0: A Comissão de Valores Mobiliários condenou por unanimidade o banqueiro Daniel Vorcaro, o Banco Master e empresas do grupo por operação fraudulenta no mercado de capitais. O colegiado concluiu que o fundo imobiliário foi estruturado com base em ativos superavaliados por meio de laudos falsificados. Em um dos casos, um imóvel de 7 milhões de reais foi inserido na carteira com valor inflado de 70 milhões. Foram condenadas 7 pessoas físicas e 9 empresas ligadas à família Vorcaro. E o tenista brasileiro Guto Miguel, de 17 anos, avançou às quartas de final do Aberto dos Estados Unidos Juvenil. Após vencer um atleta de Hong Kong em junho desse ano, o brasileiro foi campeão do torneio juvenil de Roland Garros, se confirmando como número 1 do mundo na categoria. No horário de Brasília, 9:02.
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0: Está no ar a Voz do Brasil. As notícias do governo federal que movimentaram o país no dia de hoje.
1: Olá, boa noite.
2: Boa noite para você que nos acompanha em todo o país.
1: Quarta-feira, 9 de setembro de 2026.
2: Vamos aos destaques do dia.
1: Preço dos combustíveis.
2: Decretos alteram tributos sobre gasolina e etanol.
1: Medidas tentam diminuir impactos dos conflitos no Oriente Médio. Gabriela Noronha.
3: As novas alíquotas começarão a valer a partir desta quinta-feira e serão temporárias.
2: Saúde e mudanças climáticas.
1: Força Nacional do SUS reforça a estrutura para acelerar o socorro em emergências e desastres naturais. Luana Karen.
4: Cada base da Força Nacional do SUS vai reduzir o tempo de resposta a emergências sanitárias.
2: Setembro Roxo.
1: Diagnóstico precoce da fibrose cística ajuda a garantir qualidade de vida aos pacientes.
2: Rede Pública mantém centros de referência para identificação da doença. Graziele Bezerra.
5: O SUS oferece uma gama de medicações para tratar a fibrose cística. E no Setembro Roxo, o objetivo é tornar a enfermidade mais conhecida e ampliar os diagnósticos.
1: Hoje, na apresentação da Voz do Brasil, eu, Mariana Jungmann e Luciano Seixas.
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1: Foram assinadas hoje duas medidas para conter a alta dos preços dos combustíveis no país diante da alta no mercado internacional.
2: As novas alíquotas temporárias passarão a valer a partir desta quinta-feira.
3: Nesta quarta-feira foi assinado um decreto que reduz em 63 centavos por litro a cobrança de PIS/PASEP e COFINS sobre a gasolina. Com a redução, os tributos ficarão em 16 centavos por litro. O texto também zerou as contribuições federais sobre o etanol hidratado, o que representa uma redução tributária de 19 centavos por litro. As novas alíquotas começarão a valer a partir desta quinta-feira, 10 de setembro. E serão temporárias, de acordo com o ministro da Fazenda, Dario Durigan.
6: Nós precisamos fazer um acompanhamento mais pormenorizado, por isso o prazo de um mês, para que a gente que está acompanhando isso diariamente, a equipe econômica, assim que essa situação melhorar, amenizar, a gente volte a rever. Lembrando que o nosso objetivo aqui é que a gente estabilize os preços e assim que tivermos condições, a gente também vai estar prontos para fazer as revisões necessárias.
3: Para o diesel rodoviário, foi assinada uma medida provisória que autoriza a concessão de subsídio a produtores e importadores. O valor da subvenção será definido pelo Ministério da Fazenda e poderá ser alterado conforme as condições do mercado. O objetivo das medidas é amenizar os impactos dos conflitos internacionais sobre o mercado doméstico de combustíveis, como disse o ministro do Planejamento e Orçamento, Bruno Moretti.
7: Nós estamos num período particularmente relevante de safra e o aumento dos preços internacionais tem uma repercussão sobre as operações de importação de diesel. Então, também essa é a razão pela qual a gente está colocando essa subvenção nesse momento. Não tem só a ver com preço, mas também para garantir uma oferta estável de diesel. Os prejuízos ao país seriam muito maiores de abastecimento se nós não aplicássemos essa nova medida.
3: Inicialmente, o valor da subvenção para o óleo diesel será de R$1 por litro e deverá ser descontado do preço de venda com registro na nota fiscal.

0: De Alexandre Padilha, a unidade vai reduzir o tempo de resposta a emergências sanitárias diante de grandes eventos e desastres climáticos.
1: Com a base aqui no Rio de Janeiro, em até 12 horas a gente consegue chegar em qualquer localidade da região sudeste do país.
0: A base do Rio é a terceira do país a entrar em funcionamento. Porto Alegre, no Rio Grande do Sul, e Salvador, na Bahia, já estão em atividades. Outras 6 bases estão previstas até o fim deste ano para atender as demais regiões do país. O ministro Alexandre Padilha destacou possíveis problemas de saúde que podem surgir com as mudanças climáticas e o El Niño.
1: Dependendo da região do país, terá um impacto diferente. Por exemplo, deve aumentar as secas na Amazônia. Para isso, tem uma preparação da saúde para enfrentar essa situação de secas. Deve aumentar as secas no semiárido Nordeste. Deve aumentar queimadas no Centro-Oeste. Problema pulmonar, o idoso tem diabetes, tem hipertensão, o aumento da temperatura média descompensa esse idoso, descompensa o uso da sua medicação. E também estudos da Fiocruz apontam que o aumento da temperatura média faz nascer mais bebês prematuros. Com isso, você tem maior risco de doenças entre os bebês.
0: Cada base da Força Nacional do SUS dispõe de veículos, posto médico avançado, comunicação via satélite, drones e equipamentos de apoio a equipes mobilizadas em áreas afetadas, inclusive locais remotos ou de difícil acesso. Também nesta quarta-feira, no Rio de Janeiro, foi lançada a plataforma digital Sou Força, destinada à mobilização de profissionais voluntários para atuação em desastres e emergências de saúde. Reportagem Luana Karen.
2: Uma doença rara que afeta principalmente os pulmões e o sistema digestivo.
3: Todos os anos são diagnosticados cerca de 300 novos casos da fibrose cística em todo o país.
2: O Setembro Roxo é o mês de conscientização sobre a doença, que tem diagnóstico e tratamento gratuitos pelo SUS.
4: Identificada pelo teste do pezinho, a fibrose cística afeta 1 a cada 7 mil nascidos vivos no Brasil. Ainda sem cura, a doença é resultado de uma disfunção nas células de membranas internas do corpo, o que faz com que toda a secreção do organismo seja mais espessa que o normal. A pneumologista pediátrica do Instituto Fernandes Figueira, da Fiocruz, Tânia Vrobel, detalha os sintomas.
5: No aparelho respiratório, no aparelho digestivo, no aparelho reprodutor, as secreções muito espessas vão levar aos sintomas que muitas vezes acontecem. São crianças que fazem pneumonia, que muitas vezes aparecem com bronquite, quadros digestivos.
4: A servidora pública Jeane Braga percebeu alguns desses sintomas no filho Pedro André, quando ele ainda era um bebê. O diagnóstico só veio meses após o nascimento.
6: Ele é portador de fibrose cística e teve diagnóstico tardio, infelizmente, aos 5 meses, depois de recorrentes internações na rede privada.
4: Hoje, Pedro tem 12 anos. No Rio de Janeiro, onde vivem, ele faz todo o tratamento pelo Sistema Único de Saúde no Instituto Fernandes Figueira. Com a rotina de treinos, fisioterapia, dieta e medicação, ele conta que leva uma vida normal.
7: Eu faço natação, tomo remédio para neutralizar e deu muito certo, pois hoje eu sou uma pessoa normal, onde a fibrose cística quase não me atinge.
4: O SUS oferece uma gama de medicações para tratar a fibrose cística, como enzimas, antibióticos e inalatórios, além de moduladores da proteína que causa a disfunção nas células. E no Setembro Roxo, campanha que faz alusão à doença, o objetivo é tornar a enfermidade mais conhecida e ampliar os diagnósticos. O diretor de políticas públicas da ONG Unidos pela Vida, Cristiano Silveira, comenta a importância do tratamento, especialmente dos moduladores de proteína que passaram a ser oferecidos recentemente no SUS.
8: Com esses medicamentos, a gente viu uma redução drástica no número de transplantes pulmonares, né, por conta, né, de não precisar mais, né. A gente sabe que o medicamento não é barato, mas existe também uma economia de se tratar essas pessoas. Quando a gente tem um tratamento assim como esse, que muda mesmo o prognóstico da doença.
4: O teste do suor, que comprova o diagnóstico, também é feito pelo SUS. Hoje, mais de 6.400 pacientes são acompanhados em centros de referência públicos espalhados

0: pelo país. Reportagem Graziele Bezerra.
1: A Advocacia Geral da União solicitou a retirada de vídeos com falsos médicos criados por inteligência artificial.
2: Os conteúdos simulam profissionais de saúde que divulgam informações falsas e tratamentos sem comprovação científica.
1: Ao todo, foram identificados mais de 90 perfis entre janeiro e julho deste ano.
2: A solicitação foi encaminhada para a Polícia Federal e para o Conselho Federal de Medicina.
3: A Advocacia Geral da União, AGU, notificou o YouTube para remover ou alertar usuários sobre vídeos que usam inteligência artificial para simular médicos e outros profissionais de saúde. A medida foi tomada após a identificação de 97 perfis com esse tipo de conteúdo entre 1º de janeiro e 10 de julho de 2026. Os vídeos apresentam personagens com aparência humana, qualificações profissionais fictícias e linguagem alarmista. Alguns também oferecem produtos, livros digitais e serviços pagos. Entre os riscos estão a automedicação, o uso de terapias sem eficácia comprovada e a interrupção de tratamentos. A notificação determina ainda que o YouTube avalie outros canais e vídeos identificados e adote medidas para prevenir a disseminação desse material. As informações foram encaminhadas à Polícia Federal e ao Conselho Federal de Medicina. A orientação do Ministério da Saúde é buscar informações sobre saúde em fontes confiáveis e denunciar conteúdos que possam colocar pessoas em risco. Dilson Santa Fé, para a Voz do Brasil.
1: A Agência Nacional de Vigilância Sanitária, Anvisa, aprovou o registro de um medicamento usado para a prevenção da enxaqueca.
2: Estudos mostraram que o medicamento Aqipta reduz o número de episódios da doença, tanto na forma esporádica quanto na forma crônica.
1: A enxaqueca pode provocar crises recorrentes de dor de cabeça, náuseas, vômitos e sensibilidade à luz e ao som.
2: O novo medicamento é uma opção de tratamento oral para prevenção em adultos que têm pelo menos 4 episódios da doença por mês.
1: Pacientes da rede pública de saúde serão encaminhados para realizar mais de 600 mil procedimentos na rede privada.
2: O objetivo é diminuir a fila de espera do SUS para quem precisa de médicos especialistas.
4: Mais de 600 mil procedimentos gratuitos para pacientes do SUS estão previstos em contratos com 259 hospitais privados e filantrópicos de 21 estados. Do total, 458 mil procedimentos serão realizados por meio da estratégia Ofertas de Cuidados Integrados, que reúnem consultas, exames e diagnósticos de uma mesma especialidade em um único atendimento. As outras 142 mil intervenções são cirurgias de diferentes níveis de complexidade. A maior parte desses serviços serão na área de oftalmologia, com previsão de 170 mil por ano. Na sequência estão cardiologia com 133 mil, ortopedia com 113 mil e oncologia com 72 mil procedimentos. Outra modalidade incluída é a terapia renal substitutiva, destinada a pacientes que precisam de hemodiálise, que deve atender cerca de 40 mil pacientes por mês. Raquel Mariano, para a Voz do Brasil.
1: Um novo procedimento administrativo regulamentado pelo Ministério da Justiça e Segurança Pública vai tornar mais fácil a transferência de dinheiro das bets ilegais para o Fundo Nacional de Segurança Pública.
2: As casas de apostas online seguem uma rígida regulamentação e podem ter seus recursos bloqueados e perdidos para o poder público quando atuam na ilegalidade.
1: Agora, com uma nova portaria editada pelo Ministério, os procedimentos para que a Justiça conceda a transferência desses recursos serão acelerados.
2: Mais cedo, nós conversamos com a diretora do Fundo Nacional de Segurança Pública, Camila Pintarelli, sobre como esse dinheiro poderá ser aplicado e os ganhos da medida. Acompanhe.
5: Diretora Camila Pintarelli, bem-vinda à Voz do Brasil.
2: Prazer ter a senhora conosco aqui.
6: Prazer é todo meu. Muito obrigada por nos receber aqui hoje.
2: Vamos começar falando, então, sobre essa portaria nova que foi editada. Ela deve facilitar, né, que os recursos apreendidos das bets ilegais sejam destinados ao Fundo Nacional de Segurança Pública. Como é que isso deve acontecer? O que ela muda?
6: Eu acho que, antes de mais nada, é preciso explicar que o Fundo Nacional de Segurança Pública é hoje o principal instrumento de financiamento da segurança pública no Brasil. É um fundo federal, robusto, bilionário, que faz transferências fundo a fundo aos estados e Distrito Federal todos os anos para infraestrutura de segurança pública. A principal fonte de recursos do Fundo Nacional de Segurança Pública hoje são as loterias federais, as loterias de prognóstico. Então, quando a população faz aquela fezinha na Mega Sena, na Mega da Virada, ela está contribuindo de alguma forma com os recursos que vão para o Fundo Nacional de Segurança Pública. Agora, desde a edição do Decreto 13.303 deste ano e a edição da Portaria do Ministério da Justiça 1287, nós vamos passar a contar com mais uma fonte de recurso, que é justamente o recurso da BET ilegal, aquela BET que não está cadastrada no Ministério da Fazenda, cujos recursos foram bloqueados pelo Ministério da Fazenda, pela Secretaria de Prêmios e Apostas, e vão passar, depois de um processo administrativo, a compor o Fundo Nacional de Segurança Pública. Ou seja, eles vão reverter da ilegalidade para prover infraestrutura para a segurança pública do país.
1: Qual o valor que vocês estimam que pode ser incorporado ao fundo com esses procedimentos e em que políticas e ações esse dinheiro poderá ser empregado?
6: Ainda não temos as cifras exatas por conta de sigilo fiscal e sigilo bancário, mas nós estimamos que são valores na casa dos bilhões de reais que podem muito em breve passar a incorporar aí o orçamento do Fundo Nacional de Segurança Pública. E em termos de política de segurança pública, eles podem ser aplicados a inúmeras finalidades, desde enfrentamento à violência contra a mulher, valorização do profissional de segurança pública e principalmente tecnologia, infraestrutura de segurança pública, equipagem, aquisição de viaturas, aquisição de colete, enfim, tudo para valorizar a infraestrutura de segurança do país.
2: Agora, falando um pouco aí da burocracia, para que esse dinheiro chegue efetivamente, né, nas viaturas, nos equipamentos, os procedimentos administrativos que são estabelecidos pela portaria, eles não eliminam a necessidade de uma decisão judicial, né?
6: De forma alguma.
2: Mas eles reduzem essa burocracia? Como é que eles aumentam a chance dessa vitória judicial?
6: Eles reduzem na medida em que eles facilitam a liquidez da sentença que vai ser dada. Como que vai funcionar, Mariana? A Secretaria de Prêmios e Apostas consolida o valor que foi apreendido, manda para o Ministério da Justiça, o Fundo Nacional de Segurança Pública, por meio de uma comissão processante, avaliza esses valores, ou seja, dá o ok de que tais valores estão de fato corretos e envia isso para a Advocacia Geral da União. A Advocacia Geral da União, em posse desse instrumento, desse arcabouço probatório, simplesmente pede o pedimento desses valores ao Judiciário. Então, a função do judiciário deixa de ser probatória, deixa de ser instrutória e passa a ser convalidatória daquele título administrativo que já existe. Aqueles valores já estão sedimentados, basta a declaração para que eles passem a integrar o Fundo Nacional de Segurança Pública.
2: Ou seja, já chega na justiça com meio caminho andado.
6: Quase 70% já.
1: Diretora, sem seguir a regulamentação para o jogo de apostas online, as bets ilegais ficam mais acessíveis a atividades criminosas, né? A destinação desses recursos para o Fundo Nacional de Segurança Pública é uma forma de ajudar a combater esse mesmo crime e outros também que se ligam?
6: Exatamente. Como eu disse no comecinho aqui da nossa entrevista, é a ilegalidade se transformando em infraestrutura de segurança pública. Esse recurso, prioritariamente, vai ser destinado aos estados e Distrito Federal, na modalidade de transferência fundo a fundo, que é uma espécie de PIX que a gente faz para os estados e Distrito Federal investirem em segurança pública. E uma das formas que eles podem investir é justamente em tecnologia para combater a ilicitude de crimes virtuais, ou seja, cibersegurança, ganhando mais investimentos a partir da apreensão e da transformação desses valores para o Fundo Nacional de Segurança Pública.
2: Agora, a aplicação dos recursos, ela tem também um acompanhamento criterioso, né? Que é feito pela Secretaria Nacional de Segurança Pública e existe, inclusive, uma diretoria lá específica.
6: Que é justamente o Fundo Nacional de Segurança Pública que faz esse acompanhamento desde o momento em que o Estado ele propõe a utilização do recurso do fundo até o fim da prestação de contas. Nós somos acompanhados e auditados, Mariana, diariamente pelo Tribunal de Contas da União, Controladoria Geral da União e todos os ministérios públicos estaduais, porque todo esse recurso vai para os estados. Então, a gente tem realmente um acompanhamento extremamente criterioso, extremamente rígido e rigoroso da aplicação desses recursos. Eu costumo brincar que nós monitoramos mais de 1.000 contas bancárias diariamente. Cada centavo que sai desse recurso é cientificado à nossa equipe.
1: Muito bem, nós conversamos com Camila Pintarelli, diretora do Fundo Nacional de Segurança Pública. Muito obrigado por essa entrevista aqui na Voz do Brasil.
6: Eu que agradeço a oportunidade. Contem conosco.
2: Instituições interessadas em participar do edital Restaura Rio Doce terão mais um mês para fazer a inscrição.
1: O prazo para apresentação de propostas foi prorrogado até o dia 30 de setembro.
7: Fruto de uma parceria entre o BNDES, Banco Nacional de Desenvolvimento Econômico e Social, e o Ministério do Meio Ambiente e Mudança do Clima, o edital vai selecionar instituições para executar e coordenar projetos de restauração ecológica e produtiva em 12.500 hectares na região da Bacia do Rio Doce. O objetivo é reparar e compensar os danos causados pelo rompimento da barragem de Fundão, ocorrido em 2015, em Mariana, no interior mineiro. As propostas a serem submetidas devem prever ações envolvendo restauração ecológica por meio da recomposição da vegetação nativa e restauração produtiva, através de sistemas sustentáveis que conciliem geração de renda e conservação ambiental. De acordo com o gerente institucional do Fundo Rio Doce no BNDES, Guilherme Tinoco, será realizada no dia 10 de setembro uma oficina online para o esclarecimento de dúvidas sobre o edital.
8: O encontro terá como objetivo orientar as entidades interessadas sobre os critérios, requisitos e procedimentos previstos para a apresentação dos projetos. Para participar, é preciso se inscrever na nossa página do edital na internet.
7: Mais informações sobre o edital Restaura Rio Doce e a oficina online estão disponíveis no site bnds.gov.br/restaura-rio-doce. Reportagem André de Barros Lima.
2: O acesso à pós-graduação abre novos caminhos para a qualificação profissional.
1: E estudantes e pesquisadores indígenas têm a oportunidade de ingressar em cursos de mestrado e doutorado em todo o país.
2: Ao todo, são ofertadas 325 bolsas pelo Programa de Desenvolvimento Acadêmico Indígena.
1: O edital é uma iniciativa da Coordenação de Aperfeiçoamento de Pessoal de Nível Superior, a CAPES.
9: Estudantes indígenas que querem fazer mestrado ou doutorado já podem consultar os programas de pós-graduação participantes do Programa de Desenvolvimento Acadêmico Indígena, o PEDAI. A lista está disponível no portal da CAPES e informa a instituição, o curso, a cidade, o estado, o contato e o número de bolsas. São 325 bolsas, sendo 214 para mestrado e 111 para doutorado, distribuídas pelas 5 regiões do país. O estudante pode consultar a relação completa dos programas no portal da CAPES, no gov.br/CAPES, e verificar as oportunidades de interesse. Reportagem Pablo Mundim.
2: Participantes da Prova Nacional Docente 2026 já podem consultar os locais de prova.
1: As informações estão disponíveis no cartão de confirmação da inscrição.
2: O participante pode conferir também informações referentes à sua inscrição e à aplicação da prova, como data e horário.
1: As informações podem ser acessadas em pnd.inep.gov.br.
2: Escolas públicas e privadas de todo o país têm até o dia 11 de setembro para conferir os dados declarados na primeira etapa do Censo Escolar 2026.
1: As informações estão disponíveis para consulta no sistema EducaCenso e identificar possíveis erros.
2: A novidade desse ano é que os gestores podem checar os dados declarados antes da fase oficial de retificação, que deve começar na segunda quinzena de setembro.
1: Após a retificação, os gestores terão 30 dias para corrigir qualquer inconsistência.
2: O endereço para consulta é educacenso.inep.gov.br. Vou repetir, é educacenso.inep.gov.br.
1: E essas foram as notícias do Governo Federal.
2: Uma realização da Secretaria de Comunicação Social da Presidência da República.
1: Com produção da empresa Brasil de Comunicação.
2: Fique agora com o Minuto do TCU. Em seguida, as notícias do Poder Judiciário e do Congresso Nacional. Boa noite.
1: Boa noite para você. Até amanhã.
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14: Presidente do STF toma decisões em 3 diferentes procedimentos.
15: STJ garante justiça gratuita para pessoa com câncer que tem reserva financeira.
14: Forças federais vão atuar em 8 estados nas eleições deste ano.
15: Boa noite, eu sou Arthur Filho.
14: E eu sou Walter Lima.
15: Nesta quarta-feira, o presidente do Supremo Tribunal Federal, ministro Edson Fachin, passou para a presidência da corte o inquérito que apura a divulgação de notícias falsas e ataques contra integrantes do STF. Até então, o relator do inquérito era o ministro Alexandre de Moraes.
14: O ministro Fachin também suspendeu as decisões dos ministros André Mendonça e Flávio Dino sobre o afastamento e a reintegração de Andrei Rodrigues ao cargo de diretor-geral da Polícia Federal e Leandro Almada do cargo de diretor de inteligência da PF.
15: Andrei Rodrigues e Leandro Almada deverão prestar informações no prazo de 48 horas. Depois disso, o presidente do STF decidirá sobre a permanência ou não deles no cargo da Polícia Federal.
14: O presidente da Suprema Corte também convocou uma sessão plenária presencial extraordinária para a próxima terça-feira, 15 de setembro, às 10 horas da manhã.
15: Superior Tribunal de Justiça mantém justiça gratuita à pessoa em tratamento com câncer que recebe salário mínimo e conta com reserva financeira.
14: Ela recebe um salário mínimo por mês e tinha reservas financeiras, mas para o STJ essa condição por si só não impede o acesso ao benefício. Jafer Araújo.
16: O pedido de gratuidade foi negado pelo Tribunal de Justiça de Minas Gerais ao considerar a existência de saldos de poupança e aplicações financeiras em nome da parte. No STJ, no entanto, o relator ministro Moura Ribeiro entendeu que exigir que a pessoa em tratamento oncológico use suas reservas financeiras para pagamento de custas processuais poderia comprometer recursos necessários à subsistência e ao próprio tratamento, que envolve despesas elevadas e imprevisíveis.
15: O Tribunal Superior do Trabalho completa 80 anos em 2026. O TST foi criado em 9 de setembro de 1946 e instalado oficialmente no dia 23 do mesmo mês.
14: Para marcar a data, o tribunal preparou ações comemorativas e uma identidade visual especial. Samanta Flor.
17: Nesses 80 anos, mudaram as profissões, as formas de contratação e até a maneira de trabalhar. E o TST foi acompanhando essas transformações com o papel de uniformizar as decisões da Justiça do Trabalho e dar mais segurança às relações de trabalho. Para marcar essa trajetória, o tribunal ganhou uma logomarca especial, inspirada em um labirinto circular e nos azulejos de Atos Bucão, presentes na sede do TST. A proposta é representar os diferentes caminhos para a solução dos conflitos trabalhistas.
15: Forças federais atuarão no apoio das eleições de 2026 de 8 estados.
14: Os pedidos foram encaminhados pelos tribunais regionais eleitorais ao TSE. Guilherme Firmino.
18: Na sessão plenária desta terça-feira, 8 de setembro, o plenário aprovou por unanimidade os pedidos de envio de tropas federais para o Maranhão e para a 37ª Zona Eleitoral do Piauí. A ação envolve a atuação do Exército, Marinha e Aeronáutica. O total de 8 estados terão o apoio da Força Federal no primeiro turno das eleições de 2026. A medida tem o objetivo de assegurar a normalidade e a segurança da votação e apuração em localidades indicadas. Após a aprovação do TSE, os pedidos são encaminhados ao Ministério da Defesa, responsável pelo planejamento e execução das ações pelas Forças Armadas. Novas solicitações ainda poderão ser apresentadas pelos TRS, caso sejam identificadas situações que necessitem de apoio.
15: Quase 500 trabalhadores vítimas de trabalho análogo ao escravo são resgatados durante o mês de agosto.
14: O Ministério Público Federal integra a força-tarefa que reuniu 5 instituições e realizou ações de fiscalização em 27 unidades da federação. Vanessa Pereira.
19: Ao todo, foram resgatadas 479 pessoas que viviam em situação análoga à escravidão. Dentre elas, mulheres, crianças e adolescentes, imigrantes. Os empregadores flagrados submetendo os funcionários a essas condições foram notificados a interromper as atividades, cancelar os contratos informais, formalizar os trabalhadores retroativamente e pagar os valores trabalhistas e rescisórios às vítimas. Valor que ultrapassa R$1.400.000.
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15: A você uma boa noite.
14: E até amanhã.
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20: Eu sou Paula Groba.
21: E eu sou Humberto Pinheiro.
20: E estes são os destaques de hoje do Jornal do Senado, que começa agora.
21: Senado analisa piso nacional para profissionais de apoio da educação básica.
20: PEC da Segurança Pública poderá direcionar recursos para as Forças Armadas.
21: Eleições 2026. Jovens, analfabetos e idosos têm regras diferentes para votar.
20: Boa noite.
21: Boa noite.
20: Quem trabalha na secretaria, na biblioteca ou em outras áreas de apoio das escolas públicas poderá ter um piso salarial nacional.
21: Uma proposta sob análise do Senado prevê um valor mínimo para a remuneração desses profissionais e será votada pela Comissão de Educação. Repórter Rodrigo Rezende.
22: A Comissão de Educação do Senado vai analisar o projeto que cria um piso salarial nacional para profissionais da educação básica pública que trabalham em funções de apoio administrativo, técnico ou operacional. A ideia é que este piso seja de 75% do valor do piso do magistério. O atual valor do piso dos professores é de R$ 5.130, o que daria ao piso dos demais profissionais o valor de R$ 3.847 para uma jornada de 40 horas. O senador Flávio Arnes, do PSB do Paraná, ressaltou que uma boa escola só funciona com a valorização de todos os profissionais que atuam naquele espaço.
23: E um estabelecimento educacional, uma escola, só funciona com qualidade, adequadamente, com a participação de todos os profissionais. Mas uma secretaria bem montada, a biblioteca, toda a infraestrutura da escola, se estiver em harmonia com os objetivos da educação, isso é um avanço extraordinário. Eu acho que nós temos que fazer isso, esse debate aqui no Senado Federal, já está aí há bastante tempo.
22: Camilo Santana, do PT do Ceará, presidente da comissão, anunciou que o relator do projeto será o senador Marcelo Castro, do MDB do Piauí. Após a análise do colegiado, a proposta ainda será votada pela Comissão de Assuntos Econômicos.
20: E investimentos em pesquisa e inovação podem chegar a mais áreas da região amazônica, segundo um projeto aprovado pela Comissão de Ciência e Tecnologia.
21: A proposta determina que parte desses recursos sejam destinados para além da região metropolitana de Manaus. Repórter Patrícia Oliveira.
24: Poderão ser destinados também a outras áreas da Amazônia parte dos recursos que as empresas já são obrigadas a investir como contrapartida aos incentivos da Zona Franca de Manaus e da Lei de Informática. É o que estabelece esse um projeto do senador Davi Alcolumbre, do União do Amapá, aprovado na Comissão de Ciência e Tecnologia. Hoje, empresas beneficiadas por esses incentivos precisam aplicar pelo menos 5% do faturamento obtido no mercado interno com produtos de tecnologia em pesquisa e desenvolvimento. A ideia é mudar a distribuição de parte desses recursos, como explicou o relator senador Flávio Arnes, do PSB do Paraná.
23: Restabelecer em lei aquele piso de interiorização dos investimentos em pesquisa e inovação, assegurando recursos para os demais estados da região amazônica, estendendo para os convênios firmados no âmbito da lei de informática.
24: Pelo texto, pelo menos 15% de parcelas específicas desses investimentos deverão ser destinados a instituições públicas de ensino e pesquisa que estejam fora da região metropolitana de Manaus, nos estados do Acre, Amapá, Rondônia, Roraima e Amazonas. A proposta seguiu para análise da Comissão de Assuntos Sociais.
20: A segurança pública esteve entre as principais prioridades do Senado durante a semana de esforço concentrado. Entre as propostas analisadas está a PEC da Segurança, que prevê mais recursos para o setor, amplia a integração entre os órgãos de segurança e torna mais rigoroso o regime penal para líderes de facções criminosas, organizações paramilitares e milícias. A proposta de emenda à Constituição segue em análise na Comissão de Constituição e Justiça.
21: Para o senador Fernando Dueire, do PSD de Pernambuco, o poder público tem a responsabilidade de combater a violência, mas também de criar condições para a ressocialização de quem tem possibilidade de ser reintegrado à sociedade. O senador defendeu uma legislação mais rigorosa e afirmou que a segurança pública é um desafio que precisa ser enfrentado pelo Estado brasileiro.
0: Não é possível que a violência que hoje nós convivemos em todas as grandes cidades ou médias brasileiras continue. É preciso que nós tenhamos uma legislação dura para que isso seja de alguma forma contido.
20: E a Constituição poderá passar a prever um sistema único de segurança pública com recursos destinados ao combate à criminalidade e à melhoria da estrutura do setor.
21: O texto base da proposta já foi aprovado pela Comissão de Constituição e Justiça. Os recursos virão dos Fundos Nacionais de Segurança Pública e Penitenciário Nacional e do Fundo Social do Pré-Sal. Os senadores ainda podem incluir as Forças Armadas entre os beneficiários. Repórter Bruno Lourenço.
3: A proposta de emenda à Constituição aprovada pelos senadores institucionaliza o Sistema Único de Segurança Pública, que terá receitas do Fundo Nacional de Segurança Pública e do Fundo Penitenciário Nacional e até de eventual superávit no Fundo Social do Pré-Sal. Emenda do senador Carlos Portinho, do PL do Rio de Janeiro, quer incluir as Forças Armadas entre as beneficiárias dos recursos. Portinho diz que é justo direcionar essas verbas quando militares atuam em atividades de proteção e defesa civil contra delitos nas fronteiras e na garantia da lei e da ordem.
4: A ausência de previsão expressa quanto à destinação de recursos do Fundo Nacional de Segurança Pública para essas operações gera insegurança jurídica e limita a capacidade de resposta do Estado frente às ameaças do alcance nacional. Aqui falamos de soberania.
3: Portinho destacou que sua proposta é voltada exclusivamente para o custeio de ações desempenhadas em contextos específicos, como operações nos morros de seu estado. O relator da PEC da Segurança, senador Rogério Carvalho, do PT de Sergipe, no entanto, recomenda a rejeição da emenda.
5: As Forças Armadas têm o seu próprio regramento de financiamento, que é um outro debate que precisa ser feito num outro lugar. E se ele for convocado, deverá ter reforço orçamentário naquilo que é o lugar do financiamento da segurança pública.
3: A Comissão de Constituição e Justiça deve concluir a votação da PEC da Segurança na próxima reunião.
6: Eleições 2026.
20: Você já se perguntou por que nunca viu propaganda eleitoral de algum determinado partido na televisão?
21: Pode ser que ele não tenha cumprido as exigências da legislação para ter direito ao horário gratuito. A repórter Lana Dias explica.
25: Para ter acesso ao horário eleitoral, o partido ou a federação precisa ter cumprido na eleição de 2022 pelo menos um desses critérios: eleição de no mínimo 11 deputados federais distribuídos em pelo menos 9 unidades da federação, ou receba ao menos 2% dos votos válidos nas eleições para a Câmara dos Deputados, distribuídos de novo em 9 unidades da federação, com um mínimo de 1% dos votos em cada uma delas. O consultor legislativo do Senado, Arlindo Fernandes, explicou que a aplicação da regra dos votos para a Câmara está sendo de forma gradual desde 2018.
1: Quando começou a ser aplicada essa cláusula de desempenho, era na primeira eleição era 1,5%, depois na segunda eleição 2%. Na eleição deste ano, de 26, será exigido 2,5%. E a partir de 2030 vai ficar a cláusula permanente, que é 3% do eleitorado.
25: Vale lembrar que o fundo partidário e o fundo eleitoral são coisas diferentes. O partidário é destinado às despesas rotineiras das legendas. E o eleitoral é direito de todos os partidos, exclusivo ao financiamento de campanhas de candidatos e candidatas durante o ano de eleição.
20: E daqui a menos de um mês, brasileiras e brasileiros vão às urnas, mas nem todos os eleitores são obrigados a votar. O voto é facultativo para jovens de 16 e 17 anos, pessoas analfabetas e eleitores a partir dos 70 anos.
21: Quem está nesses grupos e não comparecer às urnas não precisa justificar a ausência nem está sujeito a penalidades. Além disso, para analfabetos e eleitores com mais de 70 anos, o título eleitoral não é cancelado, mesmo que não votem em 3 eleições consecutivas. Essa regra é diferente da aplicada aos eleitores para quem o voto é obrigatório. Edição de Paula Groba e trabalhos técnicos de Eliseu Caires. O Jornal do Senado fica por aqui. Acompanhe agora as notícias da Câmara dos Deputados. Boa noite.
20: Boa noite e até amanhã.
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7: Presidente Hugo Mota reitera confiança no sistema eleitoral brasileiro.
8: Avança a proposta que cria faixa exclusiva para motos em vias urbanas.
7: Audiência na Câmara debate instituição do Dia Nacional da Acupuntura.
8: Parlamentares analisam ações de regulamentação e ajuste na economia.
7: Boa noite. Afonso Florencio, do PT da Bahia, apoia projeto que flexibiliza as regras do arcabouço fiscal e da lei de responsabilidade fiscal. A medida, segundo o deputado, protege investimentos públicos e agências reguladoras.
8: De acordo com Afonso Florencio, o objetivo é retirar os gastos de capital e parte das despesas de autarquias, custeadas com receitas próprias, dos limites de contingenciamento e do teto de gastos da União. Ele acredita que a medida garante a continuidade de obras essenciais para o país.
7: Rodrigo de Castro, do União de Minas Gerais, celebra a sanção de lei que reduziu as alíquotas do PIS/PASEP e da COFINS incidentes sobre a indústria química e petroquímica brasileira. Ele avalia que a medida protege a competitividade da produção nacional.
8: Rodrigo de Castro explica que o texto limita a redução ao ano de 2026, antes da entrada em vigor das novas regras tributárias para o setor. Ele aponta que a lei mantém benefícios tributários para o setor durante a transição para um novo programa de incentivo previsto para 2027.
7: André Abdon, do PP do Amapá, ressalta a importância da lei que permite ao governo federal reduzir tributos sobre combustíveis sem comprometer as contas públicas. O objetivo da matéria, recém-aprovada, é reduzir os impactos econômicos decorrentes do conflito no Oriente Médio.
8: André Abdon avalia que a medida pode ajudar a conter os efeitos da alta internacional do petróleo sobre os preços no Brasil. O texto autoriza o uso de receitas extras para compensar a perda de arrecadação, alcançando tributos cobrados em 2026 sobre diesel, biodiesel, gasolina e etanol.
7: João Maia, do PP do Rio Grande do Norte, celebra a aprovação da lei que flexibiliza regras fiscais para áreas de livre comércio no ano de 2026. A medida alcança propostas em que a perda de arrecadação já esteja prevista no orçamento.
8: João Maia ressalta que a norma também afasta limitações fiscais para apresentação de propostas sobre licença paternidade e salário paternidade, desde que respeitadas as exigências previstas na Constituição Federal.
2: Ações Exteriores.
7: Fernando Coelho Filho, do União de Pernambuco, defende a instalação da frente parlamentar em apoio à integração entre a União Europeia e o Mercosul. Ele sustenta que o objetivo é acompanhar o processo de implementação do acordo entre os dois blocos, assinado em 2025.
8: De acordo com Fernando Coelho Filho, o bloco de livre comércio abrange cerca de 718 milhões de pessoas e beneficiará setores como indústria, mineração e agronegócio. O deputado acredita que a frente será fundamental para garantir que o acordo traga benefícios para o Brasil.
9: Saúde.
7: Profissionais de saúde ouvidos pela Comissão de Cultura da Câmara apoiaram a criação de um Dia Nacional da Acupuntura. O tema foi debatido em audiência pública, como detalha o repórter Luiz Cláudio Canuto.
11: O dia 22 de novembro pode se tornar o Dia Nacional da Acupuntura e do Acupunturista no Brasil. É o que prevê projeto em discussão na Comissão de Cultura da Câmara dos Deputados. Nesse mesmo dia, em 87, foi fundada a Federação Mundial das Sociedades de Acupuntura e Moxabustão, que é uma técnica terapêutica da medicina tradicional chinesa que usa o calor gerado pela queima de uma erva para estimular pontos de acupuntura. A acupuntura é o conjunto de técnicas e terapias para estimular pontos específicos do corpo humano com agulhas, com o objetivo de manter o equilíbrio físico e mental. O pedido para a oficialização do Dia da Acupuntura, em lei, foi feito por instituições que representam a acupuntura no Brasil. CNAA, Conselho Nacional de Autorregulamentação da Acupuntura, a SBA, Sociedade Brasileira de Acupuntura, e a FENAB, Federação de Acupuntura do Brasil e Práticas Integrativas. Existem mais de 370 mil acupunturistas no país. Uma audiência pública na Câmara discutiu a relevância da acupuntura e da medicina tradicional chinesa na saúde pública brasileira. A relatora da proposta, deputada Érica Cocai, do PT do Distrito Federal, concordou com a sugestão.
12: Eu, na condição de relator, obviamente que eu acato a sugestão que aqui foi encaminhada e nós vamos trabalhar para que rapidamente possamos apresentar esse parecer com este substitutivo, que em verdade não descaracteriza o dia nacional, o dia 22 de novembro, como dia nacional, pelo histórico mundial que está posto, mas que amplia para que incorporemos também, de forma aditiva, também a semana.
11: Érica Cocai lembrou que a acupuntura é uma prática terapêutica amplamente reconhecida e utilizada no Brasil e adotada no SUS, Sistema Único de Saúde. A audiência pública ocorreu porque a criação de dias comemorativos precisa ser precedida da realização de consultas e debate público, conforme uma lei de 2010. Na reunião, o projeto recebeu apoio de representantes do Conselho Federal de Enfermagem e do Conselho Federal de Biomedicina. Desde 2026, uma lei regulamenta o exercício profissional de acupuntura. A norma autoriza o uso da acupuntura durante outros atendimentos na área de saúde, se autorizado pelos respectivos conselhos profissionais. Por isso, o profissional deve se submeter a curso de extensão específico oferecido por instituição de ensino devidamente reconhecida. Da Rádio Câmara de Brasília, Luiz Cláudio Canuto.
9: Trabalho.
8: Marussa Boldrin, do Republicanos de Goiás, apoia o projeto que concede adicional de insalubridade de 40% a agentes comunitários de saúde e de combate a endemias expostos ao calor durante o trabalho em áreas externas.
7: Relatora da matéria na Comissão de Saúde, Marussa Boldrin, afirma que a medida fortalece o SUS ao reconhecer os riscos enfrentados por esses profissionais nas visitas domiciliares. Segundo ela, a proposta também promove justiça salarial e uniformiza o benefício em todo o país.
9: Desenvolvimento Regional.
8: Gabriel Mota, do União de Roraima, ressalta a importância de lei complementar que permite às cooperativas acessar recursos dos fundos de desenvolvimento da Amazônia, do Nordeste e do Centro-Oeste. A medida inclui essas organizações entre as beneficiárias de financiamentos.
7: Gabriel Mota considera que a mudança amplia as possibilidades de investimentos para o setor cooperativista. Em Roraima, as cooperativas passam a poder buscar recursos do Fundo de Desenvolvimento da Amazônia para investir em seus empreendimentos.
9: Agricultura.
8: Marcelo Moraes, do PL do Rio Grande do Sul, propõe novas regras para as patentes de tecnologias transgênicas usadas na agricultura. Na avaliação do deputado, a medida amplia a transparência na cobrança de royalties sobre sementes e outras inovações biotecnológicas.
7: Marcelo Moraes explica que o projeto obriga as empresas a informar quais patentes estão em vigor, os prazos de validade e os valores cobrados. O deputado acredita que a proposta evita cobranças indevidas após o vencimento das patentes e fortalece a segurança jurídica dos produtores rurais.
13: Transportes.
8: A Comissão de Viação e Transportes aprovou uma proposta que prevê faixas exclusivas para motocicletas em vias urbanas. A repórter Sofia Peçanha tem mais detalhes.
14: A Comissão de Viação e Transportes aprovou o projeto que trata da implantação de faixas exclusivas para a circulação de motocicletas, motonetas e ciclomotores nas vias urbanas. Porém, durante a votação, a Comissão de Desenvolvimento Urbano alterou o projeto. Em vez de modificar o Código de Trânsito Brasileiro, o novo texto altera a Lei de Mobilidade Urbana para incluir as motocicletas, motonetas e ciclomotores entre os modos de transporte que podem contar com espaços exclusivos nas vias urbanas. O texto apresentado originalmente determinava que cidades com mais de 300 mil habitantes implantassem faixas exclusivas para motos em avenidas com 3 ou mais faixas de rolamento. O novo texto retira essa obrigatoriedade, com o argumento de que cada município deve ter autonomia para decidir como organizar o trânsito de acordo com a sua realidade. Com uma obrigação para as prefeituras e passa apenas a prever as faixas exclusivas para motocicletas como uma ferramenta que poderá ser utilizada pelos gestores municipais, caso considerem adequado. O autor do projeto, o deputado Gabriel Nunes, do PSD, SD da Bahia, afirma que a proposta surge como resposta à necessidade de medidas voltadas à segurança no trânsito.
15: A gente vê a crescente muito grande de acidentes envolvendo motos e a gente precisa adotar políticas públicas, não só de prevenção, de educação, como também ações como essa, para que a gente possa estar minimizando os acidentes de trânsito com os motociclistas e naturalmente também diminuindo o número de óbitos, os acidentes de uma maneira geral.
14: O novo texto também deixou de prever multa ou infração para o uso indevido de faixas. A proposta passa a ser apenas uma diretriz da Política Nacional de Mobilidade Urbana, sem criar obrigações ou penalidades automáticas para motoristas ou municípios. O texto também mantém a previsão de prioridade para o transporte público coletivo e para os modos não motorizados, como bicicletas e deslocamentos a pé. Para o deputado Gabriel Nunes, a medida pode trazer benefícios para a circulação de veículos e para a segurança viária.
15: Naturalmente, essas faixas vai fazer com que melhore não só o fluxo do trânsito nesses grandes centros, como também vai fazer com que tenha maior segurança, tanto dos profissionais motociclistas, como também do trânsito como todo.
14: Agora, o projeto que inclui a criação de faixas exclusivas para a circulação de motocicletas, motonetas e ciclomotores nas vias urbanas será analisado pela Comissão de Constituição e Justiça. Da Rádio Câmara de Brasília, Sofia Peçanha.
13: Ciência e Tecnologia.
7: Juscelino Filho, do PSDB do Maranhão, é autor do projeto que cria o Dia Nacional da Inclusão Digital, a ser celebrado em 27 de março. Segundo o deputado, a iniciativa amplia a conscientização sobre a importância do acesso à internet e às tecnologias para o exercício da cidadania.
8: Juscelino Filho acrescenta que a data deve estimular campanhas de capacitação digital e ações para reduzir as desigualdades no acesso à tecnologia. O objetivo do projeto, segundo ele, também é fortalecer políticas públicas voltadas à inclusão digital no país.
13: Cultura.
7: Marangoni, do Podemos de São Paulo, apresentou projeto que dispensa a cobrança de direitos autorais pela execução de músicas em eventos gratuitos promovidos pelo poder público. A medida vale para atividades culturais, artísticas, turísticas, educacionais, esportivas e comunitárias.
8: Marangoni esclarece que a medida só alcança eventos sem cobrança de ingresso ou qualquer outra forma de pagamento para acesso do público. O deputado justifica que a proposta busca reduzir custos das programações gratuitas promovidas por União, estados e municípios.
13: Educação.
7: A Comissão de Educação aprovou uma proposta que cancela diploma e matrícula de quem fraudar cotas nas universidades. A repórter Fabielle Pires relata outros detalhes do texto.
16: As políticas de cotas transformaram o acesso ao ensino superior no Brasil, mas um problema ainda preocupa universidades e estudantes: as fraudes. Segundo o Ministério da Educação, desde 2005 até o ano passado, o programa Universidade para Todos, o ProUni, já beneficiou mais de 1.100.000 estudantes autodeclarados pretos, pardos, indígenas e pessoas com deficiência. Atualmente, mais de 65% dos beneficiados utilizam o sistema de cotas. Pensando nisso, o deputado Rubens Pereira Júnior, do PT do Maranhão, apresentou um projeto de lei que estabelece a anulação de créditos estudantis e a cassação do diploma das pessoas que ingressaram de forma fraudulenta em vagas destinadas a esses estudantes. Segundo Rubens Pereira Júnior, 163 estudantes foram expulsos de universidades federais desde 2017 por fraudes em cotas raciais em 26 universidades. Como punição, somente a Universidade de Brasília cassou diplomas de 2 alunos e expulsou outros 15. O relator da proposta na Comissão de Educação, deputado professor Reginaldo Veras, do PV do Distrito Federal, modificou o texto para que todas as informações constem na lei original, a lei de cotas. A intenção é punir com severidade quem fraudar o sistema.
10: A verdade é que o Supremo já se debruçou sobre essa matéria e estabeleceu que as próprias universidades, dentro de sua autonomia, pudessem criar comissões de heteroidentificação, análise por fotos e tudo mais. Então, o que esse projeto de lei propõe é que aquele que comprovadamente fraudar esse sistema de ingresso tenha seus créditos estudantis cassados, que ele não possa usar isso em outras universidades, como matéria já estudada, e mais grave ainda, mais intenso ainda, caça até o diploma daqueles que, porventura, já tenham concluído o curso.
16: Agora, a proposta que muda a lei de cotas para punir fraude segue para análise da Comissão de Constituição e Justiça. Da Rádio Câmara de Brasília, Fabielle Pires.
17: Justiça.
8: O projeto de João Cury, do MDB de São Paulo, permite a criação de curatela por escritura pública, quando a pessoa com incapacidade atingir a maioridade. Pelo texto, a hipótese vale para casos consensuais, sem conflito de interesses e com incapacidade comprovada por laudo médico.
7: O texto de João Cury prevê que os pais ou responsáveis legais possam solicitar a curatela diretamente em cartório. O deputado considera que a medida reduz a necessidade de processos judiciais para famílias de pessoas com deficiência.
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17: Segurança Pública.
8: Antônio Doido, do MDB do Pará, apoia projeto que cria um sistema nacional de enfrentamento à violência contra meninas e mulheres. A proposta, já aprovada pela Câmara, busca integrar ações da União, dos estados e dos municípios para prevenir o feminicídio e ampliar a rede de proteção.
7: Antônio Doido ressalta que o texto autoriza o governo federal a destinar até 5 bilhões de reais entre 2026 e 2028 para essas políticas. Os recursos poderão financiar atendimento às vítimas, ações educativas e medidas de combate à violência, também no ambiente digital.
17: Eleições.
8: O Tribunal Superior Eleitoral inaugurou uma exposição sobre os 30 anos das urnas eletrônicas na Câmara dos Deputados. A repórter Maria Neves tem mais informações sobre a exposição O Caminho do Voto.
22: Durante a abertura da exposição O Caminho do Voto, em comemoração aos 30 anos da urna eletrônica na Câmara dos Deputados, o presidente Hugo Mota sustentou que o Brasil ocupa um lugar de protagonista no mundo por contar com um sistema eleitoral seguro e de apuração rápida. O presidente da Câmara ressaltou ainda que a exposição ajuda o eleitor a compreender o funcionamento das instituições e a necessidade de fortalecer a democracia.
23: O voto é resultado de um processo muito amplo, construído ao longo do tempo e aperfeiçoado a cada eleição. Conhecer esse caminho, como bem sugere a exposição, fortalece a confiança nas instituições responsáveis pelo nosso processo eleitoral e ajuda o cidadão a compreender melhor a importância de fortalecer continuamente a nossa democracia.
22: A urna eletrônica foi utilizada pela primeira vez em 1996, na eleição de prefeitos e vereadores em todo o estado do Rio de Janeiro. A votação eletrônica foi testada naquele ano também nas capitais e nos municípios que contassem com mais de 200 mil eleitores. A partir do ano 2000, a urna eletrônica passou a ser utilizada em todo o país. Na exposição O Caminho do Voto, organizada pelo Tribunal Superior Eleitoral, o visitante poderá conhecer detalhes das urnas eletrônicas, como a tecnologia utilizada, os procedimentos de auditoria e outros mecanismos para garantir o funcionamento e a segurança do processo eletrônico de votação. A mostra pode ser vista até o dia 20 de setembro no Salão Negro da Câmara dos Deputados. Da Rádio Câmara de Brasília, Maria Neves.
0: Meio Ambiente.
7: Mário Negromonte Júnior, do PSB da Bahia, defende a criação de uma CPI para investigar casos de crueldade contra animais no país. A proposta também pretende apurar o uso de plataformas digitais para disseminar ou incentivar esse tipo de violência.
8: Para Mário Negromonte Júnior, a comissão também deve investigar a atuação de grupos organizados, eventuais falhas das autoridades na apuração dos crimes e a disseminação de conteúdos violentos em plataformas digitais. Ele acredita que a CPI vai fortalecer a proteção dos animais.
7: Termina agora o Jornal Câmara dos Deputados, produzido pela Rádio Câmara, com trabalhos técnicos de Wellington Teles, apresentação de Márcia Quilissardi e Tércia Guimarães. Boa noite.
8: A Voz do Brasil está de volta amanhã. Boa noite para você.
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0: Quarta-feira, 9 de setembro de 2026. O ministro Edson Fachin do Supremo Tribunal Federal suspendeu as decisões de André Mendonça e Flávio Dino e manteve Andrei Rodrigues no posto de diretor-geral da Polícia Federal. A crise no STF envolvendo os ministros André Mendonça e Alexandre de Moraes começou a partir de decisões relacionadas às investigações sobre o Banco Master. Fachin também assumiu a relatoria de investigações do inquérito das fake news, que estava sob o comando do ministro Alexandre de Moraes, e suspendeu as investigações sobre integrantes do STF. Além disso, também foi suspensa a apuração da Procuradoria-Geral da República sobre uma possível interferência na produção do relatório da PF, que apontou uma relação entre Moraes e o banqueiro Daniel Vorcaro. A Polícia Federal no Maranhão recebeu um pedido para incluir os irmãos Ágata e Alan, desaparecidos há 8 meses, num alerta da Interpol. Ágata Isabelle, de 6 anos, e Alan Michael, de 4, foram vistos pela última vez em janeiro deste ano em uma comunidade quilombola. A mãe das crianças apresentou um pedido para que os nomes delas sejam incluídos na difusão amarela, que é um mecanismo utilizado pela Interpol para auxiliar na localização de pessoas desaparecidas, inclusive fora do país. 12 países, entre eles Reino Unido, França, Espanha e Canadá, anunciaram sanções contra produtos e serviços ligados a assentamentos israelenses na Cisjordânia. As restrições também atingem pessoas acusadas de promover a violência dos colonos extremistas, incluindo 2 ministros israelenses. Israel reagiu com o fechamento do consulado britânico em Jerusalém e proibiu a entrada de parlamentares do Reino Unido. Segundo a ONU, a Cisjordânia registrou 1.400 ataques de colonos neste ano, com 18 mortos e mais de 41 mil pessoas deslocadas. Horário de Brasília, 10h05.
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1: Olá, boa noite. Bem-vindos ao CBN Noite Total desta quarta-feira com Luiz Fernando Figliage na produção e os trabalhos técnicos de Henrique Dias. Vamos lá, o nosso HD. Vamos em frente, hein? Depois de muitos dias, desde a semana passada, uma semana, né? Foi na terça-feira que tudo

0: acertar o coleguinha, que é mais ou menos isso que a gente está vendo no Supremo. A Isa Stassiarini traz o destaque.
1: Na tentativa de estancar a maior crise institucional do STF, o presidente Edson Fachin adotou uma série de medidas. Ele retirou Alexandre de Moraes da relatoria do inquérito das fake news, assumiu o caso e marcou sessão plenária para a próxima terça-feira para analisar o relatório da Polícia Federal, que traz conversas entre Daniel Vorkaro e Moraes. Fachin também suspendeu o ato da Procuradoria-Geral da República para investigar quem produziu o documento da Polícia Federal. O presidente do STF ainda suspendeu decisões de Mendonça e Dino sobre o diretor-geral da PF, que está mantido no cargo e tem 48 horas para se manifestar. Só depois disso é que Fachin vai definir o futuro de Andrei Rodrigues à frente do cargo.
0: É isso, então temos dois níveis aí de temas, né? O mais importante de todos é a briga original, é o conflito original entre o André Mendonça e o Alexandre de Moraes. Isso vai ser definido pelo plenário do Supremo. Cada um faz uma acusação contra o outro. As duas acusações serão decididas, os encaminhamentos que serão dados pelo plenário do Supremo. Na terça-feira que vem, dia 15, sessão marcada pelo ministro Edson Fachin, justamente para apreciação dos dois casos. E aqui eu relembro, porque essas alturas do campeonato a gente já se perdeu. Né? O André Mendonça pede para a Polícia Federal um relatório envolvendo um interlocutor do André Vorkaro, que o André Mendonça diz não saber que se tratava de um parceiro dele de Supremo, né? E aí ficou-se sabendo que era o Alexandre de Moraes, pelo menos o perfil é identificado como Alexandre de Moraes, e a conversa realmente é muito comprometedora do Vorkaro, principalmente ali no fim de semana que antecede a prisão do Vorkaro, né? Pedindo socorro para esse perfil identificado como Alexandre de Moraes, pedindo orientação, quer dizer, mostra realmente que tinha uma relação de proximidade entre os dois. Isso é muito comprometedor. André Mendonça, então, pede investigação contra o colega dele, o Alexandre de Moraes. Esse pedido de investigação é que vai ser levado para essa reunião de terça-feira. Então, na terça-feira que vem, um dos temas decididos pelo plenário do Supremo, ou seja, por todos os ministros do Supremo, é se Alexandre de Moraes vai ou não ser investigado por sua relação com Daniel Vorkaro. Olha o potencial disso, né? E diante do clamor popular, e não só disso, né? As coisas ali estão... enfim, não vou ficar fazendo exercício de futurologia, mas é difícil que o Supremo, né, deixe passar um caso como esse, em que pese o Alexandre de Moraes seja muito bem relacionado ali entre, né, com a maioria dos ministros do Supremo. Mas o caso é grave. Então é isso. Terça-feira, os ministros vão decidir se abrem ou não investigação para apurar a conduta do Alexandre de Moraes. Isso é uma coisa. Outra coisa. O Alexandre de Moraes também pediu investigação contra o André Mendonça, porque disse que o André Mendonça, segundo a avaliação do Alexandre de Moraes, teria excedido as suas atribuições, teria cometido abuso de autoridade ao pedir para a Polícia Federal esse relatório, porque ele, na condição de ministro, não poderia sozinho ter pedido um relatório contra um outro ministro. Essa decisão teria que ter sido tomada pelo plenário do Supremo. Como eu disse, o André Mendonça alega em sua defesa que ele não sabia que era contra um colega. Ele só estava curioso para saber quem era. E seja como for, ele expôs, né? Quando ficou sabendo que era o Alexandre de Moraes, ele tirou o sigilo, ele expôs publicamente. O que também deveria ter passado pela decisão do plenário. Então, a conduta do André Mendonça também vai ser avaliada no plenário pelos demais, né? Pelo conjunto dos ministros da corte. Então, cada um estará na berlinda, cada um por um motivo completamente diferente, mas que tem consequências, né? No caso do Alexandre de Moraes, consequências que podem ser graves, porque ali tem, né, indícios de corrupção, de crimes cometidos pelo Alexandre de Moraes. Então, a situação do Alexandre de Moraes é muito grave. A situação do André Mendonça, se a maioria dos ministros considerar que houve abuso de autoridade.

0: celebridade por parte dele, aí você tem uma questão que a gente precisa ver como é que isso pode evoluir. Se ele perde a relatoria do caso Master, se o que seria muito grave, ou abre brecha para pedir a nulidade do inquérito, o que seria uma pena, né? Porque o caso Master é algo que precisa ser investigado, que precisa ser identificado as pessoas com quem o Vorcaro tinha relação próxima, né? Quem era comprado, vamos dizer assim, pelo Vorcaro. Então, também, a partir do que se decidir na terça-feira, a gente precisa entender as implicações. Agora, também tem uma outra possibilidade. Se os ministros entenderem que o André Mendonça não poderia ter pedido aquele relatório para a Polícia Federal porque foi abuso de autoridade, e a partir daquele relatório ele pediu investigação contra o Alexandre de Moraes, então o pedido de investigação contra o Alexandre de Moraes não teria validade e, portanto, seria desconsiderado. Não haveria abertura de investigação. Também é um raciocínio que eles podem ter. Até porque a gente sabe que o Alexandre de Moraes tem maioria entre os ministros do Supremo. Seria muito desgastante diante da opinião pública, né? Diante de tudo que nós já sabemos. Então é uma grande incógnita o que pode acontecer na terça-feira a partir desta reunião. O que deve acontecer daqui até lá, se eles tiverem algum juízo, eles se entenderem, né? Os ministros se entenderem, porque estão se comportando realmente numa guerra campal aberta, o que vem comprometendo muito o peso do Supremo, né? A imagem do Supremo, e num período eleitoral, assim, contaminando o debate eleitoral, desvirtuando, na verdade, o debate eleitoral, que é isso que a gente está vendo, né? Um uso até oportunista da crise no Supremo. Essa crise, ela acontece num momento muito ruim, né? Enfim, também não vamos aqui discutir o timing da eclosão, mas que foi num timing muito ruim para a qualidade do debate eleitoral, foi. Enfim, tem gente comemorando. Então, aguardemos. Em relação a uma outra polêmica, que aí já foi em segundo plano, mas que também causou uma certa perplexidade, que foi a decisão de afastar o diretor-geral da Polícia Federal. Causou alguma perplexidade em alguns, em outros causou comemoração, né? Quando André Mendonça afasta o diretor-geral da Polícia Federal, na verdade destitui o diretor-geral da Polícia Federal e também o diretor de inteligência da Polícia Federal, Edson Fachin. E aí depois, além do mais, aí o André Mendonça toma essa medida ontem, hoje o Flávio Dino toma uma outra medida, né? Derrubando a medida do André Mendonça, quer dizer, uma coisa que estava completamente fora de controle. Hoje o Edson Fachin falou não, ele continua lá, tanto o diretor da Polícia Federal contra o diretor de inteligência da Polícia Federal. Quem vai decidir sobre a permanência dele sou eu. Fachin chama para si, né, essa decisão. Então tenta colocar ali uma ordem, né, que está realmente uma bagunça. E uma outra decisão importante foi em relação ao inquérito das fake news, que deixa de estar sob o comando do Alexandre de Moraes. Isso enfraquece muito o Alexandre de Moraes. O inquérito das fake news está sob relatoria do Alexandre de Moraes desde 2019, são 7 anos que Alexandre de Moraes tem aí esse inquérito, né, sob responsabilidade dele, e aliás, a conduta do Alexandre de Moraes no inquérito das fake news ao longo desse período todo foi muito questionada, né, pelos métodos e também pelo fato de nunca ter sido interrompido esse inquérito. Imagina, um inquérito que se estende por 7 anos. Então agora Alexandre de Moraes já sai enfraquecido porque perde a relatoria do inquérito das fake news, que fica a cargo agora de Edson Fachin, que muito provavelmente vai anunciar o fim, porque já deu declarações de que é contra a permanência por tanto tempo desse inquérito. Então, próximo passo em relação a esse tema provavelmente seja que vai acabar finalmente o inquérito das fake news. É isso. Então, parece que as coisas agora estão entrando mais ou menos no campo da civilidade no Supremo Tribunal Federal. A conferir os próximos passos. Vamos ver se daqui para terça-feira vai ter mais capítulo. Provavelmente não, né? Porque agora inclusive o Edson Fachin proibiu que qualquer ministro tome providências, assim, atitudes um em relação ao outro, né? Enfim, é inacreditável. Vamos em frente. A Karen Lemos tem o destaque sobre a repercussão entre os presidenciáveis, que é aquilo que eu dizia, né? Em plena campanha eleitoral. Isso virou tema eleitoral. Karen Lemos.
1: Os presidenciáveis se dividiram ao comentarem a atual crise do STF. Augusto Cury defendeu uma lista tríplice para o comando da Polícia Federal e Ronaldo Caiado reclamou da quantidade de decisões. Renan Santos e Romeu Zema elogiaram Edson Fachin por ter retirado Alexandre de Moraes do inquérito das fake news. Já Flávio Bolsonaro direcionou os ataques a Flávio Dino.
0: É isso, aí cada um se posiciona de um lado, aí você tem uma polarização, né, no Supremo, é interessante isso, ontem eu falava sobre isso. Veio muito a calhar, né, porque aí você tem uma polarização Mendonça e Moraes. E aí, o que é a oposição, né, o que o bolsonarismo principalmente está fazendo, né, o Flávio Bolsonaro está fazendo, olha... A gente é do lado do Mendonça, que está tentando apurar tudo. O Moraes é coisa do Lula, então ele tenta colar o Alexandre de Moraes ao Lula. E aí, com isso, né, ele emplacando esse discurso, fica fácil ganhar voto, né? Só que é um discurso oportunista, porque não é exatamente assim, né? Quem teve essa brilhante ideia, se é que houve alguma estratégia pensada, mas se houve, foi uma estratégia inteligente. Porque tem impacto, porque tem resultado. Mas, não, sabe, não é assim. O André Mendonça, sim, ele é do bolsonarismo mesmo, né? Ele é um ministro terrivelmente evangélico. A Michelle Bolsonaro diz que ele é ungido de Deus, inclusive. Tal. Agora, o Alexandre de Moraes colar no Lula, por quê? Porque o Alexandre de Moraes condenou o Bolsonaro. Me parece uma estratégia aí um pouco oportunista de campanha. Mas funcionou, tem funcionado. O Luiz Fernando Figliardi tem informações ao vivo aqui sobre a manifestação de setores empresariais em relação a essa crise no Supremo. Luiz Fernando, boa noite.
2: Oi, boa noite, Tânia. Boa noite aos ouvintes. Cerca de 3 mil entidades empresariais publicaram um manifesto pedindo que o Supremo Tribunal Federal examine os fatos da crise em sessão pública. O documento está nos principais jornais do país, como Globo, Estadão e Folha. E é chamado, Tânia, de Manifesto à Nação Brasileira. Perdão. O texto exige ainda que o plenário do STF decida com absoluta urgência, sem subterfúgio e sem corporativismo. O empresariado diz que a resposta que a nação aguarda não admite prazo. A Confederação das Associações Comerciais e Empresariais do Brasil assinou um manifesto. O presidente Alfredo Cotaite Neto destacou que a crise de confiança no judiciário pode afetar a economia.
0: Ok, tem o áudio? Tem aí, HD? Vamos lá.
3: Uma crise de confiança é fatal. Quando você perde essa confiança, os investidores se retraem. Provavelmente o Brasil vai cada vez mais entrar numa espiral de dificuldade e podem ter certeza, nós teremos um aumento da taxa de juros, porque os rentistas vão, através dessa instabilidade, querer mais juros.
2: E outro manifesto, Tânia, foi assinado por 157 empresários, executivos, economistas, cientistas e personalidades. Intitulado como Pela Lei e pelo Brasil, a lista inclui nomes como Armínio Fraga, Helena Landau, Gustavo Franco, Maílson da Nóbrega e Luísa Trajano. O texto defende o afastamento de suspeitos, rapidez no esclarecimento dos fatos e adoção de código de conduta no Supremo Tribunal Federal, mas não cita nomes de ministros ou investigados. Para hoje, estava prevista uma reunião virtual de empresários, executivos do mercado financeiro e juristas para redigir um outro manifesto em defesa das instituições e do aperfeiçoamento do judiciário. 13 ministros aposentados do STF já haviam enviado uma carta ao presidente da corte, Edson Fachin, cobrando aí clareza nessa crise para trazer informações o mais rápido possível, né? Em um posicionamento claro do Supremo Tribunal Federal, que a gente viu que acabou vindo aí ao longo do dia.
0: É. Muito bom. Luiz Fernando Figliage, muito obrigada. É, pois é, precisa moralizar o Supremo, né? Porque não é possível um banqueiro fazer um contrato com a esposa de um ministro do Supremo de 130 milhões de reais e estar em conversa com o próprio ministro às vésperas de ser preso. Também não é possível que esse mesmo banqueiro contrate serviços de filhos de ministros do Supremo, que também acontece, né? Também não é possível que esse mesmo ministro tenha sociedade com o ministro do Supremo na compra de um resort, né? Olha só, né? Quantas coisas. Não é possível que um banqueiro corrupto, faltou dizer esse detalhe, né? Para piorar. Em um banqueiro, em qualquer empresário, em qualquer circunstância, já não seria normal que tivesse esse tipo de relação com ministros do Supremo ou qualquer autoridade. Agora, em se tratando de um banqueiro corrupto, pior ainda. Então, realmente, precisa moralizar as relações. E aí, num segundo nível, o banqueiro que faz festinha, que paga uísque, né? Que confraterniza com mimos caros, autoridades, né? E aí a gente inclui o diretor-geral da Polícia Federal, Andrei Rodrigues, o procurador-geral da República, que iam nas festinhas, né? Tomava o uísque caro lá, os charutos bons, oferecidos pelo Vorcaro. Aí é uma questão ética. Não é uma corrupção direta, mas uma questão ética. Não cabe. Não cabe esse tipo de relação, né? Então é esse tipo de coisa. Quem sabe esse episódio horroroso que nós estamos assistindo sirva para moralizar as relações de autoridades com pessoas que tenham muito dinheiro, né? E também não há como a gente deixar de mencionar aqui a relação do Vorcaro com os Bolsonaro. Inclusive, hoje tivemos um capítulo importante nessa relação. O ministro André Mendonça homologou o acordo de delação premiada do doleiro conhecido como Mineiro, o Antônio Carlos Freixo Júnior. Essa delação foi assinada com a PGR no dia 8 de agosto e hoje homologada pelo ministro André Mendonça, que é o relator do caso, né? Do caso Master. O doleiro disse que era responsável por gerar dinheiro vivo para a equipe de Vorcaro, dinheiro que era entregue em malas e, segundo ele, seria usado para pagamento de propina. O Vorcaro pagava propina geral, né? E também disse que fez repasses para o fundo, lá nos Estados Unidos, do advogado do Eduardo Bolsonaro, que seria dinheiro para o filme Dark Horse. 7 repasses, num total de 12 milhões de dólares, pela cotação, isso no ano passado, de janeiro a setembro do ano passado, que daria ali quase 63 milhões de reais. Isso também está sendo investigado, mas nesse caso aqui, sob sigilo, 7 chaves, né? Pouco se sabe sobre o que vem avançando ali no caso Master, nesse aspecto, né? Em relação ao filme Dark Horse. Bom, esses os destaques do noticiário. É isso. Fizemos aqui um balanço sobre o dia de hoje. A gente espera que nos próximos dias as coisas se acalmem, né? Agora, vou falar rapidinho os canais. Dá para acompanhar. Ah, no radinho a gente está só para a parte da rede. Porque tem agora a transmissão em São Paulo do jogo do Palmeiras. Não, agora é o Corinthians, a Palmeiras já foi. Nossa, quantos jogos em São Paulo, hein? Né? Já teve o Santos contra o Atlético Mineiro. Teve o Palmeiras, daqui a pouco a gente vai falar com o Dudziak sobre tudo isso. Agora é o Corinthians, que está jogando pela Libertadores. Ih, está perdendo de 1-0, pelo que eu estou vendo agora. Bom, beleza, daqui a pouco a gente atualiza o noticiário do futebol. Então, no radinho, parte da rede. E na internet, para todo mundo, claro. E aí na internet pode ser com imagem. No Globoplay, nas transmissões ao vivo do Globoplay, com acesso gratuito. Também no YouTube, procure lá a Rádio CBN. No YouTube. Aí, ó. Aí o HD mandou esse sonzinho para você dar um joinha aqui pra gente. No site dá pra ouvir e também no site dá pra ouvir e assistir. Depende de onde você clicar. E dá para acompanhar pelo aplicativo da CBN. Agora são 10 horas e 27 minutos.
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0: Quarta-feira, 9 de setembro de 2026. O presidente do Supremo Tribunal Federal, Edson Fachin, marcou uma sessão no plenário para a próxima terça-feira para analisar o relatório da Polícia Federal que menciona o ministro Alexandre de Moraes nas investigações sobre o caso Master. A decisão faz parte de uma série de medidas adotadas por Fachin para organizar os conflitos entre os magistrados do STF. Ele também suspendeu todas as investigações de ministros do Supremo e determinou que esses casos sejam enviados primeiramente à presidência do tribunal. Um estudo mostrou que bebidas quentes triplicam o risco de câncer no esôfago. De acordo com os resultados, as pessoas devem deixar as xícaras de chá e café muito quentes esfriarem até que estejam em uma temperatura confortável. Ainda segundo o estudo, o consumo diário de 6 ou mais bebidas quentes foi associado a um aumento de 71% no risco de surgimento de células cancerígenas. A pesquisa foi publicada no Jornal Internacional do Câncer. O estudo se baseia na análise do consumo de bebidas quentes por quase 980 mil pessoas no Reino Unido. O governo do presidente Donald Trump vai proibir, a partir de 29 de setembro, a importação de uma nova lista de produtos do Canadá, incluindo laticínios, bebidas alcoólicas e motocicletas. Em julho, Washington havia imposto tarifas de 50% sob a alegação de que o Canadá discrimina produtos americanos. Em resposta, o governo canadense anunciou taxas de até 50% sobre produtos dos Estados Unidos. O Brasil retomou no início do mês as negociações com a Casa Branca. Nas conversas, o governo brasileiro é pessimista quanto ao fim definitivo das tarifas e busca a redução das taxas de até 37,5% ou ampliação da lista de produtos isentos. No foco estão itens como etanol, açúcar e fertilizantes. Horário de Brasília, 10h34.
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0: Gabriel Dudziak. Oi, Duds. Boa noite.
3: Oi, Tânia. Boa noite. Tudo bom?
0: Tudo bem. Nossa, mas muitos jogos. De volta?
3: É, hoje você tá aí de noite, né? Deixaram a casa limpa, tudo em ordem, né? Porque segunda-feira foi a última vez que eu falei com você.
0: Ah,
3: e você tava tarde, né?
0: Segunda eu tava tarde. Verdade. Isso. Mas ontem já estava de volta.
3: Já tava
0: as
3: aí, né?
0: As coisas já entraram nos trilhos. É, você que andou ausente.
3: Verdade.
0: Ô, Dudes, quantos vamos jogos lá em São Paulo, hein? Fiquei impressionada. Eu até achei que era o Palmeiras que estava jogando, mas agora já não é mais, agora é o Corinthians. Tem jogos de Libertadores e Sul-Americana, né? Palmeiras já jogou, Santos já jogou também, agora é o Corinthians jogando. Vamos lá, o que tivemos e o que temos, Dudes?
3: É, eu vou começar pela Libertadores, porque está em andamento o jogo entre Estudiantes e Corinthians, né? Estudiantes é a equipe da Argentina, que é mandante nesse confronto de ida contra o Corinthians, lá nas quartas de final da Copa Libertadores. E o Estudiantes está ganhando do Corinthians pelo placar de 1-0, gol marcado aí pelo Castro com 3 minutos de jogo. Então, logo no começo, já fez 1-0 a equipe argentina. Depois disso, foi bem difícil para o Corinthians jogar. Corinthians está com muitas dificuldades para tocar a bola, trocar passes e chegar perto do gol adversário, por mais que tenha aí 61% da posse de bola, são passes assim que não são para frente, né? Que não levam o Corinthians para as zonas de finalização. Ao todo aí, 2 chutes a gol do Corinthians contra 5 da equipe do Estudiantes, que foi bem superior no primeiro tempo. Além dessa questão de se defender bem, de ter feito 1-0, eu quero destacar também a questão física do jogo, né? Então, os confrontos na partida, né? As divididas, a bola alta, quem fica com a segunda bola, né? Tudo isso foi muito favorável à equipe do Estudiantes. E, para além disso, também tem alguns lances, assim, nos quais os brasileiros estão querendo confusão, e os argentinos também. E, assim, sempre a gente acaba falando a mesma coisa, né? Quando vai para catimba, quando vai para esse lado do jogo mais emocional, da provocação, os argentinos mandam muito melhor do que a gente. 3 cartões amarelos para os corintianos nesse primeiro tempo, 2 cartões aí para os argentinos e uma sensação de que os corintianos estão muito mais irritados. Acho que teve gol, hein?
0: Teve gol.
3: Eu tô sem TV aqui.
0: O Corinthians fez gol, é isso?
3: Aqui, mas tá, o Corinthians de acaba de empatar o jogo.
0: Olha só.
3: Então, agora início
0: Caio
3: do
0: Caio César aqui, diz o Luiz Fernando. O Luiz Fernando tá muito olho no bem. Peixe, outro no gato, hein? Acabo de descobrir.
3: O produtor é desses,
0: né? O produtor,
3: né?
0: Tá atento.
3: Tem que estar nessa.
0: Atento.
3: Então, agora, 1-1, comecinho do segundo tempo, Caio César acaba empatando o jogo. Importante demais, porque o Corinthians foi bem superado pelo Estudiantes no primeiro tempo. Agora está aí com o placar de 1-1. A gente vai seguir acompanhando e informando aí ao longo da programação quanto é que está esse jogo lá na Argentina. O jogo da volta vai ser aqui no Brasil, na Neoquímica Arena. E o outro jogo de Libertadores, né, que você já citou, foi o do Palmeiras. Palmeiras jogou contra a LDU de Quito, do Equador, em casa, no Bank Park, e venceu pelo placar de 1-0. O gol foi marcado pelo Giai, lateral direito Giai, aos 25 da primeira etapa. Foi o primeiro gol do Giai com a camisa do Palmeiras. Ele já chegou aí há 2 anos na equipe do Palmeiras e não tinha marcado ainda nenhum gol. O Palmeiras foi bem superior à LDU, Tânia. Só que, por mais que tenha ficado muito tempo com a posse de bola e finalizado muitas vezes, não conseguiu um segundo gol, evidentemente, foi só 1-0. E também não conseguiu tantas oportunidades claras assim, de fazer esse segundo gol. O que que eu tô falando? Tô falando assim, o Palmeiras terminou esse jogo com 28 chutes a gol. Então, 28 vezes o Palmeiras bateu para gol. Mas, dessas 28 finalizações, só 6 geraram defesas do goleiro da LDU. E uma foi a do gol, né? Então, a gente pode dizer que 28 chutes se tornaram só 7 no alvo. 6 defesas do goleiro e uma dentro do gol. Ou seja, ou faltou pontaria em alguns casos, ou faltou decidir melhor a hora de chutar, a hora de passar, ou então realmente foi mérito dos zagueiros da LDU que bloquearam muitas finalizações. A questão é a seguinte agora, vitória por si só é importante, né? Não dá para menosprezar isso. Palmeiras na semana que vem joga pelo empate diante da LDU. O problema é que o jogo vai ser lá em Quito e lá tem altitude. Na altitude, a gente sabe que as questões físicas ficam difíceis para quem não está acostumado, e aí os times que estão acostumados costumam ficar muito melhores, né? Costumam ter um desempenho muito superior. Sim. Então, 1-0 para levar para Quito não é o ideal, mas, repito, não dá para menosprezar uma vitória em Copa Libertadores, né?
0: Boa. Então, Palmeiras está em vantagem. Agora vai ter que dar conta da altitude. E o Santos, exato, jogou hoje contra o Atlético Mineiro. Aí já é Copa, isso, do Brasil, né?
3: É Copa Sul-Americana.
0: Copa Sul-Americana?
3: Ah. Isso, num duelo de brasileiros, né? Que poderia, de alguma forma, remeter à Copa do Brasil, mas por um torneio continental aí, que é a Copa Sul-Americana, o jogo de ida das quartas de final também, e a equipe do Santos consegue uma vantagem importante de 2-0 nesse primeiro jogo disputado na Vila Belmiro. O Santos não teve mais posse de bola do que o Atlético, né? O Atlético teve mais a bola durante mais tempo, e num primeiro tempo no qual os times tiveram poucas oportunidades, melhor para o Santos, que fez 1-0 com o William Arão aos 30 do primeiro tempo. E aí, no segundo tempo, o Santos foi bem superior ao Atlético, de novo, sem a posse de bola, mas com os contragolpes, com as transições, com as jogadas de bola parada. E o Santos conseguiu um segundo gol com o Christian Oliva. 2-0 para a equipe do Santos. E aí, na reta final, se aguentou bem, trocou jogadores, manteve aí o controle do jogo. E com isso, registrou essa vitória importante. Na volta, o jogo vai ser em BH, o Santos vai poder perder por um gol, que ainda assim se classifica para as semifinais da Sul-Americana. Então, assim, foi um resultado muito bom. Acho que o Atlético carregava um favoritismo nesse confronto, mas o primeiro jogo já trocou aí de lado esse favoritismo, evidentemente, porque agora quem tem a vantagem é o time do Santos.
0: Muito bom. E a convocação da seleção brasileira, do Dziak?
3: Hoje foi chamada aí a seleção brasileira para os primeiros amistosos após a Copa do Mundo de 2026, né? Que foi muito frustrante, né? O Brasil caiu nas oitavas de final para a Noruega e mostrando um futebol muito pobre ao longo de toda a competição. Os amistosos agora iniciais para esse novo ciclo, visando ao Mundial de 2030, serão disputados entre o fim de setembro e o início de outubro, e serão contra a Austrália e a Índia. Dois jogos contra a Austrália e um jogo contra a Índia. E aí vai ter um papo de CBF, né, falando assim, não, é importante enfrentar outras escolas de futebol, mas a realidade é outra, Tânia, a realidade não tem muitos times que queiram jogar com a seleção brasileira nesse momento, ou que possam jogar com a seleção brasileira neste momento, porque os europeus estão ocupados com a disputa da Liga das Nações. Os sul-americanos o tempo todo já enfrentam a seleção brasileira e buscam nas janelas também ganhar algum dinheiro atuando aí em Estados Unidos, em mercados mais alternativos, na própria Ásia, como vai ser o caso do Brasil. E aí sobram essas seleções. O jogo Brasil e Índia, inclusive, está sendo muito criticado na Índia, de acordo com o que eu li na mídia local. Porque além de tirar a Índia de ter uma preparação melhor para competições ali continentais, a Índia está longe de ser uma potência no futebol, ainda também vai ter ingressos muito caros que vão tirar aí qualquer possibilidade da gente ver algo que poderia ser desejável, né? Olha, a seleção brasileira vai num país distante e é muito admirada, então o povo indiano, olha, dificilmente vai ter povo indiano nesse jogo, pelo dinheiro mesmo, as federações querem levar a seleção brasileira para fazer um evento ali no seu país, mas é um evento que é para muito poucos, né? Enfim, mas falando da convocação, então, chamou a atenção, né? A estreia aí, os estreantes, né? Que são os jogadores jovens chamados pelo técnico Carlo Ancelotti nesse momento. São 8 ao todo. O goleiro Pedro Morisco, que atua no Coritiba, o goleiro Otávio do Cruzeiro, o lateral direito Mateuzinho do Corinthians, que está em campo agora, o zagueiro Arthur Dias do Atlético Paranaense, o zagueiro Jair do Nottingham Forest da Inglaterra, o lateral esquerdo Mauro Júnior do PSV, o volante Breno Bidon do Corinthians também está em campo e o Gabriel Bontempo, volante do Santos. Esses são os principais nomes aí nessa lista repleta de novidades, né? Essas são as novidades no que se refere assim, nunca foram chamados antes, mas tem outros atletas que de repente não tinham tanto espaço ou não tiveram tanto espaço assim em convocações recentes, que não foram à Copa do Mundo e que estão de volta à seleção brasileira, né? Então, por exemplo, Vitor Reis, zagueiro do Manchester City, já tinha sido chamado, mas não tinha atuado. A gente tem novamente a presença aí do Douglas Luiz, da Juventus, entre outros, né? O Estevão, do Chelsea, que ficou fora da Copa por lesão. O fato é o seguinte, e aí dando uma opinião e não uma notícia, né? Sim. A gente tem muitas novidades, a gente tem vários jogadores novos, os jogadores mais velhos ficaram de fora, mas a gente nesse momento não tem nenhuma indicação de qual foi o diagnóstico que a comissão técnica fez a respeito do fracasso na Copa de 2026 e nem sobre quais são as soluções para a seleção brasileira jogar de outra maneira ou jogar melhor da maneira que o técnico quis atuar na Copa de 26. E isso me preocupa um pouco. Talvez isso já esteja decidido e não tenha sido falado para a imprensa e para o torcedor, mas se você chegar nesse início de preparação para a próxima Copa e simplesmente tirar jogadores velhos, entre aspas, e colocar jogadores novos, só isso, por si só, não vai mexer assim no que a gente está precisando. Essa aí é a minha opinião mais do que a informação, Tânia.
0: Muito bom, Dudziak. Aqui tem informação, tem opinião, tem tudo. Dudz, muito obrigada, viu? Agora é intervalo, valeu, né, de jogo. É isso aí.
3: O intervalo foi agora há pouco. Já voltou, né?
0: Já voltou. Peraí que eu vou ver aqui que eu tô falando. Deixa eu ver, já tô abrindo aqui.
3: 13 minutos.
0: Começou agora. 1-1.
3: Isso. Corinthians. 1-1. Corinthians e Estudiantes.
0: Estudiantes. 1-1. Boa. Dudes, beijo. Até a próxima.
3: Beijo, Tânia. Tchau, tchau.
0: Até mais. É isso, Gabriel Dudziak, nos atualizando sobre as novidades do futebol. Muitos jogos hoje, hein? De times de São Paulo. Inclusive rolando agora o Corinthians. Agora são 10 horas e 47 minutos.
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0: Seguimos com a nossa série 50 debates para o Brasil. Daqui até a véspera, semana que antecede as eleições, o primeiro turno, cada dia um tema diferente. Os debates acontecem ao vivo no Jornal da CBN de manhã, aqui na CBN, com Milton Jung e com a Cássia Godoy. E a gente traz aqui um trechinho de cada um dos debatedores para você ter uma ideia. E se você se interessar, você procura lá no site da CBN 50 Debates para o Brasil e acompanha o tema de hoje e também os outros temas que já aconteceram. Hoje, o assunto foi o ensino religioso nas escolas públicas. A Constituição determina que a disciplina seja oferecida no ensino fundamental, mas deixa a matrícula a critério das famílias. Para Adesir Poser, coordenador-geral do Fórum Nacional Permanente do Ensino Religioso, os conhecimentos inseridos na disciplina influenciam na formação da subjetividade das pessoas, bem como na organização da sociedade. Ele destacou, no entanto, que é preciso trabalhar com a diversidade cultural e religiosa para que os estudantes compreendam esse universo complexo.
4: Porque isso implica na convivência, né? Na vida cidadã, portanto, no respeito à diversidade de crenças e assim por diante. Portanto, não podemos educar para a segregação, né? Do ponto de vista da religião, mas para a integração, para a convivialidade. Então, a escola precisa se preocupar nesse entendimento, né? De formar cidadãos capacitados para fazer a leitura de mundo e agirem, né? Eticamente, obviamente, respeitando essa pluralidade, essa diversidade.
0: Cláudia Costin, especialista em políticas públicas e educação, também destacou que o ensino religioso ajuda os alunos a entenderem as múltiplas comunidades que se organizam a partir de visões diferentes, mas afirmou que o conhecimento poderia estar inserido em outras disciplinas por causa do pouco tempo de aula no Brasil. Ela ainda ressaltou a importância da formação dos professores.
5: Nós temos que formar o professor para uma visão de enxergar o outro com respeito, de entender que não são só os meus símbolos, os meus dogmas que são importantes, mas o do outro também deve ser respeitado. E é assim que o aluno aprende a fugir dessa horrorosa polarização que nós estamos vivendo em todos os campos de saber e atuação humana.
0: Muito bem, esse é o tema de hoje da série 50 Debates para o Brasil, o ensino religioso nas escolas públicas. Se você quiser acompanhar na íntegra o debate de hoje e também os outros debates que foram feitos, procure lá no site da CBN 50 Debates para o Brasil. Agora 10 horas e 50 minutos.
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19: O melhor programa de segurança do Amazonas vai voltar 10 vezes melhor.
21: 5-5, o Marco Fernando.

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1: Nós temos um noticiário internacional agora. Os Estados Unidos anunciam que vai endurecer a guerra contra o narcotráfico no Equador. O Luiz Fernando Figliage que tem aqui as informações. Oi, Luiz Fernando.
2: Oi, Tânia. O secretário de Estado norte-americano Marco Rubio anunciou, né, que os Estados Unidos vão intensificar aí a guerra contra as máfias no Equador. E ele descreveu as facções como exércitos com grande poder de fogo. Rubio se reuniu com o presidente equatoriano, Daniel Noboa, em uma nova etapa de uma viagem pela região, que começou na Colômbia e vai terminar no Peru. Os três países que têm governos de direita alinhados com Washington são peças-chave do mercado da cocaína consumida nos Estados Unidos, na Europa e na Ásia. O secretário de Estado informou que os Estados Unidos designaram o grupo Los Tiguerones como organização terrorista estrangeira, o que lhes permitirá intensificar a busca por chefes, parceiros e finanças do grupo. Algo aí semelhante ao que os Estados Unidos já fizeram em relação ao Comando Vermelho também, né, e ao PCC. Rubio disse durante o tempo que passou lá no Equador que não estão falando de uma máfia normal, mas sim de criminosos e terroristas que realmente, em muitos casos, têm armas e equipamentos que se parecem com um exército nacional. Esse grupo em questão, Los Tiguerones, é uma das facções mais temidas na guerra interna pelo controle do narcotráfico no Equador. Importante lembrar que em 2025, essa disputa dentro do país tornou ali o Equador extremamente violento, com 55 homicídios em cada 100 mil habitantes ou um por hora. Essas organizações são aliadas de várias máfias, só que em outros países, como na Albânia e no México também. Estima-se que 70% da cocaína produzida na Colômbia e no Peru passe pelo Equador. Desde 2025, o Departamento de Estado também designou como organizações terroristas os grupos criminosos equatorianos Loteronos, Los Lobos e Chone Killers. Então, aí mais um avanço dos Estados Unidos na América do Sul em relação aí às facções criminosas semelhante ao PCC e ao Comando Vermelho, que já foram feitos anúncios aí de transformar, né, esses grupos em alvo aí dos Estados Unidos.
1: Ok, Luiz Fernando Figliage. E aqui nesse caso, né, do Equador, o atual presidente do Equador, o Daniel Noboa, é um aliado, né, do Trump. Exato. E ele mesmo tem essa plataforma, né, desse tipo de abordagem para combater o narcotráfico. Aliás, no Equador a situação está realmente gravíssima. Bom, vamos agora com o Igor Cardim. O presidente Lula defendeu a quebra total do sigilo do caso Master e cobrou explicações sobre a crise no STF. O Planalto tenta conter o desgaste político e impedir que a crise contamine ainda mais a disputa eleitoral.
3: Diante do agravamento da crise no Supremo Tribunal Federal e dos impactos negativos na campanha à reeleição, o presidente Lula defendeu nesta quarta-feira a quebra completa do sigilo das investigações sobre o caso Banco Master. Abre aspas. Seja quem for, doa a quem doer. Fecha aspas. Em publicação nas redes sociais, Lula classificou o episódio como o maior crime financeiro da história do país, cobrou explicações e medidas imediatas e criticou os chamados vazamentos seletivos, que, segundo ele, interferem na disputa eleitoral. O presidente citou ainda a condução da operação spoofing pelo ex-ministro Ricardo Lewandowski como exemplo de divulgação das informações. A manifestação ocorreu após o ministro André Mendonça afastar o diretor-geral da Polícia Federal, Andrei Rodrigues, e Flávio Dino determinar o retorno dele ao cargo. No fim da tarde, porém, o presidente do STF, ministro Edson Fachin, suspendeu as duas decisões, mantendo Andrei na chefia da PF. Após a decisão de Fachin, Lula não comentou o caso durante um evento de campanha em Teresina. Segundo interlocutores do PT, o presidente vinha conversando com ministros do Supremo e avaliava que Fachin precisava assumir o comando da solução para conter o conflito interno. A estratégia do Planalto é tentar estancar a crise e evitar que o desgaste do STF contamine ainda mais a campanha de Lula e provoque perda de apoio nas pesquisas. O entorno do presidente teme que a disputa entre os ministros da corte passe a dominar o debate eleitoral e respingue no governo. A pesquisa mais recente da Quest apontou a queda na vantagem de Lula e um empate numérico entre o petista e Flávio Bolsonaro em um eventual segundo turno, o que aumentou o alerta na campanha. Aliados de Lula defendem que todos os sigilos das investigações sejam retirados e que a crise não pode ser usada politicamente nas eleições. O presidente, porém, avalia que a solução precisa ser conduzida pelo próprio Supremo. Com colaboração de Rani Veloso, de Brasília, Igor Cardim.
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0: Quarta-feira, 9 de setembro de 2026. A Faculdade de Direito da USP afirmou que o STF não deve se curvar a paixões políticas nem a interesses particulares. Em nota publicada nesta quarta-feira, a instituição afirmou preocupação com o que chamou de momento gravíssimo vivido pela corte e disse que os desdobramentos da crise no STF atingem os valores fundamentais que sustentam o Estado Democrático de Direito. Hoje, o presidente do Supremo, o ministro Edson Fachin, suspendeu as decisões de André Mendonça e Flávio Dino e manteve André Rodrigues no posto de diretor-geral da Polícia Federal. A crise no STF, envolvendo os ministros André Mendonça e Alexandre de Moraes, começou a partir de decisões relacionadas às investigações sobre o Banco Master. Os estados do Paraná, São Paulo e Mato Grosso do Sul têm risco de tornado a partir de amanhã. De acordo com o IMET, as regiões estão entre as áreas com maior potencial para tempestades, com possibilidade de granizo e rajadas de vento. Esse cenário está associado à formação de um ciclone extratropical, que deve trazer também uma mudança brusca de temperatura. De acordo com os especialistas, São Paulo e Paraná são os estados de maior atenção. A Coreia do Norte está na reta final da construção de uma ponte que liga o país à China. A inauguração deve ocorrer em breve, após 12 anos de atraso. A China concluiu sua parte na estrutura em 2014, mas a obra permaneceu inacabada do lado norte-coreano devido a impasses políticos e falta de infraestrutura alfandegária. O projeto foi retomado após uma reaproximação diplomática entre os dois países. No início desta semana, a Coreia do Norte inaugurou outra ponte com a Rússia. As duas obras consolidam novas redes de transporte e comércio do país com o continente asiático. No horário de Brasília, agora 11 horas e 3 minutos.
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0: Olá, muito boa noite. Bem-vindos à última hora do CBN Noite Total desta quarta-feira, com a produção de Luiz Fernando Figliage e os trabalhos técnicos de Henrique Dias, o HD. Vamos juntos até a meia-noite nos nossos mais diversos canais de transmissão. No radinho, nós estamos para parte da rede. Na outra parte da rede tem a transmissão do jogo do Corinthians, 1-1 contra o Estudiantes. Neste momento, 30 minutos do segundo tempo. Então, no radinho para parte da rede, né? A parte da rede que não está com o jogo do Corinthians. Na internet para todo mundo. Aí na internet pode ser com imagem no Globoplay, nas transmissões ao vivo do Globoplay. Aí o acesso é gratuito. O que mais? YouTube. 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Procure lá, ó. Barulhinho pra você fazer um joinha ali pra gente, que dá engajamento. 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Vamos com notícia. Hoje a grande novidade é que o ministro do Supremo, Edson Fachin, tomou medidas muito importantes, medidas para conter a crise no STF. A Isa Stassiarini conta pra gente.
2: Pressionado a dar uma resposta diante da maior crise do Supremo Tribunal Federal, o presidente Edson Fachin adotou medidas para tentar amenizar a tensão. Primeiro, retirou o ministro Alexandre de Moraes da relatoria do inquérito das fake news e assumiu o caso. Ele também marcou para a próxima terça-feira a análise pelo plenário do relatório da Polícia Federal, que revela conversas em que o banqueiro Daniel Vorcaro pede orientações a Moraes. O colegiado, portanto, vai decidir sobre a validade do relatório e a manifestação da Procuradoria-Geral da República, que considerou o documento nulo. Na prática, os ministros vão analisar analisar se abrem ou arquivam a investigação contra Moraes. Fachin também suspendeu o ato da PGR para investigar quem produziu o documento da Polícia Federal. Ao retirar Moraes da relatoria do inquérito das fake news, Fachin alegou a necessidade de estabelecer uma segurança jurídica. Apesar da mudança na relatoria, tudo o que Moraes fez desde 2019 continua valendo e, a partir de agora, o caso vai seguir na presidência, como indicativo de que o inquérito será encerrado depois dos 7 anos. Fachin também suspendeu as decisões dos ministros André Mendonça e Flávio Dino sobre o afastamento e a reintegração ao cargo do diretor-geral da Polícia Federal, Andrei Rodrigues, e do diretor de inteligência, Leandro Almada. O ministro ainda deu prazo de 48 horas para o diretor-geral da PF se manifestar sobre os relatórios de inteligência atribuídos à Polícia Federal e o suposto monitoramento ilegal do ministro André Mendonça. Só depois disso é que Fachin vai definir o futuro de Andrei. Por enquanto, ele permanece à frente da instituição. Ao tomar as decisões, Fachin afirmou que as medidas

0: Sobretudo, afirma a prerrogativa privativa do presidente da República para prover e desprover os cargos de direção da Polícia Federal. De Brasília, Isa Stassiarini.
1: Bom, então na prática, vamos aguardar a terça-feira, dia 15. Vai ser uma sessão muito importante do Supremo, que vai decidir o que o plenário vai dar de encaminhamento, tanto para o caso do Alexandre de Moraes, sobre quem pesam denúncias sérias, né, de relação com Daniel Vorcaro, do Master, como também em relação ao ministro André Mendonça, da acusação de que estaria excedendo ali as suas atribuições na condução do caso. Então, terça-feira da semana que vem, se tudo correr dentro do previsto pelo ministro do Supremo, teremos um dia importante, quem sabe as coisas se acalmem no Supremo. Em relação ainda ao caso Master, hoje tivemos uma informação importante. Avanço da delação premiada do doleiro que fazia operações financeiras para o ex-banqueiro Daniel Vorcaro. A delação tinha sido fechada pela Procuradoria-Geral da República e hoje o ministro André Mendonça, que é o relator do caso, homologou essa delação. Delação do empresário Antônio Carlos Freixo, conhecido como doleiro, né? É mineiro, aliás. Ele é o doleiro que fazia a operação financeira do ex-banqueiro Daniel Vorcaro e afirmou ter feito repasses de mais de 12 milhões de dólares para o filme Dark Horse, naquele fundo lá nos Estados Unidos, gerido pelo advogado do Eduardo Bolsonaro. Samantha Klein.
2: O ministro André Mendonça, do Supremo Tribunal Federal, homologou nesta quarta-feira o acordo de delação premiada do empresário Antônio Carlos Freixo Júnior, conhecido como Mineiro. Ele se tornou peça central nas investigações sobre o financiamento do filme Dark Horse, cine e biografia do ex-presidente Jair Bolsonaro. O empresário é dono da Entre Investimentos, empresa que fez repasses para o filme. Os depósitos feitos a mando do banqueiro Daniel Vorcaro tiveram como destino o fundo Heaven Gate, administrado pelo advogado Paulo Calisto, muito próximo do ex-deputado Eduardo Bolsonaro. Na terça-feira, Mineiro e seus advogados tiveram uma reunião com integrantes do gabinete do ministro André Mendonça para avaliar o acordo de delação fechado com a Procuradoria-Geral da República no mês passado. O operador admitiu ter feito repasses de cerca de 12 milhões de dólares ao fundo Heaven Gate entre janeiro e setembro de 2025. Conforme o G1, o doleiro disse na colaboração premiada que era responsável por gerar dinheiro vivo para a equipe de Vorcaro. Os recursos eram entregues em malas e, segundo o empresário, eram utilizados para pagamentos de propina. O acordo de delação do empresário é o segundo fechado pela PGR no âmbito do caso Master. A primeira colaboração foi firmada com João Carlos Mansur, ex-dono da gestora REAG. Porém, a delação até o momento não foi homologada por Mendonça. De Brasília, Samantha Klein.
1: Nossa, seria interessante homologar a delação do responsável pela REAG também, né? Porque ali ele tem muita informação, hein? Muita informação. Ele geria fundos. Fundos usados por criminosos, entre eles o Daniel Vorcaro. Mas também, por meio dessa delação, além das tramóias do Daniel Vorcaro, do Banco Master, também dá para descobrir como era feita ali a gestão dos recursos do PCC, ou do Comando Vermelho, porque também se usava esses fundos da REAG para o dinheiro do crime organizado. Se prestava tudo, né? Tudo que é errado, vamos dizer assim. Apesar de que também parece que tem empresas corretas que faziam uso também desses fundos, né? Também não podemos jogar todo mundo no mesmo buraco. Seja como for, a REAG já se sabe, se prestava a fazer as transações financeiras do crime organizado, desses grupos criminosos, né? O PCC, o Comando Vermelho, e também para o Daniel Vorcaro. Que afinal de contas, o Daniel Vorcaro movimentava muito dinheiro, como sabemos, né? Dava dinheiro para políticos, comprava.

0: Mandava muita gente e ainda mandava dinheiro para o exterior. Então, realmente, essa mapear o dinheiro, como era feito, como é que as coisas funcionavam, é muito importante. Até para prevenir, né, que novos bancos masters apareçam por aí. E também para sufocar PCC e Comando Vermelho. Vamos em frente. A repercussão da crise no Supremo, entre os candidatos, né? Que agora virou o tema da campanha, virou a crise no Supremo. A Karen Lemos traz aqui a reportagem.
1: Candidatos à presidência comentaram ao longo desta quarta-feira o vai e vem de decisões de ministros e a crise institucional que atinge o Supremo Tribunal Federal. O presidente da corte, Edson Fachin, devolveu Andrei Rodrigues ao comando da Polícia Federal e suspendeu as decisões monocráticas dos ministros André Mendonça e Flávio Dino. O presidente do Supremo ainda retirou Alexandre de Moraes da relatoria do inquérito das fake news, que investiga a autoria de ataques contra os ministros. Augusto Cury, do Avante, defendeu novos critérios para nomeação da diretoria da PF.
2: O que está ocorrendo faz com que cada vez mais o STF ele esteja em níveis muito baixos de valorização por parte da sociedade brasileira. Para não haver interferência na Polícia Federal, deveria haver uma lista tríplice de delegados federais escolhidos pelos próprios delegados federais, e o presidente escolhe um delegado a partir dessa lista tríplice.
1: Ronaldo Caiado, candidato do PSD à presidência, criticou a quantidade de decisões tomadas pelos ministros e sem uma sinalização para o fim da crise.
3: Olha, nós não podemos viver numa situação como essa. Isto aí não pode colocar problema de ordem pessoal de um ministro que está envolvido com problemas individuais, comprometendo a instituição. A instituição do Supremo não é escudo de ninguém poder praticar qualquer tipo de falcatrua.
1: Renan Santos, do Missão, usou as redes sociais para falar sobre o assunto e subiu o tom, dizendo que a Suprema Corte mais parecia um bordel. À noite, fez agenda em São Paulo e comentou a decisão de Fachin.
4: O Fachin parece aquela tia, aquela vovó que vê os netinhos brigando e fala: parem tudo com isso aí. O Alexandre de Moraes se comporta de maneira infantil, as declarações públicas são infantis. E o fim do inquérito dos fake news, eu tirar da mão dele, vamos ver como ele vai reagir. Mas é bom porque não, o Moraes não tem mais esse instrumento que era arbitrário para ficar colocando seus inimigos e atacando eles. Essa última dele de colocar o André Mendonça era só sintoma disso. É como se fosse um feitiço que o Alexandre de Moraes tinha, em que ele coloca uma pessoa no inquérito dele e todo mundo: meu Deus, ele pode fazer o que ele quiser comigo.
1: Romeu Zema, candidato do Novo, também comemorou a retirada de Moraes do inquérito das fake news e ironizou a disputa interna no STF.
5: Tá aí, pessoal, o sistema se protegendo. Eu espero que o presidente, o ministro Fachin, tome uma decisão necessária, porque esse Supremo nosso tá aparecendo aí quinta série, um lugar de baderna. E nós que somos pagadores de impostos, brasileiros de bem, queremos um Supremo funcionando, operando com responsabilidade, como ele fez a maior parte do tempo. E que essas frutas podres sejam colocadas para fora.
1: Antes da decisão de Fachin, o candidato do PL, Flávio Bolsonaro, esteve em Juiz de Fora e criticou a decisão monocrática de Flávio Dino, que determinou a volta de Andrei Rodrigues ao comando da PF.
6: E agora estão promovendo todo esse caos aí, dando calhetada completamente ao arrepio de que diz a Constituição e do que diz a lei. Eu espero, sinceramente, que o presidente do Supremo, Edson Fachin, imediatamente, hoje ainda, tome alguma decisão que se decida sobre essas questões que estão em aberto, de forma pública, aberta, transparente.
1: O Supremo vive uma crise envolvendo André Mendonça e Alexandre de Moraes, após decisões relacionadas às investigações sobre o Banco Master. Fachin convocou uma sessão plenária no dia 15 de setembro para analisar a decisão de Mendonça sobre a suposta relação de Moraes com o ex-dono do Banco Master, Daniel Vorcaro. Com colaboração de Matheus Maciel, de São Paulo, Karen Lemos.
0: O tema das eleições agora é esse, né? O Pedro Pupulin fez uma reportagem sobre a repercussão entre os candidatos que disputam o governo de São Paulo, né? O Fernando Haddad e o Tarcísio de Freitas. Fernando Haddad defendeu o posicionamento do presidente Lula de quebra total do sigilo do inquérito do Banco Master. A crise no Supremo também foi comentada por Tarcísio de Freitas, que pontuou que as decisões tomadas por ministros da corte em sentidos opostos dificultam a confiança da sociedade no tribunal.
7: Os dois principais candidatos ao governo de São Paulo, Fernando Haddad, do PT, e o governador Tarcísio de Freitas, do Republicanos, se manifestaram nesta quarta-feira sobre a crise vivida pelo Supremo Tribunal Federal. A crise ganhou força a partir da decisão do ministro André Mendonça, relator do caso Master, de retirar o sigilo de um relatório da Polícia Federal que mostrava mensagens atribuídas ao ex-banqueiro Daniel Vorcaro, dirigidas a Alexandre de Moraes. O candidato petista defendeu o posicionamento do presidente Lula, que em mensagem em uma rede social nesta quarta-feira defendeu a quebra completa do sigilo das investigações relacionadas ao caso do Banco Master.
8: A melhor maneira que a gente pode fazer para enfrentar essa crise é isso, dar transparência total para os inquéritos, para que a população saiba em que pé estão as investigações e possa até o quadro formar juízo sobre o que, que imagina que é o melhor para o país, sobretudo no plano nacional, em que você vai estar decidindo quem vai ser o presidente da República.
7: Sobre o mesmo assunto, Tarcísio de Freitas afirmou que as decisões tomadas por ministros da corte em sentidos opostos sobre o comando da Polícia Federal dificultam a confiança da sociedade no Supremo.
9: Isso passa para a sociedade uma mensagem clara de insegurança jurídica. Então, chega um ponto, e o Supremo está sendo posto à prova agora, que você passa a ter dificuldade de confiar nas instituições. Qual é a credibilidade ou a segurança que o Supremo está passando para a sociedade? E essa é uma reflexão importante que a gente vai fazer, porque o guardião da Constituição não está conseguindo mostrar para as pessoas que tem capacidade de produzir segurança jurídica.
7: Os dois candidatos cumpriram agendas de campanha nesta quarta. Tarcísio visitou uma unidade do Armazém Solidário, o programa da Prefeitura de São Paulo, que oferece alimentos mais baratos para pessoas inscritas no CadÚnico. Na ocasião, ele prometeu levar o modelo para outras regiões do estado em parceria com as prefeituras. Já o petista se reuniu com apoiadores e candidatos do PT na região do Alto Tietê, onde faria uma caminhada com apoiadores no centro de Mogi das Cruzes. O percurso, no entanto, foi cancelado em decorrência de uma forte chuva. Apesar da interrupção da caminhada, Haddad conversou com moradores e apoiadores e prometeu, entre outros pontos, rever o modelo de pedágios Free Flow implementados pela gestão Tarcísio e reabrir o pronto-socorro do município. Com a colaboração de Bruna Barbosa, de São Paulo, Pedro Pupulim.
0: Agora no horário de Brasília, 11 horas e 22 minutos.
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1: Terminou nesse instante o jogo do Corinthians e Estudiantes pela Libertadores. Empate 1-1. Pronto, então é isso. 1-1, Estudiantes e Corinthians pela Libertadores. Fechando os jogos de hoje. Hoje muitos times de São Paulo jogaram. E o Atlético Mineiro, que jogou contra o Santos. Bom, vamos em frente aqui, falar da seleção brasileira. O técnico da seleção brasileira, Carlo Ancelotti, anunciou a primeira lista de convocados após a Copa do Mundo para a disputa dos amistosos contra Austrália e Índia. Entre os 26 atletas chamados, 8 são estreantes. 9 jogadores que disputaram a Copa continuam no elenco.
2: Carlo Ancelotti divulgou nesta quarta-feira sua primeira lista de convocados da seleção brasileira depois da Copa do Mundo, trazendo uma relação marcada por renovação e diversas caras novas para os amistosos contra a Austrália e Índia, entre o fim de setembro e o início do mês de outubro. O Brasil encara a Austrália em 2 partidas, no dia 25 de setembro em Townsville, no Queensland Country Bank Stadium, e no dia 29 em Brisbane, no Suncorp Stadium. Os 2 jogos às 7 horas da manhã. Depois a delegação segue para a Índia, onde enfrenta os donos da casa no dia 3 de outubro, às 11 horas da manhã, horário de Brasília, no Salt Lake Stadium, em Calcutá. Os convocados da seleção brasileira são os goleiros Hugo Souza, do Corinthians, Pedro Morisco, do Coritiba e Otávio, do Cruzeiro. Os defensores, Arthur Dias, do Atlético Paranaense, Douglas Santos, do Zenit, Gabriel Magalhães, do Arsenal, Jair, do Nottingham Forest, Marquinhos, do PSG, Mateuzinho, do Corinthians, Mauro Júnior, do PSV, Vitor Reis, do Manchester City e Wesley, da Roma. Os meio-campistas, Andrei Santos, do Manchester United, Breno Bidon, do Corinthians, Bruno Guimarães, do Arsenal, Danilo Santos, do Botafogo, Douglas Luiz, da Juventus e Gabriel Bontempo, do Santos. Os atacantes, Endrick, do Real Madrid, Estevão, do Chelsea, João Pedro, também do Chelsea, Pedro e Samuel Lino, do Flamengo, Rafinha, do Barcelona, Rayan, do Bournemouth e Vinícius Júnior, do Real Madrid. O técnico da seleção brasileira, Carlo Ancelotti, entende que, neste momento, esses são os melhores nomes para os amistosos.
3: Eu acho que esta é uma lista equilibrada. Temos jogadores que estiveram na Copa do Mundo, que eu acho que vão ser importantes para a próxima geração da Copa do Mundo. Temos jovens que têm idade, têm qualidade para representar o futuro da seleção nos próximos anos, e temos também jogadores que agora estão atuando muito bem no Campeonato Brasileiro, e temos jogadores que têm idade olímpica, e nesse momento precisamos priorizar os jovens que têm qualidade para estar na próxima Copa do Mundo ou como primeiro objetivo na próxima Copa América.
2: A seleção brasileira terá mais 2 compromissos ainda na atual temporada de 2026, na data FIFA de novembro, quando disputará amistosos contra o Japão e Singapura, sendo as 2 partidas no Estádio Nacional de Singapura. De São Paulo, Bruno Faria.
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0: Quarta-feira, 9 de setembro de 2026. O ministro Alexandre de Moraes reconheceu a validade de provas colhidas durante as investigações que apuravam se uma médica antecipou mortes na UTI geral do Hospital Evangélico de Curitiba. Os casos aconteceram entre 2006 e 2013. As provas haviam sido consideradas ilegais em 2025, após a decisão do Superior Tribunal de Justiça. Segundo a denúncia do Ministério Público do Paraná, a médica reduzia o oxigênio e utilizava medicamentos para paralisar a respiração dos pacientes. O objetivo seria liberar leitos para outros pacientes. Agora, o caso deverá ser julgado pelo conjunto dos ministros do STF. Não há prazo para que isso aconteça. A ANAC divulgou o edital de repactuação do contrato de concessão do Aeroporto Internacional de Brasília. O documento prevê a venda de 100% do capital social do terminal. Hoje, 51% das ações pertencem à atual administradora do aeroporto, a Inframérica, e 49% à Infraero. Estão previstos novos investimentos de aproximadamente R$1,2 bilhão no aeroporto brasiliense ao longo da vigência da nova concessão, que vai até 2037. A sessão pública do leilão está prevista para 17 de dezembro. Um jogador do Newell's Old Boys, da Argentina, foi preso por porte de arma na cidade de Rosário. Segundo o jornal Olé, Pablo Altamirano, de 21 anos, foi abordado por policiais dentro do próprio carro após uma denúncia feita por uma mulher que estava no local. Nos profissionais do Newell's Old Boys, há 2 anos, Altamirano disputou 5 partidas pela equipe principal do clube argentino. No horário de Brasília, agora são 11 horas e 32 minutos.
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0: A Justiça de Minas Gerais afastou por tempo indeterminado um cirurgião plástico de Belo Horizonte após denúncias de possíveis irregularidades em procedimentos estéticos. Uma paciente dele morreu depois de ser submetida a 5 procedimentos de cirurgia plástica em uma mesma sessão. Após este caso, outras 3 ex-pacientes também o denunciaram.
1: A Justiça de Minas Gerais suspendeu por tempo indeterminado o exercício da medicina pelo cirurgião plástico Rodrigo Ribeiro Credídio. A decisão ocorre após denúncias de possíveis irregularidades em procedimentos realizados na clínica Credídio Cirurgia Plástica e Nutrologia, a qual ele é proprietário em Belo Horizonte. A liminar foi concedida pela 26ª Vara Cível de Belo Horizonte, a pedido da Defensoria Pública de Minas Gerais. Além de afastar o médico, a Justiça determinou que ele deixe a direção técnica da clínica. Um dos casos citados no processo é de uma paciente de 59 anos que morreu em abril de 2024, depois de ser submetida a 5 procedimentos de cirurgia plástica em uma mesma sessão. O filho dela, Gustavo Botelho, disse que ela teve complicações decorrentes dos procedimentos e morreu 2 meses depois. Para Gustavo, a decisão representa uma vitória para as famílias.
2: Nós recebemos a decisão de suspensão do exercício médico pelo Rodrigo Credídio como uma vitória. A vitória de uma batalha que nivela a discussão de possível culpa que até o momento estava 100% nas mãos das vítimas. A partir deste momento a gente acredita que o andamento de todas as ações em todas as instâncias será mais célere, justamente pelo interesse da parte contrária, da parte médica, em também esclarecer todos os fatos com a devida celeridade. E então, foi uma vitória de uma guerra que só vai terminar quando todos os processos tiverem o seu trânsito em julgado.
1: Após o caso da mãe de Gustavo, outras pacientes procuraram a Defensoria Pública e relataram complicações após procedimentos realizados pelo cirurgião. Elas relataram problemas como infecções graves e danos estéticos. Ainda segundo a determinação da Justiça, a clínica terá 15 dias para indicar um novo responsável técnico com registro do CRM, Conselho Regional de Medicina de Minas Gerais, e entregar à Justiça prontuários, termos de consentimento e outros registros clínicos de pacientes submetidas a cirurgias realizadas pelo médico entre 2019 e 2024. Em caso de descumprimento, a Justiça poderá determinar a busca e a apreensão dos documentos. Também, segundo a decisão, informações reunidas em inquéritos policiais e procedimentos do CRM apontam em análise inicial para possíveis falhas na realização e no acompanhamento das cirurgias. Entre os procedimentos estão a realização de múltiplos procedimentos de alta complexidade em uma única sessão, as informações fornecidas às pacientes antes das operações e o acompanhamento no período pós-operatório. De acordo com a Justiça, a decisão de suspensão das atividades do médico é liminar, ou seja, ainda não representa uma conclusão definitiva sobre as acusações. Em nota, a clínica informou que vai recorrer. A unidade afirma que a liminar foi concedida a partir de informações que teriam levado a Defensoria a uma interpretação equivocada dos fatos. Também sustenta que possui todas as licenças e alvará sanitário válido e que apresentou documentos que comprovariam a regularidade e a qualidade dos procedimentos realizados. A Polícia Civil de Minas Gerais informou que o inquérito continua em andamento. Segundo a corporação, médico, vítimas e testemunhas já foram ouvidos, alguns laudos foram concluídos e outras diligências ainda são realizadas para esclarecer os fatos e as circunstâncias dos casos investigados. A nossa equipe de reportagem procurou a defesa do cirurgião e aguarda retorno. De Belo Horizonte, Janaína Regiane.
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3: Cidade. William Seri, candidato do PSOL ao governo do Rio, prometeu reverter a privatização da SEDAE e reestatizar a operação dos trens. Ele também admitiu que o partido errou ao votar pela reeleição de Rodrigo Bacelar à presidência da Alerj. As declarações foram dadas na série de sabatinas promovida pela Rádio CBN e pelos jornais O Globo, Extra e Valor Econômico. A última pesquisa Quest, divulgada na terça-feira, apontou um encolhimento nas intenções de voto de Siri, de 3 para 1%. O candidato responsabilizou a falta de estrutura financeira e uma confusão no eleitor causada pelo apoio de Lula a Eduardo Paes.
5: É uma luta de Davi contra esses Golias, que tem estrutura, que tem gente na rua, é uma máquina colossal. A cada esquina você vê uma bandeirinha do PL, do Eduardo Paes, do PSD, que nós temos que derrotar a extrema-direita, né? E aí acaba que há uma confusão entre o PSOL e o PT, aqui mesmo, né, do campo progressista.
3: William Siri fez ataques a Eduardo Paes, do PSD, e Douglas Ruas, do PL. Ele destacou casos de corrupção, principalmente o de Rodrigo Bacelar, ex-deputado que foi preso por envolvimento com o Comando Vermelho. Questionado sobre por que os deputados do PSOL votaram a favor da reeleição de Bacelar à presidência da Alerj, Siri admitiu que o partido errou.
5: Olhando hoje, alguém tem dúvida que errou? Porque olha que Rodrigo Bacelar está hoje preso, a gente não tem a menor dúvida sobre isso. Então é uma realidade. Só que é isso, né? É a vida como a política é. Olha o combate que tem e a grandeza que a Renata Souza tem a partir da comissão da mulher. E também a Dani Monteiro, Direitos Humanos. São bandeiras, mas também nós fizemos um trabalho que entregou para a população.
3: Na economia, William Siri prometeu continuar os cortes de comissionados e de contratos suspeitos, iniciados pelo governador em exercício, Ricardo Couto. Ele também disse que vai reduzir em 30% as concessões fiscais dadas a empresas. William Siri afirmou que pretende reestatizar a distribuição de água e coleta de esgoto, serviços que eram de responsabilidade da SEDAE, mas que foram concedidos à iniciativa privada na gestão de Cláudio Castro.
5: Nós vamos intervir diretamente, porque assim tem a questão lá dos contratos, mas nós vamos com a Genesa intervir diretamente e vamos entrar com um processo, porque a minha vontade é reestatizar a SEDAE. As pessoas estão pagando absurdo de dinheiro na tarifa. O saneamento básico não mudou nada de 2022 para cá.
3: Na segurança pública, William Siri prometeu unificar as secretarias de polícias militar, civil e penal numa só, a de segurança pública, e restringir o uso de helicópteros em operações policiais nas comunidades. Reportagem Pedro Bonenberger.
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0: Vamos falar sobre o ato de aprender, sobretudo agora em tempos de inteligência artificial, né? A IA nos fornece os dados, inclusive já organiza as ideias para a gente num texto, né? O que é o ato de aprender, sobretudo nesse contexto? Vamos conversar com a educadora e psicopedagoga, a Tatiana Pita. Ela está lançando o livro Planejar para o Outro Aprender. Tatiana, bem-vinda. Boa noite.
8: Muito obrigada. Boa noite, obrigada, Tânia, obrigada a todos.
0: Bom, queria entender o que é, assim, o ato de aprender. O que, que se entende pelo ato de aprender, né? A gente tem tradicionalmente na escola o conceito de que, estudou, tirou nota alta, aprendeu. Mas você já parte de um outro, né, de uma outra perspectiva. Mas o que se entende por aprender algo?
8: É, aprender não é essa memória que nós temos muito da nossa escola, né? Então, eu memorizar informações e saber repeti-las, isso tanto faz, um conceito, uma execução, não significa que eu aprendi, significa que eu decorou, consigo executar isso. Uhum. Exato. Agora, aprender realmente é quando eu tenho a capacidade de explicar um conceito, de compreender um processo e, a partir disso, usá-lo para resolver as situações do meu cotidiano, tenha eu a idade que tiver. Então, aprender é dar significado a esse conhecimento.
0: Não é acumular o conhecimento,
8: exatamente,
0: né?
8: Exatamente, exato. Não. Não
0: é saber essa que o Brasil ideia... foi descoberto em 1500 por Pedro Álvares Cabral...
8: Isso nos torna uma enciclopédia, uma de saber informações. Aquela ideia antiga em que a gente repetia as informações, lembra? Você decorava,
0: sim,
8: ia sem mexer muito para devolver na prova. Isso.
0: É. E aí, muito provavelmente, depois que acabava a prova, uns 3 dias depois, você já esqueceu o que você decorou.
8: Nem precisa.
0: Nem três, né?
8: Precisa 3 dias, né? E isso também causa essa memorização causava esse fenômeno que muitas vezes você repete uma informação sem compreendê-la. Quando você chegava numa prova, você falava, esqueci. Essa ideia do branco, esqueci, não sei o que é. Ou muitos professores já ouviram isso. O aluno... Um mês depois você fala, lembra aquilo? Não, você nunca falou sobre esse assunto, eu nunca vi isso, porque realmente ele não ficou. Então, aprender significa que o meu cérebro deu significado.
0: Isso...
8: E não que eu simplesmente sei que aquilo, sei repetir aquilo.
0: É. Né? Vai para além do contexto escolar, né? Porque a ideia é que a gente continue aprendendo na vida. Então, qualquer conteúdo com o qual a gente tenha contato, a gente pode dizer que a gente aprendeu se a gente pegou o sentido da coisa, é isso?
8: Isso. Se eu consigo transpor isso exatamente para situações do meu cotidiano, então isso, por exemplo, documentos como a própria Base Nacional Comum Curricular nos ajuda a entender que toda a aprendizagem precisa ser contextualizada. Ela precisa ir além dessa ideia de ensinar essa informação, porque senão ela não vai me transformar. É. Então o conhecimento transforma o sujeito.
0: Interessante, né? Eu estou pensando aqui da perspectiva nossa aqui, que a gente trabalha com notícia, né? E a repetição da notícia, das notícias separadamente, é uma coisa. Outra coisa é você conseguir fazer a síntese, entender o que relaciona um fato no outro, isso seria...
8: Exatamente. Então, quando eu simplesmente, né, vamos pensar nessa ideia escolar que nós tínhamos, quando eu planejo, inclusive, para ensinar, e quando é essa era a ideia de onde a gente vem, e infelizmente ainda se vê em alguns setores, e até famílias valorizam isso. Então, eu vou ouvir uma informação, vou repetir o que me falaram, então isso também é importante se entender. Essa prova que também cobra o que alguém me disse ou alguém me ensinou a fazer naquele momento, me treina. Treinar é uma coisa que hoje não cabe. Porque exatamente o que você acabou de falar no começo sobre a IA, se eu quero só respostas e informações, eu já tenho lá. Ela está muito mais organizada. Agora, o que eu preciso é saber analisar informações, tomar partido, olhar, avaliar, tomar decisões para ver qual é a melhor resolução para o problema que me apresenta. Então, esteja eu na educação infantil, em que eu tenho que simplesmente resolver uma situação ali do meu cotidiano, quantas tampinhas eu quero, como é que eu vou separar os copos para dar para o meu amigo, como é que a gente vai fazer uma brincadeira. Ao eu estar no ensino superior e tomar uma decisão para uma situação do meu trabalho, para eu poder me posicionar, para eu poder entender qual é o cenário que se aplica melhor à solução que eu desejo. Então, é outra coisa. Isso significa que eu aprendi. Claro que eu preciso saber os conceitos, claro que eu preciso compreender os processos, mas só isso não garante que eu aprendi.
0: Exato, isso é muito interessante, isso é a chave, né? Aí vou pro título do seu livro, Tatiana, Planejar para o Outro Aprender. E aí, do papel dos educadores, como é esse planejamento para o outro aprender? né, nesse conceito de aprendizado, que vai além de acumular informação e tal. É uma outra história, né, do que tradicionalmente a gente entende por educação.
8: Sim. É, muda completamente a nossa posição como professor. O planejar para o outro aprender vem de todo o meu estudo sobre o planejamento reverso, que é uma teoria que já existe, mas que nos convida principalmente a entender que eu só posso planejar para te ajudar a aprender se eu te conhecer primeiro. Então, eu sou uma professora velhinha já, que vem do magistério, que vem de outras ideias. Então, a gente vem de um universo em que a gente aprendeu a ensinar. Eu tanto faz se eu desse aula em Chapecó ou no Acre, eu vou ensinar. Então, essa perspectiva, ela olha para o conteúdo. Ela olha eu buscar estratégias para melhor articular esse conteúdo. Quando eu inverto isso, por isso chama planejamento reverso, eu preciso, antes de mais nada, entender quem é você. Entender que o quinto A não é igual ao quinto B, que a Maria não é igual ao João. E que para eu planejar, eu preciso ter claro o que eu quero que você aprenda. Qual é a melhor forma para que isso aconteça. Mas antes de mais nada, eu preciso fazer uma avaliação diagnóstica, entender os seus processos e os seus caminhos para aí sim planejar como é que eu vou te ajudar a aprender.
0: Mas aí planejar... é o meu aluno ou o meu classe no conjunto, assim?
8: O meu aluno e a minha turma. Eu preciso compreender, e talvez isso até para alguns professores, quando eu vou dar formação, assusta, porque você pensa, nossa, eu vou ter que fazer várias estratégias. Não. Eu tenho que entender que eu vou ter várias respostas. A ideia de planejar para o outro aprender é também parar de procurar respostas corretas e entender processos de aprendizagem. Quando eu entendo o processo, eu consigo perceber se realmente você está aprendendo e como você está aprendendo. Quando eu procuro resposta correta, ela me engana, que é o tal de eu posso tirar 10... e não ter entendido absolutamente nada. Eu posso ter tirado 8, posso ter tirado 5 e estar num caminho. Então, a ideia é ouvir o seu aprendizado. Então, por exemplo, eu vou te dar uma questão de matemática, eu tenho que entender por que você fez isso? Por que você escolheu esse caminho? O que te leva a pensar sobre isso?
0: Eu Na minha resposta, é isso?
8: Isso, exatamente. Eu paro de perguntar o que é alguma coisa e falo, Tânia, me explica. Se você tivesse que explicar o que é relevo para alguém, como você faria? Quando você precisa me explicar, eu entendo como é que você compreendeu esse conceito. E aí você não me dá uma resposta fechada, mas você me dá essa construção. A partir daí eu penso o próximo passo.
0: Agora, tá, então seria a educação nesses parâmetros seria mais individualizada.
8: Ela é mais personalizada no sentido de ouvir quem está ali. Ela é mais personalizada porque eu paro de generalizar a educação e começo a compreender que as realidades e as pessoas que estão na minha frente vão olhar para as coisas de maneiras e tempos diferenciados. Parece mais complicado ou talvez mais confuso, porque se eu tenho 30, 60, 80 alunos...
0: É isso que eu tô pensando, numa sala de aula, como é que a coisa funciona?
8: Ela funciona porque eu começo a dar ouvido para esse processo de resposta. De novo, não é a quantidade de coisas diferentes. Todo mundo vai escrever o mesmo texto. Só que cada um dos meus alunos está num processo de escrita. Quando eu vou corrigir, quando eu vou ler esses textos, eu preciso olhar com este olhar. Eu não vou procurar quem escreveu o texto segundo o parâmetro X e essa resposta correta. Mas eu preciso entender por que que a Tânia escreveu desse jeito. Por que que você ainda não consegue tal situação? Uhum. Por que que você não desenvolveu tal habilidade? E a partir daí, então que tipo de intervenção eu faço? É um trabalho mais personalizado porque eu preciso olhar para o detalhe.
0: Entendi.
8: Eu preciso olhar para as pessoas.
0: O diagnóstico não é pela nota em si.
8: Isso,
0: é pelas
8: exatamente.
0: Nuances.
8: Exatamente. E isso faz com que o diálogo seja essencial nesse trabalho. Eu preciso abrir frentes de diálogo. Você pode escrever sua resposta. Você pode conversar comigo sobre essa resposta. Você pode mostrar para os seus amigos e argumentar por que você chegou nisso. Mas é isso que eu tenho que olhar. o erro, ele deixa de ser algo punitivo, que eu vou dar certo ou errado, e ele começa a ser algo, na verdade, que é essencial para o meu trabalho como professor. Porque quando eu entendo o seu erro, eu entendo o seu pensamento e aí sim eu posso te ajudar.
0: Pode atuar, né? Sim. Exato. É interessante, você tá falando, Tatiana, e eu tô pensando aqui numa questão que tem me acompanhado bastante, que é a coisa da IA. Eu fico impressionada com a IA, que a gente pede tudo pra IA e IA faz com a qualidade. Aí eu falo, meu Deus, e os professores, como é que eles se viram nisso, né? É, porque se você chega pro professor com texto perfeito, trabalho, lição de casa, aí você chega com texto perfeito, né? Apesar de que também tem que dar uma erradinha para não dar muito na cara que é IA. Mas enfim, você entrega lá pro professor. É, esse professor, se não te conhece, ou se não te pergunta sobre aquele conteúdo, ele não vai saber. Ele, né? Se não tem uma relação. Então, tu me explica isso que você escreveu. Eu fico pensando, acho que o professor tem que chegar e falar, me explica isso que você escreveu. Né?
8: Eu vou brincar da nossa IA aqui, Tânia. A nossa IA era a Barça.
0: É, verdade.
8: Meus amigos que trabalham lá na Barça. Era a Barça. Então, assim, se eu te pergunto, me fale sobre, pensa no nosso tempo agora, se eu te faço uma pergunta, me fale sobre o descobrimento do Brasil, você vai me trazer uma informação que está ali produzida. Agora, isso serve para quê? Se a minha pergunta é simplesmente para você coletar informação e você me trouxe ela, acabou. Isso não é pesquisa. Isso não é uma relação que eu faço agora. Cada um vai procurar informações diferentes sobre o descobrimento. E aí a gente juntos vai ler isso, vai ver o que é verdade, vai ver o que não é, vai ver quem é que escreveu, por que escreveu. E a partir daí a gente vai junto criar um conceito, vai criar um entendimento sobre esse conceito. Aí as coisas são diferentes. Se eu tenho um lugar hoje que me responde tudo, eu tenho que aprender a perguntar, não mais a responder.
0: A Isara Ferreira faz uma pergunta aqui interessante. Se a aprendizagem é mensurável, uma vez que a nota nessa concepção é completamente dispensável, né? Dá para mensurar e estabelecer notas por outros critérios?
8: Dá. A gente precisa olhar para a habilidade que eu quero que o estudante desenvolva. E a partir da habilidade que eu quero que ele desenvolva, eu estabeleço critérios avaliativos. Então, que provas, que elementos me dizem que você aprendeu ou não? Então, é importante só um item aí. Não é que eu dispenso a nota ou não é a prova que eu jogo fora. Não, eu posso quantificar uma aprendizagem. Mas é o que eu preciso é não só quantificar, mas principalmente qualificar os dados que eu coleto. No nosso país, a gente é muito bom de coletar dados, mas a gente tem que aprender a ler os dados. O que que eles me falam? O que eles me informam? E isso é feito a partir de critérios avaliativos das habilidades que eu quero desenvolver.
0: Sim, para depois, na vida, né, a gente ser capaz de compreender as coisas que estão acontecendo, né? Eu volto Exato. Aqui para a minha realidade, que são as notícias, que são os acontecimentos. E as pessoas leem ali em rede social as coisas muito rapidamente e não conseguem, né, tô falando em geral, assim, articular
8: Sim.
0: as coisas.
8: Exato. Então, né? Eu preciso que você saiba, pense uma criança alfabetizada, eu preciso que você saiba o que é uma letra, o que é uma sílaba, o que é uma frase, o que é um texto. Mas eu preciso que você entenda que hoje tem muitas formas de ter um texto, que um texto pode ter muitos pontos de vista, que você precisa ler a intencionalidade desse texto, em que fonte ela foi colocada, por que que estava ali, quem escreveu e qual é a ideia que ela pode transmitir. Então, eu vou além do processo.
0: E assim, bom, eu tenho 2 minutos, mas eu queria, só pra gente não assustar o ouvinte, falar, ai, tudo tá muito mais difícil. Na verdade, é muito mais instigante aprender assim.
8: Exato.
0: É mais legal, né?
8: Exato, porque professor e aluno, estudante, na verdade, estão num processo de aprender pelo olhar da curiosidade. Eu só aprendo se eu estiver curioso. É a curiosidade que nos move. Então, a dica é pelo nosso tempo, ao invés de eu chegar respondendo, planejar para ensinar é uma sala de aula que respondia. Eu agora vou chegar perguntando. E é a partir da pergunta que a gente vai construir os conceitos, os procedimentos e os comportamentos que hoje eu preciso para aprender.
0: É isso. E não que a resposta não está dada no aluno, ele precisa estudar.
8: Exatamente.
0: Né?
8: Só
0: senão
8: que
0: vira aquela
8: a gente
0: conversa.
8: Começa ao contrário. A gente começa da pergunta para a resposta.
0: Aí vai procurar, vai pesquisar, vai elaborar.
8: Exatamente.
0: E vai responder.
8: Isso não mudou nada.
0: Muito bem, tem que se debruçar e tem que ler e tem que estudar.
8: Isso. Só que com sentido.
0: É, exatamente. Isso torna tudo mais bonito. Muito bom, Tatiana Pita, muito obrigada, viu, pela entrevista.
8: Eu que agradeço.
0: Valeu.
8: Obrigada, Tânia, obrigada a todos, até mais.
0: Até. A educadora psicopedagoga Tatiana Pita, ela está lançando o livro Planejar para o Outro Aprender. É interessante essa mudança de perspectiva, né? Agora com a IA, as coisas não precisa adquirir, né? Acumular o dado, o conhecimento em si, a informação em si, porque a IA te dá. Você precisa ser capaz de pegar essa informação e elaborar na sua cabeça, né? Aplicar, relacionar com outras coisas. Não é, isso torna tudo mais interessante, porque esse negócio de ficar acumulando conhecimento, decorando, né? Repetindo um monte de frase pronta, isso é chato pra dedéu. Muito bem, então é isso. Vamos fechar aí, ó, já que estávamos falando de educação. Paulo Galvão, além de tudo que ele já é, também é professor.
9: É
0: por
9: isso
0: muito
9: aí,
0: tempo,
9: Tânia.
0: Né, Galvão?
9: Eu dei aula bastante tempo, Tânia. Eu tenho formação em história também, né? E eu dei aula durante um bom tempo para o ensino médio, segundo e terceiro ano, focado em atualidades, né? Para a garotada se preparar para o vestibular, principalmente para a redação, que cada vez mais cobra temas da atualidade, né?
0: Sim, é, então de alguma forma já conectado com o seu trabalho como jornalista.
9: Totalmente.
0: De todas as formas.
9: Que a gente discutia no dia a dia aqui, eu procurava levar sempre para a sala de aula.
0: Importante. É importante também ensinar essa meninada a como procurar notícia na internet, né? Para não ficar refém dessas coisas, dessas informações que chegam pelo WhatsApp e etc.
9: Ah, sim, checar as notícias, né? Porque agora, hoje em dia, nós como jornalistas, não só aqui na CBN, mas nos outros veículos também, além de dar notícia, a gente tem que checar se aquilo que está circulando é verdade ou não. Tem o fato ou fake, né?
0: Porque tem muita mentira circulando, então é desafiador.
9: Demais. E a ciência, Tânia Morales, mostra que a mentira, ela circula 6 vezes mais rápido do que a verdade na internet.
0: É, porque ela tem um apelo maior, né?
9: Exatamente.
0: A mentira, uma coisa que foi pensada para causar impacto. E a verdade, o dia a dia dos acontecimentos, não é tão interessante, né? Vamos combinar. Apesar de que ultimamente tem sido, né? Às vezes o noticiário está tão aquecido que às vezes eu falo, não é possível. E é possível. Esse é que é o pior. Galvão, bom programa para você, viu?
9: Valeu, Tânia. Bom descanso para você e até amanhã, hein?
0: Até amanhã. Paulo Galvão, assume a programação agora, hein? Com o CBN Madrugada, o CBN Noite Total chega ao fim com a produção de Luiz Fernando Figliage e os trabalhos técnicos de Henrique Dias.
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0: quinta-feira, 10 de setembro de 2026. O presidente do Supremo Tribunal Federal, Edson Fachin, deu 48 horas para que o diretor-geral da Polícia Federal, André Rodrigues, preste informações à corte. Depois desse prazo, Fachin decidirá sobre a permanência de Andrei no cargo. A medida foi anunciada em uma decisão que suspendeu determinações dos ministros André Mendonça e Flávio Dino. Na terça-feira, Mendonça determinou o afastamento preventivo de Andrei Rodrigues. A decisão também pôs abertura imediata de procedimentos investigatórios criminais para apurar as circunstâncias da produção de relatórios de inteligência. A Petrobras anunciou que deixará de aplicar um desconto de 44 centavos por litro de gasolina do tipo A vendido às distribuidoras e fará um ajuste de 19 centavos no preço do combustível. As mudanças passam a valer nesta quinta-feira. Segundo a companhia, o efeito não deve chegar às bombas por causa da redução de 63 centavos por litro nas alíquotas de PIS/PASEP e COFINS, anunciada pelo governo federal. A gasolina A é pura e vendida pelas refinarias às distribuidoras. Após a adição de etanol anidro, ela se transforma na gasolina C, vendida nos postos. No horário de Brasília, 12:03.
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2: 4 minutos desta quinta-feira, hoje é 9 de setembro de 2026. Muito bom dia a você que nos faz companhia aqui na CBN, em todo o Brasil, em diversas partes do mundo. Começa aqui o CBN Madrugada e vamos juntos, hein? A produção do Luiz Fernando Filiage, trabalhos técnicos comigo, Ricardo Garcia. Nós vamos até às 5 da manhã na sua companhia, ouvinte CBN. Você participa pelo WhatsApp, pelo YouTube, pelo Instagram, pelo e-mail. Daqui a pouquinho a gente lembra os caminhos. Daqui a pouquinho, depois da 12:30, faremos aquela abertura com a participação da reportagem CBN. Estamos no plano B, não é, Ricardo Garcia? Plano B significa que São Paulo, por exemplo, ainda não está com a gente, tá? Com a Voz do Brasil. Então, quando todo mundo estiver reunido, faremos aquela abertura com os principais destaques na voz da reportagem CBN. Um dia é tomado mais uma vez pelo escândalo no Supremo Tribunal Federal, mas finalmente, né? Demorou, mas finalmente o presidente do STF, ministro Edson Fachin, resolveu mostrar quem é que manda lá, viu, Ricardo Garcia? E ouvintes aqui do CBN Madrugada, resolveu tomar algumas decisões. Porque até ontem estava naquela, eu vou fazer isso, as medidas serão tomadas no momento certo e tal, e nada, né? Nada. Mas agora, né, ele marcou para... Bom, primeiro que ele suspendeu todas as decisões ali do André Mendonça, do Flávio Dino, em relação ao diretor-geral da Polícia Federal, também o diretor de inteligência. Ele também suspendeu a apuração da Procuradoria-Geral da República sobre interferência na produção do relatório da Polícia Federal. Trouxe para ele a relatoria do inquérito das fake news, aquele inquérito do fim do mundo, que não termina, começou em 2019 e cabe tudo ali, né? Também trouxe para ele a relatoria, ou seja, está colocando aí, né, segundo o professor Gustavo Sampaio, que a gente entrevistou e vai levar ao ar a entrevista 1 da manhã, um freio e arrumação. Mas há um aspecto importantíssimo também, que é a marcação de uma sessão no Supremo Tribunal Federal, dia 15, terça-feira, 10 horas da manhã. Tô pensando até em acordar nesse horário, viu, Ricardo Garcia? Às 10 horas da manhã, será que dá? A gente vai dormir às 6 da manhã, acordar às 10 é difícil, né? Mas de repente, né? Porque será uma sessão, tudo indica que aberta, para que os ministros do Supremo deliberem sobre aquele relatório da Polícia Federal que traz conversas extremamente comprometedoras entre Vorcaro e o ministro Alexandre Moraes. Então, a coisa vai ferver, com certeza, na próxima terça-feira. A gente vai falar hoje sobre isso, é claro, e muito mais, sobre seleção brasileira. Tem novidade aí na seleção, né? Pela primeira vez, o meia do Brasil. Corinthians, o Breno Bidon, né? Foi chamado para seleção do Ancelotti, que vai jogar contra a Austrália, contra a Índia. O Pedro tá de volta também. A gente vai trazer também os detalhes da convocação da seleção. Tudo isso e muito mais daqui a pouquinho, a partir da 12:30, na voz da reportagem CBN, porque agora a gente abre espaço para a voz de Tânia Morales e convidado.
0: Como transformar conflito em entendimento? Olha, que se a gente descobrir, hein, como fazer isso como sociedade, seria muito maravilhoso. Nós estamos aqui com a advogada, mediadora, Carla Boim, presidente da Comissão de Justiça Restaurativa da OAB de São Paulo, professora do Programa de Pós-Graduação em Humanidades, Direitos e Outras Legitimidades da USP. Ela está lançando o livro Do Conflito ao Encontro, Cultura Generativa, o Feminino e a Justiça Restaurativa, o livro que sai pela editora Amarilis. Professora Carla Boim, bem-vinda, boa noite.
3: Boa noite, Tânia. Um prazer estar aqui com vocês, né? Boa noite a todos os ouvintes. Muito bom participar dessa conversa.
0: Essa conversa vai dar muita margem, porque só pelo título do seu livro, eu vou querer entender exatamente esses conceitos, né? Cultura generativa, justiça restaurativa. E aí, quando você coloca o feminino também, que princípio do feminino é esse? Mas antes da gente detalhar, de uma forma geral, o que é que você propõe no seu livro em relação à solução de conflitos?

0: facilitar esses processos.
1: Sim, aí nós estamos falando de questões judiciais ou pré-judiciais, vamos dizer assim, ou não?
0: Não apenas, não apenas. É, a gente pode trabalhar, mesmo com o conceito da justiça restaurativa, a gente pode trabalhar fora do judiciário. Então, eu tenho uma experiência de trabalho com justiça restaurativa num contexto universitário, por exemplo. Na USP, eu estou coordenando um núcleo de justiça restaurativa e diversidades e saberes orais. É, tive um trabalho na Universidade Federal de São Paulo também nesse sentido e também levando para algumas instituições fora. E, obviamente, como advogada, situações de conflitos que surgem, que também são encaminhadas a mim, e eu posso trabalhar isso fora do Poder Judiciário. Ah. Dentro do Poder Judiciário, existem esses caminhos, já determinados processualmente, com algumas alterações legais, e que também pode ser trabalhado dentro do contexto judiciário, mas não somente.
1: Tá. Se há um conflito, é possível que se estabeleça um diálogo, não precisa ser na área do direito.
0: Não, não. Necessariamente. Dando um exemplo para você. No contexto universitário que eu atuei, já cuidando de situações envolvendo uma situação de assédio moral, envolvendo alunos de uma mesma sala de aula, que os rapazes se uniram, se juntaram para estabelecerem regramentos de quem deveria ser paquerado ou não, dando notas, classificando, né, as suas colegas de sala, e fizeram um grupo de Facebook privado, fechado entre eles, mas com esses comentários todos, até que uma dessas colegas tiveram conhecimento e tinham frases e falas muito pejorativas. Imagino. E agressivas em determinados, colocando os nomes. Que a gente sabe dessa realidade, né, Tânia, que acontece mesmo em outros ambientes corporativos. Sim. Que se sentem à vontade para dar notas como produtos, enfim. E o trabalho que foi realizado, porque na universidade a gente trabalhava pela essa perspectiva da mediação e da justiça restaurativa, a escolha dessas alunas foi: eu não quero uma pura punição dessas pessoas, ou que sejam levadas somente para uma ação judicial. Eu quero ter a oportunidade de falar sobre o que eu senti, as minhas necessidades, e quero que eles me ouçam, e saibam o que eles estão provocando. Então, como, né, tendo um espaço para ter a oportunidade de falar sobre as dores e como as consequências dos atos, né?
1: E inclusive provocar no outro uma reflexão sobre a agressão que ele provocou, né?
0: Perfeito. Perfeito.
1: Bom.
0: Exatamente isso. Essa noção da justiça restaurativa, eu costumo dizer, não é restaurar um status quo, né? A situação anterior. Não é isso. Mas é entender que o justo vai ser restaurado. A noção de justo pode ser restaurada entre as pessoas que estão passando pela situação ali de conflito. E também entender, Tânia, que as situações que acontecem não dizem respeito apenas, por exemplo, nessas situações de violências estruturais. Então, a gente está falando aí de questão de racismo, questão do machismo, né? Dessas questões que as instituições trazem. É justamente a crença de que esses conflitos surgem por conta da cultura institucional e não apenas por conta de uma pessoa ou outra somente. Então, um trabalho também atua numa forma preventiva, que dá para ser dialogado, dá para ter todo um processo de trabalhar sobre temáticas que são necessárias a gente abordar, justamente pelas situações que acontecem no dia a dia, né, das instituições, enfim, das universidades, qualquer lugar que seja.
1: Para identificar os padrões, né, em que o conflito se dá, os contextos, né, nesse
0: exatamente,
1: caso aí que você falou,
0: atuar.
1: Do machismo, né?
0: Perfeito, exatamente. Bom. E poder atuar com um processo desses diálogos, que tem aí uma fonte da justiça restaurativa, que é dos conhecimentos ancestrais, tradicionais, indígenas, e aí, né, que daí vou fazendo com isso já entrando um pouco nesses conceitos.
1: Sim, vamos entrar aí também.
0: Vamos lá.

0: Essa noção do que é justo e sai de escola de uma noção de justiça apenas convencional, que bebe da fonte greco-romana, por exemplo, eurocentrada. Então, a gente está falando de um trabalho que tem outras fontes, né, para a gente entender como fontes do direito, que vem de outros conhecimentos.
1: De valores humanos?
0: Valores e visões, cosmovisão. Então, o que a gente, né, que eu estou chamando aqui dessa cultura generativa é um deslocamento. Que a gente sai de um pensamento binário, de certo e errado, exato, de verdade e mentira, de razão ou não ter razão, de divisão corpo e mente, enfim, pensamento binário, para uma proposta de deslocamento para uma noção mais relacional. Então, os conflitos surgem das relações, a cosmovisão que daí vem desses conhecimentos ancestrais, o entendimento da pessoa com inserida na natureza e não descolada da natureza, percepções de que existem vários mundos possíveis e não somente o que a gente aprendeu ou herdou de um processo de colonização. Então, abre, né, muitas perspectivas e deslocamentos para uma forma de cultura que não é convencional, que é somente um pensamento linear do certo e errado, por exemplo. Sim. Então, ou tem razão ou não, ou vai ser absolvido ou vai ser culpado.
1: E se um está certo é porque o outro está errado. Às vezes os dois têm o seu lado correto e o seu lado errado, né?
0: Exatamente.
1: Vezes cada um contribuiu de alguma forma com deslizes para os dois lados, né?
0: Perfeito. Exatamente nesse ponto que a gente trabalha, de entender quais foram as contribuições das pessoas que estão envolvidas no conflito para que a situação tenha chegado ao ponto que chegou. E da mesma forma, convidar essas pessoas para se responsabilizarem para conseguirem sair da situação que estava. Então, muda bem, né?
1: Muda bem a
0: perspectiva.
1: Muda bem, a vida fica até mais bonita, né? Assim, somos falíveis, né? Estamos aqui para ouvir o outro, reconhecer onde a gente errou, perdoar o outro, né? E também reconhecer no outro algo a nos ensinar, né? Essa é a cultura generativa, Carla?
0: Esse conceito que eu criei, Tânia, é justamente no sentido desse feminino, que é a cultura que estabelece espaços que podem ser criadas novas perspectivas, de geração de vida, onde a gente tenha realmente ambientes que a gente prepara, né, o facilitador, a facilitadora formada, com essa capacitação mesmo de criar ambientes seguros para que algo novo possa surgir. E nisso ser gerado e ter o feminino como sustentação da vida. E não como um entendimento também binário de homem e mulher.
1: O que é
0: não
1: esse
0: é
1: feminino?
0: Biológica.
1: O feminino aqui não é exatamente a mulher, é isso?
0: Não é exatamente a mulher, não é. É um conceito de geração da vida, de abundância, de algo que possa surgir e que está também nessa cosmovisão absolutamente interligada da vida, que relaciona e traz essa noção de interligação e interdependência, porque se eu sofro em alguma medida, a outra pessoa está sofrendo sem, muitas vezes, a gente nem ter noção. Por exemplo, né, o que você estava tratando aqui anteriormente da nossa conversa, situação de guerra sangrenta, o quanto que nós aqui do outro lado do mundo, do continente, a gente está recebendo os efeitos por conta do que está acontecendo lá. Então, a gente fala e coloca mais luz nessa noção mesmo, dessa interligação e interdependência, que muitas vezes, por esse pensamento binário, não se considera. Então, esse feminino que eu estou chamando, essa cosmovisão mesmo, dessa sustentação da vida, de tudo o que a gente puder estabelecer para lidar com esses conflitos, a partir de uma ancestralidade, de conhecimentos que estavam lá atrás, desse feminino que gera a vida, e que existe, e que eu trago aqui, evidências de pesquisas científicas, arqueológicas, inclusive uma delas de uma lituana que se chamava Marija Gimbutas, que ela fez escavações e que tem uma tese de que existia um tempo no Neolítico, no período Neolítico, entre 7.000 e 3.500 anos antes de Cristo, que há o feminino da deusa, dessas concepções como geração do meio ambiente que gera a vida, relações harmônicas, outras formas de estabelecerem suas moradias, a espiritualidade muito interligada no cotidiano. Uhum. Então, ela traz evidências de estatuetas com, arredondadas, com protuberância nos ventres, nos seios, de fertilidade. E ela atribui que, nessa época, esse feminino era o que estabelecia essa harmonia. Então, eu estou bebendo dessa fonte para trazer esse feminino,
1: É algo mais conciliador, mais acolhedor, mais humanizado. Essa é uma visão que você está propondo nos conflitos.
0: Pra gente trazer...
1: Exato. E contextualizar um pano de fundo social, é isso, nos conflitos? Que às vezes a gente é movido dentro de um contexto. No caso aqui, o machismo, pode ser o racismo. Identificar esses padrões já ajuda a superá-los. Agora, e quando a gente entra numa esfera do rancor, né? Da agressão, de alguém que nos agrediu, de alguém que matou alguém da nossa família, né? Para pegar um caso mais pesado, alguém que abusou, sabe? É possível ou tem até um ponto, porque aí quando a partir de determinado ponto já... Porque eu imagino que pressupõe uma espécie de um perdão, né? Uma compreensão do erro do outro, vamos chamar assim. É possível em todos os casos?
0: Tânia, é muito bom você tocar nesse ponto. É possível em todos os casos. O que a gente trabalha não é com uma pressuposição de existir um perdão no final.
1: Tá.
0: Não tem esse pensamento de que a gente precisa ter uma finalidade, um acordo para ser alcançado.
1: Você sai a qualquer todo mundo custo. Amigo, abraçado, né?
0: De jeito nenhum, de jeito nenhum. Porque isso poderia ser uma nova forma de violência, uma nova forma de revitimizar as pessoas. Então a gente cuida extremamente desse processo. Então, casos mais sérios de violências mais delicadas, pode acontecer de nem chegar a ter um encontro conjunto entre todas as pessoas, porque não tem condições que isso aconteça. Aí eu até falo do título do conflito ao encontro, que muitas vezes é o encontro da gente com a gente mesma, que a gente promove também o encontro das pessoas com elas próprias, se olhando, se revendo, se percebendo naquela situação, e não necessariamente estar em contato com o outro e muito menos ter a necessidade de um perdão. Então a gente fala de uma restauração possível, de um arrependimento que pode acontecer, uma reflexão profunda que pode acontecer e muitas vezes até pode precisar de um tempo maior para que aconteça. E do outro lado, a gente trabalha separadamente, a gente trabalha com pré-encontros e encontros que a gente vai sentindo se as pessoas estão preparadas ou não para estarem juntas. E aí ter alguns tipos de encaminhamentos de tentativa de reparação, como, e muito acontece, né, as pessoas que são vítimas de danos, como esse que você trouxe, de violências até mais sérias, pedem uma indenização para uma instituição social, organização social que trabalhe com mulheres vítimas de violência, por exemplo. E não vão ter ali o contato direto. E aí a gente está dizendo também, que acho que é importante ressaltar, que há situações que já estão judicializadas, que são de violência, elas não deixam de seguir o trâmite da justiça convencional. A gente tem aí a possibilidade que juízes acham interessante, porque tem algum vínculo continuado, são pessoas da mesma família, ou, né, que tenham aí algo importante para ser trabalhado de mais profundidade, encaminha para processos restaurativos e pode-se negociar a pena, enfim, de diminuição de pena, qualquer coisa assim, mas que não estamos dizendo aí que vão passar a mão na cabeça das pessoas que agiram, né, de uma forma violenta, e muito menos, no caso, por exemplo, de medidas protetivas, que contra, né, as mulheres nas situações de violência, que são extremamente necessárias e importantes, que esse trabalho também pode acontecer em paralelo, mas não substituindo. Não,
1: entendi. Agora, tem um efeito também dessa pessoa, ao tomar consciência, né, da agressão que cometeu, não cometer novamente, né? Para além de ser punida, porque a punição, pelo que eu entendi, não está excluída, né, para além da punição, é uma tomada de consciência. E para a vítima, vamos chamar assim, talvez só a punição não seja o suficiente, né? Mas trabalhar o trauma, né?
0: Exato.
1: É mais restaurador, né?
0: Ter a possibilidade de falar sobre o que aconteceu. Porque muitas vezes, se a gente está falando do ambiente do judiciário, a voz da vítima é muito limitada. Né, o espaço dela externar e dela ser ouvida, de ser acolhida, é realmente muito limitado. E só para trazer de volta aquele exemplo que eu te dei do trabalho que eu realizei dentro da universidade, como uma forma de reparação que aconteceu desses rapazes que tiveram esse grupo e que fizeram essas falas horríveis, ao se darem conta, muitos até deles falavam assim, mas será que fui eu que escrevi mesmo? Sabe aquela coisa de estar no grupo? E aí, ao se darem conta, eles se comprometeram a fazer trabalhos para contar e conscientizar homens a respeito das atitudes que eles tiveram. Aí entenderam a dimensão e a violência que essa atitude deles realmente causou.
1: Passaram a ser aliados das mulheres, a quem eles agrediram. Pelo menos se situaram, né?
0: Perfeito, exatamente. Né? Tiveram essa mudança, né? E provocou, obviamente, dentro dessa universidade, reflexões muito mais aprofundadas a respeito do tema, né?
1: Bom, professora Carla Boim, advogada mediadora, ela é presidente da Comissão de Justiça Restaurativa da UAB de São Paulo, professora do Programa de Pós-Graduação em Humanidades, Direitos e Outras Legitimidades da USP, lançando o livro Do Conflito ao Encontro, Cultura Generativa, o Feminino e a Justiça Restaurativa, que sai pela editora Marilis. Eu tenho aqui 2 minutinhos, só para entender quem que é esse profissional, esse facilitador. Qual é a formação?
0: Tem formações que são, se acontecer dentro do Poder Judiciário, regulamentada estritamente pelo, né, Conselho Nacional de Justiça, e formações que vão acontecendo por pessoas que, enfim, inicialmente passaram por esses cursos ou têm estudos nesse sentido, e na USP a gente tem um núcleo que eu estou coordenando, que é o Núcleo de Justiça Restaurativa, Diversidade e Saberes Orais, e uma disciplina que a gente trata de justiça restaurativa, que também dá essas formações. E aí é claro que daí tem metodologias diferentes, que tem formações específicas mais detalhadas a cada metodologia.
1: Que lindo! Nossa, que lindo! Dá até para a gente acreditar que o mundo pode vir a ser melhor, né? Ainda mais nessa sociedade que a gente vive, de tanto conflito, de tanto enfrentamento, né? Como se só um dos lados tivesse toda a razão do mundo e não pudesse ser possível trocar. Muito maravilhoso. Professora, muito obrigada, viu? Parabéns pelo seu trabalho.
0: Muito obrigada aí pela oportunidade, né, de troca, de poder falar sobre outras perspectivas de a gente gerir conflitos, né, que não seja apenas pelo embate.
1: Pelo embate.
0: E punição, exato.
1: Exatamente, muito bom. Professora Carla Boim, ela é advogada. Ela é mediadora e ela preside a Comissão de Justiça Restaurativa da UAB. E ela é professora na USP, do Programa de Pós-Graduação em Humanidades, Direitos e Outras Legitimidades. E o livro que ela está lançando é Do Conflito ao Encontro, Cultura Generativa, o Feminino e a Justiça Restaurativa. O livro sai pela editora Amarilis. Nossa, e nos enche de esperança, né? A possibilidade de que nem tudo seja no embate. nem, né? É, às vezes a gente está errado também, né? Ou às vezes a gente tem um lado de razão, mas também tem um lado errado. E o outro também, que a gente está atacando, também é a mesma coisa. Então, às vezes também tá um lado de razão também, embora também o outro lado também esteja errado, por exemplo. É, vamos tentar nos entender, né? Claro que tem pontos que eu concordo que são inegociáveis, alguns pontos de vista. Falando aqui da discussão que a gente vê nas redes sociais, por exemplo. Mas, né, olhar para o outro assim com mais um sentido de fraternidade. Gostei.
2: Tânia Morales, conosco aqui no CBN Madrugada. Vem aí o Matheus de Souza com o repórter CBN. Mas antes dá tempo, né, Ricardo Garcia? Enquanto está terminando a Voz do Brasil, dá tempo da gente agradecer a companhia da ouvinte, do ouvinte CBN, já conosco. Daqui a pouquinho, os principais destaques do dia aqui no CBN Madrugada, hein? Estamos esperando estar todo mundo junto quando acabar a Voz do Brasil, quando São Paulo estiver conosco aqui. A gente vai retomar os principais destaques do dia.
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0: quarta-feira, 10 de setembro de 2026. O presidente Lula defendeu a quebra completa do sigilo das investigações sobre o caso Banco Master e afirmou que todos os envolvidos devem ser expostos, doa a quem doer. Em publicação nas redes sociais, Lula disse que o país vive uma crise institucional no judiciário e o maior crime financeiro da história do Brasil. O presidente também criticou o que chamou de vazamentos seletivos com impacto na disputa eleitoral. Lula não citou nominalmente nenhum dos ministros investigados envolvidos. O candidato do PSOL ao governo do Rio de Janeiro, William Siri, atribuiu o baixo desempenho nas pesquisas ao apoio do PT a Eduardo Paes, do PSD. Ele chamou o posicionamento do partido de uma confusão no campo progressista. A declaração foi dada em sabatina realizada por CBN, O Globo, Valor Econômico e Extra. Siri também atacou Douglas Ruas, do PL, por tentar se afastar do ex-governador Cláudio Castro. E disse que o PSOL errou ao apoiar a reeleição de Rodrigo Bacelar à presidência da Alerj. Os principais assessores da Casa Branca consideram que o conflito com o Irã pode se estender para além do mandato de Donald Trump, que termina em janeiro de 2029. Nomes como o do vice-presidente dos Estados Unidos, J.D. Vance, e do secretário de Estado, Marco Rubio, foram citados pelo Wall Street Journal como participantes de uma reunião particular com Trump sobre a duração da guerra. A avaliação contrasta com as declarações públicas do presidente dos Estados Unidos sobre o conflito. Nesta quarta-feira, Trump disse esperar que a guerra termine imediatamente após as eleições de meio de mandato em novembro. No horário de Brasília, 12:33.
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1: 34 minutos desta quinta-feira, hoje 10 de setembro de 2026. Agradecer aqui, os nossos ouvintes nos ajudam muito, né? Edilson Damião me disse que eu falei 9 na abertura do programa, então agradeço aqui o Edilson pela correção, hoje é 10 e 10 sem o I, né, Ricardo Garcia, né, sem o I, 10 D-E-Z, né, que nem o 3, né, 3 sem o I, T-R-E-S, 3 e 10, professor Alexandre Pretzel nos ensinou isso, né, né? É isso aí. 35 minutos desta quinta-feira e nós vamos juntos, hein? Até às 5 horas da manhã. Um bom dia especial para você de São Paulo, que estava com a Voz do Brasil e agora nos acompanha aqui no CBN Madrugada. Estávamos esperando você para os principais destaques do dia. É, e começamos com o agravamento da crise no STF. Fachin resolveu agir, hein? A manchete é de Isa Stassiarini.
2: Na tentativa de estancar a maior crise institucional do STF, o presidente Edson Fachin adotou uma série de medidas. Ele retirou Alexandre de Moraes da relatoria do inquérito das fake news, assumiu o caso e marcou sessão plenária para a próxima terça-feira para analisar o relatório da Polícia Federal, que traz conversas entre Daniel Vorcaro e Moraes. Fachin também suspendeu o ato da Procuradoria-Geral da República para investigar quem produziu o documento da Polícia Federal. O presidente do STF ainda suspendeu decisões de Mendonça e Dino sobre o diretor-geral da PF, que está mantido no cargo e tem 48 horas para se manifestar. Só depois disso é que Fachin vai definir o futuro de Andrei Rodrigues à frente do cargo.
1: E o presidente Lula, em Igor Cardinho, que pensa sobre tudo isso?
3: O presidente Lula defendeu a quebra total dos sigilos do caso Master e cobrou explicações sobre a crise no STF. Após Fachin suspender decisões de Dino e Mendonça sobre o afastamento do diretor da Polícia Federal, o presidente evitou comentar o conflito em evento de campanha. O Planalto tenta conter o desgaste político e impedir que a crise contamine ainda mais a disputa eleitoral e respingue no governo. A preocupação aumentou após pesquisas apontarem empate com Flávio Bolsonaro em eventual segundo turno.
1: A repercussão da crise entre os demais candidatos à presidência, com Karen Lemos.
4: Os presidenciáveis se dividiram ao comentarem a atual crise do STF. Augusto Cury defendeu uma lista tríplice para o comando da Polícia Federal e Ronaldo Caiado reclamou da quantidade de decisões. Renan Santos e Romeu Zema elogiaram Edson Fachin por ter retirado Alexandre de Moraes do inquérito das fake news. Já Flávio Bolsonaro direcionou os ataques a Flávio Dino.
1: Operador financeiro de Vorcaro fará delação premiada. Samantha Klein.
5: O ministro André Mendonça homologou a delação do empresário Antônio Carlos Freixo Júnior, apontado como operador financeiro do ex-banqueiro Daniel Vorcaro. Mineiro, como é conhecido, fez repasses para o filme Dark Horse, que narra a trajetória do ex-presidente Jair Bolsonaro. O doleiro afirmou ter feito repasses de mais de 12 milhões de dólares para o filme.
1: Candidatos ao governo de São Paulo tomam posição, informa Pedro Pupulin.
6: A crise vivida pelo Supremo Tribunal Federal foi comentada pelos dois principais candidatos ao governo de São Paulo. Fernando Haddad defendeu o posicionamento do presidente Lula, que defendeu a quebra completa do sigilo das investigações relacionadas ao caso do Banco Master. Tarcísio de Freitas afirmou que as decisões tomadas por ministros da corte em sentidos opostos sobre o comando da Polícia Federal dificultam a confiança da sociedade no Supremo.
1: Suspeita de erro médico em Minas Gerais, destaca Janaína Regiane.
7: A Justiça de Minas Gerais afastou por tempo indeterminado um cirurgião plástico de Belo Horizonte após denúncias de possíveis irregularidades em procedimentos estéticos. As denúncias surgiram após a morte de uma paciente que realizou cirurgias em 2024. Ela passou 2 meses internada e não resistiu às complicações. Após este caso, outras 3 ex-pacientes também o denunciaram.
1: Suspeita de feminicídio envolvendo policial militar. A manchete é de Lucas Taveira.
8: O laudo necroscópico de Larissa Cruz Morata encontrou hematomas pelo corpo. A trajetória da bala foi usada para embasar o pedido de prisão temporária do marido, o policial militar Vinícius Costa Silva. O laudo não determina de que maneira os hematomas foram produzidos.
1: Crime em família no Paraná, assunto para Marcelo Moraes.
9: O pai de uma menina de 5 anos confessou à Polícia Civil ter causado a morte da própria filha em Ramilândia, no oeste do Paraná. Segundo a investigação, ele disse que cometeu o crime com a intenção de atingir a mãe da criança. O homem foi preso em flagrante e permanece à disposição da justiça.
1: Cadeia para vereador envolvido com tráfico de drogas de Campinas, Aline Albuquerque.
10: O presidente da Câmara de Sumaré, Hélio Silva, do Cidadania, foi preso em uma operação da Polícia Federal nesta quarta-feira. A investigação aponta que o vereador, conhecido como Mr. M, teria financiado o tráfico de drogas.
1: Destaque policial chega agora de Santa Catarina, aqui no CBN Madrugada, com Zé Maia.
11: 3 crianças foram ouvidas pela Polícia Militar de Santa Catarina depois de terem furtado um carro 0 quilômetro em Florianópolis. Os 3 meninos estavam caminhando quando perceberam o veículo estacionado com a chave na ignição. A Polícia Civil informou que, pelo Estatuto da Criança e do Adolescente, apenas o menino de 12 anos está sujeito à apuração de ato infracional e eventual aplicação de medida socioeducativa.
1: Alerta de saúde em São Paulo com Matheus Leite.
12: 2 novos casos de sarampo foram confirmados na cidade de São Paulo. Agora o estado soma 30 registros da doença este ano, todos na região metropolitana da capital. Os novos casos são de 2 crianças com menos de 2 anos. A vacinação de rotina contra o sarampo continua nas UBSs, mesmo após o fim das campanhas de imunização.
1: Quarenta e dois minutos desta quinta-feira aqui no CBN Madrugada, é hora do esporte, futebol, e tem até convocação com novidades da seleção brasileira, resultados de jogos de times brasileiros em competições internacionais com Leonardo Dai.
13: O Corinthians empatou em 1-1 com o Estudiantes da Argentina no primeiro jogo das quartas de final da Libertadores no estádio Jorge Luiz Hirsch em La Plata. A decisão da vaga na semifinal será na próxima quarta-feira, a partir das 21h30 da noite, na Neoquímica Arena. Quem vencer se classifica, um novo empate leva a decisão para os pênaltis. O vencedor deste confronto vai enfrentar na semifinal da Libertadores o vencedor do duelo entre o Flamengo e o Independiente Del Valle do Equador, que fazem o primeiro jogo nesta quinta-feira às 21h30 da noite no Estádio Olímpico Atahualpa, em Quito. Do outro lado da chave, o Palmeiras venceu a LDU do Equador por 1-0 no Nubank Park, em São Paulo, e fará o jogo de volta na próxima quarta-feira, às 19h, em Quito, contra a LDU, podendo empatar para se classificar, enquanto a LDU precisará vencer por 1 gol para forçar uma disputa por pênaltis ou por 2 ou mais gols para se classificar no tempo normal. O vencedor deste confronto vai enfrentar na semifinal da Libertadores o vencedor de Fluminense e Platense. O primeiro jogo, na última terça-feira, foi 2-0 para o Fluminense. O jogo de volta será na próxima terça-feira, às 19h, na Argentina. Pela Sul-Americana, tivemos nesta quarta-feira o duelo brasileiro entre Santos e Atlético Mineiro. O Santos venceu por 2-0 na Vila Belmiro e está em vantagem para o jogo de volta, na próxima quarta-feira, às 19h, em Belo Horizonte, na Arena MRV. O Peixe pode perder por até um gol de diferença e ainda assim se classifica para enfrentar na semifinal o vencedor de Cienciano do Peru e Montevideo City Torque do Uruguai, que fazem o jogo de ida nesta quinta-feira a partir das 21h30 em Cusco, no Peru. Do outro lado da chave, o São Paulo perdeu por 1-0 para o Boca Juniors na Argentina na terça-feira e disputa o jogo de volta na terça às 21h30 no Morumbis, enquanto o Vasco empatou na terça-feira em 0-0 com o Independiente Santa Fé da Colômbia em Bogotá e disputa o jogo de volta na terça-feira às 19h em São Januário. Esta quarta-feira teve também convocação da seleção brasileira para os primeiros jogos após a Copa do Mundo de 2026. A seleção vai disputar entre o fim do mês de setembro e o começo do mês de outubro, dois amistosos contra a Austrália na Austrália e um amistoso contra a seleção da Índia na Índia. Apenas 8 jogadores que estiveram na Copa do Mundo foram convocados por Carlo Ancelotti. A lista tem os goleiros Hugo Souza do Corinthians, Murisco do Coritiba e Otávio do Cruzeiro, os defensores Arthur Dias do Atlético Paranaense, Douglas Santos do Zenit, Gabriel Magalhães do Arsenal, Jair do Nottingham Forest, Marquinhos do PSG, Mateuzinho do Corinthians, Mauro Júnior do PSV, Vitor Reis do Manchester City e Wesley da Roma, os meio-campistas Andrei Santos do Manchester United, Breno Bidon do Corinthians, Bruno Guimarães do Arsenal, Danilo Santos do Botafogo, Douglas Luiz da Juventus e Gabriel Bontempo do Santos e os atacantes Endrick do Real Madrid, Estevão do Chelsea, João Pedro do Chelsea, Pedro e Samuel Lino do Flamengo, Rafinha do Barcelona, Rayan do Bournemouth e Vinícius Júnior do Real Madrid.
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1: Aos 46 minutos desta quinta-feira, vamos saber como é que fica o tempo em todo o Brasil com a Josélia Pegorim.
14: E nesta quinta-feira teremos condições para pancadas de chuva em quase todo o Brasil. O sol forte e o tempo seco devem predominar no leste do Pará, no Tocantins e também no interior da região nordeste do Brasil. Há possibilidade de algumas pancadas de chuva no sul da Bahia, nas áreas litorâneas entre o Rio Grande do Norte e Alagoas. E no norte do Brasil até podem ocorrer pancadas de chuva moderadas a fortes em Roraima, no Amazonas, Rondônia. Também teremos condições para chuva de moderada a forte intensidade a partir da tarde no estado de Mato Grosso, no Distrito Federal, região do estado de Goiás, no centro-oeste e norte de Minas Gerais, no Espírito Santo também. Mas no centro-sul do Brasil a situação é de alerta para uma situação de tempo severo. Isso significa chuvas muito volumosas em pouco tempo, risco de queda de granizo até de grandes tamanhos, ventania que pode superar os 90 km por hora e até mesmo o risco de ocorrência de microexplosão e de tornados. Esse risco de microexplosão e tornado nesta quinta-feira está sendo considerado para o extremo sul de Mato Grosso do Sul, para o oeste e norte do Paraná e também para áreas do extremo sul de São Paulo, próximas ao Paraná. A região onde mais deve chover nesta quinta-feira será no estado do Paraná. São grandes volumes de chuva que podem causar transtornos para a população. Mas também estão sendo esperados volumes de chuva muito elevados para esta época do ano no centro-sul e leste do estado de São Paulo, incluindo a região da Grande São Paulo. Região de Curitiba também deve ter muita chuva. Áreas como o Triângulo Mineiro, sul de Minas, o centro-sul do Rio de Janeiro, inclusive a cidade do Rio de Janeiro, podem ter temporais a partir da tarde. No sul do Brasil também tem risco aí de chuvas de forte intensidade em Santa Catarina e no norte do Rio Grande do Sul. Josélia Pegorim, da Clima Tempo, para a CBN.
1: 48 minutos agora desta quinta-feira. Mais uma vez, muito bom dia. Muitíssimo obrigado a você que nos faz companhia aqui no CBN Madrugada. Muitas mensagens chegando por aqui. Obrigado ao nosso ouvinte, o Heloísio Santiago de Souza, de Sete Lagoas, Minas Gerais. Heloísio tem 73 anos, viu, Ricardo Garcia? Disse que perdeu a visão já há mais de 20 anos e está perguntando se o nosso livro está em audiobook. Por enquanto, ainda não. Esperamos que em algum momento, né, possamos gravar o livro para que possa estar disponível também em audiobook, mas por enquanto ainda não. Meu caro Eloísio Santiago de Souza, muitíssimo obrigado pela sua companhia aqui no CBN Madrugada. Bairro Gereissati, lá em Ceará, Cristiano Nobre manda também o seu bom dia. Muito obrigado ao Geraldo Salles de Araraquara, também manda a sua mensagem. Gilberto de Pinheiral, no Rio de Janeiro. Olha só, a gente vai conhecendo o Brasilzão, né, Ricardo Garcia? Pinheiral, no Rio de Janeiro. Domingos, em Novo Gama, Goiás, também mais uma cidade nova que a gente vai conhecendo. O Álvaro, Jacile e Jô estão em Pouso Alegre. Olha só, hein? Tomando umas cervejas em família e ouvindo o CBN Madrugada. Por que não, né, Ricardo Garcia? Por que não? Né? Agradecemos a companhia. Também via YouTube, pessoal que está acompanhando as imagens aqui no nosso canal do YouTube, trocando ideias no chat. Agradecemos aqui Luiz Carlos Rosário, também Célio Castro está por aqui, o Edilson Damião, que a gente já citou aqui, que nos lembrou que hoje é dia 10 de setembro, também Clóvis Mota Oliveira, do Rio de Janeiro. O bom dia, o Leão, nosso ouvinte Leão aqui, viu, Ricardo Garcia? Ele tá dizendo que vai fará uma rima aqui no chat do YouTube. Ele fez mesmo. Paulo Galvão e Ricardo Garcia é sinônimo de boa companhia. É o nosso ouvinte aqui mandando mensagens criativas a gente aqui no CBN Madrugada via YouTube. Obrigado a você que interage também pelo e-mail. É só entrar no site cbn.com.br, você clica lá no Fale com Âncora, como fez aqui o nosso ouvinte, o Clécio Roberto. Obrigado, Clécio, nos mandou uma mensagem, gente que é nosso ouvinte já há um bom tempo, está lendo o nosso livro também, e ele é professor em Pernambuco. E aí nos deslocamentos lá entre uma cidade e outra, acompanha a nossa programação. Agradeço demais, Clécio, a sua mensagem. A Nádia Bonadimã Ferreira, também o Zé da Apama, o nosso ouvinte Lúcio, tá mandando, Lúcio de Moraes, direto de Paris, na França, audiência internacional aqui no CBN Madrugada. Muito obrigado pela companhia. 51 minutos agora desta quinta-feira, nós vamos a Brasília, né? A Isa Stassiarini tem informações. Olha, foi uma quarta-feira, viu, Ricardo Garcia? Né? Movimentada, hein? Com muitas decisões, né? E o presidente do Supremo, Edson Fachin, resolveu agir. Vinha sendo cobrado, né? Inclusive pela sociedade, né? Porque tivemos aí nesta quarta-feira, nos principais jornais do país, manifestos, no Estadão, por exemplo, de seis páginas, um manifesto exigindo transparência, exigindo que as suspeitas em torno de ministros do Supremo sejam investigadas, apuradas, que haja uma resposta para a sociedade brasileira. Né? Essa situação não pode permanecer dessa forma. Né? E, felizmente, o ministro Edson Fachin resolveu agir, e quem traz para a gente os detalhes é a Isa Stassiarini.
2: Pressionado a dar uma resposta diante da maior crise do Supremo Tribunal Federal, o presidente Edson Fachin adotou medidas para tentar amenizar a tensão. Primeiro, retirou o ministro Alexandre de Moraes da relatoria do inquérito das fake news e assumiu o caso. Ele também marcou para a próxima terça-feira a análise pelo plenário do relatório da Polícia Federal, que revela conversas em que o banqueiro Daniel Vorcaro pede orientações a Moraes. O colegiado, portanto, vai decidir sobre a validade do relatório e a manifestação da Procuradoria-Geral da República, que considerou o documento nulo. Na prática, os ministros vão analisar se abrem ou arquivam a investigação contra Moraes. Fachin também suspendeu o ato da PGR para investigar quem produziu o documento da Polícia Federal. Ao retirar Moraes da relatoria do inquérito das fake news, Fachin alegou a necessidade de estabelecer uma segurança jurídica. Apesar da mudança na relatoria, tudo o que Moraes fez desde 2019 continua valendo e, a partir de agora, o caso vai seguir na presidência, com indicativo de que o inquérito será encerrado depois dos 7 anos. Fachin também suspendeu as decisões dos ministros André Mendonça e Flávio Dino sobre o afastamento e a reintegração ao cargo do diretor-geral da Polícia Federal, Andrei Rodrigues, e do diretor de inteligência, Leandro Almada. O ministro ainda deu prazo de 48 horas para o diretor-geral da PF se manifestar sobre os relatórios de inteligência atribuídos à Polícia Federal e o suposto monitoramento ilegal do ministro André Mendonça. Só depois disso é que Fachin vai definir o futuro de Andrei. Por enquanto, ele permanece à frente da instituição. Ao tomar as decisões, Fachin afirmou que as medidas paralisam o quadro de conflitos e sobreposições processuais, que por si só configuram lesão à ordem pública e à integridade do tribunal. Depois dos despachos virem à tona, o ministro da Justiça, Wellington Lima e Silva, reafirmou a confiança nas instituições.
15: A Polícia Federal do Brasil continuará desenvolvendo as suas atividades em plena normalidade, buscando a verdade, doa a quem doer, utilizando da sua autonomia sem qualquer interferência, valendo-se da sua reconhecida capacidade técnica. Esta é a vocação da Polícia Federal, tão reconhecida e estimada por toda a sociedade brasileira.
2: Em nota, a Advocacia Geral da União disse que a decisão de Fachin restaura a ordem pública e administrativa e, sobretudo, afirma a prerrogativa privativa do presidente da República para prover e desprover os cargos de direção da Polícia Federal. De Brasília, Isa Estaciarini.
1: Bom, vamos aguardar com muita expectativa, não é, Ricardo Garcia, ouvintes aqui do CBN Madrugada, próxima terça-feira, 10 horas da manhã, essa sessão do Supremo Tribunal Federal, em que os ministros vão se debruçar, vão deliberar sobre as investigações da Polícia Federal que apontam conversas extremamente comprometedoras, para dizer o mínimo, do ministro Alexandre de Moraes. O ministro Alexandre de Moraes tem que trazer a público quais foram as respostas que ele deu ao Vorcaro, quando o Vorcaro perguntou a ele se ele deveria fugir no domingo, na segunda, ou seja lá quando. Tem que responder à população brasileira por que ele, às 11 horas da noite da véspera do fechamento do contrato com o escritório da mulher dele, ele alterou lá, mexeu no contrato. Como é que pode o ministro do Supremo Tribunal Federal, editando um contrato de 129 milhões de reais no escritório da mulher dele, com um sujeito que estava na iminência de ser preso? Na iminência de ser preso. Que manteve contatos diários com ele via mensagem na véspera da prisão. E tem que explicar isso. Tem que explicar. Se o Vorcaro contratou a mulher dele ou contratou ele. Ele tem que provar que ele não foi contratado, porque está parecendo que ele foi contratado. Porque quando você... imagino que o sujeito, quando vai ser preso, né, Ricardo Garcia? Né? O sujeito está devendo, vai ser preso, está percebendo. Primeiro que ele já sabia que ia ser preso, já está errado, né? Porque a gente sabe que, né, ele tinha informações de todos os lados, né? Então sabia que ia ser preso. O sujeito sabe que vai ser preso, ele liga para quem? Para a advogada ou para o marido da advogada? Ele mandou mensagem para o marido da advogada. Então isso é gravíssimo. Então o mínimo que a gente espera nessa reunião de terça-feira é que seja deliberada a investigação, votada a investigação do ministro Alexandre de Moraes. Está lá na Constituição, todos são iguais perante a lei. Então, isso precisa ser esclarecido para que o Supremo Tribunal Federal, como instituição, permaneça. Porque se jogarem isso para debaixo do tapete, bom, a imagem do STF, que já não é boa neste momento, a gente sabe como é que vai ficar. Então espero que haja um mínimo de responsabilidade por parte daqueles que lá estão. Sobre a questão do inquérito das fake news, já deveria ter acabado há muito tempo, 2019, é um inquérito que cabe tudo. Foi aberto naquele momento para investigar ataques às instituições, ao Supremo Tribunal Federal, mas naquele momento justificava-se esse tipo de medida. Neste momento não se justifica. Naquele momento, quando tínhamos o governo de Jair Bolsonaro, quando diuturnamente o presidente, o então presidente da República, né, e seu grupo golpista atacavam as instituições, o nosso Estado Democrático de Direito diuturnamente, quando havia um gabinete do ódio alimentado por centenas, milhares de robôs difundindo mentiras a toda hora pelas redes sociais, obviamente que naquele momento se exigia medidas como foram tomadas de suspensão de perfis de pessoas que estavam deliberadamente atacando as nossas instituições e o nosso Estado Democrático de Direito, alimentando a ideia golpista. Naquele momento aceitava-se e era necessário esse tipo de medida. Agora não. Não há nem sombra do que a gente tinha no passado recente em relação à nossa democracia, ao nosso Estado Democrático de Direito. Então, esse inquérito já deveria ter acabado há muito tempo. E demorou, mas o ministro Fachin resolveu adotar uma posição também sobre esse assunto. Uma da madrugada, vem aí Matheus de Souza.
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0: quarta-feira, 10 de setembro de 2026. O ministro do STF, André Mendonça, determinou a soltura do ex-procurador-geral do INSS Virgílio Antônio Ribeiro de Oliveira Filho. Ele é um dos indiciados pela Polícia Federal pelo esquema de desvios em aposentadorias. Mendonça determinou o uso de tornozeleira eletrônica e outras restrições impostas pela Justiça. A Comissão de Valores Mobiliários condenou por unanimidade o banqueiro Daniel Forcaro, o Banco Master e empresas do grupo por operação fraudulenta no mercado de capitais. O colegiado concluiu que o fundo imobiliário foi estruturado com base em ativos superavaliados por meio de laudos falsificados. Em um dos casos, um imóvel de 7 milhões de reais foi inserido na carteira com valor inflado de 70 milhões. Foram condenadas 7 pessoas físicas e 9 empresas ligadas à família Forcaro. O tenista brasileiro Guto Miguel, de 17 anos, avançou às quartas de final do Aberto dos Estados Unidos Juvenil após vencer um atleta de Hong Kong. Em junho desse ano, o brasileiro foi campeão do torneio juvenil de Roland Garros, se confirmando como número 1 do mundo na categoria. Horário de Brasília, 1:01.
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3: 1:03.

0: Muito bem, aqui no CBN Madrugada, espaço para a gente falar um pouco mais aí sobre essa crise envolvendo o Supremo Tribunal Federal. Nosso contato é com o professor Gustavo Sampaio Teles Ferreira, que é doutor em Direito pela Universidade do Estado do Rio de Janeiro. Professor Gustavo Sampaio, é um prazer tê-lo conosco aqui na CBN, um bom dia.
1: Bom dia, caro Galvão, bom dia a todos os ouvintes da Rádio CBN.
0: Bom, tivemos uma sequência de eventos nesta quarta-feira. O ministro Fachin, presidente do Supremo, suspendeu a decisão do ministro André Mendonça de afastar o diretor-geral da Polícia Federal, Andrei Rodrigues, e também o diretor de inteligência, Leandro Almada. Também suspendeu a decisão de Flávio Dino, que tinha vindo depois, que havia reintegrado os dois aos cargos. Fachin também levou para si, né, trouxe para ele a relatoria de investigações do chamado inquérito das fake news e suspendeu todo e qualquer procedimento de investigação contra integrantes do STF. Como é que o senhor avalia essa decisão do ministro Fachin nesta quarta-feira, professor Gustavo?
1: Avalio como um freio de arrumação, como um chamamento do feito à ordem. Por quê? Porque estamos a presenciar, meu caro Galvão, uma quadra muito triste da história do Supremo Tribunal Federal. Uma guerra fratricida, uma guerra interna entre ministros, ainda que causada diretamente por razões externas. Mas um conflito interno que não condiz com a expectativa de um tribunal que tem que ser um moderador da República, um pacificador, não uma praça de conflitos. Então, Edson Fachin, como presidente do Supremo Tribunal Federal, que, como sabemos, é também chefe do Poder Judiciário da Nação, o ministro Fachin tomou decisões por conta dos fatos que se precipitaram. O que eu quero dizer? Mendonça, supervisor das investigações do escândalo do Banco Master, havia tomado decisões liminares muito problemáticas, como, por exemplo, a de afastar o diretor-geral da Polícia Federal. Submeteu essa decisão à segunda turma do tribunal, seu colegiado, que a referendou. Mas, nesse momento, a União Federal, por intermédio da Advocacia Geral da União, apresentou ao ministro Fachin, presidente, e há previsão regimental para isso, um requerimento de suspensão de liminar, pedindo a Fachin que suspendesse a decisão monocrática de Mendonça. Por que Fachin não decidiu naquele momento? Porque, coerentemente, ele abriu vista para ouvir primeiro manifestação de André Mendonça, do próprio Alexandre de Moraes, do diretor-geral da Polícia Federal, do Procurador-Geral da República, e estava aguardando a chegada dessas manifestações para tomar a decisão se suspenderia ou não a liminar de Mendonça. Mas quando foi hoje de manhã, para surpresa nacional, o ministro Flávio Dino, nos autos das investigações referentes ao desvio de verbas por emendas parlamentares, determinou a recondução de Andrei Passos Rodrigues à direção-geral da Polícia Federal, como se tivesse antecipando a decisão de Edson Fachin, presidente do Supremo Tribunal. Moral da história: Fachin não teve outro caminho senão chamar o feito à ordem, colocar tudo em dia, pôr esse freio de arrumação e, por hora, tomou quais decisões que já foram listadas? Suspendeu a liminar de André Mendonça, suspendeu a liminar de Dino, afastou Moraes do inquérito 4781, que é o inquérito das fake news, e determinou que, por hora, não se investigue nenhum juiz da Suprema Corte. Mas Fachin fez o certo. Na velocidade do tempo, tomou a decisão monocrática, chamando o plenário a próxima terça-feira para decidir sobre tudo isso.
0: E essa é a grande questão, né, professor Gustavo Sampaio? Eu acho que quem está acompanhando, todos os brasileiros, né, que acompanham essa história, agora uma expectativa enorme para essa reunião, terça-feira, dia 15, 10 horas da manhã, e pelo que eu estou vendo aqui, vai ser uma reunião aberta. Resta saber se vai haver televisionamento ao vivo, porque pelo que a gente está vendo aqui, professor, é uma reunião somente para avaliar exatamente esse relatório da Polícia Federal com as mensagens trocadas por Alexandre Moraes e Daniel Vorcário. E aí a pergunta, professor, o senhor vê alguma chance de uma explicação plausível do ministro Alexandre Moraes diante das informações que já foram vazadas sobre essas conversas?
1: Eu acho que por hora não. Por hora não, até por razões estratégicas. E o ministro Moraes, cada um tem a sua personalidade, ele tomou a decisão de até o momento não dar explicações, considerando, portanto, presumivelmente que ele não teria obrado em nenhuma ilicitude, ele preferiu não dar explicação nenhuma. Ora, agora, no frigir dos ovos, eu acredito que ele não vá, durante uma sessão como essa da próxima terça, buscar a prestação de esclarecimento. Eu creio que, como ministro do Supremo, só pode ser investigado com autorização plenária da Corte, como houve provas colhidas, como se chama em direito processual penal, fortuitamente, nos autos da Operação Compliance Zero, na investigação do caso Master, que é uma colheita fortuita de provas.

0: Nesta quarta-feira, trouxeram 6 páginas, estou aqui com o Estadão na minha frente, são 6 páginas de um manifesto à nação brasileira, que começa aqui com o texto de que o Brasil atravessa uma crise institucional de extrema gravidade, e aí na sequência a sociedade brasileira exige que o plenário do Supremo examine em sessão pública os fatos, decida com absoluta urgência, sem subterfúgios e sem corporativismo. E eu lembro também, professor, já para passar para o senhor, que o ministro Alexandre Moraes, quando da condenação do 8 de janeiro, e quando ele se referia lá a Débora, aquela cabeleireira que pichou a estátua da justiça em frente ao Supremo, no voto pela condenação da Débora, o ministro Alexandre Moraes afirmou que a ausência, porque ela havia apagado as mensagens que ela tinha trocado. Ele disse textualmente que a ausência de registros e a suposta ocultação de dados no celular da ré demonstravam desprezo para com o poder judiciário e a ordem pública. Ministro Alexandre Moraes, que trocou o celular dele, depois que essas mensagens que ele trocou com o Vorcaro vieram a público, apenas as mensagens do Vorcaro, né? A dele a gente não sabe ainda o que ele escreveu, ele trocou o celular dele. Se essas mensagens, se essas respostas do ministro Alexandre Moraes não vierem a público, respostas a perguntas, como por exemplo, se o Vorcaro deveria escapar, fugir naquele dia ou no outro. Depois que se sabe que o ministro Alexandre Moraes editou o contrato de 129 milhões de reais do escritório da mulher dele com o banco do Vorcaro, a sociedade brasileira não merece explicações do ministro Alexandre Moraes, professor?
1: Certamente. Merece, Galvão. Eu tenho dito que quem se coloca na condição de ator político, quem sobe à ribalta da política, é julgado pela história como ator político. O Supremo Tribunal Federal é uma corte judiciária, não é um órgão político de escolha, é um órgão político de interpretação. Como corte judiciária, ao longo da história, deveria ter adotado uma postura de autocontenção. Não fez, é um pouco tarde. Publicizou-se demais. Acabou agindo muitas vezes, segundo alguns lhe imputam, de maneira ativista. Tornou-se um ator político. Agora está sendo julgado como ator político. Mas a crise precisa ser, de fato, resolvida. E nesse sentido, eu sinto, nessa luta fratida dentro do próprio Supremo Tribunal Federal, que ministros querem justificar seus atos a partir do erro de outros ministros. Compreende bem? Veja, por exemplo, agora há pouco, o ministro Mendonça decidiu afastar o diretor-geral da Polícia Federal, apoiando-se numa decisão de 2020 do próprio ministro Moraes, que teria impedido o presidente, então, Jair Bolsonaro, a nomear, então, Alexandre Ramagem, diretor-geral da Polícia Federal. Ora, mas o que eu posso dizer? Os dois erraram. Nem Moraes, em 2020, poderia ter impedido o presidente Bolsonaro de nomear Alexandre Ramagem, porque essa atribuição é exclusiva do presidente da República. Nem Mendonça, agora, deveria ter afastado o diretor-geral da Polícia Federal, bastante para isso. Investigá-lo é diferente, mas não propriamente afastá-lo. Então, nós temos tido, é uma segunda remarca que faço para concluir, o chamado bumerangue. Muitas vezes lança-se uma interpretação que não é uma interpretação autorizada à luz dos direitos fundamentais, da boa técnica dos direitos fundamentais, depois essa mesma interpretação volta contra si. O que, eu estou falando para concordar com você? Moraes, no caso da Débora do Batom, disse: ela pagou as provas, ela pagou as mensagens, ela opera contra a justiça, presumindo-se a sua má-fé. Ora, segundo foi verificado nas apurações, o ministro Moraes também faria emprego de mensagem de visualização única. Te digo, Galvão, para concluir, como constitucionalista, acho que isso não pode constituir prova contra ninguém, porque a ninguém é dado constituir prova contra si mesmo. Mas se ele decidiu, no caso lá atrás, a considerar que o ato de Débora do Batom era um ato contra a dignidade da justiça,

0: E agora, o lançamento de mensagem de visualização única. Entende o que eu quero chamar de presidente do Mirangue? E o Supremo começa a lutar dentro de a partir dos erros. Jurisprudência há de ter compromisso com acerto, não com erro.
1: Certo. Professor, em fevereiro, quando houve aquela pressão sobre o ministro Dias Toffoli, quando descobriu-se que ele tinha negócios, a família dele negócios com o Vorcaro lá no Taiaiá, houve uma reunião fechada lá dos ministros e depois de muita pressão, o Toffoli acabou deixando a relatoria do caso Master. Obviamente, a gente não tem bola de cristal, mas dá para vislumbrar uma saída como essa a partir de todo esse imbróglio, que lá dentro os ministros consigam de alguma forma, afastar o Alexandre Moraes desses casos, ou até mesmo um afastamento temporário do ministro Alexandre Moraes do Supremo. Existe essa possibilidade ou não, professor?
0: Veja, não há uma previsão regimental expressa de afastamento de ministro do Supremo Tribunal por razões cautelares. Não há essa previsão expressa no regimento. E o Supremo Tribunal Federal tem mais de 135 anos de história, Galvão, desde que foi fundado lá no começo da República Velha, depois da derrubada do gabinete do Visconde Ouro Preto e a queda do Império. Todavia, esse fato nunca aconteceu. Um fato relacionado à investigação do ministro nunca ocorreu. O que ocorreu efetivamente, Galvão, foi até pior, foi cassação de ministro. Mas isso de regime autoritário, como se deu em 1979 com Hermes Lima, Vitor Nunes Leal e, portanto, Evandro Lins e Silva, foram cassados por um ato ditatorial. Isso é outra coisa. Mas numa democracia nunca ocorreu esse tipo de autorização para investigação. Então é tudo muito novo. Como não há previsão regimental, o que alguns juristas têm dito é que, como a jurisdição tem para si o poder de cautela, talvez o tribunal, como o poder geral de cautela, termine o afastamento. Mas tudo que eu estou dizendo é especulativo. Nós não sabemos, só vamos saber mais à frente. E tem uma última diferença. Aquela reunião a partir da qual Dias Toffoli renunciou à relatoria da supervisão das investigações do caso Master foi uma reunião realizada no Supremo não a título de sessão. Era uma reunião fechada, informal entre os ministros. Agora não. Pelo que entendi, Faquim, presidente da Corte, está designando sessão para terça-feira que vem, sessão do plenário. Então, fica tanto mais pela
1: professor, a gente perdeu agora um pouquinho agora a sua voz. O ministro Faquim determinou uma sessão, né?
0: Exato. Então, por toda a processualidade, o formalismo da sessão, eu acredito que seja mais difícil que uma solução à moda do que aconteceu no caso Toffoli seja adotada na terça-feira. Todavia, não sabemos se essa sessão será transmitida, será ao vivo ou não. Esse é mais um problema que precisa ser visto, porque, de fato, na medida em que o Supremo Tribunal se apresentou como um ator político perante a sociedade brasileira, ele tem que assumir um compromisso de transparência pública. E a sociedade se torna credora de ter acesso a tudo que acontece no interior palaciano do Supremo Tribunal Federal. Então, é de se esperar que a reunião, a sessão, seja publicizada. Mas, a cada dia, uma surpresa, meu caro Galvão. Temos que aguardar para saber.
1: Muito bem. Professor Dr. Gustavo Sampaio Teles Ferreira, doutor em Direito pela Universidade do Estado do Rio de Janeiro, mais uma vez, muitíssimo obrigado pela gentileza com a CBN. Um bom dia e até uma próxima, professor.
0: Também para você, Galvão. Bom trabalho, bom dia e um abraço fraterno aos ouvintes da Rádio CBN.
1: 1:20, a gente continua no assunto, a Karen Lemos traz a repercussão de todos esses fatos entre os candidatos à presidência da República.
2: Candidatos à presidência comentaram ao longo desta quarta-feira o vai e vem de decisões de ministros e a crise institucional que atinge o Supremo Tribunal Federal. O presidente da corte, Edson Fachin, devolveu Andrei Rodrigues ao comando da Polícia Federal e suspendeu as decisões monocráticas dos ministros André Mendonça e Flávio Dino. O presidente do Supremo ainda retirou Alexandre de Moraes da relatoria do inquérito das fake news, que investiga a autoria de ataques contra os ministros. Augusto Cury, do Avante, defendeu novos critérios para a nomeação da diretoria da PF.
3: O que está ocorrendo faz com que cada vez mais o STF ele esteja em níveis muito baixos de valorização por parte da sociedade brasileira. Para não haver interferência na Polícia Federal, deveria haver uma lista tríplice de delegados federais escolhidos pelos próprios delegados federais, e o presidente escolhe um delegado a partir dessa lista tríplice.
2: Ronaldo Caiado, candidato do PSD à presidência, criticou a quantidade de decisões tomadas pelos ministros e sem uma sinalização para o fim da crise.
4: Olha, nós não podemos viver numa situação como essa. Isto aí não pode colocar problema de ordem pessoal de um ministro que está envolvido com problemas individuais, comprometendo a instituição. A instituição do Supremo não é escudo de ninguém poder praticar qualquer tipo de falcatrua.
2: Renan Santos, do Missão, usou as redes sociais para falar sobre o assunto e subiu o tom, dizendo que a Suprema Corte mais parecia um bordel. À noite, fez agenda em São Paulo e comentou a decisão de Fachin.
5: O Fachin parece aquela tia, aquela vovó que vê os netinhos brigando e fala: parem tudo com isso aí. O Alexandre de Moraes se comporta de maneira infantil, as declarações públicas são infantis. E o fim do inquérito dos fake news, eu tirar da mão dele, vamos ver como ele vai reagir, mas é bom porque não, o Moraes não tem mais esse instrumento que era arbitrário para ficar colocando seus inimigos e atacando eles. Essa última dele de colocar o André Mendonça era só sintoma disso. É como se fosse um feitiço que o Alexandre de Moraes tinha, em que ele coloca uma pessoa no inquérito dele e todo mundo: meu Deus, ele pode fazer o que ele quiser comigo.
2: Romeu Zema, candidato do Novo, também comemorou a retirada de Moraes do inquérito das fake news e ironizou a disputa interna no STF.
6: Tá aí, pessoal, o sistema se protegendo. Eu espero que o presidente, o ministro Fachin, tome uma decisão necessária, porque esse Supremo nosso tá parecendo aí quinta série, um lugar de baderna. E nós que somos pagadores de impostos, brasileiros de bem, queremos um Supremo funcionando, operando com responsabilidade, como ele fez a maior parte do tempo. E que essas frutas podres sejam colocadas para fora.
2: Antes da decisão de Fachin, o candidato do PL, Flávio Bolsonaro, esteve em Juiz de Fora e criticou a decisão monocrática de Flávio Dino, que determinou a volta de Andrei Rodrigues ao comando da PF.
7: E agora estão promovendo todo esse caos aí, dando calhetada completamente ao arrepio de diz a Constituição e do que diz a lei. Eu espero sinceramente que o presidente do Supremo, Edson Fachin, imediatamente, hoje ainda, tome alguma decisão que se decida sobre essas questões que estão em aberto, de forma pública, aberta, transparente.
2: O Supremo vive uma crise envolvendo André Mendonça e Alexandre de Moraes após decisões relacionadas às investigações sobre o Banco Master. Fachin convocou uma sessão plenária no dia 15 de setembro para analisar a decisão de Mendonça sobre a suposta relação de Moraes com o ex-dono do Banco Master, Daniel Vorcaro. Com colaboração de Matheus Maciel, de São Paulo, Karen Lemos.
1: Bom, a gente já falou sobre essa reunião, esta sessão importantíssima, né? No dia 15, que a gente espera que seja aberta a investigação, né? Votada a investigação sobre essas conversas, trocas de mensagens entre Alexandre Moraes e o Daniel Vorcaro. A gente vai continuar em Brasília agora com a Samantha Klein, tem mais detalhes ainda sobre esse assunto. E olha, Brasília tremei, viu, Ricardo Garcia? Porque o homem vai falar, né? O Antônio Carlos Freixo, né? Que é o operador financeiro do Vorcaro, assinou uma delação premiada.
8: O ministro André Mendonça, do Supremo Tribunal Federal, homologou nesta quarta-feira o acordo de delação premiada do empresário Antônio Carlos Freixo Júnior, conhecido como Mineiro. Ele se tornou peça central nas investigações sobre o financiamento do filme Dark Horse, cine e biografia do ex-presidente Jair Bolsonaro. O empresário é dono da Entre Investimentos, empresa que fez repasses para o filme. Os depósitos feitos a mando do banqueiro brasileiro Daniel Vorcaro tiveram como destino o fundo Heaven Gate, administrado pelo advogado Paulo Calisto, muito próximo do ex-deputado Eduardo Bolsonaro. Na terça-feira, Mineiro e seus advogados tiveram uma reunião com integrantes do gabinete do ministro André Mendonça para avaliar o acordo de delação fechado com a Procuradoria-Geral da República no mês passado. O operador admitiu ter feito repasses de cerca de 12 milhões de dólares ao fundo Heaven Gate entre janeiro e setembro de 2025. Conforme o G1, o doleiro disse na colaboração premiada que era responsável por gerar dinheiro vivo para a equipe de Vorcaro. Os recursos eram entregues em malas e, segundo o empresário, eram utilizados para pagamentos de propina. O acordo de delação do empresário é o segundo fechado pela PGR no âmbito do caso Master. A primeira colaboração foi firmada com João Carlos Mansur, ex-dono da gestora REAG. Porém, a delação até o momento não foi homologada por Mendonça. De Brasília, Samantha Klein.
1: Importantíssima esta delação premiada do Antônio Carlos Freixo, porque o Brasil quer saber, né, quem recebeu o dinheiro de Daniel Vorcaro e para quê, por que recebeu esse dinheiro. Até agora, né, os milhões de reais que foram supostamente destinados ao filme sobre a vida do ex-presidente Jair Bolsonaro, o candidato Flávio Bolsonaro ainda não explicou, provou aonde foi investido esse dinheiro, e há fortes suspeitas de que o dinheiro foi utilizado também para a permanência do irmão dele, o Eduardo Bolsonaro, lá nos Estados Unidos, né, que foi para lá em boa parte para atacar o Brasil, né, para atuar contra a nação brasileira, né, quando, por exemplo, comemorou as medidas adotadas pelo presidente Donald Trump, né, quando inicialmente impôs lá as cobranças de tarifas para as exportações brasileiras. Então, tudo isso tem que ser investigado, porque a gente vai a cada dia conhecendo a teia que foi criada pelo Daniel Vorcaro já de muito tempo para cá. Ele procurou se proteger, não conseguiu, né? Tá lá na cadeia, mas procurou se proteger, né, com as ligações que tem no Poder Executivo, no Legislativo, no Judiciário, comprou gente lá no Banco Central, né? Então, isso tem que ser tudo muito bem esclarecido, porque até agora há uma névoa de dúvidas pairando sobre essa questão que atinge todos os espectros, né? Todos os espectros ideológicos, é a direita, é a esquerda, é o centro. Por isso que eu disse que Brasília pode tremer com essa delação premiada do senhor Antônio Carlos Freixo. 1:28.
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1: Uma aliviada, né, Ricardo Garcia, no noticiário. Bruno Faria traz pra gente as novidades da seleção de Ancelotti.
10: Carlo Ancelotti divulgou nesta quarta-feira sua primeira lista de convocados da seleção brasileira depois da Copa do Mundo, trazendo uma relação marcada por renovação e diversas caras novas para os amistosos contra a Austrália e Índia entre o fim de setembro e o início do mês de outubro. O Brasil encara a Austrália em duas partidas, no dia 25 de setembro em Townsville, no Queensland Country Bank Stadium, e no dia 29 em Brisbane, no Suncorp Stadium. Os dois jogos às 7 horas da manhã. Depois a delegação segue para a Índia, onde enfrenta os donos da casa no dia 3 de outubro, às 11 horas da manhã, horário de Brasília, no Salt Lake Stadium, em Calcutá. Os convocados da seleção brasileira são os goleiros Hugo Souza, do Corinthians, Pedro Morisco, do Coritiba, e Otávio, do Cruzeiro. Os defensores, Arthur Dias, do Atlético Paranaense, Douglas Santos, do Zenit, Gabriel Magalhães, do Arsenal, Jair, do Nottingham Forest, Marquinhos, do PSG, Mateuzinho, do Corinthians, Mauro Júnior, do PSV, Vitor Reis, do Manchester City e Wesley, da Roma. Os meio-campistas, Andrei Santos, do Manchester United, Breno Bidon, do Corinthians, Bruno Guimarães, do Arsenal, Danilo Santos, do Botafogo, Douglas Luiz, da Juventus e Gabriel Bontempo, do Santos. Os atacantes, Endrick, do Real Madrid, Estevão, do Chelsea, João Pedro, também do Chelsea, Pedro e Samuel Lino, do Flamengo, Rafinha, do Barcelona, Rayan, do Bournemouth e Vinícius Júnior, do Real Madrid. O técnico da seleção brasileira, Carlo Ancelotti, entende que, neste momento, esses são os melhores nomes para os amistosos.
11: Eu acho que esta é uma lista equilibrada. Temos jogadores que estiveram na Copa do Mundo, que eu acho que vão ser importantes para a próxima geração da Copa do Mundo. Temos jovens que têm idade, têm qualidade para representar o futuro da seleção no próximo ano, e temos também jogadores que agora estão atuando muito bem no Campeonato Brasileiro, e temos jogadores que têm idade olímpica, e nesse momento precisamos priorizar os jovens que têm qualidade para estar na próxima Copa do Mundo ou como primeiro objetivo na próxima Copa América.
10: A seleção brasileira terá mais dois compromissos ainda na atual temporada de 2026, na data FIFA de novembro, quando disputará amistosos contra o Japão e Singapura, sendo as duas partidas no Estádio Nacional de Singapura. De São Paulo, Bruno Faria.
1: Hora 31 minutos, vem aí Matheus de Souza.
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0: Quinta-feira, 10 de setembro de 2026. A Faculdade de Direito da USP afirmou que o STF não deve se curvar a paixões políticas nem a interesses particulares. Em nota publicada nesta quarta-feira, a instituição afirmou preocupação com o que chamou de momento gravíssimo vivido pela corte e disse que os desdobramentos da crise no STF atingem os valores fundamentais que sustentam o Estado Democrático de Direito. Os estados do Paraná, São Paulo e Mato Grosso do Sul têm risco de tornado a partir de hoje. De acordo com o INMET, as regiões estão entre as áreas com maior potencial para tempestades, com possibilidade de granizo e rajadas de vento. Esse cenário está associado à formação de um ciclone extratropical, que deve trazer também uma mudança brusca de temperatura. De acordo com os especialistas, São Paulo e Paraná são os estados de maior atenção. A Coreia do Norte está na reta final da construção de uma ponte que liga o país à China. A inauguração deve ocorrer em breve após 12 anos de atraso. A China concluiu sua parte da estrutura em 2014, mas a obra permaneceu inacabada do lado norte-coreano devido a impasses políticos e falta de infraestrutura alfandegária. O projeto foi retomado após uma reaproximação diplomática entre os dois países. No início desta semana, a Coreia do Norte inaugurou outra ponte com a Rússia. As duas obras consolidam novas redes de transporte e comércio do país com o resto do continente asiático. No horário de Brasília, 1h34.
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3: Uma e 35, Ricardo Garcia, o que temos todos os dias nesse horário.
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0: Manuel pergunta o que são ações tokenizadas. Quais são as vantagens e os riscos? Carlos, token é uma espécie de certificado no mundo cripto. Ações tokenizadas, então, são certificados digitais que representam determinadas ações. Para investir em ações da forma tradicional, é preciso ter uma conta na corretora e fazer um investimento por meio de uma transação na Bolsa de Valores. A Bolsa verifica se quem quer comprar a ação tem dinheiro disponível para fazer operação e se quem quer vender, de fato, tem ação para entregar. Se o preço estiver dentro dos parâmetros de mercado, a transação é liquidada. Uma operação com ações tokenizadas não passa pela Bolsa de Valores. A própria corretora cripto faz a liquidação da transação usando a tecnologia blockchain. Significa, na prática, que você compra uma ação que fica custodiada na corretora cripto. A sua garantia de possuir a ação é o registro no blockchain. A vantagem é que o custo da transação pode ser mais baixo do que na bolsa. A desvantagem é que a custódia da ação fica na corretora cripto. É como se você deixasse o seu carro no estacionamento com a chave e recebesse um ticket. Esse ticket é o token. Para pegar o carro de volta, você entrega o ticket e recebe a chave. O risco de investir em ações tokenizadas é a corretora cripto fazer outras operações com as suas ações. Para continuar com a analogia, o risco é o dono do estacionamento usar o seu carro para fazer corridas por aplicativos sem você saber. Até a próxima e continue mandando as suas perguntas para cbndinheiro@cbn.com.br.
1: Hora 37 minutos, agora é o momento do Viva Voz, a Vera Magalhães e seus convidados fazendo análise das notícias do dia.
2: Hoje comigo, Bruno Caraza, nosso comentarista das quartas-feiras, professor associado de economia da Fundação Dom Cabral. Oi, Bruno, boa noite para você.
3: Oi, Vera, prazer estar aqui de volta com você e com a Sila.
2: É isso, essa dobradinha que a gente já fez há algumas semanas e repete agora porque está comigo aqui no estúdio em São Paulo, a Sila Schumann, CEO do IDEA. Boa noite, Sila.
4: Boa noite, Bruno. Boa noite, Vera. Boa noite a todos.
2: É isso, hoje a gente vai ter um mix aqui no Viva Voz da crise da semana, das semanas envolvendo o Supremo Tribunal Federal, a nova pesquisa feita pelo IDEA para o meio, que captou ali, colheu, né, a quente, o que, como essa crise impacta as eleições. E a gente vai falar um pouquinho também de quais temas importantes para o Brasil a gente está deixando de tratar por ter sido todos nós, opinião pública, jornalistas, eleitores, enredados por essa crise. Mas vamos começar pelo Supremo, porque hoje houve pelo menos dois capítulos importantes para a gente tratar. Logo de manhã, o ministro Flávio Dino, usando uma ação alheia ao caso Master, uma ação em que ele relata emendas, casos relativos a emendas, ele decidiu sustar a decisão da véspera do seu colega André Mendonça, que havia tirado Andrei Rodrigues do comando da Polícia Federal. Ele reintegrou Rodrigues ao comando da Polícia Federal por meio dessa ação, que é uma terceira ação que não era a própria relatoria do caso Master. O ministro Luiz Edson Fachin, agora no fim da tarde, atendendo a clamores diversos para que tomasse alguma iniciativa, tomou logo três. Tirou o inquérito das fake news das mãos do ministro Alexandre de Moraes, assumiu ele próprio a relatoria, marcou o julgamento sobre as mensagens que mostram Alexandre de Moraes falando com Daniel Vorcário para o dia 15, agora de setembro, e também sustou as duas decisões, a do André Mendonça e a do Flávio Dino, concernentes ao diretor-geral da PF. Disse que vai ser ele que vai decidir, depois de ouvir André Rodrigues, se ele continua ou não à frente da Polícia Federal. Bruno, demorou, mas ele tomou as iniciativas que se cobrava da parte do presidente da corte e parece ter retomado ali o comando do Supremo, né? Mas talvez um pouco tarde demais, né?
3: É, já não era sem tempo, né, Vera? Depois que essa crise escalou, às vésperas do período eleitoral, com um potencial muito grande de influenciar os resultados para um lado e por o outro, né? Várias ações correndo aí no Supremo sobre investigações que podem afetar diretamente, né, os dois lados, né, tanto o lado do Flávio Bolsonaro quanto o lado do Lula, né, e com esse superpoder que os ministros do Supremo têm, né, de afetar o jogo e usar várias manobras, como você citou, né, nem o processo específico, usam processos alheios ao principal para tomar medidas que afrontam o outro. Então, tudo isso é muito ruim para nosso processo eleitoral, para nossa democracia, e não passava, já não era sem tempo que o presidente do Supremo chamasse para si a responsabilidade e arbitrasse essa disputa. Mas, sem dúvida nenhuma, a gente vai ter vários outros capítulos aí até a eleição e além, né?
2: Ô Sila, a pesquisa do Meio do Ideia foi a primeira que desceu a fundo nessa questão do Supremo. E tem uma série de perguntas encadeadas que tentam captar o quanto o eleitor está informado a respeito desse assunto, tanto no que concerne ao ministro Alexandre de Moraes, quanto em relação ao STF, Dark Horse, envolvendo o candidato Flávio Bolsonaro, e também tenta medir quem é mais afetado, né? Se Lula ou Flávio Bolsonaro com essa pororoca de crises. O que os dados nos mostram?
4: É verdade, Vera, a gente saiu a campo exatamente quando teve a decisão ali do André Mendonça com relação às mensagens do Daniel Vorcaro para o Alexandre de Moraes. Elas vieram a público. Em primeiro lugar, mais de 75% das pessoas tomaram conhecimento desse caso, assim como o mesmo número, um número muito parecido, tomou conhecimento do caso Dark Horse do Flávio Bolsonaro. O que mais me chamou a atenção nos dados é uma pergunta que a gente faz ali sobre como é que as pessoas veem o STF hoje, os ministros do STF. E quase 52% das pessoas dizem que os ministros, eles estão ali para trabalhar em prol deles mesmos e não pela lei. Então, esse é um número muito alto, muito grande. Quando a gente olha para a confiança do STF, a gente vê ali apenas 7% das pessoas confia muito no tribunal hoje. Quando a gente pergunta se essa questão do Alexandre de Moraes com o Daniel Vorcaro é uma questão apenas do ministro, não é. É uma questão do tribunal ou de ambos. Eu tenho mais de 60% das pessoas que concordam com isso. Portanto, eu acho que essa é uma crise diferente das outras, porque veja, o STF, ele está exposto ali desde o mensalão, né? Quando ele começa a atuar, digamos, mais politicamente, né? Com críticas, mas o que a gente via antes era uma movimentação de crítica a ministros. Hoje você tem uma crítica generalizada ao tribunal. Então, acho que isso é bastante preocupante, o que a gente enxergou na pesquisa nesse sentido.
2: Bruno, vocês na Fundação Dom Cabral estão fazendo uma série de episódios de um podcast que tenta entender ali caminhos para o Brasil, projetar ideias de um novo Brasil. E um dos episódios que eu vim ouvindo hoje para a CBN é um em que você e o Sérgio Fausto, que esteve conosco aqui ontem, discutem justamente o que precisa ser feito para que as instituições da República se renovem, ofereçam ali para o cidadão soluções e a sensação de que ele é contemplado e de que ele tem os seus direitos preservados. Um grau de corrosão desse tamanho, da imagem da cúpula do Poder Judiciário, tem o risco de provocar mais corrosão na nossa democracia, que já sofreu abalos recentes bem graves, né?
3: Sim, Vera, nós estamos preocupados, né, com essa corrosão do ambiente institucional brasileiro, que ele se manifesta em várias frentes, e com o Poder Judiciário não é diferente. Então, tenho conversado com vários especialistas, então a ideia é a gente promover esses debates, né, essa conversa com o Sérgio Fausto foi o primeiro episódio. E o Supremo está diretamente relacionado a esse problema de que a Sila acabou de apontar, né? E várias outras pesquisas corroboram, de crise de confiança nas instituições brasileiras. O Supremo, ele se tornou muito poderoso ao longo desde a Constituição, e isso em função da própria Constituição, que estabeleceu ao Supremo, né, um papel de ser árbitro de disputas e importante para promover políticas públicas. Isso tudo faz parte do jogo, é necessário, acontece nos vários países do mundo, mas aqui no Supremo, nos últimos tempos, as figuras dos ministros do Supremo nos últimos anos, elas chamaram para si um protagonismo, uma responsabilidade, e usaram de mecanismos para interferir no jogo político e econômico, que acabou gerando um círculo vicioso no Brasil. Então você tem ministros se colocando muito poderosos, manobrando os processos com pedidos de vistas, com liminares, e isso obviamente atrai o interesse de grandes empresários que veem no Supremo esse órgão tão poderoso, nos ministros do Supremo. Então eles se aproximam do Supremo para tentar obter vantagens, como foi o caso do Daniel Vorka. E aí os próprios ministros do Supremo se enrolam em processos, né, com fartas evidências de corrupção, de conflitos de interesses, e a sociedade está acompanhando isso, e a sociedade está vendo que o Supremo não está se afastando do seu papel clássico, né, de ser neutro, de ser imparcial, né, de julgar com parcimônia, né, fora dos holofotes. Então é uma crise muito ruim e que vem agora sendo explorada ainda de forma mais intensa nesse período eleitoral.
2: Agora, Sila, na pesquisa não tem quase uma instituição que escape, né? Porque vocês também perguntam Polícia Federal, PGR, perguntam na imprensa, que também se sai bem mal, e do Congresso Nacional. Então, é uma sensação ali de que existe um pessimismo generalizado desse eleitor que está há menos de um mês de ir para a urna, né?
4: É bem isso que a gente sente nessa pesquisa, Vera, acho que você colocou muito bem. É uma desconfiança, né? Uma desconfiança em todas as instituições, uma desconfiança nos candidatos. Você não tem os eleitores, quando a gente aprofunda a conversa com eles, não tem uma confiança de fato. Os eleitores estão votando naquela clássica, quero votar nesse para que o outro não ganhe, né? A gente já está entrando nessa fase da campanha nesse momento, com essa polarização, e essa questão da desconfiança a gente vê em todas as instituições. E quando a gente olha, por exemplo, rejeição, que a gente pergunta qual é o maior motivo de rejeição nos dois candidatos, o maior motivo de rejeição disparado é a corrupção, mas ambos os grupos de eleitores consideram que o outro é corrupto. Então eu não voto no outro porque ele é corrupto, né? Então, é uma troca de tiro.
2: É que nem aquele meme do Homem-Aranha que um tá atirando no outro.
4: Exatamente. Então, quando me perguntam, mas você acha que corrupção vai definir a eleição? Na minha visão, não. Porque todo mundo está achando todo mundo corrupto nesse momento, ou o outro mais corrupto do que eu. O que tem diferença entre Lula e Flávio nessa pesquisa, que eu achei importante, é que denúncias de corrupção como a do filme do Dark Horse, aquele áudio Daniel Vorcaro e Flávio Bolsonaro, diminui a vontade de votar no candidato para quase 50%. É um número bastante alto, mais de 40%. Quando você olha para o presidente Lula, o eleitorado dele, a minha hipótese é que o eleitorado dele acha que ele está sendo perseguido pelo caso do filho dele.
2: Entendi.
4: Então é um eleitorado que acho que já está muito acostumado também a questões de corrupção ligadas ao PT, e aí o presidente Lula fica talvez mais blindado nesse caso. Não é bom para ele também, veja, não estou dizendo que seja bom para ele, mas tem uma diferença importante, porque de resto é tudo igual. Um acha que o outro é corrupto.
2: E hoje o Lula claramente resolveu sair do corner nesse caso, e aí fez uma fala ali exigindo a quebra de sigilo geral de todos os casos que estão em investigação no STF, o do Dark Horse, o do todo o caso do Master, o caso do INSS e os derivados dele, que portanto atingem também o Lulinha. Eu acho que ele fez isso muito a partir do fato de que o Flávio Bolsonaro, com uma cara de pau tremenda, vinha se sentindo a cavalheiro para cobrar, para dizer que o Alexandre de Moraes não tem mais condições de estar no Supremo, que ele precisa sair, etc., quando ele não deu uma mísera explicação para o que foi feito com o dinheiro transferido efetivamente pelo Daniel Vorcaro para um fundo no exterior e que não se sabe se foi usado para custear realmente o filme ou para outras despesas, inclusive do Eduardo Bolsonaro, do sócio do Eduardo Bolsonaro, que era ligado a esse filme, a esse fundo, aliás. Então ainda tem muito a ser esclarecido e ele achou que isso é passado. Ele vem dizendo que isso aí faz parte do passado, que a empresa está vivendo do passado e que só quem deve explicações é o Alexandre de Moraes. Então parece que o Lula adotou uma postura um pouco menos defensiva, um pouco mais agressiva, Bruno. Resta saber se dá tempo e se o fato dele ter se valido do Supremo muito nos últimos anos não faz com que a associação entre ele e o Alexandre de Moraes seja mais difícil do que isso de romper, né, aos olhos do eleitor.
3: Era esse dado que a Sila acabou de citar, também me chamou muita atenção quando eu li a pesquisa, né? O fato de que o Flávio Bolsonaro, ele se mostra mais vulnerável às denúncias de corrupção do que o Lula, né? E isso, o Lula, então, tem que aproveitar esse momento, caso ele queira nessa reta final, né? E subir nas pesquisas, porque há muito ainda a ser esclarecido nessas relações entre Vorcaro e Flávio Bolsonaro. De uma forma geral, né? Tem o episódio do PT da Bahia ligado, né? Que tá ali na origem do caso Master, mas mais do que isso, as relações de Daniel Vorcaro estão muito mais ligadas à direita do que à esquerda, e esse caso do Dark Horse, todos os desdobramentos, né? Por também ter muitas evidências de que ele também a família se beneficia, né? O Eduardo Bolsonaro, que está morando nos Estados Unidos, né? Não é mais parlamentar, ele não é mais servidor da Polícia Federal, né? Sem renda fixa, tudo isso gera uma série de dúvidas. Não é página virada, como o Flávio Bolsonaro tem insistido, isso precisa ser investigado, e aí o Lula tem esse trunfo aí, numa eleição tão disputada, ele tem esse trunfo, né? Conta com esse trunfo de um maior envolvimento e uma desidratação na reta final da candidatura do Flávio Bolsonaro.
2: Eu não queria também deixar de eu mesma comentar a decisão do Fachin, porque eu venho cobrando na coluna, cobrei hoje mais cedo no Viva Voz que ele tomasse pé da situação, tomasse a frente das decisões. Então solta aí só uma música que eu acho que é alusiva a esse momento.
4: Que virá.
2: Obrigada, Henrique, pode tirar. Finalmente, tomou a decisão parcialmente correta e num tempo um pouco demorado demais. Eu acho que o ministro tinha que ter feito isso já na semana passada, porque aí não teria deixado, por exemplo, o ministro Flávio Dino achando que ele poderia também pôr o carrinho dele nessa rodovia e tomar uma decisão. Também quero brincar, não é assim. O Supremo Tribunal Federal não pode ser uma casa em que cada um acha que está jogando ali aquele jogo do super trunfo ou war, e aí vai pôr a sua carta. Não é desse jeito que as coisas funcionam. Eu acho que ele ainda precisa extinguir o inquérito das fake news, que ele avocou para ele agora é o relator, mas ele dá pistas na decisão dele de que ele vai fazer isso, que ele vai extinguir esse inquérito que já está aberto há 7 anos. Ele também poderia ter analisado, e não o fez, se o ministro André ainda reúne as condições de ser relator dos casos rumorosos que ele está relatando, até por uma questão de paridade de armas. Se ele tirou o inquérito das fake news da mão de um, poderia ter tirado o outro da relatoria, mas me parece que ele entendeu que isso não pode ser uma decisão administrativa, porque o inquérito das fake news foi criado de ofício pelo Dias Toffoli quando estava na presidência. Esses outros não, foram sorteados. O André Mendonça virou relator por sorteio, então acho que ele entendeu que ele não podia administrativamente removê-lo. Mas a partir das próximas investigações pode ser que ele tome outras medidas, então vamos aguardar. Só para a gente fechar esse bloco, eu queria ouvir vocês dois, começando pela Sila, porque vocês dois transitam aí muito no mundo de negócios, empresarial, e o Bruno como economista está sempre lidando com dados. Como que esse ambiente interfere no ambiente de negócios? Sila, o que você tem ouvido de empresários, de banqueiros a respeito da segurança para investir no Brasil, por exemplo?
4: Olha, atrapalha muito, né? A questão da segurança jurídica já é um dado importante. É não que o investidor estrangeiro, infelizmente, espere muito mais do Brasil, também temos isso, né? Quer dizer, o investidor estrangeiro, ele já está convivendo com essa insegurança há bastante tempo, ele já passou ali pela Lava Jato, né? Que foi a última, né? O último momento que a gente teve de tensão desse tipo, né? Que a gente tinha notícia o tempo inteiro, mas não ajuda em nada e não ajuda também o presidente no caso, porque ele está no poder. Né? Então, quando você está no poder, isso acaba sendo da sua responsabilidade.
2: No caso Lula, você
4: no
2: disse.
4: Caso Lula, tá. Não ajuda.
2: Não, Faquinha.
4: Não, estou falando do Lula. Não, estou falando do Lula, não ajuda o Lula nem eleitoralmente, nem como sendo o presidente de um país que espera, né, trazer investimento, trazer negócio, trazer seriedade para cá. Isso atrapalha bastante.
2: Bruno, a gente fala sempre de custo Brasil, vocês economistas têm essa variável aí quando vocês fazem as análises de risco, etc. E a questão da insegurança jurídica é sempre um dos fatores mais citados, né?
3: Sim, sem dúvida, né? Mudança de regra, quando um investidor, não só estrangeiro, né? Um investidor aqui, um empresário vai fazer um investimento aqui ou vai entrar numa PPP, numa concessão, você faz um cálculo, né? De um plano de negócios que leva em conta a estabilidade das regras, né? E se a gente vive num país em que as regras mudam o tempo todo e que você tem algumas figuras como o ministro do Supremo que altera uma regra, que suspende uma regra, que declara, pede vistas de um processo, de uma disputa, sei lá, tributária, regulatória, certamente você vai repensar se você vai fazer um investimento ou se você vai investir, quanto poderia investir para aproveitar as oportunidades do país. Então isso impacta muito. E quando a gente tem ainda uma crise política, como é esse caso, a situação piora ainda mais, né? E a gente viu isso, né? Não é à toa que a maior e mais longa recessão, a mais longa e mais profunda recessão que a gente teve foi essa combinação entre uma crise econômica e a crise, uma crise política, que foi ali o período de impeachment combinado com a recessão pós-Dilma, combinado com Lava Jato.
1: Exato. Vera Magalhães e convidados ao Viva Voz, que a gente reapresenta todos os dias aqui no CBN Madrugada, nesse horário. Obrigado a você que nos faz companhia, com Ricardo Garcia aqui na mesa de som. Nós vamos até às 5 da manhã. Obrigado ao Carlos Muniz, Cassandra, também o nosso ouvinte Daniel José. Pessoal participando aqui via YouTube, no WhatsApp pelo 11 99911 9981. Li Gerri, direto de Manaus, Amazonas. Obrigado ao Régio Oliveira na sintonia. Chove muito em Fortaleza, nos informa o Régio. Também muito obrigado ao Pedro Franco de Minas Gerais, manda também a sua mensagem. O Eduardo Chacarian, ouvindo a CBN desde Singapura. Obrigado pela mensagem também. Obrigado a você que participa pelo e-mail. É só entrar no site cbn.com.br ou então via Instagram. Estamos aqui na rede social, no Instagram, no @phcgalvão. Repetindo, @phcgalvão. Você pode interagir por aqui. O Didi, de Minas Gerais, está sempre na nossa companhia. Muito obrigado a Claudecir Flores, está por aqui, direto de Vitória, no Espírito Santo. E agradeço também o Hugo Borges, participando via Instagram, no arroba PHC Galvão.
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0: quarta-feira, 10 de setembro de 2026. O ministro Edson Fachin do Supremo Tribunal Federal suspendeu as decisões de André Mendonça e Flávio Dino e manteve Andrei Rodrigues no posto de diretor-geral da Polícia Federal. A crise no STF envolvendo os ministros André Mendonça e Alexandre de Moraes começou a partir de decisões relacionadas às investigações sobre o Banco Master. Fachin também assumiu a relatoria de investigações do inquérito das fake news, estava sob comando do ministro Alexandre Moraes e suspendeu as investigações sobre integrantes do STF. Além disso, também foi suspensa a apuração da Procuradoria-Geral da República sobre possível interferência na produção do relatório da PF, que apontou relação entre Moraes e o banqueiro Daniel Vorkaro. 12 países, entre eles Reino Unido, França, Espanha e Canadá, anunciaram sanções contra produtos e serviços ligados a assentamentos israelenses na Cisjordânia. As restrições também atingem pessoas acusadas de promover a violência dos colonos extremistas, incluindo dois ministros israelenses. Israel reagiu com o fechamento do consulado britânico em Jerusalém e proibiu a entrada de parlamentares do Reino Unido. Segundo a ONU, a Cisjordânia registrou 1.400 ataques de colonos neste ano, com 18 mortos e mais de 41 mil pessoas deslocadas. No horário de Brasília, 2:02.
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0: 2:03, bom dia a você que nos faz companhia aqui no CBN Madrugada. Josélia Pegorim traz agora a previsão para esta quinta-feira.
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3: E nesta quinta-feira teremos condições para pancadas de chuva em quase todo o Brasil. O sol forte e o tempo seco devem predominar no leste do Pará, no Tocantins e também no interior da região nordeste do Brasil. Há possibilidade de algumas pancadas de chuva no sul da Bahia, nas áreas litorâneas entre o Rio Grande do Norte e Alagoas. E no norte do Brasil até podem ocorrer pancadas de chuva moderadas a fortes em Roraima, no Amazonas, Rondônia. Também teremos condições para chuva de moderada a forte intensidade a partir da tarde no estado de Mato Grosso, no Distrito Federal, região do estado de Goiás, no centro-oeste e norte de Minas Gerais, no Espírito Santo também. Mas no centro-sul do Brasil, a situação é de alerta para uma situação de tempo severo. Isso significa chuvas muito volumosas em pouco tempo, risco de queda de granizo, até de grandes tamanhos, ventania que pode superar os 90 km por hora, e até mesmo o risco de ocorrência de microexplosão e de tornados. Esse risco de microexplosão e tornado, nesta quinta-feira, está sendo considerado para o extremo sul de Mato Grosso do Sul, para o oeste e norte do Paraná e também para áreas do extremo sul de São Paulo, próximas ao Paraná. A região onde mais deve chover nesta quinta-feira será no estado do Paraná. São grandes volumes de chuva que podem causar transtornos para a população. Mas também estão sendo esperados volumes de chuva muito elevados para esta época do ano, no centro-sul e leste do estado de São Paulo, incluindo a região da Grande São Paulo. Região de Curitiba também deve ter muita chuva. Áreas como o Triângulo Mineiro, sul de Minas, o centro-sul do Rio de Janeiro, inclusive a cidade do Rio de Janeiro, podem ter temporais a partir da tarde. No sul do Brasil, também tem risco aí de chuvas de forte intensidade em Santa Catarina e no norte do Rio Grande do Sul. Josélia Pegorim, da Clima Tempo, para a CBN.
0: Duas horas e seis minutos, agora o esporte, o futebol com Leonardo Dai.
4: O Corinthians empatou em 1-1 com o Estudiantes da Argentina no primeiro jogo das quartas de final da Libertadores no estádio Jorge Luiz Hirsch em La Plata. A decisão da vaga na semifinal será na próxima quarta-feira, a partir das 9:30 da noite, na Neoquímica Arena. Quem vencer se classifica, um novo empate leva a decisão para os pênaltis. O vencedor deste confronto vai enfrentar na semifinal da Libertadores o vencedor do duelo entre o Flamengo e o Independiente Del Valle do Equador, que fazem o primeiro jogo nesta quinta-feira às 9:30 da noite no Estádio Olímpico Atahualpa, em Quito. Do outro lado da chave, o Palmeiras venceu a LDU do Equador por 1-0 no Nubank Park, em São Paulo, e fará o jogo de volta na próxima quarta-feira, às 19h, em Quito contra a LDU, podendo empatar para se classificar, enquanto a LDU precisará vencer por um gol para forçar uma disputa por pênaltis ou por dois ou mais gols para se classificar no tempo normal. O vencedor deste confronto vai enfrentar na semifinal da Libertadores o vencedor de Fluminense e Platense. Primeiro jogo, na última terça-feira, foi 2-0 para o Fluminense. O jogo de volta será na próxima terça-feira, às 19h, na Argentina. Pela Sul-Americana, tivemos nesta quarta-feira o duelo brasileiro entre Santos e Atlético Mineiro. O Santos venceu por 2-0 na Vila Belmiro e está em vantagem para o jogo de volta na próxima quarta-feira, às 19h, em Belo Horizonte, na Arena MRV. O Peixe pode perder por até um gol de diferença, que ainda assim se classifica para enfrentar na semifinal o vencedor de Cienciano do Peru e Montevideo City Torque do Uruguai, que fazem o jogo de ida nesta quinta-feira a partir das 9:30 da noite em Cusco, no Peru. Do outro lado da chave, o São Paulo perdeu por 1-0 para o Boca Juniors na Argentina na terça-feira e disputa o jogo de volta na terça às 9:30 no Morumbis, enquanto o Vasco empatou na terça-feira em 0-0 com o Independiente Santa Fé da Colômbia em Bogotá e disputa o jogo de volta na terça-feira às 19h em São Januário. Esta quarta-feira teve também convocação da seleção brasileira para os primeiros jogos após a Copa do Mundo de 2026. A seleção vai disputar, entre o fim do mês de setembro e o começo do mês de outubro, dois amistosos contra a Austrália na Austrália e um amistoso contra a seleção da Índia na Índia. Apenas 8 jogadores que estiveram na Copa do Mundo foram convocados por Carlo Ancelotti. A lista tem os goleiros Hugo Souza do Corinthians, Murisco do Coritiba e Otávio do Cruzeiro, os defensores Arthur Dias do Atlético Paranaense, Douglas Santos do Zenit, Gabriel Magalhães do Arsenal, Jair do Nottingham Forest, Marquinhos do PSG, Mateuzinho do Corinthians, Mauro Júnior do PSV, Vitor Reis do Manchester City e Wesley da Roma, os meio-campistas Andrei Santos do Manchester United, Breno Bidon do Corinthians, Bruno Guimarães do Arsenal, Danilo Santos do Botafogo, Douglas Luiz da Juventus e Gabriel Bontempo do Santos e os atacantes Endrick do Real Madrid, Estevão do Chelsea, João Pedro do Chelsea, Pedro e Samuel Lino do Flamengo, Rafinha do Barcelona, Rayan do Bournemouth e Vinícius Júnior do Real Madrid.
0: Muito bem, 2:09. A gente vai abrir espaço agora para Maria Cristina Fernandes, conversando com Fernando Andrade e com a Tatiana Vasconcelos. Lembrando que essa conversa foi ali no início da tarde sobre todo esse imbróglio que envolve o Supremo Tribunal Federal, essa crise institucional, mas uma conversa que se deu ainda antes das decisões do ministro Edson Fachin. Mas é sempre importante a gente ouvir a Maria Cristina Fernandes.
5: Temos desdobramentos da crise no Supremo Tribunal Federal com dois fatos novos. Primeiro, a determinação do ministro Flávio Dino de reintegração imediata.

ministro, presidente do Supremo, Luiz Edson Fachin, respondeu a este pedido da AGU, do ministro Jorge Messias, ontem à noite, dando 72 horas para o ministro André Mendonça se pronunciar sobre este pedido da AGU. Eis que, na manhã de hoje, antes, portanto, havia se passado 12 horas dessa decisão do Fachin, o ministro Flávio Dino soltou uma decisão mandando Andrei e Almada voltarem aos seus cargos. Ele atropelou, portanto, o presidente do Supremo. Ele acusou o Mendonça de atropelar o Fachin, mas na verdade, porque quando Mendonça decidiu afastar, havia sido aberto um prazo de 5 dias pelo Fachin para que todos os principais atores dessa contenda, né? André Mendonça, Alexandre de Moraes, Andrei Rodrigues e Paulo Gonet, PGR, se manifestassem. Foi no curso desse prazo que o Fachin mandou afastar o Andrei, a AGU se manifestou, o Fachin respondeu e agora o Dino manda o Andrei voltar para o cargo. Então, houve atropelos em série. Uhum. Qual é o argumento do Dino? Que, primeiro, o Mendonça afastou o Andrei atendendo a um pedido do Partido Novo. Ele diz que o Partido Novo tem um candidato à presidência da República e não pode, no meio de um processo eleitoral, ser atendido a um vício aí como parte do processo penal, dada a conjuntura eleitoral, apontada a ingerência na conjuntura eleitoral. Aliás, essa questão da ingerência está, ao longo da decisão dele, está realçada em vários momentos. Ele disse que, em um determinado trecho lá, ele diz que a inconstitucionalidade de decisões jurisdicionais promovem o desequilíbrio da disputa eleitoral, porque deve haver paridade de armas e neutralidade por parte do Estado em relação aos partidos e candidatos. Sugere que o Mendonça esteja agindo partidariamente. É uma decisão bastante, digamos, bastante forte em relação ao que, crítica em relação ao que o Mendonça fez. Ele disse que o Mendonça errou ao submeter a sua decisão de afastamento do Andrei à segunda turma, quando deveria tê-lo feito ao plenário. E critica ainda a comparação que o Mendonça fez disse que o precedente para esse afastamento do Andrei foi o afastamento foi o impedimento da posse do Alexandre Romagem como chefe da Polícia Federal no governo Jair Bolsonaro. Ele disse que é uma invocação, é um paralelo que despreza as diferentes conjunturas que o Brasil vivia. Bem, ali havia alguns indícios ali já de atuação indevida por parte da ABIN, de onde veio a Agência Brasileira de Inteligência, de onde veio o Ramagem, mas ainda não estavam dados todos os elementos de que estava em curso a trama golpista. Enfim, uma decisão bastante polêmica e que não manda cumprimento imediato e notifica o presidente da República para que ele tome logo a decisão de reintegrar o Andrei Rodrigues. O presidente da República pronunciou-se por meio do X, numa mensagem que também eu diria que sujeita a alguma controvérsia, porque talvez de maneira acertada ele faz um apelo para que todo o inquérito do Master seja aberto, seja dado transparência ao inquérito do Master. Em seguida, ele diz que isso deve ser feito se mirando no bom exemplo da operação Spoofing, conduzida pelo ministro Ricardo Lewandowski. Bem, primeira coisa, que por que não pedir transparência também para o inquérito do

0: INSS.
1: Pois é.
0: Porque apenas do Master. Aí você pode argumentar, não, porque este inquérito do Master que está provocando o confronto do Mendonça e do Alexandre de Moraes. Não é só isso. No INSS está a investigação também que diz respeito ao filho do presidente, a lobista Roberta Luxinger, e esta é uma das motivações da atuação do André Mendonça. Uhum. E ao trazer a operação Spoofing, foi uma operação relatada pelo ex-ministro Ricardo Lewandowski, depois se tornaria ministro da Justiça, e se afastou já do Ministério da Justiça, e essa operação foi aquela que expôs as relações para lá de indevidas, eu chegaria a dizer que espúrias, entre um juiz e o procurador, que foram o juiz Sérgio Moro e o então procurador Deltan Dallagnol. Hoje Sérgio Moro, senador e candidato ao governo do Paraná, Dallagnol tenta chegar ao Congresso Nacional pela segunda vez. Esta operação expôs os diálogos e a maneira como eles atuavam, digamos assim, em parceria quando o inquérito judicial não deve instruir, né, o Ministério Público para seus fins. Só que ao fazer isso, o presidente parece dar curso a sua, digamos, ao trauma da Lava Jato, quando não é mais isso que está em jogo, né, Tati? Eu acho que o pedido de transparência, ele é bem-vindo e ele deve ser valorizado pelo leitor, mas há elementos aí que, digamos assim, desnecessários, que poluem essa manifestação do presidente, que estava sendo aguardado, eu diria, que há algum tempo. Ainda está por ser explicado porque é que, no meio disso tudo, porque o que a gente ouviu, o que eu ouvi ontem à noite, antes dessa decisão do ministro, do presidente do Supremo, eu tinha ouvido que haveria ali em curso uma tentativa de se obter do Fachin uma decisão liminar de reintegração do Andrei, para que o Andrei, de volta ao cargo, pedisse demissão e o presidente o exonerasse, numa tentativa de baixar a labareda. Acontece que o prazo que o Fachin deu foi de 72 horas. Então.
1: Extenso, né, Maria Cristina?
0: Bastante extenso.
1: Para a temperatura da crise, né? Parece desconectado ali, né?
0: Mas o Fachin, ele joga muito na letra da lei, né, Tati? Então, ele obedece muito ao rito legal das decisões, aos regimentos. Então, o que está na norma são 72 horas, ele segue.
1: Ele cumpre
0: o que
1: a norma.
0: Está na norma. Ele cumpre a norma. Agora, a questão é que parece que ele é o único que está cumprindo aí a norma e está sendo sucessivamente atropelado. Daí a gente concluir que haja uma combinação entre o Palácio do Planalto e o ministro Flávio Dino, eu acho que vai a alguma distância, não tenho elemento para isso. Mas o fato é que é uma decisão de hoje que complica ainda mais, porque questiona, digamos assim, a autoridade do presidente do Supremo na condução dessa da busca de uma saída para essa crise, e do outro lado, essa manifestação do presidente, que poderia ter sido um pouco mais simples, direta e sem misturar tanto as frequências.
2: Agora, Maria Cristina, por exemplo, hoje a sessão no Supremo já foi cancelada, era para começar às 2, foi cancelada. Não há uma data para essa discussão acontecer no plenário da casa. Vimos ontem que ex-ministros da corte se manifestaram pedindo uma solução. Hoje, quem abriu os jornais, os grandes jornais do país, viu entidades empresariais no manifesto chamado Manifesto à Nação Brasileira. Essas pressões interferem?
0: Eu acho que sim, eu acho que há uma demanda crescente para que as decisões. O manifesto empresarial pede uma sessão pública do plenário para discutir esse tema. Há um certo temor aqui, de que as decisões do Supremo sejam tomadas no escurinho do cinema, né, Fernando? Que isso pecaria, uma decisão que pecaria pela legitimidade num tribunal que já está agindo, digamos, ao arrepio dessa legitimidade. Então, é um apelo que é bem-vindo, embora eu acho que essa crise do Supremo, acho que leva não apenas o judiciário, mas eu acho que leva as instituições públicas e privadas do país como um todo a repensar a relação que tem estabelecido com o judiciário, né? Que relação o setor privado tem estabelecido com o judiciário na sua na busca da defesa de seus interesses? A gente tem observado, né, o caso Master é exemplar em relação a isso, a traficância de interesses privados no judiciário por parte de litigantes, né, privados que se valem de relações privilegiadas no judiciário para fazer valer suas decisões. Então, que esta crise traga uma maior transparência nessas relações do público-privado também seria bem-vindo. E se isso puder começar pela quebra de sigilo e por uma decisão pública de encaminhamento de uma saída para esse caso, também seria mais do que bem-vindo.
3: Maria Cristina Fernandes conversando com a Tatiana Vasconcelos e com Fernando Andrade. Pedro Pupulin tem mais informações sobre toda essa situação. É um tema nacional, mas que invade a corrida ao governo de São Paulo.
4: Os dois principais candidatos ao governo de São Paulo, Fernando Haddad, do PT, e o governador Tarcísio de Freitas, do Republicanos, se manifestaram nesta quarta-feira sobre a crise vivida pelo Supremo Tribunal Federal. A crise ganhou força a partir da decisão do ministro André Mendonça, relator do caso Master, de retirar o sigilo de um relatório da Polícia Federal que mostrava mensagens atribuídas ao ex-banqueiro Daniel Vorcaro, dirigidas a Alexandre de Moraes. O candidato petista defendeu o posicionamento do presidente Lula, que em mensagem em uma rede social nesta quarta-feira defendeu a quebra completa do sigilo das investigações relacionadas ao caso do Banco Master.
5: A melhor maneira que a gente pode fazer para enfrentar essa crise é isso, dar transparência total para os inquéritos, para que a população saiba em que pé estão as investigações e possa até o quadro formar juízo sobre o que imagina que é o melhor para o país, sobretudo no plano nacional, em que você vai estar decidindo quem vai ser o presidente da República.
4: Sobre o mesmo assunto, Tarcísio de Freitas afirmou que as decisões tomadas por ministros da corte em sentidos opostos sobre o comando da Polícia Federal dificultam a confiança da sociedade no Supremo.
6: Isso passa para a sociedade uma mensagem clara de insegurança jurídica. Então, chega um ponto, e o Supremo está sendo posto à prova agora, que você passa a ter dificuldade de confiar nas instituições. Qual é a credibilidade ou a segurança que o Supremo está passando para a sociedade? E essa é uma reflexão importante que a gente vai fazer, porque o guardião da Constituição não está conseguindo mostrar para as pessoas que tem capacidade de produzir segurança jurídica.
4: Os dois candidatos cumpriram agendas de campanha nesta quarta. Tarcísio visitou uma unidade do Armazém Solidário, o programa da Prefeitura de São Paulo que oferece alimentos mais baratos para pessoas inscritas no CadÚnico. Na ocasião, ele prometeu levar o modelo para outras regiões do estado em parceria com as prefeituras. Já o petista se reuniu com apoiadores e candidatos do PT na região do Alto Tietê, onde faria uma caminhada com apoiadores no centro de Mogi das Cruzes. O percurso, no entanto, foi cancelado em decorrência de uma forte chuva. Apesar da interrupção da caminhada, Haddad conversou com moradores e apoiadores e prometeu, entre outros pontos, rever o modelo de pedágios Free Flow implementados pela gestão Tarcísio e reabrir o pronto-socorro do município. Com a colaboração de Bruna Barbosa, de São Paulo, Pedro Pupulin.

0: 12h26 de São Paulo, nós vamos a Minas Gerais com Janaína Regiane. Tem informações sobre um caso de suspeita de erro médico.
1: A Justiça de Minas Gerais suspendeu por tempo indeterminado o exercício da medicina pelo cirurgião plástico Rodrigo Ribeiro Credídio. A decisão ocorre após denúncias de possíveis irregularidades em procedimentos realizados na clínica Credídio Cirurgia Plástica e Nutrologia, a qual ele é proprietário em Belo Horizonte. A liminar foi concedida pela 26ª Vara Cível de Belo Horizonte, a pedido da Defensoria Pública de Minas Gerais. Além de afastar o médico, a Justiça determinou que ele deixe a direção técnica da clínica. Um dos casos citados no processo é de uma paciente de 59 anos que morreu em abril de 2024, depois de ser submetida a 5 procedimentos de cirurgia plástica em uma mesma sessão. O filho dela, Gustavo Botelho, disse que ela teve complicações decorrentes dos procedimentos e morreu 2 meses depois. Para Gustavo, a decisão representa uma vitória para as famílias.
2: Nós recebemos a decisão de suspensão do exercício médico pelo Rodrigo Credídio como uma vitória. A vitória de uma batalha que nivela a discussão de possível culpa que até o momento estava 100% nas mãos das vítimas. A partir deste momento a gente acredita que o andamento de todas as ações em todas as instâncias será mais célere, justamente pelo interesse da parte contrária, da parte médica, em também esclarecer todos os fatos com a devida celeridade. E então, foi uma vitória de uma guerra que só vai terminar quando todos os processos tiverem o seu trânsito em julgado.
1: Após o caso da mãe de Gustavo, outras pacientes procuraram a Defensoria Pública e relataram complicações após procedimentos realizados pelo cirurgião. Elas relataram problemas como infecções graves e danos estéticos. Ainda segundo a determinação da Justiça, a clínica terá 15 dias para indicar um novo responsável técnico com registro do CRM, Conselho Regional de Medicina de Minas Gerais, e entregar à Justiça prontuários, termos de consentimento e outros registros clínicos de pacientes submetidas a cirurgias realizadas pelo médico entre 2019 e 2024. Em caso de descumprimento, a Justiça poderá determinar a busca e a apreensão dos documentos. Também, segundo a decisão, informações reunidas em inquéritos policiais e procedimentos do CRM apontam em análise inicial para possíveis falhas na realização e no acompanhamento das cirurgias. Entre os procedimentos estão a realização de múltiplos procedimentos de alta complexidade em uma única sessão, as informações fornecidas às pacientes antes das operações e o acompanhamento no período pós-operatório. De acordo com a Justiça, a decisão de suspensão das atividades do médico é liminar, ou seja, ainda não representa uma conclusão definitiva sobre as acusações. Em nota, a clínica informou que vai recorrer. A unidade afirma que a liminar foi concedida a partir de informações que teriam levado a Defensoria a uma interpretação equivocada dos fatos. Também sustenta que possui todas as licenças e alvará sanitário válido e que apresentou documentos que comprovariam a regularidade e a qualidade dos procedimentos realizados. A Polícia Civil de Minas Gerais informou que o inquérito continua em andamento. Segundo a corporação, médico, vítimas e testemunhas já foram ouvidos, alguns laudos foram concluídos e outras diligências ainda são realizadas para esclarecer os fatos e as circunstâncias dos casos investigados. A nossa equipe de reportagem procurou a defesa do cirurgião e aguarda retorno. De Belo Horizonte, Janaína Regiane.
0: 2h30 agora.
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0: quarta-feira, 10 de setembro de 2026. O presidente do Supremo Tribunal Federal, Edson Fachin, marcou sessão no plenário para terça-feira para analisar o relatório da Polícia Federal que menciona o ministro Alexandre de Moraes nas investigações sobre o caso Master. A decisão faz parte de uma série de medidas adotadas por Fachin para organizar os conflitos entre os magistrados do STF. Ele também suspendeu todas as investigações de ministros do Supremo e determinou que esses casos sejam enviados primeiramente à presidência do tribunal. Um estudo mostrou que bebidas quentes triplicam o risco de câncer de esôfago. De acordo com resultados, as pessoas devem deixar as xícaras de chá e café muito quentes esfriarem até que estejam em uma temperatura confortável. Ainda segundo o estudo, o consumo diário de 6 ou mais bebidas quentes foi associado a um aumento de 71% no risco de surgimento de células cancerígenas. A pesquisa foi publicada no Jornal Internacional do Câncer. O estudo se baseia na análise do consumo de bebidas quentes por quase 980 mil pessoas no Reino Unido. A Polícia Federal no Maranhão recebeu pedido para incluir os irmãos Agatha e Alan, desaparecidos há 8 meses, num alerta da Interpol. Agatha Isabelle, de 6 anos, e Alan Michael, de 4, foram vistos pela última vez em janeiro, numa comunidade quilombola. A mãe das crianças apresentou um pedido para que os nomes sejam incluídos na difusão amarela, que é um mecanismo utilizado pela Interpol para auxiliar na localização de pessoas desaparecidas, inclusive fora do país. No horário de Brasília, 2:32.
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0: Muito bem, 2:34, agora é o momento que a gente vai acionar o Leandro Gouveia, mas antes do panorama CBN, antes do Leandro, a gente vai abrir espaço para o Alexandre Schwartzman, conversando com Cássia Godoy.
3: Alex, hoje você nos traz um tema dos mais pertinentes. Nós estamos falando a todo momento sobre essa crise na mais alta corte do país. Hoje, inclusive, com mais um capítulo dessa crise, a decisão do ministro Flávio Dino derrubando uma decisão anterior de outro ministro, André Mendonça. E você nos conta, Alex, quais podem ser as implicações econômicas de uma crise como essa? Conta pra gente.
4: Ah, pois é, hoje vou começar aqui um relato pessoal. Ontem esgotaram os meus adjetivos para tratar dessa crise, confesso, assim, ontem eu já não encontrava nada que pudesse adjetivar. Aí veio essa hoje, eu realmente assim, acabou, eu não tenho mais o que falar, assim, em termos de degradação que a gente tem visto. Mas a minha leitura disso, Cássio, assim, ele é sério, é um problema, obviamente, com complicações complicadas. Eu acho que é um sintoma, né, de uma degradação institucional muito profunda pela qual o país tem passado. E não é uma coisa de hoje, é um processo que, na verdade, vem de muito tempo. A gente é um país que não é muito afeito a regras, né? Vamos começar a colocar dessa forma. A gente já está consagrado na literatura, Sérgio Buarque de Holanda, Raimundo Fauro, falava da questão das dificuldades que a gente tem de impor um conjunto de regras que seja comum a todos, né? E, enfim, houve alguns esforços reformistas no passado que a gente tenta mais ou menos colocar algumas regras só para verem elas serem de alguma maneira contornadas, né? Então, lembrar como a origem dessa crise, pelo menos da manifestação mais recente dessa crise, que é obviamente a questão do Banco Master, as ligações, o pessoal fala pouco republicanas, eu não acho que é pouco republicana, não, ela é bem republicana desde que você adicione banana, né, no republicano aqui nesse caso. Essas ligações, mostram que a principal maneira que existe hoje de enriquecer no Brasil não é uma maneira que leva ao conjunto do bem comum, mas que é uma coisa que está muito estabelecida em economia, vem ali desde o Adam Smith, a ideia de cada um buscando, né, o lucro acaba fazendo com que o país prospere. Isso é verdade desde que você tenha um ambiente institucional em que essa busca pelo lucro se traduza, na verdade, numa luta concorrencial por aumento de produtividade, novos produtos, novos mercados, enfim, é assim que essas economias crescem. Estados Unidos pode não ser o menor exemplo disso hoje, no sentido de que tem bagunça lá, mas até recentemente era isso. Quem é que fica rico? É quem cria coisas novas, quem avança em inteligência artificial, quem cria o iPhone, quem criou o automóvel, enfim, tudo isso. No Brasil, e acho que esse é o ponto que eu queria trazer, na verdade, assim, quem fica rico é aquele que se aproxima do poder público. É uma briga, na verdade, para que o poder público acabe atuando como um árbitro e beneficiando um ou outro jogador, né? Não é um árbitro exatamente imparcial, pelo contrário, né? Tem uma briga, na verdade, é para ver quem é que consegue trazer o árbitro para si. E o que a gente está vendo hoje no Supremo Tribunal Federal, acho que é simplesmente mais uma instância desse fenômeno, né? De diferentes grupos tentando enriquecer e que vão cada um trazendo ali as suas peças para dentro do tabuleiro, mas o enriquecimento de um não se dá através do enriquecimento da sociedade como um todo. Ele tipicamente é tirar um roubamonte. Você tira de um e pega para outro. Eu acho que é isso. Essa crise no Supremo, na verdade, eu hesito em falar que é o cume, que é o pico dessa forma de enriquecimento, porque no Brasil a gente sempre descobre que tem alguma coisa a mais, né? Que as pessoas vão tentar fazer nesse sentido, mas é isso, é uma briga basicamente para extrair dinheiro do resto da sociedade, tendo como árbitro o poder público. E o resultado dessa história toda é o seguinte: está todo mundo brigando para roubar o monte um do outro e ninguém está preocupado em inovar, ninguém está preocupado em fazer coisas novas, em criar produtos novos, em explorar novos mercados, enfim. E o resultado econômico dessa história toda é um país no qual o crescimento da produtividade tem sido pífio, né? Acabei de atualizar, teve o número do PIB ali na semana passada. Quer dizer, o crescimento da produtividade por hora no Brasil, de 2012 para cá, foi de 0,2% ao ano. Vai tentar crescer com
3: apenas
4: isso.
3: Apenas 0,2% ao ano?
4: 0,2% ao ano. Se a gente pegar ali o produto por hora no ano completo de 2012, pegar o produto por hora nos 12 meses encerrados em junho de 2026, é isso, o produto por hora trabalhada no Brasil cresce 0,2% ao ano. E 0,2% eu estou sendo generoso, porque é um arredondamento de uma coisa um pouquinho menor do que 0,2%. Então, assim, como é que você vai crescer com um crescimento de produtividade, uma expansão de produtividade dessa ordem de magnitude? Veja, a população e idade de trabalhar entre crescimento populacional e envelhecimento está crescendo ali em torno de 1% ao ano. Põe, tem 1% a mais de gente para trabalhar cada ano, crescimento de produtividade 0,2, você não vai muito longe com isso, né? E a estagnação do Brasil, eu acho que é um reflexo desse processo todo. Obviamente não é a crise do STF que leva a isso, ela é só uma manifestação a mais desse modelo de crescimento, o modelo de enriquecimento, não é de crescimento, é um modelo de estagnação, mas um modelo de enriquecimento em que as pessoas basicamente tentam extrair renda do resto da sociedade para si. E é essa tristeza, você olha para isso, é para desanimar mesmo, não é para faltar adjetivo.
5: Em destaque no Panorama CBN, presidente do Supremo marca julgamento de Alexandre de Moraes no caso Master e assume inquérito das fake news. Edson Fachin mantém Andrei Rodrigues na Polícia Federal ao suspender decisões de André Mendonça e Flávio Dino. PF intima dono do BTG, presidente do Banco Central e Roberto Campos Neto para depor como testemunhas no caso Master. Mendonça homologa a delação de operador financeiro do caso Dark Horse. Carlo Ancelotti convoca 8 estreantes para a seleção brasileira e média de idade cai para 24 anos. Olá para você que está aqui comigo, eu sou Leandro Gouveia e essa é a segunda edição do podcast Panorama CBN de quarta-feira, 9 de setembro de 2026. Em menos de meia hora eu te conto as principais notícias do dia. Você pisca e tudo já mudou em Brasília. No fim da tarde dessa quarta-feira, o presidente do Supremo Tribunal Federal, Edson Fachin, adotou uma série de medidas para tentar conter a crise na corte. O ministro retirou o ministro Alexandre de Moraes da relatoria do inquérito das fake news, aberto em 2019, e assumiu as investigações. Todos os atos e decisões praticados por Moraes ao longo desses 7 anos continuam válidos. Só as ações penais que já têm denúncia recebida pela Justiça vão continuar com Moraes. Em outra frente, Fachin determinou a suspensão imediata de todo e qualquer procedimento que envolva investigações contra ministros do tribunal. A medida paralisa a tramitação do processo relatado pelo ministro André Mendonça contra Moraes, envolvendo as conversas com o banqueiro Daniel Vorcaro. A Procuradoria-Geral da República tinha pedido a anulação do pedido de apuração com a justificativa de que a coleta de elementos contra um ministro precisa de aviso prévio à presidência da corte e análise do plenário do Supremo. Fachin convocou então uma sessão extraordinária do plenário para a próxima terça-feira, dia 15, às 10 horas da manhã, para analisar o processo que reúne o relatório da PF sobre Alexandre de Moraes. Ainda não há uma data marcada para julgar o despacho de Moraes que questiona a conduta de André Mendonça, pelo menos até o momento em que eu gravo o podcast. O presidente do Supremo determinou que qualquer novo procedimento sobre possíveis apurações contra integrantes do tribunal tem que passar antes pela presidência da corte. Fachin declarou que as decisões buscam evitar o risco de comandos conflitantes e tumulto processual dentro da corte. E teve mais, Edson Fachin também decidiu manter Andrei Rodrigues no cargo de diretor da Polícia Federal. No começo dessa quarta-feira, o ministro Flávio Dino determinou a volta imediata de Andrei Rodrigues ao comando da PF e de Leandro Almada da Costa à chefia da Diretoria de Inteligência Policial, suspendendo a decisão do dia anterior do ministro André Mendonça, que tinha mandado paralisar a produção de relatórios de inteligência da PF. Mendonça tinha alegado que a cúpula da corporação fez monitoramento ilegal contra ele próprio e contra o advogado-geral da União, Jorge Messias. E aí, ao analisar um recurso apresentado por Andrei Rodrigues, o ministro Flávio Dino avaliou que a saída do diretor prejudica investigações urgentes que estão sob a responsabilidade dele no STF, entre elas a apuração sobre o uso de emendas parlamentares federais para empresas suspeitas de financiarem a produção do filme Dark Horse, sobre o ex-presidente Jair Bolsonaro. Dino destacou que tirar o comando da Polícia Federal atrasa a análise das provas e afeta a organização das equipes, o que na prática acaba favorecendo os alvos das investigações. Na ordem enviada ao presidente da República, que é responsável por cumprir a medida, Flávio Dino garantiu o retorno total das funções dos oficiais e determinou que os delegados fiquem protegidos de novas punições motivadas pelo cumprimento de ordens da justiça. Nessa decisão ainda, o ministro Flávio Dino fez duras críticas à ordem de afastamento emitida por André Mendonça. Disse que divergências pessoais não justificam decisões em causa própria para paralisar os trabalhos da corporação. Lembrou que a paralisação imposta por Mendonça atinge centenas de apurações cruciais, como o caso da morte de Marielle Franco e esquemas de venda de decisões judiciais. Apontou ainda que o próprio André Mendonça foi alvo de notícias recentes por causa de uma reunião privada com o empresário Daniel Vorcaro, em dependência de uma empresa privada, o que exigiria mais moderação da magistratura, segundo Flávio Dino. Ele ainda criticou a decisão de Mendonça por ter sido feita a pedido do Partido Novo. Dino diz que houve falta de legitimidade legal no processo penal. Ele alegou que o partido tem candidatura própria à presidência da República e disse ser inadequada à solicitação feita durante a corrida eleitoral. O ministro reforçou que o tema sobre os relatórios deve ser analisado pelo conjunto dos ministros do STF, como defendeu Gilmar Mendes no dia anterior, e observou também que a conduta do diretor-geral da Polícia Federal se restringiu ao cumprimento de ordens vindas do ministro Alexandre de Moraes. Aí, depois da decisão de Flávio Dino, o presidente do Supremo, Edson Fachin, cancelou a sessão do plenário que estava marcada para essa quarta. E o cancelamento de uma sessão de julgamentos é bem atípico. O jornal O Globo levantou que a primeira vez que isso aconteceu foi em 1891, por falta de ministros na sessão. E o segundo cancelamento só veio acontecer 112 anos depois, em 2003, também pela ausência do número mínimo de ministros. Fachin, então, passou o dia chamando cada um dos pivôs da crise para conversas individuais. Ele se reuniu com Flávio Dino, pela manhã conversou por telefone com André Mendonça, que manifestou contrariedade à decisão do colega, e Fachin também se reuniu com Alexandre de Moraes. Aí, no fim da tarde, Fachin decidiu suspender as ordens escritas pelos dois ministros, André Mendonça e Flávio Dino, o que, na prática, então, mantém André Rodrigues no cargo de diretor-geral da corporação. Fachin afirmou que o choque entre os despachos dos colegas criou um conflito grave. Por isso, o ministro declarou que a presidência do tribunal é a única autoridade competente para conduzir o caso a partir de agora. Fachin também intimou o diretor da Polícia Federal a prestar informações formais em até 48 horas. A permanência definitiva dele no cargo vai ser avaliada por Fachin depois de receber essas explicações. O ministro manteve ainda o prazo de 72 horas para que o ministro André Mendonça apresente esclarecimentos à presidência da corte, tempo que termina já na próxima sexta-feira. Para justificar a medida, Fachin registrou que a decisão de sustar atos de outros integrantes do tribunal é algo muito raro, só que destacou que os comandos contraditórios dados em um intervalo de 24 horas colocaram em risco a integridade da Suprema Corte e a ordem pública. Os candidatos à presidência da República usaram as redes sociais e eventos de campanha para comentar esse novo capítulo da crise no Supremo, ainda antes da última decisão de Fachin. O presidente Lula, candidato à reeleição pelo PT, defendeu nas redes sociais a quebra completa do sigilo de todos os envolvidos no caso Master. Ele classificou o episódio como o maior crime financeiro da história do país e cobrou mais transparência em vez de vazamentos seletivos durante a disputa eleitoral. O senador Flávio Bolsonaro, do PL, cumpriu agenda em Juiz de Fora, cidade em que o pai dele, Jair Bolsonaro, levou uma facada em 2018 durante a campanha. O senador criticou Flávio Dino, afirmando que o ministro age para defender o governo e interferir na eleição. Ele disse que a decisão é uma canetada ao arrepio da Constituição. Augusto Cury, do Avante, evitou comentar diretamente a decisão de Flávio Dino, mas disse estar muito triste com os recentes episódios envolvendo o STF. Defendeu maior prestação de contas por parte das autoridades públicas e avaliou que a crise tem contribuído para o desgaste da imagem da corte perante a sociedade. O candidato Renan Santos, do Partido Missão, chamou a situação do STF de insana e disse em vídeo que não existe mais república. Ronaldo Caiado, do PSD, criticou o que chamou de ditadura da toga, chamou Flávio Dino de imperador e afirmou que o ministro passou de todos os limites. Romeu Zema, do Novo, acusou a justiça de agir para proteger o próprio sistema. O partido dele foi o autor do pedido de afastamento dos delegados. Em agenda de campanha em Brasília, Zema classificou a medida de Dino como uma aberração jurídica e cobrou uma intervenção do presidente da corte, ministro Edson Fachin. E a Polícia Federal intimou o presidente do Banco Central, Gabriel Galípolo, e o ex-presidente do BC, Roberto Campos Neto, para prestarem depoimento no caso Master. A informação foi revelada pelo jornal O Estado de São Paulo. Também vão depor o dono do BTG Pactual, André Esteves, e o diretor de fiscalização do Banco Central, Ailton Aquino. Os quatro vão dar explicações na condição de testemunhas e têm obrigação de falar a verdade. Os nomes foram citados no depoimento do ex-diretor do Banco Central, Paulo Sérgio Souza, que é investigado por suspeita de receber propina do banqueiro Daniel Vorcaro para favorecer o banco. O ex-diretor nega as irregularidades. Como o inquérito vai ser concluído em breve, a PF cumpre a praxe de ouvir todos os citados antes de elaborar a lista final de indiciados. Em depoimento, Daniel Vorcaro disse que o ex-servidor não favoreceu o Master, mas ele admitiu que fez um agrado ao ex-diretor ao apoiar uma viagem da família dele à Disney, nos Estados Unidos. Paulo Sérgio Souza disse que relatou supostas irregularidades do Master a Galípolo e a Ailton Aquino. Ele também declarou que, no fim de 2024, o BTG comunicou ter descoberto uma fraude bilionária no banco em uma reunião com Campos Neto. E o ministro André Mendonça homologou nessa quarta-feira a delação premiada do operador financeiro Antônio Carlos Freixo Júnior, conhecido como Mineiro, sobre o caso Dark Horse. A decisão valida o acordo que ele fechou com a Procuradoria-Geral da República nas investigações do caso Master. Como a jornalista Malu Gaspar, do Globo e da CBN, revelou na terça, Mineiro confirmou à PGR ter feito 7 transferências para o fundo Ravengate nos Estados Unidos, totalizando 12,3 milhões de dólares, cerca de 69 milhões de reais na época. O fundo é gerido por Paulo Calisto, advogado do ex-deputado Eduardo Bolsonaro. E a Polícia Federal investiga se o dinheiro financiou o filme Dark Horse ou se custeou a ida de Eduardo para o Texas. Além dos repasses, Mineiro relatou entregas de dinheiro vivo em malas. E a CBN deu sequência à série de sabatinas com os candidatos ao governo do Rio de Janeiro, em parceria com os jornais O Globo, Extra e Valor Econômico. O segundo entrevistado foi William Siri, do PSOL. Na pesquisa Quest, divulgada na terça-feira, o candidato apareceu em queda, de 3 para 1% das intenções de voto. Siri atribuiu o resultado à falta de estrutura financeira da campanha e disse que o apoio do presidente Lula a Eduardo Paes, do PSD, confunde os eleitores do campo progressista.
6: É uma luta de Davi contra esses Golias, que tem estrutura, que tem gente na rua, é uma máquina colossal. A cada esquina você vê uma bandeirinha do PL, do Eduardo Paes, do PSD, que nós temos que derrotar a extrema-direita, né? E aí acaba que há uma confusão entre o PSOL e o PT, aqui mesmo, né, do campo progressista.
5: A sabatina está disponível no site, no YouTube da CBN, para você que é do Rio ouvir todas as propostas. Nos próximos dias, os convidados serão os candidatos Antônio Garotinho, do Republicanos, e Eduardo Paes, do PSD. Notícias do Oriente Médio. O Conselho de Governadores da Agência Internacional de Energia Atômica, que é um órgão da ONU, que fiscaliza o setor nuclear, aprovou uma resolução que encaminha o Irã ao Conselho de Segurança das Nações Unidas. É a primeira vez em 20 anos que isso acontece. O grupo de 35 países tomou a decisão porque o governo iraniano descumpriu obrigações do Tratado de Não Proliferação Nuclear, do qual é signatário. O Irã criticou a medida e disse que a resolução é política e tendenciosa. Na batalha naval, o Irã informou que atacou 10 navios perto do Estreito de Hormuz em resposta ao afundamento de 5 petroleiros iranianos pelos Estados Unidos. É a maior onda de ataques recíprocos contra a navegação marítima desde o início da guerra, que já dura mais de 6 meses. O governo iraniano também declarou que lançou mísseis balísticos contra uma base usada por forças americanas na Jordânia. Os confrontos aumentaram logo depois de um dia de combates intensos entre a Arábia Saudita e os rebeldes Houthis do Iêmen, que são aliados do Irã. Com o aumento da tensão no Oriente Médio, o petróleo passou de 100 dólares pela primeira vez desde julho. No momento em que eu gravo, o barril do tipo Brent sobe quase 4%, negociado a 101 dólares. Por causa da alta do petróleo, que já chega a 40% desde julho, o governo ampliou o subsídio para a gasolina de 44 centavos para 63 centavos por litro. Além disso, vai haver uma redução de 19 centavos por litro de etanol. O presidente Lula ainda assinou uma medida provisória para conceder uma subvenção de mais R$1 por litro de diesel. Hoje, o subsídio para o diesel já está em R$1,12. A subvenção à gasolina se encerrava nessa quarta-feira e, no lugar, o governo aplicou uma desoneração de imposto que vai ser ainda maior que a subvenção, que é o pagamento direto aos produtores e importadores, que é o modelo que vinha sendo adotado. E mesmo com a alta das ações da Petrobras, acompanhando a valorização do petróleo, o principal índice da Bolsa de Valores de São Paulo caiu 0,93% aos 185.629 pontos. O dólar comercial subiu 0,51%, cotado a R$5,11. O euro vale R$5,94, com alta de 0,57%. Falando agora de tecnologia, a Apple apresentou nessa quarta-feira o primeiro celular dobrável da empresa. O anúncio marcou a estreia do novo presidente executivo da marca, John Ternus, de 50 anos, que assumiu o comando depois de 15 anos de Tim Cook na liderança. Nos Estados Unidos, o novo aparelho vai custar a partir de $1,999, $2,000. No Brasil, os preços começam em R$22.000 e chegam a quase R$31.000 na versão mais avançada. A pré-venda começa no dia 16 de outubro e as entregas partem do dia 23. O modelo traz algumas novidades curiosas. Esse é o primeiro iPhone a funcionar com a caneta que antes era só usada no iPad. E não tem espaço para chip físico de operadora. Funciona só com chip virtual. No futebol, o técnico Carlo Ancelotti anunciou a primeira convocação da seleção brasileira masculina para o novo ciclo rumo à Copa do Mundo de 2030. A lista traz 8 estreantes e reduz em 5 anos a média de idade do grupo, que caiu para 24 anos. As novidades são os goleiros Pedro Morisco, do Coritiba, e Otávio, do Cruzeiro, os zagueiros Arthur Dias, do Atlético Paranaense, e Jair Cunha, do Nottingham Forest, os laterais Mateuzinho, do Corinthians, e Mauro Júnior, do PSV. E os meio-campistas Breno Bidon, do Corinthians, e Gabriel Bontempo, do Santos. Entre os goleiros, além desses que eu anunciei, foi chamado também Hugo Souza, do Corinthians. Na defesa estão Douglas Santos, do Zenit, Gabriel Magalhães, do Arsenal, Marquinhos, do PSG, Vitor Reis, do Manchester City, e Wesley, da Roma. No meio-campo foram convocados Andrei Santos, do Manchester United, Bruno Guimarães, do Arsenal, Danilo Santos, do Botafogo, e Douglas Luiz, da Juventus. No ataque, a lista tem Endrick, do Real Madrid, Estevão, do Chelsea, João Pedro, também do Chelsea, Pedro, do Flamengo, Rafinha, do Barcelona, Rayan, do Bournemouth, Samuel Lino, do Flamengo, e Vini Júnior, do Real Madrid. 10 atletas convocados atuam no futebol brasileiro, e o Corinthians é o clube nacional com mais representantes, com 3 nomes. O grupo vai disputar uma série de 3 amistosos fora de casa. O Brasil enfrenta a Austrália nos dias 25 e 29 de setembro e depois vai até a cidade de Calcutá para encarar a Índia no dia 3 de outubro, pela primeira vez na história. Em novembro, a seleção volta a jogar na Ásia para amistosos contra o Japão e Singapura. Antes da última notícia, eu convido você a mandar mensagem para o Panorama. Meu e-mail é leandro.gouveia@cbn.com.br. No Instagram é só procurar por Lê Reis Gouveia. Não esquece de escrever seu nome e a cidade de onde você está ouvindo. A Laís disse assim no Spotify: sou de Manaus, Amazonas, e para quem não sabe, aqui está um caos. Estamos sofrendo com o calor intenso, problema de falta de água e energia. Agora começou a época das queimadas e hoje, 9 de setembro, já amanheceu com a cidade encoberta de fumaça e péssima qualidade do ar. Anos atrás, diz ela, eu imaginava um futuro com carros voadores e robôs inteligentes e hoje em dia só imagino caos e seca em uma cidade cercada da maior bacia hidrográfica do mundo e da maior floresta tropical. Esse é o paradoxo. Que tristeza, hein, Laís? Espero que as coisas melhorem por aí no Amazonas. Dias atrás, o ouvinte Irã Barreto mandou mensagem dizendo que conheceu o Panorama quando entrou na faculdade de jornalismo e agora escuta todos os dias, indica aos amigos, mas ele não tinha mandado de onde ele ouvia. E aí ele escreveu depois: dizendo que é de Itabuna, no sul da Bahia, mas hoje mora em Barueri, na Grande São Paulo. Muito obrigado, viu, Irã, pela companhia. 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E eu vou terminar falando de cinema, porque a Academia Brasileira de Cinema definiu os 6 filmes que disputam uma vaga para representar o Brasil no Oscar do ano que vem, na categoria de melhor filme internacional. Para entrar nessa lista, os filmes precisam estrear nos cinemas entre 1º de outubro do ano passado e 30 de setembro desse ano, ficando em cartaz por pelo menos 7 dias seguidos. Entre os selecionados está o longa 100 dias, do diretor Carlos Saldanha, estrelado pelo ator Felipe Bragança. Esse filme adapta a história do navegador Amir Klink na travessia sozinho a remo pelo Atlântico Sul, e vai chegar aos cinemas no dia 29 de outubro. Outro indicado é o documentário A Fabulosa Máquina do Tempo, da diretora Elisa Capai, gravado no sertão do Piauí. A produção mostra meninas que criam uma máquina imaginária para reescrever a história das famílias. Esse longa estreou no Festival de Berlim e segue em cartaz em salas selecionadas. Também está na disputa A Natureza das Coisas Invisíveis, dirigido por Rafaela Camelo. O drama sobre a amizade de duas meninas no hospital rendeu à cineasta o troféu Grande Otelo de melhor direção de estreia. Essa obra estreou em novembro do ano passado e está disponível na Netflix. A lista traz ainda Feito Pipa, do diretor Alan Deberton, com os atores Yuri Gomes, Teca Pereira e Lázaro Ramos. O filme venceu o Urso de Cristal no Festival de Berlim e vai entrar em cartaz no dia 5 de novembro. Outro concorrente é Nosso Segredo, com direção de Grace Passot e consultoria da escritora Ana Maria Gonçalves, da Academia Brasileira de Letras. Foi vencedor do Festival de Gramado, retrata uma família negra que lida com o luto e também já está nos cinemas. Por fim, o filme Vicentina Pede Desculpas, do diretor Gabriel Martins, que também dirigiu Marte 1, acompanha uma mãe vivida pela atriz Rejane Faria, tentando retratação com famílias afetadas por um acidente causado pelo filho. A estreia nos cinemas vai ser no dia 5 de novembro, e no catálogo da Netflix, no dia 20, também de novembro. A comissão da academia vai se reunir então de novo na próxima quarta-feira, dia 16, para anunciar o filme brasileiro escolhido para tentar uma vaga no Oscar. E assim vamos terminando esta edição do Panorama. A produção e o roteiro foram feitos por mim, Leandro Gouveia, e a edição e a sonorização por Daniel Mesquita, o Dom. A próxima edição do Panorama chega às plataformas por volta das 7 da manhã com Bianca Santos, e eu volto na sequência. Até lá!

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0: quinta-feira, 10 de setembro de 2026. A OAB do Distrito Federal abriu um procedimento disciplinar contra a mulher, os filhos e a cunhada do ministro do Supremo, Alexandre de Moraes. As punições podem incluir multa, censura e até exclusão da inscrição dos advogados. A família é sócia do escritório Bart e Bart, que firmou um contrato de 131 milhões de reais com o Banco Master. O escritório afirma que as questões já foram arquivadas pela PGR e critica o uso do caso em contexto eleitoral. A OAB também abriu procedimento contra o advogado Ciro Soares, que intermediou uma reunião entre Daniel Vorcaro e o ministro André Mendonça, relator do inquérito do Master. Os Correios suspenderam o contrato com a SafeConsig, empresa que gerenciava empréstimos consignados dos funcionários da estatal. A decisão foi anunciada em meio às ações da Polícia Federal, que investiga se a lobista Roberta Luxinger, amiga do empresário Lulinha, filho do presidente Lula, intermediou o negócio entre a empresa de tecnologia e a estatal. Os Correios dizem não ter conhecimento de irregularidades relacionadas ao contrato. A Polícia Civil do Paraná deflagrou uma operação contra um grupo especializado em furto de gados. De acordo com as investigações, desde 2019, os criminosos furtaram mais de 2 mil animais, causando um prejuízo estimado em 10 milhões de reais. No total, os agentes cumpriram 17 mandados de prisão e 47 mandados de busca e apreensão em 16 cidades do estado.
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3: Muito bem, aqui no CBN Madrugada, espaço para a Carol Moran, também a Débora Freitas, conversaram com o professor de Direito Constitucional, Emílio Peluso Meyer.
4: Professor, essa decisão, essas decisões, né, tomadas pelo ministro Edson Fachin, demorou para que ele tomasse essas decisões e elas são realmente o caminho para que essa crise se encaminhe para o fim?
5: Na perspectiva das análises que a gente vinha fazendo ao longo do dia de ontem e de hoje, né, a decisão do ministro Fachin parecia que estava, de fato, demorando demais. Né? Mas eu creio que talvez o ministro estivesse tentando encontrar um momento mais apropriado ou não se deixar levar pelo calor das disputas que estavam ocorrendo e tomar uma decisão que pudesse, de fato, envolver todos os aspectos mais relevantes dessa controvérsia, que é imensa, né? Na verdade, ela envolve qual decisão deve prevalecer, né, de um determinado ministro relator no Supremo, se essa decisão poderia se sobrepor, né, decisão, por exemplo, do ministro Flávio Dino, se ela poderia se sobrepor à decisão do ministro André Mendonça, chancelada pela turma, que é um órgão colegiado, E acho que, ao final, o ministro Edson Fachin conseguiu tomar uma decisão que foi uma decisão, sim, importante num momento, sim, que era um momento que correspondia ao que seria necessário para aplacar um pouco da crise, né? Dificilmente a gente vai ter uma decisão que se oponha a essa decisão tomada pelo ministro, já que se trata de uma decisão tomada no que se chama de suspensão de liminar, que é um procedimento específico que já havia sido protocolado ontem pela Advocacia Geral da União. E nesse procedimento, então, ele já procura circunstanciar a suspensão da decisão do ministro André Mendonça, ao mesmo tempo em que ele toma uma outra decisão num procedimento específico que visava verificar eventuais irregularidades na condução do inquérito do Banco Master pelo ministro André Mendonça, e ele acaba também por suspender as duas decisões ao final, tanto do André Mendonça quanto do ministro Flávio Dino. Como você bem colocou, ao mesmo tempo ele atende também as demandas por dar um fim ao inquérito das fake news, né, ou pelo menos uma destinação mais próxima do final, ao trazer para si a condução dessa relatoria.
4: Agora, professor, essa decisão de hoje do ministro Edson Fachin não ataca a origem do problema, né? Porque são tantas camadas, a gente hoje está discutindo a destituição ou não do diretor-geral da Polícia Federal, o Andrei Rodrigues. Mas a origem do problema é uma troca ali de acusações entre ministros, de um lado, suspeitas em relação ao ministro Alexandre de Moraes por suas relações ali com Daniel Vorkari, com o Banco Master, e de outro, suspeitas em relação ao ministro André Mendonça por um possível abuso de autoridade ou por beneficiar grupos políticos.

0: Supremo de preservar não só a ordem do tribunal, mas a incolumidade no funcionamento da própria corte. E essa incolumidade, esse funcionamento estava sendo, de certa forma, assim, comprometido por essas decisões contraditórias. O que ele está tentando fazer é, de fato, deixar que o plenário resolva essas questões. Ele, nessas decisões, ele destaca para o dia 15 de setembro, né, às 10 horas da manhã, a ocorrência, então, de uma sessão plenária para discutir apenas aquela petição relativa a uma das questões que tem sido levantadas, que é a condução do próprio inquérito pelo ministro André Mendonça. Mas, ao longo de toda a decisão, ele expõe que há critérios do que a gente chama no direito de conexão e continência, que vão juntar todas essas questões e que vão acabar trazendo também para julgamento, eu imagino, né, na próxima sessão plenária, alguns dos outros pontos que envolvem justamente a condução do inquérito pelo ministro André Mendonça e as eventuais acusações e a necessidade de investigação em relação à própria relação do ministro Alexandre de Moraes com Daniel Vorkaro.
1: Isso vai ser analisado, sim, professor, no plenário de terça-feira que vem, esse processo, esse relatório que tem as mensagens de Daniel Vorkaro e o ministro Alexandre de Moraes, ele vai ser analisado. A gente lembra que o sigilo foi retirado desse processo pelo ministro André Mendonça. Se esse relatório, esse processo for aceito, isso significaria imediatamente uma investigação aberta contra Alexandre de Moraes?
0: O que vai acontecer é o Supremo decidir de fato se aqueles elementos que aparecem naquela discussão, que é uma petição específica, a petição 16662, a gente até se confunde em relação a todos os procedimentos que foram aparecendo de ontem para hoje, mas nessa petição específica a discussão é sobre se há elementos básicos ali que possam fazer com que seja necessária a condução de uma investigação pelo Supremo Tribunal Federal. E aí o plenário precisa discutir, olha, é possível, sim, há indícios de autoria e materialidade, a gente pode abrir de fato uma investigação, como será feita a condução dessa supervisão judicial da investigação que ainda terá lugar, né? A Polícia Federal vai conduzir essa investigação sob supervisão de qual ministro, vai haver um sorteio e de que forma isso vai acontecer. Isso tudo precisa ser resolvido, é a primeira coisa que precisa ser resolvida, até por uma ordem, vamos colocar assim, de antiguidade, foi a primeira questão que foi levantada desde o início, né, justamente pelo ministro André Mendonça, e deve ser boa parte do que vai ocupar a discussão na próxima semana, na sessão plenária do Supremo Tribunal Federal, né? Há uma discussão paralela a essa, que é aquela levantada pelo Procurador-Geral da República, de uma suposta nulidade do feito conduzido pelo ministro André Mendonça no que concerne a essa questão relativa ao ministro Alexandre de Moraes, e tenho ideia de que, de fato, essa discussão vai acontecer também no plenário do Supremo.
2: Agora, professor, se de fato a gente tiver uma investigação aí contra um ou dois ministros do Supremo Tribunal Federal, né? Algo sem precedentes. O que aconteceria na prática? Enquanto as investigações estão em andamento, os ministros continuariam atuando normalmente? Tem previsão de algum tipo de suspensão? Como é que isso se dá na prática?
0: Eu imagino que a gente teria como consequência o afastamento do ministro investigado para questões que seriam relativas àquele processo em específico, né? Não há uma determinação clara no sentido de um afastamento geral da atuação do ministro, né? A não ser que a corte decida que essa é um ponto central para que a condução da investigação possa acontecer de forma mais efetiva e ela possa estabelecer por uma decisão de cautela do plenário, né, que o ministro deixe de cumprir suas funções até que as investigações tenham fim, né? Eu imagino que a gente tenha nessas circunstâncias uma dimensão e um efeito político do que possa vir a acontecer, como você bem colocou, Carolina. Seria a primeira vez que isso teria lugar no Supremo Tribunal Federal e imagino que a gente possa ter outros desdobramentos, como eventual discussão sobre se o ministro permaneceria como ministro do Supremo, sobre se ele eventualmente deveria renunciar. Não é o que a gente espera em relação ao ministro Alexandre de Moraes, pela posição contundente com que ele exerce a sua função jurisdicional, mas essas questões ainda vão ser objeto de decisão por parte do plenário.
1: Professor, eu fiquei com uma dúvida em relação à retirada dos sigilos, né? Então, eu queria pedir só para o senhor explicar novamente. E tem uma crítica em relação a vazamentos seletivos. O que justificaria a retirada ampla do sigilo de tudo que envolve o Banco Master e quem

0: poderia fazer isso? Só o ministro André Mendonça, ou isso poderia ser levado para o pleno, ou o ministro Edson Fachin poderia tomar essa decisão?
1: A princípio, essa decisão caberia de fato sim ao ministro André Mendonça, né? Eu sou da posição que, na verdade, diante do momento extremamente sensível com o qual nós estamos nos deparando, que é o momento pré-eleições, né? Que, na verdade, esse sigilo deveria ter sido resguardado desde o início, né? A gente está envolvido e a questão toda se iniciou justamente quando ele levantou o sigilo para colocar o problema em relação diretamente ao ministro Alexandre de Moraes. A gente sempre sabe que o princípio republicano, que a transparência no exercício das funções públicas é o que a gente tem que prezar, o padrão tem que ser justamente nesse sentido, mas a gente sabe que a gente está num momento que é um momento sim importante, que é um momento delicado. A corte ainda pode decidir sobre essa questão, mas de fato quem conduz e supervisiona o inquérito aqui nesse caso é o ministro André Mendonça, mas eu imagino que também a corte, também o plenário do Supremo vá querer debater essa questão em meio ao que vai se discutir no dia 15 de setembro, né? O que a gente tem que pensar que talvez, né, seja um ponto que a gente deva ter como melhor, né? A gente está chegando talvez aí a alguma solução para a questão quando a gente está vendo que a presidência está dizendo, olha, quem resolve isso, ou quem vai ter que resolver essa principal questão inicial, é o plenário, né? E como deveria ser, talvez, em grande parte das questões que têm que ser resolvidas por um tribunal, e não apenas por um ministro, né?
0: Mas aí, professor, enfim, sobre a sua posição em relação a isso, né? Porque ao tirar o sigilo, a sociedade teve acesso, ao suspender o sigilo de parte das ações, a sociedade teve acesso a uma situação muito grave, que é uma troca de mensagens entre um ministro do STF e um banqueiro envolvido numa série de problemas, né? De crimes. É, inclusive, uma pessoa que está presa antes dele ser preso, mas, enfim, em situações nada republicanas. Já que foi retirado o sigilo desta parte do processo, por que não retirar do restante do processo para que a sociedade, então, tenha acesso a tudo que envolve o caso Master?
1: É uma posição possível, mas basta pensar, Débora, no impacto do poder econômico desenvolvido pela pessoa que está sendo a principal acusada em relação a isso, né? Ela conseguiu, de fato, atingir quase que a gama da a esfera política de uma forma geral, ou qualquer políticos e pessoas, né? Deputados, senadores, ou pessoas envolvidas com vários flancos da esfera política, ela conseguiu atingir e chegar também em ministros do próprio Supremo Tribunal Federal, né? Então, há outros pontos sensíveis que são pontos que devem ser discutidos sobre a necessidade ou não de abertura do sigilo, né? Eu não acho que uma investigação funcione da melhor forma possível, que direitos sejam devidamente preservados, se a gente pura e simplesmente botar como regra geral de que tudo tem que acontecer de forma aberta, de forma pública, em relação a todos os aspectos da investigação. Nesse ponto, eu acho que tem que se pensar, sim, na segurança daquilo que está sendo discutido e investigado, e aí, sim, depois de um determinado momento, em que se puder apurar devidamente o que seja necessário nesse processo, a gente possa, sim, pensar em levantar o sigilo.
2: Espaço para o assunto internacional aqui no CBN Madrugada, Ariel Palacios conversando com Fernando Andrade e com a Tatiana Vasconcelos.
3: Que alívio falar do país dos outros agora com você, Ariel, do céu. Vamos lá. Vamos falar da Colômbia, o presidente de la Espriella. Espriella. Aí em Buenos Aires é Espriella.
4: Adalberto, então. Adalberto.
3: Ah, tá bom. O presidente Adalberto anunciou o fim da suspensão do porte de arma na Colômbia. Queria entender melhor essa decisão e, sobretudo, os impactos dela, né, Ariel?
4: Pois é uma nova guinada na política de segurança da Colômbia, Tatiana, porque mais ou menos 700 mil pessoas possuem autorização para portar armas, elas poderão voltar a circular armados. O decreto não é que libera a venda ou o porte indiscriminado, ele derruba a suspensão geral vigente desde 2015, uma suspensão que durou 11 anos e que consistia na proibição do porte de armas em público, ou seja, as pessoas podiam ter a posse de armas. Uma coisa era a posse, outra coisa é o porte, né? Podiam ter a posse de armas em suas casas ou dentro de suas lojas. territórios, mas não podiam retirá-las ali, ou seja, não podiam ficar circulando armados. De la Estrela argumenta que a proibição deixava indefeso aquilo que ele chama, abre aspas, cidadãos de bem, fecha aspas, enquanto que os criminosos, segundo ele, abre aspas, permaneciam armados até os dentes, fecha aspas. O presidente colombiano, que é um da direita radical, afirma que 99,9% dos crimes com armas são cometidos na Colômbia com armamento ilegal. Só que De La Estrela não explicou de onde que ele tirou essa estatística, essa porcentagem. Continuam existindo os exames médicos, antecedentes, treinamentos e demais exigências para obter o porte de armas. E essa decisão é muito polêmica se a gente levar em conta o contexto da história da Colômbia, porque depois de 7 décadas de violência política, né, nos anos 50, a década dos anos 50, chamada de La Violência, dessa forma, sem nenhuma outra expressão, tanto é que foi a violência política, atentados contra políticos, bom, e depois, nos anos 60, já quando começou a guerrilha marxista, depois vieram os paramilitares de direita, o narcotráfico e massacres sucessivos de civis, vários governos tentaram reduzir de lá para cá a circulação de armas entre os civis colombianos. A suspensão em 2015 começou com o presidente Juan Manuel Santos, que era de direita e foi mantido tanto pelo direitista também Iván Duque, quanto pelo esquerdista Gustavo Petro, ou seja, foi um raro consenso entre 3 governos tão diferentes do ponto de vista ideológico, mas que concordavam que era necessário impedir que as armas estivessem circulando por aí livremente, e me refiro às legalizadas, não é? Bom, em 2025, a Colômbia registrou 14.780 homicídios, que foi o maior número da última década. De La Estrela, nesse contexto, rompe esse consenso que havia até agora de impedir essa circulação de armas. Segundo ele e seus aliados, um cidadão armado supostamente teria condições de enfrentar criminosos. Para os críticos, o governo colombiano corre o risco de transformar discussões de trânsito, brigas familiares ou conflitos banais em episódios letais, porque as pessoas vão estar armadas, não é? E ainda há o temor de roubo e desvio de armas ilegais para organizações criminosas. Então isso tudo gera uma polêmica adicional. Ao permitir que os cidadãos possam portar armas para supostamente se proteger, o Estado estaria admitindo implicitamente e não consegue protegê-los, não é? Mais gente armada também tornará mais complexo o trabalho policial de diferenciar rapidamente quem está portando arma legalmente e quem está armado ilegalmente. Tatiana e Fernando.
5: Perfeito. Agora, Ariel, o que que Donald Trump está aprontando de novo com relação à matéria cartográfica? Quer mudar o que agora? Qual país é o...
4: Mais uma vez, países, são botemos vários. No plural, porque agora já é uma overdose, né? Ele decidiu redesenhar novamente a geografia, a cartografia, a toponímia das Américas, né? Com mais atribuições incorporadas à presidência dos Estados Unidos, né? Eu teria que criar o departamento de toponímia. Não é? Em sua rede Truth Social publicou um mapa no qual México, Canadá, Groenlândia, Islândia agora também, Cuba, Haiti, República Dominicana, os dominicanos não estavam no radar até agora, agora sim, e parte da América Central aparecem cobertos pela bandeira americana. Nenhuma explicação, apenas as palavras Estados Unidos da América. E na cartografia trumpiana, as fronteiras parecem que são apenas meras sugestões. Então, o Golfo do México aparece como Golfo da América, que é a denominação adotada oficialmente por seu governo. A presidente mexicana, Claudia Sheinbaum, não achou graça nenhuma, com toda a razão, e disse que, abre aspas, o México não é nem será colônia, nem protetorado de nenhum país estrangeiro, fecha aspas. E lembrou que seu país é livre, independente e soberano. E esse timing, mais uma vez, de Trump, torna a provocação mais complexa ainda, porque setembro é o mês patriótico mexicano por excelência, porque um nacionalismo à flor de pele, não é? Porque celebram a independência, e eles celebram a independência com toda a pompa no dia 16 de setembro, não é? E este mapa que Trump postou é mais um capítulo desta ofensiva digital do presidente americano, porque dias atrás ele sugeriu mudar o nome do estado do Novo México para Nova América. Curiosamente, o território foi mexicano até meados do século XIX e chamava-se Santa Fé de Nuevo México. Trump, então, parece que está disposto, não é, a fazer esse esse rebranding, digamos assim, geográfico. E em outra postagem ele surgiu como super-herói Lanterna Verde, erguendo uma barreira contra imigrantes. A Casa Branca celebrou a queda da migração nos últimos tempos com a seguinte mensagem, abre aspas, fronteiras fechadas, deportações em massa, é assim que deveria ser, fecha aspas. Então, o que a gente está vendo também é que a presidência americana está adquirindo elementos de histórias em quadrinhos, né? Além de tudo isso, né? Bom, recordando que no caso do México, se isso irrita Canadá, se irrita Cuba, Haiti, no caso do México, só preciso destacar que há uma questão muito mais forte, porque no século XIX o México perdeu 55% do seu território para os Estados Unidos. Fernando Tatiana.
3: Na Argentina, Ariel, uma coisa que parece cinema, né? Um quadro que foi roubado por... Cinema, eu quero dizer, obra de ficção, né? Um quadro roubado por nazistas durante a Segunda Guerra reapareceu na Argentina. Explica melhor essa história.
4: Bom, tem até um filme de George Clooney, né? Monument Man, né? Que fala do resgate das obras de arte resgatadas das mãos dos nazistas, né? Bom, o fato é que quase 90 anos depois de ter sido saqueada pelos nazistas, uma pintura encontrada por acaso na Argentina será devolvida aos herdeiros de seu antigo proprietário. A justiça na Argentina determinou a restituição do Retrato de uma Dama, esse é o nome do quadro, uma obra do italiano Giacomo Ceruti, à família do galerista judeu Jacques Goldsticker. Goldsticker possuía uma coleção de mais de 1.100 obras, Tatiana, isso em Amsterdã, e que foi saqueada essa coleção pelo regime nazista durante a Segunda Guerra. Goldsticker morreu em 1940 quando fugia da invasão alemã na Holanda. O quadro acabou nas mãos de Friedrich Kalken, integrante da SS e colaborador do Marechal Hermann Göring, que era o chefe da aviação alemã, né, e que também estava envolvido no saque econômico dos territórios ocupados. Depois da guerra, o quadro ficou com Göring. Nos últimos dias da guerra, Kalken roubou o que já era um ladrão, o Göring, e fugiu com esse quadro para a Suíça, depois para o Brasil, passou pelo Brasil brevemente e finalmente se instalou na Argentina e faleceu neste país em 1978, sem ter sido julgado.
3: O foi perdoado, né, pintura, Ariel? Porque é ladrão que rouba ladrão.
4: O velho ditado, né? Mas no caso de um nazista, enfim. Não, exatamente. Outro dia eu conto outra história de quando o Göring, sim, foi enganado por um falsificador de quadros. Mas isso, se quiserem, na semana que vem eu conto, como uma suíte, uma continuação dessa daqui. Bom, um jornalista holandês, essa história do quadro sempre ficou ali pendente na Holanda, e um jornalista holandês que investigava, fazia anos e anos a questão, e que estava investigando a filha de Kalken em Mar del Plata, né? Ele veio para a Argentina, porque o ano passado foram os 80 anos do fim da Segunda Guerra, foram fazer matérias especiais, viu que a casa da família estava à venda, né? Bateu na porta primeiro para ver se a filha de Kalken atendia a porta. Nada. Aí ele olhou para ele, tem um cartaz de vende-se. Vou ligar para a imobiliária para ver como é que eu faço para entrar em contato com ela, né? Aí, quando ele abriu o anúncio da imobiliária, viu fotos da casa à venda. E na sala, viu o quadro desaparecido há 8 décadas que estava lá pendurado. Os caras nem se tocaram que estavam expondo ali, né, a foto de um quadro roubado. Bom, primeiro, a filha do nazista e o marido dela, ou seja, o genro do nazista, que já havia falecido, alegaram que eram proprietários ilegítimos da obra, depois sumiram com o quadro, aí entregaram o quadro finalmente e renunciaram a qualquer espécie de direito sobre ela, evitando um julgamento. Vai ser restituída então a Mahai von Sacher, a nora do Goldsticker, que há décadas procurava não só esse quadro, mas toda a coleção, e os herdeiros querem exibir esse quadro temporariamente em um museu de Buenos Aires para mostrar às pessoas o gigantesco saque artístico promovido pelo nazismo. E, por enquanto, está ali sob custódia da Suprema Corte Argentina.
5: Perfeito.
2: Muito bem, a gente acompanhou aí o Ariel Palacios conversando com a Tatiana Vasconcelos, também com o Fernando Andrade. São 3:30. Você, ouvinte CBN, pode participar conosco aqui via e-mail, via Instagram, via WhatsApp, também pelo aplicativo. Você acompanha a nossa programação aqui no YouTube, galera trocando ideias e conversando no nosso chat e acompanhando também as imagens do estúdio aqui da CBN.
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0: sexta-feira, 10 de setembro de 2026. O ministro Alexandre de Moraes reconheceu a validade de provas colhidas durante as investigações que apuravam se uma médica antecipou mortes na UTI geral do Hospital Evangélico de Curitiba. Os casos aconteceram entre 2006 e 2013. As provas haviam sido consideradas ilegais em 2025, após decisão do STJ. Segundo a denúncia do Ministério Público do Paraná, a médica reduzia o oxigênio e usava medicamentos para paralisar a respiração dos pacientes. O objetivo seria liberar leitos para outros pacientes. Agora o caso deve ser julgado pelo conjunto dos ministros do STF. Não há prazo para que isso aconteça. A ANAC divulgou o edital de repactuação do contrato de concessão do Aeroporto Internacional de Brasília. O documento prevê a venda de 100% do capital social do terminal. Hoje, 51% das ações pertencem à atual administradora do aeroporto, a Inframérica, e 49% à Infraero. Estão previstos novos investimentos de aproximadamente R$1,2 bilhão no aeroporto brasiliense ao longo da nova concessão, que vai até 2037. A sessão pública do leilão está prevista para 17 de dezembro. O jogador do Newell's Old Boys, da Argentina, foi preso por porte de arma na cidade de Rosário. Segundo o jornal Olé, Pablo Altamirano, de 21 anos, foi abordado por policiais dentro do próprio carro após uma denúncia feita por uma mulher que estava no local. Nos profissionais do Newell's há 2 anos, Altamirano disputou 5 partidas pela equipe principal do clube argentino. No horário de Brasília, 13:34.
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3: Três horas e 35 minutos. Bom dia, você conosco aqui no CBN Madrugada. Agora é hora do Dr. Luiz Fernando Correia.
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4: Dr. Luiz Fernando traz informações sobre o uso de estatina depois dos 70 anos.
5: É isso, Milton. Muita gente sempre se perguntou, mas será que eu preciso fazer prevenção de gordura no sangue alterada numa pessoa de 70 anos que não tem doença cardiovascular? Porque a gente já faz esse tipo de controle nos mais jovens. Isso sempre ficou uma dúvida, porque os idosos já têm geralmente o que a gente chama de polifarmácia, ou seja, eles já tomam uma série de medicamentos para outras coisas. Então, sempre ficou essa dúvida, os geriatras não tendem a fazer esse tipo de tratamento, porque justamente para evitar mais um medicamento nessa polifarmácia. Esse trabalho foi apresentado no sábado, Milton, no Congresso Europeu de Cardiologia, e mostrou o seguinte: um estudo chamado STERI, com mais de 10 mil participantes, todos eles acima de 70 anos, a idade média de 74 anos e meio, mostrou o seguinte: fazer prevenção primária com controle de colesterol e dislipidemias em geral com o uso de estatinas diminui em 23% o risco de morte, AVC, infarto e, enfim, problemas que a gente chama de cardiovasculares mais graves. Então, isso mostra que mesmo nos idosos, a prevenção cardiovascular primária com controle de dislipidemia com estatina é efetiva, Milton.
4: Muito obrigado, doutor Luiz Fernando.
3: 3:37, continuamos na área da saúde. Matheus Leite tem informações aí sobre mais casos de sarampo em São Paulo.
6: Mais dois casos de sarampo foram confirmados em São Paulo nesta quarta-feira. A Secretaria Estadual da Saúde informou que as duas infecções notificadas em agosto foram em crianças menores de 2 anos na capital. Com isso, o total de casos da doença em 2026 chega a 30. 27 na capital, 2 em São Bernardo do Campo, no ABC Paulista, e 1 em Guarulhos, na região metropolitana de São Paulo. Em 22 episódios, os pacientes não tinham registro de vacinação contra o sarampo ou apresentavam esquema vacinal incompleto. As três cidades tiveram uma estratégia ampliada de imunização para pessoas de 6 meses a 59 anos, durante todo o mês de agosto. Segundo a Prefeitura da capital paulista, foram aplicadas 2 milhões e 100 mil doses durante a campanha. A faixa etária de 5 a 9 anos concentrou o maior número de aplicações. Mesmo com o encerramento das ações, a vacinação de rotina contra o sarampo continua nas unidades básicas de saúde. Conforme o calendário, crianças devem tomar a primeira dose aos 12 meses e a segunda aos 15 meses. Pessoas de 15 meses a 29 anos devem ter 2 doses registradas, com intervalo mínimo de 30 dias entre elas. Quem tem de 30 a 59 anos deve ter pelo menos 1 dose da vacina contra o sarampo. Trabalhadores da saúde devem ter 2 doses, independentemente da idade. A chamada dose zero da vacina tríplice viral continua sendo aplicada em crianças de 6 meses a 11 meses e 29 dias, que moram nos municípios de São Paulo, Guarulhos e São Bernardo. Ela também pode ser indicada para crianças dessa faixa etária que tiveram contato com pessoas com suspeita ou confirmação de sarampo, conforme a avaliação das equipes de vigilância. A dose zero não substitui as previstas no calendário. Mesmo que seja vacinada antes de completar 1 ano, a criança deverá receber normalmente a primeira dose aos 12 meses e a segunda aos 15 meses. De São Paulo, Matheus Leite.
3: 3:39, agora Milton Jung, Cássia Godoy, convidados.

0: para o Brasil.
1: Hoje na série 50 debates para o Brasil, nós discutiremos o ensino religioso nas escolas públicas. A Constituição determina que a disciplina seja oferecida no ensino fundamental e deixa a matrícula a critério das famílias. O ensino religioso deve se tornar obrigatório para contribuir com a formação ética e cultural dos estudantes? Ou a escola pública deve tratar as religiões apenas pelos aspectos históricos e culturais, sem ensinar princípios de uma fé? Para discutir o tema, nós convidamos a Decir Poser, coordenador-geral do Fórum Nacional Permanente do Ensino Religioso, e Cláudio Acostin, especialista em políticas públicas e educação. Decir Poser, muito obrigado pela sua gentileza de estar conosco aqui no Jornal da CBN e ter aceitado o nosso convite. Bom dia.
2: Bom dia Milton, bom dia Cássia, Cláudia, é um prazer muito grande estar aí, todos os radiovintes também da CBN.
1: Cláudio Acostin, muito obrigado pela sua gentileza de ter aceitado participar desse debate. Bom dia.
3: Bom dia Milton, bom dia Cássia, bom dia Decir, um prazer falar com vocês.
1: E para lembrar todos aqui, os nossos ouvintes também, conforme combinamos previamente, serão feitas duas perguntas a cada um de vocês, pela Cássia, por mim. E vocês têm mais ou menos dois minutos, cerca de dois minutos para as respostas. E começo com você, Adesir. Adesir, que o ensino religioso oferece ao estudante que não poderia ser trabalhado por disciplinas como história, filosofia e educação para a cidadania?
2: Muito bem, Milton. Obrigado pela pergunta. É interessante destacar, né, primeiramente, que do ponto de vista antropológico, né, todas as culturas e povos, né, produziram, né, conhecimentos a partir de experiências relacionadas a essa dimensão que transcende a materialidade, né? Que é a transcendência, enfim, né, a questão de Deus, das divindades nas diferentes culturas. Ou seja, nós temos um leque de conhecimentos, né? E esses conhecimentos influenciam na formação das subjetividades das pessoas, bem como na organização das sociedades, né? E a religião tem nesse ponto uma contribuição, né? Portanto, é um conhecimento que precisa estar disponível na escola também para um conhecimento como produção da humanidade. A questão justamente é enquanto escola pública, né? Precisamos trabalhar a diversidade cultural, religiosa, para que o estudante compreenda esse universo complexo, né, de culturas, de conhecimentos, de saberes, experiências, porque isso implica na convivência, né, na vida cidadã, portanto, no respeito à diversidade de crenças e assim por diante. E portanto, não podemos educar para a segregação, né, do ponto de vista da religião, mas para a integração, para a convivialidade. Então, a escola precisa se preocupar nesse entendimento, né, de formar cidadãos capacitados para fazer a leitura de mundo e agirem, né, eticamente, obviamente, respeitando essa pluralidade, essa diversidade. Então, passa muito pela educação, de fato, para além da confessionalidade. Por isso hoje, né, o Fonaper, né, trabalha nessa perspectiva há mais de 30 anos de se preocupar com as redes públicas, de oferecer esse componente, como está previsto na Constituição, mas, claro, respeitando a matrícula facultativa, mas numa perspectiva de estudo das religiões, sob o ponto de vista das ciências da religião, então, para que, de fato, se respeite a laicidade, né, do Estado, mas se contribua também com a formação integral do sujeito.
1: Aí me permite, então, ouvir agora a Cláudia Acostin a propósito desse tema, e eu pergunto a você, Cláudia Acostin, se retirar o ensino religioso da formação escolar não reduziria essa oportunidade dos alunos conhecerem diferentes crenças e aprenderem também a conviver com essa diversidade?
3: Bom, Milton, em primeiro lugar, eu acho que a base nacional comum curricular, que é o nosso, digamos assim, pré-currículo nacional, de onde advém os currículos estaduais, municipais e escolares, ela estabeleceu, a meu ver, de maneira correta, que o ensino religioso deve ser facultativo e não confessional, como o Adesir até apontou, não confessional. O não confessional quer dizer, não há que se ensinar catolicismo, umbanda, protestantismo ou evangélico, como se chama mais recentemente, religiões evangélicas, doutrinando para essa visão religiosa, e sim ter uma visão mais cultural, mais e não negando a ciência da religião. Então, fica proibido fazer proselitismo religioso nas escolas públicas. Naturalmente, uma escola particular que os pais escolheram aquela escola é uma questão diferente, mas nas escolas públicas não pode haver proselitismo de nenhuma religião ou crença, e numa abordagem de entender o eu, o outro, o nós, entender as múltiplas comunidades que se organizam a partir de visões culturais e religiosas. Eu acho isso positivo. O que me preocupa, e eu vou ser muito franca, o Brasil tem uma jabuticaba, só 4 horas de aula no ensino fundamental. Nenhum país com bom sistema tem menos de 7. E nós vamos colocando uma série de disciplinas. Edgar Morin já falava do excesso de fragmentação dos saberes. Esse ensino poderia estar em outras disciplinas, em história, em sociologia, em outras visões, mas optou-se por ter uma disciplina de ensino religioso. No momento que se optou, enfrentamos um problema que seria uma visão mais doutrinária. Acho que chegamos num ponto positivo. Não deve ser obrigatória e não deve ser confessional. Devemos caminhar mais rápido para tempo integral, para não ter tantas disciplinas espremidas num tempo tão curto.
0: Quero ouvir de vocês dois o seguinte: como fazer na prática com que esse conhecimento sobre as religiões seja promovido sem determinadas crenças serem privilegiadas e outras crenças que são minorizadas na nossa sociedade serem escamoteadas? Começando por você, Adecir.
2: Então, acho que a Cláudia já sinalizou também, né, esse aspecto, que a BNCC sinaliza e traz, né, como uma diretriz curricular. Então, nós temos, e eu tenho minha formação em ciência da religião, tenho trabalhado como professor de educação básica e formação de professores também nesta área, e basicamente, se nós olharmos, né, as habilidades previstas no currículo, nós vamos identificar inúmeros conhecimentos específicos que justamente trazem essa abordagem mais universal, né, da dimensão da espiritualidade humana, né, que envolve desde a questão da diversidade de práticas, de ritos e mitos, né, como isso impacta, né, no dia a dia, né, na formação da consciência dos sujeitos, das crianças, né, e estudantes, para que de fato eles reconheçam, porque a religião ela acaba sendo por vezes uma bandeira que se usa muito do ponto de vista emotivo e não racional, e isso facilmente pode impactar em atitudes de discriminação, de preconceito. Portanto, o ensino religioso, ele precisa, né, na escola pública, trazer essa diversidade religiosa, como apontei primeiro, que traz justamente as religiões minoritárias quanto aquelas majoritárias. Portanto, por isso que o Estado precisa garantir, através da laicidade, né, que todos, de fato, os que optam, né, ter o componente, né, a disciplina, terem uma visão geral de todas as matrizes culturais, as indígenas, afro-brasileiras, asiáticas, as semitas, enfim, né? Então, esta visão mais ampla, e aí implica, claro, por ser um componente, ele tem um objeto, tem objetivos, né? Tem uma didática, enfim, assim como os demais componentes, né, que precisam ter esse tratamento e esses pressupostos, né, pedagógicos.
0: Cláudia Costin, com a atual estrutura que nós temos e inclusive com o número de horas-aula que você mencionou, é possível fazer isso, trazer essa diversidade do conhecimento sobre as religiões sem privilegiar grupos específicos?
3: Olha, o processo de ensino-aprendizagem, Cássia, é um processo humano. Quer dizer, se eu não formar bem o professor para uma abordagem como a Decir descreveu, nós corremos um risco, sim, de preconceitos, vieses que o ser humano traz consigo, de preconceito contra essa religião ou aquela religião, preconceitos étnico-raciais que também se manifestam nesse processo, aparecerem com força. Então, como em qualquer outra disciplina, mas talvez até mais nessa, nós temos que formar o professor para uma visão de enxergar o outro com respeito, de entender que não são só os meus símbolos, os meus mitos, os meus dogmas que são importantes, eu como portador ou portadora de uma religião, mas o do outro também deve ser respeitado. E é assim que o aluno aprende a fugir dessa horrorosa polarização que nós estamos vivendo em todos os campos de saber e atuação humana. Quer dizer, aprender a viver juntos, né, que está inclusive na Agenda 2030 da Unesco, a ideia de eu aprender a respeitar o meu colega e até admirar aquilo que não é o meu. É muito rico. Então, eu repito, se nós tivéssemos uma carga horária mais importante para um processo de ensino, aprendizagem que ensine a pensar e a desenvolver atitudes e valores nas pessoas, a gente ganharia muito com esses conteúdos sendo ensinados por professores formados para essa prática e não só para o ensino da sua religião específica.
1: Cláudia Costin, Adesir Poser, muito obrigado pela gentileza de vocês trazerem alguns dos argumentos sobre este tema do ensino religioso na sala de aula, para que as pessoas possam, a partir desse conhecimento de vocês, também desenvolver o seu pensamento crítico sobre este tema que nós escolhemos botar aqui nesta série de 50 temas para o Brasil. Muito obrigado pela participação de vocês e muito obrigado a você que está conosco aqui, lembrando sempre que esse debate em seguida fica à sua disposição lá no canal da CBN no YouTube para que você possa compartilhar, conversar sobre esse assunto e pesquisar também sobre este tema para ampliar ainda mais o conhecimento.
4: Milton Jung, Cássia Godoy conosco aqui no CBN Madrugada. Já já a previsão do tempo para todo o Brasil e também os principais destaques do dia. Agora é o Michel Coforado conversando com Fernando Andrade e Tatiana Vasconcelos.
0: Meu, Michel hoje vai falar sobre turismo no supermercado.
5: Eu não entendi nada,
0: mas é o quê? Chegar numa cidade de outro país e se enfiar no supermercado?
6: Parece. Ah, você nunca fez isso, não?
0: Já, claro. Só não sabia que tinha esse nome, que tinham instituído isso.
5: É uma delícia.
6: Não, é um fenômeno isso agora. Fernando fez isso agora na última viagem?
5: Muito, muito.
6: Ah, então.
0: Eu
6: pra economizar e também
0: amo ver
6: é
0: os produtinhos, amo comprar coisa pra fazer em casa. Aí, ou aquele coisinha presente, pra montar uns sanduichinhos e comer na rua.
5: Não, até o presentinho. Compra no mercado, coisa diferente.
0: Em vez de passar no Duty Free e gastar uma fortuna naquele vinho, vai no supermercado que vai ser bem mais barato.
5: Conta mais, Michel.
6: Então, o que parecia só uma coisa de cada um de nós, né, que é estrelado a um outro, tem se mostrado como um fenômeno social, que é esse negócio que a gente vai chamar aí de turismo de supermercado. Alguns outros especialistas de turismo de prateleira, que é esse hábito agora, quando a gente vai para um outro país ou vai para uma outra cidade, os turistas correm primeiro, logo quando chegam nesse destino, em busca do supermercado mais próximo para saber como é que é. Pode parecer besteira, mas não é não, porque revela aqui algo muito interessante sobre as transformações do mundo, mas também sobre as mudanças, ou a ideia como a gente pensa sobre o que é viagem. Primeiro ponto aqui interessante é quem já viajou para fora sabe que o supermercado mais próximo pode ser uma saída para economizar, porque o frigobar do hotel é muito mais caro. Se você ficar algum tempo viajando vários dias, comendo só em restaurante, você vai consumir todo o seu orçamento. Mas o mercado, ele tem mais do que uma perspectiva econômica em jogo. O que essa matéria mostra é que uma pesquisa feita com 14 mil pessoas em 14 países, mostrou que 77% dos turistas, quando chegam no lugar, já caçam o supermercado. E que razões são essas? A primeira delas é uma mudança interessante no perfil de viagem ou no perfil de turista. Quando a gente olha para as outras gerações ou para a maneira como a gente viajava no passado, a ideia da viagem como um grande momento onde você ia para poder jacar, né, gastar todo o dinheiro que você tinha e que você não tinha, foi ficando para trás. Por conta da mudança na forma como a gente viaja, mas também pelas dificuldades financeiras que nos atravessam de uma forma geral, né? Então, se for para viajar para viver como rei, a chance da gente viajar fica muito pequenininha. Então, as pessoas viajam com um orçamento menor do que elas faziam no passado. E também, quando elas viajam, vem crescendo o tipo de hospedagem dessas por aplicativo, ou hospedagem em casa temporária, que é diferente de você ficar num hotel. Aí o supermercado assume uma posição importante. Essa coisa é fácil da gente entender. Agora, o mais interessante é que a ida ao supermercado coloca os turistas em dois lugares muito distintos. O primeiro deles é que quando a gente vai para o mercado, a gente entende que o supermercado é classificado em cada cidade, em cada país, de um jeito diferente da nossa cidade natal. Então, as prateleiras são organizadas de outro modo. Os corredores do supermercado, se ele for grande, também são organizados de outro modo. Isso revela a forma como uma determinada cultura ou uma determinada cidade pensa a vida e pensa as coisas mais básicas do dia a dia. Então, quando você vai para o mercado para tentar comprar uma coisinha, você não está só dando conta das suas necessidades lá, de encher a geladeira para economizar, mas você está usando aquilo como uma porta de entrada para entender como aquele país se comporta. Eu posso citar um exemplo aqui fácil. Eu morei muito tempo no Canadá, e no Canadá era comum que tivesse junto três produtos que eu não estava muito acostumado, que era cerveja, fralda para bebê e ração de cachorro.
5: Peraí, como assim?
7: Na mesma seção do supermercado?
6: No mesmo corredor. Certo. No mesmo corredor.
5: Tinha um porquê.
6: E aí?
7: Claro.
6: Por quê? Porque quando... Qual era o ciclo básico de um jovem ou de uma jovem canadense? Você começa solteiro e aí você bebe cerveja pra caramba. Depois você compra um cachorro e aí a ração do cachorro ficava sempre próxima à cerveja. E aí depois o caminho natural naquela sociedade era as crianças aparecerem. E aí os bebês chegarem. Então, quando o pai saía de casa para ir ao mercado, ele ia comprar a cerveja dele, ele já lembrava do cachorro, já lembrava da criança. Pronto. Então, a lógica de conexão era distinta. Ou, por exemplo, vocês lembram aí, há 5, 6 anos atrás, quando a gente viveu aquele ciclo pandêmico duríssimo, né? Onde todo dia parecia igual a todos os dias?
7: Sim.
6: Os mercados também se transformaram. Você lembra que as bebidas saíram daquele corredor lá no cantinho de bebida alcoólica e foram para a porta do supermercado? Eles fizeram isso porque as pessoas estavam bebendo muito mais e achando que podia beber todo dia. Então, o mercado reflete a cultura. Toda vez que você vai lá, você está aprendendo um pouquinho como aquela sociedade pensa. Então, baita oportunidade, assim, para além do ponto turístico, do guia turístico que você contratou, vai no mercado que você vai entender para caramba do destino para onde você está indo.
7: Adorei.
6: Agora, rapidinho, tem um outro fator aqui que eu acho legal também, é que é no ponto de venda que a gente vai descobrindo quem a gente é. Quando você tá ali de frente para a prateleira e você escolhe, sei lá, chega nos Estados Unidos, sei lá, tem 30 tipos de massa de tomate, com orégano sem orégano, com um pedaço de tomate sem pedaço de tomate. E você fica naquela dúvida, olhando para cada uma daquelas embalagens, você vai pensando que tipo de massa de tomate você gosta. E é nessa reflexão que a gente vai identificando que tipo de gente a gente é também. Então, supermercado não é bobeira não, tá? A gente aprende sobre a cultura e aprende sobre a gente mesmo, além de economizar.
7: Na Finlândia então, virou até ponto turístico mesmo, né?
6: Virou.
7: Que loucura
6: e
7: isso.
6: E também quando a gente olha para o consumo de turistas brasileiros, sobretudo no sul dos Estados Unidos, ali na Flórida, já era, né? Quem aqui nunca foi, sei lá, para Orlando e aí para ir na Disney, lá levar o filho na Disney e passou no supermercado para comprar uma blusinha, calça, sapato mais barato. Já era ponto turístico, né?
7: No supermercado, né? Estados Unidos também em farmácia, né? Que vende de tudo, só falta vender. Enfim, na época só faltava, não sei, hoje talvez já venda. Só faltava vender cigarro dentro da farmácia.
6: E no Japão é papelaria. Papelaria é um baita ponto para você conhecer a cultura japonesa e descobrir coisas que você jamais imaginou.
5: Olha só.
6: Então, a lojinha vai com cartão de crédito preso dentro da carteira, amarrado com 25 chaves. Mas vai lá só para ver que vale a pena.
5: Olha só, nosso ouvinte fazendo turismo de supermercado neste momento, o William. O William, ele é está fazendo turismo supermercado agora. Ele está no tá Recife, mas é de Minas Gerais. E, tá fazendo, e agora está lá experimentando marcas regionais no supermercado, ouvindo a gente pelo aplicativo.
6: É claro. Se não for no supermercado, não dá pra saber se o bolo de rolo que você gosta é de goiabada ou de doce de leite. É. Tem que ir lá e escolher que marca que você prefere. E olha que maravilha.
7: E isso não importa se você sai de São Paulo e vai até Pernambuco, ou se você sai de São Paulo e vai até Miami, vai até Istambul, né?
5: Ou até o caso do nosso ouvinte Hector, ele mora entre França, Luxemburgo e Bélgica. Ah. Tá ouvindo a gente também.
6: Chique.
5: Ele fala assim, é incrível visitar os mercados de cada país e perceber as diferenças. Na França, em Luxemburgo, a variedade de vinhos, de queijos, é muito maior, mais prazerosa do que na Alemanha. Aqui, conta ele, tudo é mais prático, mais objetivo e às vezes tá, é até sem vida. Meio murcho, assim.
6: Não é verdade, mas a gente tem que concordar,
5: os hábitos da cultura de lá.
7: Dependendo do país, você pode provar coisas que você não come aqui, em geral, ou não bebe aqui, pode, como o Michel disse, além de conhecer um pouco da cultura local, pode provar a cultura local, né? Não só para o que a gente conhece, ai, tipos de vinhos, não, sei lá, comidas mesmo, diferentonas e tudo.
5: Muito bom.
7: Tá bom.
5: Legal, acho que todo mundo já praticou, mas ninguém sabia que tinha um nome, né?
7: Eu tô pensando agora, qual foi o último lugar, o supermercado que eu entrei em São Paulo? Eu não entro no supermercado. Mas eu acho que foi em Recife, acho que sim, acho que foi lá. E foi lá que eu achei que o bolo de rolo de goiabada é melhor do que o de doce de leite, viu, Michel?
6: Então, viu? Tô te falando. É maravilhoso isso. Então, ó, não é só por economia, não. Economiza e ainda vira uma escola, né? Você aprende sobre você e sobre os outros.
7: Muito legal.
4: Quem tem de bolo de rolo é o HD, né? O Henrique Dias, né? O Henrique Dias, nosso operador que antecede Ricardo Garcia aqui na programação da CBN. Bom dia, que chega do Gaston Esteban Farias Drogue, direto de Araçatuba, no interior de São Paulo, participando aqui via e-mail. Entrou no site cbn.com.br, clicou lá no Fale com Âncora. Também o Júnior de Fortaleza, cadeira cativa na audiência. E muito obrigado ao Newton Pereira de Sorocaba. Obrigado, meu caro, pela sua mensagem e pela companhia. Quem já está por aqui é Matheus de Souza.
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0: quinta-feira, 10 de setembro de 2026. O presidente do Supremo Tribunal Federal, Edson Fachin, deu 48 horas para que o diretor-geral da Polícia Federal, Andrei Rodrigues, preste informações à corte. Depois desse prazo, Fachin decidirá sobre a permanência de Andrei no cargo. A medida foi anunciada em uma decisão que suspendeu determinações dos ministros André Mendonça e Flávio Dino. Na terça-feira, Mendonça determinou o afastamento preventivo de Andrei Rodrigues. A decisão também pôs a abertura imediata de procedimentos investigatórios criminais para apurar as circunstâncias da produção de relatórios de inteligência. A Petrobras anunciou que deixará de aplicar um desconto de 44 centavos por litro de gasolina tipo A vendido às distribuidoras e fará um ajuste de 19 centavos no preço do combustível. As mudanças passam a valer hoje. Segundo a companhia, o efeito não deve chegar às bombas por causa da redução de 63 centavos por litro nas alíquotas de PIS/PASEP e COFINS anunciada pelo governo federal. Gasolina A é pura e vendida pelas refinarias às distribuidoras. Após a adição do etanol anidro, ela se transforma na gasolina C vendida nos postos. O secretário de Estado dos Estados Unidos, Marco Rubio, anunciou que Washington vai intensificar a guerra ao narcotráfico no Equador. Ele descreveu as facções como exércitos com grande poder de fogo. Rubio se reuniu com o presidente equatoriano, Daniel Noboa, em uma nova etapa de uma viagem pela América Latina que começou na Colômbia e vai terminar no Peru. Os três países que têm governos de direita alinhados ao Donald Trump são peças-chave no mercado de cocaína consumida nos Estados Unidos, na Europa e na Ásia. No horário de Brasília, 4:04.
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2: 4:05, bom dia você conosco aqui no CBN Madrugada com Ricardo Garcia na mesa de som. Vamos até às 5. E agora, Josélia Pegorim traz para a gente a previsão do tempo para esta quinta-feira.
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3: E nesta quinta-feira teremos condições para pancadas de chuva em quase todo o Brasil. O sol forte e o tempo seco devem predominar no leste do Pará, no Tocantins e também no interior da região nordeste do Brasil. Há possibilidade de algumas pancadas de chuva no sul da Bahia, nas áreas litorâneas entre o Rio Grande do Norte e Alagoas. E no norte do Brasil até podem ocorrer pancadas de chuva moderadas a fortes em Roraima, no Amazonas, Rondônia. Também teremos condições para chuva de moderada a forte intensidade a partir da tarde no estado de Mato Grosso, no Distrito Federal, região do estado de Goiás, no centro-oeste e norte de Minas Gerais, no Espírito Santo também. Mas no centro-sul do Brasil, a situação é de alerta para uma situação de tempo severo. Isso significa chuvas muito volumosas em pouco tempo, risco de queda de granizo, até de grandes tamanhos, ventania que pode superar os 90 km por hora, e até mesmo o risco de ocorrência de microexplosão e de tornados. Esse risco de microexplosão e tornado, nesta quinta-feira, está sendo considerado para o extremo sul de Mato Grosso do Sul, para o oeste e norte do Paraná e também para áreas do extremo sul de São Paulo, próximas ao Paraná. A região onde mais deve chover nesta quinta-feira será no estado do Paraná. São grandes volumes de chuva que podem causar transtornos para a população. Mas também estão sendo esperados volumes de chuva muito elevados para esta época do ano no centro-sul e leste do estado de São Paulo, incluindo a região da Grande São Paulo. A região de Curitiba também deve ter muita chuva. Áreas como o Triângulo Mineiro, o sul de Minas, o centro-sul do Rio de Janeiro, inclusive a cidade do Rio de Janeiro, podem ter temporais a partir da tarde. No sul do Brasil, também tem risco aí de chuvas de forte intensidade em Santa Catarina e no norte do Rio Grande do Sul. Josélia Pegorim, da Clima Tempo, para a CBN.
2: Quatro horas e oito minutos. O Supremo Tribunal Federal vai decidir na terça-feira se abre investigação contra o ministro Alexandre de Moraes por causa das mensagens trocadas com o banqueiro Daniel Vorkaro. A sessão extraordinária foi marcada pelo presidente da corte, que tomou várias medidas para tentar estancar a crise interna e retomar o controle do STF. Edson Fachin retirou Moraes da relatoria do inquérito das fake news, barrou as decisões opostas dos ministros André Mendonça e Flávio Dino e manteve Andrei Rodrigues no comando da Polícia Federal. No dia 15, o colegiado vai decidir sobre a validade do relatório da Polícia Federal e a manifestação da Procuradoria-Geral da República, que considerou o documento nulo. Com a vaga deixada pela aposentadoria de Luiz Roberto Barroso ainda em aberto, o Supremo conta atualmente com 10 ministros na ativa. Juristas e professores de direito, como Gustavo Sampaio, da Universidade Federal Fluminense, recomendam a abstenção dos magistrados diretamente envolvidos na crise.
4: Me parece que a prudência recomendará que tanto o ministro Alexandre de Moraes quanto o ministro André Mendonça, e talvez, por que não, o próprio ministro Dias Toffoli, que no início da Operação Compliance Zero era o relator da supervisão das investigações, se abstenham de votar. Mas essa possibilidade está na expectativa do que se conferirá no próximo dia 15, quando a sessão plenária acontecer.

0: Em caráter excepcional, Edson Fachin suspendeu as decisões opostas dos ministros André Mendonça e Flávio Dino sobre o comando da Polícia Federal. Na terça-feira, o relator do caso Master afastou Andrei Rodrigues e Leandro Almada da diretoria da PF. O magistrado alegou que os relatórios de inteligência foram produzidos de forma irregular e usados para monitoramento e coleta dirigida de informações contra ele e o advogado-geral da União, Jorge Messias. Menos de 24 horas depois, o ministro Flávio Dino reconduziu o Andrei e Leandro aos cargos, atendendo a um pedido de Andrei Rodrigues. Diante do impasse, o presidente da corte, Edson Fachin, suspendeu as decisões e reconduziu os dirigentes da Polícia Federal. O presidente do STF alertou que decisões monocráticas sucessivas sobre os mesmos fatos geram grave lesão à ordem pública e fragilizam a autoridade do Supremo. Fachin deu prazo de 48 horas para que Andrei Rodrigues dê explicações sobre os relatórios de inteligência e o suposto monitoramento ilegal do ministro André Mendonça. O ministro da Justiça, Wellington Lima e Silva, reafirmou a confiança nas instituições.
1: A Polícia Federal do Brasil continuará desenvolvendo as suas atividades em plena normalidade, buscando a verdade, doa a quem doer, utilizando da sua autonomia sem qualquer

0: acontecimentos recentes demonstram o acerto e a urgência de três metas de nossa gestão: a adoção de um código de ética, o fim do inquérito das fake news e a modernização do sistema de justiça.
1: O inquérito das fake news foi aberto pelo então presidente do Supremo, ministro Dias Toffoli, por iniciativa própria e sem sorteio da relatoria. Nele, o ministro Alexandre Moraes começou a apurar acessos e vazamentos de dados fiscais sigilosos de ministros do Supremo e de familiares. O inquérito levou ao bloqueio de contas em redes sociais, buscas e apreensões e quebras de sigilo de diversos influenciadores e ativistas políticos. Para o professor de Direito Constitucional Emílio Peluso Néder Meyer, as decisões do ministro Fachin devem aplacar um pouco a crise no STF, mas foram muito demoradas.
2: A decisão do ministro Fachin parecia que estava, de fato, demorando demais, né? Mas eu creio que talvez o ministro estivesse tentando encontrar um momento mais apropriado, ou não se deixar levar pelo calor das disputas que estavam ocorrendo e tomar uma decisão que pudesse, de fato, envolver todos os aspectos mais relevantes dessa controvérsia, que é imensa, né? Na verdade, ela envolve qual decisão deve prevalecer, né, de um determinado do ministro relator no Supremo, se essa decisão poderia se sobrepor, né, decisão, por exemplo, do ministro Flávio Dino, se ela poderia se sobrepor à decisão do ministro André Mendonça, chancelada pela turma, que é um órgão colegiado. E acho que, ao final, o ministro Edson Fachin conseguiu tomar uma decisão que foi uma decisão, sim, importante num momento, sim, que era um momento que correspondia ao que seria necessário para aplacar um pouco da crise, né?
1: Uma reunião extraordinária ontem à noite, o Conselho Federal da OAB e as 27 seccionais elogiaram a decisão do ministro Fachin, mas pediram o arquivamento imediato do inquérito das fake news e a investigação rigorosa dos envolvidos. A entidade também solicitou que o Procurador-Geral da República, Paulo Gonet, se declare impedido e se abstenha de atuar nas apurações sobre Daniel Vorcaro. O presidente da OAB, Beto Simonetti, defendeu acesso integral a todos os documentos da crise do caso Master, inclusive sob sigilo, para que uma comissão temática analise a conduta dos ministros envolvidos.
3: Nós vamos pedir o levantamento dos sigilos, como eu disse anteriormente. Isso já aconteceu em outras ocasiões, por isso que a ordem confia que o Supremo, inclusive neste caso, já existem autos onde o sigilo foi levantado. Hoje, as decisões que ele tomou, de certa forma, diminuem a angústia dos brasileiros e da sociedade de juristas brasileiros.
1: A gente já falou muito sobre esse assunto aqui no CBN Madrugada, né, Ricardo Garcia? Mas acho que esse momento merece também. O Procurador-Geral da República, Paulo Gonet, não tem a mínima condição de participar de qualquer decisão relacionada ao Banco Master, né? Há fotos dele ali ao lado do advogado do Banco Master, do Daniel Vorcaro, com conversas trocadas: ah, viagem para a Inglaterra, vai ter o uísque que eu gosto, posso levar o meu filho. Então, há uma ligação promíscua do Procurador-Geral da República com pessoas envolvidas em malfeitos, e dos maiores, né? Daniel Vorcaro está preso porque é o personagem principal de um dos maiores golpes financeiros da história deste país. E a gente espera, é claro, que essa reunião na próxima terça-feira, essa sessão no Supremo Tribunal Federal, delibere, né, por parte de todos os ministros que lá estão, pelas investigações e pela quebra do sigilo, como solicitou o presidente da OAB, de todas essas mensagens que foram trocadas. Porque o Supremo Tribunal Federal, como instituição, deve estas informações à cidadã, ao cidadão brasileiro. Há diversas questões que têm de ser apuradas, esclarecidas, porque as suspeitas são muito fortes. Como é que pode um ministro do Supremo Tribunal Federal, na calada da noite, às 11 horas da noite, na véspera em que o documento, o contrato foi assinado, o próprio ministro Alexandre de Moraes

0: Aliás, editou o contrato que seria assinado pelo escritório da mulher dele. Um contrato de 129 milhões de reais, 80 milhões foram pagos, o restante não, porque o banco foi liquidado, e um contrato que não discriminava exatamente para que servia, né? E a gente já falou aqui, vamos repetir, uma estimativa que foi feita pelo jornal Estado de São Paulo, de todos os serviços prestados pelo escritório da mulher do ministro Alexandre Moraes, uma estimativa de quanto custaria aquilo lá. Ah, são tantas sessões, tantos pareceres, e o Estado de São Paulo, o jornal reuniu 10 escritórios, chegaram ali a uma quantia de cerca de 8 milhões de reais, que é o que custariam aqueles serviços. Eles receberam 80 milhões de reais. Então isso tem que ser explicado. 80 milhões de reais. O Banco Master contratou o escritório da mulher do ministro ou contratou o ministro? Isso precisa ser respondido. Porque o ministro trocou diversas mensagens com o Vorcaro e a gente não sabe o que o ministro escreveu, porque ele trocou o celular, porque o celular dele até agora não foi aberto o sigilo. A gente sabe o que o Vorcaro escreveu. Perguntou para o ministro se era para fugir ou não. Então, obviamente que isso é extremamente grave e o mínimo que a gente espera é que haja a investigação e que a gente tenha, obviamente, todas as informações sobre essas conversas. E é claro também que haja investigação em relação ao ministro Mendonça, relações dele também com o Banco Master, a forma como ele agiu também, se extrapolou ou não as suas funções. E se extrapolou, repito aqui o que eu disse, Ricardo Garcia, ouvinte do CBN Madrugada, espero que não aconteça o que aconteceu lá atrás com a Lava Jato, quando diversos crimes foram cometidos, mas na apuração houve irregularidades, né, por parte do juiz Sérgio Moro, por parte de Dallagnol. Agora, irregularidades por parte da justiça, do ponto de vista processual, que não apagaram os fatos, mas para a justiça brasileira esses fatos foram apagados, né, porque a caneta do Dias Toffoli correu solta ali, soltando pessoas, suspendendo multas. Aliás, Dias Toffoli suspendeu uma multa de 10 bilhões de reais da JIF, né, dos irmãos Batista, no momento em que quem era a advogada da JIF naquele momento? A esposa de Dias Toffoli. Então isso que está acontecendo agora com o ministro Alexandre Moraes já aconteceu lá atrás, praticamente igual. E aí esses ministros têm a coragem de dizer que não há necessidade de um código de ética no Supremo Tribunal Federal. Então o mínimo que a gente espera é que tudo isso que está acontecendo, essa sujeira que a gente está acompanhando dentro do Supremo Tribunal Federal, seja investigada, porque, repito, a instituição não pode sair maculada. A instituição deve ser preservada. E para isso, a gente espera que os demais ministros que lá estão tomem uma decisão responsável diante desses acontecimentos que são realmente lamentáveis, para dizer o mínimo. Bom, no meio político, o líder do PL na Câmara, Sóstenes Cavalcante, disse que o presidente do Supremo colocou ordem na casa.
1: É lamentável vermos que os ministros se desentendam publicamente entre eles, que tomem decisão de nulidade de um ministro contra outros três ministros. Isso é muito sério. Espero que esta seja a primeira de uma série de decisões para restaurar a credibilidade do nosso STF.
0: O vice-líder do governo na Câmara, Rogério Corrêa, do PT, defendeu a retirada da relatoria do caso Master das mãos do ministro André Mendonça.
2: Esses vazamentos têm influência eleitoral, então a única forma de fazer com que durante as eleições as pessoas saibam de fato o que aconteceu é abrindo o sigilo total dessa questão do Master. Doa quem doer, esteja envolvido quem estiver.
0: Antes das decisões do ministro Edson Fachin, o presidente Lula defendeu a derrubada imediata e completa de todo o sigilo das investigações sobre o Banco Master. Ao classificar o episódio como o maior crime financeiro da história do país, o petista criticou a ocorrência do que chamou de vazamentos seletivos e alertou para interferências diretas da crise interna do judiciário na disputa pela presidência da República. À noite, Lula fez um comício em Teresina e não falou sobre a crise no STF. No discurso, o presidente voltou a dizer que o governo americano não deve se meter nas eleições brasileiras.
3: Que não venha os americanos querer influir nas nossas eleições. Que não venha o Tribunal Eleitoral querer falcatrua. Porque a gente sabe o que eles são capazes. E se eles vierem se meter aqui, a gente vai derrotá-los, vai derrotar os americanos e vai derrotar quem se mexer. O Trump, que se meta no pai dele. Aqui é um problema nosso, de brasileiro, e ninguém tasca.
0: Flávio Bolsonaro fez campanha em Juiz de Fora, na zona da Mata Mineira, e criticou o ministro Flávio Dino.
4: E agora estão promovendo todo esse caos aí, dando caletada completamente ao arrepio do que diz a Constituição e do que diz a lei. Eu espero, sinceramente, que o presidente do Supremo, Edson Fachin, imediatamente, hoje ainda, tome alguma decisão e se decida sobre essas questões que estão em aberto, de forma pública, aberta, transparente.
0: Em São Paulo, Renan Santos, do Missão, comentou a decisão do presidente do Supremo Tribunal Federal.
5: O Fachin parece aquela tia, aquela vovó que vê os netinhos brigando e fala: parem tudo com isso aí. O Alexandre de Moraes se comporta de maneira infantil, as declarações públicas são infantis. E o fim do inquérito dos fake news, eu tirar da mão dele, vamos ver como ele vai reagir. Mas é bom porque não, o Moraes não tem mais esse instrumento que era arbitrário para ficar colocando seus inimigos e atacando eles. Essa última dele de colocar o André Mendonça era só sintoma disso. É como se fosse um feitiço que o Alexandre de Moraes tinha, em que ele coloca uma pessoa no inquérito dele e todo mundo: meu Deus, ele pode fazer o que ele quiser comigo.
0: Ronaldo Caiado, do PSD, criticou a conduta dos ministros do STF.
6: Olha, nós não podemos viver numa situação como essa. Isto aí não pode colocar problema de ordem pessoal de um ministro que está envolvido com problemas individuais, comprometendo a instituição. A instituição do Supremo não é escudo de ninguém poder praticar qualquer tipo de falcatrua.
0: Candidato Augusto Cury, do Avante, defendeu novos critérios para a nomeação do diretor-geral da Polícia Federal.
7: Para não haver interferência na Polícia Federal, deveria haver uma lista tríplice de delegados federais escolhidos pelos próprios delegados federais, e o presidente escolhe um delegado a partir dessa lista tríplice.
0: O candidato Romeu Zema, do Partido Novo, ironizou a disputa interna no STF.
8: Tá aí, pessoal, o sistema se protegendo. Eu espero que o presidente, o ministro Fachin, tome uma decisão necessária, porque esse Supremo nosso tá parecendo aí quinta sede, um lugar de baderna. E nós que somos pagadores de impostos, brasileiros de bem, queremos um Supremo funcionando, operando com responsabilidade, como ele fez a maior parte do tempo. E que essas frutas podres sejam colocadas para fora.
0: Em meio ao conflito no STF, o ministro André Mendonça homologou o acordo de delação premiada do empresário que repassou milhões de dólares do banqueiro Daniel Vorcaro para o filme Dark Horse. Antônio Carlos Freixo Júnior, o mineiro, é dono da Enter Investimentos e apontado como operador financeiro do dono do Banco Master. Alvo da operação Compliance Zero, o delator confessou ter movimentado mais de 1,3 bilhão de reais do banqueiro, incluindo entregas recorrentes de dinheiro vivo em malas para pagamento de propina. Freixo Júnior detalhou à PGR 7 transferências para o fundo norte-americano Heaven Gate, que somaram mais de 12 milhões de dólares em 2025, equivalentes a quase 63 milhões de reais. O delator forneceu comprovantes e trocas de e-mails com Paulo Calisto, que é gestor do Heaven Gate e advogado do ex-deputado Eduardo Bolsonaro. A Polícia Federal investiga se parte do dinheiro financiou despesas de Eduardo no exterior. A Polícia Federal também intimou o atual presidente do Banco Central, Gabriel Galípolo, e o ex-presidente da instituição, Roberto Campos Neto, para prestarem depoimento como testemunhas no caso Master. Também foram intimados o diretor de fiscalização do Banco Central, Ailton de Aquino Santos, e o banqueiro André Esteves, do BTG Pactual. Os quatro tiveram nomes citados durante o depoimento do ex-diretor do Banco Central, Paulo Sérgio Souza, investigado por receber propina do banqueiro Daniel Vorcaro. O Flamengo enfrenta hoje Independiente del Valle pelas quartas de final da Libertadores. O jogo começa às 9:30 da noite no Equador. Ontem, Palmeiras venceu em casa a LDU do Equador por 1-0. Na Argentina, o Corinthians empatou por 1-1 com o Estudiantes. Pelas quartas de final da Sul-Americana, o Santos venceu o Atlético Mineiro por 2-0 na Vila Belmiro.
9: Brasil!
0: O técnico Carlo Ancelotti anunciou a primeira convocação do ciclo para a Copa do Mundo de 2030. A lista tem 8 estreantes na seleção principal e 9 jogadores que atuaram no último Mundial, quando o Brasil foi eliminado nas oitavas. Os estreantes são os goleiros Pedro Morisco e Otávio, zagueiros Arthur Dias e Jair Cunha, laterais Mateuzinho e Mauro Júnior, e os meio-campistas Breno Bidon e Gabriel Bontempo. O ataque reúne experiência e juventude, com Vinícius Júnior, Rafinha, Endrick, Rayan, Estevão, João Pedro, Pedro e Samuel Lino. O técnico Carlo Ancelotti justificou a convocação.
10: Eu acho que esta é uma lista equilibrada. Temos jogadores que estiveram na Copa do Mundo, que eu acho que vão ser importantes para a próxima geração da Copa do Mundo. Temos jovens que têm idade, têm qualidade para representar o futuro da seleção nos próximos anos. E temos também jogadores que agora estão atuando muito bem no Campeonato Brasileiro, e temos jogadores que têm idade olímpica, e nesse momento precisamos priorizar os jovens que têm qualidade para estar na próxima Copa do Mundo ou como primeiro objetivo na próxima Copa América.
0: A seleção vai disputar 3 partidas nessa próxima janela internacional. Nos dias 25 e 29, o Brasil enfrenta a Austrália. Em seguida, em 3 de outubro, a seleção viaja a Calcutá para um confronto inédito na história contra a Índia.
9: Brasil!
0: 4:30. Vem aí, Matheus de Souza.
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0: quinta-feira, 10 de setembro de 2026. O presidente Lula defendeu a quebra completa do sigilo das investigações sobre o caso Banco Master e afirmou que todos os envolvidos devem ser expostos, doa a quem doer. Em publicação nas redes sociais, Lula disse que o país vive uma crise institucional no judiciário e o maior crime financeiro da história. O presidente também criticou o que chamou de vazamentos seletivos com impacto na disputa eleitoral. Lula não citou nominalmente nenhum dos ministros investigados envolvidos. O candidato do PSOL ao governo do Rio de Janeiro, William Siri, atribuiu o baixo desempenho nas pesquisas ao apoio do PT a Eduardo Paes, do PSD. Ele chamou o posicionamento do partido de uma confusão no campo progressista. A declaração foi dada em sabatina, realizada por CBN, o Globo, Valor Econômico e Extra. Siri também atacou Douglas Ruas, do PL, por tentar se afastar do ex-governador Cláudio Castro, que disse que o PSOL errou ao apoiar a reeleição de Rodrigo Bacelar à presidência da Alerj. Os principais assessores da Casa Branca consideram que o conflito com o Irã pode se estender para além do mandato de Donald Trump, que termina em janeiro de 2029. Nomes como o do vice-presidente dos Estados Unidos, J.D. Vance, e o do ex-secretário e do secretário de Estado, Marco Rubio, foram citados pelo Wall Street Journal como participantes de uma reunião particular com Trump sobre a duração da guerra. A avaliação contrasta com as declarações públicas de Trump sobre o conflito. Nesta quarta-feira, o presidente disse esperar que a guerra termine imediatamente após as eleições de meio de mandato em novembro. No horário de Brasília, 4h33.
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0: 4:34 agora. Muito bem, aqui no CBN Madrugada, espaço para a gente falar um pouco mais aí sobre essa crise envolvendo o Supremo Tribunal Federal. Nosso contato é com o professor Gustavo Sampaio Teles Ferreira, que é doutor em Direito pela Universidade do Estado do Rio de Janeiro. Professor Gustavo Sampaio, é um prazer tê-lo conosco aqui na CBN. Um bom dia.
1: Bom dia, caro Galvão. Bom dia a todos os ouvintes da Rádio CBN.
0: Bom, tivemos uma sequência de eventos nesta quarta-feira. O ministro Fachin, presidente do Supremo, suspendeu a decisão do ministro André Mendonça de afastar o diretor-geral da Polícia Federal, Andrei Rodrigues, e também o diretor de inteligência, Leandro Almada. Também suspendeu a decisão de Flávio Dino, que tinha vindo depois, que havia reintegrado os dois aos cargos. Fachin também levou para si, né? Trouxe para ele a relatoria de investigações do chamado inquérito das fake news e suspendeu todo e qualquer procedimento de investigação contra integrantes do STF. Como é que o senhor avalia essa decisão do ministro Fachin nesta quarta-feira, professor Gustavo?
1: Avalio como um freio de arrumação, como um chamamento do feito à ordem. Por quê? Porque estamos a presenciar, meu caro Galvão, uma quadra muito triste da história do Supremo Tribunal Federal. Uma guerra fratricida, uma guerra interna entre ministros, ainda que causada diretamente por razões externas. Mas um conflito interno que não condiz com a expectativa de um tribunal que tem que ser um moderador da República, um pacificador, não uma praça de conflitos. Então, Edson Fachin, como presidente do Supremo Tribunal Federal, que, como sabemos, é também o chefe do Poder Judiciário da Nação, o ministro Fachin tomou decisões por conta dos fatos que se precipitaram. O que eu quero dizer? Mendonça, supervisor das investigações do escândalo do Banco Master, havia tomado decisões liminares muito problemáticas, como, por exemplo, a de afastar o diretor-geral da Polícia Federal. Submeteu essa decisão à segunda turma do tribunal, seu colegiado, que a referendou. Nesse momento, a União Federal, por intermédio da Advocacia Geral da União, apresentou ao ministro Fachin, presidente, e há previsão regimental para isso, um requerimento de suspensão de liminar, pedindo a Fachin que suspendesse a decisão monocrática de Mendonça. Por que Fachin não decidiu naquele momento? Porque, coerentemente, ele abriu vista para ouvir primeiro manifestação de André Mendonça, do próprio Alexandre de Moraes, do diretor-geral da Polícia Federal, do procurador-geral da República, e estava aguardando a chegada dessas manifestações para tomar a decisão se suspenderia ou não a liminar de Mendonça. Mas quando foi hoje de manhã, para surpresa nacional, o ministro Flávio Dino, nos autos das investigações referentes ao desvio de verbas por emendas parlamentares, determinou a recondução de Andrei Passos Rodrigues à Direção-Geral da Polícia Federal, como se tivesse antecipando a decisão de Edson Fachin, presidente do Supremo Tribunal. Moral da história: Fachin não teve outro caminho senão chamar o feito à ordem, colocar tudo em dia, pôr esse freio de arrumação e, por hora, tomou quais decisões que já foram listadas? Suspendeu a liminar de André Mendonça, suspendeu a liminar de Dino, afastou Moraes do inquérito 4781, que é o inquérito das fake news, e determinou que, por hora, não se investigue nenhum juiz da Suprema Corte. Mas Fachin fez o certo. Na velocidade do tempo, tomou a decisão monocrática, chamando o plenário a próxima terça-feira para decidir sobre tudo isso.
0: E essa é a grande questão, né, professor Gustavo Sampaio? Eu acho que quem está acompanhando, todos os brasileiros, né, que acompanham essa história, agora uma expectativa enorme para essa reunião, terça-feira, dia 15, 10 horas da manhã, e pelo que eu estou vendo aqui, vai ser uma reunião aberta, né? Resta saber se vai haver televisionamento ao vivo, porque pelo que a gente está vendo aqui, professor, é uma reunião somente para avaliar exatamente esse relatório da Polícia Federal com as mensagens trocadas por Alexandre Moraes e Daniel Vorcaro. E aí a pergunta, professor, o senhor vê alguma chance de uma explicação plausível do ministro Alexandre Moraes diante das informações que já foram vazadas sobre essas conversas?
1: Eu acho que por hora não. Por ora não, até por razões estratégicas. E o ministro Moraes, cada um tem a sua personalidade, ele tomou a decisão de até o momento não dar explicações, considerando, portanto, presumivelmente que ele não teria obrado em nenhuma ilicitude, ele preferiu não dar explicação nenhuma. Ora, agora, no frigir dos ovos, eu acredito que ele não vá, durante uma sessão como essa da próxima terça, buscar a prestação de esclarecimento. Eu creio que, como ministro do Supremo, só pode ser investigado com autorização plenária da Corte, como houve provas colhidas, como se chama em direito processual penal, fortuitamente, nos autos da Operação Compliance Zero, na investigação do caso Master, que é uma colheita fortuita de prova, aquela que acontece sem o investigador querer, investigando outras pessoas, alcança uma terceira pessoa. Talvez Moraes, o ministro Moraes, invista em falar sobre a nulidade de todas essas provas. Mas não creio, neste momento, caro Galvão, que ele vá prestar esclarecimentos que sejam justificativa para determinadas imputações que politicamente lhe são feitas, embora não haja ainda nenhuma imputação processualmente constituída.
0: Agora, professor, não é um desrespeito à cidadã, ao cidadão brasileiro, essa falta de informações? Os principais jornais do país, nesta quarta-feira, trouxeram 6 páginas, estou aqui com o Estadão na minha frente, são 6 páginas de um manifesto à nação brasileira, que começa aqui com o texto de que o Brasil atravessa uma crise institucional de extrema gravidade, e aí na sequência a sociedade brasileira exige que o plenário do Supremo examine em sessão pública os fatos, decida com absoluta urgência, sem subterfúgios e sem corporativismo. E eu lembro também, professor, já para passar para o senhor, que o ministro Alexandre Moraes, quando da condenação do 8 de janeiro e quando ele se referia lá a Débora, aquela cabeleireira que pichou a estátua da justiça em frente ao Supremo, no voto pela condenação da Débora, o ministro Alexandre Moraes afirmou que a ausência, porque ela havia apagado as mensagens que ela tinha trocado. Ele disse textualmente que a ausência de registros e a suposta ocultação de dados no celular da ré demonstravam desprezo para com o poder judiciário e a ordem pública. Ministro Alexandre Moraes, que trocou o celular dele depois que essas mensagens que ele trocou com o Vorcaro vieram a público, apenas as mensagens do Vorcaro, né? A dele a gente não sabe ainda o que ele escreveu. Ele trocou o celular dele. Se essas mensagens, se essas respostas do ministro Alexandre de Moraes não vierem a público, respostas a perguntas, como por exemplo, se o Vorcaro deveria escapar, fugir naquele dia ou no outro, depois que se sabe que o ministro Alexandre de Moraes editou o contrato de 129 milhões de reais do escritório da mulher dele com o banco do Vorcaro, a sociedade brasileira não merece explicações do ministro Alexandre de Moraes, professor?
1: Certamente. Merece, Galvão. Eu tenho dito que quem se coloca na condição de ator político, quem sobe à ribalta da política, é julgado pela história como ator político. O Supremo Tribunal Federal é uma corte judiciária, não é um órgão político de escolha, é um órgão político de interpretação. Como corte judiciária, ao longo da história, deveria ter adotado uma postura de autocontenção. Não fez, é um pouco tarde, publicizou-se demais, acabou agindo muitas vezes, segundo alguns imputam, de maneira ativista, tornou-se um ator político, agora está sendo julgado como ator político, mas a crise precisa ser, de fato, resolvida. E nesse sentido, eu sinto, nessa luta fratricida dentro do próprio Supremo Tribunal Federal, ministros querem justificar seus atos a partir do erro de outros ministros. Compreende bem? Veja, por exemplo, agora há pouco, o ministro Mendonça decidiu afastar o diretor-geral da Polícia Federal, apoiando-se numa decisão de 2020 do próprio ministro Moraes, que teria impedido o presidente, então, Jair Bolsonaro, a nomear, então, Alexandre Ramagem, diretor-geral da Polícia Federal. Ora, mas o que, que eu posso dizer? Os dois erraram. Nem Moraes, em 2020, poderia ter impedido o presidente Bolsonaro de nomear Alexandre Ramagem, porque essa atribuição é exclusiva do presidente da República. Nem Mendonça agora deveria ter afastado o diretor-geral da Polícia Federal, bastante para isso, investigá-lo é diferente, mas não propriamente afastá-lo. Então nós temos tido, é uma segunda remarca que faço para concluir, o chamado efeito bumerangue. Muitas vezes lança-se uma interpretação que não é uma interpretação autorizada à luz dos direitos fundamentais, da boa técnica dos direitos fundamentais, depois essa mesma interpretação volta contra si. O que, é que eu estou falando para concordar com você? Moraes, no caso da Débora do Batom, disse: ela pagou as provas, ela pagou as mensagens, então ela opera contra a justiça, presumindo-se a sua má-fé. Ora, segundo foi verificado nas apurações, o ministro Moraes também faria emprego de mensagem de visualização única. Te digo, Galvão, para concluir, como constitucionalista, acho que isso não pode constituir prova contra ninguém, porque a ninguém é dado constituir prova contra si mesmo. Mas se ele decidiu, no caso lá atrás, a considerar que o ato de Débora do Batom era um ato contra a dignidade da justiça, ora, e agora o lançamento de mensagem de visualização única? Entende o que eu quero chamar de efeito bumerangue? E o Supremo começa a lutar dentro de si a partir dos erros. Jurisprudência há de ter compromisso com acerto, não com erro.
0: Certo. Professor, em fevereiro, quando houve aquela pressão sobre o ministro Dias Toffoli, quando descobriu-se que ele tinha negócios, a família dele negócios com o Vorcaro lá no Taiaiá, houve uma reunião fechada lá dos ministros e depois de muita pressão, o Toffoli acabou deixando a relatoria do caso Master. Obviamente, a gente não tem bola de cristal, mas dá para vislumbrar uma saída como essa a partir de todo esse imbróglio, que lá dentro os ministros consigam de alguma forma, afastar o Alexandre Moraes desses casos, ou até mesmo um afastamento temporário do ministro Alexandre Moraes do Supremo. Existe essa possibilidade ou não, professor?
1: Veja, não há uma previsão regimental expressa de afastamento de ministro do Supremo Tribunal por razões cautelares. Não há essa previsão expressa no regimento. E o Supremo Tribunal Federal tem mais de 135 anos de história, Galvão, desde que foi fundado lá no começo da República Velha, depois da derrubada do gabinete do Visconde Ouro Preto e a queda do Império. Todavia, esse fato nunca aconteceu. O fato relacionado à investigação do ministro nunca ocorreu. O que ocorreu efetivamente, Galvão, foi até pior, foi cassação de ministro. Mas isso é regime autoritário, como se deu em 1969 com Hermes Lima, Dilson Nunes Leal e, portanto, Evandro Lins e Silva, foram cassados por um ato ditatorial. Isso é outra coisa. Mas numa democracia nunca ocorreu esse tipo de autorização para investigação. Então é tudo muito novo. Como não há previsão regimental, o que alguns juristas têm dito é que, como a jurisdição tem para si o poder de cautela, talvez o tribunal, como o poder geral de cautela, termine o afastamento. Mas tudo que eu estou dizendo é especulativo. Nós não sabemos, só vamos saber mais à frente. E tem uma última diferença. Aquela reunião a partir da qual Dias Toffoli renunciou à relatoria da supervisão das investigações do caso Master foi uma reunião realizada no Supremo não a título de sessão. Era uma reunião fechada, informal entre os ministros. Agora não. Pelo que entendi, Fachin, presidente da Corte, está designando sessão para terça-feira que vem, sessão do plenário. Então, se portanto, pela processualidade.
0: Professor, a gente perdeu agora um pouquinho, a gente perdeu um pouquinho agora a sua voz. É, o ministro Fachin determinou uma sessão, né? A gente perdeu
1: uma sessão. Exato. Então, por toda a processualidade, o formalismo da sessão, eu acredito que seja mais difícil que uma solução à moda do que aconteceu no caso Toffoli seja adotada na terça-feira. Todavia, não sabemos se essa sessão será transmitida, será ao vivo ou não. Esse é mais um problema que precisa ser visto, porque, de fato, na medida em que o Supremo Tribunal se apresentou como um ator político perante a sociedade brasileira, ele tem que assumir um compromisso de transparência pública. E a sociedade se torna credora de ter acesso a tudo que acontece no interior palaciano do Supremo Tribunal Federal. Então, é de se esperar que a reunião, a sessão, seja publicizada. Mas, a cada dia uma surpresa, meu caro Galvão. Temos que aguardar para saber.
0: Muito bem. Professor Dr. Gustavo Sampaio Teles Ferreira, doutor em Direito pela Universidade do Estado do Rio de Janeiro, mais uma vez, muitíssimo obrigado pela gentileza com a CBN. Um bom dia e até uma próxima, professor.
1: Também para você, Galvão. Bom trabalho, bom dia e um abraço fraterno aos ouvintes da Rádio CBN.
0: Quatro horas e 51 minutos, agradecer a companhia da ouvinte, do ouvinte CBN, muitas mensagens chegando aqui no nosso WhatsApp, 11-999-11-9981, Ricardo Gomes, do Rio de Janeiro, manda aqui a sua mensagem, Manuel Ramos, de Maceió, Alagoas. Também um bom dia que chega do nosso ouvinte Luiz Fragoso, Vila Mariana, via YouTube também, pessoal que está trocando ideias aqui no nosso chat, o Admilton Nunes, Joventina Moreira, também está por aqui, Luciano Cirino. Obrigado a você que participa também pelo e-mail, é só entrar no site cbn.com.br, você clica no Fale com Âncora ou então via Instagram, pode interagir conosco também aqui no Instagram, no @phcgalvão, repetindo, @phcgalvão, a Milene Ramos Seidel tá por aqui interagindo direto da Alemanha, muito obrigado, Julimar Matos de Tejuçuoca, no Ceará, o Elton Castro Alves, de Patos de Minas, também interagindo via Instagram, no @phcgalvão. Muitíssimo obrigado.
2: Brasil!
0: Espaço aberto para o Bruno Faria. Tem mais informações sobre a convocação da seleção brasileira.
3: Carlo Ancelotti divulgou nesta quarta-feira sua primeira lista de convocados da seleção brasileira depois da Copa do Mundo, trazendo uma relação marcada por renovação e diversas caras novas para os amistosos contra a Austrália e Índia entre o fim de setembro e o início do mês de outubro. O Brasil encara a Austrália em duas partidas, no dia 25 de setembro em Townsville, no Queensland Country Bank Stadium, e no dia 29 em Brisbane, no Suncorp Stadium. Os dois jogos às 7 horas da manhã. Depois a delegação segue para a Índia, onde enfrenta os donos da casa no dia 3 de outubro, às 11 horas da manhã, horário de Brasília, no Salt Lake Stadium, em Calcutá. Os convocados da seleção brasileira são os goleiros Hugo Souza, do Corinthians, Pedro Morisco, do Coritiba e Otávio, do Cruzeiro. Os defensores, Arthur Dias, do Atlético Paranaense, Douglas Santos, do Zenit, Gabriel Magalhães, do Arsenal, Jair, do Nottingham Forest, Marquinhos, do PSG, Mateuzinho, do Corinthians, Mauro Júnior, do PSV, Vitor Reis, do Manchester City e Wesley, da Roma. Os meio-campistas, Andrei Santos, do Manchester United, Breno Bidon, do Corinthians, Bruno Guimarães, do Arsenal, Danilo Santos, do Botafogo, Douglas Luiz, da Juventus e Gabriel Bontempo, do Santos. Os atacantes, Endrick, do Real Madrid, Estevão, do Chelsea, João Pedro, também do Chelsea, Pedro e Samuel Lino do Flamengo, Rafinha do Barcelona, Rayan do Banner Malfi e Vinícius Júnior do Real Madrid. O técnico da seleção brasileira, Carlo Ancelotti, entende que neste momento esses são os melhores nomes para os amistosos.
4: Eu acho que esta é uma lista equilibrada. Temos jogadores que estiveram na Copa do Mundo, que eu acho que vão ser importantes para a próxima geração da Copa do Mundo. Temos jovens que têm idade, têm qualidade para representar o futuro da seleção nos próximos anos. E temos também jogadores que agora estão atuando muito bem no Campeonato Brasileiro, e temos jogadores que têm idade olímpica, e nesse momento precisamos priorizar os jovens que têm qualidade para estar na próxima Copa do Mundo ou como primeiro objetivo na próxima Copa América.
3: A seleção brasileira terá mais dois compromissos ainda na atual temporada de 2026, na data FIFA de novembro, quando disputará amistosos contra o Japão e Singapura, sendo as duas partidas no Estádio Nacional de Singapura. De São Paulo, Bruno Faria.
2: Brasil!
0: É isso, né, Ricardo Garcia? Vamos agradecer aqui a Iracema Gorgeto, participando via YouTube, também o Rogério, o Romualdo da Silva, manda sua mensagem, obrigado pela participação também via o WhatsApp pelo 11 99911 9981. Paulo César de Oliveira, direto de Goiânia. Mensagem também do nosso ouvinte Roberto Castelli, da Vila Isabel, no Rio de Janeiro. Jefferson Zoré está em Araras, no interior de São Paulo. Também em Cuiabá, Mato Grosso. Domingo Cirilo mandou uma foto aqui, um cafezinho, viu, Ricardo Garcia? A imagem de aquele cafezinho com aquela fumacinha saindo assim. Que beleza, né? E muito obrigado também a tia Zilda de Franca, interior paulista. E para fechar, a mensagem do Edson Rocha, direto de Recife, Pernambuco, falando aqui da situação desafiadora no Supremo Tribunal Federal. Acredito que devemos mais uma vez superar com sabedoria este episódio nefasto dentro da mais alta corte do país. Esperamos que isso realmente aconteça, meu caro Edson Rocha, e é claro que essa reunião na próxima terça-feira é importantíssima. Ponto final na edição de hoje aqui do CBN Madrugada. São 4:57. Vem aí o Matheus de Souza com o repórter CBN. Na sequência, Frederico Goulart comanda o CBN Primeiras Notícias. Uma ótima quinta-feira para você e à meia-noite estamos de volta. Até lá. Tchau.
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0: quinta-feira, 10 de setembro de 2026. O presidente Lula sanciona hoje a medida provisória que acaba com a taxa das blusinhas. O texto foi aprovado pelo Congresso Nacional e perderia validade se não fosse aprovado em definitivo. A medida encerra um imposto de importação de 20% sobre compras internacionais de até 50 dólares, cerca de R$ 255. Na prática, a medida beneficia compras internacionais feitas em plataformas como Shein, Shopee e AliExpress. A Comissão de Valores Mobiliários condenou por unanimidade o banqueiro Daniel Vorcaro, o Banco Master e empresas do grupo por operação fraudulenta no mercado de capitais. O colegiado concluiu que o fundo imobiliário foi estruturado com base em ativos superavaliados por meio de laudos falsificados. Em um dos casos, um imóvel de R$ 7 milhões foi inserido na carteira com valor inflado de R$ 70 milhões. Foram condenadas 7 pessoas físicas e 9 empresas ligadas à família Vorcaro. O secretário de Estado dos Estados Unidos, Marco Rubio, anunciou que Washington vai intensificar a guerra ao narcotráfico no Equador. Ele descreveu as facções como exércitos com grande poder de fogo. Rubio se reuniu com o presidente equatoriano Daniel Noboa em uma nova etapa de uma viagem pela América Latina que começou na Colômbia e vai terminar no Peru. Os três países que têm governos de direita alinhados a Donald Trump são peças-chave no mercado de cocaína consumida nos Estados Unidos, na Europa e na Ásia. No horário de Brasília, 5 horas.
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1: Olá, bom dia para você, ouvinte da CBN, já ligadinho na nossa programação, 5:01 agora, tá começando o CBN Primeiras Notícias, hoje é quinta-feira, dia 10 de setembro de 2026. Esse é o despertador da CBN. Tocou aí, tá ouvindo? Então você acorda com a gente, fica bem informado. Estamos no ar até às 6, pelo radinho, aplicativo, YouTube, Globoplay com imagens a partir de agora. E os nossos canais de interação com o ouvinte da CBN também estão abertos. Você manda o seu bom dia, sua mensagem, no chat no YouTube e no WhatsApp 21 99764-2381. 99764-2381. Fica tranquilo que o número do zap fica na tela da nossa transmissão, da nossa live, para você anotar. Se eu falei rápido, você pega lá e salva aí no seu celular, manda o seu bom dia, interage aqui com a gente. Acordamos juntos sempre, você participando, você curtindo aqui a nossa transmissão. Bom, vamos trazer aqui os destaques dessa quinta-feira, semana se encaminhando para a reta final, noticiário político continua muito movimentado lá em Brasília, as eleições rolando e tudo isso você encontra aqui, né? A gente te prepara, né? Te deixa prontinho para iniciar o seu dia sabendo dos principais assuntos. Eu e a Ana Paula Jalme. Tudo bem, Ana Paula? Bom dia para você.
2: Oi, Fred, tudo bem? Bom dia para você, bom dia também para o nosso ouvinte. Dia 10 de setembro, já vou, claro, abrir a nossa agendinha, né? Nosso calendário. Dia 10 de setembro, Fred, foi lançado o primeiro jornal impresso do Brasil, sabia?
1: Sério?
2: Pois é, a Gazeta do Rio de Janeiro, foi lá em 1808, e aí eram publicados ali, né, os atos oficiais do governo, então, 1808, muito tempo. Né? 1808.
1: Parabéns.
2: Primeiro jornal.
1: O início
2: do jornalismo.
1: Do jornalismo impresso brasileiro.
2: Importante.
1: E continua resistindo, né?
2: É, apesar da tecnologia, né?
1: Pois é, novos modelos, novos formatos, os jornais hoje em geral. Alguns ainda são impressos, mas muita gente tem acesso via tecnologia, via aplicativo. Sim. No celular, mas eles ainda seguem sendo muito relevantes, até por isso abrimos espaço, né? Para as principais
2: bem
1: publicações
2: lembrar.
1: Brasileiras sempre aqui no CBN Primeiras Notícias, temos destaques, as manchetes, os jornais, sempre com a Ana Paula Jalme. Bom, nesse dia 10 de setembro, que marca aí o aniversário dos jornais impressos, temos também o nosso jornal no rádio, aqui na CBN, o Primeiras Notícias, que vai antecipar os assuntos que vão ter mais repercussão nas próximas horas. E o que abre aqui o PN de hoje são aqueles três temas que vão pro podcast. Vamos trazer as decisões de ontem. O ministro Edson Fachin decidiu, finalmente, né, aparecer e intervir na crise no Supremo Tribunal Federal. Tirou o inquérito das fake news de Alexandre de Moraes, marcou o julgamento lá no plenário da corte sobre aquelas mensagens trocadas pelo Alexandre com o banqueiro Daniel Vorcaro e também estabeleceu a manutenção de Andrei Rodrigues no comando, né, na diretoria-geral da Polícia Federal, até que ele preste esclarecimentos. Vamos tratar desse tema. Ontem o presidente Lula também falou sobre essa crise toda e pediu o levantamento total do sigilo das investigações do caso Master. Ele diz que os vazamentos seletivos afetam agora a corrida eleitoral. Vamos falar sobre preço da gasolina, preço do diesel também, faltando menos de um mês para o primeiro turno. Ontem, uma canetada, o presidente Lula decidiu reduzir impostos, criar subsídios para controlar os preços nessa reta final de campanha. Bom, esses três assuntos estão na abertura do programa de hoje. Vão lá pro podcast, mas até às 6 da manhã tem muito mais. Você é o nosso convidado para a edição de hoje do Primeiras Notícias, que já está no ar. São 5:05 agora.
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1: Diante da crise que há mais de uma semana abala a credibilidade do Supremo Tribunal Federal, o presidente da corte, Edson Fachin, decidiu fazer um freio de arrumação. Ele retirou de Alexandre de Moraes a condução do inquérito das fake news, instaurado há 7 anos, e determinou que a investigação sobre mensagens trocadas entre Moraes e Daniel Vorcaro, dono do Banco Master, sejam submetidas ao plenário do Supremo. Fachin também suspendeu as determinações tomadas nas últimas horas de André Mendonça e Flávio Dino sobre a saída e o retorno do delegado Andrei Rodrigues ao comando da Polícia Federal. Quem resume todo esse contexto e as repercussões dessas iniciativas em Brasília é a repórter Isa Stassiarini.
3: Oi, Fred. Pressionado a dar uma resposta diante da maior crise do Supremo Tribunal Federal, o presidente Edson Fachin adotou medidas para tentar amenizar a tensão. Primeiro, retirou o ministro Alexandre de Moraes da relatoria do inquérito das fake news e assumiu o caso. Ele também marcou para a próxima terça-feira a análise pelo plenário do relatório da Polícia Federal, que revela conversas em que o banqueiro Daniel Vorcaro pede orientações a Moraes. O colegiado, portanto, vai decidir sobre a validade do relatório e a manifestação da Procuradoria-Geral da República, que considerou o documento nulo. Na prática, os ministros vão analisar se abrem ou arquivam a investigação contra Moraes. Fachin também suspendeu o ato da PGR para investigar quem produziu o documento da Polícia Federal. Ao retirar Moraes da relatoria do inquérito das fake news, Fachin alegou a necessidade de estabelecer uma segurança jurídica. Apesar da mudança na relatoria, tudo o que Moraes fez desde 2019 continua valendo e, a partir de agora, o caso vai seguir na presidência, como indicativo de que o inquérito será encerrado depois dos 7 anos. Fachin também suspendeu as decisões dos ministros André Mendonça e Flávio Dino sobre o afastamento e a reintegração ao cargo do diretor-geral da Polícia Federal, Andrei Rodrigues, e do diretor de inteligência, Leandro Almada. O ministro ainda deu prazo de 48 horas para o diretor-geral da PF se manifestar sobre os relatórios de inteligência atribuídos à Polícia Federal e o suposto monitoramento ilegal do ministro André Mendonça. Só depois disso é que Fachin vai definir o futuro de Andrei. Por enquanto, ele permanece à frente da instituição. Ao tomar as decisões, Fachin afirmou que as medidas paralisam o quadro de conflitos e sobreposições processuais, que por si só configuram lesão à ordem pública e à integridade do tribunal. Depois dos despachos virem à tona, o ministro da Justiça, Wellington Lima e Silva, reafirmou a confiança nas instituições.
4: A Polícia Federal do Brasil continuará desenvolvendo as suas atividades em plena normalidade, buscando a verdade, doa a quem doer, utilizando da sua autonomia, sem qualquer interferência, valendo-se da sua reconhecida capacidade técnica. Esta é a vocação da Polícia Federal, tão reconhecida e estimada por toda a sociedade brasileira.
3: Em nota, a Advocacia Geral da União disse que a decisão de Fachin restaura a ordem pública e administrativa e, sobretudo, afirma a prerrogativa privativa do presidente da República para prover e desprover os cargos de direção da Polícia Federal.
1: Trazendo agora aqui uma memória para você, o inquérito das fake news foi aberto pelo então presidente do Supremo, ministro Dias Toffoli, lá em 2019, por iniciativa própria e sem sorteio da relatoria. Nele, ministro Alexandre de Moraes começou a apurar acessos e vazamentos de dados fiscais sigilosos de ministros do Supremo e de seus familiares. O inquérito levou, por exemplo, ao bloqueio de contas em redes sociais, buscas e apreensões e quebras de sigilo de diversos influenciadores e ativistas políticos. Numa reunião extraordinária realizada ontem à noite, o Conselho Federal da OAB e as 27 seccionais elogiaram a decisão do ministro Fachin, mas pediram o arquivamento imediato do inquérito das fake news. Antes das decisões do ministro Edson Fachin, o presidente Lula subiu o tom e defendeu a derrubada imediata e completa de todo o sigilo das investigações sobre o Banco Master. Acuado com os impactos da crise devido à sua relação com Alexandre de Moraes, O presidente criticou a ocorrência do que chamou de vazamentos seletivos e alertou para as interferências diretas da crise interna do judiciário na disputa pela presidência da República. Voltamos a Brasília, agora com Igor Cardim.
5: Diante do agravamento da crise no Supremo Tribunal Federal e dos impactos negativos na campanha à reeleição, o presidente Lula defendeu nesta quarta-feira a quebra completa do sigilo das investigações sobre o caso Banco Master. Abre aspas. Seja quem for, doa a quem doer. Fecha aspas. Em publicação nas redes sociais, Lula classificou o episódio como o maior crime financeiro da história do país, cobrou explicações e medidas imediatas e criticou os chamados vazamentos seletivos, que, segundo ele, interferem na disputa eleitoral. O presidente citou ainda a condução da operação spoofing pelo ex-ministro Ricardo Lewandowski como exemplo de divulgação das informações. A manifestação ocorreu após o ministro André Mendonça afastar o diretor-geral da Polícia Federal, Andrei Rodrigues, e Flávio Dino determinar o retorno dele ao cargo. No fim da tarde, porém, o presidente do STF, ministro Edson Fachin, suspendeu as duas decisões, mantendo Andrei na chefia da PF. Após a decisão de Fachin, Lula não comentou o caso durante um evento de campanha em Teresina. Segundo interlocutores do PT, o presidente vinha conversando com ministros do Supremo e avaliava que Fachin precisava assumir o comando da solução para conter o conflito interno. A estratégia do Planalto é tentar estancar a crise e evitar que o desgaste do STF contamine ainda mais a campanha de Lula e provoque perda de apoio nas pesquisas. O entorno do presidente teme que a disputa entre os ministros da corte passe a dominar o debate eleitoral e respingue no governo. A pesquisa mais recente da Quest apontou a queda na vantagem de Lula e um empate numérico entre o petista e Flávio Bolsonaro em um eventual segundo turno.

0: etanol, que somavam 19 centavos por litro, foram zerados. A medida provisória autoriza ainda o governo a conceder uma subvenção de R$1 por litro de diesel para produtores e importadores. As medidas começam a valer hoje. Para a gasolina e o etanol, os benefícios terão duração de 30 dias até 9 de outubro. No caso da gasolina, o governo substitui uma subvenção de 44 centavos por litro, que terminou ontem pela redução dos impostos federais de 63 centavos. Segundo o governo, as medidas são temporárias e têm o objetivo de reduzir o impacto da alta do petróleo no mercado internacional sobre os preços dos combustíveis no país. Desde março, o governo vem adotando medidas de subsídio por causa da alta do petróleo provocado pelo conflito no Oriente Médio, mas temos também todo esse contexto eleitoral. No caso do diesel, o governo destaca que mais de 25% do produto consumido no Brasil é importado e que o aumento dos custos internacionais de refino pressiona os preços no mercado interno. Agora, pelo horário de Brasília, 5 horas e 14 minutos.
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2: Bom dia a você, ouvinte da Rádio CBN aqui em São Paulo. E quem fala com você é o Matheus de Souza. Agora são 5h14 desta quinta-feira, dia 10 de setembro. Vamos começar o nosso dia de noticiário local aqui, trazendo a reportagem do Matheus Leite, que toca no assunto da saúde. Aqui na cidade de São Paulo, dois novos casos de sarampo foram confirmados na capital paulista. Agora o estado soma 30 registros da doença este ano, todos na região metropolitana da capital. Os novos casos são de duas crianças com menos de 2 anos.
3: Mais dois casos de sarampo foram confirmados em São Paulo nesta quarta-feira. A Secretaria Estadual da Saúde informou que as duas infecções notificadas em agosto foram em crianças menores de 2 anos na capital. Com isso, o total de casos da doença em 2026 chega a 30. 27 na capital, 2 em São Bernardo do Campo, no ABC Paulista, e 1 em Guarulhos, na região metropolitana de São Paulo. Em 22 episódios, os pacientes não tinham registro de vacinação contra o sarampo ou apresentavam um esquema vacinal incompleto. As três cidades tiveram uma estratégia ampliada de imunização para pessoas de 6 meses a 59 anos, durante todo o mês de agosto. Segundo a Prefeitura da capital paulista, foram aplicadas 2.100.000 doses durante a campanha. A faixa etária de 5 a 9 anos concentrou o maior número de aplicações. Mesmo com o encerramento das ações, a vacinação de rotina contra o sarampo continua nas unidades básicas de saúde. Conforme o calendário, crianças devem tomar a primeira dose aos 12 meses e a segunda aos 15 meses. Pessoas de 15 meses a 29 anos devem ter 2 doses registradas, com intervalo mínimo de 30 dias entre elas. Quem tem de 30 a 59 anos deve ter pelo menos 1 dose da vacina contra o sarampo. Trabalhadores da saúde devem ter 2 doses, independentemente da idade. A chamada dose zero da vacina tríplice viral continua sendo aplicada em crianças de 6 meses a 11 meses e 29 dias, que moram nos municípios de São Paulo, Guarulhos e São Bernardo. Ela também pode ser indicada para crianças dessa faixa etária que tiveram contato com pessoas com suspeita ou confirmação de sarampo, conforme a avaliação das equipes de vigilância. A dose zero não substitui as previstas no calendário. Mesmo que seja vacinada antes de completar 1 ano, a criança deverá receber normalmente a primeira dose aos 12 meses e a segunda aos 15 meses. De São Paulo, Matheus Leite.

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1: Bora abrir a agenda do dia. Hoje é quinta-feira, 10 de setembro, e você confere aqui com a gente os destaques do noticiário nas próximas horas. O agendão, né? O que está programado para acontecer nesse dia de hoje? Presidente Lula deve sancionar nessa quinta-feira a medida provisória que acaba com a

0: taxa das blusinhas. O texto foi aprovado pelo Congresso Nacional, perderia a validade se não fosse aprovado em definitivo, né? Houve todo aquele esforço concentrado para a votação na semana passada e foi aprovado lá pelos parlamentares. A medida, agora com a assinatura do decreto, a medida provisória, né, pelo presidente Lula, encerra o imposto de importação de 20% sobre compras internacionais de até $50, cerca ali de R$255. Na prática, a medida beneficia compras internacionais feitas principalmente em plataformas, né, como Shopee, AliExpress, essas plataformas digitais. Também seguimos monitorando, em meio a esse conflito aí no Supremo Tribunal Federal, as consequências dos casos de repercussão que estão sendo investigados lá na Suprema Corte pela Polícia Federal. A novidade que pode ter ainda repercussão nessa quinta-feira, o ministro André Mendonça homologou ontem um acordo de delação premiada do empresário que repassou milhões de dólares do banqueiro Daniel Vorcaro para o filme Dark Horse. O Antônio Carlos Freixo Júnior, conhecido como Mineiro, ele é o dono da Entre Investimentos e apontado como operador financeiro do dono do Banco Master. Alvo da Operação Compliance Zero, o delator confessou, por exemplo, ter movimentado mais de R$1,3 bilhão do banqueiro Daniel Vorcaro, incluindo entregas recorrentes de dinheiro vivo em malas para o pagamento de propina. Esse primeiro acordo de delação premiado envolvendo esse caso do Master, podemos ter grandes revelações aí a partir dessa nova etapa da investigação confirmada pelo ministro André Mendonça. 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A conversa vai ser realizada no estúdio da redação do jornal O Globo. E é às 10:30 da manhã, transmissão aqui da Rádio CBN, no rádio, também nessas plataformas digitais. 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São 5h20 agora.
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0: Josélia Pegorim está chegando. É hora de saber como fica o tempo nessa quinta-feira em todo o Brasil.
2: E nesta quinta-feira teremos condições para pancadas de chuva em quase todo o Brasil. O sol forte e o tempo seco devem predominar no leste do Pará, no Tocantins e também no interior da região nordeste do Brasil. Há possibilidade de algumas pancadas de chuva no sul da Bahia, nas áreas litorâneas entre o Rio Grande do Norte e Alagoas. E no norte do Brasil até podem ocorrer pancadas de chuva moderadas a fortes em Roraima, no Amazonas, Rondônia. Também teremos condições para chuva de moderada a forte intensidade a partir da tarde no estado de Mato Grosso, no Distrito Federal, região do estado de Goiás, no centro-oeste e norte de Minas Gerais, no Espírito Santo também. Mas no centro-sul do Brasil a situação é de alerta para uma situação de tempo severo. Isso significa chuvas muito volumosas em pouco tempo, risco de queda de granizo até de grandes tamanhos, ventania que pode superar os 90 km por hora e até mesmo o risco de ocorrência de microexplosão e de tornados. Esse risco de microexplosão e tornado nesta quinta-feira está sendo considerado para o extremo sul de Mato Grosso do Sul, para o oeste e norte do Paraná e também para áreas do extremo sul de São Paulo, próximas ao Paraná. A região onde mais deve chover nesta quinta-feira será no estado do Paraná. São grandes volumes de chuva que podem causar transtornos para a população. Mas também estão sendo esperados volumes de chuva muito elevados para esta época do ano no centro-sul e leste do estado de São Paulo, incluindo a região da Grande São Paulo. Região de Curitiba também deve ter muita chuva. Áreas como o Triângulo Mineiro, sul de Minas, o centro-sul do Rio de Janeiro, inclusive a cidade do Rio de Janeiro, podem ter temporais a partir da tarde. No sul do Brasil também tem risco aí de chuvas de forte intensidade em Santa Catarina e no norte do Rio Grande do Sul. Josélia Pegorim, da Clima Tempo, para a CBN.
0: Agora vamos com o futebol, porque hoje é mais um dia de fortes emoções na Libertadores da América e na Sul-Americana. O Flamengo vai enfrentar na noite dessa quinta-feira o Independiente Del Valle pelas quartas de final. O jogo da Libertadores está marcado para as 21h30 da noite no Equador. Jogo de ida. Ontem o Palmeiras venceu em casa a LDU do Equador por 1-0 e vai levar essa vantagem para o jogo de volta na altitude semana que vem. Na Argentina, o Corinthians empatou em 1-1 com o Estudiantes. Tudo aberto no confronto, que também vale vaga na semifinal da Libertadores. Estamos também nessa mesma fase da Sul-Americana e ontem, pelas quartas de final, Santos venceu o Atlético Mineiro pelo placar de 2-0 na Vila Belmiro. Também está em vantagem nesse confronto. Ontem também, o técnico Carlo Ancelotti anunciou a primeira convocação da seleção brasileira no ciclo para a Copa do Mundo de 2030. A lista tem 8 estreantes na seleção principal e 9 jogadores que atuaram no último Mundial, na última Copa do Mundo, nos Estados Unidos, México e Canadá. Só 9 jogadores, né? Dos 26. Brasil, lembrando, foi eliminado nas oitavas de final pela Noruega. Os estreantes são os goleiros Pedro Morisco e Otávio, os zagueiros Arthur Dias e Jair Cunha, os laterais Mateuzinho e Mauro Júnior, os meio-campistas Breno Bidon e Gabriel Bontempo. O ataque reúne experiência e juventude. Tem lá na lista dos atacantes, que é a parte, né, em que a seleção brasileira está mais bem servida: Vinícius Júnior, Rafinha, Endrick, Rayan, Estevão, João Pedro. Pedro e o Samuel Lino tá fazendo uma ótima temporada aí no time do Flamengo. Fala, Carlo Ancelotti.
3: Eu acho que esta é uma lista equilibrada. Temos jogadores que estiveram na Copa do Mundo, que eu acho que vão ser importantes para a próxima geração da Copa do Mundo. Temos jovens que têm idade, têm qualidade para representar o futuro da seleção nos próximos anos. E temos também jogadores que agora estão atuando muito bem.
0: Nos dias 25 e 29, agora de setembro, o Brasil enfrenta a Austrália e depois, no dia 3 de outubro, a seleção vai para Calcutá para enfrentar. Confronto inédito na história, primeiro jogo entre Brasil e Índia. São as próximas partidas, iniciando o ciclo para a Copa de 2030. Agora são 5h25. Tá na hora das manchetes dos jornais, né? Vamos saber as capas dessa quinta-feira, dia 10 de setembro de 2026. Jornais impressos chegando nas bancas físicas e bancas digitais, com a Ana Paula Jaume. Nesse dia, a Ana Paula já lembrou, né? Hoje é o dia, como é que é? O dia da circulação.
4: Lançamento
0: do primeiro jornal.
4: É a Gazeta do Rio, primeiro jornal aqui.
0: Foi em que ano?
4: 1808.
0: A Gazeta do Rio, tem mais de 200 anos isso aí, né?
4: Muito tempo.
0: Muito tempo, e os jornais continuam, os jornais impressos continuam sendo relevantes.
4: Resistindo.
0: Né? Por conta aí da credibilidade, se transformando, resistindo às novas tecnologias, relevantes no debate público. E também no posicionamento diante de crises, de situações delicadas, aí que a gente acompanha nacionalmente, como é o caso dessa crise no Supremo Tribunal Federal. E até por isso, hoje, por exemplo, o jornal O Globo leva para a primeira página, para a capa, você está vendo aí na tela da nossa transmissão, um longo editorial, né? O jornal se posicionando a respeito dessa crise do Supremo e defendendo as decisões tomadas ontem pelo ministro Edson Fachin para tentar reorganizar a Suprema Corte. Não é isso, Ana Paula? Conta pra gente.
4: Pois é, Fred. Como já diz aí o título, né? O editorial do jornal Globo avalia que o ministro Edson Fachin fez o certo ao cancelar as liminares concedidas por Mendonça e Dino em meio a essa crise no STF nos últimos dias, né? Depois daquele vazamento de conversas entre Moraes e Daniel Vorcaro. Segundo o jornal, ele acerta ao impedir que os procedimentos do início ali da investigação de um colega, né? Afastamento do diretor-geral da Polícia Federal, Andrei Rodrigues, e a posterior movimentação do Flávio Dino fossem usados para que ele pudesse se incluir numa discussão processual já em andamento e reverter de forma monocrática uma decisão que já tinha sido referendada pela maioria aí de uma turma vizinha, né? do qual ele sequer faz parte. O editorial, Fred, também considera acertada a decisão do Fachin de assumir a relatoria do inquérito das fake news e levar ao plenário na próxima terça denúncias que envolvem o Moraes. Além disso, o texto do jornal Globo avalia que a reputação do STF está manchada, aí nas palavras desse editorial. Com as decisões de Fachin, agora os demais ministros da corte devem ter uma chance de se recompor, ajudar no resgate da credibilidade da instituição. E também para o jornal, é preciso dar um basta na ação daqueles que querem usar o Supremo como um joguete, né? Uma brincadeira ali de grupos políticos internos. Se não apoiarem Fachin, vão ser vistos pela sociedade como usurpadores, com consequências políticas imprevisíveis, lembrando palavras desse editorial do jornal O Globo, Fred.
0: As decisões de ontem do presidente do Supremo, Edson Fachin, estão aí na manchete do jornal O Globo e também tema desse importante editorial na primeira página. Vamos agora para o estado de São Paulo. Claro, também as decisões de Fachin são a manchete do Estadão, mas tem informação importante, né, que a Ana Paula vai trazer aqui pra gente. Polícia Federal determinou que o presidente do Banco Central, Gabriel Galípolo, o atual presidente Gabriel Galípolo, e o ex-presidente Roberto Campos Neto prestem depoimento nesse caso do Banco Master. É isso, Ana Paula?
4: Pois é, mais nomes aí vindo à tona, né, sobre essa novela aí do Banco Master. E aí os advogados do Campos Neto disseram que ainda não foram intimados, criticaram o vazamento da informação. O BTG disse que não vai comentar. Por enquanto, o Banco Central não respondeu e essas intimações da Polícia Federal acontecem dentro daquele inquérito que está apurando suspeitas de que o Daniel Forcaro, o ex-banqueiro, teria cooptado dois servidores do Banco Central por suspeita de terem recebido pagamentos de propina dele em troca de fornecer informações que eram internas do banco, né, sobre a fiscalização do Master, e também prestar uma assessoria informal ao banqueiro para defesa dentro da própria autarquia. Que os dois negam favorecimento indevido ou envolvimento em irregularidade. Os investigadores avaliaram que seria preciso ouvir o Galípolo e esses outros nomes, personagens aí, depois de terem sido mencionados pelo ex-diretor Paulo Sérgio Souza em depoimento. Fred.
0: É, o Galípolo e o Campos Neto foram intimados para prestar depoimento como testemunhas, né? E o dono do BTG, o banqueiro André Esteves, também está nessa lista para prestar novos esclarecimentos desse escândalo. Esse é um dos destaques hoje na capa da Folha do Jornal Estado de São Paulo. Agora vamos para a capa da Folha de São Paulo, né? Para fechar aqui o nosso giro, a manchete: ministro Fachin tomando o inquérito das fake news e marcando a sessão sobre Moraes e Forcaro, os diálogos revelados na semana passada, sessão que acontece, lembrando, na semana que vem, na próxima terça-feira. E outro assunto, também na capa da Folha de São Paulo, a embaixadora do Brasil em Washington, Maria Luísa Viotti, disse que o Brasil e os Estados Unidos estão atravessando um período incomum que coloca à prova mais de 2 séculos de relações diplomáticas. Esse é um dos assuntos que você separou aqui pra gente, não é isso?
4: É, uma declaração que foi dada nessa quarta-feira, ontem, lá em Washington, num evento de celebração dos 205 anos da independência do Brasil. Uma fala que acontece em meio a tensões entre os governos de Donald Trump e Lula, que se refletiram no tarifaço de 37,5% nos produtos brasileiros e depois da própria diplomata ter o visto revogado pelo governo americano. A embaixadora citou como exemplos dessa tentativa de aproximação a visita do Lula a Washington em maio e a conversa telefônica entre Lula e o Trump no mês passado. Defendeu ainda que os dois países retomem uma agenda pragmática e positiva, baseada na confiança, no diálogo, para explorar o que ela chamou de enorme potencial de uma parceria mais forte entre Brasil e Estados Unidos, apesar de reconhecer publicamente as divergências e as medidas adotadas contra o Brasil. Viotti adotou um tom de conciliação, defendeu a manutenção da negociação entre os dois governos, citou ainda que o motivo maior de orgulho é a robustez das nossas instituições democráticas, apesar dos desafios. Segundo a embaixadora, no pleito vai ser confirmada a capacidade da democracia brasileira de administrar diferenças políticas dentro de um marco democrático, nas palavras dela, Fred.
0: Tá aí o destaque da Folha de São Paulo, entrevista com a embaixadora Maria Luísa Viotti, primeira entrevista, né, depois de todo aquele episódio da suspensão do visto dela revogado pelo governo americano Donald Trump, em mais um capítulo dessa crise diplomática entre Brasil e Estados Unidos. São os assuntos das capas dos jornais de hoje, dessa quinta-feira, 10 de setembro. Obrigado, Ana Paula Jaume. Daqui a pouquinho a gente está de volta com primeiras notícias. Agora são 5h32, hora do repórter CBN. Não sai daí.
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0: quinta-feira, 10 de setembro de 2026. O ministro Alexandre de Moraes reconheceu a validade de provas colhidas durante as investigações que apuravam se uma médica antecipou mortes na UTI geral do Hospital Evangélico de Curitiba. Os casos aconteceram entre 2006 e 2013. As provas haviam sido consideradas ilegais em 2025, após decisão do STJ. Segundo a denúncia do Ministério Público do Paraná, a médica reduzia o oxigênio e usava medicamentos para paralisar a respiração dos pacientes. O objetivo seria liberar leitos para outros pacientes. Agora o caso deverá ser julgado pelo conjunto dos ministros do STF. Não há prazo para que isso aconteça. A ANAC divulgou o edital de repactuação do contrato de concessão do Aeroporto Internacional de Brasília. O documento prevê a venda de 100% do capital social do terminal. Hoje, 51% das ações pertencem à atual administradora do aeroporto, a Inframérica, e 49% à Infraero. Estão previstos novos investimentos de aproximadamente R$1,2 bilhão no aeroporto brasiliense ao longo da vigência da nova concessão, que vai até 2037. A sessão pública do leilão está prevista para 17 de dezembro. Um jogador do Newell's Old Boys da Argentina foi preso por porte de arma na cidade de Rosário. Segundo o jornal Olé, Pablo Altamirano, de 21 anos, foi abordado por policiais dentro do próprio carro após uma denúncia feita por uma mulher que estava no local. Nos profissionais do Newell's há 2 anos, Altamirano disputou 5 partidas pela equipe principal do clube argentino. No horário de Brasília, 5:35.
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1: Já voltamos aqui com Primeiras Notícias. Hora de abrir espaço para o noticiário internacional. Vamos direto acionar o Fernando Andrade para que ele, em 3 minutinhos, resuma para gente assuntos importantes pelo mundo nessa quinta-feira.
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2: Olá, seja bem-vindo a mais uma edição do Mundo em 3 minutos. Ao que tudo indica, o Irã está disposto a intensificar a guerra contra os Estados Unidos. Isso tem sido verbalizado por altos líderes do país e, além disso, vimos pela primeira vez o Irã atacando navios de guerra americanos. Por que essa escalada? O Irã tem enfrentado uma enorme pressão econômica, não consegue exportar seu petróleo e ainda tem perdido parte do controle no Estreito de Hormuz. As escoltas americanas, mesmo que em pequena escala, têm conseguido passar alguns navios. Logo, o Irã, só sobrou para o Irã escalar e forçar o aumento do preço do petróleo, e em princípio conseguiu. O petróleo voltou a bater $100 o barril nesta quarta pela primeira vez desde julho. Um pouco sobre os confrontos que vimos até agora. Como eu disse, um navio de guerra americano foi atacado. Em retaliação, os Estados Unidos disseram ter destruído 5 petroleiros iranianos, mas o Irã atacou bases americanas na Jordânia e disse que apreendeu um veículo submarino americano não tripulado que seria usado para vigilância, para detectar minas, por exemplo. Agora, uma questão interna do Irã, e muito importante, porque em outras ocasiões já gerou muitos protestos e agora realmente aconteceu. O governo aumentou o preço da gasolina. O Irã enfrenta escassez de combustível, inflação alta, desemprego alto, além de uma moeda cujo valor está derretendo. É importante também olhar para outras rotas de petróleo ali perto, que são o Mar Vermelho e o Estreito de Bab el-Mandeb, onde os Houthis, que é um grupo aliado do Irã, que é baseado no Iêmen, voltaram a atacar a Arábia Saudita, onde mais de 70 pessoas ficaram feridas e houve a interrupção de energia em partes do país. Agora eu quero trazer uma discussão, um confronto entre a líder da AfD, Alice Weidel, e o chanceler alemão Friedrich Merz no Bundestag, que é o parlamento alemão. Vamos lembrar que a AfD, que é o Partido Alternativa para a Alemanha, conquistou no final de semana a maioria quase que absoluta no estado oriental da Saxônia-Anhalt. Faltaram só 3 cadeiras para a maioria. Foi a maior vitória, a primeira de um partido de extrema direita que venceu num dos 16 estados alemães desde a Segunda Guerra Mundial. E o partido de Merz amargou uma enorme derrota. Ou seja, o clima já não era bom. Aí, Weidel disse no parlamento que os eleitores haviam demonstrado que a coalizão de Merz com a centro-esquerda era um fracasso total, que seu tempo no governo havia acabado, que seus democratas cristãos haviam sido pulverizados. E aí Merz foi lá e respondeu, disse que a AfD era uma força destrutiva, que havia prejudicado os interesses alemães ao apoiar a Rússia e que sua política de remigração afetaria milhões de pessoas. Acusou a AfD de propor uma limpeza étnica na Alemanha. Fato é que a discussão ficou tão intensa que, em determinado momento, a presidente do Bundestag ameaçou começar a expulsar as pessoas do plenário. Ainda não está claro se o AfD conseguirá ou não formar um governo na Saxônia-Anhalt. Há discussões, nada oficial ainda, sobre o apoio de um outro partido, também de extrema, só que de extrema esquerda, o BSW. O partido conseguiu 5 cadeiras. Agora, como é que isso é possível? O BSW, obviamente, está bem à esquerda em relação à economia, a políticas sociais, mas compartilha ideias semelhantes ao do AfD sobre imigração, é contra a Ucrânia, apoia a Rússia e também faz muitas críticas aos partidos tradicionais. Muda em 3 minutos. Até a próxima edição.
1: Valeu, Fernando Andrade. Destaques pelo mundo. O Mundo em 3 minutos. Sempre você confere aqui no Primeiras Notícias com o Fernando, logo depois do repórter CBN de 5:30. Seguindo em frente aqui com Primeiras Notícias, 5:40. Passear pelo Brasil agora, trazer as reportagens, os destaques das afiliadas, os assuntos que vão repercutir o sul, o sudeste, centro-oeste, norte e nordeste aqui do Brasil. É o nosso giro que você confere também com imagens. Vamos trazendo aí como é que tá o amanhecer, né, nas regiões brasileiras agora às 5:40, começando por Santa Catarina. Vou acionar a reportagem da CBN lá em Florianópolis. Florianópolis amanhecendo agora com 17 graus no termômetro, hoje 21 é a máxima, friozinho e chuva. Previsão aí de muita instabilidade nas condições do tempo nas próximas horas. Presta atenção nesse caso, a história trazida pelo nosso repórter Zé Maia, lá em Florianópolis. 3 crianças furtaram um carro automático lá no, na capital de Santa Catarina. E o que aconteceu? Bateram com esse veículo depois que eles tomaram esse veículo, e eles depois foram ouvidos, né, lá pelos policiais, e disseram que aprenderam a dirigir jogando videogame. Conta aí pra gente, Zé Maia. Bom dia.
3: Bom dia, Fred. 3 crianças foram ouvidas pela Polícia Militar de Santa Catarina depois de terem furtado um carro zero quilômetro em Florianópolis. O mais velho deles tem 12 anos. O caso aconteceu no domingo e ninguém ficou ferido. O carro levado pelo trio era automático, zero quilômetro, e estava com a chave reserva dentro. Os 3 meninos estavam caminhando quando perceberam o veículo estacionado com a chave na ignição. Eles então dirigiram por várias ruas até baterem em uma moto que estava estacionada. O comandante do 22º Batalhão da Polícia Militar, Major Adriano de Faria, afirmou que os garotos pegaram o carro por aventura e que aprenderam a dirigir jogando videogame. A Polícia Civil informou que, pelo Estatuto da Criança e do Adolescente, o ECA, apenas o menino de 12 anos está sujeito à apuração de ato infracional e eventual aplicação de medida socioeducativa. Os outros 2, de 10 e 11 anos, só se submetem às medidas do Conselho Tutelar.
4: Volto com você no estúdio, Fred.
1: Lá em Brasília tem uma história parecida. Vamos sair de Florianópolis, seguir para a capital federal. 20 graus é a temperatura, 29 a máxima do dia. E o Igor Cardim tá chegando para contar a história de um homem que furtou um ônibus. E aí ele foi parado pela polícia porque estava dirigindo de forma perigosa numa via expressa. Que história é essa, Igor? Bom dia.
5: Oi, Fred, bom dia para você e para o nosso ouvinte. Olha só essa história. Aqui em Brasília, um homem de 43 anos foi preso em flagrante nesta quarta-feira após furtar um ônibus e dirigir de forma perigosa pela marginal de uma via expressa. Segundo a Polícia Civil, ele retirou o veículo sem autorização de um terminal em Ceilândia, região administrativa aqui do Distrito Federal, e seguiu em zigue-zague, passando por um canteiro e entrando na contramão. O ônibus estava vazio. Durante a fuga, o coletivo quase atingiu outros veículos e uma mulher que estava no acostamento. Policiais civis perseguiram o ônibus e conseguiram interceptá-lo. O suspeito abandonou o veículo, pulou pela janela do motorista e tentou fugir a pé, mas foi preso. O veículo foi recuperado e não houve registro de feridos. Segundo a polícia, o homem havia sido preso 2 dias antes por furtar um caminhão em outra região aqui do DF e foi liberado após audiência de custódia. Depois, foi levado ao hospital, de onde saiu usando roupa hospitalar. Em depoimento, ele afirmou que havia sido agredido e que deixou o hospital porque queria ir à casa do filho. As circunstâncias da saída do hospital até o furto do ônibus e a versão apresentada pelos investigadores serão apuradas. Fred, volto com você.
1: Essa informação do Igor Cardim, história que aconteceu em Brasília, capital federal. Você viu imagens aí do comecinho do dia em Brasília. Temperatura agora na capital federal de 20 graus, 29 a máxima do dia. Vamos pro Rio? Rio de Janeiro. Agora são 5h45 no Rio de Janeiro. Quando a gente fala do Rio, a gente chama sempre o Diogo Bugalho com os destaques da capital do estado do Rio. Nesse momento, 22 graus, chuva durante a madrugada. O Diogo vai falar das condições do tempo. Previsão de mais chuva aí nas próximas horas e mais uma vez um dia com friozinho. Os termômetros não chegam nem aos 30 graus nessa quinta-feira no Rio. Tudo bem com você, Diogo? Bom dia. E aí?
4: Tudo bem, Fred? Muito bom dia pra você. Bom dia também pro ouvinte do Primeiras Notícias. É isso, o dia deve ser de tempo instável aqui no Rio. Muita atenção, né? Principalmente para quem dirige, para quem pega vias expressas, cidade, as pistas estão molhadas, choveu a madrugada toda. De acordo com o sistema Alerta Rio, hoje a nebulosidade deve continuar bastante intensa, céu nublado, encoberto. A chuva deve ser fraca durante a manhã, mas na parte da tarde e da noite devem haver pancadas moderadas a pontualmente fortes, inclusive com raios. Os ventos também devem ficar moderados. A vento moderado, Fred, significa vento de até 50 km por hora. É bastante coisa. Tempo aquele tempinho meio feio, né? Aqui no estado do Rio de Janeiro. E, Fred, trago também um destaque da Polícia Federal, que pediu a inclusão do nome do menino Edson Davi, desaparecido na praia da Barra da Tijuca em 2024, a inclusão do nome dele na difusão amarela. Isso depois que a PF confirmou, né, que não há nenhuma criança brasileira entre aquelas 163 localizadas no estado da Flórida, nos Estados Unidos, recentemente. Notícia que acendeu esperanças aí em muitas famílias de desaparecidos, mas infelizmente não há nenhum brasileiro entre essas crianças. A mãe do menino Edson Davi já disse, inclusive, que já foi até a Polícia Federal para entregar documentos para concluir esse pedido. Foi ela que acionou a corporação depois da localização dessas 163 crianças lá nos Estados Unidos. A difusão amarela, Fred, é um mecanismo destinado a ajudar na localização de pessoas desaparecidas em outros países. Após o encaminhamento do pedido pela Polícia Federal, cabe à própria Interpol analisar as informações e decidir se inclui ou não esse alerta na lista, na difusão amarela da instituição. Fred.
1: Caso de grande repercussão, aquela criança que subiu na praia, né? Algumas imagens ainda tentavam buscar o paradeiro do Edson Davi. A polícia segue com essa investigação agora com apoio também da Interpol, família ainda com esperanças de encontrar, mas o caso tem já bastante tempo, né? Foi no
4: mais
1: ano passado.
4: Mais dois anos já, foi em janeiro de 2024.
1: 2024. Destaques de hoje aqui no Rio de Janeiro com Diogo Bugalho, lembrando que tem sabatina, né, Diogo? Sabatina às 10h30 da manhã, hoje o entrevistado é Antony Garotinho, candidato do Republicanos ao governo aqui do Rio de Janeiro, você ouve na programação da CBN. 5h48, vamos seguir em frente com Primeiras Notícias. É hora de ir para São Paulo, pegar a nossa ponte aérea. 18 graus, mais um dia de frio em São Paulo, 23 é a máxima do dia. Mais uma vez, previsão de chuva também em São Paulo. Não é isso, Matheus de Souza? O que você nos conta hoje por aí? Bom dia.
6: É isso, bom dia, Fred, bom dia também a você, ouvinte do CBN Primeiras Notícias. Aqui em São Paulo, destaque fica com ponto de atenção com a confirmação de dois novos casos de sarampo na capital. As duas confirmações são em crianças com menos de 2 anos. Com isso, o estado soma agora 30 notificações da doença, todas elas na região metropolitana. Em 22 dos casos, os pacientes não tinham registro de vacinação contra o sarampo ou apresentavam esquema vacinal incompleto. As cidades de São Paulo, Guarulhos e São Bernardo do Campo tiveram uma estratégia ampliada de imunização para pessoas de 6 meses a 59 anos durante todo o mês de agosto. Segundo a Prefeitura da capital, foram aplicadas 2.100.000 doses durante a campanha. Mudando agora para a política, 3 candidatos à presidência fazem campanha em São Paulo hoje. O candidato do Avante, Augusto Cury, faz uma visita a uma gestora de investimentos na Faria Lima, centro financeiro da cidade. O candidato do Missão, Renan Santos, participa de um ciclo de debates promovido pela Câmara Americana de Comércio para o Brasil. E o candidato do PSD, Ronaldo Caiado, visita o Centro de Inteligência da Guarda Municipal de Vinhedo, na região de Campinas. Sobre o tempo, a capital continua em alerta para a possibilidade de fortes chuvas a qualquer hora do dia. O risco de alagamento é alto e a temperatura mínima é de 16 e a máxima de 21 graus. Também há previsão de ventos com até 50 km por hora na região metropolitana e no sul do estado, perto da divisa com o Paraná, há possibilidade de tornados. São esses os destaques desta quinta-feira. Fred, um bom dia para você e um bom dia para o ouvinte do CBN Primeiras Notícias.
1: Esse é o Matheus de Souza de São Paulo. Agora são 5:50. Vamos pro campo.
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1: Cassiano Ribeiro encerra o nosso giro, trazendo informações para você que pula da cama cedinho para saber o que é destaque nesse setor, no agronegócio. A China registrou um caso confirmado de febre aftosa em suínos. E qual é a repercussão disso para gente? Conta para gente, Cassiano.
7: Bom dia, Fred. Bom dia, ouvinte. A China confirmou um foco de febre aftosa em suínos em um estabelecimento de abate no distrito de Dazhou, no município de Chongqing, no sudoeste do país. Segundo o Ministério da Agricultura e Assuntos Rurais chinês, o foco é do sorotipo O. E esse estabelecimento tinha 677 suínos, dos quais 37 apresentaram sintomas. As autoridades chinesas adotaram medidas de emergência, como abate dos animais, desinfecção, descarte das carcaças de forma segura, além de um monitoramento e investigação epidemiológica. O caso chama a atenção porque a febre aftosa em suínos é um problema especialmente importante do ponto de vista sanitário, porque os suínos são suscetíveis ao vírus e podem, em determinadas condições, contribuir aí para uma rápida amplificação da infecção. A China é o maior produtor de suínos do mundo e também o maior consumidor de carne de porco. Portanto, a disseminação dessa doença pode ter consequências relevantes para a produção, para o trânsito de animais e para o comércio, dependendo dos desdobramentos desse caso confirmado. Obviamente que ainda é muito cedo para falar em impactos no comércio mundial, mas o fato é que há esse sinal de alerta importante vindo do país que cria e consome muito suíno. O Brasil não registra a circulação de febre aftosa há muitos anos e desde o ano passado, inclusive, é reconhecido internacionalmente como um país livre da doença, sem a necessidade de vacinação do rebanho. Esse status sanitário é justamente uma das credenciais que fortalece o Brasil como um fornecedor de proteína animal no mercado internacional de carnes. Por isso, se esse foco na China ficar restrito e for rapidamente controlado, o impacto comercial pode ser pequeno, mas se houver uma disseminação mais ampla da doença e algum comprometimento da produção ou das exportações chinesas, pode sim surgir uma oportunidade adicional aí para países livres de aftosa, como o Brasil, para aumentarem sua participação no mercado chinês de proteínas. Nós continuamos acompanhando qualquer novidade, nós informamos nossos leitores no site globorural.globo.com e, claro, aqui no CBN Agro também. Boa quinta-feira e até amanhã.
6: Bom dia a você, ouvinte da Rádio CBN aqui em São Paulo. Agora são 5:53. Quem fala com você é o Matheus de Souza, trazendo agora atualizações de uma notícia triste que aconteceu, mais um capítulo da violência na cidade. O laudo necroscópico de Larissa Cruz Morata encontrou hematomas pelo corpo. O laudo não determina de que maneira os machucados foram produzidos. A trajetória da bala foi usada para embasar o pedido de prisão temporária do marido, o policial militar Vinícius Costa Silva. A reportagem é de Lucas Taveira.
8: O laudo necroscópico da técnica em radiologia Larissa Cruz Morata apontou ao menos 14 marcas semelhantes a hematomas distribuídas pelo corpo. Larissa, de 29 anos, foi encontrada morta com um tiro na cabeça no banheiro da casa onde vivia com o marido, o soldado da Polícia Militar Vinícius Costa Silva, de 26 anos, na manhã do último domingo em Embu das Artes, na Grande São Paulo. O PM foi preso na segunda-feira durante o velório de Larissa. Ele passou por audiência de custódia e teve a prisão temporária mantida. O policial continua preso no presídio militar Romão Gomes, na zona norte da capital. Vinícius nega o crime e sustenta que ela tirou a própria vida. A defesa do PM apresentou conversas entre Larissa e familiares de Vinícius que citam uma crise no casamento. Em mensagens de texto e áudios, ela relata estar emocionalmente abalada e dizia ter vontade de morrer. A hipótese de suicídio, porém, foi descartada pela polícia após os primeiros exames periciais feitos no corpo. Segundo a apuração da TV Globo, o laudo não determina de que maneira os hematomas foram produzidos. Por isso, o documento não permite afirmar se as marcas decorreram de agressões. De acordo com o documento, Larissa foi atingida por um único tiro. As informações preliminares da perícia já indicavam que o disparo havia atravessado a cabeça de Larissa da esquerda para a direita e atingido a região situada atrás da orelha esquerda. A trajetória da bala foi o que embasou o pedido de prisão temporária do policial militar. Os peritos explicam que, como era destra, Larissa não poderia ter feito disparo com esse tipo de arma sem ser com a mão dominante, além de indicarem que não havia marcas de um disparo a queima-roupa. A versão de suicídio também é contestada pela família. Os familiares de Larissa disseram que o marido tinha ciúmes excessivos e que ela já havia aparecido com hematomas pelo corpo. De São Paulo, Lucas Taveira.
1: Marcelo Bosco.

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1: Vamos dar bom dia pro Milton Jung. Daqui a pouquinho Milton e Cássia apresentam o Jornal da CBN. Tudo bem com vocês?
2: Muito bom dia para você, Fred. Bom dia, ouvintes.
1: Ô Milton, ontem teve o lançamento do novo iPhone, o iPhone 18, 18 Pro, Pro Max, e o evento marcou também a estreia do novo CEO da Apple, né, o John Ternus, que assumiu lá no lugar do Tim Cook depois da aposentadoria. E a grande diferencial aí da novidade da linha do iPhone desse ano é que agora eles entraram para aquela era do telefone celular dobrável, né? A gente vai colocar aí até para os ouvintes que não conheceram. É um novo momento aí da linha de iPhone e, em geral, dos smartphones da tecnologia, que certamente vai ter adeptos pelo mundo. Curtiu?
2: É interessante, curioso, mas muito mais curioso do que desejoso esse novo telefone que a Apple traz para o mercado. Entra nesse mercado de dobráveis, que ainda é um mercado de nicho, que os preços apresentados pela própria Apple ontem e os preços que devem chegar aqui no Brasil são exorbitantes. Nós estamos falando em coisa em torno de quase R$30 mil, o que significa que é para um público muito específico. E também não traz esse telefone dobrável tudo que há de melhor num iPhone. Tudo que há de melhor num iPhone está nesse outro modelo, o qual você se referiu, que é o iPhone 18. Não mudou muito em relação ao 17, mas traz ali melhorias. Uma das justificativas para os preços mais altos, e aliás de todos os equipamentos, se dá por causa da inteligência artificial muito mais sofisticada. E talvez, para nós, seres comuns que utilizamos, gostamos de utilizar produtos da Apple, o que nós mais nos beneficiaremos é exatamente com o avanço da inteligência artificial na Siri, que nunca deu certo, nunca funcionou muito bem nos telefones da Apple e nos equipamentos da Apple, mas que agora avançou bastante. E quem acompanhou o lançamento de ontem, do John Ternus, chama atenção para isso, de que talvez finalmente a Apple tenha entrado na era da inteligência artificial. Ao mesmo tempo, queria só chamar a atenção para um produto, diríamos assim, que foi colocado no mercado a partir do anúncio feito ontem, que são os produtos ligados à área da saúde. Então, estes relógios que você tem medição, isso sim parece que vai fazer uma transformação neste mercado, porque o apuro na medição é muito maior nesses equipamentos, de acordo com os especialistas, a ponto de a Apple se arriscar a dizer que será capaz de oferecer para você preditores que identificam a sua idade corporal, diferente daquela, né, da idade biológica, enfim, mostrando ali os vários resultados. E capaz até de dizer para você assim, Fred, em determinado momento do programa: ixi, tá na hora de você dar uma descansadinha. Dizem que só não é melhor mesmo porque não emite um atestado médico na sequência para você poder pegar um dia de folga quando você estiver estafado. Mas traz alertas importantes e talvez essa seja uma grande mudança nesses equipamentos que nós podemos vestir, né? E que nos ajuda a ter uma qualidade de vida melhor.
1: Agora ele estaria dizendo para mim: vai descansar que tá na hora de encerrar e vem aí o Jornal da CBN. Não é isso, Milton? Bom jornal para você.
2: Vai tomar aquele cafezinho agora, dá uma respirada, isso, meu amigo. Caminha aí ao lado, beijos. Tá na hora de passar um bom momento. Vai lá, aproveita. Até mais, obrigado.
1: Bom jornal, bom dia, até mais. Milton agora chegando com a Cássia Godoy. O Primeiras Notícias termina por aqui, voltamos amanhã. Até mais, Ana Paula Jalme.
3: Até bom mais, dia. Fred, bom dia.
1: Ana Paula Jalme, Reginaldo Pires e Ricardo Garcia no nosso time. Bom dia, até mais.
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0: Quarta-feira, 10 de setembro de 2026. A Petrobras anunciou que deixará de aplicar um desconto de 44 centavos por litro de gasolina do tipo A vendido às distribuidoras e fará um ajuste de 19 centavos no preço do combustível. As mudanças passam a valer hoje. Segundo a companhia, o efeito não deve chegar às bombas por causa da redução de 63 centavos por litro nas alíquotas de PIS/PASEP e COFINS anunciada pelo governo federal. A gasolina A é pura e vendida pelas refinarias às distribuidoras. Após a adição do etanol anidro, ela se transforma na gasolina C vendida nos postos. Pelo menos 5 pessoas morreram e 87 estão desaparecidas após um incêndio atingir uma embarcação próxima a uma área turística no oeste das Filipinas. Dados do Serviço de Monitoramento Marítimo Marine Traffic mostraram que a embarcação havia partido de Manila, a capital filipina. Os números de mortos e desaparecidos ainda estão sendo atualizados pela Guarda Costeira do país. Um jogador do Newell's Old Boys da Argentina foi preso por porte de arma na cidade de Rosário. Segundo o jornal Olé, Pablo Altamirano, de 21 anos, foi abordado por policiais dentro do próprio carro após uma denúncia feita por uma mulher que estava no local. Nos profissionais do Newell's há 2 anos, Altamirano disputou 5 partidas pela equipe principal do clube argentino. No horário de Brasília, 6:03.
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3: Seis e quatro.
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4: Olá, muito bom dia a você. Este é o Jornal da CBN. Eu sou Milton Jung e ao nosso lado está Cássia Godoy. Bom dia para você, Cássia.
3: Bom dia, Milton. Bom dia aos ouvintes do Jornal da CBN.
4: Fique agora mais bem informado com os destaques desta quinta-feira, 10 de setembro de 2026.
3: O Supremo Tribunal Federal vai decidir na terça-feira se abre investigação contra o ministro Alexandre de Moraes por causa das mensagens trocadas com o banqueiro Daniel Vorcaro.
4: A sessão inédita em 135 anos de história do STF foi marcada pelo presidente da corte, Edson Fachin, que adotou várias medidas para tentar estancar a crise interna e retomar o controle da instituição.
3: O magistrado retirou Moraes da relatoria do inquérito das fake news, barrou as decisões opostas aos ministros André Mendonça e Flávio Dino e manteve Andrei Rodrigues no comando da Polícia Federal.
4: No dia 15, o colegiado vai decidir sobre a validade do relatório da Polícia Federal e a manifestação da Procuradoria-Geral da República, que considerou o documento nulo.
3: Alguns integrantes da corte já trabalham nos bastidores para que o julgamento não seja público, nem transmitido ao vivo pela TV Justiça.
4: Juristas e professores de direito, como Gustavo Sampaio, da Universidade Federal Fluminense, avaliam que os magistrados diretamente envolvidos na crise deveriam se abster de votar.
5: Me parece que a prudência recomendará que tanto o ministro Alexandre de Moraes quanto o ministro André Mendonça e talvez, por que não, próprio ministro Dias Toffoli, que no início da operação Compliance Zero era o relator da supervisão das investigações, se abstenham de votar. Mas essa possibilidade está na expectativa do que se conferirá no próximo dia 15, quando a sessão plenária acontecer.
3: Em caráter excepcional, Edson Fachin suspendeu as decisões opostas dos ministros André Mendonça e Flávio Dino sobre o comando da Polícia Federal.
4: Na terça-feira, o relator do caso Master afastou Andrei Rodrigues e Leandro Almada da diretoria da corporação.
3: Menos de 24 horas depois, o ministro Flávio Dino reconduziu Andrei Rodrigues e Leandro Almada aos cargos.
4: Diante do impasse, o presidente do STF, Edson Fachin, suspendeu as decisões e reconduziu os dirigentes da Polícia Federal.
3: O presidente do STF alertou que decisões monocráticas sucessivas sobre os mesmos fatos geram grave lesão à ordem pública e fragilizam a autoridade do Supremo.
4: O ministro da Justiça, Wellington Lima e Silva, reafirmou a confiança nas instituições.
6: A Polícia Federal do Brasil continuará desenvolvendo as suas atividades em plena normalidade, buscando a verdade, doa a quem doer, utilizando da sua autonomia sem qualquer interferência, valendo-se da sua reconhecida capacidade técnica. Esta é a vocação da Polícia Federal, tão reconhecida e estimada por toda a sociedade brasileira.
3: Em uma intervenção de grande impacto para conter a crise interna no STF, Edson Fachin retirou das mãos de Alexandre de Moraes e assumiu a relatoria do inquérito das fake news, aberto em 2019.
4: Edson Fachin disse que a medida decorre da necessidade de estabelecer segurança jurídica e adequada delimitação institucional.
3: Na semana passada, o presidente do STF já tinha avisado que uma das prioridades da gestão dele é acabar com o inquérito das fake news.
7: Os acontecimentos recentes demonstram o acerto e a urgência de três metas de nossa gestão: a adoção de um código de ética, o fim do inquérito das fake news e a modernização do sistema de justiça.
4: Para o professor de Direito Constitucional, Emílio Peluso Niedermeyer, as decisões do ministro Fachin devem aplacar a crise no STF, mas foram muito lentas.
8: A decisão do ministro Fachin parecia que estava, de fato, demorando demais, né? Mas eu creio que talvez o ministro estivesse tentando encontrar um momento mais apropriado ou não se deixar levar pelo calor das disputas que estavam ocorrendo e tomar uma decisão que pudesse, de fato, envolver todos os aspectos mais relevantes dessa controvérsia, que é imensa, né? Na verdade, ela envolve qual decisão deve prevalecer, né, de um determinado ministro relator no Supremo, se essa decisão poderia se sobrepor, né, decisão, por exemplo, do ministro Flávio Dino, se ela poderia se sobrepor à decisão do ministro André Mendonça, chancelada pela turma, que é um órgão colegiado. E acho que, ao final, o ministro Edson Fachin conseguiu tomar uma decisão que foi uma decisão, sim, importante num momento, sim, que era um momento que correspondia ao que seria necessário para aplacar um pouco da crise, né?
3: Numa reunião extraordinária realizada ontem à noite, o Conselho Federal da OAB e as 27 seccionais elogiaram a decisão do ministro Fachin, mas pediram um arquivamento imediato do inquérito das fake news e a investigação rigorosa dos envolvidos.
4: A entidade também solicitou que o Procurador-Geral da República, Paulo Gonet, se declare impedido e se abstenha de atuar nas apurações sobre Daniel Vorcaro.
3: O presidente da OAB, Beto Simonetti, defendeu acesso integral a todos os documentos da crise do caso Master, inclusive sob sigilo, para que uma comissão temática analise a conduta dos ministros envolvidos.
9: Nós vamos pedir o levantamento dos sigilos, como eu disse anteriormente. Isso já aconteceu em outras ocasiões, por isso que a ordem confia que o Supremo, inclusive neste caso, já existem autos onde o sigilo foi levantado. Hoje, as decisões que ele tomou, de certa forma, diminuem a angústia dos brasileiros e da sociedade de juristas brasileiros.
3: Agora são 6:10.
4: Antes das decisões do ministro Edson Fachin, o presidente Lula defendeu a derrubada imediata e completa de todo o sigilo das investigações sobre o Banco Master.
3: Ao classificar o episódio como o maior crime financeiro da história do país, Lula criticou a ocorrência do que chamou de vazamentos seletivos e alertou para as interferências diretas da crise interna do judiciário na disputa pela presidência da República.
4: 6:10.
3: Em meio ao conflito no STF, o ministro André Mendonça homologou o acordo de delação premiada do empresário que repassou milhões de dólares do banqueiro Daniel Vorcaro para o filme Dark Horse.
4: Antônio Carlos Freixo Júnior, o mineiro, é dono da Entre Investimentos e apontado como operador financeiro do dono do Banco Master.
3: Alvo da Operação Compliance Zero, o delator confessou ter movimentado mais de R$1,3 bilhão de reais do banqueiro, incluindo entregas recorrentes de dinheiro vivo em malas para o pagamento de propina.
4: Freixo Júnior detalhou à PGR 7 transferências para o fundo americano Havengate, que somaram mais de US$12 milhões em 2025, equivalentes a quase US$63 milhões de reais.
3: O delator forneceu comprovantes e troca de e-mails com Paulo Calisto, gestor do Havengate e advogado do ex-deputado Eduardo Bolsonaro.
4: A Polícia Federal investiga se parte do dinheiro financiou despesas de Eduardo no exterior.
3: Agora são 6:12.
4: A Polícia Federal intimou o atual presidente do Banco Central, Gabriel Galípolo, e o ex-presidente da instituição, Roberto Campos Neto, para prestarem depoimentos como testemunhas sobre o caso Master.
3: Também foram intimados o diretor de fiscalização do Banco Central, Ailton Jaquino Santos, e o banqueiro André Esteves, do BTG Pactual.
4: Os quatro tiveram os nomes citados durante o depoimento do ex-diretor do Banco Central, Paulo Sérgio Souza, investigado por receber propina do banqueiro Daniel Vorcaro.
3: Você está acompanhando os destaques desta quinta-feira do Jornal da CBN.
4: O presidente Lula vai sancionar hoje a medida provisória aprovada pelo Congresso que acaba com a taxa das blusinhas.
3: O texto beneficia diretamente encomendas feitas em plataformas como Shein, Shopee e AliExpress, mantendo apenas a cobrança estadual do ICMS sobre os pacotes.
4: 6:12.
3: O Flamengo enfrenta hoje Independiente Del Valle às 21h30 no Equador pelas quartas de final da Libertadores.
4: Ontem o Palmeiras venceu em casa a LDU por 1-0. Na Argentina, o Corinthians empatou em 1-1.

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2: 6:14.
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0: Muito bom dia, Eduardo Hauen.
1: Bom dia, Milton. Bom dia, Cássio. Bom dia a todos os ouvintes.
2: Bom dia, Eduardo.
0: Regina Célia, nossa ouvinte de Juiz de Fora, Minas Gerais, mandou mensagem para bemestar@cbn.com.br. Ela tem 63 anos, faz caminhada há muitos anos e começou a musculação recentemente por recomendação do médico. E aí diz o seguinte: confesso que não gosto muito, prefiro caminhar ao ar livre. Minha dúvida é a seguinte: nessa idade a musculação é realmente necessária? Uma caminhada mais forte, com algumas subidas, já ajuda a preservar os músculos? E aí ela traz mais uma pergunta aqui, pensando na possibilidade que você vai dizer que sim, tem que fazer musculação, não tem jeito, minha amiga. Ela já diz assim: duas vezes por semana de musculação seriam suficientes?
1: Bom dia, Regina. Milton e Cássio, é muito importante essa pergunta da Regina, porque a resposta é sim, né, Regina? A musculação é necessária e não dá para substituir totalmente ela pela caminhada. Vou explicar, Milton. A caminhada, ela é ótima para o coração, para a circulação, para a ansiedade, para o estresse, para o pulmão. Isso ninguém tira da caminhada, é fantástico. Mas quando o assunto é manter músculo forte, principalmente ali aos 60 anos, os estudos mostram que o treino de musculação é, sem dúvida, bem mais eficiente. Existe até uma pesquisa, Milton e Cássio, interessante, que comparou dois grupos de mulheres idosas, um grupo que só faz caminhadas e outro que fez musculação. O grupo de musculação teve ganhos de força muito maiores em vários grupos musculares. Já o grupo da caminhada melhorou basicamente a força das pernas e pouco, Milton. Então, o que acontece com a caminhada, mesmo com ladeiras, trabalha principalmente as pernas. E não estimula o braço, o tronco, o ombro, peito, costas. Então, é justamente essa perda de músculo generalizada que vem com a idade, que a musculação ajuda a prevenir. Então, isso é o mais importante, meu, tem que ficar claro isso, porque se ela caminhar, você vai trabalhando poucos grupos musculares e a musculação trabalha o corpo inteiro. E sobre a frequência, duas vezes por semana, que o médico dela recomendou, é considerado suficiente. É o mínimo que já traz benefícios ali, tanto para a força quanto para a massa muscular. Se der para fazer três vezes, com um pouco mais de intensidade, os ganhos são maiores, mas duas vezes já é o suficiente para manter a massa muscular. Então, o recado é muito simples, Milton. Deve e pode continuar caminhando, mas a musculação, mesmo sem ser a atividade que ela goste mais, tem um papel aí fundamental nesse exercício para ela, sabe? Então, é muito importante a gente não esquecer aí da importância da musculação, mesmo que a gente não goste, mas quando a gente valoriza o benefício, então esse custo-benefício é muito grande para a qualidade, independência que ela vai ter na vida dela.
0: Regina já está convencida. Vai fazer atividade física, vai continuar caminhando e vai fazer essa musculação também. Obrigado e até mais.
1: Até mais, um bom dia a todos.
2: Até. 6:30.
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0: quinta-feira, 10 de setembro de 2026. O Supremo Tribunal Federal vai decidir na terça-feira se abre investigação contra o ministro Alexandre de Moraes por causa das mensagens trocadas com o banqueiro Daniel Forcaro. A sessão extraordinária foi marcada pelo presidente da corte, Edson Fachin. O magistrado também retirou Moraes da relatoria do inquérito das fake news e manteve Andrei Rodrigues no comando da Polícia Federal. Os principais assessores da Casa Branca consideram que o conflito com o Irã pode se estender para além do mandato de Donald Trump, que termina em janeiro de 2029. Nomes como o do vice-presidente dos Estados Unidos, J.D. Vance, e do secretário de Estado, Marco Rubio, foram citados pelo Wall Street Journal como participantes de uma reunião particular com Trump sobre a duração da guerra. A avaliação contrasta com as declarações públicas do presidente sobre o conflito. Ontem, Trump disse esperar que a guerra termine imediatamente após as eleições de meio de mandato, em novembro. O Flamengo enfrenta hoje o Independente Del Valle pelas quartas de final da Copa Libertadores. O jogo começa às 9:30 da noite no Equador. Ontem, o Palmeiras venceu em casa a LDU do Equador por 1-0. Na Argentina, o Corinthians empatou em 1-1 com o Estudiantes. Pelas quartas de final da Copa Sul-Americana, o Santos venceu o Atlético Mineiro por 2-0 na Vila Belmiro. No horário de Brasília, 6:31.
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0: Chegou ao Brasil essa semana uma tendência que parece piada, mas é apenas um sintoma. Chama-se feromone maxing. Rapazes da geração Z deixando de tomar banho, de escovar os dentes e de usar desodorante antes dos encontros, convencidos de que o odor natural carrega feromônios irresistíveis. Como você deve imaginar, ciência nenhuma sustenta isso, mas a psicologia explica bastante. Primeiro, entenda de onde vem. Todos os meninos do mundo precisam de referências, e quando elas não existem, eles buscam, e em tempos de redes sociais, eles têm buscado nos piores lugares. E o motivo disso? É que a pergunta, como se faz para ser homem? Continua viva em cada geração. O que se perdeu foram os ritos de passagem, os mais velhos que ensinavam pelo exemplo. Nesse vácuo, entra o influenciador que promete virilidade em 3 dias sem sabonete. Agora, repara na função escondida do truque. Ele existe para proteger o ego do encontro. O feromônio vira para-choque. Se a garota disser não, quem falhou foi o suor. O menino terceirizou o medo da rejeição para a biologia. Doeu menos. Doeu. Cresceu? Nada. E tem a camada mais preocupante. Na cabeça do adepto, a mulher deixou de ser uma pessoa com quem se conversa e virou um organismo que se aciona pelo estímulo certo. Um sistema para hackear. Aí mora o buraco onde depois se planta o ressentimento de quem fez tudo certo e não foi escolhido, levando às comunidades de ódio da internet. Então deixa eu contar um segredo antigo. Banho antes do encontro nunca foi uma questão de química. É uma mensagem. Eu me preparei porque você existe. Cuidado é o idioma original da atração. Quem chega limpo chega dizendo "você importa" antes da primeira palavra. Essa geração aprendeu a otimizar tudo. Sono, treino, dieta, produtividade, agora até o suor. Só esqueceu de otimizar a única coisa que forma um homem de verdade: a coragem de ser recusado e continuar inteiro. Na minha adolescência, quando eu ouvia um não, o protocolo era outro. Eu voltava para casa, botava minha fita cassete com as melhores internacionais de novela dos anos 80, chorava escutando aquelas músicas que eu nem sabia o que diziam, e dormia. No outro dia, acordava e seguia a vida. Repara, não tinha suplemento para rejeição, tinha fita lado A e lado B, e a certeza de que aquilo doía mesmo. A dor fazia o trabalho dela e eu fazia o meu. O coração quebrava sem coach e tinha que sarar sem protocolo. E no processo ia se formando um homem que sabia uma coisa que nenhum otimizador ensina: o não faz parte. Dói, passa e a vida continua do outro lado da fita.
1: Esse é o Rossandro Klinger, todos os dias conosco aqui no Jornal da CBN. E você também pode acompanhar o Refletir para Viver lá no nosso site cbn.com.br. 6:36.

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3: 6:37.
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0: Vamos conversar sobre demarcação de terras indígenas da série 50 Debates para o Brasil. Das questões que nós vamos colocar para os nossos debatedores é se a União deve acelerar os reconhecimentos territoriais dos povos originários, com a ideia de proteger os direitos e a preservação do meio ambiente, ou se deve rever critérios para garantir os interesses econômicos e a segurança jurídica de produtores rurais. Gustavo Passarelli da Silva, advogado especialista em questões relacionadas ao agronegócio, e Maurício Guetta, professor de Direito Ambiental e diretor da AVAS, estarão conosco logo depois das 8:30 da manhã, cada um trazendo o seu argumento dentro dos 50 debates para o Brasil. E você também é nosso convidado a mandar agora a sua pergunta para os candidatos à presidência da República e participar da sabatina do ouvinte. Temas: educação, saúde, mobilidade, ordem pública. Manda por WhatsApp, 30 segundinhos, não precisa mais do que isso. Seu nome, de onde você está, para quem você quer perguntar. E depois essas perguntas serão encaminhadas para os candidatos, que irão responder aqui na programação da CBN. WhatsApp da sabatina do ouvinte: 98924-2444, 98924-2444, DDD11. Milton, não consegui anotar. Não tem problema, manda mensagem para aquele WhatsApp que você já conhece da gente e nós passamos para você o número certinho. Mas não deixe de mandar a sua pergunta para a sabatina do ouvinte. E na sequência, daqui a pouquinho, tem Walter Fanganello Mairovich falando sobre essa decisão importante tomada ontem pelo presidente do Supremo Tribunal Federal, Edson Fachin.
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13: Pinta a ligação direta, bola pro Vitor Roque. Adeus, chega na cobertura, uma, duas vezes, fez o corte esquisito, sobrou, Vitor Roque invadiu a área, bateu, o goleiro pegou, Giai!

0: que hora pra marcar o primeiro gol. Jogo de Libertadores da América, duelo importante, de mata-mata, jogo difícil, jogo amarrado. A bola se ofereceu pra ele, uma tirambaço, um tirambaço de cabeça.
1: 6h51.
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0: Muito bom dia, Walter Fanganello Mairovich.
1: Bom dia, Milton, ouvinte, boa jornada, Cássia.
2: Muito obrigada, Mairovich, bom dia.
0: Mairovich, presidente do STF, Edson Fachin, adotou várias medidas para tentar conter a crise no tribunal, medidas que vão no sentido correto?
1: Sim, mas veja, um mero paliativo, hein, Milton? Não resolveu ainda todos os problemas, a desconfiança do cidadão no Supremo perdura. Então, como eu vejo isso? Como medidas paliativas.
2: Agora, essas medidas paliativas, elas vão dar conta de toda essa crise? E aí a gente pergunta pelo seguinte, acaba, por exemplo, com desencontro entre André Mendonça e a Polícia Federal?
1: Sim, acaba. Volta à normalidade constitucional, né? Ou seja, a separação dos poderes, cada macaco no teu galho, né? Então, volta-se à normalidade, à independência e autonomia. Polícia Federal está no Poder Executivo, tem função auxiliar como Polícia Judiciária. Voltou-se à normalidade quanto a isso, hein, Cássio?
0: Por quê? Quais são as anormalidades que ainda existem?
1: Bom, existe essa decisão extravagante, né? Para não falar deboche, né? Debochada do Dino, que entra na guerra e inventa uma roupagem para uma liminar para atacar a decisão do relator Mendonça. Isso está suspenso, o Fachin vai ter dificuldade, porque a turma está julgando a legalidade da decisão que afastou o diretor da Polícia Federal. O Fachin certamente vai ter que esperar essa turma se manifestar, e vai se manifestar já que tem maioria pela legalidade, e aí ele vai ficar numa encruzilhada. Ele vai caçar a decisão da turma.
2: Em relação à representação de André Mendonça contra Alexandre de Moraes, isso também vai ser discutido na semana que vem, na terça-feira?
1: Isso aí é que vai para plenária, vai ser o terremoto, né? Essa plenária vai ser pública? Tem que ser pública. Não pode ficar em segredo. Veja que já tivemos um escurinho do cinema que o ético ministro Fachin fez, né? Estou me referindo à reunião secreta que arquivaram o caso Toffoli. Então, ele não vai poder fazer isso de novo, ele mandou para plenária pública. Cada um vai ter que mostrar a cara. E, Cássia, certamente o Moraes vai continuar a imitar aquela regra que se espalhou pelos Estados Unidos, é muito usada lá, muito conhecida lá, é uma tática. Ela foi inventada por um advogado chamado Roy Korn. Ele era, ao tempo, já um falecido, ele era um macartista. E qual é a tática dele, que o presidente Trump adotou também, e que o New York Times já revelou? Ou seja, a tática é a seguinte: primeiro, atacar ao invés de defender. Isso é o que Moraes faz. Segundo, nunca admitir que está errado. E o Moraes está muito errado, né? Terceira, nunca admitir que perdeu. E o Moraes já perdeu e está na hora de pegar o boné e ir para casa. Não dá mais para o Moraes no Supremo.
0: Só para fechar aqui, o que vai acontecer com o inquérito das fake news, que começou lá em março de 2019, estava nas mãos de Alexandre de Moraes?
1: Vai se voltar, se retomar ao Estado de Direito, ao Estado das Leis. Esse inquérito é uma excrescência. Na realidade, é usado, e está na mão do Moraes, é usado para quê? Para mostrar musculatura, para intimidar. Pega até, Milton, até gente que não tem foro por prerrogativa de função. Não é um inquérito, é um instrumento de poder que virou um saco de gatos.
0: Walter Fanganello Mairovich, muito obrigado pela sua análise aqui no Justiça e Cidadania. Bom dia.
1: Bom dia, Milton. Tchau, Cássia, e avante palestra.
2: Até a próxima.
0: Você vai acompanhar agora os destaques do Repórter CBN. Logo depois tem o horário eleitoral obrigatório. Se você estiver no aplicativo da CBN, você pode acompanhar o noticiário aqui do Jornal da CBN. Então, se está no radinho de pilha, ouvindo o horário eleitoral obrigatório, mas baixar no seu celular o nosso aplicativo, você acompanha a programação normal aqui da CBN, inclusive quando chegar no seu carro, porque dá para espelhar esse aplicativo lá. Contamos com você, a escolha é sua.
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0: quinta-feira, 10 de setembro de 2026. O presidente Lula sanciona hoje a medida provisória que acaba com a taxa das blusinhas. O texto foi aprovado em definitivo pelo Congresso Nacional. A medida encerra um imposto de importação de 20% sobre compras internacionais de até 50 dólares, cerca de R$ 255. Na prática, a medida beneficia compras internacionais feitas em plataformas como Shein, Shopee e AliExpress. O secretário de Estado dos Estados Unidos, Marco Rubio, anunciou que Washington vai intensificar a guerra ao narcotráfico no Equador. Ele descreveu as facções como exércitos com grande poder de fogo. Rubio se reuniu com o presidente equatoriano, Daniel Noboa, em viagem pela América Latina, que começou na Colômbia e vai terminar no Peru. Os três países com governos de direita alinhados a Donald Trump são peça-chave no mercado de cocaína consumida nos Estados Unidos, na Europa e na Ásia. A seleção brasileira feminina de vôlei venceu o Peru por 3-0 e chegou à segunda vitória em dois jogos no Sul-Americano. No horário de Brasília, 6:58.
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0: 10 de setembro de 2026. A Petrobras anunciou que deixará de aplicar um desconto de 44 centavos por litro de gasolina do tipo A vendido às distribuidoras e fará um ajuste de 19 centavos no preço do combustível. As mudanças passam a valer hoje. Segundo a companhia, o efeito não deve chegar às bombas por causa da redução de 63 centavos por litro nas alíquotas de PIS/PASEP e COFINS anunciadas pelo governo federal. A gasolina A é pura e vendida pelas refinarias às distribuidoras. Depois da adição do etanol anidro, ela se transforma na gasolina C, que é vendida nos postos. O Ministério Público de São Paulo realiza uma operação contra uma quadrilha suspeita de furtar, roubar, adulterar e revender celulares. A ação cumpre 7 mandados de prisão e 90 de busca e apreensão. Os aparelhos eram levados para pontos de comércio irregular no centro, onde criminosos tentavam acessar contas bancárias das vítimas para fazer PIX e contratar empréstimos. Depois, tinham as peças e identificadores adulterados. A polícia também apura a participação de empresas regulares que emitiam notas fiscais falsas para dar aparência legal aos produtos. Um incêndio em um navio de carga estrangeiro na China deixou um alto número de vítimas em um porto do leste do país. As autoridades ainda não divulgaram detalhes sobre mortos e feridos. A embarcação estava em Qingdao, na província de Shandong, para serviços de manutenção quando pegou fogo. O presidente Xi Jinping determinou buscas urgentes por desaparecidos e cobrou a responsabilização dos envolvidos. No horário de Brasília, 7h32.
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1: Bom dia a você que escolheu ficar mais bem informado, sintonizando o Jornal da CBN nesta manhã de quinta-feira, dia 10 de setembro de 2026. Vamos atualizar as informações para você que está chegando agora ou estava ouvindo até agora há pouco o horário eleitoral obrigatório no rádio. Começando com a operação da Polícia Federal, que tem como alvo um deputado federal e a produtora do filme Dark Horse, que conta a história de Jair Bolsonaro. Felipe Igreja, sua informação.
2: Pois é, Milton, a Polícia Federal está nas ruas cumprindo 49 mandados de busca e apreensão na Operação Makeup, que investiga repasses, financiamento do filme Dark Horse, que conta a história do ex-presidente Jair Bolsonaro. Os alvos principais da ação hoje são Karina Gomes, produtora do filme, e o deputado federal Mário Frias, que teria destinado recursos para o filme por meio de emendas parlamentares. Esse caso está sendo investigado sob a relatoria do ministro Flávio Dino, no Supremo Tribunal Federal, e a operação, como eu disse, não tem mandados de prisão, apenas de busca e apreensão. As informações da Polícia Federal é de que estão sendo cumpridos 49 mandados de busca e apreensão nos estados de São Paulo, Rio de Janeiro, Ceará e também no Distrito Federal. A Polícia Federal afirma que as investigações apontam a existência de uma organização criminosa formada por agentes públicos e privados suspeita de direcionar os valores recebidos para empresas subcontratadas de forma irregular, sem comprovação da efetiva prestação dos serviços contratados. Inclusive, as tentativas de dissimular os desvios teriam se estendido até julho deste ano. Levantamentos financeiros, segundo a PF, identificaram ainda movimentação da ordem de centenas de milhões de reais entre as empresas que integram o esquema investigado. A PF afirma que estão sendo apurados os crimes de peculato, falsidade documental, lavagem de dinheiro, organização criminosa e crimes licitatórios. A operação foi autorizada pelo ministro Flávio Dino, do Supremo Tribunal Federal. A gente não tem ainda o despacho do ministro nessa investigação, a gente aguarda a quebra do sigilo, mas vale chamar a atenção, Milton, que ontem o mesmo ministro Flávio Dino, ao reintegrar o diretor-geral da Polícia Federal, Andrei Rodrigues, disse que uma das justificativas para o Andrei voltar ao cargo era essa apuração, a investigação do filme Dark Horse. Um pedido feito pelo próprio Andrei Rodrigues era de que a saída dele do cargo de diretor-geral iria atrapalhar o andamento dessa investigação específica do Dark Horse e de outros casos. E Dino, portanto, ontem havia determinado o retorno de Andrei. Depois, a decisão acabou sendo suspensa pelo presidente da Corte, ministro Edson Fachin, mas chama a atenção que ontem mesmo, uma das justificativas para o retorno de Andrei no início da manhã de ontem era justamente essas apurações do filme Dark Horse. Milton.
1: Muito obrigado, Felipe Igreja. Nós vamos conversar daqui a pouquinho com a Miriam Leitão, ela também vai tratar desse assunto. Então, só confirmando aqui os dois alvos hoje, dois dos alvos, o deputado federal Mário Frias e a empresária Karina Gama, da produtora Go Up, que é responsável pelo filme. 7h37.
3: O Supremo Tribunal Federal vai decidir na terça-feira da semana que vem se abre investigação contra o ministro Alexandre de Moraes por causa das mensagens trocadas com o banqueiro Daniel Vorcaro. A sessão inédita tem 135 anos de história do STF, foi marcada pelo presidente da corte, Edson Fachin, que adotou medidas para tentar estancar a crise interna e retomar o controle da instituição. O magistrado retirou Alexandre de Moraes da relatoria do inquérito das fake news, barrou as decisões opostas dos ministros André Mendonça e Flávio Dino e manteve Andrei Rodrigues no comando da Polícia Federal. No dia 15, o colegiado vai decidir sobre a validade do relatório da Polícia Federal e a manifestação da Procuradoria-Geral da República, que considerou o documento nulo. Alguns integrantes da corte já trabalham nos bastidores para que o julgamento não seja público nem transmitido ao vivo pela TV Justiça.
1: Em caráter excepcional, Edson Fachin também suspendeu as decisões opostas dos ministros André Mendonça e Flávio Dino sobre o comando da Polícia Federal. Você lembra, terça-feira, o relator do caso Master afastou Andrei Rodrigues e Leandro Almada, da diretoria da corporação. Aí, 24 horas depois, menos de 24 horas depois, na verdade, o ministro Flávio Dino reconduziu Andrei Rodrigues e Leandro Almada aos cargos. Diante do impasse, o presidente do STF, Edson Fachin, suspendeu as decisões e reconduziu os dirigentes da Polícia Federal. O presidente do STF também alertou que decisões monocráticas sucessivas sobre os mesmos fatos geram grave lesão à ordem pública e fragilizam a autoridade do Supremo.
3: E em uma outra intervenção para conter a crise interna na corte, Edson Fachin retirou das mãos de Alexandre de Moraes a relatoria do inquérito das fake news. O próprio Edson Fachin assume agora a relatoria desse inquérito, que foi aberto em 2019. Edson Fachin disse que a medida decorre da necessidade de estabelecer a segurança jurídica e adequada delimitação institucional. Agora são 7h39.
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0: Bom dia para você, Miriam.
1: Bom dia, Milton. Bom dia, Cássia. Bom dia, ouvintes.
2: Bom dia, Miriam.
0: Miriam, nós temos dois assuntos para tratar com você. E aí me permita trazer o mais recente, já que acabamos de falar também aqui sobre esta operação da Polícia Federal, que tem como alvo ali pessoas ligadas ao filme Dark Horse. Queria ouvir suas informações, sua análise sobre esse assunto.
1: Pois é, era esperado. Eu já tinha dado essa informação de que haveria várias operações da Polícia Federal que estão em andamento, que seriam previstas para agora, muitas decisões da Polícia Federal em torno de toda essa questão do Banco Master. São, primeiro, ações que dependem do ministro Flávio Dino, porque o Flávio Dino entra no processo todo da esclarecimento do que houve no caso Forcaro através das emendas. Por isso que Mário Frias é o primeiro alvo, porque ele teria destinado emendas para essa operação da Carina Gama, Go Up, mandando dinheiro para o Dark Horse. Aí tem irregularidades, é por isso que eles estão investigando, e saiu a operação de hoje. Mas há outras medidas sendo esperadas, porque a Polícia Federal está nesse momento concluindo o inquérito mãe do caso Daniel Forcaro, né, que o caso Marta, a primeira denúncia. Então, ele está concluindo agora a grande investigação e deve enviar. No caso, teria que enviar para o ministro André Mendonça, se ele for mantido na relatoria. Mas, e tem outras operações e outras ações da Polícia Federal que dependem apenas dela, que são coisas já em andamento. É tudo isso que estava paralisado com a decisão de André Mendonça de tirar o Andrei do cargo. Eu quero lembrar que, sim, como vocês disseram, o ministro Edson Fachin chamou a si e anulou as duas liminares, mas manteve a decisão, mas aí como sua decisão, do Flávio Dino de retornar Andrei Passos Rodrigues para o cargo, exatamente por isso. Ele disse que tinha perigo de dano irreversível, ou seja, operações que estariam suspensas não aconteceriam exatamente pela paralisia que atingiu a Polícia Federal a partir dessa decisão do ministro André Mendonça.
2: Miriam, nós temos também um outro assunto para abordar com você. A Petrobras anunciou que vai deixar de aplicar um desconto de 44 centavos por litro de gasolina tipo A, que é aquela vendida às distribuidoras, e que vai fazer um ajuste de 19 centavos no preço do combustível. Qual o impacto dessa medida, Miriam?
1: Ontem eu conversei sobre isso com o Ministério da Fazenda. O que é a operação? Eles vão, então, caiu aquela MP que não foi analisada, sobre a subvenção. O governo entra, autorizado já pelo Congresso, a fazer um subsídio direto. A novidade é, o governo vai acabar gastando mais com subsídio do que com a subvenção. Mas o que ele busca? O que ele consegue? Ele consegue neutralizar a alta do combustível provocada pela guerra contra o Irã. Ele não vai reduzir o preço do combustível, porque a Petrobras subiu a gasolina, mas ao mesmo tempo vai ter o subsídio ao consumidor, então neutraliza esse aumento. No fundo, o consumidor é apenas poupado de novos aumentos por causa da guerra. É que eles estão querendo que a guerra não afete o bolso do brasileiro. Uma guerra que a gente não tem nada a ver, mas a gente paga o pato, principalmente o consumidor. Então ele faz o seguinte: ele acabou a subvenção, tá bom, agora eu estou autorizado pelo Congresso, entro com subsídio direto, a Petrobras aumentou o preço, mas tem um subsídio que anula esse efeito no bolso do consumidor. É uma operação um pouco complexa, mas é importante entender que o objetivo do governo, é o que me explicaram, é que quer apenas neutralizar, não quer exatamente subsidiar, mas quer neutralizar o efeito da guerra no bolso do consumidor brasileiro. Cássia e Milton, dois assuntos em 4 minutos, vamos em frente.
0: E foi importante o seu esclarecimento inicial aqui, conectando a questão por que aquela investigação sobre as emendas parlamentares tem a ver com o filme Dark Horse, como é que essas histórias se cruzam, e foi importante até para esclarecer o andamento aqui dessa investigação, ou dessas apurações que estão sendo feitas agora pela manhã, já que a operação está em andamento. Muito obrigado, Miriam, bom dia.
1: Bom dia, até mais tarde, Cássia.
2: Até mais, Miriam. 7h45.
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2: 7:46.
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0: temos outras informações aqui sobre essa crise no STF que está em andamento, apesar da decisão tomada ontem pelo presidente do STF, Edson Fachin. E o João Rosa está em Brasília, tem informações para nós, João.
1: Oi, Milton, bom dia para você, bom dia a todos os nossos ouvintes. O ministro Alexandre de Moraes, do Supremo Tribunal Federal, fará um pronunciamento hoje às 11 horas da manhã. Essa fala vai acontecer em meio à maior crise institucional do Supremo, que tem como epicentro o embate entre Moraes e o ministro André Mendonça. Importante a gente frisar aqui que desde quando começou esse embate, Moraes ainda não se manifestou, ou seja, duas semanas de silêncio sobre o caso. Ele decidiu fazer um pronunciamento no dia de hoje às 11 horas da manhã. O conflito, a gente lembra, começou na semana passada, depois que Mendonça retirou um sigilo de um processo que revelou mensagens trocadas entre Moraes e o empresário Daniel Vorcaro, dono do Banco Master. Em resposta, Moraes pediu ao presidente do STF, ministro Edson Fachin, a abertura de uma investigação contra Mendonça. O ministro apontou suspeita de improbidade administrativa e abuso de autoridade ali na condução de André Mendonça nos processos do Banco Master e também do INSS. Para fazer esse pedido, Moraes utilizou o inquérito que ficou conhecido aí como inquérito das fake news, o que aumentou a tensão dentro da corte. Ontem, Fachin reagiu e assumiu a relatoria do inquérito das fake news, que até então estava sob comando de Moraes. Esse inquérito, vale a gente lembrar, foi aberto pelo Supremo em 2019 para investigar notícias fraudulentas, falsas comunicações de crimes, denúncias caluniosas, ameaças e outros ataques contra o tribunal e seus ministros e familiares. Milton.
0: Portanto, 11 horas da manhã, esse pronunciamento de Alexandre Moraes não será feito em nenhuma sessão do STF, é um pronunciamento convocado por ele, no qual provavelmente então vai trazer suas palavras, seu pensamento, enfim, o que pretende fazer diante desse cenário todo que nós estamos acompanhando. E um pronunciamento que você poderá acompanhar ao vivo aqui na programação da CBN, portanto, o pronunciamento é confirmado pelo gabinete do ministro Alexandre de Moraes. 11 horas da manhã, fica com a gente aqui.
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0: Muito bom dia para você, Marcelo D'Agosto.
1: Bom dia, Milton. Bom dia, Cássia. Bom dia, ouvintes.
2: Bom dia, Marcelo.
0: Marcelo, o Marcos, nosso ouvinte, mandou para cá a seguinte mensagem, que no comentário sobre como planejar a aposentadoria acima do teto do INSS, você sugeriu que a contratação do Renda Mais parecia vantajosa devido às altas taxas de juros. E no futuro, caso os juros caiam, talvez haja oportunidades mais rentáveis. A dúvida do Marcos, caso eu tenha todo o valor necessário para investir hoje com essa taxa de juros, o Renda Mais seria uma boa opção, mesmo que os juros venham a cair?
1: Olha, Marcos, não existe uma aplicação financeira ideal para todo o cenário possível para a economia. São duas análises possíveis. Uma é avaliar os dados históricos e a outra é tentar projetar o que pode acontecer daqui para frente. Os dados históricos mostram que os juros acima da inflação hoje, eles estão muito altos. Então, se você consegue travar hoje um investimento com baixo risco e remuneração de 7% ao ano acima da inflação, como no Tesouro Renda Mais, parece interessante. Tentando projetar um cenário do que pode acontecer no futuro, são basicamente três possibilidades. Uma é a situação continuar como está. Hoje os juros de curto prazo das aplicações atreladas à taxa Selic ou ao CDI rendem 10% ao ano acima da inflação, portanto mais do que o Renda Mais. Outra possibilidade é a situação melhorar muito. A inflação cai, os juros caem, a economia volta a crescer, vamos dizer, 5% ao ano. Nesse caso, os investimentos em ações na Bolsa vão ter uma rentabilidade maior. E o cenário intermediário é de juros de 4% ao ano acima da inflação. Esse cenário intermediário é o ideal para o investimento no Renda Mais. Então, resumo, a recomendação é investir hoje no Renda Mais para garantir um complemento para a aposentadoria. Considera um cenário intermediário e uma estratégia conservadora. E também essa estratégia tem casa com o objetivo de complementar a aposentadoria. Então, a lógica do investimento no Renda Mais é essa, é garantir pelo menos esse cenário intermediário, considerando que os juros hoje estão muito altos.
0: Muito obrigado, Marcelo D'Agosto. Bom dia.
1: Bom dia, um abraço e até amanhã.
2: Até amanhã.
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0: quinta-feira, 10 de setembro de 2026. O presidente do Supremo, Edson Fachin, afirmou ser competência da presidência zelar pela integridade da corte. O magistrado criticou os pares ao dizer que a sucessão de decisões individuais e conflitantes dos ministros provocou uma grave lesão à ordem. Fachin suspendeu tanto a decisão de André Mendonça, que afastou Andrei Rodrigues da Polícia Federal, quanto a de Flávio Dino, que determinou a reintegração. Ele também retirou Alexandre de Moraes da relatoria do inquérito das fake news e suspendeu investigações contra integrantes do Supremo. O deputado federal do PL e produtor executivo do filme Dark Horse, Mário Frias, é alvo de uma operação da Polícia Federal que apura desvio de recursos de emendas parlamentares destinados a empresas ligadas à cinebiografia de Jair Bolsonaro. A produtora Karina Gama também é alvo da operação. A ação cumpre 49 mandados de busca e apreensão e não tem ordens de prisão. Daqui a pouco, mais informações sobre esse assunto aqui no Jornal da CBN. O presidente dos Estados Unidos, Donald Trump, prometeu pagar $5 mil a cada adulto americano caso os republicanos mantenham o controle da Câmara e do Senado nas eleições de meio de mandato em novembro. O valor equivale a cerca de R$25.500. Segundo o presidente americano, o dinheiro seria uma recompensa pelo desempenho da economia e precisaria ser gasto dentro dos Estados Unidos. Trump não explicou como a proposta seria financiada, nem quando o benefício começaria a ser distribuído. No horário de Brasília, 8:04.
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1: Oito e seis.

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2: Muito bom dia a você que escolheu ficar mais bem informado ouvindo o Jornal da CBN na manhã desta quinta-feira, dia 10 de setembro de 2026.
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0: Muito bom dia para você, Malu Gaspar.
1: Bom dia, Milton. Bom dia, Cássia. Bom dia para os nossos ouvintes.
2: Bom dia, Malu.
0: Malu, nós estamos acompanhando a operação da Polícia Federal nesta manhã, que investiga o financiamento do Dark Horse e tem como alvos o deputado federal Mário Frias e a empresária Karina Gama, que é a produtora lá da Go Up, responsável pelo filme. Chama atenção porque é uma investigação que vem através do processo das emendas parlamentares e não de outra frente. Queria ouvir você sobre os bastidores dessa investigação.
1: Isso mesmo, Milton. Essa operação é uma operação determinada pelo ministro Flávio Dino, que vai chegar no Dark Horse a partir da investigação de um suposto desvio de emendas parlamentares, que tem a ver, na verdade, com contratos da ONG da Karina Gama, Instituto Conhecer Brasil, com a Prefeitura de São Paulo, para instalação de serviço de Wi-Fi nas escolas. Acontece que, nas escolas paulistanas, né? Acontece que essa produtora também é a mesma do Dark Horse. E aí, a partir daí, o ministro Flávio Dino pretende, inclusive, chegar no filme. Existe até uma preocupação, Milton, de deixar claro, né, até por parte do STF e do ministro Flávio Dino, que essa investigação não é necessariamente sobre o Dark Horse, mas também sobre emendas que chegam no Dark Horse, mas a gente sabe que a finalidade é essa, né? Inclusive, por conta dessa questão do Dark Horse, o ministro Flávio Dino pediu para que a Polícia Civil compartilhasse com o STF todo o material do inquérito da Polícia Civil lá de São Paulo, que já apurava esse mesmo contrato. Então, você tem duas coisas ocorrendo em paralelo. Uma é o possível desvio dos 2 milhões utilizados aí para enviados por emendas para esse Instituto Conhecer Brasil, por aí que entra o Mário Frias, que mandou emendas PIX, as chamadas emendas PIX, que vão diretamente para a ONG, para essa ONG da Karina Gama. E esse dinheiro, a gente já sabe, porque a investigação da Polícia Civil já concluiu isso, tem uma série de irregularidades na prestação de contas desses gastos, né? Inclusive tem notas emitidas pela ONG para ela mesma, tem notas emitidas com data retroativa, toda uma prestação de contas irregular que parece estar sendo feita para justificar o desvio do dinheiro, o fato de que não foi gasto o dinheiro. Inclusive a gente deu lá em maio uma informação aqui no Globo de que a ONG teve que devolver, né, R$930 mil desse contrato aí com a prefeitura por não ter conseguido prestar contas do uso desse dinheiro. Agora, Milton, tem dentro desse material muita coisa sobre o Dark Horse, por isso que eu estou falando que uma coisa leva a outra, e não é à toa que o ministro Flávio Dino estava, por exemplo, ontem protestando na sua decisão que cancelou a decisão do André Mendonça, dizendo que a operação, que as operações estavam suspensas. O que eu ouvi no STF ontem é justamente que havia uma preocupação do ministro Dino por conta dessa operação que estava prevista. Não se sabia exatamente qual era, embora a internet tivesse ontem, da noite, todo mundo avisando, acordem cedo, parece que vazou alguma coisa. Mas o que havia ontem, segundo o que eu entendi dos ministros do STF com quem eu conversei, era uma preocupação do Flávio Dino de que essa operação ficasse prejudicada por conta do afastamento do André Mendonça. O que não aconteceu, nós estamos vendo que a PF funcionou normalmente. E aí, segundo o que a gente já sabe dessa operação de hoje, existe também uma apuração a respeito da movimentação de R$19 milhões no final de 2025, que estaria ligada ao filme Dark Horse. É uma apuração, embora as pessoas digam que a apuração sobre o Dark Horse, alguns críticos digam que a apuração sobre o Dark Horse não está andando, o que a gente está vendo é que está andando sim, tanto por parte do ministro do Flávio Dino, como por parte do ministro André Mendonça, que ontem aprovou a delação do Mineiro. A gente falou sobre isso na terça-feira, aquele operador financeiro que realizou os repasses de dinheiro para as contas do advogado do Eduardo Bolsonaro lá nos Estados Unidos. Então, de uma forma ou de outra, a gente vai conseguir, em breve, imagino, esclarecer até que ponto o dinheiro que entrou nessa ONG foi utilizado irregularmente para o filme, no caso das emendas, e tendo sido chegado nas contas do advogado do Eduardo Bolsonaro, se ele foi mesmo para o filme ou não, ou se ele foi usado para financiar o Bolsonaro nos Estados Unidos, para outras finalidades que não as do filme, o que exatamente o Daniel Vorcaro pretendia ao passar mais de 60 milhões de reais para a conta do Eduardo Bolsonaro no exterior.
0: Muito obrigado, Malu, por esclarecer e deixar, assim, contextualizar essa operação que está em andamento agora e que pode surgir novidades, até porque o processo não foi aberto ainda, né? O pedido não foi aberto, mas já se tem aí ideia.
1: A decisão, né? A gente ainda não sabe, mas estamos apurando aqui os detalhes. A gente tenta, né, Milton?
0: A gente se esforça.
1: O Brasil é agitado, é confuso, mas a gente faz o que pode, né?
0: Tá bom, né? Foi muito bom. Obrigado, Malu, até mais.
1: Um abraço, até. Gente, bom trabalho. Tchau. 8:03.
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1: As regras foram aprovadas pelo Comitê Gestor do Simples Nacional e fazem parte da adaptação do regime ao novo sistema tributário que começa a entrar em vigor em janeiro de 2027. Apesar disso, a escolha dos empresários precisa ser feita até o dia 30 de setembro deste ano. As empresas poderão continuar recolhendo os novos impostos criados na reforma, o Imposto sobre Bens e Serviços, IBS, de estados e municípios e a Contribuição sobre Bens e Serviços, CBS, federal, dentro da Guia Única do Simples Nacional, a DAS. Ou então, podem optar pelo chamado regime regular, no qual os dois tributos serão calculados e pagos separadamente. A principal diferença diz respeito aos créditos tributários. Quem optar pela nova dinâmica e pagar os tributos separados gera um benefício para outros clientes, como explica Túlio Campos, especialista em direito tributário e ciências contábeis.
2: O que acontece quando ela vira contribuinte de IBS-CBS? Ela recolhe esses dois tributos, e o CBS já vai ter a alíquota cheia ano que vem, e a IBS só uma alíquota teste, separado. É igual já acontece hoje para a empresa do Simples, que tem um faturamento maior que 3 milhões e 600 por ano. Recolhe o ISS e o ICMS em separado. Então, vai ser assim. E por que que isso existe? Para que todo esse imposto recolhido em separado gere crédito para o adquirente pessoa jurídica, por causa da não cumulatividade, né, da reforma tributária.
1: Na prática, os empresários precisam fazer contas. Quem presta serviços ou vende produtos para outras empresas tem vantagem na nova dinâmica. Já comércios mais tradicionais, como padarias, salão de beleza e serviços ao público, podem manter o pagamento dos tributos da atual forma, como explica o especialista Túlio Campos.
2: Na não cumulatividade, que é a tributação por valor agregado em cada etapa, é melhor para o cliente comprar de uma empresa que é contribuinte de IBS, né, em CBS. Mas agora, grande parte, né, das empresas do Simples são prestadoras de serviço. Então é uma padaria, um salão, um restaurante, e prestam serviço para pessoas físicas. Essas não vai mudar praticamente nada, porque é melhor continuar no Simples, porque a pessoa física não está preocupada com crédito tributário.
1: Para quem não fizer a opção até o final de setembro, o IBS e a CBS serão recolhidos dentro do Simples no primeiro semestre do ano que vem. Será possível depois fazer a mudança em março de 2027, quando uma nova janela será aberta para começar a valer no segundo semestre do ano que vem. Vale destacar que qualquer que seja a opção do empresário, ele vai permanecer no Simples Nacional. Se optar pelo recolhimento separado, apenas vai seguir regras diferentes para calcular e pagar IBS e CBS. A empresa como um todo seguirá no regime simplificado. Já em relação aos microempreendedores individuais...
3: Milton, o Tribunal Superior Eleitoral validou ontem as candidaturas de Renan Santos do Missão à presidência da República e de seu vice Haroldo Medina. Essa decisão foi unânime e confirma que a chapa está apta a disputar as eleições deste ano. O registro de Renan já havia sido pautado para julgamento anteriormente, mas a gente lembra que essa análise foi suspensa pelo relator, o ministro Dias Toffoli. Na ocasião, Toffoli havia suspendido também a campanha de Renan Santos, porque o candidato teria informado 16 perfis com 12 dias de atraso, 16 perfis nas redes sociais. Poucos dias depois, o ministro reverteu a própria decisão e voltou a liberar a propaganda eleitoral da chapa nas redes sociais. Renan também foi autorizado a usar os perfis que haviam sido suspensos e a participar de debates em rádio, televisão, podcast e outros meios de comunicação. A decisão também permitiu que a chapa voltasse a receber os recursos do fundo eleitoral. Agora, ao analisar definitivamente esse registro de candidatura, o TSE concluiu com unanimidade que a candidatura foi apresentada de forma regular, com a documentação necessária e dentro dos requisitos previstos na Constituição e na Lei de Inelegibilidade. Vale a gente destacar que o próprio Toffoli, né, o relator desse caso, também votou para acatar a candidatura de Renan Santos. Com essa decisão do TSE, 11 das 13 candidaturas à presidência da República já estão válidas pelo tribunal. Ainda precisam ser analisados os registros de Pablo Marçal, Leonardo Avalanche e de Augusto Cury e do Júlio Delgado. Os registros de candidatos à presidência são analisados diretamente pelo TSE. Já as candidaturas dos demais cargos, como governador, senador e deputado federal e estadual, são julgados pelos tribunais regionais eleitorais, os TRS. Entre os registros que ainda aguardam julgamento, Pablo Marçal enfrenta a situação mais delicada. O candidato está inelegível por decisão do TSE até 2032 por uso indevido dos meios de comunicação durante a campanha para a Prefeitura de São Paulo em 2024. Milton.
4: As informações foram do João Rosa, às 8h28. Você fica agora com o É da Sua Conta do PicPay, com a Renata Flores.
5: Bom dia, Milton. Bom dia, Cássia. Olá para você ligado aqui na CBN. Eu falei algumas vezes sobre a necessidade de uma presença digital para alguns tipos de negócio aqui no nosso quadro. Hoje eu vou trazer ações simples nessa direção e que são muito importantes. A primeira é atualizar o endereço do seu negócio, o horário de funcionamento, também os canais de atendimento e serviço na descrição do Google. Isso é muito importante. Atualizar as imagens do estabelecimento e dos seus produtos e, claro, cuidar da comunicação visual da sua empresa de forma geral. Aliás, se o seu negócio tiver uma fachada, por exemplo, a ideia é deixar sempre limpa e organizada, claro. Lembra que eu comentei também sobre uma ferramenta do PicPay que libera anúncios push no aplicativo de clientes PicPay ali, próximos da sua região? Então, nesse anúncio, você pode colocar o link para o seu perfil, tanto no Instagram quanto no WhatsApp. Assim, aquele cliente em potencial já consegue interagir com você imediatamente. Para ter acesso à primeira campanha, basta você abrir uma conta no PicPay Empresas. O link para você experimentar já vai aparecer ali, na primeira página do app. Aí depois você vai usando as funcionalidades, o link de pagamento, o cofrinho, o cartão de crédito... E você vai liberando, então, mais anúncios. Olha, te conto que o PicPay tem hoje cerca de 70 milhões de clientes, então, certamente, alguns deles são clientes potenciais próximos do seu negócio. O É da Sua Conta fica por aqui. Amanhã eu volto com mais dicas.
6: 8:30.
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quinta-feira, 10 de setembro de 2026. O ministro do Supremo Tribunal Federal, Alexandre de Moraes, fará um pronunciamento à imprensa às 11 da manhã em meio à crise no STF. O comunicado ocorre um dia depois de o presidente da corte, Edson Fachin, retirá-lo da relatoria do inquérito das fake news e marcar para terça-feira uma plenária que vai analisar o relatório da PF que revela trocas de mensagens entre Moraes e o ex-banqueiro Daniel Vorcaro. Fachin também suspendeu investigações contra ministros e manteve Andrei Rodrigues no comando da Polícia Federal. O IMET emitiu alertas de tempestade para 9 estados nesta quinta-feira. O maior risco está no Rio Grande do Sul, Santa Catarina, Paraná e Mato Grosso do Sul. Os estados têm previsão de mais de 100 milímetros de chuva e ventos acima de 100 km por hora. A Climatempo também aponta a possibilidade de tornados no Paraná, em São Paulo e Mato Grosso do Sul. As instabilidades devem continuar na sexta-feira com a aproximação de uma nova frente fria. Sorteia às 11 da manhã os mandos de campo das semifinais da Copa do Brasil. O sorteio vai definir a ordem dos confrontos entre Palmeiras e Vasco de um lado e Grêmio e Atlético Mineiro do outro. As partidas estão previstas para os dias 1º e 8 de novembro. O evento será realizado na sede da CBF, no Rio de Janeiro. No horário de Brasília, 8h32.

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1: Olá, bom dia. Seja bem-vindo a mais uma edição do CBN Jornal da Manhã. Hoje, quinta-feira, 10 de setembro de 2026. Vamos juntos até 11 da manhã. As principais informações do estado, Manaus, região metropolitana. Você acompanha a partir de agora a informação direta com prestação de serviço, política, economia, trânsito, previsão do tempo e os temas que impactam o seu dia. Já agradeço desde cedo a você que escolheu a CBN Amazônia para se manter bem informado. A gente começa com os destaques desta manhã. Troca da fiação da rede elétrica de Manaus virou alvo de investigação do Ministério Público. A apuração reúne relatos de oscilações, interrupções, prejuízos e até incêndios. Rio Negro já desceu 1,25 metros nos primeiros 9 dias de setembro em Manaus. O Serviço Geológico do Brasil diz que o ritmo está dentro do esperado. E mais de 40 trabalhadores foram resgatados de condições análogas à escravidão em um canil em Manaus. Você acompanha a nossa programação aqui na Rádio CBN Amazônia, emissora do Grupo Rede Amazônica, no seu rádio tradicional. Pode acompanhar também pelo youtube.com/CBN Amazônia. Lá, além de acompanhar a programação, você pode mandar sua mensagem também pelo chat. Você pode acompanhar a nossa programação pelo site cbnamazonia.com, além de ouvir as principais notícias que são publicadas diariamente lá no cbnamazonia.com. Manda sua mensagem pra gente pelo WhatsApp também, 981980632. Pode mandar mensagem de texto ou de áudio de até 30 segundos, a gente coloca no ar e faz o registro da sua participação. Também estamos no Instagram, cbn.manaus. Você pode também acompanhar lá os destaques diários que são publicados, né? Hoje quinta-feira, teremos nossa entrevista com o candidato ao Senado. O convidado de hoje é o candidato ao Senado Wilson Lima, do União Brasil, da Federação União Progressistas, a partir das 8h30. Vamos juntos. Hoje, quinta-feira, 10 de setembro de 2026, CBN Jornal da Manhã está no ar.
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0: Bom, vamos lá começar a nossa edição de hoje falando sobre energia, que aliás é um assunto muito reclamado recentemente pela população com a chegada da AMBA, com o aumento na conta de energia de muita gente. Não só isso, né? Como reclamações sobre incêndios até em fiação após a troca dessa fiação da AMBA, troca essa que está sendo promovida por toda a cidade, né? Se ainda não chegou na sua casa, vai chegar. A questão é que essa troca da fiação da rede elétrica de Manaus virou alvo de investigação do Ministério Público. A apuração reúne relatos de oscilações, interrupções, prejuízos, até incêndios, né? Como acabei de dizer. Carla Mello está com a gente, ela quem acompanhou esse assunto hoje pela manhã, e traz para a gente a informação. Carla, o que que o Ministério Público quer saber sobre essa substituição? Bom dia para você.
1: Patrick, bom dia para você, bom dia aos ouvintes da CBN. Essa apuração ela é conduzida por duas promotorias de justiça especializadas na proteção e defesa dos direitos do consumidor. E olha, o objetivo é reunir relatos de prejuízos, oscilações, interrupções e, como você disse, essa questão de incêndios. O objetivo é justamente apurar a adequação dos materiais que estão sendo utilizados, os impactos na segurança, qualidade, eficiência e continuidade do serviço, além também de possíveis reflexos na tarifa e na medição do consumo. O Ministério Público, inclusive, dentro desse cenário, ele não descarta a adoção de medidas extrajudiciais e judiciais cabíveis que vão visar aí a tutela dos direitos dos consumidores. E eles fizeram pedidos para diversos órgãos de informações via ofício e todos têm um prazo aí no máximo de 10 dias úteis para entregar as seguintes demandas encaminhadas pelo Ministério Público. Para a AMBA, a empresa concessionária de energia, eles pediram que seja apresentada uma justificativa técnica, econômica e contratual detalhada para a substituição dos cabos por fios de alumínio, cópia do cronograma de obras e laudos técnicos de segurança do material frente às temperaturas locais, além também de esclarecer o impacto financeiro dessa modernização na tarifa final do consumidor. Também fizeram recomendação, solicitação de informações para a Agência Nacional de Energia Elétrica, ANEEL, que eles informem se essa substituição estava prevista no contrato de concessão ou plano de investimento previamente aprovado e quais as regras regulatórias sobre o impacto dessas melhorias na tarifa. Também fizeram demandas para o Inmetro e para o IPEM, aqui no estado do Amazonas, que se os novos cabos e equipamentos utilizados, eles possuem certificação, registro e homologação vigente, para saber realmente se passaram por todos os testes de qualidade. Fizeram demandas para o Corpo de Bombeiros. Eles querem saber se existe algum relatório estatístico de ocorrências atendidas envolvendo curto-circuito ou sinistros na rede de energia aqui na capital amazonense. E também para o PROCON do estado do Amazonas e para o PROCON Manaus em relação a registro de denúncias de consumidores. Como eu falei anteriormente, todos os citados eles têm um prazo aí de 10 dias úteis para apresentar as informações solicitadas pelo Ministério Público. Em nota, a empresa Âmbar Energia informou que não foi comunicada, né, e com relação a esses questionamentos envolvendo sinistros, né, e outras ocorrências, a empresa reforça que a substituição dos cabos de alumínio, né, ela vem, faz parte de um investimento de mais de 5 bilhões e faz parte desse programa de modernização da rede de distribuição de energia. A gente, claro, Patrick, segue acompanhando e qualquer atualização, né, sobre essa situação, a gente traz aqui na CBN. Volto contigo.
0: Obrigado, Carla. Bom dia e bom trabalho para você. Nesse mesmo comunicado, né, essa nota que a Âmbar Energia disponibiliza, ela também diz que essa troca de cabeamento aumenta a segurança e a resiliência do sistema, diminui falhas e riscos de acidentes e diz que o material e a técnica utilizados atendem a todas as normas vigentes e são aplicados por empresas de energia em todo o mundo. Segundo a AMBA, essa modernização, é assim que eles chamam, modernização da rede, não afeta o consumo ou a tarifa de energia. É o que a AMBA diz. Agora, o que o povo diz, né? Tem gente, a gente já recebeu várias reclamações por aqui, que a conta era 1.100, agora está 1.600 com o novo cabeamento. A conta era 600, agora está 1.500, né? Uma outra pessoa. Outro saiu de 170, 180 para R$300. Há pouco recebi uma outra reclamação por aqui também, de uma pessoa que prefere não se identificar, mas do bairro Parque 10, dizendo que a energia vive caindo, né? Vive tendo problema com falta de energia, conta aumentando, diz que está um caos. Então, de um lado, a empresa diz que nada interfere, né? Inclusive, o João Pila, que é o diretor-presidente da AMBA, já foi à Câmara Municipal de Manaus, já foi à Assembleia Legislativa na Câmara durante o seu discurso perante os vereadores. Disse que é uma questão de aumento de consumo ou então uma questão de irregularidades resolvidas, né? Mas assim, eu custo a crer que toda a população de Manaus usava gato e que o problema foi resolvido com a troca da fiação, né? Não acredito nisso. Então, muita gente reclamando nesse aumento da fatura de energia do lado da AMBA dizendo que basicamente a troca de fiação não tem nada a ver com isso, né? Mas além dessa reclamação de aumento na fatura, tem essa reclamação também de incêndios acontecendo justamente na área da fiação trocada, né? Vamos ver agora com essa investigação do Ministério Público como é que a coisa vai andar, né? O que que será descoberto, qual será o avanço das investigações. A gente vai ficar de olho nisso, porque é algo realmente que está afetando a população, né? São 7:46 em Manaus. Inclusive, se a AMBA já passou na sua rua, já fez a troca da sua fiação, ou se não fez, mas mesmo assim a conta de energia aumentou, sem que você tenha, pelo menos na sua percepção, feito algo para que isso aconteça, né? Se você não está usando tanto assim mais os seus elétrons, o seu ar-condicionado, e mesmo assim a conta aumentou de uma maneira desproporcional, manda pra gente. A gente reuniu o máximo de reclamações por aqui, se realmente isso está te afetando ou não, né? 981-980-632. 7:47.
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6: Oi, tudo bem? Eu sou Bianca Santos, apresentadora do Panorama CBN, o podcast com as principais notícias do Brasil e do mundo em menos de meia hora. 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E ainda as reações ao capítulo mais recente da crise no STF. 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O caso de mães de crianças desaparecidas que buscam contato com a Interpol após resgate nos Estados Unidos. 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Eu te espero. Até lá.
7: 8h52.

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0: 7h56.
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0: Vou lá trazer aqui a previsão segundo o Instituto Climatempo para esta quinta-feira de calor no Amazonas, mas com a chuva mais concentrada em algumas regiões. Começando por Manaus, o dia tem sol pela manhã, aumento de nuvens pela tarde. À noite, o céu continua com muita nebulosidade, mas não chove. Segundo a Climatempo, a temperatura deve variar entre 26 e 33 graus. Na região metropolitana, a condição muda de um município para outro. No Careiro da Várzea, o tempo fica firme, sem chuva, e a máxima chega a 32 graus. Já em Presidente Figueiredo, há previsão de pancadas à tarde, com possibilidade de trovoadas. No Baixo Amazonas, Parintins tem um dia de sol, com algumas nuvens e sem chuva. Os termômetros variam entre 27 e 33 graus. No Alto Solimões, Benjamin Constant, também tem tempo mais firme. O dia será de sol entre nuvens, sem previsão de chuva, com máxima de 33 graus. Agora, no Alto Rio Negro, o cenário é bem diferente. Em São Gabriel da Cachoeira, há previsão de pancadas durante o dia e a noite, com possibilidade de trovoadas. Podem ser mais de 15 milímetros de chuva, 83% de probabilidade. No Juruá, em Guajará, o sol aparece pela manhã, mas as nuvens aumentam e há previsão de pancadas à tarde e à noite. E a máxima chega a 34 graus. E no sul do Amazonas, a situação também varia. Lábrea tem sol, aumento de nuvens e não deve ter chuva. Já em Canutama, há previsão de pancadas à tarde e à noite. O Instituto Nacional de Meteorologia reforça esse contraste no mapa do estado, né? Prevê chuva com trovoadas principalmente no norte do Amazonas e de forma mais isolada no sudeste do estado. São 7 horas e 58 minutos em Manaus. A gente recebeu aqui mensagem de um ouvinte reclamando também sobre energia, né? Falamos há pouco aí sobre a situação da AMBA, na investigação do Ministério Público, e o nosso ouvinte mandou o seguinte: gostaria de chamar a atenção da Rádio CBN para um aumento muito grande no meu consumo de energia nos últimos meses, conforme mostra o histórico disponibilizado no aplicativo da AMBA Energia. E ele mandou pra gente o histórico de consumo, né? O gráfico mostra o consumo saindo de 97 kWh em janeiro de 2026 para 492 em agosto, um aumento de mais de 400%. Eu gostaria de entender o que pode estar causando essa elevação tão significativa e se outros consumidores também estão enfrentando esse problema. Obrigado pela mensagem, ouvinte. Eu não sei se eu posso revelar o seu nome, então não revelarei. Mas te agradeço por mais uma reclamação, né? Outras pessoas também mandando. A gente está reunindo tudo isso e mostrando aqui para a nossa equipe de reportagem, viu? Estamos de olho nessa situação da energia e também de olho na investigação do Ministério Público a respeito desse assunto. São 7 horas e 59 minutos. Vem aí a prancheta do PVC. Vamos a ela.
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3: Muito bom dia para você, Paulo Vinícius Coelho.
4: Muito bom dia, meu Antônio. Muito bom dia, Cássia Godoy. Vocês acabaram de responder uma das minhas duas perguntas, que eu tinha duas dúvidas hoje.
3: Quais eram as duas?
4: Eu estava ouvindo o repórter CBN, a Cássia disse que às 11 horas tinha um pronunciamento do ministro Alexandre de Moraes e tinha o sorteio dos mandos de campo da Copa do Brasil. Eu falei, ai meu Deus, o que será que eu vou ver? Claro que eu ia ver o pronunciamento do ministro.
3: Tá, não vai precisar mais,
5: não,
3: né?
5: Vai precisar.
4: Evidentemente, mas o ministro cancelou.
5: É.
4: Fazer o quê?
5: Eu só ficou com uma
4: a outra pergunta é a seguinte. Cássia. O que foi, quem se deu melhor ou pior? O Palmeiras que ganhou ou o Corinthians que empatou?
5: Olha, eu ouvi falar que foi o Corinthians, hein?
4: Mas é engraçado isso, porque assim, ganhar é sempre melhor do que empatar. Mas é tudo uma gestão de expectativas, né? Quando você fala, vou jogar em La Plata contra o Estudiantes, se eu voltar com um empate, lindo de morrer. E o Palmeiras vai jogar contra a LDU em casa, ano passado foi 4-0, vou meter 3-0 e vou tranquilo para Quito. Só que tem um adversário nos dois casos. O Estudiantes fez 1-0 com 3 minutos, o Corinthians conseguiu reagir, fez uma boa atuação no segundo tempo, o Memphis não jogou nada, falei com cansaço no final de semana, mas ele descansou segunda e terça. Enfim, tem tido muito jogo mesmo, fato, mas o Corinthians jogou melhor, reagiu no segundo tempo, o Bidon convocado pelo Ancelotti jogou uma boa partida, o Garro deu, finalmente deu passe para gol, e o Corinthians lutou com um empate diante da expectativa, e foi muito bom o resultado do Corinthians. E o Palmeiras conseguiu vencer o jogo, o Palmeiras jogou bem, o Palmeiras não jogou mal, mas perdeu muita chance de gol e vai levar, vai ter uma guerra jogando em Quito, porque a LDU fazer 1-0 não é nada improvável. Então o Palmeiras corre risco de eliminação na semana que vem. Houve o reconhecimento de que o Palmeiras jogou uma boa partida, mas teve uma frustração no Nubank Park. Quem se deu bem mesmo na Copa Sul-Americana foi o Santos, que achou um time, ganhou de 2-0 do Atlético, jogando bem, com o Rodinei estreando. O Atlético perdeu a sequência de 14 jogos de invencibilidade, com 2 derrotas em São Paulo, pro São Paulo e agora pro Santos. E hoje, 21h30, o Flamengo entra em campo em Quito, no estádio olímpico Atahualpa, porque o Independiente del Valle não pode jogar no seu estádio em Sangolquí, que fica a meia hora de Quito. Vai jogar em Quito, a 2.850 metros de altitude, contra o Independiente del Valle. Flamengo é sempre favorito, apesar de enfrentar o campeão equatoriano.
3: Muito obrigado e até mais, PVC.
4: Até amanhã, Milton. Até amanhã, Cássio.
5: Até amanhã, PVC.
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0: quinta-feira, 10 de setembro de 2026. A campanha do candidato à presidência Flávio Bolsonaro do PL pretende ampliar os ataques ao ministro do Supremo Alexandre de Moraes e explorar a crise na corte como tema eleitoral. A estratégia é associar politicamente Moraes ao presidente Lula, mas evitar ataques ao STF como instituição. Do lado de Lula, do PT, parte da campanha defende que o presidente marque distância de Moraes e adote uma posição mais firme diante da crise. Lula já cobrou a quebra completa do sigilo das investigações sobre o Banco Master e criticou vazamentos seletivos com impacto eleitoral. A Polícia Federal investiga o repasse de R$2 milhões em emendas parlamentares do deputado federal Mário Frias, do PL, para organizações ligadas à produtora do filme Dark Horse sobre o ex-presidente Jair Bolsonaro. Daqui a pouco, mais informações sobre esta operação aqui no Jornal da CBN. Um incêndio em um navio de carga estrangeiro na China deixou 20 mortos em um porto no leste do país. As informações são da mídia estatal chinesa. A embarcação estava em Qingdao, na província de Shandong, para serviços de manutenção quando pegou fogo. O presidente Xi Jinping determinou buscas urgentes por desaparecidos e cobrou a responsabilização dos envolvidos. No horário de Brasília, 9:07.
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1: Informações ao vivo com Rômulo Salles, agente do Instituto Municipal de Mobilidade Urbana. Rômulo, bom dia.
2: Bom dia, Patrick. Bom dia a todos os ouvintes da Rádio CBN. Vamos às nossas informações de trânsito nessa manhã de quinta-feira na cidade de Manaus. E a gente já traz até esse exato momento a ocorrência, o registro de 3 acidentes de trânsito. Situação mais recente que trouxe bastante prejuízo à saída da zona oeste da cidade, uma colisão com vítima lesionada, motociclista, na Avenida Coronel Teixeira, bem próximo ao do Silas Bicê. No local, apoio de unidades do SAMU, unidades da Polícia Militar e agentes de trânsito. Então, nesse momento, fique atento, condutor, trânsito ainda prejudicado no local devido a essa situação. Outra situação de destaque, ônibus em pane mecânica na Avenida Mário Ipiranga, no sentido bairro Centro, logo após a Delegacia da Mulher. Não traz tanto prejuízo à circulação, mas requer a atenção dos condutores, veículo ocupando faixa mais à direita da via. Na saída da zona norte da cidade, avenidas Noel Núteis e Max Teixeira, grande movimentação, trânsito intenso na saída da zona norte da cidade. Nesse momento, não temos registro de ocorrência. Torquato Tapajós recebe esse grande volume de veículos e apresenta lentidão no sentido bairro Centro, mas sem nenhum registro de ocorrência. Na saída da zona leste da cidade, Avenida Cosme Ferreira, aproximação com rotatória do Coroado, também com grande movimentação e trânsito intenso. As duas ocorrências de acidentes de trânsito que aconteceram logo no início da manhã deixaram o trânsito bastante prejudicado e ainda nesse momento sofrendo consequências. Então, saída da zona leste da cidade com trânsito intenso, mas sem nenhum registro de ocorrência nesse momento. São as situações até então, Patrick.
1: Muito obrigado, Rômulo, pela informação. Bom dia, bom trabalho para você. Você que está acompanhando pelo YouTube da CBN Amazônia, pode ver também algumas câmeras do CCC, né? Centro de Controle da Cidade, mostrando o trânsito em alguns pontos de Manaus, Centro de Cooperação, né, da cidade. Como, por exemplo, na Avenida Constantino Neri com a Rua da Maromba, um trânsito fluindo bem para o horário. Ali na Pedro Teixeira, né, normal o trânsito intenso por ali no sentido de quem vai para Constantino Neri. Na Avenida Mário Ipiranga, o trânsito de maior intensidade ali nas proximidades do 28 de agosto. E a Avenida Floriano Peixoto com a Rua dos Andradas, na região do centro de Manaus, trânsito fluindo bem nessa região. Para você que acompanha no YouTube da CBN, está podendo ver esses pontos de Manaus. 8:10.
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1: Já de volta com o CBN Jornal da Manhã, hoje, quinta-feira, dia 10 de setembro de 2026. Vamos juntos até 11 horas da manhã com as principais informações do estado, Manaus e região metropolitana. Você pode participar com a gente no 981980632. Pode participar também pelo youtube.com/CBN Amazônia. No nosso WhatsApp, além de mandar texto, você pode mandar áudio, tá? De até 30 segundos. A gente veicula o seu áudio, sua opinião a respeito do que você ouve, sua reclamação. E hoje, um dos focos do dia até então é a questão da energia, né? Muitos ouvintes mandando mensagem pra gente falando sobre a conta de energia que aumentou, o consumo que aumentou de forma inexplicável, mesmo com o calor amazônico, mas o consumo aumentou mais de 400% no caso específico de um ouvinte, né, que mandou mensagem mais cedo. E a Âmbar Energia no meio dessa reclamação toda, né? Bom, 8 horas e 12 minutos em Manaus.

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1: Vamos conferir como foi o dia dos candidatos ao governo do estado nessa quarta-feira. O candidato Roberto Cidade, do União Brasil, falou sobre o que planeja para o combate às queimadas no Amazonas.
2: No final da tarde desta quarta-feira, Roberto Cidade, do União Brasil, participou de uma caminhada com apoiadores na rua Campo Grande, no bairro Redenção, zona centro-oeste de Manaus. No percurso, o candidato ao governo do Amazonas cumprimentou comerciantes e conversou com moradores da região. Durante a ação, ele destacou as propostas do plano de governo para o combate às queimadas no estado. Entre elas, o aumento do efetivo de brigadistas e o uso de tecnologias, como drones, para monitoramento de queimadas.
3: Já entregamos unidades de corpo de bombeiro em todo o interior, praticamente mais de 25 unidades foram entregues. A nossa previsão é que nos próximos 4 anos a gente possa chegar em todos os 61 municípios do interior com equipamentos modernos. Aumentamos o efetivo do corpo de bombeiros. Hoje mesmo contratamos mais 150 brigadistas para ir para o interior, para que a gente possa fiscalizar e orientar a nossa população.
1: O candidato Omar Aziz, do PSD, falou sobre o que planeja para aumentar a geração de empregos no estado.
2: Omar Aziz, do PSD, pela manhã, participou de uma rodada de entrevistas com candidatos ao governo, promovida por uma rádio no centro de Manaus. Hoje, o candidato falou sobre as propostas do seu plano de governo para fomentar renda e criar mais postos de trabalho, tanto na capital quanto no interior. Já que este ano, dados do IBGE apontam que, mesmo com redução, o Amazonas ficou com uma taxa de desemprego de 7,5%, acima da média nacional, que atualmente é de 5,4%.
4: Nosso programa de Estado está, primeiro, zoneamento ecológico-econômico, para ver a vocação de cada região. Regularização fundiária, para que a pessoa possa adquirir crédito. Sem isso, ele não tem crédito. E assistência técnica, que hoje não é feito, para que ele possa produzir e, na produção dele, ele ganhar dinheiro, ele trabalhar e ter a sua fonte de renda. É possível ser feito isso sustentavelmente.
1: O candidato Cabo Daciolo, do Mobiliza, participou de reuniões estratégicas pela manhã. Davi Almeida, do Avante, fez caminhada pela manhã no bairro Nova Esperança, na zona oeste de Manaus.

0: Vasconcelos, do PSTU, não enviou agenda de campanha. E agora você confere a agenda dos candidatos ao governo do Amazonas para hoje, quinta-feira.
1: Candidato Cabo Daciolo, do Mobiliza, visita pela manhã comunidades em Manaus e no interior. A candidata, professora Maria do Carmo, do PL, concede entrevista para a Rádio Local pela manhã e, em seguida, grava propaganda eleitoral. Durante a tarde, apresenta propostas para associados da Abrazel e participa de reuniões internas com a equipe de estratégia. À noite, recebe candidato a presidente da República. O candidato Roberto Cidade, do União Brasil, cumpre a agenda institucional do governo pela manhã. Durante a tarde, segue no cumprimento de agenda do Estado e, em seguida, participa de caminhada na Zona Sul. À noite, se reúne nas Zonas Sul, Centro-Sul e Norte de Manaus. O candidato Omar Aziz, do PSD, faz caminhada na Zona Oeste de Manaus pela manhã. À tarde, se reúne internamente com lideranças do interior do Amazonas. Finaliza a agenda à noite em evento popular na Zona Leste de Manaus.
0: Os candidatos Davi Almeida do Avante, Gilberto Vasconcelos do PSTU e Isael Mundurucu da Federação Rede Sustentabilidade Pessoal não enviaram a agenda de campanha de hoje. 8h17.
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0: Elcio Ribeiro, bom dia, boa quinta-feira.
3: Bom dia, Patrick Mota Filho. Bom dia para quem está no estúdio com você, Patrick. Bom dia para quem acompanha a CBN nesse momento. Você está bem?
0: Recuperando, Elcio Ribeiro. E você, está tudo bem?
3: É, eu notei, mas é isso. Às vezes a garganta precisa... E você trabalha falando o tempo todo, pois né? Então é, a garganta sofre. Eu estou bem, infelizmente. Tudo na
0: graças
3: paz.
0: Graças a Deus. Vamos lá, o assunto prometido hoje, a gente
3: pois
0: falar...
3: Pois é, não, tinham questões de ouvintes, né? Então,
0: pois é.
3: Eles são prioridade. Exatamente. Eu lembro que o nosso número é o 981980632. O Patrick Mota Filho, ele adora quando vocês participam. Vai
0: nós
3: lá.
0: gostamos muito da participação do ouvinte. Eu vou começar pela ordem de envio, porque esse aqui não foi nem enviado hoje nem ontem, ontem foi quarta, né? Foi terça-feira que o Marcos mandou mensagem pra gente falando o seguinte, Elcio. Papo de política. Estão colocando o STF como o maior problema do Brasil. O assunto tem dominado o noticiário no momento em que estamos na iminência de uma eleição, quando deveríamos questionar os candidatos, suas propostas, suas experiências passadas, pessoais, políticas e profissionais. Um ministro, por causa do 8 de janeiro, é o preferido das críticas e relações de escritório de advocacia de familiar. Mais um ministro, o filho, ganhou 27 milhões com um escritório aberto há 2 anos. Outro ministro tem um instituto que ganha 11 milhões de organizações públicas sem licitação. O que é legal, ilegal, moral, pouco moral ou imoral nessas relações? Carona de jatinhos, festas, eventos, patrocínio? Pergunto, existe crime ou só gritaria da internet para incomodar, intimidar, perseguir ministros que julgaram sentença que condenou a crimes comprovados e desagradou muitos? Tem o resto aqui, Elcio, mas por enquanto responde essa.
3: Não, é quem é o ouvinte?
0: É o Marcos.
3: Por favor.
0: Marcos.
3: Marcos, ele tem algum outro nome?
0: Só tá Marcos aqui no WhatsApp.
3: Marcos, eu queria primeiro parabenizar o Marcos, tá? Eu costumo dizer que os nossos ouvintes, Patrick, são qualificados, tá? Que bela reflexão, que questionamentos instigantes e muito bacana. Marcos, é isso, né? Eu começo a falar o seguinte, o Brasil está no time do futebol mundial de economia. Nós estamos entre os 11 países mais ricos do mundo. No entanto, quando a gente vai ver o índice de desenvolvimento humano, nosso IDH, está lá para 70 e pouco, ou seja, vergonhoso. E aí, Marcos, concordo com você, transformar o STF em pauta eleitoral, é muita apelação. O Brasil tem questões emergenciais que são fundamentais para serem resolvidas num país que é a 18ª, 9ª maior economia do mundo. E aí eu noto que, é claro, uma instituição do porte do Supremo Tribunal Federal, uma instituição do porte da Polícia

0: Polícia Federal, da Procuradoria da República, é importantíssima, são pilares, Patrick, da nossa democracia. Mas tem uma longa distância de tratar essas instituições como pauta principal das eleições. E aí eu lastimo, realmente, nós estamos passando por uma crise que eu não lembro precedentes na história, a não ser quando o Supremo Tribunal Federal foi fechado, foi substituído, ministros foram aposentados na marra pelo governo, pela ditadura Vargas, pela ditadura militar. Eu lembro meu querido professor, mestre e luz, Evandro Lins e Silva, foi um deles que sofreu, foi perseguido e aposentado pela ditadura militar. Eu acredito que pior esse momento do que agora, né? Mas agora, depois da redemocratização, realmente o STF tá nos holofotes. Esses holofotes, eles têm algum significado, mas nós notamos que interessa a muitos transformar o Supremo em plataforma, em pauta da eleição. Eu acho que isso é lastimável.
1: Bom, e aí, para continuar o comentário do Marcos, ele diz assim: atacar o STF é a grande distração no momento, e pedir a saída de ministros é um risco para a democracia maior do que possíveis erros de ministros, porque conseguindo o impedimento de um, está muito claro que a turma das redes reacionária e falsa conservadora vai querer o impeachment de outro, depois outro, e assim sucessivamente, até ter uma corte mansa, entre aspas, e medrosa, e parcial e dependente. Aí finaliza o comentário do Marcos, Elcio.
0: Olha, o Marcos, poxa, ele nos brindou hoje com belos comentários, e eu avalizo, eu concordo, Marcos, com o teu comentário. Volto a salientar, lastimo em transformar o STF em pauta principal das eleições. Ainda que a gente veja questões lá que nos preocupam, né? Mas eu me preocupo bem mais com a falta de moradia que toca o Brasil, com a falta de segurança que toca o Brasil, isso aí são com a saúde precária que toca o Brasil. Qual foi o último hospital federal no estado do Amazonas? Qual foi a última universidade federal no estado do Amazonas? Qual foi o último Instituto Federal de Educação no estado do Amazonas? Tem muito tempo isso. E as pessoas estão querendo colocar a pauta número um, STF. O que que ocorre? A gente sabe que o ministro Alexandre de Moraes, escolhido pelo presidente Temer, né? Procurador do estado, professor de direito constitucional, e ele foi escolhido pelo presidente Temer, mas teve o aval, ele tem a nossa digital, viu, Patrick? A gente até já discutiu isso aqui, porque Sim. Ele foi aprovado pelo Senado Federal. Ele que conduziu o julgamento do ex-presidente Bolsonaro. E a gente lembra que o ex-presidente Bolsonaro chegou até a brincar: pô, o senhor não quer ser meu vice e tal, né? E ele muito sério, ele de pouco riso, ele condenou o presidente Bolsonaro, e essa condenação teve o aval da turma do Supremo. Isso fez com que ele se tornasse odiado por uma parte do eleitorado. E aí parece que é a pauta número um: eu vou ser eleito senador para tirar o Moraes. Que ele saia, eu não estou preocupado com isso. Eu acho que o Brasil tem outras questões bem mais emergenciais do que tirar um ministro. E como o Marcos falou, eles vão até errar, porque todos nós erramos, né? É isso, Patrick.
1: Agora, outro comentário a respeito desse assunto, o Orlando César manda aqui um bom dia, Elcio. Ele repetiu a pergunta de ontem, né? Ele disse assim: lembro quando o Alexandre de Moraes disse que estado de sítio e de defesa sem base é golpe. Terça-feira, Lula foi orientado a convocar o Conselho da República e defender seu mandato no STF. Eu gostaria, Elcio, que você explicasse aos ouvintes o que é o Conselho da República e para que ele serve.
0: Olha, eu estou por fora dessa convocação do Conselho da República, tá? O Conselho da República é um órgão, é uma entidade heterogênea, formada por representantes da sociedade civil, por ministros, que age em ações emergenciais, né? Eu não sei se foi convocado, isso aí eu vou ter que averiguar. Você está sabendo de algo, alguma notícia nesse sentido?
1: Houve a convocação, foi um conselho, né? O advogado Marco Aurélio de Carvalho, ele, que é o coordenador jurídico da campanha do Lula, do PT, né? Ele defendeu que o presidente convoque o conselho. Então esse é o ponto, né?
0: É mais uma fala, né?
1: Isso.
0: De alguém que... É mais uma fala. E o conselho, o nome está dizendo, é para aconselhar o presidente. Então, um exemplo bobo, tá? O Brasil quer entrar em guerra contra Marte. O presidente não pode declarar sozinho, ele tem que convocar o conselho para ouvir o conselho. Você está entendendo, Patrick?
1: Sim,
0: então, o conselho é convocado para, justamente, como o nome diz, aconselhar o presidente em questões normalmente emergenciais. As pessoas recebem jetões, são pagas para isso. É isso, né? Eu particularmente, numa situação de normalidade, não tem por que chamar o Conselho da República. Espero
1: fechar...
0: ter respondido ao Orlando.
1: Depois da pergunta, ele dá a opinião dele, né? Ele até deixa aqui em negrito. Opinião do ouvinte: convocar Conselho da República é um golpe onde o Lula poderá suspender as eleições e ficar no poder até. Mas duvido que faça isso, porque o povo deve tomar o poder, nem que seja na marra. Ele não tem coragem, porque vontade
0: pelo
1: tem.
0: Amor de Deus.
1: É a opinião do Orlando César. Elcio Ribeiro.
0: Tudo bem. O ouvinte, os nossos ouvintes têm liberdade para externar a opinião. Mas você vê, ele mesmo acha que o Lula não tem coragem e é golpe, então fica meio confuso, né? Essa interpretação. Mas o conselho pode ser convocado, sim, para, como o nome diz, é até um pouco tautológico, para um aconselhamento. É isso, nada impede. Não significa necessariamente que seja um golpe convocar o conselho, às vezes é um aconselhamento.
1: Elcio Ribeiro, te agradeço pela conversa de hoje, meu amigo. Bom dia para você, até a semana.
0: Pô, bom dia, até a semana que vem, Patrick. Tudo de bom.
1: Tudo de bom, um abraço. 8h28, vamos pro intervalo. Tem repórter CBN, na volta a gente tem nossa entrevista com o candidato ao Senado. Hoje, candidato Wilson Lima, do União Brasil. A gente volta já.
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0: quarta-feira, 10 de setembro de 2026. O ministro do Supremo Tribunal Federal, Alexandre de Moraes, cancelou o pronunciamento que faria hoje pela manhã, em meio à crise na corte. O gabinete informou que o comunicado será remarcado em data oportuna. A expectativa era de que Moraes defendesse a condução do inquérito das fake news e comentasse as investigações ligadas ao caso. O cancelamento ocorre um dia depois do presidente do STF, Edson Fachin, retirar Moraes da relatoria e suspender investigações contra ministros da corte. Fachin também marcou para terça-feira uma sessão do plenário para analisar o relatório da Polícia Federal, que cita a troca de mensagens entre Moraes e Daniel Vorkaro. Pelo menos 5 pessoas morreram e 42 foram resgatadas depois de um incêndio em uma embarcação nas Filipinas. O navio pegou fogo nas águas próximas à província de Palawan e ficou completamente tomado pelas chamas. Segundo a guarda costeira, havia 117 passageiros e 17 tripulantes a bordo. As equipes continuam as buscas na região por possíveis desaparecidos. A causa do incêndio ainda é investigada. Jornalista e comentarista esportivo Cláudio Karsug morreu nesta quinta-feira aos 93 anos. A informação foi divulgada pela filha Cláudia nas redes sociais. Segundo ela, Karsug morreu depois de passar 27 dias enfrentando uma infecção respiratória. A filha afirmou que o jornalista está em paz e pediu aos fãs que orem por ele. No horário de Brasília, 9:33.
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0: 8:34.
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0: A CBN Amazônia entrevista nesta semana os candidatos ao Senado pelo Amazonas. São entrevistados ao vivo aqui no estúdio os candidatos que ficaram nas 5 melhores posições na pesquisa Quest, contratada e divulgada pela Rede Amazônica, e que também tiveram, no mínimo, 5% das intenções de voto na mesma pesquisa. Os candidatos que não atenderam a estes dois critérios juntos terão entrevistas compensatórias gravadas. As regras e o sorteio que definiu a ordem das entrevistas foram feitos na presença dos representantes dos candidatos e partidos. Cada entrevista ao vivo aqui no estúdio terá 25 minutos de duração e mais um minuto para as considerações finais do candidato. O entrevistado de hoje é o candidato ao Senado, Wilson Lima, do União Brasil, natural de Santarém, no Pará, é jornalista e foi governador do Amazonas por 2 mandatos consecutivos, de 2018 até 2026. Candidato, seja bem-vindo, bom dia.
2: 2019 a 2026.
0: A eleição em 2018. Exatamente. Né? Seja bem-vindo,
2: bom dia. Bom dia, Patrick, muito obrigado. Bom dia quem está nos acompanhando nesse momento, seja através do rádio, seja através das redes sociais.
0: Bom, o senhor vai ter 25 minutos, que vamos preparar aqui o cronômetro para ficar tudo certinho. Estamos prontos? Podemos, então, o seu tempo começa a contar a partir de agora. Perfeito. Primeira pergunta que faço para todos os candidatos aqui: por que o senhor deve ser eleito senador pelo Amazonas?
2: Eu quero continuar trabalhando pelo estado do Amazonas, dar continuidade ao trabalho que nós fizemos enquanto governador, porque no Senado quero mandar emendas para que o governador possa ampliar restaurantes populares, prato cheio. Hoje são 44 em todo o estado do Amazonas, e eu trabalho para que todos os municípios tenham o prato cheio. Vou trabalhar para mandar emendas para que 28 de agosto Platão Araújo possa atingir o nível de excelência do Hospital Delfim Aziz. Como governador, eu vi muitas vezes as delegacias serem tipo portas giratórias, e eu quero estar em Brasília porque quero endurecer as leis, principalmente contra quem agride, contra quem mata mulher. Quero trabalhar pela castração química, contra estupradores de criança. A gente tem que cortar o mal pela raiz. Esse é um mal que tem acontecido na nossa cidade e no estado como um todo, e a gente precisa parar esses monstros. A experiência que eu tive enquanto governador, que eu tive enquanto jornalista, me traz a bagagem necessária para que eu possa estar em Brasília representando o estado do Amazonas. E principalmente nesse momento em que a gente vive de crise institucional, de problemas econômicos, financeiros no estado, é necessário que o estado do Amazonas tenha lá um representante que conheça a logística do estado, as dificuldades do estado, a importância que tem a Zona Franca, por exemplo, que é a principal atividade econômica do estado do Amazonas. Eu fiz a reforma do estado do Amazonas, a reforma tributária, antes mesmo da reforma que foi colocada lá em Brasília, e isso garantiu também a permanência de empresas do polo industrial aqui em Manaus.
0: Caso seja eleito, o senhor tem, assim, as principais lutas que o senhor vai defender no Senado, principais pautas que o senhor deve defender?
2: Bom, as principais pautas serão o envio de recursos para ampliar os programas que a gente já toca aqui, ações na área do social e também na área da saúde. Quando a gente faz isso, sobra dinheiro, sobra recursos para que o governador possa, por exemplo, manter o auxílio estadual e até ampliá-lo, como já foi assumido o compromisso. Da mesma forma que vou lutar pela questão da segurança pública, pela criação de uma polícia de fronteira. 80% dos crimes que acontecem aqui na capital tem relação com o tráfico de drogas. O Amazonas não planta maconha, não produz cocaína, ela vem ali da fronteira com o Peru e Colômbia, da mesma forma que também entram por ali armas. Montei a base Arpão, coloquei lanchas blindadas, armamento pesado, e por muitas vezes, na condição de jornalista, vi a agonia e a frustração de policiais que ficavam na beira do rio num bote de alumínio com a pistola, vendo a balsa passar com drogas e traficantes armados até os dentes. Com o movimento que nós fizemos, nós conseguimos diminuir significativamente a atividade do tráfico de drogas e aumentamos de forma muito exponencial a apreensão de drogas. Só para você ter uma ideia, Patrick, de 2010 a 2014 foram apreendidas no estado do Amazonas 5 toneladas de drogas. Só no ano passado foram aproximadamente 46 toneladas, um prejuízo significativo ao tráfico de drogas. Quero também endurecer as leis contra o crime organizado, endurecer as leis contra quem agride, contra quem mata mulher e vou lutar pela castração química para aqueles que estupram crianças.
0: Bom, já que o senhor falou bastante sobre segurança pública, vamos começar por esse ponto então, que é bem interessante, né? Durante os seus anos de governo, que foram muitos, o avanço das facções criminosas e do narcotráfico pelas calhas dos rios e pelas regiões de fronteira continuou sendo um dos maiores desafios da segurança pública, já era e continuou sendo, né? Agora o senhor afirma e acabou de afirmar que pretende levar essa pauta da segurança pública para Brasília, já defendeu, como disse há pouco, a política nacional de fronteira. O que que exatamente o senhor pretende apresentar no Senado para combater o narcotráfico nas fronteiras e nos rios do Amazonas? De onde virão efetivo e recursos?
2: Primeiro que o governo federal deve fazer a parte dele, ampliar policiamento da Polícia Federal, ampliar a presença das Forças Armadas, seja a Marinha, a Aeronáutica e também com o Exército. Isso já é possível fazer com o efetivo que tem à disposição e esse é um recurso que vem do próprio Ministério da Justiça, porque o Ministério da Justiça tem condições para efetivamente fazer isso.
0: O senhor acredita sozinha que não fez durante a sua gestão, não teve essa ajuda suficiente?
2: Há anos, há décadas que o governo federal não cumpre a sua parte na guarnição das fronteiras. Só para você ter uma ideia, Patrick, dos 15 mil quilômetros de fronteira, quase um terço, aproximadamente 4 mil quilômetros, estão aqui no estado do Amazonas. Sozinhas as nossas polícias não conseguem carregar essa responsabilidade. Montei, por exemplo, as bases Arpão, são três. Uma que tem ali no Médio Solimões, ali nas proximidades de Coari e Codajás, uma outra que fica aqui no Rio Negro, na boca do Rio Branco, que faz ali a divisa com o estado de Roraima, e uma outra lá em cima, no Alto Solimões, que fica ali nas proximidades do município de Santo Antônio do Içá. São três grandes embarcações com capacidade para ter 100 homens embarcados. Polícia Militar, Polícia Civil, Polícia Federal, Força Nacional, Força Ambiental, ICMBio, IBAMA. Só que quem arca com essa responsabilidade, quem banca isso, é praticamente 100% o governo do estado do Amazonas. Da mesma forma que nós adquirimos lanchas blindadas, são 13 lanchas blindadas, e adquirimos armamentos pesados, como metralhadoras Negev, as que são usadas pela OTAN, as que são utilizadas pelas Forças Armadas Brasileiras. E quando a gente pressionou e apertou o tráfico e o crime organizado, o resultado foi imediato aqui na capital. Recentemente, no mês passado, o Anuário de Segurança Pública divulgou os números e mostrou que o estado do Amazonas reduziu todos os índices de criminalidade. Roubos e furtos a ônibus, homicídios, que é um dado importante para medir a questão da violência do estado. Essa semana, agora, a CLP, que é o Centro de Lideranças Públicas, que é uma instituição não governamental e avalia o desempenho público dos estados, dos serviços públicos, colocou o estado do Amazonas como a quinta melhor segurança do Brasil, resultado desses investimentos que a gente fez. Por outro lado, aqui na capital, nós montamos as estruturas de tecnologia como o Paredão. O Paredão faz a leitura de placas de veículos envolvidos em crime. E o detalhe, Patrick, nós fizemos uma parceria com o comércio, para que o comércio também tivesse essa tecnologia disponível. Então, por exemplo, o shopping pode ter uma câmera lá na cancela para identificar todos os veículos que entram. Se tiver um veículo que tiver qualquer restrição, seja placa clonada, seja uma placa adulterada ou envolvido em crime, no momento que passar na cancela, dispara no sistema, no CICC, e a polícia vai lá fazer a abordagem. Isso aumenta a precisão, aumenta a eficiência. Agora, é preciso que o governo federal assuma sua responsabilidade lá na fronteira. Quem foi a Tabatinga e Letícia, por exemplo, não tem nenhum ponto de controle. Aí o bandido comete crime aqui em Tabatinga, foge para Letícia e vice-versa, não há nenhum tipo de fiscalização. Para você passar de um país para o outro, é só atravessar a rua.
0: Como é, governador? Governador não, desculpa, candidato ao Senado.
2: Lá em Tabatinga, onde se faz, onde é feita a fronteira entre Brasil e Colômbia, não há nenhum tipo de controle. Uhum. Então o bandido comete um crime aqui no Brasil e foge para Letícia, foge para Colômbia, que é uma outra regra, que é uma outra legislação. Da mesma forma que o cara que comete o crime lá em Letícia foge aqui para o Brasil. Então é preciso que o governo tenha um olhar diferenciado para a Amazônia, haja com o rigor necessário, monte uma estrutura e uma polícia de fronteira que possa fazer esse controle, mas que, sobretudo, possa combater o crime organizado naquela região.
0: O senhor citou o Anuário de Segurança Pública, né, que é do Fórum Brasileiro de Segurança Pública. E, salvo engano, o de 2024, que é publicado no ano de 2025, falou sobre um domínio crescente do Comando Vermelho, né? O número de facções diminuiu porque o Comando Vermelho conseguiu aumentar a sua área de atuação, né? Então, assim, o que explica essa dificuldade em combater o Comando Vermelho especificamente, mas as facções criminosas no geral? Cai nessa questão também da falta de ajuda do governo federal? E se falta essa ajuda, e que depende de uma articulação dos nossos senadores, o senhor, enquanto governador, tentou muitas vezes fazer essa articulação, pedir essa ajuda junto aos senadores para chegar ao governo federal, para receber mais esse dinheiro? O senhor tentou?
2: Eu fiz esse pedido direto para o governo federal. Fiz esse pedido para o Ministério da Justiça, e por diversas vezes estive no Ministério da Justiça, por diversas vezes estive no departamento que cuida, no DEPEN, que é o departamento que cuida dos sistemas prisionais, estive pessoalmente por várias vezes fazendo esse pedido, apelando, inclusive documentando a necessidade de que o governo federal fizesse a parte dele e fizesse esses investimentos. Inclusive, tem uma operação que é a Operação Horus, em que o governo federal pagava a diária área dos policiais, e até isso o governo federal diminuiu. O policial era do governo do estado e esse policial fazia esse trabalho lá na fronteira, e o governo federal complementava com o pagamento dessas diárias, e até isso a gente teve reduzido. Então a rota Solimões, ela não é só uma rota de interesse regional, ela é uma rota de interesse nacional e internacional. Essas facções criminosas têm feito parcerias com as FARC, por exemplo, da Colômbia. Então é uma rota que tem interesse internacional, porque no momento que a droga sai lá do Peru, sai lá da Colômbia, ela passa pelo Amazonas, passa por parte do Brasil e ganha águas internacionais, vai para a Europa, vai para os Estados Unidos. Então é uma briga muito pesada para o estado do Amazonas travar sozinho. Os bandidos descem o rio Solimões carregado de drogas e com armamentos pesados. Só para você ter uma ideia, numa das últimas apreensões, enquanto eu era governador, nossa polícia apreendeu uma arma .50. Uma metralhadora .50 é um armamento de uso exclusivo de Forças Armadas. Nem a polícia é autorizada a usar esse armamento. Só o Exército no Brasil usa esse armamento. E, inclusive, era uma .50 de origem americana, do Exército americano, que de alguma forma desviaram ou roubaram. Então, quando esses caras descem o rio, eles não descem para brincadeira. Da mesma forma que a gente também equipou a nossa polícia, nós colocamos lanchas blindadas e hoje não tem uma embarcação sequer suspeita que não seja parado pelas forças de segurança do estado do Amazonas. E não tem conversa. Se não parar, está envolvido com crime, vai para o fundo. Isso porque nós ampliamos essa estrutura, trocamos todo o armamento da polícia, aumentamos o efetivo da polícia militar, porque eu contratei mais de 3 mil agentes de segurança pública, incluindo polícia militar, polícia civil, bombeiro, agentes para a Secretaria de Segurança Pública, perícia. Montamos sistemas inteligentes, como o Paredão. 90% dos inquéritos que são tocados na cidade de Manaus, que são tocados pela Polícia Civil, tem uma peça do Paredão. Além do Paredão, nós montamos os nossos totens com reconhecimento facial de foragidos da Justiça. Então, todo esse conjunto de situação fez com que a gente tivesse números muito positivos, e é burrice brigar contra os números. O resultado que a gente tem tido agora do Centro de Lideranças Públicas, colocando o estado do Amazonas em quinto como melhor segurança do Brasil, é um número histórico, número que nunca aconteceu no estado do Amazonas. Resultado dos programas que nós implantamos, que não foram programas para fazer marketing, não foram programas temporários, foram programas de estado, programas permanentes. Para trocar, por exemplo, o paredão, tem que inventar uma estrutura e um sistema melhor que ele.
0: Bom, candidato, vamos passar para outros temas aqui. Tem muito tempo para a gente conversar e pouco tempo. Até março deste ano, o senhor dizia que concluiria o mandato de governador, chegou a afirmar que tinha um compromisso com o povo do Amazonas. Mas, no dia 4 de abril, que foi o último dia do prazo de desincompatibilização, o senhor renunciou ao governo para poder disputar outro cargo, né? E agora pede ao eleitor um mandato de 8 anos no Senado. O que é que mudou entre a promessa de permanecer no governo e a decisão de sair? E por que que o eleitor deve acreditar que dessa vez esse compromisso vai estar acima de um eventual novo projeto político pessoal seu?
2: Nunca foi projeto pessoal meu ocupar a posição que eu ocupei enquanto governador. Estive enquanto governador resultado da decisão do povo que me colocou, que me fez por duas vezes o governador mais votado desse estado.
0: Mas o senhor se candidatou. O povo me colocou, mas o senhor se candidatou.
2: Ninguém é candidato de si. Patrick, não adianta você dizer assim, eu vou ser candidato porque eu quero ser candidato.
0: Então você não queria ser candidato?
2: Não estou dizendo isso.
0: Certo.
2: Eu fui para cumprir uma missão. Nunca na minha vida me passou pela cabeça ser governador do estado do Amazonas. Eu sou jornalista de carreira, todo mundo sabe disso. E todas as vezes que diziam assim, você tem que ir para a política, eu dizia o seguinte, olha, a política seria a última coisa que eu faria na minha vida. Por isso que eu tenho muito claro que eu vim aqui para cumprir uma missão. E eu devo muito ao povo do Amazonas. E é o povo que vai decidir no dia 4 de outubro se vai votar no 444. A decisão é do povo. Aqui ninguém é candidato de si. E eu tomei essa decisão porque havia um desejo do cidadão de que eu me candidatasse governador do estado do Amazonas. Mas no momento em que eu disse que eu ficaria enquanto governador, foi aquele cenário que se apresentava. E todas as decisões que eu tomei e que eu tomo de forma muito responsável. No momento que houve a renúncia do Tadeu, eu tive a tranquilidade necessária de passar o bastão para o Roberto Cidade, levando em consideração que ele foi presidente da Assembleia Legislativa e alguém que tinha uma relação institucional com os poderes, tinha uma relação direta com os deputados, levando em consideração o cenário de eleição que se apresentaria, e ele teria a condição necessária de continuar tocando o governo como está tocando e dar continuidade aos programas que a gente deixou, como auxílio estadual permanente, como o restaurante popular Prato Cheio e as reformas que estão acontecendo na área da saúde.
0: Essa sua resposta, ela sempre me passa a impressão de que o senhor não confiava no seu vice para que ele assumisse o governo do estado. É isso então?
2: Não, tem nada a ver com
0: ele
2: isso.
0: Ele renuncia
2: não.
0: E aí o senhor acredita que o Roberto Cidade é capaz de seguir o trabalho.
2: Olha só, o Tadeu é um servidor de carreira, um cara muito equilibrado, muito preparado, mas o Tadeu nunca tinha tido a experiência que teve, por exemplo, o Roberto Cidade, que foi por 3 vezes o presidente da Assembleia Legislativa e passou por momentos muito conflituosos. E a gente se aproximava agora de um momento muito tenso na política, que é o processo eleitoral. Não é que o Tadeu não tivesse a qualificação ou que eu não confiasse no Tadeu. O Roberto Cidade era alguém mais experimentado para essa missão.
0: Certo. Vamos lá para outro assunto, então. O senhor está disputando o Senado enquanto responde no STJ, o Superior Tribunal de Justiça, uma ação penal relacionada à compra dos 28 respiradores durante a pandemia. O senhor tem falado, inclusive, bastante sobre isso na sua campanha, né? A Corte Especial recebeu, por unanimidade, a denúncia por algumas acusações. E o mérito ainda não foi julgado, né? O senhor tem direito à presunção da inocência. Como é que o senhor se defende dessas acusações e por que o senhor considera que uma ação penal dessa gravidade não compromete a sua credibilidade para esse cargo de senador?
2: Nós estávamos vivendo um momento muito difícil durante a pandemia e eu prefiro responder pelo que eu fiz do que responder por omissão. Todos os governadores, todos os gestores públicos que compraram insumos e equipamentos naquele momento da pandemia foram fiscalizados pela justiça e esse é um processo que está sendo tocado pela justiça e eu tenho muita tranquilidade com relação às decisões que foram tomadas naquele momento difícil de pandemia. ao longo do processo, inventaram uma mentira grosseira de que o Estado tinha comprado respiradores em loja de vinho, o que é uma mentira que foi fomentado pela velha política e que ganhou vida. Talvez eu tenha errado de não me defender naquele momento sobre isso, mas imagina a minha situação, se coloca no meu lugar, no momento em que a gente precisava trabalhar para salvar vidas, a velha política me atacando, eu tinha que tomar a decisão. Ou eu ia brigar pela narrativa, ou eu ia responder os ataques, ou eu ia trabalhar para salvar vidas, e foi isso que eu fiz. Nós trabalhamos para salvar vidas. A empresa que vendeu esses produtos, esses equipamentos para o governo do estado, era uma empresa que tinha autorização para importar desde produtos alimentícios a equipamentos hospitalares e tinha relação de compra e venda com o estado desde 2013, antes de eu ser governador, e com outros entes. Então foi essa decisão que o estado tomou.
0: O senhor acha que foi, talvez, não sei se a palavra é ingenuidade, mas porque realmente o senhor não se defendeu, né? O senhor está se defendendo bastante hoje sobre isso, e dizendo que preferiu salvar pessoas do que se defender na internet. Mas o senhor poderia fazer os dois,
2: né? Eu prefiro hoje estar respondendo pelo que eu fiz do que responder por omissão. E eu tenho a consciência tranquila com relação a isso. Confio muito na justiça. Nós fizemos tudo o que era possível. Agora, esse episódio da pandemia nos deixou muito escancarado o quanto o sistema de saúde do estado estava sucateado pela velha política, que teve 40 anos para resolver muitos dos problemas que foram resolvidos no meu governo. Por exemplo, não tinha uma UTI sequer no interior. Não tinha uma usina de oxigênio e nenhum hospital do estado do Amazonas. Só no interior, hoje, são 38 usinas de oxigênio. O sistema de saúde não funcionava e nós colocamos para funcionar. Só para você ter uma ideia, o Hospital Delfino Aziz, quando eu assumi, tinha 35 leitos, estava todo cheio de goteiras e todo abandonado. Eu deixei com 350 leitos. E aumentei a carteira de serviços, porque lá hoje faz transplante de fígado, transplante de rim, transplante de córnea, implante coclear e tantos outros procedimentos de alta complexidade. E hoje ele é referência, né, regional e referência nacional. É um hospital, inclusive, que é objeto de estudo do Ministério da Saúde. Então, a pandemia foi importante para a gente entender qual o caminho que a gente deveria seguir e também ficou muito escancarado o quanto a saúde, o quanto eu tinha recebido a saúde sucateada.
0: A gente teve muitas mortes, né, pela Covid no estado. O senhor acha que a medida que o governo tomou foi eficiente ou não tinha opção? Era isso e não tinha mais onde comprar?
2: O governo do estado fez tudo que era possível. Naquele momento, todos os insumos relacionados ao tratamento da Covid triplicaram, quadriplicaram, tinha um valor 10 vezes maior. E detalhe, quem produzia os insumos, naturalmente, que estava dando preferência, os países que produziam insumos, China, por exemplo, que produzia em grande quantidade luvas, seringas, dava preferência para fazer o abastecimento regional. E você não encontrava produto em canto nenhum para comprar. E todos os produtos tiveram um preço altíssimo. Você não tinha tempo para fazer licitação, você tinha dificuldade de fazer pesquisa, havia uma grande confusão e a gente tinha um sistema sucateado. O que que a gente fazia? A gente fez o que era possível. Tudo que era possível fazer, nós fizemos para salvar vidas.
0: Vou tentar fazer duas perguntas ainda em 3 minutos, mas ainda na área da saúde, que é importante, né? Atrasos de salários. Já ouvi outras entrevistas suas dizendo que é diferente pagar um servidor que é ligado ao estado diretamente e pagar empresas, cooperativas de médicos. Mas tudo não é responsabilidade do governo?
2: Fez-se uma grande confusão ao longo do tempo com relação ao pagamento salarial e a pagamento de empresas. Não existe um servidor sequer da saúde que esteja com um salário atrasado.
0: Servidores diretos, né? Que não
2: sejam ligados
0: a empresas.
2: Servidores do estado. O que que eu fiz para resolver esse problema, Patrick? Ou resolver parcialmente? Os técnicos de enfermagem, enfermeiros que faziam parte de empresas, eu fiz a contratação direta. Eu propus a mesma coisa para os médicos, eles não aceitaram. O que a gente tem é uma briga por contratos. Há contratos que são precários, que são os indenizatórios, o que demora mais receber. Um processo de um contrato indenizatório, para depois que o serviço é prestado, ele dura em média 2-3 meses para que o Estado possa fazer esse desembolso. E a gente tinha um passivo lá de trás, quando eu assumi de passivo já com essas empresas, e aí por muito tempo o Estado ficou refém de empresas, de fornecedores, o que acabou causando essa grande confusão que tem hoje.
0: Neste ano mesmo, o Conselho de Medicina e empresas cobram pagamentos que são devidos desde 2024. Então o senhor está dizendo que essa dificuldade...
2: Não, desde 2024 não, tem desde...
0: É o que eles dizem, pelo
2: desde
0: menos,
2: desde 98,
0: né?
2: Tem
0: isso
2: dívidas
0: isso por conta
2: aí
0: de gestões anteriores, então. Essa
2: de,
0: é a questão
2: de um processo que
0: opinião
2: fizeram lá atrás errado. Só para você ter uma ideia, no 28 de agosto eram as empresas que definiam os horários de plantões, de plantão, eram as empresas que definiam, por exemplo, quantas cirurgias eram feitas por dia. Antes não operava no fim de semana, não operava à noite. E a gente acabou com isso. Foi uma grande briga, uma grande confusão, e você acompanhou. Da mesma forma no Platão Araújo, no João Lúcio, no Hospital Francisca Mendes. Então, a gente caminhou muito. E eu tenho certeza, isso daqui é fato, a saúde está muito melhor do que a gente recebeu lá em 2019.
0: Para a gente fechar, a última pergunta rapidinho. O candidato, é perceptível que durante a sua campanha, durante entrevistas de campanha, o senhor tem adotado uma postura mais firme, mais agressiva, entre aspas, do que adotava enquanto era governador do estado, né? O senhor sempre deixou claro que apoiava o ex-presidente Bolsonaro, que tinha um alinhamento mais à direita, mas era uma postura mais equilibrada. E agora o senhor está deixando isso muito mais claro. É um exemplo é a castração química ganhar um grande espaço na sua propaganda eleitoral, por exemplo. Então, além de ser o seu pensamento realmente, essa é uma estratégia para conseguir mais votos de conservadores, votos esses que talvez estejam com o seu concorrente, o candidato Capitão Alberto Neto?
2: Eu defendia as pautas que eram próprias de governador quando eu era governador e eu tinha uma responsabilidade enquanto governador, porque ali eu não respondia só por mim, eu respondia pela população, eu respondia pela institucionalidade do cargo. Hoje eu não tenho o cargo de governador, hoje eu adoto a postura de alguém que quer fazer aquilo que não conseguiu fazer enquanto governador e que não era atribuição de governador. O governador não consegue, por exemplo, alterar uma lei ou lutar pela castração química. Mas enquanto governador, eu montei, por exemplo, um centro integrado de atendimento à criança e adolescente vítima de violência.
0: Acabou o seu tempo, mas eu entendo que era uma pergunta, enfim, precisava de mais tempo para responder, mas acho que ficou entendido para o nosso ouvinte. Agora o senhor vai ter o seu um minuto final para falar com o seu eleitor, com o ouvinte da CBN Amazônia. Assim que a nossa operação estiver pronta e um minuto estiver na nossa tela, podemos já? Então, o seu um minuto começa agora, candidato.
2: Eu quero agradecer a oportunidade de estar aqui na CBN, conversando com o ouvinte, conversando a quem está nos acompanhando pelas redes sociais. Estou nessa caminhada agora para o Senado, que é uma caminhada que não se constrói sozinho, é uma caminhada que se constrói estando presente, conversando com as pessoas, ouvindo as pessoas. Eu fui o governador que mais visitou o estado do Amazonas e eu fui não só na sede dos municípios, mas também fui nos lugares mais distantes desse estado. 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
0: 2-1, acabou. Candidato Wilson Lima, muito obrigado, viu, por ter conversado conosco por aqui. Boa sorte nas eleições para o senhor.
2: Muito obrigado, um abraço.
0: 9:02, a gente encerra assim a entrevista com o candidato Wilson Lima do União Brasil e da Federação União Progressistas. Amanhã a gente encerra as entrevistas com o candidato Eduardo Braga do MDB. Vem aí o repórter CBN.
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0: quinta-feira, 10 de setembro de 2026. A Polícia Federal apreendeu 7 armas de fogo durante a operação que investiga o desvio de 2 milhões de reais de emendas parlamentares para a produção da cinebiografia de Jair Bolsonaro, Dark Horse. A operação tem o deputado federal Mário Frias, do PL, como um dos alvos. Segundo a investigação, as armas estão registradas em nome do parlamentar, mas foram encontradas em um endereço que não pertence a ele. O celular de Mário Frias também foi apreendido. Funcionários da Caixa Econômica Federal e do Banco do Brasil entram em greve hoje por tempo indeterminado. Na Caixa, a paralisação é nacional. Já no Banco do Brasil, a greve atinge apenas as bases sindicais que não aprovam o acordo, como Brasília, Rio de Janeiro e Porto Alegre. O grupo pede o aumento real do salário. Durante a paralisação, os clientes do Banco do Brasil poderão usar os canais digitais. O Flamengo enfrenta hoje o Independente Del Valle pelas quartas de final da Copa Libertadores. O jogo começa às 9h30 da noite no Equador. Ontem, Palmeiras venceu em casa a LDU do Equador por 1-0. Na Argentina, o Corinthians empatou em 1-1 com Estudiantes. Pelas quartas de final da Copa Sul-Americana, o Santos venceu o Atlético Mineiro por 2-0 na Vila Belmiro. No horário de Brasília.
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0: 9:09.
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0: Vamos lá, ainda seguir falando sobre eleições, fazer aqui, como tenho feito com todos os candidatos, ler um pouquinho das participações no YouTube. Muitos apoiadores falando, meu futuro senador da República, tamo junto, vamos pra cima, senador, o povo vai te pôr no Senado sim. Tem uma pessoa que não concorda, né, disse, mas que mentiroso falar que não queria ser político, largou o governo com promessa que não deixaria para seguir mais 8 anos no Senado, ainda fala que é vontade do povo e não dele, mas a maioria de apoiadores, né? Bora amassar a velha política mais uma vez, fala do setor primário, vamos para cima, meu senador, enfim, muitas mensagens de apoio, algumas, acho que só uma, na verdade, contra aqui no YouTube da CBN. Você pode dar uma olhada lá, viu? youtube.com/CBN Amazonas. É um padrão que tem acontecido durante as entrevistas, né? Muitos apoiadores dos candidatos que vêm aqui participar das entrevistas. Só para reforçar então, ouvinte, amanhã a gente já finaliza a nossa semana de entrevistas com os candidatos ao Senado pelo Amazonas, tá? Na segunda-feira nós começamos com o candidato Plínio Valério, do PSDB. Ele esteve conosco por aqui, apresentou suas ideias. Na terça-feira, capitão Alberto Neto, do PL, idem, esteve por aqui, falou suas ideias para o Senado se for eleito. Na quarta-feira, ontem, não tivemos entrevista, hoje foi com o candidato Wilson Lima, do União Brasil, e amanhã finalizaremos com Eduardo Braga, do MDB, candidato à reeleição, né, já que é senador já pelo Amazonas. 9:10 em Manaus.
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0: Na coluna de hoje, ou melhor, no quadro de hoje de Segurança Pública, o advogado especialista em Segurança Pública, Mário Alfiero, vai trazer o seguinte tema e pede cuidado para você, ouvinte CBN. O próximo criminoso pode estar dentro do seu celular.
2: Olá, ouvinte da CBN Manaus. Hoje eu quero fazer um alerta que pode evitar que você perca dinheiro e até sua identidade. Seu WhatsApp pode ser a porta de entrada para um criminoso. E mais, o mais perigoso é que muitas vezes o criminoso não precisa invadir o seu celular. Ele precisa apenas convencer você a abrir a porta. É o chamado golpe da engenharia social. O criminoso manipula a vítima para conseguir aquilo que deseja. Ele cria um perfil falso, utiliza a fotografia de uma pessoa conhecida, sequestra uma conta de WhatsApp ou simplesmente manda uma mensagem dizendo: "Oi, sou eu, troquei de número. Pouco depois veio o pedido, preciso que você faça um Pix para mim." E muitas pessoas, na intenção de ajudar um filho, irmão, um amigo, parente, fazem a transferência sem confirmar. Por isso, a primeira regra é muito simples: recebeu o pedido de dinheiro pelo WhatsApp, pare e confirme. Ligue diretamente para a pessoa, não utilize apenas o número que está conversando com você. Outro golpe muito comum é o falso funcionário de banco. A pessoa liga dizendo que identificou uma compra suspeita, uma movimentação irregular ou uma tentativa de fraude, e começa a pedir informações, senha, código, dados pessoais, ou até às vezes orienta a vítima a fazer uma transferência para uma suposta conta segura. Lembre-se, banco não pede senha, código de autenticação ou transferência para proteger seu dinheiro. Desconfie. Se alguém pedir um código que chegou no seu celular, não forneça. Agora, se você caiu no golpe, a orientação é agir rapidamente. Primeiro, entre em contato imediatamente com o seu banco, peça o bloqueio e a tentativa de recuperação da transação via o Pix. Segundo, preserve todas as provas, prints, conversas, números de telefone, comprovantes, links, nomes utilizados pelo criminoso. E terceiro, registre um boletim de ocorrência. Não tenha vergonha. Vítima não é culpada pelo crime. O registro da ocorrência é importante porque vai ajudar a polícia a identificar padrões, cruzar informações e investigar os responsáveis. A questão da segurança pública é fundamental e informar a polícia também. Eu sou Mário Fiero, especialista em segurança pública, e esse foi mais uma coluna CBN Segurança para o CBN Manaus. Até a próxima quinta.
0: 9:13 em Manaus, virando relógio para 9:14 agora. Vamos fazer o seguinte, intervalo comercial, a gente volta daqui a pouquinho com mais informação para você.
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0: 9:18.
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0: Já de volta com o CBN Jornal da Manhã, hoje, quinta-feira, dia 10 de setembro de 2026. E nessa quarta-feira, Manaus amanheceu encoberta por fumaça, né? Agora já com dados consolidados, a Defesa Civil Municipal classificou a qualidade do ar na capital como muito ruim.
2: Na manhã desta quarta-feira, a fumaça encobriu a região da ponte Jornalista Felipe Dal, na zona oeste de Manaus. Quem trabalha ou pratica atividade física perto da ponte, que liga a capital ao município de Iranduba, reclamou do cheiro forte.
3: Muito forte. Se continuar assim, vai piorar, né?
4: Queimada tá grande aqui dentro de Manaus, né?
2: A fumaça densa também foi vista em outros bairros. No passeio do Mindu, no Parque 10, quem corria e caminhava ao ar livre relatou dificuldade para manter a rotina de exercícios.
5: Temos que diminuir o tempo de treino e respirar um pouco mais e bastante água.
6: Ela tá bem ruim até para respirar.
7: Muito cansaço, mas conseguimos terminar.
2: Bairros da Zona Sul, incluindo o Centro e da Zona Oeste, foram os mais afetados pela fumaça, segundo o Selva, o Sistema Eletrônico de Vigilância Ambiental. O aplicativo foi desenvolvido por pesquisadores da Universidade do Estado do Amazonas para medir a qualidade do ar. O monitoramento feito pela Defesa Civil Municipal apontou que o nível de poluição do ar em Manaus nesta quarta-feira chegou a 87,6 microgramas por metro cúbico, índice considerado muito ruim para a qualidade do ar. Somado ao ar seco desta época do ano, o quadro deixa a população mais vulnerável a doenças respiratórias.

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4: E aí, Oshiro, bom dia, boa quinta-feira.
5: Bom dia, Patrick. Boa quinta a todos os ouvintes aqui da Rádio Que Toca Notícia. E hoje nós vamos trazer um tema meio polêmico, né? Vou jogar um pouquinho aí de gasolina na fogueira e a gente poder fazer algumas reflexões do que está acontecendo aí no mundo dos aeroportos e fazer uma

0: Tecnologia para os nossos negócios. Qual que é o tema de hoje aí, Patrick?
1: Pois é, isso é uma metáfora, Oshiro. Abro aspas aqui. A mala que demora e a lição que toda empresa precisa aprender.
0: Pois é, Patrick. Eu que viajo muito e especificamente, pontualmente hoje no aeroporto de Guarulhos, que é o aeroporto lá de São Paulo, está acontecendo um problema que eu considero até grave, tá? Hoje, ao abrir o Instagram, eu vi um depoimento de uma amiga minha, que mora aqui em Manaus, reclamando que as malas demoraram 2 horas para sair na esteira. E aí você tem um voo de 3 horas e 40 e as malas levam 2 horas. Mas isso não é pontualmente com ela, porque eu tenho viajado constantemente e Guarulhos, infelizmente, a prestação de serviço, né, tem tido esse problema lá, né, com manutenção de banheiros, as malas demorando esse período, normalmente é 1 hora, tá? Então você pensa, você levou 3 horas e 40 para chegar aqui e um terço dessa espera é com relação a esperar as malas, algo tão comum hoje, desde que você tenha uma visão para a experiência do cliente. E aí eu vou fazer a pergunta, né, para o empreendedor. Você já ficou parado na frente de uma esteira de aeroporto esperando a sua mala? Você olha para a esteira, olha para o relógio, olha novamente para a esteira, passam 20 minutos, 30, 40, 1 hora, 2 horas, no caso dessa amiga minha que falou no Instagram, e talvez a pior parte nem seja esperar, é não saber por que você está esperando e quem vai resolver o problema, porque existe um silêncio. Eu quero usar hoje o aeroporto de Guarulhos para falar de uma coisa que interessa a qualquer empresário: a experiência do cliente e a responsabilidade pela entrega. Durante muitos anos, né, agora vamos fazer um histórico aqui dos aeroportos, quando falávamos em aeroporto no Brasil, lembrávamos da Infraero. A Infraero é uma estatal, uma empresa pública federal. Mas Guarulhos mudou de modelo. Desde 2012, o aeroporto é administrado pela concessionária GRU Airport. O controle é privado, embora a Infraero continue participando da sociedade com 49%. E Guarulhos se transformou muito ao longo desses anos. Terminal novo, mais lojas, restaurantes, lounges, serviço, uma estrutura muito mais sofisticada. Mas existe uma pergunta que todo empresário deveria fazer. A estrutura melhorou, mas a experiência do cliente melhorou na mesma proporção? Nos últimos meses, encontramos reclamações de passageiros sobre demora para receber as bagagens em Guarulhos. Há relatos de espera de 1 hora, 1 hora e meia e até 2 horas. Mas aqui precisamos ser justos. Não dá para simplesmente colocar toda a responsabilidade na administradora do aeroporto. A retirada da bagagem da aeronave, várias etapas até a sua chegada à esteira, envolve a companhia aérea e as empresas de serviços de solo. A própria documentação operacional de Guarulhos estabelece tempos de referência para a restituição das bagagens. Inclusive, quando nós estamos dentro do avião, a própria companhia aérea diz: olha, em 20 minutos as suas malas estarão saindo. Mas também deixa claro que o processamento delas é responsabilidade da empresa aérea. E é exatamente aqui que começa a nossa aula de gestão. Porque o passageiro não quer saber qual CNPJ falhou. Ele quer a mala dele. Essa é a primeira lição para qualquer empresário. O cliente não enxerga o seu organograma. Imagine um restaurante. O garçom diz: seu prato atrasou porque a cozinha está com problema. Ou então, essa área aí não é a minha, é de outro garçom. Para o cliente, isso não interessa. Cozinha, garçom, fornecedor, sistema ou gerente fazem parte da mesma experiência. Nos aeroportos acontece a mesma coisa. GRU Airport, companhia aérea, empresa terceirizada de solo. Para o passageiro, tudo aquilo tem um único problema: aeroporto de Guarulhos. E nas nossas empresas acontece exatamente igual. A segunda lição: existe ainda outro problema. A ausência de informação aumenta a percepção da espera. Esperar 30 minutos, sabendo que sua mala chegará em aproximadamente 30 minutos, é uma experiência. Esperar 30 minutos sem saber se serão 30 minutos ou 2 horas é completamente diferente. Por isso, quando existe um problema operacional, comunicação deixa de ser função do marketing. Comunicação fazer parte da operação. Se você não consegue resolver imediatamente o problema do cliente, pelo menos precisa dizer: o problema é este. Estamos fazendo isto. E nossa previsão é esta. Silêncio operacional vira insatisfação. E existe uma terceira e última lição daquilo que considero mais importante. Não adianta investir milhões naquilo que o cliente vê e negligenciar aquilo que ele sente. Você pode ter um terminal bonito, pode ter um lounge sofisticado, pode ter um excelente restaurante, pode ter tecnologia. Mas depois de um voo, passageiro passa uma hora olhando para uma esteira vazia, sem nenhuma informação, aquela pode ser a lembrança que ele leva do aeroporto. E vou mais além, tá? As esteiras desse aeroporto, elas estão todas sucateadas, elas não funcionam direito, fazem muito barulho, constantemente param. Então, nas empresas também é assim. Às vezes o empresário investe em fachada, Instagram, tecnologia, inteligência artificial, decoração, mas continua deixando o cliente esperando no WhatsApp. É o aeroporto bonito com a esteira vazia. Então eu deixo três perguntas para você que é empresário e está nos ouvindo aqui. Aonde estão as esteiras vazias da sua empresa? Aonde estão os seus clientes, né? Se eles estão esperando mais do que deveria? E principalmente quando alguma coisa dá errado, sua equipe assume o problema ou começa a explicar de quem é a culpa? Então eu deixo uma reflexão hoje, né, para o empresário fazer essa avaliação da jornada do cliente, com um exemplo que está sendo muito recorrente no aeroporto, que deveria ser um lugar onde as pessoas possam estar alegres, felizes e contentes por estar fazendo uma viagem de férias ou na expectativa de fechar um negócio, e já começa o estresse simplesmente quando você pisa no solo, né, desse aeroporto e provavelmente de outros aeroportos. Mas aí vamos, né, fazer a César o que é de César, deixar aqui esse registro que inclusive tem repercutido muito nas redes sociais, Patrick Mota.
1: Perfeito, Oxiro, obrigado pela participação. E sabadão, hein? O que é que a gente vai ter?
0: Sabadão vamos falar de entretenimento. Então nós estamos levando aí o Bernard, ele que é proprietário da Punk, e também o Ricardo Cussuda da Master, né, em entretenimento e comunicação empresarial. Então, eles vão falar de peças de teatro, de shows de humor, que está muito em alta hoje também, né? Principalmente com shows aqui de artistas da nossa região e também dos shows nacionais e internacional. A gente está aí com a época do Rock in Rio, estamos aí nesse recessinho entre a abertura e a próxima fase agora, que começa amanhã, sexta-feira. E aí a gente vai falar um pouquinho aí de como é empreender nesse segmento, 9h30 da manhã, dentro aqui do Mercado Inteligente, em 101,5, e também no nosso canal da CBN Amazônia no YouTube. Patrick.
1: Valeu, Oxiro, obrigado, bom dia para você, até a próxima.
0: Até a próxima, bom dia a todos.
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3: Em aliados reconhecem o risco de desgaste, uma vez que o candidato participou diretamente da busca de recursos para a cinebiografia do pai e ex-presidente Jair Bolsonaro. A operação cumpre 49 mandados de busca e apreensão e tem entre os alvos o deputado federal Mário Frias, do PL, e a produtora do longa Karina Gama. A campanha avalia que a crise no STF ainda rende mais ganhos eleitorais do que perdas e pretende concentrar os ataques nos ministros Alexandre de Moraes e Flávio Dino. Segundo o último levantamento do IBGE, o setor de serviços ficou estagnado em julho desse ano. Apesar da pausa, a atividade acumula quase 2% de alta em 2026. 4 dos 5 segmentos pesquisados avançaram, com destaque para serviços de transportes. Na outra ponta, a comunicação recuou. O turismo também reagiu em julho e recuperou parte das perdas dos 2 meses anteriores. E um jogador do Newell's Old Boys da Argentina foi preso por porte de arma na cidade de Rosário. Segundo o jornal Olé, Pablo Altamirano, de 21 anos, foi abordado por policiais dentro do carro após uma denúncia feita por uma mulher que estava no local. Nos profissionais do Newell's há 2 anos, Altamirano disputou 5 partidas com a equipe principal do clube argentino. No horário de Brasília, 10 horas e 29 minutos.

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0: 9:32.
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0: E de volta com o CBN Jornal da Manhã, hoje quinta-feira, dia 10 de setembro de 2026. Após uma nova disparada do valor do petróleo no mercado internacional, o governo decidiu reforçar as medidas para tentar segurar os preços dos combustíveis no Brasil.
2: A retomada dos ataques entre Estados Unidos e Irã no Oriente Médio fez o preço do barril de petróleo ultrapassar os 100 dólares novamente. O cenário internacional e a proximidade das eleições aqui no país fizeram o governo adotar novas medidas para evitar uma subida dos preços nas bombas. Uma dessas medidas foi a assinatura de um decreto que dá um desconto de PIS, PASEP e COFINS de 63 centavos sobre a gasolina e isenta essas contribuições para o álcool. No caso da gasolina, havia uma subvenção de 44 centavos até esta quarta-feira, que então agora é substituída por esse desconto nos tributos federais. As medidas, tanto para o álcool quanto para a gasolina, têm validade a partir desta quinta-feira, 10 de setembro, até 5 de outubro, portanto, um dia após o primeiro turno das eleições. No caso do óleo diesel, foi assinada uma medida provisória criando uma subvenção de R$ 1 por litro para importadores e produtores nacionais do diesel. Essa medida poderá ser prorrogada, interrompida ou alterada a depender das condições de mercado. De Brasília, Wellington Lopes.
0: São 9 horas e 34 minutos em Manaus. Vamos trazer informação do interior do estado. Adalto Silva está com a gente por telefone. Na madrugada de hoje, presos da delegacia de Novo Airão deram início a um motim que foi controlado após eles queimarem pertences no Vordor da Carceragem. Não sei se eu pronunciei certo. Corredor, é no corredor, né? Tá escrito errado aqui. Adalto, bom dia pra você. Conta pra gente o que aconteceu, que motim foi esse, se foi resolvido rápido também, né? Bom dia pra você.
3: Muito bom dia, Patrick. Bom dia, ouvinte CBN. Foi na madrugada desta quinta-feira, 5 presos que estavam em uma das 2 celas da delegacia do município de Novo Airão resolveram dar início a um motim. Eles pegaram alguns pertences, jogaram ali para o corredor da carceragem e tocaram fogo. Depois eles mesmos ficaram ali sofrendo, né, com a fumaça. Teve aquele início de tumulto, mas segundo a polícia, com a chegada do corpo de bombeiros e policiais militares, a situação foi controlada. A informação é de que após uma revista na cela onde os 5 presos estavam, foi detectado ali o início de uma tentativa de fuga em massa. Os presos cavavam um buraco na parede, que já estava ali uma área de quase 30 centímetros quadrados ali, já início de perfuração na parede, e isso foi detectado pelos policiais militares, e eles foram retirados dessa cela e colocados para a segunda cela, que estava até no momento desativada. Mas aí eles se revoltaram por esse motivo e iniciaram esse motim lá na delegacia. Agora eles permanecem por ali, agora já algemados para poder ter esse controle, né? A expectativa é que algum deles, né, esteja aí tentando já ser transferido para Manaus. A delegacia hoje, que tem capacidade para 6 presos, abrigava aí 5 detentos, mas já chegou a manter ali nas 2 celas 25 presos. Hoje, entre os 5 que lá estão, um deles é paraense, somente um dos 5 é condenado, e a suposição é que algum esteja querendo ser transferido para a capital, né? Esteja aí liderando esse motim que está sendo realizado aí pelos presos. Agora a polícia segue acompanhando e investigando aí quem pode ter iniciado esse fogo, esse início de motim na carceragem, mas até então controlado. Uma situação por lá não é muito boa, não. De 2 celas, apenas uma funcionando, 5 presos e esse tumulto todo. Patrick.
0: Obrigado, Adalto. Bom dia, bom trabalho para você. Corredor da carceragem é ótimo, né? Corredor da carceragem. Algo que aconteceu aí nesta madrugada de quinta-feira lá na delegacia de Novo Airão. Informações ao vivo com Adalto Silva, que eu agradeço novamente. São 9 horas e 37 minutos agora, ainda pelo interior do estado, mas agora um outro assunto. O aeroporto de Parintins está entre os 6 aeroportos retirados do programa federal que prevê a concessão de terminais aéreos para a iniciativa privada, né? O Jean Beltrão está com a gente, tem mais informações ao vivo. Jean, bom dia.
4: Olá, Patrick, muito bom dia para você, bom dia, amigos da CBN. Mudança importante que foi publicada, inclusive, no Diário Oficial da União. Conforme essa resolução, o governo federal decidiu retirar 6 aeroportos do programa de parcerias de investimentos e do programa nacional de desestatização, além do aeroporto Júlio Belém, aqui em Parintins. Os aeroportos de Barcelos e Itacoatiara também foram retirados desse programa aqui no Amazonas, além dos aeroportos de Itaituba, no Pará, Taracuá, no Acre, e Guanambi, na Bahia. É uma medida que reduz de 19 para 13 o número de terminais previstos para a concessão. A gente lembra que há alguns meses esses aeroportos chegaram a ser ofertados em leilão, mas não receberam lances. É uma decisão que representa uma mudança importante para a aviação regional, principalmente aqui no estado do Amazonas, onde as distâncias são bem longas e também por conta das limitações da infraestrutura terrestre. O governo federal ainda não informou qual será o novo modelo de gestão ou a estratégia de investimento para esses terminais que foram retirados desses programas. No caso de Parintins, a gestão do aeroporto Júlio Belém continua sob responsabilidade da prefeitura do município. A gente segue acompanhando toda essa situação que envolve o aeroporto de Parintins, muito importante aqui para a região, principalmente durante o período do festival. Não é mesmo, Patrick? Volto contigo.
0: Obrigado, Jean. Bom dia, bom trabalho para você, viu? São 9:38, virando o reloginho para 9:39. Vamos ao intervalo, já voltamos.
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0: 9h42.
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0: Azuri Benzion não pôde estar conosco ao vivo hoje, mas deixou seu comentário gravado sobre o Omnivarejo 2026.
2: Bom dia, Patrick, bom dia a todos os ouvintes. Hoje a coluna de hoje vai ser dedicada a Omnivarejo 2026, um evento que eu tive agora, no final de agosto, 27 e 29 de agosto, João Pessoa, na Paraíba, que teve aproximadamente 2.500 pessoas inscritas. Ele é um evento voltado para o varejo, onde se discutiu o jogo do varejo, tanto físico como digital, com várias palestras, vários networks para você fazer com pessoas de outros estados. Realmente um relacionamento totalmente voltado para o varejo, principalmente nesse momento desafiador que o varejo está passando, com várias empresas quebrando, com juros altíssimos. E o que nós podemos fazer para tentar rentabilizar os nossos negócios físicos ou digitais no meio desse tsunami, né, que está acontecendo agora no nosso país, com essa questão desses juros altos que está acontecendo, que está tirando realmente todos nós, o sossego de todos nós que trabalhamos e dependemos do crédito. Mas uma palestra em si me chamou muita atenção, foi a palestra do Walter Longo. Walter Longo, ele foi presidente durante muitos anos do Grupo Abril. Ele é um publicitário, administrador de empresas, fez doutorado na Universidade de Califórnia, um camarada muito preparado para o mercado. E a palestra dele chamava assim: surfando o tsunami da IA. Ou seja, ele deu a entender que a IA é um tsunami, ela não é uma onda ou uma marola, ela realmente veio para modificar a maneira que as empresas têm, de todos os tamanhos, para entrar no mercado e poder competir. Ele deu exemplo dos computadores, que entraram com uma onda, e depois nós fomos acostumando com o tempo, deu um tempo para nos acostumarmos, depois a internet, que foi entrando nos anos 80, e deu um tempo para que todas as empresas conseguissem se acostumar a trabalhar com ela. Mas ele fala que a IA não é uma onda, é um tsunami, ela vem para arrebentar. E quem não tiver preparado, quem não tiver feito o dever de casa, quem não tiver aprendido um pouco a trabalhar com a IA, não vai conseguir ficar no mercado, nem no digital e nem no físico. E eu aconselho aos nossos ouvintes que estão nos escutando agora, que procurem os livros do Walter Longo, ou que procurem vídeos do Walter Longo no YouTube, onde ele fala sobre essa questão do tsunami da IA. Realmente é alarmante o que tem pela frente, é um negócio desafiador. Eu saí daquela palestra pensando no que eu posso fazer no dia seguinte na minha empresa para tentar melhorar alguma das rotinas ou alguma coisa que eu estou fazendo onde eu não estou conseguindo competir com essas novas tecnologias, essas empresas que estão mais na nossa frente. E uma coisa muito interessante que ele falou, que ele disse que a IA, ela iguala o jogo. Então, uma empresa pequena que trabalha com IA, ela tem uma chance muito grande de competir com uma empresa grande que trabalha com IA. Então, isso me deu assim um ânimo de imaginar que milhares de empresas que estão aí hoje em dia com dificuldade, sem saber como rentabilizar, como fazer o seu negócio melhorar mais, é porque realmente não estão conseguindo entrar nesse mercado, conseguir fazer as perguntas certas, utilizar a IA a seu favor. Então, nós temos realmente muita coisa para aprender já, não é daqui a um ano, daqui a dois, três, quatro anos. Quem demorar muito vai ficar para trás. Bom dia a todos e boas.

0: 9:47 em Manaus, quase informação agora que vem da nossa equipe de Brasília, né? Quase 500 trabalhadores em situação análoga à escravidão foram resgatados no mês passado durante a Operação Resgate 6, que conta com uma força-tarefa de diversos órgãos para combater esse tipo de prática no Brasil. Apenas nos estados da região norte foram resgatados 53 trabalhadores em situação irregular.
1: A Força-Tarefa Nacional de Combate ao Trabalho Análogo à Escravidão e ao Tráfico de Pessoas resgatou no total 479 trabalhadores em condições análogas à escravidão durante centenas de ações realizadas no mês de agosto em todo o país. Entre os trabalhadores resgatados, 404 eram homens e 75 mulheres. A operação identificou ainda 15 crianças e adolescentes em situação de trabalho infantil. Desse total, 13 também estavam submetidos a condições análogas à escravidão. A fiscalização é coordenada por auditores fiscais do trabalho, mas conta também com a participação do Ministério Público do Trabalho, do Ministério Público Federal, da Defensoria Pública da União e da Polícia Federal. A região Sudeste concentrou o maior número de trabalhadores resgatados. Foram 267, dos quais 208 apenas em Minas Gerais. Já na região norte, foram resgatados 53 trabalhadores em situação análoga à escravidão no mês de agosto. O maior número foi registrado no Amazonas, com 42 resgates. Em seguida, aparecem Roraima, com 6 casos, e Pará, com 3. Acre e Amapá tiveram um caso cada. Entre as atividades econômicas que concentraram o maior número de trabalhadores resgatados estão a construção em geral, com 85 resgatados, e também o cultivo de café, com 53 trabalhadores resgatados. A coleta de produtos não madeireiros em florestas também aparece com destaque negativo, com 29 trabalhadores resgatados no período, reforçando a presença de situações de trabalho análogo à escravidão, principalmente em atividades ligadas à produção agrícola e ao extrativismo. De Brasília, Felipe Igreja para CBN.
0: 9:49 em Manaus, ainda sobre esse assunto. 41 trabalhadores foram resgatados de condições análogas à escravidão em um canil em Manaus. Eros de Souza está com a gente e traz essa informação. Eros, bom dia.
2: É isso, Patrick, bom dia aos ouvintes da CBN Amazônia. Foram 3 fiscalizações, né, realizadas em obras da construção civil e também em um canil aqui em Manaus. Essas fiscalizações foram realizadas entre 6 e 19 de agosto de 2026. E segundo a Auditoria Fiscal do Trabalho, foram encontradas jornadas exaustivas, condições degradantes, falta de registros e também situações de risco à saúde e à segurança. Em uma das obras, 16 trabalhadores estavam em um canteiro com o portão trancado e trabalhavam a mais de 10 metros de altura sem proteção contra quedas. Em outra, 24 trabalhadores cumpriam jornadas que ultrapassavam 24 horas e acumulavam até 150 horas extras em um único mês. Essa operação, ela é uma força-tarefa realizada nacionalmente pela Secretaria de Inspeção do Trabalho, do Ministério do Trabalho e Emprego, com participação do Ministério Público do Trabalho e da Polícia Federal. Segundo o artigo 149 do Código Penal, o trabalho em condição análoga à escravidão pode ser caracterizado pela submissão a trabalho forçado, uma jornada exaustiva, condições degradantes ou restrição da liberdade de locomoção por causa de alguma dívida. A fiscalização mais recente, inclusive, começou no dia 19 de agosto, após uma denúncia feita pelos próprios trabalhadores. 24 pedreiros foram encontrados em condições que, segundo a inspeção do trabalho, configuravam jornada exaustiva. Eles tinham sido recrutados em diferentes estados, principalmente na região Nordeste, e trazidos para Manaus para trabalhar na construção de um galpão. E aí, entre os locais de origem desses pedreiros estavam as cidades como de Piauí, Bahia, no Sergipe, Pernambuco, Paraíba, São Paulo e também Rio Grande do Sul. Essa fiscalização, ela constatou que alguns trabalhadores permaneciam mais de 24 horas seguidas em atividades de concretagem. E aí, tinha relatos de até 150 horas extras em um único mês, Patrick.
0: Obrigado, Eros. Bom dia, bom trabalho para você. São 9:52. Vamos fazer mais uma pausa. A gente volta já.
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0: 9:56.
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0: Vamos começar esse momento do esporte falando de futebol regional. Tem novidade no Amazonas, né? O Amazonas vai ter de volta um velho conhecido para a temporada do ano que vem. Ele que foi campeão da Série C pelo time, foi destaque na campanha da Série B no ano seguinte. O goleiro Marcão está de volta ao Amazonas após uma temporada no futebol iraniano. Ele já, inclusive, foi regularizado no BID, né? O Boletim Informativo Diário da CBF. É o Marcos Vinícius Santos Miranda, Marcão, 34 anos, chegou ao Amazonas em 2023, conquistou a titularidade na temporada seguinte. Foram 44 partidas pelo clube entre Amazonense, Copa do Brasil, Série C e B do Campeonato Brasileiro. É, fez parte do elenco campeão, né, amazonense, também da campanha que terminou com o título da C em 2023 e na temporada seguinte ganhou espaço entre os titulares, sendo um dos destaques do Amazonas na disputa da Série B, né? É, inclusive teve papel importante na campanha que garantiu a permanência do Amazonas na segunda divisão para 2025, né? Ele depois deixou o Amazonas, acertou com a Juventude para disputar a Série A do Brasileirão. Pelo time gaúcho, ele entrou em campo 6 vezes na Série A. Tá de volta aí ao Amazonas. Outra informação do futebol regional, o zagueiro Lucas Mancuso do RB do Norte, aquele que arremessou uma garrafa nos jogadores Jacaré e Alan Maia do FAST na final da Série B do Amazonense, ele foi denunciado no Tribunal de Justiça Desportiva do Futebol do Amazonas. A ação foi feita pela procuradora Karen Pamela Andrade. Essa agressão foi registrada no final da Série B do Amazonense, né, entre FAST e clube na última terça-feira no Carlos Zamit. Eros de Souza está com a gente por aqui também, fala sobre Libertadores, Sul-Americana. Tivemos jogos ontem e teremos hoje, né?
2: É isso, ontem tivemos a rodada da Libertadores, o Palmeiras entrou em campo contra a LDU, jogo lá no Allianz Parque, ganhou com o gol do Jai, o lateral direito do Palmeiras, uma vantagem mínima, e agora o Palmeiras vai jogar lá no Equador. Também tivemos Estudiantes e Corinthians, jogo na Argentina, empatezinho logo no início do jogo. O Estudiantes abriu o placar com o Alex Castro e o Caio César empatou com um bonito passe do Garro. O Garro joga muito às vezes quando ele quer. Também teve Sul-Americana, o Santos surpreendentemente, eu achava que o Atlético Mineiro era favorito nesse jogo, mas o Santos surpreendentemente venceu o Atlético Mineiro 2-0. Gols do Christian Oliva, com um passe muito bonito do Gabigol, viu? Gabigol tá jogando muito. Curiosamente, o Gabigol tá jogando muito, tá sendo artilheiro do Santos. Não só artilheiro, ele também é o líder em assistência do Santos. Que nem mal que é Gabigol, o time do Gabigol. É isso. O William Arão fez o primeiro gol e o Christian Oliva fez o segundo. Hoje também tem rodada do Brasileirão. O Flamengo vai enfrentar o Independiente Del Valle. Único jogo dos times brasileiros. O único jogo brasileiro, né, no caso, contra o Independiente Del Valle. E jogo na altitude. O Flamengo costuma ter uma dificuldadezinha na altitude, mas.
0: Ei, já tá na desculpa já.
2: Ué, o Flamengo é o fato.
0: Dificuldade na altitude, que não sei o quê.
2: Jogo lá no Equador, no estádio Banco Guayaquil. Pra mim é um jogo difícil, né? Querendo ou não, todo jogo na altitude é difícil. Olha o Botafogo, pegou um 5-0. Não é um time tão ruim assim não, mas pegou 5-0. Esse vai ser o único jogo dos times brasileiros. Sul-Americana não tem brasileiro nessa quinta. E é isso, vamos estar acompanhando esses jogos pra saber já a gente falar aqui amanhã, Patrick.
0: Isso.
2: Aliás, uma informação nova, porque o Botafogo anunciou o Ziyech, que é o ex-jogador do Chelsea. Ele é marroquino, jogou muito no Chelsea, teve uma passagem muito marcante, ganhou Champions, e aí o Botafogo anunciou agora, nessa terça-feira, o atacante Ziyech pro resto da temporada. Vamos ver.
0: 10 horas em ponto, valeu, Eros. Um abraço, até mais. Vem aí, repórter CBN.
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0: Quinta-feira, 10 de setembro de 2026. O ministro do Supremo Tribunal Federal, Alexandre de Moraes, cancelou o pronunciamento que faria hoje pela manhã em meio à crise na corte. O gabinete informou que o comunicado será remarcado em data oportuna. A expectativa era de que Moraes defendesse a condução do inquérito das fake news e comentasse as investigações ligadas ao caso. O cancelamento ocorre um dia depois do presidente do STF, Edson Fachin, retirar Moraes da relatoria e suspender investigações contra ministros da corte. Fachin também marcou para terça-feira uma sessão do plenário para analisar o relatório da Polícia Federal, que cita a troca de mensagens entre Moraes e Daniel Vorcaro. A Petrobras voltou atrás e informou que não vai aumentar o preço da gasolina nas refinarias. A estatal havia anunciado um aumento de 19 centavos por litro, mas afirmou que, na verdade, haveria um desconto para as distribuidoras no mesmo valor. A mudança ocorre junto da decisão do governo de reduzir em 63 centavos os impostos federais sobre a gasolina. Com isso, o preço médio de venda para as distribuidoras baixou para R$ 3,05 por litro. O governo também zerou os impostos federais sobre o etanol por um mês. E a CBF sorteia daqui a pouco os mandos de campo das semifinais da Copa do Brasil. O sorteio vai definir a ordem dos confrontos entre Palmeiras e Vasco de um lado e Grêmio e Atlético Mineiro do outro. As partidas estão previstas para os dias 1º e 8 de novembro. O evento será realizado na sede da CBF, no Rio de Janeiro. No horário de Brasília, 11 horas e 2 minutos.
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1: Onze horas e 5 minutos no horário de Brasília. Vamos à nossa edição de hoje do Giro CBN Amazônia, ao vivo para os estados de Rondônia, Amazonas, Amapá, Pará, Roraima e Acre, começando por Rondônia. Um esquema de sonegação de impostos envolvendo a comercialização de gado entre Rondônia e Mato Grosso é alvo de uma operação nesta quinta-feira. As investigações apontam movimentações de mais de 30 milhões de reais e envolvem produtores rurais rondonienses. João Alves tem a informação. João, bom dia.
2: Oi, Patrick, bom dia para você, bom dia aos ouvintes. Patrick, segundo as investigações, os animais eram comprados de produtores rurais aqui de Rondônia sem a emissão das notas fiscais. Eram utilizados apenas a guia de trânsito animal, que é conhecida como a GTA. Depois, segundo a polícia, eram emitidos documentos fiscais que simulavam transferências dos bovinos entre propriedades do mesmo titular numa tentativa de evitar a incidência do ICMS. Na prática, os animais seriam entregues diretamente aos compradores em Mato Grosso sem o registro correspondente nos órgãos fazendários. A investigação também apontou o possível uso de terceiros para responder os responsáveis pelas operações e uma propriedade rural que não teria estrutura compatível com a quantidade de gado registrada nos documentos. Ao todo, foram cumpridos 12 mandados de busca e apreensão nos dois estados, sendo 5 em Rondônia e 7 em Mato Grosso. Segundo os investigadores, as operações sob apuração já movimentaram aí, como você mencionou, mais de 30 milhões de reais. As investigações continuam para identificar todos os envolvidos e dimensionar o eventual prejuízo aos cofres públicos. Patrick.
1: Obrigado, João. Bom dia, bom trabalho para você, para toda a nossa equipe da CBN Porto Velho. Vamos ao Amazonas. O TRE Amazonas caça mandato de vereador de Rio Preto da Eva, condenado por tráfico de drogas. As informações ao vivo com Eros de Souza. Eros, bom dia.
3: Bom dia, Patrick. É isso, o Tribunal Regional Eleitoral do Amazonas cassou ontem o diploma do vereador Danilson Negrão de Oliveira. Ele foi eleito em Rio Preto da Eva, aqui no interior do estado, nas eleições de 2024. Segundo o tribunal, ele estava com os direitos políticos suspensos desde 2020 por causa de uma condenação definitiva a 8 anos de prisão pelos crimes de tráfico de drogas e associação para o tráfico. Com a decisão, o parlamentar perde o mandato e os votos recebidos por ele deverão ser recalculados. A nossa equipe ainda tenta contato com a defesa do Danilson Negrão de Oliveira. Essa decisão ela foi tomada por unanimidade durante o julgamento de um recurso contra expedição de diploma apresentado pelo Ministério Público Eleitoral. De acordo com o Tribunal Regional, a condenação criminal transitou em julgado no dia 6 de outubro de 2020 e desde então o vereador estava com os direitos políticos suspensos em razão da sentença. Patrick.
1: Obrigado, Eros. Bom dia, bom trabalho para você. Vamos ao Amapá. O estado registra mais de 260 desaparecimentos no primeiro semestre de 2026, segundo dados do Sistema Nacional de Informações de Segurança Pública. As informações ao vivo com Luiz Felipe Santos. Luiz, bom dia.
4: Olá, Patrick, bom dia. O estado tem a terceira maior taxa do Brasil, com 56 casos para cada 100 mil habitantes. Em todo o Brasil, foram 43.910 desaparecimentos entre janeiro e junho. É o maior número registrado em um primeiro semestre dos últimos 10 anos. A média nacional chega a 10 casos por hora. E, de acordo com o delegado Mário Carneiro, a maior parte dos registros ocorre em Macapá, município com a maior população do estado. A idade média das pessoas desaparecidas é de 26 anos e do total registrado no Amapá nesse ano, 92% das pessoas foram localizadas, a maioria dos casos envolve homens. O delegado reforça que o registro do desaparecimento deve ocorrer de forma imediata, não é necessário esperar 24 horas e quanto mais rápido a polícia recebe a informação, maiores são as chances de localização. Entre as dificuldades encontradas pela Polícia Civil estão casos em que a própria pessoa não quer ser localizada. Também há situações envolvendo adolescentes que saem de casa sem avisar os responsáveis e recebem abrigo de terceiros principalmente em relacionamentos com namorados. Segundo a polícia, acolher o menor nessas circunstâncias pode configurar crime. Para comunicar um desaparecimento, o boletim de ocorrência pode ser registrado em qualquer delegacia daqui do Amapá. É importante apresentar o máximo possível de informações sobre a pessoa, além de uma foto recente. Esses dados ajudam a polícia nas buscas e também na divulgação de um alerta. Patrick.
1: Muito obrigado, Luiz, pelas informações. Bom dia, bom trabalho para você, para toda a nossa equipe da CBN Macapá. Vamos ao Pará. Empresário é preso suspeito de ser mandante de ataque a tiros contra cargo de advogada no estado do Pará. O Ronaldo Santos é quem está com a gente com a informação. Ronaldo, bom dia.
5: Bom dia para você também, exatamente. A Polícia Civil prendeu preventivamente ontem um empresário suspeito de ser o mandante de um ataque a tiros contra o carro de uma advogada em Santarém, aqui na região oeste do Pará. Segundo as investigações, o empresário Ulisses Leite de Souza foi identificado como possível mandante do crime a partir de um trabalho de inteligência, que incluiu a análise reversa de um áudio. A polícia apura que o ataque teria sido motivado por uma rixa entre o empresário e a vítima, após desacordos profissionais. Durante a operação, os agentes apreenderam 3 telefones celulares na casa do suspeito e os aparelhos serão submetidos à perícia. A investigação agora tenta identificar o homem que efetuou os disparos. Segundo a polícia, o atirador usou uma motocicleta durante a ação. Em depoimento, Ulisses Leite informou que já havia tido desentendimentos com a advogada, mas negou qualquer envolvimento no ataque. Ele também afirmou que o áudio usado na investigação teria sido produzido ou alterado com o uso de inteligência artificial. A Ordem dos Advogados do Brasil, por meio da subseção de Santarém, acompanhou a operação e afirmou que vai cobrar a responsabilização dos envolvidos. A entidade destacou ainda que ataques contra advogados representam uma ameaça ao livre exercício da profissão e ao próprio Estado Democrático de Direito. Patrick.
1: Obrigado, Ronaldo. Bom dia, bom trabalho para você, para toda a nossa equipe da CBN Belém. Vamos a Roraima. 6 trabalhadores foram resgatados de condições análogas à escravidão durante uma fiscalização realizada em 2 locais de trabalho em Boa Vista. A ação faz parte da Operação Resgate 6, Força-Tarefa Nacional de Combate ao Trabalho Análogo à Escravidão e ao Tráfico de Pessoas. Cristiane Pereira é quem está conosco. Cristiane, bom dia.
6: Olá, Patrick, bom dia para você. Os resgates aconteceram no dia 25 de agosto em um sítio na região do Bom Intento, na zona rural aqui de Boa Vista, e em uma carvoaria no distrito industrial. Entre os trabalhadores estão 5 venezuelanos. A fiscalização encontrou alojamento precário, também superlotação, calor excessivo, instalações sanitárias inadequadas e ligações elétricas improvisadas. No Bom Intento, um trabalhador estava há 1 ano e meio sem registro e também sem receber o seu salário. Na carvoaria, os 5 venezuelanos produziam carvão e viviam no local em estruturas improvisadas e expostos também à poeira e à sujeira. Todos foram afastados de suas atividades. Cerca de R$116 mil já foram pagos em salários e verbas rescisórias. A fiscalização também encontrou 2 adolescentes de 15 e 16 anos de idade trabalhando no cultivo de maracujá em Bonfim. Ao todo, 9 locais foram fiscalizados em 4 municípios de Roraima. Em todo o país, a Operação Resgate retirou 479 trabalhadores de situações aí de exploração no mês de agosto. Essas foram as informações. Eu volto com você, Patrick.
1: Muito obrigado, Cristiane, pela informação. Bom dia, bom trabalho para você. São 11 horas e 14, virando o relógio, 11:15 agora no horário de Brasília. Vamos às informações no estado do Acre. Trabalhador é resgatado de condição análoga à escravidão após 1 ano em fazenda de gado no Acre. A informação ao vivo com Rita Pontes. Rita, bom dia.
7: Olá, Patrick, bom dia. Isso mesmo, o resgate aconteceu em agosto numa fazenda na zona rural de Rio Branco durante a Operação Resgate 6 da Força Tarefa Nacional de Combate ao Trabalho Análogo à Escravidão e ao Tráfico de Pessoas. Segundo a Auditoria Fiscal do Trabalho, o homem trabalhava no local desde junho de 2025 sem registro formal, não tinha recebido férias nem 13º salário, estava com pagamentos mensais atrasados, havia meses e morava em um casebre em estado de deterioração, onde dividia espaço com agrotóxicos que manuseava no trabalho sem equipamento de proteção individual EPI. Ainda de acordo com o órgão, a empregadora foi notificada pela Auditoria Fiscal do Trabalho a interromper as irregularidades e quitar as verbas trabalhistas devidas. O vínculo empregatício foi formalizado e os valores referentes às verbas rescisórias chegaram a mais de R$10 mil. Também foram determinados os recolhimentos de fundo de garantia por tempo de serviço, FGTS, e contribuições previdenciárias. Em todo o país, Patrick, a operação resgatou 479 trabalhadores submetidos a condições análogas à escravidão durante ações realizadas em agosto em todo o país. A operação foi coordenada pela Auditoria Fiscal do Trabalho e contou com a participação do Ministério Público do Trabalho e também da Polícia Federal. Volto com você.
1: Muito obrigado, Rita. Bom dia, bom trabalho para você, para toda a nossa equipe da CBN Rio Branco. Esta foi nossa edição de hoje do Giro CBN Amazônia. Hoje, quinta-feira, 10 de setembro de 2026.

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0: 10h23.
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0: Já de volta com o CBN Jornal da Manhã, hoje quinta-feira, dia 10 de setembro de 2026. Informação agora com o Ricardo Chaves. Amanhã, o candidato à presidência da República, Flávio Bolsonaro, estará aqui em Manaus e vai cumprir agenda de campanha. Vai, por exemplo, visitar a Ronda aqui em Manaus. Foi algo até que um dos candidatos ao Senado adiantou aqui pra gente nessa visita. Já sabíamos da visita do candidato, mas não que ele iria à Ronda. Ricardo Chaves é quem vai acompanhar essa agenda, inclusive. É o primeiro candidato, dos principais candidatos à presidência da República, que vem ao estado, vem à cidade durante o período de campanha, né, Ricardo? Bom dia.
2: É isso, Patrick. Bom dia para você, para o nosso ouvinte da CBN. Nessa pré-campanha, após o start, é o primeiro candidato à presidência, o Flávio Bolsonaro. Informação que o capitão Alberto Neto adiantou aqui na entrevista para você no Jornal da Manhã, inclusive. E é uma agenda interessante, por quê? Porque Flávio Bolsonaro, ele votou contra o modelo durante as discussões da reforma tributária, né? Inclusive, será muito interessante, como foi em outras eleições também, quando José Serra, Geraldo Alckmin, o próprio Jair Bolsonaro vieram por aqui para a capital amazonense para a gente acompanhar, de fato, o discurso com relação ao modelo aqui que gera emprego, gera renda aqui para nossa cidade e, por tabela, claro, para o nosso estado. Inclusive, essa agenda começa de forma simbólica nesse sentido, porque a programação na capital amazonense reúne compromissos no polo industrial de Manaus, foi o texto enviado pela assessoria de imprensa, inclusive da Maria do Carmo Cefaí, e a realização de um ato público com apoiadores na zona oeste da cidade. Então, essa confirmação da vinda foi feita também pela Maria do Carmo. Tinha expectativa de começar dia 12, mas foi antecipada para o dia 11. Então, ele chega em Manaus na véspera desse evento, sem atividade pública agendada para a noite de desembarque. Então, ele chega na noite do dia 11, no aeroporto Eduardo Gomes. Na sexta-feira é quando, de fato, começam os compromissos aí do candidato do PL. Ele começa por uma agenda na fábrica da Honda, que é um dos principais polos do setor de duas rodas do modelo Zona Franca aqui de Manaus. Esse encontro vai acontecer no Parque Fabril e aí busca demonstrar aquela aproximação e diálogo com as atividades industriais locais. Vamos lembrar que na Câmara e na Assembleia está tramitando, inclusive, pedidos de cidadania para Flávio Bolsonaro. E nessas discussões, inclusive, Patrick, tanto na Assembleia quanto na Câmara, os vereadores e deputados discutiram se a viabilidade de aprovar ou não, acabou sendo aprovado dentro do trâmite ali da Assembleia e da Câmara, mas com relação à compreensão do próprio Flávio sobre o modelo, né? E tinha uma expectativa antes do período eleitoral para que o PL Manaus fizesse uma apresentação, um PowerPoint mesmo, mostrando para o Flávio Bolsonaro aí a relevância do modelo aqui para a região. Bom, nessa agenda aqui em Manaus, o que acontece depois dessa participação do Flávio Bolsonaro lá na fábrica Honda? Em seguida, a programação prevê a realização de uma motociata pelas ruas da cidade, isso até um anfiteatro do complexo turístico da Ponta Negra. Nesse local estão programados discursos, pronunciamentos à imprensa e atos ao lado de correligionários e lideranças do PL. Então, vão estar reunidos ali os candidatos do PL ao Senado, ao governo e os candidatos proporcionais também. Uma agenda que vai ser importante para a gente entender qual será ali a compreensão do Flávio com relação ao modelo Zona Franca de Manaus e o que na prática ele vai defender, né? Importante lembrar que nenhum candidato à presidência cita textualmente a Zona Franca de Manaus, né?
0: E não só não cita, como o próprio Flávio Bolsonaro, em tempos passados, apesar de não dizer abertamente, como o candidato Renan diz, por exemplo, que quer acabar com os incentivos, sim, mas ele dá a entender, né, que incentivos, são injustos os incentivos à Zona Franca de Manaus, ele dava a entender. Estou falando aí de 2023, né, anos atrás, né? Então é interessante essa vinda para ver como é que o candidato se posiciona agora, né? Segundo o capitão Alberto Neto,
2: mudou ele resolveu, completamente, né?
0: Ele resolveu, disse que resolveu, né? Que o candidato Flávio agora não tem mais esses pensamentos, mas enfim, né? Vamos verificar aí nos próximos dias. Uma coisa, você falou sobre o Flávio chegar aqui, é hoje à noite que ele chega, né?
2: Isso.
0: Tanto é que, apesar dele não ter uma agenda para hoje à noite específica e divulgada, pelo menos, na agenda da candidata professora Maria do Carmo está que ela vai receber um candidato à presidência da República, né? Então a gente imagina que ela vai receber
2: com
0: a chegada do Flávio Bolsonaro.
2: Não será outro, né? Agora, Patrick, é interessante, né? Porque o próprio Alberto Neto falou que o Flávio Bolsonaro estava defendendo os interesses do carioca, né? E é interessante essa mudança, porque é a mesma argumentação, se você retornar lá atrás, quando, por exemplo, o Arthur Virgílio Neto defendeu o Aécio Neves, ou defendeu o José Serra, ou defendeu o Geraldo Alckmin, que defendeu interesses, no caso ali, dos paulistas. Então é interessante como isso muda, né? No caso de Eduardo Leite, de quem é do Rio Grande do Sul. Mas é interessante para a gente saber depois como é que, num plano já nacional, como é que ele vai mudar, né, o comportamento com relação à Zona Franca de Manaus. Eu lembro que assim que o Geraldo Alckmin assumiu o Ministério do Comércio, também tinha uma grande expectativa, porque ele confrontou muito o modelo quando foi governador. Sim. De São Paulo. Depois mudou muito o discurso dele, né, na própria aliança com o presidente Lula, e chegou até a defender o modelo também. Vamos ver como é que vai ser esse comportamento. Eu estou com uma expectativa grande para saber de fato qual vai ser o compromisso que ele vai assumir, assim como o presidente Lula, né, assim como também Augusto Cury e outros candidatos à presidência também.
0: Ricardo Chaves, obrigado, bom trabalho para você, até a próxima. São 10 horas e 29 minutos, vamos ao repórter CBN, a gente volta já.
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0: Quinta-feira, 10 de setembro de 2026. O presidente do Supremo, Edson Fachin, afirmou ser competência da presidência zelar pela integridade da corte. O magistrado criticou os pares ao dizer que a sucessão de decisões individuais e conflitantes dos ministros provocou uma grave lesão à ordem. Fachin suspendeu tanto a decisão de André Mendonça, que afastou Andrei Rodrigues da Polícia Federal, quanto a de Flávio Dino, que determinou a reintegração dele. Ele também retirou de Alexandre de Moraes a relatoria do inquérito das fake news e suspendeu investigações contra integrantes do Supremo. Pelo menos 10 pessoas foram presas numa operação do Ministério Público contra um esquema de roubo, furto, adulteração e revenda de celulares. A operação também cumpre 90 mandados de busca e apreensão. A ação tem como alvo a região central da capital paulista. Segundo a investigação, os aparelhos eram retirados das vítimas em grandes eventos ou depois da quebra de vidros de veículos. Em sequência, os criminosos tentavam acessar contas bancárias, fazer transferências por Pix e contratar empréstimos. Os celulares também passavam por laboratórios clandestinos para adulteração de peças antes de serem revendidos, inclusive com notas fiscais falsas. E o Paraná registrou 2 tornados em menos de 24 horas, segundo o Sistema Meteorológico do Estado. Os fenômenos atingiram Francisco Alves e Espigão Alto do Iguaçu. No segundo município, os ventos destruíram quase toda uma área de plantio de eucaliptos e também atingiram escolas e propriedades rurais. Não há registro de feridos até o momento. A Defesa Civil ainda trabalha no levantamento de prejuízos. No horário de Brasília, 11 horas e 32 minutos.
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0: 10h33.
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0: Já de volta com o CBN Jornal da Manhã e vamos trazer informação ainda sobre eleições, porque pessoas com deficiência ou mobilidade reduzida têm até o dia 14 para pedir transporte gratuito no primeiro turno das eleições. O serviço pode fazer o trajeto de ida e volta até o local de votação.
2: É isso mesmo, essa informação ela foi confirmada pelo Tribunal Superior Eleitoral, TSE. A gratuidade para pessoas com deficiência ou mobilidade reduzida no dia do primeiro turno das eleições deste ano de 2026. Segundo o TSE, essa determinação é para dar direito ao voto a todos os cidadãos. E aqui na capital amazonense não vai ser diferente. As pessoas que se enquadram nesses critérios podem solicitar preencher o formulário até segunda-feira, dia 14 deste mês de setembro, pela internet na página do TSE. Segundo informações do órgão, é preciso incluir os dados pessoais e também o endereço. E vale lembrar que essa gratuidade no transporte é tanto para a ida para o local de votação, como também o retorno para casa. E é possível incluir também os dados de um acompanhante, dependendo da situação de saúde da pessoa, segundo o TSE. Vale reforçar mais uma vez, até segunda-feira, dia 14, é possível preencher o formulário e solicitar a gratuidade do transporte no dia do primeiro turno das eleições deste ano, marcada para o dia 4 de outubro de 2026.
0: Perfeito. Agradecer mais uma vez ao Juscelio Paiva pela contribuição. 10h35.
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0: 10h39.
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0: Já de volta com o CBN Jornal da Manhã, hoje, quinta-feira, dia 10 de setembro de 2026. Bom, vamos dar sequência no CBN Jornal da Manhã falando sobre esse nosso período de calor, seca, estiagem, né? A estiagem aqui na Amazônia traz diversos impactos no dia a dia da população, entre eles no comércio, como o abastecimento de insumos e mercadorias, por exemplo, né? A logística fica mais cara. E para evitar preços mais elevados e escassez de produtos, lojistas já se adiantaram nas encomendas.
2: Quem vai ao centro fazer compras já tem uma opinião sobre os preços.
3: E quando tá assim, ó, na promoção é bom, né? Agora, como tá no preço normal, pesa no bolso, né?
2: E para evitar que preços fiquem ainda mais salgados e os produtos escassos no período de seca, o comércio já vem se articulando. O vice-presidente da FEComércio, Aderson Frota, alertou que o empresário precisa se preparar para os próximos meses.
4: Os dois períodos de estiagem nos deram uma visão das dificuldades, do crescimento dos custos, e isso realmente obriga que a nossa entidade recomende a todos os empresários que antecipem suas compras, para não cair no período mais difícil da estiagem, que vai ser, com certeza, os meses de outubro e novembro.
2: O Rio Negro vem baixando em média de 15 a 18 centímetros por dia. Especialistas já apontam que podemos enfrentar mais uma forte estiagem e, para reduzir os impactos na economia, o comércio já se adiantou. Na loja de artigos de decoração do Eric Bandeira, já está sendo tudo calculado com antecedência para evitar surpresas.
5: Resolvemos antecipar a carga novamente com a expertise que a gente adquiriu nos anos anteriores, e isso fez com que a gente pudesse antecipar de forma efetiva mesmo, né, com uma negociação com os fornecedores. Você acaba tendo custos muito concentrados de frete, de impostos e de armazenagem, né, porque chega tudo muito junto. E o resultado é a gente tentar colocar essa mercadoria na área de venda com antecedência.
2: Outra preocupação dos empresários é a taxa da seca, que encarece o frete de produtos que chegam no estado através dos rios. De acordo com as normas da Agência Nacional de Transportes Aquaviários, essa taxa só pode ser cobrada quando o Rio Negro atingir a cota de 17,7 centímetros. Mas empresas de navegação já sinalizam essa cobrança agora em setembro. O presidente da CDL Manaus, Ralph Assayag, diz que o preço do produto pode aumentar nos próximos meses.
6: Pela estiagem, muitas reuniões foram feitas e o acerto junto ao ANTAQ, que regula todo o processo, é dizendo o seguinte: só seria cobrado das empresas quando tivesse chegando o calado de 17,7. Porém, já tem empresas mandando documentos dizendo que vai cobrar. Com isso, aumenta toda a mercadoria que vem para Manaus. Estamos tentando buscar algo pela BR-319, algo pelas balsas, porém, o preço pode aumentar bastante.
2: O setor também reclama de falta de infraestrutura nos rios da região.
4: Nosso estado ainda é o estado com maior dificuldade de transporte. A nossa logística é muito pobre, depende 96% da cabotagem, e isso é realmente uma dependência muito forte. Nós precisamos romper com isso, nós precisamos de uma rodovia que nos dê alternativa, nós não temos ferrovia, nós precisamos que os nossos rios virem hidrovias, ou seja, sinalizados, para que a gente possa ter a garantia de um abastecimento para a população.
2: Enquanto o comércio se adapta para enfrentar mais uma forte estiagem, o consumidor quer saber mesmo é de preço baixo.
3: Quando eu vejo assim uma promoção, já compro. Então já tem. E agora a gente estava só olhando o preço do tênis, que é dali, a gente achou um pouquinho ainda caro.
2: Reportagem de Carla Mello, Eros de Souza, para a CBN Amazônia.
0: Agora, a grande questão não é só com relação a vendas, a comércio. Tem um risco à saúde já também, essa questão do calor, né, que Manaus enfrenta, que já é tratado como um risco à saúde e à segurança da população. Um estudo coloca a capital amazonense entre as cidades com maior risco de estresse climático no mundo. O alerta é ainda mais sério porque vários fatores se somam e podem agravar os efeitos das altas temperaturas.
7: Na Ponta Negra, o sol faz parte da paisagem e da rotina. Para quem trabalha na praia, a exposição começa cedo e pode durar horas. O vendedor
2: José... Começou o dia e a Josiele já começa a fechar as janelas ligar o ar-condicionado e às vezes até o ventilador para reforçar a luta contra o calor. Ela está grávida e tem evitado ao máximo a exposição ao sol.
8: Tem sido bem cansativa, desgastante, né, quando a gente sai de casa, até porque como eu tenho que fazer minhas consultas, quando eu retorno para casa, eu já retorno passando mal por conta do calor. Tô saindo de casa mais por questão médica mesmo e por alguns trabalhos que eu já faço, né?
2: Esse mal-estar por conta do calor pode ser estresse climático. Ele é o impacto negativo das altas temperaturas no corpo e até no emocional das pessoas. Esse risco de exposição ao calor foi tema de um estudo internacional que avaliou as condições de 205 cidades com mais de 1 milhão de habitantes. Manaus aparece em 9º lugar como uma das cidades mais expostas ao calor. Na lista estão cidades no Vietnã, na Índia e também na Tailândia. A base para esse levantamento foi o Índice Universal de Clima Térmico. Durante a análise, ele considera 4 variáveis: a temperatura ambiente, a radiação solar, a velocidade do vento e a umidade do ar. E foi esse último ponto que mais chamou a atenção sobre a capital amazonense. O meteorologista Leonardo Vergasta explicou que Manaus tem particularidades que facilitam a permanência do calor na região urbana.
9: É importante a gente lembrar que Manaus está no meio da região amazônica, né, cercado por uma imensa floresta, e essa floresta tem um papel primordial no processo que a gente chama de evapotranspiração. É onde ela, de fato, joga vapor d'água para a atmosfera, isso acaba elevando os níveis de umidade na região. Tá? E essa umidade, ela tem uma forte interação com a radiação solar que chega à superfície. Então, ela acaba absorvendo bastante energia e, consequentemente, aumentando aí o índice de calor na nossa região.
2: Somada ao ar mais quente, tem o calor armazenado no concreto, no asfalto e nos carros. Manaus também não possui arborização suficiente para projeção de sombras, criação de corredores de vento e regulação natural de temperatura. A arquiteta Michele Rabelo diz que a infraestrutura de Manaus retém calor com muita facilidade.
10: Nós estamos numa cidade que tem um índice enorme de concreto. Os prédios estão cada vez evoluindo mais dentro da cidade. Os telhados são muitos telhados. Então, hoje, o que a gente tem? Uma grande armazenagem de calor nas edificações.
2: Com isso, a tendência é que Manaus fique mais quente.
9: Esse El Niño, de fato, ele começou em junho desse ano. Manaus fechou o mês de julho com uma anomalia de 3 graus em relação à temperatura máxima média, que é de 32 graus. E as previsões aqui do nosso laboratório é de que os meses de setembro e outubro, grande parte do estado do Amazonas venha enfrentar aí anomalias de 2 a 4 graus nas temperaturas máximas acima da média para a região.
2: E quanto mais quente, mais o organismo do ser humano pode ser impactado. Segundo a cardiologista Vlad Albuquerque, o corpo trabalha muito mais com o calor.
11: Com o calor intenso no ambiente, nosso corpo é muito inteligente. A gente vai ter as perdas, né, sensíveis e insensíveis, para a gente regular nossa temperatura interna. Então, o organismo ele vai lançar a mão de vasodilatação, então os vasos vão dilatar, os poros vão dilatar para tirar ali o suor, né, principalmente. Mas também a nossa frequência cardíaca pode aumentar, a nossa pressão arterial ela pode inicialmente cair, depois aumentar. Com o calor intenso, nós podemos desidratar.
2: Ainda de acordo com a cardiologista, crianças, idosos e pessoas com comorbidades precisam redobrar a atenção nesse período mais quente.
11: Então, assim, os extremos de idade, tanto criança quanto idoso, assim como alguns estados fisiológicos, como a gestação, os cardiopatas, os pneumopatas, são pessoas mais vulneráveis. Então, eles se enquadram ali no grupo de risco, de maior risco de ter complicações decorrentes do calor. Então, assim, a hidratação é extremamente importante.
2: E a Josiele vai continuar evitando exposição ao sol e o bebê dela deve nascer ainda nesse verão.
8: Esse calor tá intenso e então a gente está tentando se organizar e se adequar para não ficar passando mal.
2: Reportagem de Leandro Guedes, Eros de Souza para a
0: 10 horas e 48 minutos em Manaus. Bancários da Caixa Econômica Federal, do Banco do Brasil e do Banco da Amazônia entraram em greve por tempo indeterminado no Amazonas hoje, quinta-feira. As agências das três instituições ficam fechadas durante a paralisação, segundo o Sindicato dos Bancários do Amazonas. Aqui em Manaus, a categoria realiza uma mobilização em uma agência da Caixa no centro da capital. Essa greve foi aprovada em assembleia realizada ontem, após a categoria não receber proposta das instituições sobre melhorias nas condições de trabalho, principalmente no plano de saúde dos funcionários. A Rede Amazônica conversou com o vice-presidente do Sindicato dos Bancários do Amazonas, Daniel Batista. Ele afirmou que esse é o principal ponto que trava as negociações. Eles querem proposta sobre plano de saúde, que é o que está travando as negociações com as instituições. São 13 rodadas de negociação e os bancos não apresentaram propostas para plano de saúde, porque há uma demanda muito grande de trabalhadores procurando atendimento médico com síndrome de burnout. Pelo menos é o que diz aqui o vice-presidente do Sindicato dos Bancários do Amazonas, o Daniel Batista. Então, entre os pedidos também estão folga para pessoas com deficiência, medidas para combater a violência contra bancários e ampliação das folgas para doação de sangue. Enfim, você pode dar mais olhadas, né? Mas conferir

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0: 10h53.
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0: Dr. Wilson Gonzaga deixou hoje a mensagem a respeito do seguinte tema. São três questionamentos. Eu quero, eu posso, eu preciso.
2: Olá, colegas de estúdio, olá, ouvintes da CBN Amazônia. Muito bom. Todos nós, ou pelo menos a grande maioria dos brasileiros, tem como fonte de preocupação a vida financeira. A vida financeira e a vida afetiva são duas coisas que ocupam muita nossa energia. Nós todos sabemos quão caro custou as paixões que tivemos pela vida. Mas o assunto hoje é sobre a grana. Eu, sei lá eu quando pela vida, aprendi e fazer três perguntas que me foram e ainda são muito úteis para organizar ou pelo menos não desorganizar a vida financeira. Três perguntinhas mágicas. Eu quero, eu posso e eu devo. Usar essas palavras como se fossem três filtros e vem nessa ordem. A primeira é eu quero. Se você não for daqueles consumistas compulsivo ou compulsiva que compra para satisfazer a ansiedade, assim, o desejo é a primeira coisa que vem. Eu quero. Então, sem eu querer, né, se não for uma coisa patológica, não rola já, não passa já na primeira peneira. Então, na grande maioria das vezes, o desejo existe, então eu quero. Passou pela a primeira peneira. A segunda peneira é se eu posso, porque não adianta nada eu querer e não ter grana e ter que me endividar para conseguir aquilo. Então, não vou fazer isso. Já parou na segunda peneira e fica por aí. Aí, dura quando passa por essa peneira também. Eu

0: quero e eu posso, eu tenho a grana. Aí vem a terceira e a peneira fatal. É, eu preciso mesmo. Eu preciso de mais um boné. É, sei lá eu, daquela coisa que você já tem. Então, filtra. Se passou pelas três, aí, meu, aí não tem como, né? Aí, ladeira abaixo, compra logo, vai ser feliz. Agora, seja honesto em cada uma dessas respostas, não perguntas. Essas perguntas são essas mesmo, né? Eu quero, eu posso, eu preciso. Faça essas três perguntas e você vai evitar um tanto de problema. Agora, quanto à vida afetiva, aí, meu, se vira. Não tenho nada para te falar, não. É isso aí. Até quinta-feira que vem, minha gente. Até mais. Tchau.
1: 10 horas e 56 minutos. Vamos finalizando aqui mais uma edição do nosso CBN Jornal da Manhã. Trabalhos técnicos da Glenda Araújo e do Marvin Araújo. A produção de Eros de Souza, a gerência de jornalismo e programação de Daniele Pires e a direção de jornalismo do Paulo Fernandes.
2: Apresentação, Patrick Mota Filho.
1: Muito obrigado pela companhia, participação e audiência. Você fica agora com o repórter CBN.
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0: quinta-feira, 10 de setembro de 2026. A Polícia Federal apreendeu 7 armas de fogo durante a operação que investiga o desvio de R$2 milhões de emendas parlamentares para a produção da cinebiografia de Jair Bolsonaro, Dark Horse. A operação tem o deputado federal Mário Frias, do PL, como um dos alvos. Segundo a investigação, as armas estão registradas em nome do parlamentar, mas foram encontradas em um endereço que não pertence a ele. O celular de Mário Frias também foi apreendido. O candidato do Republicanos ao governo do Rio de Janeiro, Antony Garotinho, minimizou a rejeição nas pesquisas e afirmou que sofreu equívocos administrativos quando foi preso. A declaração foi dada em sabatina, realizada pela CBN, o Globo, Valor Econômico e Extra. Garotinho atribuiu parte da rejeição ao histórico de escândalos envolvendo ex-governadores do Rio. O candidato também afirmou que não divulgou um suposto vídeo de uma festa oferecida pelo ex-banqueiro Daniel Vorcaro a autoridades, porque se incomodou com a repercussão dada ao caso por Michele Bolsonaro. A pesquisa Quest mais recente aponta Garotinho como o candidato com maior rejeição ao governo do estado. No horário de Brasília, 11 horas e 59 minutos.
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0: Boa tarde para você. 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

0: Quinta-feira, 10 de setembro de 2026. O ministro do Supremo, Flávio Dino, derrubou o sigilo da Operação Make-up da Polícia Federal, que investiga suspeitas de desvio de emendas parlamentares destinadas à produção do filme Dark Horse, que retrata a trajetória do ex-presidente Jair Bolsonaro. Um dos principais alvos é o deputado federal Mário Frias, do PL, que teve 7 armas de fogo apreendidas pelos agentes. Karina Gama, produtora do longa, também é alvo da ação. Dino também proibiu Mário Frias de deixar o país e de manter contato com os demais investigados da operação. A ação cumpriu 49 mandados de busca e apreensão e investiga o repasse de R$2 milhões para entidades ligadas à produtora de Karina Gama. Frias é roteirista e produtor executivo do filme. Os principais assessores da Casa Branca consideram que a guerra com o Irã pode se estender para além do mandato de Donald Trump, que termina em janeiro de 2029. O vice-presidente dos Estados Unidos, J.D. Vance, e o secretário de Estado, Marco Rubio, participaram de uma reunião particular com Trump sobre a duração da guerra. A avaliação contrasta com as declarações públicas do presidente norte-americano sobre o conflito. Ontem, Trump disse esperar que a guerra termine imediatamente após as eleições de meio de mandato em novembro. No horário de Brasília, 12:32.
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1: Toda a rede CBN reunida para o CBN Brasil desta quinta-feira, 10 de setembro de 2026. Nadege Calado e eu seguimos juntas até as 14h. Mais uma vez, uma ótima tarde para você, Nadege.
2: Ótima tarde, Cássia, para você e para os ouvintes do CBN Brasil.
1: Mais uma tarde de noticiário muito movimentado por todos os desdobramentos da crise no Supremo Tribunal Federal. Com mais um componente, quem nos conta agora que novo componente dessa crise é esse, é o repórter João Rosa de Brasília. Diga, João.
3: Oi, Cássia, boa tarde para você, boa tarde, Nadege, a todos que estão nos acompanhando aqui na CBN. O presidente do Supremo Tribunal Federal, ministro Edson Fachin, decidiu agora há pouco novamente cancelar a sessão plenária que estava marcada para hoje às 14h. Esse já é o segundo dia consecutivo que a sessão plenária do STF é cancelada diante da maior crise institucional vivida aqui pelo Supremo Tribunal Federal. Na esteira dessa crise, o ministro Alexandre de Moraes recuou e cancelou o pronunciamento que faria na manhã de hoje. A fala aconteceria depois de Moraes ser retirado da relatoria do inquérito das fake news e do presidente do STF, ministro Edson Fachin, marcar uma sessão para analisar o documento da Polícia Federal que revelou mensagens trocadas entre Moraes e o empresário Daniel Vorcaro, dono do Banco Master. O pronunciamento foi cancelado e ainda não tem uma nova data definida. Ontem, Fachin retirou Moraes do comando do inquérito das fake news. Moraes esteve à frente do inquérito cercado de controvérsias por mais de 7 anos. A manifestação também seria a primeira do ministro depois da divulgação das mensagens trocadas com Daniel Vorcaro pouco antes da prisão do então dono do Banco Master. Moraes não chegou a divulgar o teor desse pronunciamento. Com isso, já são cerca de 2 semanas sem uma declaração de Moraes sobre as mensagens. Vale destacar ainda que o pronunciamento não seria transmitido. Essa decisão chamou a atenção porque, em outras ocasiões, falas de ministros e sessões do Supremo costumam ter transmissão pública. A crise entre os ministros, a gente relembra aqui, começou na semana passada, depois que André Mendonça retirou o sigilo de um processo que revelou mensagens trocadas entre Moraes e Vorcaro. Em resposta, Moraes pediu a Fachin a abertura de uma investigação contra Mendonça. Na solicitação, Moraes apontou suspeitas de improbidade administrativa e abuso de autoridade por parte do colega. Para fazer o pedido, Moraes utilizou justamente o inquérito das fake news, o que aumentou ainda mais a tensão aqui dentro do STF. Esse procedimento das fake news, né, esse processo, foi aberto pelo Supremo em 2019 para investigar notícias fraudulentas e ataques contra o STF, seus ministros e familiares. Além de retirar Moraes da relatoria, Fachin marcou para a próxima terça-feira uma sessão plenária para analisar os documentos produzidos pela Polícia Federal sobre esses diálogos entre Moraes e Vorcaro. Eu volto com vocês.
1: Muito obrigada. A informação do João Rosa falando direto de Brasília e trazendo essa informação que, pelo segundo dia seguido, sessão do plenário no STF foi cancelada pelo presidente da mais alta corte do país, Edson Fachin.
2: No dia dessa operação, a respeito do financiamento do filme Dark Horse, autorizada por Flávio Dino, temos informações em Brasília com Felipe Igreja.
4: Exatamente, Nadege. O ministro Flávio Dino derrubou agora há pouco o sigilo da operação Make Up, deflagrada pela PF para investigar as suspeitas de desvio de recursos públicos por meio de emendas parlamentares destinadas à produção do filme Dark Horse, que retrata a trajetória do ex-presidente Jair Bolsonaro. Um dos principais alvos da ação de hoje é o deputado federal Mário Frias, do PL de São Paulo, que teve 7 armas de fogo apreendidas pelos agentes durante as buscas. Karina Gama, produtora do filme, também é alvo da ação, que contou com a parceria da Controladoria Geral da União no rastreamento das emendas. Segundo a decisão, a investigação do caso começou justamente a partir de uma auditoria da CGU sobre a execução de emendas parlamentares e contratos firmados pelo Instituto Conhecer Brasil, o ICB, presidido por Karina Gama. O ICB recebeu R$2 milhões em 2 emendas de autoria de Mário Frias, formalizadas por meio de 2 termos de fomento. No caso de um dos termos de 1 milhão, foram identificadas contratações de empresas que, segundo a investigação, apresentariam vínculos entre si com pessoas ligadas ao deputado Mário Frias ou ao grupo comandado por Karina Ferreira da Gama. A suspeita da Polícia Federal é de que tenha ocorrido o desvio desses recursos, há inclusive um repasse de R$645 mil feito pelo próprio Mário Frias, segundo o despacho do ministro Flávio Dino. O ministro determinou então que 22 pessoas jurídicas, 22 empresas, ficam proibidas de licitar e contratar com o poder público diante dessa investigação. A medida alcança a empresa, inclusive a produtora Go Up, responsável pelo filme Dark Horse. Outro ponto relevante aqui do despacho do ministro Flávio Dino é que ele avocou para o Supremo um inquérito que tramitava na Justiça de São Paulo, além de uma medida cautelar de busca e apreensão relacionada a esse caso. Ele determinou que os processos sejam remetidos ao Supremo após o cumprimento das buscas e passem a tramitar sob sigilo com acesso à Polícia Federal e à Procuradoria-Geral da República. Mário Frias e outras 28 pessoas investigadas também estão proibidas de deixar o território nacional sem autorização da Justiça. Eles deverão entregar à PF os passaportes que eventualmente possuírem. Mário Frias e Karina Gama ainda não se manifestaram na Dédia.
1: Obrigada, Felipe Igreja. E nós continuamos na capital federal agora com a Rani Veloso, que tem informações a respeito da manifestação do candidato à presidência da República, Flávio Bolsonaro, em relação a esta operação que é realizada hoje e envolve o financiamento do filme Dark Horse. Rani Veloso.
5: Oi, Cássio. Olha, o candidato à presidência da República, Flávio Bolsonaro, afirmou hoje que a Operação Makeup, deflagrada pela Polícia Federal, é uma tentativa de interferência política nas eleições. A declaração foi dada durante a agenda em Boa Vista, em Roraima, primeira agenda do candidato no norte do país. Flávio Bolsonaro reagiu à ação, afirmando que a motivação seria o seu crescimento nas pesquisas de intenção de voto. Segundo ele, teria ultrapassado o presidente Lula. O candidato declarou ter convicção de que vencerá a disputa e disse que o povo brasileiro não dará aval para que Lula indique mais 4 ministros ao Supremo Tribunal Federal. Desde cedo a gente vem acompanhando as repercussões, a maioria da oposição que faz um cálculo, mesmo que essa operação da Polícia Federal fale sobre desvios de emendas parlamentares ao filme sobre o ex-presidente Jair Bolsonaro, eles tentam minimizar as repercussões. O líder da oposição na Câmara, o deputado Cabo Gilberto Silva, divulgou nota classificando a operação também como perseguição política em pleno período eleitoral, criticou o ministro Flávio Dino, cobrou também o Senado sobre o pedido de impeachment contra o magistrado. Segundo ele, o Congresso precisa dar uma resposta firme e acusou o Senado de abdicar de suas funções. O líder do PL na Câmara também questionou a decisão e disse que agora está esclarecido porque Flávio Dino reintegrou Andrei Rodrigues ao cargo de diretor-geral da Polícia Federal. O ex-deputado Eduardo Bolsonaro, que segue nos Estados Unidos, disse que a operação é uma retaliação ao desempenho eleitoral de Flávio Bolsonaro, mesmo argumento utilizado pelo candidato agora há pouco, e classificou o STF como uma quadrilha totalitária. Ele disse que o objetivo é criar uma cortina de fumaça para perseguir adversários políticos e ainda criticou falsos aliados que tentam implodir o movimento iniciado pelo ex-presidente Jair Bolsonaro. Carlos Bolsonaro também utilizou as redes sociais para reclamar de uma suposta falta de investigações contra o filho do presidente Lula, Lulinha. Bom, a gente já veio aí mostrando, através do Felipe Igreja, né, que a Polícia Federal e a CGU deflagraram hoje essa operação Makeup com o objetivo de desarticular esse esquema de desvio de recursos públicos via emendas parlamentares. Foram 49 mandados de busca e apreensão e, dentre os alvos, o deputado federal Mário Frias e também Karina Gama, que era produtora do filme. Cássia.
1: Muito obrigada. Esta foi a Rani Veloso.
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0: Boa tarde, Merval.
1: Boa tarde, Cássio. Boa tarde, ouvintes. Boa tarde, Nadeja.
2: Boa tarde, Merval.
0: Merval, em meio a todos os desdobramentos na crise no STF, nós tivemos a manifestação, finalmente, do ministro Edson Fachin a lembrar estas decisões, né? Ele cancelou as liminares, as decisões monocráticas de Flávio Dino e André Mendonça, até que as explicações desses ministros cheguem até ele. Chamou para si a relatoria do até agora infindável inquérito das fake news e vai levar a plenário na próxima terça-feira as denúncias que pesam contra Alexandre de Moraes. Essas iniciativas, Merval, podem significar um freio de arrumação finalmente no Supremo?
1: Eu acho que sim, viu, Cássia? Eu acho que o ministro Fachin, pressionado pela opinião pública, ele tomou uma decisão correta para controlar a situação no plenário do Supremo, porque estava uma coisa incontrolável, porque cada ministro fazia uma ação monocrática contra o outro ministro e não havia nenhuma organização, era uma bagunça jurídica, né? Então eu acho que ele viu que tinha que tomar alguma providência. Ele tentou fazer uma ajuda, tentou fazer uma união dentro do plenário e tal, mas a essa altura a união sem a investigação é mais uma vergonha para o Supremo, né? A sessão de terça-feira vai ser importante por causa disso. Porque se a maioria do Supremo resolver que são nulas aquelas acusações do relatório da Polícia Federal, acabou a credibilidade do Supremo, acabou a credibilidade dos ministros do Supremo, porque vão fazer à luz do dia o que já fizeram no escurinho dos bastidores com o Dias Toffoli, que foi numa reunião secreta, foi elogiado por todos, foi absolvido por todos e arquivaram o relatório contra ele, dizendo que era um lixo, e ele saiu ileso. Ele teve que abandonou porque quis, né? Na teoria, na prática a gente sabe que ele foi obrigado, mas abandonou a relatoria, está quieto no canto dele, não se mete mais no máster, mas o negócio que ele fez com o Daniel Vorcaro está valendo. Ele ganhou um dinheirão vendendo, ele e a família dele vendendo aquele resort. E ninguém investigou como é que ele teve dinheiro para fazer um resort, como é que ele chegou ao Daniel Vorcaro, que história é essa? Isso acabou, é como se não tivesse existido. Isso é mais uma vergonha que o Supremo vai ter que, de alguma maneira, sanar nos próximos dias, meses, porque você imagina que o Moraes seja presidente do Senado ano que vem?
0: Do STF, no ano que vem é o que está previsto, né?
1: Do Senado, do STF. É o rodízio lá, uhum. A presidência é um rodízio de 2 anos, né? E no meio do ano que vem, no meio do primeiro ano do novo presidente, o Moraes deveria ser o presidente. Mas só que não vai, porque ou ele vai ser investigado agora, né? Ou vai ser colocado impeachment dele no Senado. Não há como escapar disso, né? Então vamos ver, mas tomara que o Senado, que o Supremo, na reunião plenária, resolva de maneira correta a situação, mandando investigar o Alexandre de Moraes, né?
0: Merval Pereira, a gente vai continuar acompanhando essa situação, sempre com o seu auxílio e a sua análise aqui no CBN Brasil. Voltamos a conversar amanhã. Até lá, Merval.
1: Até lá.
0: Até. Meio-dia e 47.
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12: E o acúmulo dessa alta já chega a 39,6% desde o início da guerra dos Estados Unidos e de Israel contra o Irã no fim de fevereiro. E aí o que eu queria te perguntar, Miriam, é se as medidas de compensação do governo, como desonerações, subvenções, conseguiram ter um impacto positivo, ou pelo menos de manter os preços dos combustíveis mais estáveis?
13: Olha, Cássia, tudo no Brasil hoje, quando você vai explicar, você tem que... É mais complicado do que parece, né? Porque, começando do emergencial, você sabe que a Petrobras anunciou um aumento e aí hoje anunciou que, na verdade, não era aumento, era desconto.
12: Uhum.
13: 0,19 centavos. E isso é por essa confusão. Primeiro, respondendo a sua pergunta, preços lá subiram quase 40%, deve estar batendo hoje 40%, porque hoje o petróleo continuou subindo com o aumento da tensão lá no Oriente Médio, na guerra do Irã, Estados Unidos contra o Irã. Mas no Brasil, o preço do diesel subiu 13%, da gasolina 3,6%. E isso aí foi em função da ação do governo. Isso que você estava dizendo. O governo primeiro deu uma subvenção. Era um dinheiro na mão do importador, do produtor, reduzindo para que os preços não subissem, ou subissem menos do que no mercado internacional. A preocupação do governo é que a guerra não fosse, não é para mitigar o efeito da guerra no bolso do brasileiro. Então, eles deram essa subvenção. A subvenção era uma medida provisória que caiu ontem, né? Caiu anteontem, eu acho. E aí, o governo, então, editou, já com autorização do Congresso, um outro projeto que é de subsídio direto, que é assim, desoneração dos combustíveis. Reduzir um pouco o imposto que os combustíveis cobram, zerar o imposto que incide sobre o etanol, para que os preços não subam tanto. Então, agora eles conseguiram que passaram a ser, mudou de subvenção para subsídio, mudou só a fórmula, uhum. a maneira de fazer com que o dinheiro público seja usado para mitigar o preço dos combustíveis fósseis por causa desse aumento provocado pela guerra. Então, a ideia é reduzir o impacto da guerra no Brasil, eles conseguiram. Os aumentos foram menores e hoje, com a entrada do subsídio, eu já tinha sabido desde ontem que o aumento do custo do governo ia ser maior nesse aumento saindo de subvenção para subsídio, o custo do governo seria maior, mas ele vai passar a rever a validade da medida a cada mês. Antes era de 2 em 2 meses, eles iam olhar se a medida era necessária, ainda se a guerra tinha diminuído a de intensidade e os preços estivessem caindo. Mas agora eles vão ver de mês em mês como é que essa política está indo. E de onde sai o dinheiro? O dinheiro sai do aumento da arrecadação do petróleo em si, dos vários impostos que incidem sobre o petróleo, por causa da alta do preço. Como o preço sobe, quem produz o petróleo ganha mais, paga mais imposto, tira um pouco desse imposto a mais e transforma em subsídio direto ao produto. Deu para explicar um pouquinho?
12: Deu para explicar, Miriam. E também deu para entender que a gente continua com essa questão do preço do barril do petróleo aumentando e a gente vai seguir monitorando com a sua ajuda por aqui. Muito obrigada, até amanhã.
13: Até amanhã.
12: Você fica agora com as notícias da sua região.
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0: Quinta-feira, 10 de setembro de 2026. O presidente do Supremo, Edson Fachin, cancelou pelo segundo dia seguido a sessão extraordinária do plenário que estava prevista para essa tarde. A decisão ocorre horas depois do ministro Alexandre de Moraes também cancelar o pronunciamento à imprensa que faria pela manhã, em meio à crise na corte. Já a outra sessão, marcada para a próxima terça-feira, está mantida. Nessa reunião, os ministros devem analisar o relatório da Polícia Federal que cita troca de mensagens entre Moraes e o ex-banqueiro Daniel Vorcaro. O Ministério Público denunciou 31 envolvidos em uma organização criminosa suspeita de movimentar mais de 79 milhões de reais com tráfico de drogas e lavagem de dinheiro. O grupo transportava cocaína entre Mato Grosso do Sul, Rondônia, Minas Gerais e São Paulo. A investigação começou na apreensão de mais de 300 quilos de cocaína no Triângulo Mineiro em 2024. Desde então, a Polícia Federal apreendeu mais de 2 toneladas da droga. O dinheiro do tráfico também seria lavado por empresas de fachada, contas de terceiros e compra de bens em nome de outras pessoas. 3 pessoas morreram na queda de um avião de pequeno porte em Água Boa, em Mato Grosso. Segundo a Polícia Civil, não há sobreviventes. O avião foi destruído pelo fogo e as autoridades ainda não conseguiram confirmar a origem, o destino, nem quantas pessoas estavam a bordo. A aeronave não tem registro na Agência Nacional de Aviação Civil. O CENIPA foi acionado e deve participar da investigação sobre as causas do acidente. No horário de Brasília, 1h05.
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0: Boa tarde, Bernardo.
1: Boa tarde, Cássia. Boa tarde, Nadédia. Boa tarde, ouvintes da CBN.
2: Boa tarde, Bernardo.
0: Bernardo, vamos falar das investigações que estão sendo realizadas, uma nova, né, frente de investigações em relação ao filme Dark Horse, desta vez apurando-se recursos de emendas parlamentares foram utilizados para financiar o filme. Lembrando que já tem aquela outra investigação, cujo relator é o ministro André Mendonça, que é um desdobramento lá do caso Master, e começou depois daquela revelação das conversas de Flávio Bolsonaro com Daniel Vorcaro, ele pedindo dinheiro para o Vorcaro, mas neste caso da operação de hoje, é aquela outra frente em relação às emendas, Bernardo.
1: Pois é, Cássia, a impressão que dá é que todo trambique no Brasil tem pelo menos uma pitada de emenda parlamentar, sim, dentro dele. E parece ser o caso também do Dark Horse, desse escândalo que envolve o financiamento do filme, o suposto financiamento do filme biográfico sobre o ex-presidente Jair Bolsonaro. A operação de hoje, deflagrada pela Polícia Federal, teve como principal alvo o deputado Mário Frias, que é do PL de São Paulo, que foi secretário da Cultura no governo Bolsonaro. Mais atrás foi galã da novela adolescente Malhação.
0: Uhum.
1: E o Mário Frias destinou 2 milhões de reais para um instituto que é da Karina Gama. Karina Gama é também a dona da produtora do filme Dark Horse. O que se investiga nesse momento, Cássia, é, segundo a Polícia Federal, a possível prática de uma série de crimes, entre eles peculato, lavagem de dinheiro, falsidade documental, organização criminosa, fraude em licitação. E por trás disso, existe uma suspeita de que esse filme Dark Horse, ele estava sendo usado, na verdade, como um grande esquema de arrecadação de recursos para a família Bolsonaro, para o aparelho político bolsonarista. E aí esses recursos poderiam ser usados, por exemplo, para financiar a estadia do ex-deputado Eduardo Bolsonaro em São Paulo, para outros fins políticos ou pessoais de integrantes da família. E, entre todas essas finalidades, talvez algum dinheiro para esse filme.
0: Que, a estadia do Eduardo Bolsonaro lá nos Estados Unidos, né?
1: Do Eduardo Bolsonaro nos Estados Unidos.
0: Isso.
1: E se esse filme tiver custado o que eles dizem que custou, ô Cássia, a gente já falou isso aqui outras vezes, teria sido o filme mais caro da história do cinema brasileiro, com muita vantagem sobre o segundo colocado. Agora, esperar o que vai dar essa operação. O relator nesse caso é o ministro Flávio Dino, e aí é um contraste, né? Porque as ações, a ação propriamente dita, o inquérito propriamente dito sobre o Dark Horse, ele está sob a relatoria do ministro André Mendonça, e a gente não tem sinal de que ele esteja andando de forma nenhuma. Foi instaurada a investigação em julho, mas não há notícia de nenhuma operação da Polícia Federal em cima do senador Flávio Bolsonaro ou dos aliados mais próximos. E agora, numa estrada paralela, essa investigação autorizada pelo ministro Flávio Dino, que é o relator dos casos das emendas, ela chega aí no deputado Mário Frias. O que a gente já pode dizer é que esse caso, se confirmado, ele contradiz uma das explicações do Flávio Bolsonaro, que desde o começo desse escândalo repete que não tem um centavo de dinheiro público no filme. Né, que todo esse filme seria financiado por dinheiro privado, por mais que a gente saiba que o dinheiro do Vorcaro não era bem dinheiro privado, né? Ele teve muito dinheiro roubado de, especialmente, fundos de previdência de servidores aqui do Rio de Janeiro, do Amapá, de outros locais do Brasil. Mas aí, nesse caso, tem essa mistura, e essa produtora, Karina Gama, né, que é a produtora do filme, ela não recebeu dinheiro só de emenda do Mário Frias, ela recebeu mais de 100 milhões de reais em contratos com a Prefeitura de São Paulo, sob comando do bolsonarista Ricardo Nunes. Recebeu também 2 milhões e 600 mil reais de emendas PIX, destinadas por 4 deputados do PL, entre eles a Carla Zambelli. Veja como é que esses personagens vão se confundindo, vão se intrincando. Agora, Cássia, a gente tem que esperar, em paralelo a essa investigação do dia, o que vai acontecer na crise que está conflagrando o Supremo Tribunal Federal. E o que a gente vê nesse momento é uma grande paralisia do tribunal. Como a Nadédia leu agora há pouco no repórter CBN, está parado o Supremo. Foi cancelada a sessão de ontem, foi cancelada a sessão de hoje e foi marcada uma nova sessão para o dia 15, semana que vem, que ninguém sabe exatamente no que vai dar. Se essas tensões todas vão aflorar no plenário, e se essas duas alas do Alexandre de Moraes e do André Mendonça vão, de fato, lavar roupa suja em público. O fato é que o Supremo está dividido, esses dois ministros estão entrincheirados e as decisões tomadas ontem pelo presidente Edson Fachin, né, que deu uma espécie de um freio de arrumação ali, elas podem ter um efeito de validade, um tempo de validade muito limitado até terça-feira.
0: É isso, a gente vai continuar acompanhando. Bernardo, muito obrigada, até a próxima.
1: Até, um abraço para vocês, boa tarde para os ouvintes.
2: Até. Vamos até Brasília, informação chegando ao vivo com Rani Veloso.
3: Oi, Nadédia. Olha, o presidente Lula sancionou agora há pouco aqui no Planalto o fim da cobrança da chamada taxa das blusinhas. Lula se referiu à medida como uma reparação ao consumidor que compra bugiganga. Ele rechaçou a possibilidade da medida causar prejuízo e desemprego no comércio. Com a nova lei, compras internacionais de até $50 em plataformas de comércio eletrônico voltam a ser isentas do imposto de importação de 20%. Durante a sessão, o presidente declarou que a medida não beneficia apenas os mais pobres, porque, segundo ele, todas as classes compram nesses sites. Lula também rebateu as críticas do varejo nacional. Ele afirmou considerar meio falso o discurso dos empresários que vão ter prejuízo.
4: Todo mundo compra. Vamos tirar esse discurso que é para os pobres e pobres, não. É para quem gosta de comprar essas coisas. Se a gente inventa quem compra $3,000, por que é que não pode inventar quem compra $50? Eu acho que é meio falso o discurso dos empresários que dizem que vão ter prejuízo.
3: Bom, além dos produtos de varejo, o presidente destacou que a lei zera o imposto de importação de medicamentos para pacientes com doenças raras ou negligenciadas. A regra vale para remédios de uso individual que não tenham similar no mercado brasileiro e sejam reconhecidos pela Anvisa. E, por fim, para avaliar os impactos no comércio e indústria nacional, o Ministério da Fazenda fará um monitoramento a cada 6 meses sobre possíveis prejuízos. Nadédia.
2: Obrigada. Rani Veloso, em Brasília.
5: 1:13. 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
0: Boa tarde, Rosana.
6: Oi, Cássia, boa tarde para você, para a Nadege e para os nossos ouvintes.
2: Boa tarde, Rosana.
0: Rosana, nós estamos a menos de um mês das eleições e hoje você nos conta sobre uma iniciativa que reúne informações a respeito de candidaturas que têm compromissos relacionados à agenda climática.
6: É isso, Cássia, a plataforma Vote pelo Clima. E eu trouxe essa pauta, Cássia, porque 80% da população se diz preocupada com os efeitos dos eventos climáticos extremos, 67% esperam atitudes do poder público, mas a maioria não sabe o que os candidatos e candidatas pensam sobre a agenda do clima. Isso não aparece no debate eleitoral, né? Ainda mais nessa eleição, em que a gente está vendo aí que os holofotes estão mesmo voltados para a crise no STF. Essa plataforma, Vote pelo Clima, ela chega justamente para facilitar esse pente fino. Funciona como uma espécie de vitrine que mostra a atuação e as propostas das candidaturas em temas ligados à agenda climática. Aí o eleitor consegue pesquisar por estado, cargo, partido e também por temas. Por exemplo, se determinado candidato ou candidata fala de energia renovável, se tem algum plano de prevenção de desastres, de conservação da água, da biodiversidade, agricultura, políticas de raça e de gênero e por aí vai. São 20 bandeiras políticas. E como é que funciona essa plataforma Vote pelo Clima? O candidato ou a candidata se inscreve na plataforma, só que ele não entra automaticamente. Primeiro, a plataforma verifica se a candidatura está válida no TSE. Depois vem outros critérios. O candidato, por exemplo, não pode ter histórico de crime ambiental, não pode propagar discurso de ódio. Ele precisa se comprometer com a defesa da democracia, dos direitos humanos, da justiça climática, do enfrentamento da crise do clima e também respeitar os limites ecológicos do planeta. Só depois de toda essa análise que é feita pela plataforma é que a candidatura pode figurar ali no Vote pelo Clima. É uma plataforma independente, que não tem vínculo partidário, qualquer candidato pode se inscrever e está contando hoje com o apoio de 70 organizações da sociedade.
2: E como é que está o interesse dos candidatos e candidatas em mostrar esse compromisso com a agenda climática?
6: Na Dédia, o interesse ainda é pequeno. Para essas eleições em que a gente tem 20.883 candidaturas registradas no TSE, só 160 estão cadastradas no Vote pelo Clima. É pouca coisa, né? Menos de 1% dos candidatos e candidatas. E é uma pena que não haja uma adesão maior, porque os cargos que estão em disputa esse ano, né? Presidência da República, governos estaduais, Senado, Câmara dos Deputados e Assembleias Legislativas são cargos que têm um enorme poder para criar leis, definir orçamento e implementar políticas climáticas. Então, as candidaturas, quando elas não se inscrevem numa plataforma como essa, estão perdendo, na verdade, estão desperdiçando um espaço que é muito interessante de diálogo com o eleitor, né? Uma oportunidade de mostrar para o eleitorado. É como se dissesse assim: olha, eu entendo o tamanho do problema da crise climática e tenho propostas aqui para enfrentá-la. Isso tem que ser feito, né? Porque a gente está vivendo um momento em que a população já sente os efeitos das mudanças do clima e quer saber quem é que está disposto mesmo a transformar a preocupação em política pública. Então, recomendo a todos dar uma olhada lá no Vote pelo Clima para escolher o candidato ou candidata dessas eleições. Interessante, hein, meninas?
0: Bem interessante. Muito obrigada, Rosana Jatobá. Até a próxima.
6: Um beijo para vocês duas.
0: Beijo. 1h17.
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0: Leni Quirilos gravou o comentário de hoje, que nós vamos ouvir agora.
1: Olá, boa tarde. Hoje nós vamos responder a pergunta do Felipe, de São Paulo. Ele nos diz o seguinte: fui demitido, estou mal, o que eu faço? Essa preocupação do Felipe, ela é algo que assombra grande parte das pessoas no mundo todo. Para você ter uma ideia, uma pesquisa recente da consultoria RH Randstad, que ouviu 35 mil adultos em 34 países, incluindo o Brasil, constatou que 52% das pessoas têm preocupação com os impactos das incertezas econômicas no mercado de trabalho. 37% temem perder o emprego. Claro, é algo que realmente assombra as nossas mentes, e eu tenho que contar para você que a perda do trabalho, ela funciona como realmente um luto, que os pesquisadores chamam de luto demissional. É sempre muito difícil lidar com uma demissão, muito além da perda da renda, do desenvolvimento profissional, do afastamento dos colegas, do seu plano de carreira, até do seu plano de saúde. Emocionalmente, a demissão envolve dois grandes medos muito presentes em grande parte de nós todos. O primeiro é o medo do fracasso e o segundo é o medo da rejeição. Eu tenho que contar para você que nós, seres humanos, somos seres muito frágeis, muito mais frágeis do que o leão, o touro, a cobra venenosa, até mais frágeis do que o bichinho da Covid, tão pequenininho e que acabou matando tantos de nós. E nós só conseguimos sobreviver como espécie porque nós aprendemos a viver em bando. O bando nos protege, nós somos seres sociais e o nosso cérebro busca essa interação. Nós todos temos um medo atávico, primitivo, de sermos banidos do bando. E uma demissão, no fim das contas, representa isso. Alguém nos excluiu de um determinado grupo que nos protegia. Existe, nesses casos, um grande sofrimento mental que pode evoluir para depressão, ansiedade, pânico. E é importante a gente levar em conta também que nós vamos vivenciar todas as etapas do luto. Doutora Elizabeth Kubler-Ross, uma médica que trabalhava com pacientes em momentos terminais, traz para a gente a ocorrência de 5 fases específicas relativas ao luto. A negação, que é quando a gente, não é possível, isso não pode ter acontecido comigo. A revolta, que é o incômodo, a raiva. A barganha com Deus, que é quando a gente resolve prometer coisas para buscar reverter a situação. A fase da depressão, quando nos entregamos efetivamente aí à tristeza. E, finalmente, a parte da aceitação, quando a gente encara o fato e segue em frente motivados para buscar novos caminhos. Então, eu quero trazer agora umas sugestões para o Felipe e para todo mundo que estiver vivenciando esse tipo de situação. A primeira é que você deve aceitar a dor. Entender, claro, que aquilo que te aconteceu mexeu com você. Vale a pena você respeitar o seu período, o seu tempo de adaptação. Não se cobrar mais do que você pode entregar. Tem que manter o autocontrole, principalmente levando em conta que uma emoção que vai ser base nesse período pode ser aí a emoção da raiva, que muitas vezes nos leva a uma ação da qual a gente pode acabar se arrependendo. Muito cuidado com respostas impulsivas, com comentários de menos paciência com as pessoas que vão estar ao nosso redor buscando nos ajudar.

0: vale a pena você reconhecer claramente o seu próprio valor e, claro, identificar eventuais pontos de melhoria e arregaçar as mangas e partir para esse desenvolvimento. Se ocupe, evite ficar entregue, acordar muito tarde. Então, tenha uma rotina com atividades físicas, com a realização de contato com pessoas da sua área e vá em frente. Busque uma rede de apoio composta por familiares, amigos, colegas da área e ressignifique. Olhe para essa situação como uma oportunidade de mudança que, olha, muitas vezes acaba sendo para muito melhor. Boa sorte, Felipe. Boa sorte a quem está vivendo essa situação e vamos em frente.
1: Essa foi a Eleni Quirilos, que volta aqui ao CBN Brasil na próxima quinta-feira.
2: E nós vamos ao Rio de Janeiro trazer informações sobre mais uma sabatina dos candidatos ao governo do estado. Pedro Bonenberger, boa tarde.
3: Oi, Nadédia, boa tarde a você. Cássia, quem nos acompanha. Hoje foi a vez de Antony Garotinho, do Republicanos, dar entrevista à CBN, aos jornais O Globo, Extra e Valor Econômico. Ele se defendeu de prisões anteriores que sofreu. Disse novamente que tem um vídeo de uma festa de Daniel Vorcaro com autoridades e políticos e acusou 40 deputados estaduais de terem relações com criminosos. Na última pesquisa Quest, divulgada na terça-feira, o Garotinho aparece em terceiro lugar com 8% das intenções de voto. No entanto, possui 68% de rejeição. É a maior entre os candidatos. O Garotinho disse não ter responsabilidade nessa visão do eleitor. Garotinho voltou a falar que possui um vídeo de uma festa promovida por Daniel Vorcaro, dono do Banco Master. A declaração havia sido feita já em junho pela primeira vez e chegou a ser compartilhada por Michele Bolsonaro. O Garotinho, no entanto, reiterou que não vai divulgar essas imagens.
4: Que a senhora Michele fez uso indevido do que ela não viu. Ela falou coisas, insinuou coisas que haviam no vídeo que não haviam. Eu só vou dizer o seguinte, nos 12 minutos de gravação que eu tenho, não aparece o senhor Flávio Bolsonaro, e foi o que eu fiz.
3: Ao falar sobre o crime organizado, o Garotinho disse ter uma lista de 40 deputados estaduais aqui da Alerj envolvidos com o crime. Na segurança pública, Garotinho prometeu criar um BOP 2.0, uma nova frente da elite da polícia que voltará a ocupar comunidades.
4: Primeiro entra a força de ocupação, sem tempo para sair. Junto dela entra a Polícia Civil, com o setor de inteligência. Antes faz o mapeamento dos locais onde estão armas, drogas e com os mandatos de prisão dos criminosos do local. Junto deles entra a tropa social, programas de saúde, educação, que 99% de quem mora em comunidade é honesto.
3: Garotinho foi o terceiro entrevistado da sabatina. Amanhã, o último candidato a ser ouvido será Eduardo Paes, do PSD. Nadédia.
2: Obrigada, Pedro Bonenberger.
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0: quinta-feira, 10 de setembro de 2026. O candidato à presidência, Flávio Bolsonaro, do PL, classificou como tentativa de interferência nas eleições a operação da Polícia Federal que investiga suspeitas de desvio de verbas públicas para entidades ligadas ao filme Dark Horse. O longa conta a trajetória do pai do candidato e ex-presidente Jair Bolsonaro. Em agenda em Boa Vista, em Roraima, o ex-senador acusou o ministro Flávio Dino do Supremo de atuar politicamente e afirmou que não há dinheiro público no financiamento da cinebiografia. A PF investiga um repasse de R$2 milhões em emendas parlamentares do deputado federal Mário Frias para organizações ligadas à produtora do filme. Segundo o último levantamento do IBGE, a produção industrial cresceu em pouco mais da metade dos locais pesquisados no mês de julho. O Amazonas teve o avanço mais forte, enquanto Mato Grosso registrou a maior queda. Na comparação com o ano passado, porém, o cenário foi mais fraco. A produção caiu em 11 dos 18 locais pesquisados. No acumulado dos últimos 12 meses, apenas 7 locais registraram crescimento. O presidente dos Estados Unidos, Donald Trump, anunciou que vai reembolsar até $500 para quase 1 milhão de americanos que, segundo a Casa Branca, foram cobrados indevidamente pelo Obamacare. Os pagamentos devem começar em outubro e alcançar moradores de 30 estados. O governo afirma que a medida devolve valores pagos em excesso durante a gestão do ex-presidente Joe Biden. O Obamacare é o programa criado no governo Barack Obama para ampliar o acesso a planos de saúde privados. O anúncio ocorre depois de Trump prometer um pagamento de $5 mil a cada adulto do país, caso os republicanos mantenham o controle do Congresso nas eleições de meio de mandato em novembro. No horário de Brasília, 1h33.
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2: Boa tarde, Vera.
3: Oi, Cássia. Boa tarde para você, para a Nadédia, para os ouvintes, também para quem está assistindo o CBN Brasil.
4: Boa tarde, Vera.
2: Vera, seguimos em mais um dia dessa movimentada semana, dia que já começou com essa operação da Polícia Federal investigando eventual financiamento através de emendas parlamentares do filme Dark Horse. Ainda tem investigação para saber se o financiamento do filme era todo para o filme, o que já é mais uma camada nessa história, né, Vera?
3: Pois é, Flávia. Oh, Flávia. Desculpa. Pois é, Cássia. É uma operação determinada pelo ministro aí, sim, Flávio Dino, uhum, e que tem, né, como o alvo a produção do filme Dark Horse, e, portanto, está ligada a outro Flávio, Flávio Bolsonaro. É, e o ministro fez questão de, nas comunicações feitas pela assessoria do Supremo, frisar, grifar, que isso estava autorizado desde o dia 3 de setembro, para tentar fugir de qualquer associação com o momento de crise do STF, e que seria aí algum revide feito por ele em relação ao Flávio Bolsonaro. Mas é óbvio que isso está sendo lido dessa maneira na direita. Ele determinou busque apreensão e outros mandados em relação a vários alvos, foram 49 mandados ao todo na operação, proibiu os investigados de deixarem o país e de terem comunicação uns com os outros, foram apreendidas armas na casa do deputado Mário Frias, que é ex-secretário de Cultura do governo Jair Bolsonaro, um dos envolvidos na produção do filme Dark Horse. E o que ele investiga, com a ajuda aí do COAF, da CGU, da Polícia Federal, é se houve uma triangulação entre empresas e ONGs ligadas aos investigados, ligadas àquela produtora Karina Gama também, para financiar o filme e para remeter recursos para o exterior. É uma investigação paralela, porque, na verdade, aquelas trocas de mensagens do Flávio Bolsonaro com o Daniel Vorcaro, falando de repasses para o Dark Horse, estão lá no inquérito do Master, que é relatado pelo ministro André Mendonça, mas que andou meio paradão. Teve um andamento ontem, quando o ministro André homologou a delação de um operador financeiro do Vorcaro, o Mineiro, que disse que fez 7 transferências para aquele fundo Ravengate e que, portanto, ajudou também a repassar recursos para o filme. Então, é a volta desse caso aos holofotes. Ele andou meio em segundo plano quando as notícias envolvendo o próprio Alexandre de Moraes e outros integrantes aí da cúpula do Ministério Público e da Polícia Federal ganharam tração nas últimas semanas. Então, o ministro Flávio Dino, de alguma maneira, realoca o caso Dark Horse no centro das investigações do caso Master, usando para isso um outro inquérito no qual ele é relator, que investiga, na verdade, repasses de emendas parlamentares.
4: E o Alexandre de Moraes, Vera, que marcou o pronunciamento, depois desmarcou?
3: Ficou muito estranha essa movimentação do ministro Alexandre de Moraes, porque ontem o ministro Edson Fachin, depois da nossa conversa aqui, fez uma parte daquilo que a gente conversava, né? Uhum. Portanto, pôs um pouco de ordem na casa, entre outras coisas, tirou o inquérito das fake news das mãos do Alexandre de Moraes e marcou uma sessão pública para o dia 15, portanto, para a próxima terça-feira, na qual deverá ser discutido o caso dele, o caso das mensagens dele com o Vorcaro. E aí ele se antecipou e marcou esse pronunciamento. Começaram mil especulações a respeito de se ele renunciaria ao cargo no Supremo ou se licenciaria disso, mas, na verdade, o que eu mais colhi de suposições, porque eram todas suposições de pessoas ligadas a ele, é que ele iria dobrar a aposta, iria dar algum tipo de explicação, mas se dizer perseguido por ter comandado o inquérito da trama golpista e o do 8 de janeiro. Mas ele cancelou tudo, e aí ficou, por que ele cancelou afinal? E a suposição que está mais difundida lá dentro do STF é que justamente ele não quis competir por holofote e por repercussão com a operação do dia comandada pelo ministro Flávio Dino, que faz parte do mesmo grupo político, por assim dizer, do Alexandre de Moraes dentro do Supremo. Então, deixou para outro dia, para deixar a operação do Flávio Dino ter mais destaque. E aí, até lá, tem muita negociação que pode ser feita e a gente não sabe direito como ele vai se preparar para essa sessão do dia 15, né, Ded?
2: Vamos acompanhar. Vera Magalhães, mais um dia cheio de assunto para você mais tarde, hein?
3: É isso, espero não trocar mais nenhum nome até lá e manter a sanidade aqui.
2: Todas nós esperamos isso. Até mais, Vera. Tchau, tchau.
3: Tchau, gente. Até mais.
2: 1h44.
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0: Deco Medina, boa tarde para você.
1: Oi, Cássia, boa tarde, Nadédia, boa tarde aos ouvintes, tudo bem?
2: Tudo bem, Teco, boa tarde.
0: Deco, o preço do petróleo segue sendo uma preocupação.
1: Olha, Cássia, é infinita essa pauta, hein? 6 meses depois desse conflito ter começado ali, Irã, no Irã, não sei quantos acordos, não sei quantos anúncios de vitória, não sei quantos memorandos, não sei quantos... quantas vezes a turma do Deixa Disso anunciou que tinha chegado a um consenso, e eis que temos de novo o petróleo em 106 dólares, subindo mais de 20% nos últimos 30 dias. Um desespero, né? Desorganizando tudo no mundo, né? As economias, a inflação, os juros. Hoje subiu os juros na Europa já. Já está ficando difícil, né, os governos segurarem as coisas ou tentarem compensar, como aqui no Brasil, né, que estão segurando o preço, tirando o imposto. Já vai ficando difícil você manter isso, porque o petróleo não cai, né? E o petróleo de fato só vai cair quando tiver algum tipo de normalidade ali, que está difícil de encontrar. Então acho que essa é a grande má notícia para a economia mundial desse ano. E para nosso desespero e tristeza, já estamos indo para o 6º mês e nesse momento não temos nem expectativa de, né? Estamos já torcendo para o nada já, né?
0: Exatamente, não dá nem para a gente ter uma estimativa de quando esse conflito deve se resolver. Deco, a gente vai continuar monitorando e amanhã a gente volta a conversar. Até lá.
1: Até amanhã, tchau, tchau.
0: 1h51.
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0: Boa tarde, Suzana.
1: Oi, Cássia, oi, Nadédia, olá, ouvintes, boa tarde.
2: Boa tarde, Suzana.
0: Suzana está em Portugal nessa semana e nos conta uma pequena aventura que ela viveu no Alentejo. O que que aconteceu, Suzana?
1: Então, Cássia, eu fui me atrever a colher uva, até aí tudo bem, mas a diferença, assim, a gente está aqui em plena colheita, e a colheita adiantou bastante, porque está muito quente. E aí eu fui colher uva à meia-noite.
0: Opa!
1: Né? Eu fui fazer a minha primeira colheita noturna. Eu já tinha, hoje em dia, assim, tem muitas vinícolas que fazem uma colheita que a gente chama colheita mecânica, que é um caminhão, um trator especializado para colher uva, tem um sistema todo, vento, chacoalha e colhe a uva, que a gente chama de colheita mecânica. O que está acontecendo em uma quantidade cada vez maior é a colheita noturna manual, ou seja, são pessoas que, em vez de estar dormindo da meia-noite às 8, estão colhendo uva. E isso, assim, eu estou chamando atenção porque está acontecendo muito aqui na Europa, né? Durante o dia aqui no Alentejo a gente pegou piques de calor de 37, 38 graus, semana passada estava 40 graus, ou seja, está muito quente, e o trabalhador não consegue, não só não consegue colher a uva, né? Porque você vai ficar num terreno aberto com o sol na cabeça, como o horário tradicional da colheita, a uva também ela está muito quente, aí né, ela chega já muito, muito madura, você tem que esfriar para poder começar a vinificar. Então, o que cada vez mais os produtores estão fazendo? Eles estão investindo em colocar os trabalhadores no vinhedo de madrugada para colher uva. E foi o que eu fiz. Eu falei, já quem está na chuva, né? Vamos se molhar. Então, vamos colher uva de madrugada. E assim, me deram assim, uma tesoura super afiada, uma lanterna, essa lanterna de camping que você põe na testa. E lá estava eu no vinhedo colhendo uva junto com as equipes. Aí tinha uma moça que é especialista na vinícola que eu estava, que era a Idade das Cervas, né? Me ensinou o que eu tinha que fazer. Teoricamente não é difícil, só que assim, você colher, você cortar o cachinho, né? O cabinho que segura a uva pendurada na videira à noite só com essa lanterna, dá um certo medo de você cortar também o seu dedo junto, né? Eles fazem isso super rápido, eu fui super devagar. Mas foi uma experiência tão diferente, assim, e aí sim, você põe uma roupa, eu tava com a minha roupa normal, mas assim, você tenta manga comprida, calça, tudo, apesar do calor, tava quente à noite, não tão quente, né, mas assim, tava uns 25, 20, sei lá, 24 graus por aí, você se protege que pode ter qualquer bicho, né, aqui nos vinhedos tem uma espécie de uma aranha que tem bastante, e você não pode ser picada, né, quer dizer, melhor que você não seja picada. Então eu passei lá e não fiquei até, obviamente, às 7, 8 da manhã, eu fiquei meia hora, 40 minutos, mas foi muito interessante perceber como é que você colhe uva e como os critérios mudam. Você não consegue fazer a colheita manual, você teoricamente consegue escolher melhor os cachos que você está colhendo. Só que naquela escuridão, você vai colhendo o que você consegue e o que você vê de cachos. Então, mostrar que assim, esse calor está mudando o jeito até dos produtores colherem a uva no vinhedo, né? Não é mais de dia, é cada vez mais à noite e com essas pequenas aventuras da madrugada.
0: É isso aí. E infelizmente parece que é uma mudança que veio para ficar, a mudança climática. Suzana, muito obrigada. Até a próxima.
1: Até amanhã.
0: Até. Na Dédia Calado, vamos ficando por aqui com a produção no CBN Brasil de
2: Ana Luísa Bessa.
0: E os trabalhos técnicos,
2: Débora Gonçalves.
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0: Uma ótima tarde a todos e até amanhã.
2: Até.
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0: quinta-feira, 10 de setembro de 2026. O ministro do Supremo Tribunal Federal, Alexandre de Moraes, cancelou o pronunciamento que faria hoje pela manhã em meio à crise na corte. O gabinete informou que o comunicado será remarcado em data oportuna. A expectativa era de que Moraes defendesse a condução do inquérito das fake news e comentasse as investigações ligadas ao caso. Um incêndio em um navio de carga estrangeiro na China deixou 20 mortos em um porto no leste do país. As informações são da mídia estatal chinesa. A embarcação estava em Qingdao, na província de Shandong, para serviços de manutenção quando pegou fogo. O presidente Xi Jinping determinou buscas urgentes por desaparecidos e cobrou a responsabilização dos envolvidos. Vasco e Atlético Mineiro vão decidir em casa as semifinais da Copa do Brasil. O Palmeiras recebe o Vasco no primeiro jogo em São Paulo e faz a partida de volta no Rio de Janeiro. No outro confronto, o Grêmio abre a disputa em casa e Atlético decide a vaga em Belo Horizonte. A CBF ainda vai definir os horários das partidas. A final será disputada em jogo único no estádio Mané Garrincha, em Brasília, no dia 6 de dezembro. No horário de Brasília, 2:03.
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1: Olá, muito boa tarde para você que sintoniza a CBN Amazônia nesta quinta-feira, pré-sexta, 10 de setembro de 2026, mais uma edição de Estação CBN no ar por aqui. Seguiremos juntos, você e do outro lado, a nossa equipe CBN por aqui, até as 2 horas da tarde, com muita prestação de serviço. Hoje é quinta-feira, a gente tem já o nosso bate-papo de toda quinta com Álvaro Sanches, nosso colunista na coluna Geração de Excelência, e também conversaremos hoje com Suimara Braga na coluna Felicidade e Bem-Estar. Aproveitando que a gente está falando sobre prestação de serviço, daqui a pouco eu vou te contar sobre a Semana do Cinema, começando hoje, seguindo até o dia 16 de setembro. Para você que não lembra o que é a Semana do Cinema, é justamente quando a gente tem uma temporada onde os cinemas no Brasil inteiro ficam com o ingresso mais barato, esse ano no valor de R$10, e a sala VIP restringindo aí o valor a R$20. Isso é, claro, uma tentativa de democratizar o acesso à sétima arte para você que é fã de cinema e tem essa oportunidade então de fazer esse rolê com a família. A gente vai te trazer esse serviço, mas já pensando que amanhã, na sexta-feira, lembra da nossa coluna sobre cinema? Hoje você sabe sobre esse serviço e amanhã a gente te dá as dicas de cinema com o lançamento da semana. Tudo isso e muito mais até as 2 horas da tarde. Você, inclusive, pode participar com a gente, mandar sua mensagem pro WhatsApp da casa. DDD de Manaus, 92981980632. 981980632. Tô ao vivo também pro YouTube. Vê, você nos ouve e nos assiste por lá. Só buscar por CBN Amazônia. Tem o nosso chat, manda mensagem também por lá. Tô por aqui de olho. Vamos juntos.
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1: Olha, começa a edição de hoje indo diretamente para Parintins. Por lá, um mutirão previdenciário vai levar atendimento jurídico para a população. Os agendamentos iniciam nessa semana que vem, ao vivo. Karen Matos traz mais detalhes para a gente sobre quem pode participar, como procurar por esse serviço. Oi, Karen, boa tarde.
2: Boa tarde, Nicole. Boa tarde para todo mundo que está sintonizado na CBN Manaus e em Parintins. É isso mesmo. Inclusive, os agendamentos começam no dia 14 de setembro e seguem até o dia 2 de outubro. Para os moradores de Parintins, Nicole, eles podem fazer o agendamento presencialmente na sede da Defensoria Pública, né, que fica localizado lá na estrada do Macurani, no conjunto João Novo. Já os moradores de outros municípios, né, de Maués, Barreirinha, Boa Vista, Nhamundá, até mesmo de Juruti, né, que pertence ao Pará, porém é bem próximo aqui de Parintins, eles podem fazer o agendamento de forma virtual pelo WhatsApp, né? É, o WhatsApp é 92985591599. 92985591599. Os atendimentos serão realizados do dia 5 ao dia 9 de outubro, das 8h30 da manhã até as 17 horas, no ginásio Silvia Pantoja, que fica lá no bairro São Francisco, na rua Valdemar Queiroz, aqui em Parintins. Durante o mutirão, serão oferecidos orientações sobre benefícios previdenciários e assistenciais, requerimentos junto ao INSS, ações judiciais na área previdenciária e atendimento médico para atualização de laudo. Então, assim, você que quer, né, participar desse mutirão da Defensoria Pública, você pode ou entrar, né, virtualmente, de forma virtual, ou pode ir aqui na sede da Defensoria Pública em Parintins, Nicole.
1: Karen Matos, ao vivo com a gente, diretamente de Parintins, obrigada pelas informações, bom trabalho. Ainda trazendo prestação de serviço para o interior do estado, a gente tem a partir da próxima semana os moradores de Nhamundá também tendo acesso gratuito a serviços de justiça. A Defensoria Pública do Amazonas leva ao município atendimentos jurídicos entre os dias 15 e 17 de setembro. O ponto de atendimento é a Secretaria Municipal de Assistência Social, localizada na rua Braulino Militão Gomes. O horário é comercial, das 8 da manhã até as 2 horas da tarde, nos 3 dias de ação. As senhas serão distribuídas por ordem de chegada e quem for buscar atendimento precisa levar documentos, como RG, CPF, comprovante de residência e papéis relacionados ao assunto ou aquele que pretende resolver, né? Então, se você for buscar ali algum tipo de pensão alimentícia, leve os documentos da criança também que é envolvida nessa ação, aquilo que você julga necessário, inclusive como pedido para a sua solicitação, para que não dê volta perdida. Volta, né, perdida ali. Além disso, olha, pensando também em aprender a usar o celular com mais autonomia e segurança, a gente está acompanhando uma proposta de um curso voltado para pessoas com 60 anos ou mais, em um programa que ensina desde o acesso a serviços públicos até o uso de aplicativos de banco e de transporte. As aulas desse curso são personalizadas e também ajudam os participantes a entenderem melhor sobre o ambiente digital, uma orientação que é importante diante dos riscos de golpes pela internet, onde a maior parte dos alvos, se a gente para fazer um balanço dos dados, são os idosos, o público ali de 60 anos ou mais. Para a gente entender melhor sobre a importância desse curso, a gente ouve agora o Marcelo Pinheiro, que é coordenador do Núcleo de Atendimento e Proteção dos Direitos da Pessoa Idosa.
3: Nós temos o curso Defensor Digital 60+. Ele tem por finalidade levar aulas personalizadas para o público 60+, para que eles possam entender, assimilar e, consequentemente, garantir a sua autonomia dentro do mundo virtual. Por meio dessas aulas, passamos para os nossos alunos todo o conteúdo necessário para acessar os serviços públicos, a exemplo do gov.br e por aí vai. Auxiliamos também esses alunos para acessar outros serviços na iniciativa privada, como os bancos, como plataformas de transporte. Essa é uma inclusão digna da pessoa idosa no mundo virtual.
1: Fiquei então como opção de curso para os idosos, o público de 60 anos ou mais. É uma oportunidade de assistir essas aulas que são personalizadas e ajudam, sobretudo, a entender melhor sobre esse ambiente digital e também como se proteger. Vamos seguindo, já mudando de assunto por aqui, agora em Manaus, 1:03. A gente também acompanha que os bancários da Caixa Econômica Federal, do Banco do Brasil e do Banco da Amazônia, o BASA, entraram em greve por tempo indeterminado aqui no Amazonas hoje. As agências das três instituições ficam fechadas durante a paralisação, segundo o Sindicato dos Bancários do Amazonas. Em Manaus, a categoria realiza uma mobilização em uma agência da Caixa, no centro da cidade. Essa greve foi aprovada em uma assembleia realizada ontem, na quarta-feira, depois que a categoria não recebeu propostas das instituições sobre melhorias nas condições de trabalho, principalmente no plano de saúde dos funcionários, que está entre as reivindicações desses trabalhadores. Para o portal G1 Amazonas, o vice-presidente do Sindicato dos Bancários do Amazonas, o Daniel Batista, disse que esse é o principal ponto que trava as negociações, o plano de saúde desses funcionários. Ainda segundo o sindicato, as agências das três instituições também não funcionam no interior do estado durante esse período de greve, que está em prazo indeterminado. Além das mudanças no plano de saúde para os trabalhadores dependentes, a categoria também está reivindicando reajuste salarial com reposição da inflação e aumento real de 5%. Os bancários também pedem aumento da participação nos lucros e resultados. Em nota também que foi enviada aqui ao Grupo Rede Amazônica, o Banco do Brasil afirma que participa da Mesa Única de Negociações da Federação Nacional dos Bancos, que é o FENABAN, que reúne os bancos para discutir questões gerais da categoria, incluindo o índice de reajuste. A gente também procurou a Caixa Econômica Federal e o Banco da Amazônia, mas até o momento não obtivemos resposta em relação a eles também aderirem a essa greve indeterminada. A gente lembra que no dia 20 de agosto, no mês passado, os bancários do Amazonas já haviam participado de uma mobilização nacional que paralisou as atividades em apenas um dia, tanto em Manaus quanto no interior do Amazonas. De acordo ainda com o presidente do sindicato, Daniel Batista, essa paralisação aconteceu pela falta de avanços nas negociações da campanha salarial. Ele chegou a afirmar na época que eles teriam uma reunião justamente para tratar sobre esses pedidos. Aparentemente, o pedido não foi atendido, por isso esse retorno da paralisação, dessa vez por tempo indeterminado. Então, se você não conseguir ser atendido em alguma das agências bancárias, dessas três que a gente acaba de informar, retoma inclusive elas, que é a Caixa Econômica Federal, o Banco do Brasil e também o Banco da Amazônia, o BASA, esse é o motivo. A gente segue aguardando, então, nota tanto do Banco da Amazônia, o BASA, quanto da Caixa Econômica Federal, para a gente ter um retorno em relação a eles aderirem a essa greve sem prazo para acabar. Agora em Manaus, 1:16. Vou partindo para o primeiro intervalo do Estação CBN. Na volta, hoje é quinta-feira, a gente conversa com Álvaro Sanches na coluna Geração de Excelência.
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0: Em Manaus, 1:19.
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0: A CBN Amazônia deu início nesta semana a série de entrevistas com os candidatos à presidência dos bois bombais de Parintins, Caprichoso e Garantido, com o intuito de trazer aos sócios dos bois a oportunidade de fazer uma escolha. O convidado de hoje seria o Rafael Júnior, que concorre à presidência do boi bombá Garantido pela Chapa 2. Mas o candidato não compareceu e também não justificou a ausência. A gente lembra que até aqui a CBN Amazônia entrevistou os candidatos à presidência do Caprichoso, Diego Mascarenhas, que concorre pela Chapa 2, e Márcio Azedo, que concorre pela Chapa 1. Nós também conversamos com o candidato à presidência do Boi Garantido pela Chapa 1, o Marialvo Brandão. Amanhã, na sexta, a gente recebe o candidato Ronildo Monteverde. Ele concorre à presidência do Boi Bombá Garantido pela Chapa 3. Em Manaus, 1:20.
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0: Oi, Álvaro, tudo bem? Boa tarde.
2: Tudo bem, Nicole. Muito boa tarde para você, aos nossos queridíssimos ouvintes da Rádio CBN Amazônia. Aproveito para cumprimentar também meus colegas aí no estúdio. Como é que você tá?
0: Tô muito bem. Você, tá tudo certo por aí?
2: Tô bem, graças a Deus. Confesso que um pouco triste, assim, de ver o resultado que o nosso país teve na educação essa semana. E aprofundando a pesquisa, que me chama muita atenção, vou já apresentar os dados aqui, muitos dos nossos ouvintes já viram, mas quando a gente entra num portal como o G1, por exemplo, você tem todos os dados ali e demonstra que a posição não é boa. Mas, ao mesmo tempo, eu entrei no portal do governo, e lá o resultado é muito otimista, e eu fico pensando que resultado que eu apresento para vocês hoje aqui.
0: Vamos falar sobre os dois e a gente dá a liberdade de interpretações para os nossos ouvintes, porque a ideia é que a gente traga os dois lados, mas vou primeiro contextualizar aqui, viu, Álvaro? A gente está falando hoje na coluna Geração de Excelência e Ouvintes sobre o ranking de educação, porque o Brasil agora aparece mais uma vez nas últimas posições do PISA 2025. O PISA é uma sigla em inglês, para o Programa Internacional de Avaliação de Estudantes, e basicamente ele fica atrás de 6 vizinhos latino-americanos em matemática. Ou seja, é um resultado, pelo menos diante dessa informação que a gente traz a primeiro momento, preocupante para a educação brasileira, não é isso, Álvaro?
2: É preocupante, é mesmo, e só para fortalecer, o PISA, que é esse programa internacional, ele é aplicado em 91 países e economias para alunos especificamente de 15 anos. Então nós estamos falando aí dos adolescentes que já estão no ensino médio, e os dados foram apresentados na última terça-feira pela Organização para a Cooperação e Desenvolvimento Econômico. São 4 áreas de avaliação: ciências, matemática, leitura, e esse ano pela primeira vez tivemos resolução de problemas por meio de ferramentas computacionais. Eu vou terminar a coluna logo mais falando da utilização da IA. Mas um ponto que chama muita atenção é que os resultados esse ano são similares a 10 anos atrás. Então, quando nós falamos de acompanhamento, e esse é um ano político em que mais se vê cartelas, né, nas propagandas políticas falando melhoramos, mas melhoramos em quê? Se o resultado, por exemplo, desse, que é um dos programas avaliativos, lembramos que nós já falamos aqui do IDEB, falamos de outras avaliações e que infelizmente estagnamos também, no caso do PISA, o resultado continua bem atrás. E eu vou tentar passar aqui um por um, por exemplo, fazendo uma alusão ao primeiro lugar. Nós estamos falando de 91 países e, por exemplo, em matemática, o Brasil ficou em 71º entre todos os países. Você tem noção? A nossa nota foi 377. O primeiro lugar, que foi a China, ficou com quase que o dobro disso, foi 612. Então, quase que o dobro, um pouco ali, chegando próximo. Ou seja, nós estamos muito distantes desse resultado. Quando nós falamos, por exemplo, de ciência, o nosso lugar foi

0: E parte dos colegas, né, que são pesquisadores e educadores, entendem que está, assim, na intensificação dos estudos, no formato dos estudos, mas, acima de tudo, num processo de valorização que começa com esses professores, que são melhor remunerados, que tem numa sociedade o destaque que merece professor, e aí você vai tendo uma cadeia positiva. Ora, um profissional que é melhor remunerado, que tem ali uma valorização na sociedade, logo está mais motivado e empenhado para buscar resultados. Ao mesmo tempo, você tem o papel dos pais nesses primeiros mundos, que não é muito questionável, né? Diferente do que a gente tem aqui no Brasil, que cada vez mais você tem pais cobrando a instituição, e às vezes de uma maneira muito ríspida e árdua. Nesses países, historicamente, você tem o apoio das famílias maior junto às escolas, ou seja, é andando junto que você vai chegar nessa ponta da cadeia, que é o aluno, e esse aluno, sim, mais cobrado, com profissional melhor valorizado, mais acompanhado, e em boa parte deles, com uma carga horária maior do que você tem no Brasil, você tem um ranking melhor no PISA e em outros elementos também diferentes do que a gente tem aqui no nosso país, Nicole.
1: Você elencou aí vários pontos, né, importantes para esse resultado que a gente teve no Brasil, e eu fico me perguntando quanto que a desigualdade socioeconômica do país também influencia no desempenho dos estudantes brasileiros. Te faço essa pergunta, Álvaro, porque recentemente encontrei um amigo que é pesquisador na área de odontologia, e aí ele me contava sobre a linha de pesquisa. Basicamente, a pesquisa dele, ela abrange o seguinte: ele estuda e pega os casos em que qual que é o número de crianças e adolescentes que estão na escola e na rede pública e que são, têm o diagnóstico de cárie dentária. E aí, onde na sociedade eles estão, né, dentro da pirâmide de classe social. Geralmente, esses alunos que têm essas cáries, essas cáries têm, recebem um diagnóstico dentro das escolas públicas, estão na margem da pobreza, e não é uma coincidência, tá? É o que a pesquisa dele revela. Eles também têm o pior índice de desempenho na escola. Então, estou pegando só uma parte de uma interpretação de uma pesquisa que a gente tem aqui no Amazonas para tentar entender como que essa questão socioeconômica também tem reflexo nesse resultado que você está trazendo para a gente, e até que ponto que o resultado do PISA, ele reflete a realidade das escolas no Brasil. O que que você acha disso?
0: Nossa, tem muito a ver com outro dado, e esse sim é destaque no portal Globo, que no mundo, alunos pobres têm um aprendizado equivalente, agora pasme, a 3 anos e meio de ensino a menos da série que você está. Então é como se um aluno do 8º ano acabasse tendo um desempenho e acabasse tendo ali uma relação de ensino-aprendizagem de um 4º ano. Então você vê que ao mesmo tempo que você tem um processo educacional cada vez mais árduo, cada vez mais difícil, e eu brinco com isso, mas quantas vezes essa semana você usou o seno, cosseno e a tangente? E eu não estou desmerecendo de forma alguma matemática, mas será que não está na hora de nós repensarmos sobre conhecimento bom, conhecimento válido, intenso, mas acima de tudo útil? Porque se a ideia é preparar esse aluno ao longo da educação básica, seja no ensino fundamental ou no médio, para que ele adentre as universidades melhor preparados, basta você perguntar para um professor universitário como é que esse aluno entra na matemática no primeiro ano da graduação. E você vai ouvir, porque eu ouço de diversos colegas, professores, falando da dificuldade que esse aluno entra. Ou seja, você, além de incendiar e inchar essa educação no ensino médio, no fundamental, esse aluno na prática faz um alpassan ali rapidamente, não adquire aquele conhecimento aprofundado, fica uma sensação de inglês ver e todo mundo, sabe, passando superficialmente, acaba não preparando para essa graduação mais a fundo e deixa de preparar para conceitos básicos de alunos que realmente precisam aprofundar conceitos, por exemplo, de desconto e juros. Nós falamos aqui que cerca de 80% dos alunos, numa pesquisa mais recente também, sequer conseguem, ao entrar numa loja, entender o que significa 30% de desconto, ou entender que no cartão de crédito você vai ter um acréscimo de 7%. E isso é conhecimento útil, conhecimento básico e conhecimento que ele leva para a vida. Então você percebe que a gente precisa reolhar o que a Base Nacional Curricular Comum traz, repensar no ensino médio, que veio com a proposta de ser um novo ensino médio, preparando para o mercado de trabalho, mas no fundo se mexeu mexeu, e a lógica continua a mesma, né, Nicole?
1: A gente tem então o Brasil, segundo o PISA, ainda nas últimas posições,

0: em 2025. E aí você comentava logo no início do nosso bate-papo que, pelo menos no site do governo, eles estão anunciando o último resultado de uma maneira mais otimista. O que, que a gente tem por lá?
1: Ah, tem aqui, ó, ainda há pouco eu colocava no PISA, fica fácil, se você colocar PISA resultado, e um dos primeiros é o que traz o governo federal. PISA, Brasil está entre os países que mais avançaram em educação nos últimos anos. Tá bonito esse título, né? Fica realmente parecendo que é algo profundo, mas não adianta você dizer que você saiu de uma nota, por exemplo, de 4,5 para 4,7, e esse número é uma metáfora, se a média geral para você passar de ano é 7. Então tá bom, é legal você dizer que você melhorou aí 0,2, de 4,5 para 4,7 na sua disciplina, por exemplo, de história, de geografia. Mas se no fundo você não conseguir a média do que se busca, você não passa de ano. Então há de se olhar esse contexto, né? Principalmente num ano de eleição, num ano de política, para entender de que maneira nos municípios, no estado e obviamente na União, esses resultados de fato são efetivos. E para terminar, o que mais me preocupa é novamente a sensação de fracasso na educação. E eu sou professor, comecei a dar aula com 16 anos, e eu penso nos meus colegas que acordam todos os dias para dar aula, olham e falam: meu Deus, eu estou numa profissão que parece que a gente nada, e não consegue avançar. São professores que estão adoecendo emocionalmente, afastados por burnout, são salários defasados, é um excesso de cobrança junto às escolas, algumas escolas fechando. Então cabe essa atenção aí antes do repórter entrar, viu?
0: Álvaro Sanches, obrigada por hoje, viu? Até a próxima.
1: Obrigadíssimo, até sábado, 10h30. Até lá.
0: Agora em Manaus, 1h31. 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

0: Quinta-feira, 10 de setembro de 2026. O ministro Flávio Dino, do Supremo Tribunal Federal, determinou a aplicação de medidas cautelares contra o deputado federal Mário Frias, do PL. Entre as decisões, o parlamentar está proibido de deixar o país e de manter contato com os demais investigados no inquérito que apura as suspeitas de desvio de emendas parlamentares destinadas à produção do filme Dark Horse. Frias é roteirista e produtor executivo da obra. Dino também derrubou o sigilo da Operação Makeup da Polícia Federal, responsável por investigar as organizações ligadas à cinebiografia do ex-presidente Jair Bolsonaro. A ação cumpriu 49 mandados de busca e apreensão. A CBF fechou a venda dos direitos de transmissão do próximo ciclo da Copa do Brasil e da Supercopa. A negociação envolvendo os próximos 4 anos rende, ao todo, mais de 4 bilhões de reais. O valor negociado representa um aumento de 80% em relação ao ciclo atual. Esse recorde irá se refletir na premiação dada aos clubes participantes. No entanto, a Confederação Brasileira de Futebol não antecipou os valores. Eles serão divulgados na próxima reunião da Liga de Clubes no dia 21 de setembro. A Rússia bombardeou um shopping no leste da Ucrânia, deixando 3 mortos e outros 34 feridos. De acordo com as autoridades locais, o número de vítimas pode aumentar, já que outros estabelecimentos comerciais e veículos também foram danificados. Os países têm feito uma série de ataques de longo alcance nos últimos meses, em que visam instalações de energia e logística. O conflito já dura 4 anos desde a invasão russa de grande escala em fevereiro de 2022. Os esforços diplomáticos liderados pelos Estados Unidos para pôr fim ao conflito estavam estagnados e foram retomados no último fim de semana. No horário de Brasília, 2h32.
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2: De olho nas principais vias em Manaus, a situação bastante concorrida, viu? No trânsito nesse início de tarde, estou acompanhando, por exemplo, a Avenida Constantino Neri nesse momento, no sentido de quem segue para a Zona Norte, vai passar ali nas proximidades do Centro de Convenções Vasco Vasques, movimentação é bastante concorrida. No sentido oposto de quem vai para o centro, em direção ao Terminal 1, o trânsito já é um pouquinho mais tranquilo. Agora, chama atenção para a Avenida André Araújo, trânsito competitivo no sentido de quem vai para o centro e vai passar especialmente ali no cruzamento entre André Araújo e Humberto Calderaro Filho. Tem uma avenida que a gente sempre comenta sobre o trânsito muito conturbado nesse início de tarde, hoje não é diferente. A Avenida Efigênio Salles. Na mão de quem está vindo do centro, seguindo para o bairro em direção à rotatória do Coroado, é a mais competitiva nessa tarde. O aplicativo Waze, que mostra todo o mapeamento da cidade com as vias mais congestionadas, está completamente vermelho nessa avenida. Então, se você puder evitar Efigênio Salles, sentido bairro, é a dica dessa tarde.
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0: 1:38.
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0: Suimara Braga, seja bem-vinda. Boa quinta.
2: Oi, Nicole, tudo bom? Boa quinta para você também. Boa tarde para os nossos ouvintes e internautas, para o pessoal do trânsito. Tá tudo bem por aqui também.
0: Que bom. Primeira pergunta de hoje: você gosta de ganhar presente ou você gosta mais de dar presente?
2: Ah, você está fazendo essa pergunta para mim, Nicole? Eu devolvo ela para você. E aí, você gosta mais de dar ou de receber?
0: Acho que depende do momento, mas às vezes eu penso que eu gosto mais de dar presente do que receber. E assim, não é qualquer presente, é um presente assim que tem a ver com a personalidade da pessoa, claro, a gente prioriza isso, né? Mas que não seja necessariamente útil, mas um presente que talvez a pessoa ache que não vai receber. Porque tem presente, por exemplo, aí só pra desenvolver a gente entrar no tema profundamente. Tem presente, por
2: não,
0: exemplo...
2: Não, mas como... a gente já está no tema.
0: Tem presente, Sui, me diz o que você acha, como um perfume. Eu não acho que eu não gosto de dar um perfume pra alguém, porque eu acho muito pessoal, assim como uma roupa. Mas eu penso que... assim como outros presentes que são pessoais, talvez sejam mais significativos, como dar um livro ou como dar um quadro para alguém. Faz sentido para você? Na minha cabeça tem essa diferença, que ela é abrupta.
2: Faz sentido, sim. E você usa uma palavra muito importante, que é o significado. Então, quando a gente dá algo significativo, quando é algo experiencial, tem todo um sabor extra aí. Mas, se a pessoa gosta ou gostar muito de perfume, e se você observar que é uma pessoa que de manhã gosta de andar perfumada ou que gosta de perfumes mais cítricos ou mais doces, por exemplo, aí aquele presente vai ter um significado, uma história especial para quem está recebendo, porque isso dá a impressão de que você conhece, que ela foi notada, a pessoa me vê, me enxerga. Então tem todo um significado. Talvez para você o perfume pode não ser um presente tão significativo quanto um livro, que você é uma pessoa que gosta de ler, curiosa, como toda jornalista, mas também uma pessoa curiosa pelo desenvolvimento humano, pelo florescimento. Eu acho que a gente tem muito essa parte do conhecer de pessoas e ir atrás do conhecimento. E eu sei que você gosta, né? É uma leitora assídua. Então, para você, livros seriam mais significativos. Então, é o valor. Então, o próprio Aristóteles já dizia que nós somos seres virtuosos, cheios de virtudes. Então, está na nossa essência saudável, né? Se a gente está falando aqui de algo de bem-estar, de alguém que está, entre muitas aspas, equilibrado e saudável. Então, está na nossa essência saudável termos essas atitudes gentis. Então, estudos apontam que tanto quem pratica esse ato de presentear, esse ato gentil, quanto quem recebe, sente esse prazer, sente essa felicidade. Por isso que a gente gosta de presentear, porque tem a felicidade de quem recebe, sobretudo se tivesse significado que você trouxe no início. Mas a ciência também mostra algo muito interessante: quem dá pode experimentar, às vezes, mais bem-estar do que quem recebe, porque é uma forma de comportamento pró-social, é uma forma de você observar, de você conhecer, de você dizer, eu tô aqui. Ou seja, quando a gente fala em presentear, a gente fala em conexão, a gente fala em vínculo, a gente fala em escolha. Ou seja, quando escolhemos alguma coisa pensando genuinamente, ou seja, quando a gente pensa de verdade na outra pessoa, a gente está exercitando essa generosidade de Aristóteles. A gente está experimentando conexão, compaixão, atenção. E isso é muito poderoso para o nosso cérebro. Por quê? Porque vai ativar um dos transmissores muito importantes para o bem-estar e para o prazer, que é a dopamina. Então, a dopamina vai ser importante nesse circuito, que ela está relacionada ao sistema de recompensa, que vai participar dessa sensação positiva de motivação, de prazer, tanto para você que está dando o presente, quanto para quem recebe. Então, trazendo de novo a palavra significado, ele importa, importa muito, porque não é simplesmente o ato de comprar alguma coisa e nem tampouco está relacionado a valor, Nicole, está relacionado ao ato em si, esse significado, isso assim importa muito. E aí esse presente pode comunicar muitas coisas, eu penso em você, eu pensei em você, eu te conheço, eu te vejo, eu presto atenção em você, ou seja, o que é importante para você é importante para mim também e importa. E aí nessa conexão, nesse círculo de bem-estar, a gente pode ter aí três diquinhas para transformar essa experiência em uma experiência ainda mais significativa, tá? Uma delas, a gente já falou, é pensar na pessoa, né? É dizer o quão importante ela é para a gente. E não no preço, não está relacionado a valor. Então, significado importa, personalização também. Quem nunca foi fazer aquela caneca com aquela frase especial para a pessoa, né? Um bilhetinho ou um presente especial. Experiências são muito mais poderosas que, às vezes, o valor e o presente material em si. Recente eu ganhei um presente de autocuidado, um dia todo de autocuidado, e eu fiquei super feliz. Eu tô reconectada para minha semana inteira. Então, os presentes experienciais, eles trazem essa ideia de prazer, de motivação, e eu tô feliz com o meu presente, né, com essa experiência, mas eu tenho certeza que quem deu o presente tá infinitamente tão ou mais feliz que eu. Por proporcionar esses momentos de bem-estar para outra pessoa.
0: Ah, então faz sentido a minha resposta com a sua análise diante do bem-estar que a gente tem quando ganha, mas principalmente quando dá um presente. Aí, seguindo a sua linha de raciocínio e fazendo uma pergunta aqui do Durval Braga Neto, olha quem está participando com a gente hoje, ele disse o seguinte no nosso chat do YouTube: ô Nicole, pergunta para a Sui, ainda parafraseou aqui um outro filósofo, você citou Aristóteles e ele está citando Sêneca, ele diz que o Sêneca dizia que o valor de um presente não está propriamente naquilo que se dá, mas na intenção de quem dá. Será que nós ainda sabemos presentear assim, ou a gente transforma o presente em um preço, obrigação e expectativa?
2: É verdade. Um beijo para o Durval, ele deve estar no trânsito me ouvindo, mas o presente, essa arte de presentear, ela não está necessariamente em quanto a gente gasta, mas o quanto a gente consegue demonstrar que a gente presta atenção no outro, que o outro importa para a gente. E quando a gente fortalece realmente esses vínculos, aí vem o bem-estar, aí vem as emoções positivas. Por quê? Porque vai criar esse vínculo, vai criar essa memória. E aí, aquele presente, aquela experiência vai deixar de ser apenas uma experiência e vai virar memória, recordação para uma vida inteira. Quando a gente olha lá para trás, são esses os presentes que te fortaleceram enquanto pessoa e fizeram vínculos positivos com outra, já que a gente, né, somos seres relacionais. Então, Sêneca está certíssimo, assim como Aristóteles também. Faz bem, e essa experiência de bem-estar, ela é muito positiva, ela é duradoura, tanto para quem recebe, tanto para quem dá. Depende de quão genuíno você está dando esse presente, você está presenteando também. Então, nada de comprar qualquer coisa, cartão presente para quem está nos ouvindo. Se essa pessoa for muito especial, presta atenção. Às vezes a pessoa sempre usa um brinquinho pequenininho, aí você vai dar um argolão. Não, então presta atenção no outro e presenteia com algo que realmente vai fazer sentido, vai fazer muita conexão e gerar um significado positivo, não só naquele dia, naquele ato, mas talvez uma experiência aí de vida.
0: Suimara Braga, obrigada por hoje. Acho que o recado final que fica é que presentear alguém não se trata de você consumir, você gastar dinheiro, mas você mostrar que você vê o outro, você olha e você enxerga essa pessoa, e aí você demonstra isso nas sutilezas, né? Nos detalhes. Você deu um ótimo exemplo em relação ao brinco aí, o pequenininho com uma argola, enfim. Valeu, Sui, um beijo pra você.
2: Um beijo também, não esquecendo que tempo, companhia também são formas de presentear outra pessoa que você gosta. Um beijo e até quinta que vem.
0: Tchau, tchau. Agora em Manaus, 1:48. Olha, antes da gente partir para o último intervalo da Estação CBN, lembra que ao longo dessa semana eu comentava com você, ouvinte, sobre uma pesquisa que coloca Manaus entre as 10 cidades no mundo que é mais agressiva ao corpo por conta da temperatura que a gente vive por aqui? Pois é, eu vou trazer um pouco mais de detalhes em relação a essa pesquisa com análise de especialista. Tem esse estudo que coloca a capital amazonense entre as cidades com maior risco de estresse climático no mundo. Esse alerta é ainda mais sério porque vários fatores se somam e podem agravar os efeitos das altas temperaturas. Esse mal-estar, então, que a gente sente diariamente por conta do calor, pode ser provocado por esse estresse climático. Então, aquela enxaqueca que você acaba sentindo, aquele estresse por coisas muito sutis e pequenas, ele pode estar associado ao calor. Não necessariamente o calor é o motivo, mas ele amplia essa necessidade por conta das condições que a gente vive aqui em Manaus. Ele, então, é um impacto negativo das altas temperaturas no corpo e até no emocional das pessoas. Esse risco da exposição ao calor foi tema desse estudo internacional que avaliou as condições de 205 cidades com mais de 1 milhão de habitantes. Manaus aparece nesse ranking em 9º lugar como uma das cidades mais expostas ao calor, e na lista estão cidades como no Vietnã e também na Índia, além da Tailândia. A base para esse levantamento foi o Índice Universal de Clima Térmico. Durante a análise, ele considera pelo menos 4 variáveis. Primeiro, a temperatura ambiente; em segundo lugar, a radiação solar; em terceiro, a velocidade do vento e a umidade do ar. Esse último, inclusive, que é a umidade do ar, foi o que mais chamou a atenção para a capital amazonense. A gente vai ouvir agora o meteorologista Leonardo Vergasta, que explicou que Manaus tem uma particularidade que facilita a permanência do calor, principalmente na região urbana.
3: É importante a gente lembrar que Manaus está no meio da região amazônica, né, cercado por uma imensa floresta, e essa floresta tem um papel primordial no processo que a gente chama de evapotranspiração. É onde ela, de fato, joga vapor d'água para a atmosfera. Isso acaba elevando os níveis de umidade na região. Tá? E essa umidade, ela tem uma forte interação com a radiação solar que chega à superfície. Então, ela acaba absorvendo bastante energia e, consequentemente, aumentando aí o índice de calor na nossa região.
0: Então, olha só o contexto em que vivemos. A gente vai somar o ar mais quente com o calor que também é armazenado no concreto, considerando que Manaus não é uma cidade tão arborizada quanto deveria ser. Afinal, a gente vive no meio da Amazônia. Manaus é a capital da Amazônia aqui no Brasil. A gente também conversou com a arquiteta Michele. Ela disse pra gente que justamente a questão da infraestrutura de Manaus facilita muito para que a cidade retenha calor. Então, a gente tem, por exemplo, a criação de vários corredores de vento e a regulação natural da temperatura, e isso faz com que a cidade esteja mais quente cotidianamente.
4: Nós estamos numa cidade que tem um índice enorme de concreto. Os prédios estão cada vez evoluindo mais dentro da cidade. Os telhados são muitos telhados. Então, hoje, o que a gente tem? Uma grande armazenagem de calor nas edificações.
0: Com isso, juntando os dois fatores que a arquiteta e o meteorologista comentaram ainda há pouco, a tendência é só que a cidade fique ainda mais quente.
3: Esse El Niño, de fato, ele começou em junho desse ano. Manaus fechou o mês de julho com uma anomalia de 3 graus em relação à temperatura máxima média, que é de 32 graus. E as previsões aqui do nosso laboratório é de que os meses de setembro e outubro, grande parte do estado do Amazonas venha enfrentar aí anomalias de 2 a 4 graus nas temperaturas máximas acima da média para a região.
0: E aí, quanto mais quente, mais o nosso organismo também é impactado, né? A gente também conversou com a cardiologista Vlad Albuquerque sobre como que o corpo trabalha mais no calor. O organismo, ele precisa de mais condições, de mais atenção para que ele continue funcionando bem. E esse alerta, ele é ainda mais grave, por exemplo, para crianças, idosos, pessoas que possuem algum tipo de comorbidade, que precisam justamente redobrar a atenção nesse período mais quente.
5: Com o calor intenso no ambiente, nosso corpo é muito inteligente. A gente vai ter as perdas, né, sensíveis e insensíveis, para a gente regular a nossa temperatura interna. Então, o organismo, ele vai lançar a mão de vasodilatação, então os vasos vão dilatar, os poros vão dilatar para tirar ali o suor, né, principalmente. Mas também a nossa frequência cardíaca pode aumentar, a nossa pressão arterial, ela pode inicialmente cair, depois aumentar. Com o calor intenso, nós podemos desidratar. Então, assim, os extremos de idade, tanto criança quanto idoso, assim como alguns estados fisiológicos, como a gestação, os cardiopatas, os pneumopatas, são pessoas mais vulneráveis. Então, eles se enquadram ali no grupo de risco, de maior risco de ter complicações decorrentes do calor. Então, assim, a hidratação é extremamente importante.
0: Aí eu fico me perguntando se pra gente que tem ar-condicionado em casa, tem ventilador, todos os recursos possíveis para enfrentar as altas temperaturas em Manaus, imagina para quem não necessariamente tem esses recursos e todos os dias precisa enfrentar transporte coletivo, transporte público ou andar a longas distâncias para estudar ou para trabalhar. E pior, quem está em situação de vulnerabilidade social, como é que fica? Quem não tem casa, mora pelas ruas da cidade, qual a situação da vida e como que as pessoas ficam ainda mais vulneráveis diante das altas temperaturas? Eu faço esse questionamento porque recentemente também li uma matéria muito interessante e que denuncia a situação das pessoas que vivem em vulnerabilidade social pelas ruas de Manaus, que é justamente o que essas pessoas fazem para suprir essa necessidade de simplesmente não estar numa insalubridade com o calor de Manaus pelas ruas da cidade. O título dessa matéria é o seguinte: se você se interessa e também quer entender qual que é a situação dessas pessoas aqui em Manaus. Enfrentando o calor extremo, pessoas em situação de rua pagam por chuveiro e usam a beira do rio em Manaus justamente para lidar com esse calor e as altas temperaturas. É uma realidade tristíssima, e aí você faz o comparativo, né, da nossa realidade, da sua realidade, você que tem um recurso para lidar com esse calorão extremo, para as pessoas que não estão na mesma margem social que possivelmente você aí do outro lado está e que também eu estou. Eu acho preocupante, eu torço para que você aí do outro lado também ache e possa se preocupar com essa temática. Afinal, a gente está no ano eleitoral, outubro está chegando e, assim, não torço para que a gente continue numa cidade em que não está no índice das cidades mais arborizadas no Brasil, pelo menos, eu nem dito o mundo, falo pelo menos no Brasil, já que a maior parte da Amazônia se concentra no nosso país. Agora em Manaus, 1:56, vou partindo para o último intervalo de Estação CBN, já de volta.
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0: 1h59.
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0: Olha, voltando por aqui, só para te dar um recado e a gente finalizar o Estação CBN hoje com uma boa notícia. Hoje, dia 10 de setembro, começa a Semana do Cinema, que é uma campanha nacional que reduz o preço dos ingressos do cinema, com entradas custando apenas R$10. Então, de hoje, 10 de setembro, até o dia 16, as sessões vão estar nesse valor fixo de R$10 e as salas VIPs custam apenas R$20. Essa programação quer justamente atender o público que é fã da sétima arte, que pode conferir grandes produções cinematográficas diretamente no cinema. E essa Semana do Cinema é uma campanha realizada durante o ano em todo o Brasil, não só aqui em Manaus, justamente para estimular a população a ir até o cinema, conferir as exibições e ampliar o acesso ao público ao cinema através de ingressos promocionais. E aí, pensando nisso, já que hoje é o primeiro dia dessa promoção, vou trazer algumas das opções do que a gente pode encontrar no cinema em Manaus nesta quinta-feira. A gente tem, por exemplo, em cartaz, o filme chamado A Maravilhosa Árvore Encantada. Também temos o filme Código de Vingança, temos também Da Magia à Sedução e Homem-Aranha, O Novo Dia, que é um filme que já lançou aí tem algumas semanas, mas segue no cinema. Temos também Comédia Brasileira, Minha Melhor Amiga, Patrulha Canina, Sobrenatural, ou seja, filme de terror, e também Toy Story 5, para você que é fã da franquia. Fica aí a pedida para esta quinta-feira. A semana já começou mais curta, porque a gente teve feriado na segunda-feira, e agora na quinta-feira você já pode aí quintar ou amanhã sextar com promoção no cinema. Fica o convite. Agora em Manaus, 2h01. Vou finalizando por aqui o Estação CBN. Agradeço a sua companhia. Amanhã a gente está de volta no mesmo horário, de 1 às 2. Até lá.
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2: Quinta-feira, 10 de setembro de 2026. O presidente Lula sancionou a medida que acaba com a taxa das blusinhas. A nova lei encerra o imposto de importação de 20% sobre compras internacionais de até $50, cerca de R$255. Na prática, a medida beneficia compras internacionais feitas em plataformas como Shein, Shopee e AliExpress. O texto foi aprovado pelo Congresso Nacional na semana passada. A votação foi destravada após um acordo entre Lula e os presidentes da Câmara, Hugo Mota, e do Senado, Davi Alcolumbre. A lei também isenta a exportação de medicamentos para doenças raras que não estão disponíveis no Brasil, mas que são aprovadas pela Anvisa. A Petrobras voltou atrás e informou que não vai aumentar o preço da gasolina nas refinarias. A estatal havia anunciado um aumento de 19 centavos por litro, mas afirmou que, na verdade, haveria um desconto para as distribuidoras no mesmo valor. A mudança ocorre junto com a decisão do governo de reduzir em 63 centavos os impostos federais sobre a gasolina. Com isso, o preço médio da venda para as distribuidoras baixou para R$ 3,05 por litro. O governo também zerou os impostos federais sobre o etanol por um mês. A Itália registrou 41 mortes e mais de 590 casos confirmados do vírus do Nilo Ocidental neste ano. Os números constam no boletim semanal do Instituto Superior de Saúde. Mais da metade dos casos identificados correspondem à forma neuroinvasiva, quando o vírus ataca o sistema nervoso, a manifestação mais grave da doença. O novo balanço representa um aumento de 14% nos casos em comparação com o boletim anterior. O vírus do Nilo Ocidental é transmitido principalmente pela picada de mosquitos infectados. A maioria das pessoas não desenvolve sintomas. Ainda não existe uma vacina disponível. No horário de Brasília, 3:03.
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1: E aí, meus amigos, boa tarde, sejam todos muito bem-vindos a mais uma edição do Resenha Esportiva, quinta-feira, 10 de setembro de 2026, vamos juntos até 2h30, falar um pouquinho do futebol amazonense, futebol nacional também, né, muita coisa, tem hoje Flamengo na Libertadores, ontem o Palmeiras jogou, venceu, mas venceu por pouco, né, 1x0 só em casa contra a LDU é pouquíssima coisa. Tem atualização do futebol nacional, vamos falar sobre tudo por aqui. Vitória do Santos também ontem, sobre o Atlético Mineiro. Enfim, assunto para você mandar sua mensagem também. Manda aí no nosso youtube.com/CBN Amazônia ou no nosso WhatsApp 981980632. Vamos juntos. Escalação, Charles Costa.
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1: Rômulo Almeida comigo por aqui hoje. E aí, Rômulo, boa tarde.
2: Boa tarde, Patrick, ouvintes. Tudo certo, quinta é quase sexta. Não que mude muita coisa, porque eu trabalho sábado, né?
1: Pois
2: mas
1: é, né?
2: O estar próximo do fim de semana
1: já traz um negócio diferente, né?
2: Mais diferente, é boa tarde.
1: Vamos lá, rolar a bola?
2: Rola a bola.
1: Vamos nessa.
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1: Bom, vamos começar com o futebol local. A gente chega num período do ano que fica complicado para quem fala de esporte local, porque não tem mais nada de futebol, de jogo, né? O Amazonas não tem mais calendário, o Nacional não tem mais calendário, não tem mais nada. Porém, existem dois assuntos aqui interessantes para a gente trazer, pelo menos três, né? Começar com o retorno do Marcão, goleiro do Amazonas, que na sua passagem anterior pelo Amazonas teve um bom desempenho, né? Ele foi campeão do Amazonas na Série C em 2023, teve um bom desempenho na Série B de 2024 para permanência, né? E ele está de volta agora, mais experiente, 34 anos, para tentar aí um novo acesso, quem sabe, pelo Amazonas, Romulo?
2: É isso mesmo, é o Marcão que para mim foi um dos grandes nomes naquela Série B do Campeonato Brasileiro com a camisa do Amazonas. É um retorno muito importante, né? Agora o Amazonas vai ter que decidir quem vai ser o titular, né? Porque o Vitor Lube, ele com certeza é o terceiro goleiro. E aí fica a titularidade na briga entre o Axel, que é um goleiraço, e o Marcão, que também é um goleiraço, já se mostrou isso na Série B de 2025, quando ele foi titular. Acabou que o Amazonas, infelizmente, caiu para a Série C do Brasileiro, né? Mas o Marcão, ele foi um dos grandes nomes daquela campanha. Ganhou destaque, ganhou mercado, acabou indo para um futebol mais alternativo, mas depois, né, mas já chegou a jogar no Vila Nova, enfim, é um cara que tem muito espaço, jogou no Juventude, ele saiu do Amazonas, se não me engano, daqui pro Juventude. Do Juventude ele foi pro Vila Nova, se não me engano, ou Vila Nova foi antes dele vir pro Amazonas, mas é um cara que conhece muito bem o cenário do futebol brasileiro, e jogar campeonatos grandes, com uma pressão maior. O grande ponto é esse: ele vai ter que brigar pela titularidade de novo, assim como foi na primeira passagem dele aqui, porque a briga entre ele e o Axel vai ser muito boa. O Axel teve o contrato renovado. Essa disputa vai ser muito boa. Quem ganha é o Amazonas, né? Que a gente, o futuro treinador, que a gente ainda não sabe quem é. Não sabe se vai ser o Rodrigo Santana de novo.
1: Pode ser até ele mesmo, né? Apesar de ter saído, mas...
2: Ele só... Porque até agora o Amazonas está naquele processo de renovar com os jogadores.
1: Sim.
2: Eu acho que é um projeto que tinha que ter primeiro o treinador, né? Pega o treinador monta a base do time que o Amazonas tinha, e aí vai montando, né? E acaba que o Amazonas está fazendo o processo inverso. Está renovando com os jogadores e depois vai anunciar o seu treinador. Mas o Marcão é uma excelente chegada. O Amazonas está montando uma base muito boa. Eu ainda acho que tem que renovar com o Tavares. Acho que é um cara que o time tinha que ter com ele como prioridade. Mas são muitas questões envolvidas. Bora ver no que vai dar.
1: Bom, um outro assunto aqui, e esse aqui foge um pouco do futebol, né? Mas é a situação lá do Lucas Mancuso, o zagueiro do RB do Norte, que não jogou a final da Série B do Amazonense. Tava machucado, foi pra arquibancada e, lamentavelmente, jogou uma garrafa que acertou o Alan, né? Um dos jogadores do FAST durante a comemoração do gol e tal. Ele foi identificado por câmeras de segurança e foi denunciado no Tribunal de Justiça Desportiva do Futebol do Amazonas, né? A ação que foi feita pela procuradora Karen Pamela Andrade. E é isso, né? Por conta da agressão na final da Série B.
2: Exatamente. antes de falar dessa denúncia, citar, até agora o RB não falou nada sobre o caso, que eu acho um absurdo.
1: Não
2: o clube,
1: se posicionou?
2: O clube até agora não se posicionar. É um ato muito feio que aconteceu do jogador do clube, né? Isso tinha que ser pelo menos citado de alguma forma. O clube pedir desculpa, sei lá, prestar apoio, porque realmente foi uma situação muito delicada que aconteceu ali com o Alan Maia. Ele cai realmente desacordado. E é uma atitude quase que... uma atitude criminosa, dá pra gente dizer assim. Porque é uma agressão o que aconteceu. E aí, enfim, o Mancuso foi denunciado no Tribunal de Justiça aqui do Estado. Ele até agora também não se pronunciou sobre o fato. A gente vai ter que aguardar os próximos passos dessa denúncia. Mas essa... O tribunal, né, tá se baseando no artigo 254A do Código Brasileiro de Justiça Desportiva, que trata de agressão física durante a partida. E aí o atleta, ele é suspenso preventivamente pelo prazo de 30 dias. O estadual aqui o futebol profissional aqui no estado, ele acabou nesse ano de 2026.
1: Sim.
2: Então o Mancuso aqui, ele não teria como entrar em campo. Ele ia para um outro estado para poder entrar em campo. E aí, enfim, a denúncia seguiria, mas ele vai ser, eu acredito que ele vai ser penalizado pela agressão, e é um cara que perde mercado, né, querendo ou não, com uma atitude dessas, porque dirigentes, todo mundo se conhece dos clubes, inclusive na final da Série B, tinham vários dirigentes de clubes acompanhando, tinham jogadores de outros clubes aqui do estado acompanhando. E ver uma atitude dessa, quem é que vai querer um cara desse jogando a favor, né? Já mostra que tem um descontrole emocional muito grande. E aí, num momento que eu precisar ter uma calma para resolver situações, acho que ter o Mancuso em campo não seria das melhores opções. Porque fora dele, se ele já fez isso, imagina dentro de campo.
1: Verdade, né? De campo os ânimos são muito mais exaltados, né, cara? Assim, ninguém tá falando que ele não deve ter oportunidade, tá? Que ele tenha oportunidades aí pra jogar, desenvolver o futebol dele e tal, mas é que essa ação específica joga contra ele, né? Na própria carreira dele, então...
2: Exato.
1: É lamentável aí, tomara que ele se posicione, que ele se arrependa e, enfim, siga tentando aí a carreira do futebol que ele já tem, né? Joga aí no RB do Norte.
2: Jogou a Série A esse ano no Itacoatiara, ele foi muito bem na Série A, inclusive.
1: Depois foi pro RB.
2: E depois foi pro RB.
1: E o RB fez uma campanha super bacana também na Série B, né? Foi invicto na primeira fase. Eu diria até, porque a camisa do Faixa é muito mais pesada, né? Mas eu imaginava que o favorito era o RB por conta da campanha.
2: Também, e pelo investimento. Investiu muito alto pro jogador.
1: Mas aí o Faixa venceu e, enfim, isso aí é papo pra gente falar também numa próxima oportunidade sobre o ano que vem do Amazonense. Agora são 12h13, antes da gente ir pro intervalo, Rômulo, a gente tem também Copa do Brasil Sub-20, que o Amazonas se classificou, rapaz, venceu o Monte Roraima por 4-1 nos pênaltis, né? Depois de empate por 0-0.
2: Isso mesmo, 0-0 no tempo normal, o Amazonas agora pega Galvez do Acre ou Santa Cruz do Acre. Esse jogo acontece hoje à noite. E aí o quem entra em campo também hoje à noite é o Nacional, enfrenta a União Cacoalense. Esse jogo acontece 7 da noite no estádio Carlos Amit. Então são as equipes amazonenses em campo na Copa do Brasil, um torneio muito importante, né? Essa fase que a gente está agora é a primeira. O Amazonas se classificou para a segunda e depois que vem as oitavas de final. Então são duas fases pré-oitavas, né? Os times amazonenses iniciando agora. A gente fica na torcida para que o Nacional consiga também essa classificação.
1: É isso. É uma etapa ainda da competição bem regional até.
2: Bem, né? Regional, bem regional.
1: Roraima, Acre. Mas a partir das oitavas, imagino eu que já seja algo mais...
2: Nacional.
1: Agora sim.
2: Abrange outras regiões do país, vamos dizer assim.
1: Não vou dizer que é fácil não, mas... Pô, pra você chegar numa fase anterior às oitavas e enfrentar o Galvez ou Santa Cruz do Acre, ainda é bem acessível, né?
2: A responsabilidade é toda nossa.
1: Dá pra conseguir
2: chegar.
1: Pelo
2: que o futebol amazonense vem construindo nos últimos anos, a responsabilidade é nossa.
1: É isso. Bom, são 2h15 em Manaus. Vamos fazer uma pausa e na volta a gente fala de Libertadores, Sul-Americana, futebol nacional. Hoje, o que teve hoje? Ah, tá, o sorteio da Copa do Brasil,
2: sorteio,
1: né?
2: Sorteio da Copa do Brasil.
1: Os mandos de campo, né? Vasco, Palmeiras... do outro lado,
2: Atlético e Grêmio.
1: Atlético e Grêmio, exatamente. Vamos lá para o intervalo, a gente volta já e fala disso.
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0: às 18.
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0: Já de volta com o segundo tempo, vamos lá falar de futebol nacional então. Bora começar. Começar pela Copa do Brasil, que eu acho que é o mais factual que a gente tem, né? Que é a questão dos mandos de campo foram definidos. As semifinais a gente já sabia quais seriam, mas não sabíamos onde que os jogos iriam acontecer primeiro e por último, né? Então, jogos de ida. Grêmio e Atlético, na Arena do Grêmio. Palmeiras e Vasco, na... No, é Nubank? Tá Nubank lá? Tá Nubank, né?
2: Nubank.
0: Nubank Park, né?
2: Nubank Park.
0: E os jogos de volta, né? Atlético Mineiro em casa contra o Grêmio, Vasco em casa contra o Palmeiras. Vamos lá.
2: Posso cravar?
0: No duelo... Você pode, claro. Você pode qualquer coisa.
2: A final da Copa do Brasil não é torcida, tá?
0: Aham.
2: É estatística.
0: Sim. Até porque seu time não tá aqui, né?
2: Meu time não está aí.
0: Então
2: isso não é torcida, é estatística, é bola.
0: Certo.
2: Atlético e Vasco.
0: Atlético e Vasco é a final?
2: É a final. Aí a final vai lá Grêmio e Palmeiras.
0: Grêmio e Palmeiras. Que é super possível, inclusive. Pra mim,
2: muito.
0: Cara...
2: Não, acho que o Galo é favoritaço. Favoritaço contra o Grêmio.
0: Eu tô com um sentimento desse Palmeiras e Vasco, entendeu?
2: Eu acho que Palmeiras e Vasco vai ser equilibrado. Agora o Atlético e Grêmio, o Galo
0: sei,
2: vai resolver.
0: Eu não sei te explicar, porque o Vasco só perde pro Palmeiras. No caso, na verdade, o Vasco ganhou no Brasileirão no jogo de ida, né? No primeiro turno. Mas ainda assim... obviamente o time do Palmeiras é infinitamente superior aqui, né? Mas não sei, eu tô com, sabe, um sentimento assim de que algo de bom irá acontecer nessa semifinal.
2: Cara, mata-mata é diferente, assim, se levar por padrão o que aconteceu no Brasileiro no último jogo, acho que não vai ser bem diferente daquilo. Não vai ser 4, foi 4-1, né, Palmeiras?
0: Foi 4-1.
2: Eu acho que não vai ser. Vão ser dois placares minúsculos, assim, sabe? Na minha visão.
0: Vamos ver.
2: Vamos ver. Tem um detalhe, é só em novembro. É dia 1º e 8 de novembro.
0: Mas isso é ruim pro Vasco, porque o Palmeiras passa por um mau momento, né?
2: Teria
0: que ser agora.
2: E o Palmeiras é sempre assim, né? É bizarro.
0: O Palmeiras se recupera do nada, ganha todo o título possível. Agora, no outro lado, a gente tem um Grêmio que não passa por um bom momento. E um Atlético Mineiro. Qual é o momento do Atlético Mineiro, hein?
2: Cara, é muito bom. Ele perdeu pro Santos, esse é um fato, ontem. Jogou mal, mas o Galo, até antes de enfrentar o Santos, acho que eram 11, 12 partidas invictos. O Atlético Mineiro não tinha perdido no pós-Copa, perdeu ontem. Então, assim, era um período muito longo de invencibilidade, o time tava jogando muita bola. Tirou o Cruzeiro na Copa do Brasil. O Fred, que a torcida brasileira não gosta. Eu sempre defendi, eu sempre gostei do Fred. Mostra que ele é acima do futebol brasileiro. O Fred, isso é um retrato que o torcedor... Pode ver de formas diferentes. Ou ele nunca assistiu o Fred, ou ele vai dizer, pô, o Fred tá sobrando, então o nosso futebol tá abaixo.
0: Aquele mesmo Fred que subiu lá na Copa de 22.
2: Exato.
0: Que proporcionou
2: o
0: contra-ataque.
2: Mas ele é muita bola, ele é
0: não,
2: muita bola.
0: Não, falando de um ponto específico.
2: Sim,
0: pô,
2: exatamente.
0: Um
2: é porque a gente guarda essa mágoa.
0: Sim, claro.
2: Eu não vou dizer que eu não tenho essa mágoa, eu tenho essa mágoa. Eu queria ser o Hexa.
0: Dito isto... Ele está acima dos outros.
2: Ele está acima da média do futebol brasileiro.
0: Ele está jogando bola no Atlético Mineiro.
2: Ele fez o gol da classificação contra o Cruzeiro. Então,
0: exato.
2: Assim.
0: E um bonito gol, inclusive.
2: Então o Galo chega muito grande nessa semifinal. Quer dizer, se fosse hoje, essa semana, eu acho que o Atlético é favoritaço. Agora, do Vasco e Palmeiras, acho que vai ser equilibrado.
0: Ah, não. O Palmeiras é favorito. Pô.
2: Não, o Palmeiras é favorito, mas eu acho que o jogo vai ser equilibrado.
0: Bom, já que você puxou pelo Atlético, teremos aí, ou melhor, tivemos ontem o jogo de ida pela Sul-Americana com o Santos e Atlético jogando na Vila. Na minha avaliação, o Atlético favorito mesmo jogando na Vila, mas é o Santos na Vila, né? Não dá pra descartar. E o Santos venceu, 2-0, limpo, né?
2: Eu vi o jogo e podia ser mais, viu? O goleiro do Galo ontem não foi o Everson, foi um... Esqueci o nome dele agora, mas era um goleiro da base. Porque o Everson tá lesionado. Santos perdeu muitas oportunidades. Quer dizer, o goleiro do Atlético Mineiro salvou o Atlético Mineiro ontem de tomar uma goleada. Ontem Rodinei estreou, Arthur jogou de novo, o Lima jogou também pelo Santos. Então o Santos está encorpando. O Santos anunciou o Cebolinha Neymar tá no mercado. Dizem que o Coutinho pois tá chegando também.
0: Neymar tá no mercado, é fantástico.
2: Neymar,
0: né?
2: Tá no mercado.
0: A vontade dele de trazer o Coutinho, justificando que quem ele trouxe já fez muito gol, que é o Gabigol.
2: Exatamente.
0: E trouxe mais um também, não lembro quem foi agora, mas parece que ele trouxe dois jogadores aí.
2: Ele tá trazendo a rapaziada dele e tá dando resultado.
0: O sonho do Neymar é jogar com os parças.
2: É.
0: A gente já teve Neymar e Coutinho em time nunca, né? Já

0: começar a definição, né, para saber quem vai ser o adversário ou de Santos ou de Atlético, que é Cienciano contra o Montevideo, jogando na casa do Cienciano. Cienciano que foi o time que atropelou o Botafogo na casa do Cienciano, né? Time chileno, se não me engano, né?
1: Boliviano.
0: Boliviano?
1: Boliviano, acho que é boliviano.
0: Nada a ver com o Chile, então, né?
1: Deixa eu confirmar aqui. Acho que foi 6-1 lá na altitude. Não tomou conhecimento do Botafogo. E aí, em casa, o Botafogo... Ou foi 1-0 ou foi 1-1, não me recordo.
0: Nem agora. Eu nem você, é do Peru.
1: Do Peru, mas é na altitude, foi na altitude, jogou na altitude.
0: É isso.
1: Jogou no meio dos aviões lá nas nuvens.
0: Que isso,
1: é
0: o quê? 4 mil?
1: Não é quando chega a 4 mil, mas é uns 2.700, 2.800.
0: É até baixinho. É alto. É mais ou menos o que o Flamengo vai enfrentar hoje, né? O Flamengo vai enfrentar o
1: Independiente
0: Del Valle, né? O que? Uns 2.800 metros de altitude, mais ou menos. Hoje de manhã o Eros de Souza já estava falando sobre a dificuldade de jogar na altitude.
1: O Flamengo tomou 5 lá um tempo atrás.
0: Então, é verdade, né?
1: Ganhou de 5 no Maracanã.
0: Aí o flamenguista lembra.
1: Já que você deu um pulo aqui.
0: Já pulou logo. Não, peraí, perdeu fora de casa, mas no Maracanã devolveu. Como é que é, Jackson? Hoje tem, né? Hoje tem Independiente Del Valle e Flamengo pela Libertadores da América. Cara, aqui Independiente da altitude, Flamengo é favorito, né?
1: Muito, muito.
0: Mesmo com o obstáculo da altitude, se espera uma vitória do Flamengo hoje?
1: Todos os times brasileiros, até o Inter, Chapecoense, que é a última colocada, todos os times brasileiros da Série A são favoritos contra qualquer time que não seja da América do Sul, que não seja do Brasil.
0: Que isso, mesmo na altitude?
1: Contra a River, contra...
0: Para com isso, pô. Não,
1: Boca,
0: você tá de brincadeira aí também.
1: Todos.
0: Dito isto...
1: Nosso hoje, futebol tá muito acima.
0: 8:30 da noite, no...
1: O lá, ouvinte gosta quando fala esses absurdos, tenho certeza. O ouvinte tá me
0: falando... Não, você gosta, você fala de propósito, né? Você fala de absurdo, você fala de propósito, esses absurdos. Vamos trazer outros absurdos aqui. Na verdade, não são absurdos. Absurdo é que o Palmeiras não fez em casa, jogando no Bank Park contra a LDU. Venceu só por 1-0. Aqui é perigoso, tá? O jogo de volta...
1: É na altitude.
0: Contra a LDU. Agora, a altitude da LDU é mais, né?
1: É mais alto. Sobe um pouquinho mais a montanha.
0: Um pouquinho mais aí. Ah, não, mas é abaixo dos 3 mil ainda, né? Em Quito. Né?
1: É muita coisa.
0: É 2.850, não é quase nada.
1: Pode preparar o oxigênio, que é alto.
0: Palmeiras 1-0 na LDU ontem. Acho que ficou barato, né? Pra LDU. Eu digo assim, o Palmeiras poderia ter feito bem mais.
1: E eu vi a análise de alguns palmeirenses nas redes sociais, todos eles dizendo que depois de muito tempo o Palmeiras conseguiu jogar bola. Foi bem, conseguiu jogar bem, chegou muito e tudo mais. E dessa vez teve o problema dos outros jogos.
0: Caminhão de gols.
1: Que ele não tava tendo, né? É fazer gol.
0: Se inspirou no gigantesco da colina, perdeu um caminhão de gols também. A outra partida que aconteceu ontem foi a do Corinthians. O Corinthians foi jogar fora de casa contra o Estudiantes, começou perdendo, se eu não me engano, e conseguiu um empate.
1: Foi.
0: Aliás, cadê o Gustavo Lima? Gustavo Lima ontem. Esse mesmo, ele fez uma previsão aqui com a gente. Vou resgatar a mensagem do Gustavo Lima. Se eu encontrar, porque o que teve de ouvinte participando hoje também foi brincadeira mais cedo. Tá aqui. Ele disse o seguinte. Cadê? Boa tarde, meus amigos. Após um treino regenerativo no Brasileirão contra a Chapecoense, hoje o maior entra em campo. Isso foi ontem, né? Hoje o maior entra em campo. Corinthians 1-0 contra o Estudiantes na Argentina. Gol de Gustavo Henrique aos 37 minutos do segundo tempo, fora os ameaços. Se não for isso, podem me cobrar amanhã que pago a pizza com refrigerante zero pra quem estiver aí hoje no programa. No caso, éramos eu e Ana Paula ontem. Mas a gente libera uns pedaços pra você, não tem problema, Rômulo. E aí, ele tava quietinho, mas ele tá falando agora.
1: Mandou mensagem?
0: Mandou uma figurinha de um cachorrinho fazendo assim, né? Um rosnando. E um Homem-Aranha. Sabe aquela máscara do Homem-Aranha com a cara bem assim?
1: Uhum.
0: Pois é. Ainda bem que vocês estão de dieta, ele tá dizendo aqui. Gustavo, esperando a pizza, viu? Avenida André Araújo, Aleixo, 1555, sede da Rede Amazônica.
1: Pode mandar.
0: Estúdios da CBN, fica no primeiro andar, né? Térreo, primeiro andar. Você direciona pro Patrick CBN, que a portaria vai saber. E a gente recebe aqui, tá? Mujaro não dá fome.
1: Ele mandou, foi.
0: Aí é que você se engana, meu amigo. Você ainda tem fome.
1: Mas eu não tô usando.
0: Mas, ó, te falar. Empate fora de casa tá bom, né?
1: Pro Corinthians, não tá ganhando de ninguém, tá ótimo. 4 derrotas seguidas no Brasileiro, vou jogar contra o...

0: Estudiantes, uma das grandes forças nesse momento do futebol argentino, lá dentro, ótimo resultado. Ó, lembrando, o Corinthians avançou para as quartas de final, vencendo o Rosário Central com um jogador a menos em São Paulo. Vitória por 1-0, magrinha, suficiente. Precisa disso de novo em casa. Faz o suficiente, faz um golzinho, depois fura todas as bolas, joga a bola para arquibancada. Acabou.
1: Amarra o jogo. Corinthians e Estudiantes, dia 16, o jogo de volta. Com essa vantagem, vai. Empate fora de casa, bacana. É só fazer o seu dever de casa. 8:30 da noite, na quarta-feira da semana que vem, na Neoquímica Arena. Vamos ser bida, liberta e tri mundial. Gustavo Lima é um pouco iludido.
0: Essa conta é muito boa.
1: Ele é igual vascaíno, cara. Vascaíno e corintiano, assim, lado a lado. Romulo Almeida. Valeu, meu parceiro.
0: Tamo junto,
1: um
0: abraço.
1: Boa tarde, pessoal. Até a próxima. Vamos finalizando por aqui nossa resenha esportiva de hoje. Agradecer a quem participou conosco. Tá vindo aí, repórter CBN.
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0: quarta-feira, 10 de setembro de 2026. O ex-marqueteiro da campanha de Flávio Bolsonaro à presidência da República, Marcelo de Oliveira Lopes, repassou R$1 milhão para a produtora do filme Dark Horse. A informação é da colunista do Globo e comentarista da CBN, Malu Gaspar. Um relatório do Conselho de Controle de Atividades Financeiras, o COAF, constatou movimentações atípicas em contas correntes da Go Up Entertainment no fim do ano passado, quando o longa estava sendo filmado no Brasil. A coluna da jornalista Marcelo Lopes afirmou que a transferência se tratava de um investimento privado. A operação Makeup da Polícia Federal investiga as suspeitas de desvio de emendas parlamentares destinadas à produção do filme e cumpriu 49 mandados de busca e apreensão. O candidato à presidência da República pelo PSD, Ronaldo Caiado, foi internado hoje em São Paulo para tratar de uma faringite aguda. Ele foi hospitalizado para receber medicação intravenosa. Segundo a assessoria de imprensa, o objetivo é acelerar a recuperação para que Caiado possa retomar o mais breve possível a agenda de campanha. Ao todo, dois compromissos que estavam marcados para esta quinta-feira foram cancelados. O presidente dos Estados Unidos, Donald Trump, prometeu pagar $5 mil a cada adulto americano, caso os republicanos mantenham o controle da Câmara e do Senado nas eleições de meio de mandato em novembro. O valor equivale a cerca de R$25.500. Segundo o presidente americano, o dinheiro seria uma recompensa pelo desempenho da economia e precisaria ser gasto dentro dos Estados Unidos. Trump não explicou como a proposta seria financiada, nem quando o benefício começaria a ser distribuído. No horário de Brasília, 3:33.
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0: Na CBN Amazônia, 2:38.
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0: Olá, boa tarde, pode chegar, satisfação ter a tua companhia. Vamos juntos a partir de agora, Tarde de Notícias aqui na CBN Amazônia. Vamos juntos até as 4 horas da tarde, comigo nessa jornada na produção e reportagem do Luiz Kawasaki, nos trabalhos técnicos do Jackson Oliveira, e agradecer sua companhia. Você na sintonia na 101.5 em Manaus, na região metropolitana, você na 96.3 em Manacapuru, ou você na frequência 97.5 em Parintins. Ou você também, amigo ouvinte da internet. Na edição de hoje, você vai conferir. E a troca da fiação da rede elétrica de Manaus virou alvo de investigação do Ministério Público. E a greve dos bancários começou nessa quinta e aqui no Amazonas atinge trabalhadores do Banco do Brasil, da Caixa Econômica e do Banco da Amazônia. O aeroporto de Parintins está entre os 6 aeroportos retirados do programa federal que prevê a concessão de terminais aéreos para a iniciativa privada. E atenção, viu? Pessoas com deficiência ou mobilidade reduzida têm até o dia 14 para pedir transporte de graça, gratuito, no primeiro turno da eleição. Em análise das entrevistas dos candidatos ao Senado, o entrevistado de hoje foi o candidato do União Brasil, Wilson Lima. E hoje também tem a coluna de Dilza Santos gravada, tá? Ela fala sobre a importância da saúde mental do idoso. Já convidando você a participar, dar sua opinião, enviar o seu áudio pelo 92981980632. 92981980632. Convidar você também a acompanhar a transmissão com imagens do nosso jornal no YouTube da CBN Amazônia.
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0: 2h44.
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0: E o Ministério Público do Amazonas avançou na investigação sobre a troca da fiação da rede elétrica aqui em Manaus. O órgão notificou a concessionária e agora convoca os consumidores a denunciarem prejuízos e incêndios. Luiz Kawasaki, que trouxe essa informação para a gente ontem, traz mais detalhes, né, Luiz? Boa tarde.
2: Boa tarde, Ricardo. Boa tarde a todos que nos acompanham. O Ministério Público do Amazonas deu um novo passo no inquérito civil que apura a troca dos antigos cabos de energia por fiação de alumínio aqui em Manaus. A investigação é motivada por relatos de oscilações, apagões, danos a equipamentos e até incêndios aqui na capital. O promotor de justiça Edilson Queiroz Martins, ele confirma que a concessionária já foi notificada e orienta a população a registrar denúncias no Ministério Público do Amazonas. Vamos ouvir.
3: Aqui no Ministério Público recebemos com muita preocupação essa situação de sinistros decorrente da instalação pela concessionária de energia elétrica de condutores de alumínio. A empresa já foi notificada para apresentar respostas sobre por que está ocorrendo esses problemas. Então nós conclamamos aqui a população em geral, eventualmente tenham prejuízo e tenham visto ou presenciado esses incêndios, que denuncia aqui no Ministério Público.
2: Esse procedimento é conduzido pelas 51ª e 81ª Promotorias de Justiça de Defesa do Consumidor. O MPAM enviou ofícios com prazo de 10 dias úteis para diversos órgãos. O órgão cobra da Âmbar Energia a justificativa técnica e econômica para essa mudança. Esse cronograma das obras e laudos de segurança também foram notificados à ANEEL, ao Inmetro, ao IPEM, Corpo de Bombeiros e também os PROCONs do Estado e do município. Esta investigação, Ricardo, se soma a outro procedimento que já tramita na 51ª Promotoria para apurar as constantes suspensões no fornecimento de energia e os reajustes tarifários aqui em Manaus. Volto com você.
0: Obrigado, Loi. E vou passar aqui para você, ouvinte, os canais disponibilizados pela Amba Energia e também do Ministério Público. Vamos lá, anote aí, porque tem muito ouvinte de algumas regiões aqui da cidade de Manaus, principalmente você que mora no Flores, você que mora no Conjunto Viver Melhor, o amigo ouvinte que mora na Betânia, no centro de Manaus, geralmente participa aqui da programação e traz alguns relatos. Na região metropolitana também. E você também na sintonia em Parintins. Participe aqui conosco. Tá aqui os canais, vamos lá. 0800-701-3001. Esse é o call center e funciona como WhatsApp 24 horas. Tem também a ouvidoria 0800-095-1247. De segunda a sexta até às 6 horas da noite, os dois canais que eu citei, né? Mas o WhatsApp 0800, o primeiro, que é 0800-701-3001, ele funciona 24 horas. Para você denunciar ou entrar em contato com o Ministério Público, o órgão tem uma ouvidoria. Anota aí. 92-3655-0745. 3655-0745. Funciona de segunda a sexta, como WhatsApp, só que de 8 até 2 da tarde. Tem também o Disque Denúncia, o telefone, que é o 127. 127. Então tá aí o registro que está sendo orientado pelo Ministério Público. Você que está enfrentando algum contratempo, algum problema, pode denunciar prejuízos ou até incêndios para esses canais que eu acabei de citar. E a greve dos bancários começou nessa quinta e aqui no Amazonas atinge trabalhadores do Banco do Brasil, da Caixa Econômica e do Banco da Amazônia. Essa mobilização é nacional e foi iniciada por tempo indeterminado depois de a categoria não chegar a um acordo com os bancos durante as negociações da campanha salarial. Entre as principais reivindicações está o reajuste dos salários pela inflação acumulada entre setembro do ano passado e agosto desse ano. Medida pelo INPC, além de 0,6% de aumento real. Os bancários também cobram melhorias nos vales de alimentação e refeição e também avanços em questões relacionadas aos planos de saúde. Outro ponto que é levantado pelo sindicato é a redução do número de agências principalmente dos bancos privados. Segundo a categoria, o fechamento de unidades tem sido acompanhado de demissões e obriga também clientes a procurarem atendimento em agências mais distantes. Vamos ouvir então o que diz o presidente do Sindicato dos Bancários, o Nindberg Santos.
4: Mantiveram o mesmo índice, tá? Para todos os segmentos, bancos públicos e bancos privados. Mas nós temos uma cláusula específica para nós, que ela é muito importante, e a gente diz que é salário indireto, que é a questão do nosso plano de saúde, o plano de carro, carreira de salário e a própria PLR. Tá? E nessa parte, para os bancos públicos, eles não fizeram nenhum reconhecimento e não trouxeram nada de novo para a mesa. Diante disso, nós estamos aqui reivindicando mais essa situação, porque com saúde ninguém se brinca. Tem muitos colegas adoecendo, muitos colegas indo para psicólogo, alguns até para psiquiatra, tem a síndrome de Burnout, tem gente sendo afastada psicologicamente por causa do atingimento de metas, estão condicionando pagar a PLR diferenciada para quem atinge meta, estão querendo pagar abono para quem atinge meta, ou seja, estão discriminando. Então, isonomia de tratamento é o que nós sempre fizemos na nossa campanha salarial e não vamos abrir mão dessa vez.
0: Essa não é a primeira vez, né? Primeira mobilização da categoria nesse ano, né? No dia 20 de agosto teve uma paralisação. A diferença, ouvinte CBN, que é uma greve, dessa vez por tempo indeterminado. 2h50. Vamos a Parintins com Jean Beltrão, que traz informações sobre o aeroporto de Parintins, que está entre os 6 aeroportos retirados do programa federal que prevê a concessão de terminais aéreos para a iniciativa privada. Boa tarde, Jean.
5: Olá, meus amigos. Muito boa tarde a todos. Medida importante que já foi publicada, inclusive, no Diário Oficial da União. E conforme essa resolução, o governo federal decidiu retirar 6 aeroportos do programa de parcerias de investimentos e do programa nacional de desestatização, além do aeroporto Júlio Belém aqui em Parintins. Os aeroportos de Barcelos e Itacoatiara também foram retirados desses programas aqui no estado do Amazonas, além dos aeroportos de Itaituba, no Pará, Taracuá, no Acre e Guanambi, na Bahia. A medida reduz de 19 para 13 o número de terminais previstos para a concessão. Vale lembrar que há alguns meses esses aeroportos chegaram a ser ofertados em leilão, mas não receberam lances. É uma decisão que representa uma mudança importante para a aviação regional, especialmente aqui no estado do Amazonas, onde o transporte aéreo acaba sendo uma alternativa vital diante das grandes distâncias e limitações na infraestrutura terrestre. O governo federal ainda não informou qual será o novo modelo de gestão ou a estratégia de investimento para os terminais que foram retirados dos programas. No caso específico aqui de Parintins, a gestão do terminal aéreo continua sob responsabilidade da prefeitura do município. Volto com vocês no estúdio.
0: Obrigado, Jean. Um assunto que certamente vamos acompanhar e esperar desdobramentos. Vamos voltar para Manaus. Isso porque no bairro Gilberto Mestrinho, buracos nas ruas já tomaram boa parte da via. E os moradores reclamam dos riscos de acidentes na região. Juscelio, você foi lá? Conta pra gente. Boa tarde.
6: Boa tarde, Ricardo. Boa tarde, ouvinte CBN. Boa tarde, colegas no estúdio. A situação é lá no bairro Gilberto Mestrinho, mais precisamente na Rua das Canas, que sofre aí sérios problemas de infraestrutura e também a situação de uma lixeira clandestina que se formou no local. Sobre a buraqueira, segundo os moradores, há pelo menos 5 anos esse problema existe. Já foi levado ao conhecimento da Secretaria Municipal de Infraestrutura, mas até o momento não foi resolvido. Por meio de nota, mais cedo, a SEMINF, que é a Secretaria de Infraestrutura de Manaus, informou que deve mandar uma equipe técnica até a Rua das Canas, lá no bairro Gilberto Mestrinho, na Zona Leste, para realizar uma vistoria técnica no local e depois incluir essa rua no cronograma de obras da pasta. Vamos seguir acompanhando junto com os moradores essa situação, porque eles reclamam do problema e disseram que a situação já incomoda há pelo menos.
0: Só para complementar a informação do Juscelio, até é um problema que tem impactado há mais ou menos 5 meses, tá? Então você que tem enfrentado a mesma situação aí no seu bairro, conta aqui pra gente. pelo WhatsApp, o 92981980632, 92981980632, que o problema que ocorre lá no Gilberto Mestrinho pode ser o seu também. Nesse caso, foi na Rua das Canas, que está há 3 anos sem receber a manutenção da informação relatada pelo Juscelio Paiva. Dica para você, ouvinte de Parintins: a Defensoria Pública do Amazonas vai realizar um mutirão previdenciário com atendimento gratuito para a população, tá? Os agendamentos começam na próxima segunda-feira, então dia 14, e seguem até o dia 2 de outubro. Para quem mora em Parintins, o agendamento pode ser feito presencialmente lá na sede da Defensoria, na estrada do Macurani, no conjunto João Novo. Já os atendimentos do mutirão vão ocorrer entre os dias 5 e 9 de outubro, das 8 da manhã até as 5 da tarde, no ginásio Silvia Pantoja, que fica lá no São Francisco de Assis. Essa ação vai oferecer orientação jurídica sobre os benefícios previdenciários e assistenciais, pedidos também administrativos junto ao INSS, ajuizamento de ações na área previdenciária e atendimento médico para atualização de laudos. Para moradores de municípios vizinhos, o agendamento também poderá ser feito pelo WhatsApp, o 92985591599. Vamos lá, viu? Municípios vizinhos, 92985591599. 2h55, intervalo, daqui a pouco a gente volta.
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0: Atenção, ouvinte CBN, que segue rumo ao V8, acidente por lá no sentido de quem vai para Darcy Vargas. Está complicando o caminho de quem segue por esta via. Efigênio Salles com trânsito bastante congestionado por conta desse acidente. No sentido oposto de quem segue rumo à rotatória do Coroado, o trânsito já flui com mais tranquilidade. Uma atenção redobrada para você, amigo, que vem chegando da Zona Leste até o rumo da rotatória do Centro Cultural do... Rotatória do Coroado, aí já é outra parte da cidade. É para te relatar o seguinte, que nesse momento estão acontecendo obras por ali e está causando um grande congestionamento, uma grande concorrência no final da Cosme Ferreira, complicando o trajeto de quem vai pegar o V8, Efigênio Salles. Grande concorrência também na saída da Zé Lindoso em direção ao Cosme Ferreira. Para encerrar aqui o trânsito, contando sempre com a sua dica ou orientação, ouvinte CBN, acidente agora sim rumo à rotatória do Centro Cultural dos Povos da Amazônia. Você que está saindo da Álvaro Maia em direção ao Distrito Industrial deve enfrentar um trânsito complicado, viu? 3 horas da tarde, começa a se formar um trânsito bem complexo nessa região, uma grande concorrência, então fique atento aí, inclusive 2 acidentes, um próximo à Apiclínica da Silva, Estado Crespo, complicando também o trajeto de quem segue para a Cachoeirinha por esta via, por conta de um acidente por lá também, bem no cruzamento da Álvaro Maia com a Castelo Branco.

0: 3:01.
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0: Vem se aproximando o repórter CBN, mas eu quero agradecer aqui a participação do nosso ouvinte com o final 9552, o George, que opina aqui. Oi, boa tarde, Tarde de Notícias. A lógica dessa troca de fiação é que a fiação antiga é feita com cabos 10, né? E a troca é por cabos mais grossos que puxam mais energia. E aí, gerando mais lucro para tubarões dos altos lucros. É preciso investigar a farsa dos gulosos. Está aqui a opinião do nosso ouvinte, que está sendo objeto de investigação do Ministério Público, né? Abriu um procedimento, um inquérito civil. Vamos lembrar que ao longo dessa semana a gente trouxe aqui atualizações da audiência pública que teve na Assembleia, algumas proposituras que a gente aguarda definições, como teve na semana passada na Câmara Municipal de Manaus. Vem chegando o repórter CBN.
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0: quinta-feira, 10 de setembro de 2026. A Polícia Federal apontou que os gastos com o filme Dark Horse coincidem com o envio de emendas do deputado federal Mário Frias, do PL, para a produtora do longa. De acordo com as investigações, ONGs, chefiadas por Karina Gama, sócia da empresa responsável pelo filme, recebeu R$2 milhões em emendas parlamentares de Frias. As apurações revelam ainda que as verbas públicas podem ter sido usadas para custear hospedagens em hotéis de alto padrão, refeições e pagamentos a outras produtoras ligadas à cinebiografia do ex-presidente Jair Bolsonaro. Além disso, os parlamentares Marcos Polon e Bia Kisses, ambos do PL, também destinaram emendas para entidades de Karina. No entanto, os valores indicados não chegaram a ser pagos. A polícia fez buscas na casa da irmã do PM suspeito de ter assassinado a esposa na Grande São Paulo. Ela é suspeita de fraude processual. Em depoimento, a mulher disse que estava na residência do casal no momento do disparo e que Larissa Morata cometeu suicídio, o que é contestado pelos familiares da vítima e descartado pela perícia preliminar. A irmã do PM não foi encontrada pelos policiais. O soldado Vinícius Silva está preso sob suspeita de feminicídio. O governo da Alemanha quer bloquear o partido de extrema-direita Alternativa para a Alemanha de acessar um plano de guerra secreto da OTAN. A informação é da agência de notícias Bloomberg. O documento tem cerca de 1000 páginas e traça um plano de defesa elaborado pelas autoridades alemãs e da OTAN para situações de guerra ou crise. A AfD venceu as eleições estaduais na Saxônia no último domingo. Essa foi a primeira vitória de um partido de extrema-direita no país depois da Segunda Guerra Mundial. No horário de Brasília, 4:03.
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1: Roberta Veras, boa tarde.
2: Boa tarde, a todos os nossos ouvintes.
1: Roberta Veras, que hoje propõe um tema importante, viu? Estamos em setembro, mas a preparação para o final do ano tem que ser antecipada, né, Roberta?
2: Verdade. E você que está nos escutando nesse momento, eu quero que você abra aí o seu calendário ou no aplicativo do seu telefone, porque pode parecer que falta muito, mas o final do ano já está batendo na porta.
1: E, Roberta, dicas centrais, porque você já está batendo nessa tecla com o nosso ouvinte, mas no final do ano tem as festas de fim de ano, né? Tem o Réveillon, tem as festas para participar de parente, de tio, papagaio, de amigo.
2: Então, eu quero começar fazendo uma perguntinha bem direta para o nosso ouvinte. Se ele quer passar as festas de dezembro com a cabeça tranquila, ou ele já quer começar janeiro daquela forma tradicional, com o cartão todo cheio de parcelamento, e exatamente por quê? Porque ele não se planejou. Então eu quero dar algumas dicas bem simples para que ele possa passar esse fim de ano de uma maneira tranquila e sem ressaca financeira. Você que está nos escutando, comece desde agora a mapear as suas despesas invisíveis, que podem ocorrer. Sabe aquela que você sabe que você vai cair no risco de ter, mas você não é acostumado a pagar? Exemplo claro, né? Aquele presentinho extra, aquele happy hour que a gente não se planeja e acaba indo, e aí tem 2, 3, 5 confraternizações. Comece a planejar uma verba para isso. E a partir de agora, anote tudo, absolutamente tudo. Por quê? Porque você tem que pegar parte do seu salário, já prever essas contas, e dentro dessas contas você vai dizer assim: eu acho que eu vou gastar X, quanto eu posso começar a guardar a partir de agora para quando chegar em dezembro eu poder pagar o máximo possível de coisas à vista e ainda assim conseguir aquele tradicional desconto. Um outro ponto muito importante é para ver a partir de agora se você vai compartilhar a ceia de Natal, se você vai compartilhar os presentes através da criação de um amigo oculto, ou se você vai comprar realmente presente para todo mundo. Porque se você for comprar, eu sugiro que você tenha uma verba à parte, e que eu estou chamando de envelope das festas, para que você guarde um percentual também para isso. E cuidado, galera, com o Pix parcelado. Tem gente que acha que está se enganando com isso. Mas o fato é, o parcelar é plantar uma bomba relógio que a gente sabe que tem. E aí, eu quero conversar também com você, ouvinte, que não tem carteira assinada, que não tem bônus de final do ano, não tem 13º. Então, por que que você não cria o seu próprio bônus? Veja o que você quer se presentear e comece a partir de agora a traçar um plano de ação para isso. Seja pegando o valor de uma venda, seja economizando numa diária que fez, num serviço da semana. O fato é, você também precisa encontrar estímulos para continuar trabalhando de forma autônoma. Esse será o seu fundo de celebração e o seu colchão, caso também você queira fazer essa estratégia para o mês de janeiro. E aí, uma outra coisa também que eu quero que você pense, que é substituir as suas parcelas por prazos reversos. O que que é isso, Roberta? Em vez de você comprar o presente só em dezembro, ah, eu vou economizar pela dica da Roberta, vou comprar só em dezembro, que é uma alternativa, mas a segunda dica é, quem sabe se você começar a comprar agora? Se você tem uma reserva, que você realmente possa fazer isso. E para finalizar, eu quero te propor um amigo secreto diferente. Nada de compra de presentes. Quem sabe um amigo secreto de experiências. Você já parou para pensar nisso? Então, essas são algumas das orientações que eu espero ter contribuído hoje no nosso momento de educação financeira.
1: Show, Roberta, foi muito bom, muito bom. Adorei a última dica, viu? Um forte abraço para você e até a próxima semana.
2: Até a próxima semana.
1: Lembrando que você pode sugerir temas, tá? Para Roberta Veras, para os outros colunistas da CBN, viu? 92981980632. E vai estar disponível aqui a coluna no nosso canal do YouTube da CBN também. E falando ainda em questões financeiras, e nem bem começamos o mês de setembro, já tem pai de aluno renovando a matrícula do filho, né? Muitas escolas particulares já iniciam as suas campanhas antes do fim do ano para atrair os pais, vale promoções e até sorteio de brindes. Já para os pais, o adiantamento tem ajudado na organização financeira.
3: Chay ficou sabendo que a escola onde o filho estuda, na zona oeste de Manaus, já estava com um período de rematrícula aberto. De olho nos descontos de até 30%, ela já garantiu a permanência do filho na instituição em 2027.
4: Eu acho que isso traz uma previsibilidade maravilhosa para mim como mãe de organização financeira. Né? No início do ano, é um ano que a gente começa ali comprando livros, fardamento. Então, essa antecipação, ela traz uma organização maravilhosa para as famílias.
3: De acordo com a diretora da escola, Lorena Gregório, o processo de renovação de matrículas começou em agosto. A instituição já adota esse procedimento há 6 anos, sempre ofertando descontos em mensalidades e até sorteio de brindes para os alunos.
5: A renovação de matrícula, ela é para além de um processo administrativo, é um processo de renovar a parceria com essa família.
3: A filha da Fabiana estuda em uma escola na zona centro-sul da capital. Ela também já renovou a matrícula para aproveitar os descontos.
6: Porque para o brasileiro, o desconto ele é primordial. É, haja vista que as nossas despesas fixas de escola, energia, isso faz com que eu faça, de fato, essa antecipação nesse período.
3: O Paulo é o diretor da escola onde estuda a filha da Fabiana. Ele diz que, geralmente, a campanha de renovação começa em setembro, mas a procura foi tanta este ano que precisou começar em agosto.
7: Então, na medida que a escola antecipa e consegue saber antecipadamente, por conta disso, o número de alunos com que vai trabalhar, favorece significativamente a gestão.
3: Brígido gerencia uma instituição na Zona Oeste. Por lá, muitos pais já adiantaram a rematrícula.
8: A gente trabalha primeiramente com uma reserva de vaga, então os pais que querem, que já tomaram a decisão dos filhos continuarem, eles fazem um adiantamento e um valor parcial da primeira mensalidade, primeira anuidade, e esse valor vira como um crédito para ele usar se a gente fizer outras promoções.
3: Cada vez mais instituições estão adotando as campanhas para o adiantamento das matrículas. Um dos atrativos é justamente ter mais controle do que esperar em 2027 e ter mais tempo para preparação de materiais didáticos, sabendo a quantidade exata de alunos no novo ano letivo. Mas essa balança só pode ser bem-sucedida se atender às necessidades dos pais. Não ter que lidar com pagamento no início do ano já é o suficiente para pensar no adiantamento da matrícula de 2027. E é justamente pensando no futuro dos filhos que a representante farmacêutica Fabiana Costa já começa a se programar para o próximo ano letivo.
6: Mas vale a pena programar-se, fazer uma reserva, porque é o melhor e principal investimento que a gente pode deixar para os nossos filhos. Uma boa educação, uma escola de qualidade.
3: Com reportagem de Leandro Guedes, Ana Paula Souza para a CBN Amazônia.
1: 3:15, a Prefeitura de Manaus anunciou hoje o edital do programa Bolsa Universidade. O programa vai oferecer mais de 20 mil oportunidades para cursos de graduação em instituições particulares de ensino no próximo ano. As bolsas serão integrais e parciais, com desconto de 175% e também 50% do valor das mensalidades. O programa também terá a modalidade voluntária. A inscrição começa na próxima segunda-feira, segue até o dia 24 de setembro. Você encontra mais informações no edital que foi completo, publicado no Diário Oficial do Município. 3h16, intervalo.
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7: Atenção para você indo em direção à Compensa. Grande concorrência ali na saída da Avenida Brasil por conta, né, das obras ali do Passarão. Uma máxima atenção por conta de um acidente que ocorre nesse momento na região, além das obras. No São Jorge também um trânsito bastante intenso, começando a retenção bem em frente ao Porão do Alemão e se estendendo aí até o fim da Coronel Teixeira, próximo ali já no cruzamento com as obras que estão acontecendo por ali. Atenção para você ouvinte que está na Cachoeirinha, um trânsito bastante intenso por lá. O acidente que eu falei mais cedo no cruzamento com a Castelo Branco e Álvaro Maia tem uma complicação ainda maior, isso por conta de outro registro de acidente próximo ao Terminal 2 da Cachoeirinha. Não está causando um grande congestionamento, mas uma complicação nessa via por conta do acidente que já existia anteriormente. O trânsito também complicado próximo à rotatória do Centro Cultural dos Povos da Amazônia por conta de outro acidente, tá? Próximo dessa vez à rotatória.
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7: Hoje a coluna de Dilza Santos é gravada e aborda um assunto importante, viu? O tema será a importância da saúde mental do idoso.
8: Boa tarde, ouvintes do Tarde Notícias. Estamos no Setembro Amarelo e vamos continuar reforçando o autocuidado, promovendo saúde e bem-estar. E hoje vou falar aqui da importância da saúde mental do idoso. É fato que o envelhecimento pode trazer mudanças importantes na vida da pessoa idosa. Fatores como aposentadoria, perdas afetivas, redução da autonomia, isolamento social e alterações na saúde podem aumentar, sim, o sofrimento emocional da pessoa idosa. Então, minha gente, chamo a atenção para vocês observarem as mudanças de comportamento. Sinais que merecem atenção nem sempre vem como tristeza. Às vezes, o isolamento social, o afastamento da família, perda de interesse por atividades que antes davam prazer, diz muito sobre o momento que esse idoso está passando. Mudanças no sono, no apetite, aquele sentimento de inutilidade, irritabilidade, mudam assim de humor repentino. Tem dia que estão assim, sabe, com mais leveza e de repente mudam. Às vezes até no mesmo dia tem vários humores diferentes, né? E aí esses parentes não conseguem lidar, né? As famílias ficam confusas, perdem a paciência. Então é muito importante entender o que está desencadeando isso. Desde quando isso está começando? Será que ele era uma pessoa ativa e de repente parou de trabalhar, entrou nesse processo da aposentadoria? Se isso aconteceu repentinamente, com certeza ele vai vivenciar um luto. E sabemos que o luto, ele não é um processo fácil. Nem todos elaboram de uma forma leve. É importante entender, cada pessoa tem a sua forma de pensar, pessoas únicas. Nem todo sofrimento é igual para todos. Cada pessoa vai reagir de uma forma diferente, né? Então é importante a gente entender em que contexto esse idoso está inserido, o que está levando ele a ter esse sentimento de repente, desprazer da vida, né? Segundo a Organização Mundial da Saúde, ela traz dados importantes, né? Que os idosos, especialmente os homens, estão entre os grupos que mais apresentam depressão. Ou seja, é importante a gente entender, né, que de fato leva os nossos idosos a ficar mais deprimidos. Talvez até essa sensação de inutilidade. A gente não pode romantizar também. Ah, envelhecer é bom, é maravilhoso estar idoso. Não. Tem sim um declínio cognitivo, tem as questões físicas. Claro que hoje os nossos idosos, eles são bem diferentes dos idosos passados, né? Nós não vemos mais idosos sentadinhos na cadeira de balanço fazendo crochê. Não. Mas é importante entender em que contexto esse idoso vive, como é que é essa família, e buscar sempre

0: possibilidade física dele, respeitando sempre o horário do sono, alimentação, hidratação e muito amor envolvido, minha gente. Afinal, seremos futuros idosos, não é? Então a gente tem que plantar boas sementes também. A dica que deixo é muito amor envolvido com seu idoso, em família, com pessoas especiais, que nós temos muito a aprender com eles.
1: É isso, 3h27, um tema importante da nossa psicóloga Dilza Santos. E só para trazer aqui para nossa conversa também, ouvinte CBN, que vamos tratar também na próxima semana. No Brasil, nós temos 32 milhões de pessoas com 60 anos ou mais. Isso representa 15,8% da população nacional. Isso segundo o censo do IBGE que foi feito em 2022. Tá? Índice de envelhecimento. Existem 80 idosos para cada 100 crianças de 0 a 14 anos. E aí os estados com maior percentual, Rio Grande do Sul, Rio de Janeiro, Minas Gerais, lideram essa proporção de idosos. Como é que está o Amazonas nesse índice? Quantidade estimada de idosos que nós temos, 390 mil pessoas. Isso representa um percentual de 8,9 a 9% de toda a população do estado. Centenários, o estado conta com 700 pessoas com 100 anos ou mais. A tendência de envelhecimento vem avançando, com projeção forte, alta nas próximas décadas, não só no Amazonas, mas também no nosso país. Está aí dica importante que certamente vamos discutir na próxima semana, na próxima quinta-feira, e já contando, viu, com a sua participação. Alguma pergunta para Dilza Santos, já vai separando por aí, manda agora pelo 92981980632, 92981980632. E a Secretaria Municipal de Saúde aqui de Manaus alerta para os cuidados com a saúde durante o período de estiagem e de ocorrência de fumaça provocada por queimadas. Inclusive, vi agora o aplicativo Selva, nesse momento apresentando boa qualidade do ar, diferente do começo deste dia. Segundo a Censa, a combinação de poluição do ar, calor e fumaça pode provocar irritação nos olhos e nas vias respiratórias, além de desidratação e agravamento de problemas pulmonares e cardíacos. Então, crianças, idosos, gestantes e pessoas com doenças como asma e bronquite devem ter atenção redobrada. Então, no dia que houver muita fumaça, a orientação é evitar a exposição ao ar livre e manter portas fechadas, janelas também, nesses períodos de maior concentração de poluentes. A Censa também recomenda evitar exercício ao ar livre, como caminhada, corrida, ciclismo, principalmente quando a qualidade do ar estiver ruim. Uma outra recomendação da Censa é reforçar a hidratação, especialmente de crianças e idosos. Então, a população também deve evitar coçar os olhos, manter os ambientes livres de poeira e fuligem e não produzir mais fumaça dentro de casa, como cigarro, né, incenso ou queima de lixo. Quando a exposição à fumaça for inevitável, o uso de máscara do tipo N95 pode ajudar aí a reduzir a inalação de partículas. Entre os sinais de alerta estão tosse, dor, tem irritação também na garganta, ardência nos olhos, coriza, dor de cabeça, até chiado no peito, viu? Chiado no peito e falta de ar. No caso mais leve, a orientação é procurar uma unidade básica de saúde. Situações mais graves, o paciente deve buscar um serviço de pronto atendimento ou acionar o SAMU pelo 192. 13h30 vem chegando o repórter CBN na volta. Vamos falar sobre a entrevista do candidato ao Senado, Wilson Lima. Vamos conversar com a advogada e jornalista Luziane Figueiredo, professora da OEA, doutora e mestre também em Direito Constitucional, já convidando você também a dar sua impressão, sua opinião, pelo 92981980632.
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0: quinta-feira, 10 de setembro de 2026. O advogado Fábio Weingarten, do aliado do candidato à presidência Flávio Bolsonaro, saiu em defesa de Karina Gama, dona da produtora do filme Dark Horse, suspeita de receber verbas públicas para financiar o longa. Nas redes sociais, Weingarten afirmou que a mulher é uma mãe solteira que não fez nada de errado e que estaria recebendo ameaças. De acordo com as investigações, Karina teria recebido mais de 2 milhões de reais do deputado federal Mário Frias, do PL. A Operação Make-up da Polícia Federal investiga as suspeitas de desvio de emendas parlamentares destinadas à produção do filme Dark Horse, que é a cinebiografia do ex-presidente Jair Bolsonaro. Ao todo, 53 pessoas são alvos dos agentes. O setor de serviços ficou estagnado em julho deste ano, segundo o levantamento do IBGE. Apesar da pausa, a atividade acumula quase 2% de alta em 2026. 4 dos 5 segmentos pesquisados avançaram, com destaque para serviços de transportes. Na outra ponta, comunicação recuou. O turismo também reagiu em julho e recuperou parte das perdas dos 2 meses anteriores. Os principais assessores da Casa Branca consideram que a guerra com o Irã pode se estender para além do mandato de Donald Trump, que termina em janeiro de 2029. O vice-presidente dos Estados Unidos, J.D. Vance, e o secretário de Estado, Marco Rubio, participaram de uma reunião particular com Trump sobre a duração da guerra. A avaliação contrasta com as declarações públicas do presidente americano sobre o conflito. Ontem, Trump disse esperar que a guerra termine imediatamente após as eleições de meio de mandato em novembro. No horário de Brasília, 4h33.
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0: 3:38.
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0: E a CBN Amazônia está promovendo uma série de entrevistas com os candidatos ao Senado. O Patrick Mota Filho, nosso apresentador do Jornal da Manhã, está conduzindo essas entrevistas. Nessa quinta, foi a vez do candidato do União Brasil pelo Senado, o Wilson Lima. Para analisar a entrevista, a performance e as declarações, estamos com a jornalista, advogada, professora da OEA, mestre e doutora em Direito Constitucional, Luziane Figueiredo. Boa tarde, doutora.
2: Boa tarde, Ricardo. Boa tarde a todos os ouvintes.
0: Doutora, vamos começar aqui a nossa conversa, iniciando, né, pelas primeiras falas do candidato ao Senado. Focou muito na continuidade do governo, né, dos programas do governo como argumento central, né, abriu a entrevista praticamente defendendo aí o seu legado, disse que iria agora atuar por meio das emendas parlamentares, né, falou inclusive de alguns programas como Prato Cheio, investimentos em saúde, manutenção de programas sociais. Agora, o que eu achei interessante, doutora, é que ele apresentou uma candidatura como se fosse um candidato com experiência, um pouco foco na renovação, naquela lógica, já governei, conheço a máquina e agora posso trazer recursos para Brasília. É isso?
2: É exatamente, né, Ricardo? A primeira coisa que a gente prestou atenção nessa entrevista do Wilson Lima, agora candidato ao Senado, é que ele fez a entrevista quase que uma prestação de contas dos seus anos de governo, né? A gente não pode esquecer que foram quase 8 anos de governo, né? E existe uma razão política para isso, né? Porque, diferentemente ali do Lima, do Roberto, o Wilson não pode se apresentar apenas como alguém que tem supostamente boas propostas para Brasília. E administrou o Estado por quase 8 anos. Ele tenta associar a sua candidatura ao Senado também à continuidade política do governo, agora comandado pelo Roberto Sinaz, de quem foi aliado de primeira hora, né, enquanto concedeu o cargo, a família de cidade, enquanto era governador, enfim, presidente da Assembleia Legislativa do Estado. Né? Então, acho que isso produz uma diferença interessante entre os candidatos que já foram ali sabatinados, né, pelo grupo, e a gente também já fez um comentário aqui nesse espaço da tarde. Então, o Plínio, ele veio com aquela ideia, né, de, olha, eu já estou no mandato, julgue o meu mandato no Senado. O Alberto já trouxe aquela questão da deu a Amazonas, está resolvido com o Flávio. Claro, julguem as minhas posições e propostas, e fazendo propostas realmente, já que é deputado federal, para o Senado. E o Wilson veio com a ideia de, olha, julguem o meu governo, eu tenho ali um trabalho que eu posso dar continuidade no Senado. Isso é muito interessante, né? Nessa, simultaneamente, essa ideia, né, de trazer o governo para a campanha, tem dois lados, né? Simultaneamente, tem a maior força e também a maior vulnerabilidade dele. E o quê? Porque se o argumento é experiência, o eleitor pode perguntar não apenas pelas entregas, mas também pelos problemas que ficaram e que foram poucos, né?
0: Não, de fato, e ele focou muito na bandeira da segurança pública, né? Falou da base Arpão, e já na segurança pública fez ali as defesas que seria o seu plano de mandato, né? A castração química, por exemplo, né, doutora, é uma pauta aí que o senador pode apresentar, mas é uma mudança constitucional, né? Não seria fácil viabilizar esse projeto.
2: Exato.
0: Dele, né? Até
2: essa
0: que ponto
2: é uma proposta,
0: isso pode ser verdade também, né?
2: Ricardo, que a gente tem visto muito, né, ouvindo muito as pessoas falarem, mas isso passa por uma reforma completa na Constituição. Porque a Constituição, ela veda penas desse tipo. Então, teria que haver uma mudança. Isso é um direito fundamental, né? Teria que haver uma mudança na própria Constituição. E a segurança, ela não apareceu apenas no Constituição Federal. Acho que foi um dos principais temas dele, tem sido, né, de campanha, tem sido essa questão da segurança, né? Aí ele fala que está sendo construída como uma das principais um dos principais trabalhos dele, né? Falou aí em quinto lugar, a melhor segurança, quinto lugar, a melhor segurança do Estado, do Brasil. E acho que foi muito na história essa transformação dele. Porque ao mesmo tempo em que ele fala, em que ele traz um número de uma ONG, de um instituto, a quinta maior segurança, ele também diz, deixa claro que não se conseguiria fazer o que, poxa, também, historicamente, o Amazonas precisa que seja feito, que é cuidar da fronteira. Que a gente sabe muito bem que o Estado, não, essa droga não vem do Estado, ela passa além da fronteira e usa os rios para uma estrada para passar por aqui, né, e para ir para outros cenários, inclusive internacionais. Então, assim, é totalmente contraditório a gente saber que a droga passa por aqui. Existem várias ações criminosas instaladas no estado do Amazonas e dizer que a segurança aqui é mais segura do mundo é bem passado. Então, assim, ele falou de equipamentos, falou de armamentos, coletes, atenções policiais, e um ponto também muito interessante é que ele, você percebe que ele fala, ele é um ponto de jornalista, né? Como se ele voltasse lá, quase 8 anos atrás, para não falar do governo, né, em si, daquela pessoa que cobrava, né, os governantes na época em que ele, de fato, era jornalista. Né, de fato, era apresentador. Jornalista, de formação, ele é, né, de fato, era apresentador. Então, assim, eu acho que ele tenta transformar essa experiência administrativa que teve, né, no argumento para a atuação federal. Agora, tem uma questão também, né, essa questão da fronteira é muito grave, assim, ninguém ainda conseguiu, né, fazer esse trabalho. Ele falou que paredão, né, paredão, um investimento mais de 50 milhões de reais. Acho que a gente vai falar mais assim. Mas eu acho que essa questão aí da castração química é isso. Né? Não dá para falar, não dá para defender tão somente isso, porque ele sozinho não vai conseguir fazer. Há uma necessidade de mudança de legislação, e não é qualquer legislação, né? É uma constituição.
0: E demanda uma grande articulação política, né? Um grande diálogo com outras bancadas também. Agora, nessa parte ainda da segurança, o que eu achei interessante foi que ele falou textualmente aqui: há anos, há décadas, que o governo federal não cumpre a sua parte na guarnição das fronteiras, e diz que praticamente todo o custo da base Arpão, por exemplo, é bancada pelo Estado. Quem arca com essa responsabilidade, quem banca isso, é praticamente 100% o governo do estado do Amazonas. Só que aqui, vamos lembrar, né? Foram 4 anos do ex-presidente Jair Bolsonaro e 4 anos do presidente Lula. Ele não diz, assim, se falar de uma década, são o quê? São 8 anos, né? 4 Bolsonaro, 4 o presidente Lula. Ele não chega a focar em um, né? Ele só diz que não teve muito investimento.
2: Exato, ele não fez essa diferença. Ele tem uma certa base de razão, né? Porque, de fato, gente, o Amazonas é um estado que tem uma fronteira, que tem uma fronteira complicada, né, por conta da produção de droga, né, nos países vizinhos. Agora, é óbvio, ele, enquanto governador, ele poderia ter feito muito mais. Esse é um trabalho que tem que ser feito junto basta dizer que esse é um trabalho, que esse investimento tem que vir do governo federal. Se o governo federal não instala uma base de barreira, por exemplo, entre Tabatinga e Justiça, o governo do estado tem que tomar providência, né? Ele falou, olha, não tem nenhum ponto de barreira entre Letícia e Tabatinga. Então, assim, ele sustenta que o Amazonas está fazendo um trabalho da União, principalmente ao narcotráfico e ao crime transnacional. Existe um momento para colocar o União dentro dessa discussão. O Amazonas tem essas fronteiras e os rios, como eu já comentei, são ali as estradas, né, corredor utilizado pelo crime organizado. Federal e as Forças Armadas, elas têm competências que o governo estadual muitas vezes substitui, né? Ele também falou, já defendendo publicamente, duas possibilidades, né? Que falou sobre a questão da criação de uma Polícia Nacional de Fronteira. Ele tem falado isso no documento eleitoral, ou criação substancial da presença da Polícia Federal e das Forças Armadas. Só que assim, chegando ao Senado, precisa entender o que ele pretende fazer. O que será exatamente essa polícia de fronteira? É uma nova instituição? É uma nova carreira federal, específica, ou uma força permanente integrada? Aí também uma série de situações em que ele não depende só dele, em que ele vai depender de outras pessoas, de uma bancada importante para poder.
0: Talvez se ele tivesse demonstrado também uma maior articulação, por exemplo, com União Brasil, né? Com Antônio Rueda, ter tido ali um apoio, quem sabe, de outros senadores, fizesse um pouco mais de sentido e fosse mais claro ter esse encaminhamento, né? Doutora, parte política agora, acho que a parte mais assim, interessante também da entrevista foi sobre a renúncia dele ao governo, né? Que ele tentou ali esclarecer, de fato, como é que foi tomada essa decisão e disse que o Cidade era mais experimentado que o Tadeu de Souza. Não chegou a dizer que o Tadeu de Souza não cumpriria a tarefa tecnicamente, mas o Roberto Cidade teria ali mais o traquejo da máquina pública, a articulação política também com os deputados estaduais, apesar, né, do candidato ao governo à reeleição enfrentar dificuldades na Assembleia, por exemplo, mas dentro dos quadros ali que ele tinha, Roberto Cidade acabou sendo o favorito em detrimento de Tadeu de Souza, né? Interessante o que ele falou também sobre essa decisão às 10 horas da noite do sábado. Aliás, às 11 da noite.
2: Foi muito interessante essa fala dele. E, assim, só antes de passar esse assunto, eu acho que foi o assunto mais importante, digamos assim, político, né, da entrevista dele. Vou voltar na questão do paredão, porque eu acho que isso é. Quer dizer, é um investimento de 50 milhões que o paredão, que foi feito no paredão, e aí ele até falou assim, é um sistema que pode fazer a leitura de placas clonadas, no shopping, ele já falou em outras situações que pode identificar foragidos, e aí a gente fica se perguntando, né, como que uma solução, um investimento grande, uma solução tecnológica, pode trazer um resultado tão pequeno, né? Porque esse trabalho é um trabalho que, a meu ver, não demandaria 50 mil reais. Mas, enfim, essa é a bandeira da segurança dele, né, que poderia também ter sido investida em outro armamento, em outras técnicas, né, para combater o crime organizado com os ricos, né, para combater aí as facções criminosas. Mas com relação à questão da renúncia, a gente sabe, né, que tentou explicar por que mudou a decisão depois de anunciar isso, né, só para a gente relembrar, ele tinha dito que permaneceria no governo até o fim, ia cumprir o mandato dele até o fim, e depois, né, aos 45 do segundo tempo, como você comentou aí, às 11 horas da noite, no último dia ali do prazo de desincompatibilização, ele renunciou e o Tadeu de Souza também renunciou. E a justificativa apresentada por ele, aí, foi dizer que seria, né, um político mais experimentado para assumir o Estado do que o Tadeu de Souza. E aí, uma curiosidade, né, que eu acho que o ouvinte vai lembrar, mas custa a gente lembrar, o Tadeu de Souza foi, pelo menos, né, um grande aliado do Estado, do governo também, ex-prefeito de Manaus, o Davi Almeida. Então, assim, o Patrick até perguntou dele, o senhor não confiava no Tadeu, né? E aí ele foi para essa parte mais política, né? Não, é que a cidade já era uma pessoa mais experimentada, mas a gente sabe que provavelmente tinha essa questão da confiança, até porque o Tadeu foi indicado pelo Davi Almeida, era um grande amigo do Davi Almeida, que é também candidato, e eu acho que essa era uma desconfiança, digamos assim, de todo o grupo político, que o Tadeu, assumindo o governo do Estado, pudesse beneficiar, né, o Davi Almeida. Então, achei bem interessante essa questão, né? Ele falar sobre isso de uma forma ali pelo lado, foi bem político, né? Pode mostrar que dizer que o cidade estava mais preparado que o Tadeu.
0: E o próprio documento, que qualquer pessoa pode checar, está no Diário Oficial da Assembleia, está lá o documento, né? As renúncias dos dois. 11 horas Tadeu de Souza e 11 horas também o Wilson Lima. Então não é 11 horas e 11 e 1, é 11 e 11. Então dá aí a dimensão do que foi discutido e articulado até o final da janela partidária. Doutora, para a gente ir caminhando para o final, acho que é importante falar dos respiradores, né? Sobre a situação dos contratos que ele fez, ele está respondendo bastante sobre isso. Ele disse textualmente: prefiro responder pelo que eu fiz do que por omissão. Um trecho da entrevista, né? E o que deu a entender é que, em certo ponto, ele acabou fazendo com que a pandemia virasse um argumento para atacar a velha política, porque ele chegou a dizer que enfrentou problemas por falta de investimentos que existiriam na avaliação dele no Estado.
2: E é interessante, mesmo com 8 anos nas zonas, ele ainda se sente uma pessoa da nova política, né? Um candidato. E esse ponto dos respiradores, eu acho que, na verdade, assim, a campanha tem focado, né? Os adversários têm focado na questão dos respiradores, mas não é só isso, né? O problema de saúde ele é histórico, infelizmente. Ele se agravou nos últimos anos. E nesse agravamento, ele foi evidenciado na pandemia. Óbvio que a pandemia, até de toda a problemática da pandemia, a gente não pode esquecer que nós temos um cemitério inteiro de vítimas da pandemia. Então, óbvio que esse é um dos maiores problemas da gestão do Sulima. E quando ele fala que eu prefiro responder pelo que eu fiz, responder por omissão, na verdade, ele não deveria, nenhum político deveria estar respondendo por nenhum dos dois, nem pelas decisões que foram tomadas e nem por omissão. É uma defesa que não pode, ele tenta, na verdade, transformar o fato de ter tomado decisões foram decisões complicadas. A rede de saúde, nós não tínhamos, nós não temos, na verdade, rede de saúde no estado do Amazonas. O pronto-socorro, 28 de agosto, é um dos mais antigos, e essa problemática continua até hoje, né? Então, assim, essa ação, essa decisão dele, não elimina a possibilidade de que todos esses atos, inclusive a compra os criadores e nós vinham, seria um ato postulado. Tanto é que está sendo questionado e ele está respondendo lá no STJ. Né? Inclusive, a semana teve um julgamento, mas esse julgamento apenas tratou da questão de um recurso que nem foi a defesa dele, e agora é que o processo deve começar a ser julgado. Né? Então, ele tem que tirar essa culpa, né? pandemia, principalmente do campo defensivo, e tenta transformar em acusação contra os governadores nacionais. Embora ele, com 8 anos na frente do governo, não pode mais dizer que é a nova política, né?
0: É. Não é mais a renovação, né? Ele não tem a experiência para ir para o Senado, então fica algo aí um pouco contraditório, né? E para encerrar, doutora, a guinada mais conservadora, né? Porque ele ficou 8 anos, ele se elegeu na esteira do bolsonarismo, né? Só que nunca foi assim um governador, fez parte daquele consórcio de governadores com Tarcísio, com Caiado, com Zema, mas nunca chegou a ser assim aquele governador que batia ali de frente com o governo Lula, por exemplo, mas deu uma guinada interessante à esquerda e falou que agora, por conta dessa mudança, por estar disputando ao Senado, mas quando foi governador, exercia um papel mais institucional. O que a senhora acha?
2: Exatamente, ele tenta arregar aí também esse voto da mais à direita, né? Porque, como a gente fala, Manaus, a capital, tem um eleitorado mais à direita, né? Então, ele incorporou de maneira muito mais expressiva essa agenda conservadora, de endurecimento penal, embora a gente não tenha visto isso durante o governo dele, né? A gente tem um aumento aí muito grande no número de feminicídios. Então, assim, não daria para a gente colocá-lo aí nessa assim, de um candidato mais à direita que eventualmente disputa o voto, por exemplo, do Alberto Neto, que é claramente o candidato à direita, inclusive pelo candidato à presidência da República.
0: É isso, inclusive falando em Flávio Bolsonaro, já chegou em Manaus e amanhã vamos acompanhar a agenda, como vamos acompanhar de Augusto Cury e também do presidente Lula. Doutora, obrigado, viu? Até amanhã, vamos encerrar com o Eduardo Braga, inclusive.
2: Bacana, até amanhã, viu?
0: É isso, Vite CBN, obrigado, espero que você tenha gostado, agradecendo as mensagens de você que está participando, vamos separando todas por aqui. Você fica agora com o repórter CBN, em seguida vem chegando o ponto final. A programação local da CBN Amazônia volta amanhã às 7h30 com o Patrick Mota Filho.
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0: quinta-feira, 10 de setembro de 2026. O ministro do Supremo Tribunal Federal, Alexandre de Moraes, cancelou o pronunciamento que faria hoje pela manhã, em meio à crise na corte. O gabinete informou que o comunicado será remarcado em data oportuna. A expectativa era de que Moraes defendesse a condução do inquérito das fake news e comentasse as investigações ligadas ao caso. O cancelamento ocorre um dia depois do presidente do STF, Edson Fachin, retirar Moraes da relatoria e suspender investigações contra ministros da corte. Fachin também marcou para a próxima terça-feira uma sessão do plenário para analisar o relatório da Polícia Federal que cita troca de mensagens entre Moraes e Daniel Vorcaro. O IMET emitiu alertas de tempestade para 9 estados nesta quinta-feira. O maior risco está no Rio Grande do Sul, Santa Catarina, Paraná e Mato Grosso do Sul. Os estados têm previsão de mais de 100 milímetros de chuva e ventos acima de 100 km por hora. A Climatempo também aponta a possibilidade de tornados no Paraná, São Paulo e Mato Grosso do Sul. As instabilidades devem continuar na sexta-feira com a aproximação de uma nova frente fria. No horário de Brasília, 5:03.
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2: Cinco e três.

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1: Olá, muito boa tarde, seja bem-vinda, seja bem-vindo ao Ponto Final CBN desta quinta-feira, 10 de setembro de 2026. Nós vamos juntas e juntos até às 7 da noite com muita informação, análise e prestação de serviço. Carolina Moran, boa tarde, tudo bem?
2: Oi, Débora, boa tarde para você e para os ouvintes. Boa quinta, vamos nessa.
1: Participa com a gente, manda mensagem aqui para o nosso WhatsApp, que é o 11 99911 9981. São 5h05 agora. Igor Cardim tem informações ao vivo de Brasília, os desdobramentos da operação deflagrada hoje para investigar suposto desvio de emendas para o filme Dark Horse. Oi, Igor, boa tarde.
3: Oi, Débora, muito boa tarde para você, boa tarde também para os nossos ouvintes. A Polícia Federal identificou um repasse de R$1 milhão feito pelo ex-marqueteiro de Flávio Bolsonaro, a Go Up Entertainment, que é a produtora do filme Dark Horse, sobre a trajetória política do ex-presidente Jair Bolsonaro. Segundo o relatório do COAF, citado pelo ministro Flávio Dino, a empresa apresentou movimentações consideradas atípicas. Essa informação consta da decisão que retirou o sigilo da operação Makeup, deflagrada nesta quinta-feira, para investigar suspeitas de desvios de emendas parlamentares. Um dos principais alvos é o deputado federal Mário Frias, do PL de São Paulo, que teve 7 armas apreendidas. A produtora Karina Ferreira da Gama também é investigada. Essa operação contou com a participação da Controladoria Geral da União e teve origem em uma auditoria sobre emendas e contratos firmados pelo Instituto Conhecer Brasil, presidido por Karina. A entidade recebeu R$2 milhões em emendas de autoria do deputado Mário Frias. A CGU e a PF apontaram possíveis vínculos entre empresas contratadas pelo Instituto, pessoas ligadas a Frias e integrantes do grupo de Karina Gama. Entre os indícios estão empresas sem funcionamento aparente nos endereços registrados, contratos e orçamentos que podem ter sido produzidos ou alterados posteriormente, fornecedores com vínculos pessoais com os investigados e também pagamentos a uma empresa que pertence a um advogado que representa o deputado. A decisão também cita outros 2 deputados, Marcos Polon, do PL do Mato Grosso do Sul, e Bia Kicis, do PL do Distrito Federal. A Academia na...
1: Perdemos a comunicação, a conexão com o Igor Cardim. A gente vai tentar reconectá-lo, mas enquanto isso, é bom explicar que há 2 investigações em curso no STF envolvendo o filme Dark Horse. Uma dessas investigações está com o ministro Flávio Dino e investiga isso que Igor Cardim vinha nos explicando, que é o possível uso irregular de emendas parlamentares, ou seja, dinheiro público enviadas a entidades, empresas ligadas à Go Up, que é a produtora do filme Dark Horse. Ou seja, dinheiro que vem de emendas precisa obrigatoriamente estar ligado a algum projeto de utilidade pública. O filme é uma produção privada, então tem aí um desvio de finalidade. Flávio Dino assumiu essa relatoria por meio de distribuição, ou seja, sorteio, e o foco da investigação é exclusivamente a origem pública do dinheiro, né? A operação Makeup, que é essa que o Igor Cardim vem explicando pra gente, foi deflagrada hoje, tem a ver com essa investigação. E Flávio Dino suspendeu o sigilo da decisão judicial que autorizou a operação. O Igor Cardim tá de volta.
3: Débora, como eu disse, outros 2 deputados, Marcos Polon, do PL do Mato Grosso do Sul, e Bia Kicis, do PL do Distrito Federal, também foram citados. A Academia Nacional de Cultura, presidida por Karina Gama, foi indicada para receber R$1 milhão em emendas de Polon e R$150 mil de Bia Kicis. Os valores, segundo a investigação, não chegaram a ser pagos. As emendas foram destinadas ao Estado de São Paulo, embora os 2 parlamentares tenham sido eleitos por outros
4: estados. A GoUp, que, como você disse, que é responsável pela produção de Dark Horse, tem Mário Frias como produtor executivo e movimentou 19 milhões de reais entre novembro e dezembro de 2025, período que coincide com as filmagens. Desse total, 645 mil reais foram transferidos pelo próprio deputado. Segundo Dino, há indícios de uma atuação coordenada para dificultar o rastreamento de recursos de emendas com suspeitas de contratos simulados, pagamentos sem comprovação e documentos destinados a dar transparência de regularidade às operações. Essa investigação apura, então, as suspeitas de peculato, fraude em licitações e contratos, falsidade documental, lavagem de dinheiro e organização criminosa. Dino proibiu 22 empresas ligadas à investigação de contratar o poder público e determinou que os 29 investigados não deixem o país sem autorização, incluindo o deputado Mário Frias. O ministro também levou ao STF um inquérito que tramitava na Justiça de São Paulo sobre o caso. Mário Frias e Karina Gama ainda não se manifestaram. Procurada pela CBN, a deputada Bia Kicis afirmou em nota que a única emenda destinada à produção audiovisual foi de 150 mil para uma iniciativa com 3 episódios de caráter educacional e cultural e que o valor não chegou a ser pago. Segundo ela, em maio deste ano, pediu o cancelamento da indicação e avaliou o redirecionamento dos recursos para o Hospital de Amor de Barretos, em São Paulo. Já o deputado Marcos Polon afirmou nas redes sociais que a emenda de R$1 milhão indicada por ele em 2023 para o projeto audiovisual Heróis Nacionais não teve nenhum valor repassado à entidade investigada e, como a iniciativa não saiu do papel, ele pediu que os recursos fossem redirecionados também ao Hospital de Amor de Barretos, em São Paulo. Débora.
1: Obrigada, Igor, pelas informações. Então, é bom reforçar aqui, dinheiro de emenda parlamentar é dinheiro que precisa ser utilizado para finalidades, para utilidades públicas, objetos de utilidade pública. Isso não é o único caso que vem sendo investigado nos últimos meses, nos últimos anos, sobre desvio de finalidade de emenda parlamentar. Dito isso, vou explicar agora qual é o segundo inquérito que tramita no STF que envolve o filme Dark Horse. O inquérito está sob a relatoria do ministro André Mendonça, que examina os repasses milionários, diga-se de passagem, feitos pelo ex-banqueiro Daniel Vorcaro, que está preso, era dono do Banco Master, a pedido de Flávio Bolsonaro, que é candidato à presidência pelo PL, para o filme que trata da vida do pai dele, o filme Dark Horse, além do percurso desse dinheiro. É isso que examina, que investiga esse inquérito. Trata-se de dinheiro privado, sim, mas há suspeita de lavagem de dinheiro, de evasão, de divisas, de conexão com fraudes do Banco Master, de vantagem devida a políticos. A principal linha de investigação desse inquérito tenta descobrir, inclusive, se os milhões que foram enviados aos Estados Unidos por Daniel Vorcaro serviriam de fato para rodar o filme ou se parte dos recursos foi desviada para custear despesas pessoais e a permanência de Eduardo Bolsonaro no exterior, que aparece como produtor executivo do filme Dark Horse. Então, essa investigação está com André Mendonça, porque o ministro já relatava outros processos ligados ao Banco Master, e essa investigação está sob sigilo.
2: É, o senador Flávio Bolsonaro tem batido muito nessa tecla, né, Débora, de que é um filme feito integralmente com dinheiro privado, mas se teve verba de emenda parlamentar, a gente está falando de verba pública, e mesmo esse recurso vindo do Banco Master, a época em que o Daniel Vorcaro já tinha sido preso e que Flávio Bolsonaro liga para ele novamente para falar de recurso sobre o filme, já estava bem claro qual era o esquema, né? Que o dinheiro do Master vinha de dinheiro público, dinheiro de fundos de pensão, de bancos públicos, como é o caso do BRB. Então é preciso que tudo isso seja investigado. Agora, Débora, o PT protocolou no Supremo Tribunal Federal duas petições dirigidas aos ministros André Mendonça e Flávio Dino com o mesmo pedido, que os dois derrubem o sigilo das investigações referentes ao caso do Banco Master. O argumento usado pela equipe jurídica do PT é de que os vazamentos seletivos descontextualizados afetam o debate eleitoral a menos de um mês da eleição, primeiro turno marcado aí para o dia 4 de outubro. E aí tem toda uma justificativa aqui do PT, os argumentos, né, usados pela petição. Os advogados dizem que tem um interesse qualificado na quebra do sigilo, que inclusive já foi amplamente defendida pelo próprio presidente Lula.
1: Samantha Klein, em Brasília, tem aqui declarações de Flávio Bolsonaro justamente sobre essa operação deflagrada hoje. Oi, Samantha, boa tarde.
5: Débora e Carol, boa tarde. É, Flávio Bolsonaro, numa agenda em Boa Vista, Roraima, acusou o ministro Flávio Dino de tentar interferir nas eleições. O senador ainda disse que chegou, abre aspas, a terceira facada ao se referir à operação da Polícia Federal contra alvos relacionados ao filme Dark Horse. Flávio vem afirmando que a primeira facada foi contra o ex-presidente, depois a prisão do pai e a terceira contra ele, com o que considera ataques em relação à cinebiografia de Jair Bolsonaro. Apesar da suspeita envolver o desvio de emendas parlamentares destinadas ao filme, a campanha de Flávio está tentando minimizar os impactos, está usando o discurso de perseguição. Vamos ouvi-lo.
6: Não tem absolutamente nada de errado com esse filme, não tem um centavo de dinheiro público, eu já cansei de falar, pode revirar do avesso, de cima para baixo, de trás para frente, de um lado para o outro, de ponta cabeça, que não vai ter nada. O que tem claramente é uma tentativa de interferência política, mais uma vez, agora, do ministro Flávio Dino, sobre as eleições. A única realidade, qual o fundamento dessa operação? Político. Flávio Bolsonaro ultrapassou o Lula nas pesquisas oficiais do próprio Lula. Então, eu estou muito tranquilo com relação a isso.
5: Aliado de primeira hora, o pastor Silas Malafaia disse para a reportagem que é uma cortina de fumaça para desviar o foco do ministro Alexandre de Moraes. Ele também afirmou que Flávio só pediu dinheiro, mas não administrou.
7: O Flávio Dino está querendo esquentar de novo, sabe? A garota já foi chamada, já prestou depoimento, está sendo pressionada para fazer delação e não tem delação para fazer. Oh, isso aí não tem nem mais graça. Isso é o desespero da turma da esquerda, que o seu Flávio Dino não passa de um escudeiro, de um cabo eleitoral de Lula. Isso é uma vergonha.
5: Quando Silas Malafaia cita a garota, é a produtora Karina Ferreira. Ela que foi um dos alvos e é justamente a dona da Go Up, a produtora do filme Dark Horse, e também tem ONGs ligadas a ela. O líder da oposição na Câmara, deputado Cabo Gilberto, divulgou nota classificando a operação Make Up como perseguição política em pleno período eleitoral, também criticou a conduta do ministro Flávio Dino, que autorizou as buscas. O líder do PL na Câmara, Sóstenes Cavalcante, questionou a decisão, perguntou se o ministro já autorizou buscas contra parlamentares da esquerda e o ex-deputado Eduardo Bolsonaro repetiu o discurso de Flávio Bolsonaro e disse que a operação é uma retaliação por conta do desempenho eleitoral dele. Já da parte da esquerda, né, a deputada do PSOL, Sâmia Bonfim, cobrou investigação contra todos os ex e atuais parlamentares que juntos destinaram 4.600.000.000 de reais em emendas parlamentares para o filme. Com vocês.
1: Obrigada pelas informações, Samantha Klein. Deu uma cortadinha aí no áudio da Samantha, mas a menina que Silas Malafaia se referia é Karina da Gama, que é proprietária da Go Up. Você fica agora com o noticiário da sua região. Já tem mais Ponto Final CBN com outras informações do Brasil e do mundo.

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1: 5:24 agora, Karen Lemos em São Paulo tem a repercussão da operação de hoje cedo entre os presidenciáveis. Oi, Karen, boa tarde.
2: Isso mesmo, boa tarde, Débora, Carol, boa tarde também para os ouvintes. Olha, começando aqui com o candidato do Avante, Augusto Cury, sobre esse assunto, ele falou até questão de apoios, né? Ele descartou um apoio ao presidente Lula no eventual segundo turno, mas não excluiu a hipótese de apoiar Flávio Bolsonaro. As declarações foram feitas depois que...

0: que me seguem estão liberadas para votar nele.
1: Agora, falando do candidato do Missão, Renan Santos, ele avaliou que a operação da Polícia Federal tem impacto para que Flávio cresça nas pesquisas. Na visão dele, a operação destaca mais o nome do candidato do PL no noticiário e o eleitor, nas palavras dele, já deu mostras de que não liga para a corrupção. Em São Paulo, ao falar sobre a atual crise do STF, o candidato afirmou ainda que o cenário de 4 nomeações pelo próximo presidente vai gerar um momento de pacificação na Suprema Corte.
2: O Xandão, se o Flávio Bolsonaro ganha, vai se compor com o Flávio para todos se safarem no escândalo do Banco Master. E que se o Lula ganhar, a mesma coisa. Com todo mundo, o STF vai tentar se compor, porque é uma questão matemática. O próximo presidente vai criar uma maioria ali, não importa quem. Então, ao criar essa maioria e a expectativa de que ele vai criar a maioria, haverá uma pacificação com o STF. A questão é se essa pacificação vai se dar com uma leniência com a roubalheira, ou seja, uma pacificação que é um acordão, que é o modelo que vai acontecer com o Lula e com o Flávio, ou se vai se dar a estabelecer um novo pacto de funcionamento institucional, que é o que eu estou propondo.
1: O candidato do Partido Novo, Romeu Zema, foi entrevistado pela CBN Cariri, no Ceará. Ele elogiou a decisão do presidente do Supremo, Edson Fachin, que anulou as decisões aí de André Mendonça e Flávio Dino relacionados ao comando da Polícia Federal.
3: A casa precisava de ordem. O que estava acontecendo ali era, vamos deixar bem claro, uma bagunça, uma anarquia de quem se espera exemplos. O Supremo Tribunal Federal do Brasil virou uma pouca vergonha, vamos deixar claro aqui, uma pouca vergonha. Quem está lá conviveu, abriu as portas, fez contratos com o maior bandido do Brasil, que é o Daniel Vaccaro, o bandido banqueiro.
1: O candidato do PSD, Ronaldo Caiado, a gente lembra que cancelou os compromissos de hoje. Ele foi internado em São Paulo para tratar de uma faringite aguda. Débora.
4: Muito obrigada pelas informações. Karen Lemos em São Paulo, portanto, trazendo aí a repercussão, as declarações dos presidenciáveis após a operação deflagrada hoje pela manhã pela Polícia Federal.
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0: 10 de setembro de 2026. O ministro Alexandre de Moraes, do Supremo Tribunal Federal, autorizou visitas de mais familiares ao ex-presidente Jair Bolsonaro. Foram autorizadas visitas do irmão, das cunhadas e dos sogros. A defesa fez o pedido para que a ex-primeira-dama Michele Bolsonaro, que concorre ao Senado pelo Distrito Federal, tenha mais tempo livre para cumprir agenda de campanha. As visitas terão duração de 2 horas e devem ocorrer em dias e horários estabelecidos pelo sistema prisional. Antes da autorização, Bolsonaro só poderia ser visitado pela esposa e pelos filhos Carlos e Renan Bolsonaro. Ele cumpre prisão domiciliar após ser condenado por tentativa de golpe de Estado em 2022. Bolsonaro cumpre uma pena de 27 anos e 3 meses de prisão. Funcionários da Caixa Econômica Federal e do Banco do Brasil entraram em greve hoje por tempo indeterminado. Na Caixa, a paralisação é nacional. Já no Banco do Brasil, a greve atinge apenas as bases sindicais que não aprovaram um acordo, como Brasília, Rio de Janeiro e Porto Alegre. O grupo pede o aumento real do salário. Durante a paralisação, os clientes do Banco do Brasil poderão usar os canais digitais. Os Houthis, grupo rebelde apoiado pelo Irã, conquistaram a cidade portuária de Mocha, no Iêmen, após expulsarem em combate as forças do governo do país. A região é uma passagem estratégica para o comércio entre Ásia e Europa. Cerca de 12% de todo o comércio do planeta passa por ali. A Arábia Saudita vinha usando essa rota no Mar Vermelho para enviar petróleo para o mundo. Agora, com o controle dos Houthis da região, o preço do barril de petróleo disparou quase 7% e ultrapassou 108 dólares, o maior valor desde maio. Horário de Brasília, 5:30.
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0: Gustavo Ferreira, editor assistente do Valor Invest, já está aqui com a gente no estúdio. Tudo bem, Gustavo? Boa tarde.
1: Boa tarde, Débora, Carol e ouvintes. Boa tarde a todos.
0: Gustavo, as bolsas...
2: Gustavo.
0: Desculpa, Carol. As bolsas brasileiras dispararam hoje. Qual o motivo? O mau humor do mercado?
1: Pois é, né? Teve um mau humor global hoje, mas o oba-oba eleitoral aqui no Brasil prevaleceu justamente num dia de bolsas caindo no mundo todo. O petróleo subiu mais um tantão hoje, 6%, fechou aos 107 dólares por barril. Só nestes 10 primeiros dias de setembro, a escalada, a nova escalada, né, do conflito no Oriente Médio já fez o preço do petróleo disparar nada menos que 19%. Na falta de sinal de paz, investidores globais vão apostando mais e mais fichas em mais e mais juros pelo mundo. Muito em função dos Estados Unidos e não só por causa da guerra e do petróleo, também por causa da questão fiscal americana. A sensação de risco entre investidores globais tem obrigado o Tesouro americano a pagar juros maiores, sem o que nada de a Casa Branca conseguir se financiar vendendo títulos. Enquanto a trajetória de dívida americana preocupa o mercado, não parece tirar o sono de Donald Trump. O presidente americano demonstra maior preocupação com as eleições parlamentares de novembro e está disposto a gastar. Trump prometeu, afinal, $5,000 a cada americano adulto, caso o seu partido, o Partido Republicano, vença. Fora o risco inflacionário desse gasto a mais em si, um empurrão dessa magnitude no consumo viraria mais inflação no ato. Sob esse pano de fundo pró-juros, pró-renda fixa, foi difícil hoje achar bolsa no azul. A do Brasil ficou entre as raras exceções. A cada novo acirramento da crise no STF, o mercado vai entendendo que diminuem as chances de vitória do presidente Lula nas eleições. Em outras palavras, a média do mercado parece preferir hoje uma nova política econômica, mesmo que à custa de uma crise institucional sem precedentes. Enquanto as bolsas americana, europeia, de outros emergentes apanhavam hoje, a do Brasil disparava. O Ibovespa subiu quase 1,5% hoje, enquanto o dólar caía 0,18% aos R$5,10.
0: $5,000, isso daria mais ou menos R$25,000, né? Na conversão. E custaria US$1 bilhão aos cofres públicos americanos.
1: Pois é, e é isso, é um risco a mais inflacionário em duas pontas, né? A gente tem um risco fiscal, aqui no Brasil a gente está bem acostumado com isso, né? A sensação de risco fiscal que exige mais juros para que cada governo fique mais, para que valha a pena, né? Para que o investidor se sinta, bom, beleza, pelo menos ele está pagando mais, é mais arriscado, mas está pagando mais. Mas tem uma injeção cavalar de dinheiro, né? E isso, claro, vira inflação. A gente está acostumado aqui no Brasil com essa história.
0: E também tem cara de balela, porque tem que questionar a legalidade disso, o Congresso teria de aprovar. É mais uma trampice, está com cara de mais uma trampice. Obrigada, Gustavo. Beijo, até amanhã.
1: Até amanhã, como sempre, convido a acessarem o valorinvest.com.
2: Tchau, tchau. Débora, vamos voltar a falar sobre a crise no Supremo, porque hoje de manhã tinha toda uma expectativa por um pronunciamento do ministro Alexandre de Moraes, né? Ele chegou a convocar a imprensa, depois voltou atrás, mudou de ideia, resolveu não fazer o pronunciamento. A Isa Stassi Arini tem esse bastidor. Na verdade, foi convencido a não fazê-lo, né, Isa? Boa tarde.
3: Exatamente, viu, Carol? Boa tarde a você, a Débora. E convencido, menos de uma hora depois que o Supremo Tribunal Federal informou aos jornalistas que ele faria um pronunciamento, né? Isso porque o ministro Alexandre de Moraes ouviu o conselho de um outro ministro, colega, aliado, de que a fala poderia ofuscar a operação da Polícia Federal de hoje, que mira o financiamento público do filme Dark Horse, que conta a história do ex-presidente Jair Bolsonaro. Portanto, o que Moraes ouviu é que, mesmo que a fala dele fosse em defesa própria, fazer isso às vésperas da sessão marcada para a próxima terça-feira poderia gerar ainda mais desgaste para a imagem de Moraes até a próxima semana. Lembrando que terça o plenário do STF vai discutir de forma extraordinária a validade do relatório da Polícia Federal, que mostrou conversas em que o banqueiro Daniel Vorcaro pede orientações a Moraes e pergunta até se deveria ou não deixar o país 2 dias antes de ser preso. A orientação, portanto, a Moraes foi no sentido de deixar que a operação Dark Horse de hoje tivesse protagonismo justamente para reduzir o foco em Moraes, ou seja, deixar ali que os ânimos se acalmem até a sessão de terça-feira. Inclusive, o presidente Edson Fachin convocou o plenário de forma extraordinária e tem defendido, junto aos pares, uma sessão pública. A reunião pode, inclusive, definir se Moraes vai ou não passar a ser investigado. Só que tem uma ala da corte que tem pressionado por uma sessão secreta, viu, Carol? Justamente na tentativa de não expor ainda mais um conflito e provável embates diretos ali entre André Mendonça e Alexandre de Moraes. Até por isso, o Fachin cancelou a sessão plenária de toda quinta-feira, né, marcada para hoje às 14h, para evitar a antecipação até de posições e confrontos. Ao longo hoje da tarde, Fachin tem recebido no gabinete alguns ministros, já recebeu agora há pouco, veio aqui o Procurador-Geral da República, Paulo Gonet. Individualmente, ele já recebeu Moraes e Mendonça, claro, de forma individual, né? Cada um teve um momento ali de conversa com o Fachin. Os dois grupos, pró-Moraes e a favor de Mendonça, têm feito os cálculos e avaliam que o voto que vai pesar é o da ministra Carmen Lúcia. Serão ao todo 8 ministros com voto, já que Moraes e Toffoli não devem participar, porque são partes citadas nas investigações do caso Master. Sendo assim, eu já estou encerrando, a favor de Moraes estão Flávio Dino, Cristiano Zanin e Gilmar Mendes. Já os que defendem a apuração do relatório, que mostra as conversas entre Moraes e Daniel Vorcaro, estão o relator André Mendonça, Nunes Marques e Luiz Fux. Portanto, 3-3, né? E aí Carmen Lúcia pode então ser o voto de desempate. Já Fachin avalia se é ou não o caso de votar como presidente e ainda a definição quanto ao rito da sessão. Se vai começar, por exemplo, com a manifestação da Procuradoria-Geral da República ou pelo relatório de André Mendonça defendendo o documento da Polícia Federal que expôs as conversas entre o banqueiro e o ministro Alexandre de Moraes. Carol.
2: Obrigada, Isa. E aí, né, Débora, todo mundo se perguntando o que é que Alexandre de Moraes falaria nesse pronunciamento. O Lauro Jardim, colunista do Globo, trouxe no blog dele que o ministro não pretendia dar explicações sobre as relações com Daniel Vorcaro, mas sim, basicamente, dizer que está sendo perseguido e que em nenhum momento cometeu atos impróprios.
4: E, Carol, toda essa crise no STF trouxe de volta a discussão sobre mandatos aos ministros do STF. O PT deve propor a adoção de mandatos de ministros de tribunais superiores em uma resolução da executiva do partido, que deve ser divulgada ainda hoje. Segundo o presidente do partido, Edinho Silva, o texto deve sugerir o início de um debate sobre o assunto.
5: Nós temos que, primeiro, ser mais enfáticos na questão da reforma do Poder Judiciário, que é uma bandeira antiga do PT. Então, nós temos legitimidade para falar disso, não estamos falando agora porque a Suprema Corte está em crise. Nós queremos fortalecer o Poder Judiciário. Nós sabemos que não há democracia sólida com o judiciário fraco. Então, nós estamos defendendo uma reforma para fortalecer o Poder Judiciário.
4: Realmente, é uma pauta antiga do PT, mas ela vai e volta a depender do ritmo da dança, né, Carol? Edinho também disse que não vai ter trazer detalhes de quantos anos de mandato, como isso se daria, essa resolução. A ideia, segundo o presidente do partido, é realmente abrir a discussão sobre esse tema. A gente lembra que em 2018, o PT, no primeiro programa de governo, constava uma proposta, a adoção de mandatos para ministros do STF. No momento, naquela eleição, Lula era o candidato, depois ele estava preso, né? E Fernando Haddad acabou assumindo a candidatura à presidência da República, perdeu o pleito naquele ano para o presidente Jair Bolsonaro, né? Que acabou se tornando presidente do Brasil. Mas o que aconteceu? No segundo turno, Haddad já tirou essa proposta do plano de governo, justamente para deixar ali, para tentar atrair eleitores de centro e tal, dizendo que a situação tinha que ser debatida. E a gente lembra também que nesse ano o partido estava em conflito com a corte, com o STF, porque foi negado um habeas corpus para livrar Lula da prisão e também a possibilidade de ele ser candidato naquela disputa. Esse é o pano de fundo dessa decisão do PT de trazer aí, portanto, essa resolução. A gente faz mais uma pausa e você fica com o agora com as informações da sua região.

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1: A gente volta com informações no Rio de Janeiro sobre o caso daquele ciclista que foi espancado até a morte em Copacabana, na zona sul do Rio. A justiça agora vai decidir se os 13 envolvidos na morte do Cláudio Rafael Landeiro serão levados a julgamento no Tribunal do Júri. O Ministério Público fez a denúncia. Júlia Viana conta para nós. Oi, Júlia, boa tarde.
2: Oi, Carol, boa tarde para você e para Débora. O Ministério Público do Rio denunciou 5 pessoas pela morte desse ciclista, o Cláudio Rafael Landeiro Moreira, ele que foi linchado em Copacabana, na zona sul aqui do Rio, na madrugada do dia 12 de agosto. 4 deles estão presos e 1 está foragido. A gente lembra, né, que o Cláudio foi espancado até a morte depois de ter sido acusado injustamente de furtar uma bicicleta que, na verdade, pertencia à irmã dele. Foram denunciados, então, Ailton José da Silva, Davi Santos Machado, Felipe Eduardo dos Santos Silva e Jorge Luiz Ricardo Dias, que estão presos, e o Wellington Luiz Santos de Souza, que é procurado. Os 5 respondem por homicídio triplamente qualificado por motivo fútil, emprego de meio cruel e uso de recurso que dificultou a defesa da vítima. Davi e Jorge também respondem por exercício ilegal da profissão. Segundo a investigação, Cláudio foi cercado por seguranças particulares que atuavam irregularmente na região e agredido por cerca de 6 minutos com socos, chutes e golpes de madeira. Wellington é apontado como o homem que deu um chute na cabeça da vítima. Cláudio tinha transtornos mentais e defasagem cognitiva e, segundo a investigação, não reagiu às agressões. O laudo de necrópsia apontou traumatismo crânioencefálico, hemorragia interna e lesões no baço e no rim esquerdo. A justiça agora, então, vai decidir se aceita a denúncia e se os 5 serão levados a julgamento pelo Tribunal do Júri. Ao todo, a Polícia Civil indiciou 13 pessoas. As outras 8 respondem em liberdade por crimes considerados de menor potencial ofensivo, como exercício irregular da profissão, omissão de socorro e lesão corporal. O MP pediu que esse grupo seja encaminhado ao Juizado Especial Criminal. Carol.
1: Obrigada, Júlia.
3: Você fica agora com o noticiário da sua região.

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0: quinta-feira, 10 de setembro de 2026. A investigação da Polícia Federal sobre suspeitas de desvio de verbas públicas para a produção do filme Dark Horse aponta que o esquema era formado por uma rede de empresas que distribuíam os repasses. Karina Gama, produtora do longa, é acusada de receber R$2 milhões do deputado federal Mário Frias, do PL. Ambos foram alvos de operação. De acordo com a PF, o dinheiro público enviado pelo parlamentar percorria um circuito fechado entre as empresas investigadas, com o objetivo de dificultar a rastreabilidade dos repasses. A mega operação do Ministério Público de São Paulo contra uma máfia de revenda de celulares roubados ou furtados em todo o país contou com a colaboração de presos condenados pelos crimes. De acordo com a promotoria, eles apontaram às autoridades como se dá a dinâmica de atuação dos criminosos. Foram cumpridos 7 mandados de prisão e quase 90 de busca e apreensão contra suspeitos de integrar o esquema. A operação foi deflagrada nos estados de São Paulo e Goiás e resultou até o momento em 15 prisões. O tenista brasileiro Guto Miguel, de 17 anos, avançou à semifinal do Aberto dos Estados Unidos Juvenil, após vencer de virada um tenista americano. Em junho desse ano, o brasileiro foi campeão do torneio juvenil de Roland Garros, se confirmando como o número 1 do mundo na categoria. A Bolsa de Valores de São Paulo fechou em alta de 1,42%, com 188.268 pontos. O dólar comercial fechou em queda de 0,18%, cotado a R$ 5,10. O euro fechou a R$ 5,92, queda de 0,35%. Horário de Brasília, 6:04.
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0: Boa tarde, Débora. Boa tarde, Carol. Boa tarde, ouvintes. O Guilherme pergunta o que são ações defensivas e se a aplicação pode render mais do que o Ibovespa. Guilherme, ações defensivas são papéis de emissão de companhias que atuam em setores já consolidados da economia. Por exemplo, considere uma empresa de energia elétrica. Para atuar nesse setor, a empresa tem que fazer investimentos iniciais muito altos. Precisa construir a planta para a geração de energia, investir nas linhas de transmissão e na rede para levar a eletricidade até os consumidores. Mas depois que os investimentos foram feitos, os custos e as receitas são aproximadamente constantes. Portanto, o lucro da companhia depende da eficiência operacional. Fatores externos que podem afetar a economia e as demais empresas tendem a ter impacto reduzido no resultado financeiro. Portanto, as ações defensivas são uma boa alternativa para os investidores que buscam uma aplicação com resultados mais previsíveis. O investimento pode render mais ou menos do que o Ibovespa, dependendo do momento do mercado. As ações defensivas tendem a cair menos quando o Ibovespa se desvaloriza, mas sobem menos quando o Ibovespa tem uma alta acentuada. Por isso é que são chamadas de defensivas, porque protegem o investidor em momentos de queda do índice. Até a próxima e continue mandando as suas perguntas para cbndinheiro@cbn.com.br.
1: São 6:06 agora. Ana Carolina Tomé tem informações ao vivo de Brasília sobre o fim da taxa das blusinhas. Oi, Ana, boa noite.
2: Boa noite, Débora. O presidente Lula sancionou hoje no Planalto o fim da cobrança da chamada taxa das blusinhas. Lula se referiu à medida como uma reparação ao consumidor que compra bugiganga. Ele rechaçou a possibilidade da medida causar prejuízo e desemprego no comércio. Com a nova lei, compras internacionais de até $50 em plataformas de comércio eletrônico voltam a ser isentas do imposto de importação de 20%. Durante a sanção, o presidente declarou que a medida não beneficia apenas os mais pobres, porque, segundo ele, todas as classes compram nesses sites. Lula também rebateu as críticas do varejo nacional. Ele afirmou considerar meio falso o discurso dos empresários de que vão ter prejuízo com a isenção. Vamos ouvir.
3: Todo mundo compra. Vamos tirar esse discurso que é para os pobres e pobres, não. É para quem gosta de comprar essas coisas. Se a gente inventa quem compra $3,000, por que é que não pode inventar quem compra $50? Eu acho que é meio falso o discurso dos empresários que dizem que vão ter prejuízo.
2: Além dos produtos de varejo, a lei traz uma novidade para a saúde. Zera o imposto de importação de medicamentos para pacientes com doenças raras ou negligenciadas. A regra vale para remédios de uso individual, que não tenham similar no mercado brasileiro e sejam reconhecidos pela Anvisa. Para avaliar os impactos no comércio e na indústria nacional, o Ministério da Fazenda fará um monitoramento a cada 6 meses e o Congresso Nacional vai divulgar um relatório anual sobre os efeitos da medida na economia e na geração de empregos. Volto com você.
1: Obrigada, Ana, pelas informações.
4: Débora, a revista britânica The Economist publicou um artigo falando sobre a crise no Supremo Tribunal Federal. O Luiz Fernando Figliage conta pra gente o que é que a Economist escreveu sobre esse salseiro tudo aqui no nosso Supremo. Luiz, boa noite.
5: Oi, boa noite, Carol, Débora, ouvintes. A revista, ela afirmou que o Supremo Tribunal Federal se tornou uma ameaça à democracia brasileira. Os últimos episódios da crise institucional da corte repercutiram em uma publicação do site da revista nesta quinta-feira. A publicação ressalta que as decisões de Alexandre de Moraes durante os julgamentos relacionados ao 8 de janeiro, o envolvimento dele com o caso Banco Master e a disputa com André Mendonça como o centro da crise. No editorial intitulado como Quando os defensores da democracia lhe viram as costas, a The Economist aponta que o STF aparece em meio a um escândalo de corrupção repugnante e cada vez maior. A revista descreve a crise como uma disfunção institucional que está minando a confiança nas instituições do Brasil e aponta para o desgaste da corte às vésperas das eleições de outubro. A publicação também destacou as relações entre Moraes e Daniel Vercário, referindo-se ao banqueiro preso desde março como um playboy e um dos maiores fraudadores da história do Brasil. O artigo citou ainda os contratos envolvendo o escritório da mulher do ministro Moraes, Viviane Barsi de Moraes, e as mensagens trocadas entre o jurista e Vercaro antes da prisão do empresário. O inquérito das fake news, que está na mão de Edson Fachin agora, também ganhou destaque, que a revista questionou a derrubada também de contas de perfis bolsonaristas. A decisão, segundo ela, foi definida pelo veículo como questionável. Carol.
4: Obrigada, Luiz. É a Economist tentando explicar o que nem a gente que mora aqui no Brasil está conseguindo entender totalmente, né, Débora? A gente se esforça todo dia para entender e explicar, imagina para quem está de fora.
1: É o STF na boca de Matilde, internacional, né? São 6:10 agora, Débora Costa tem informações ao vivo em Belo Horizonte sobre condições de trabalho semelhantes à escravidão. Oi, Débora, boa noite.
2: Boa noite, Débora. Boa noite também para Carol e para os ouvintes. 208 pessoas em situação de trabalho análogo à escravidão foram resgatadas em Minas Gerais durante uma operação nacional que localizou cerca de 480 trabalhadores nessas condições no último mês. Minas lidera o ranking de resgates realizados pelo Ministério do Trabalho e Emprego. Na sequência, aparecem os estados de São Paulo e Amazonas. Entre os trabalhadores resgatados em todo o país, 13 eram crianças e adolescentes, enquanto 66 eram pessoas vindas principalmente da Bolívia, do Senegal e da Guiné-Bissau. Segundo o Ministério, as atividades que concentram o maior número de trabalhadores nessas condições degradantes envolvem a construção em geral e os cultivos de café, cebola e batata. Em Estrela do Sul, cidade do Alto Paranaíba, aqui em Minas Gerais, por exemplo, 44 trabalhadores que atuavam nas lavouras de batata e café foram encontrados sem acesso a banheiros, registros ou formalização dos contratos de trabalho. Desses, 23 eram estrangeiros. Com a fiscalização, os empregadores terão que pagar R$800 mil em indenizações aos trabalhadores. A operação também identificou, Débora, 9 casos de trabalhadores forçados a realizar atividades domésticas. Entre eles estão 2 idosas de 91 e 65 anos que passaram cerca de 70 anos trabalhando para uma mesma família em Belo Horizonte. Conforme o superintendente regional do trabalho em Minas Gerais, Carlos Calazans, as mulheres foram entregues por parentes, ainda crianças, a essa família.
6: Foram trabalhando a vida inteira. Agora nós recebemos uma denúncia anônima. Fomos até a residência com a polícia, com o Ministério Público e encontramos as duas senhoras lá, dormindo em condições muito lastimáveis. Lugar sujo, escuro, mofado, um prédio na cidade, no bairro da Serra, em Belo Horizonte, em condições muito precárias.
2: Ao todo, foram realizadas 231 fiscalizações no Brasil e em Minas. 29 empregadores foram vistoriados e 17 deles foram identificados em situações relacionadas ao trabalho análogo à escravidão. Débora.
1: Obrigada, Débora Costa, pelas informações. Em 2026 ainda tem gente com esse tipo de conduta, ou seja, pessoas cometendo crime e achando que está tudo bem. Então, se você vir uma situação como essa, não deixe de denunciar. São 6:13 agora, você acompanha o É da Sua Conta PicPay com Renata Flores.
7: Olá para você ligado aqui na CBN. 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Aliás, se o seu negócio tiver uma fachada, por exemplo, a ideia é deixar sempre limpa e organizada, claro. 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O É da Sua Conta fica por aqui. Amanhã eu volto com mais dicas.
1: Você fica agora com o noticiário da sua cidade. Na volta tem PVC.

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9: 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Não precisa ter uma câmera profissional para fazer uma boa imagem. Alguns cuidados já fazem toda a diferença. Primeiro macete, limpe a lente. Parece simples, mas marcas de dedo podem deixar toda a gravação embaçada. Ative as linhas de grade e observe o enquadramento. Evite espaço demais sobre a cabeça e fique atento ao que aparece no fundo da cena. Segure o celular com as duas mãos para evitar tremores. Sem tripé, uma mesa, uma cadeira ou até livros podem virar seu apoio. E use a luz a seu favor. Uma janela pode ser uma ótima iluminação. Evite luz forte atrás do personagem e prefira iluminar o rosto. 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
2: Oi, PVC, boa noite, tudo bem?
3: Tudo bem, Débora, e você? Tudo bem, Carol?
4: Oi, PVC.
2: Tudo certo, PVC. Vamos começar falando da Liga dos Campeões. O que você destacaria, hein? A gente teve uma vitória do Bayern 5-0, do Manchester United por 4-0 e do Como por 4-1.
3: O Como é o time dirigido pelo Cesc Fábregas, que foi jogador do Arsenal e depois do Barcelona nos anos 2000. É um time que joga muito bonito, mas assim, o destaque para mim é que o Bayern chegou ao mesmo saldo de gols do Paris Saint-Germain, né? Nessa fase de liga nova da Champions League, você tem 6 jogos na terça, 6 jogos na quarta, 6 jogos na quinta. O Paris Saint-Germain é o líder depois da primeira rodada com 5 gols de saldo e 6 gols pró, e o Bayern empatou. E os dois líderes, tanto o PSG quanto o Bayern, não tiveram brasileiros como titulares nessa rodada, o que é muito raro para os melhores times da Champions. O Brasil é o único país, embora não seja um país da Europa, é o único país que tem jogadores nas finais de Champions League, todas as finais do século XXI. Não tem alemão, nem francês, nem inglês, nem português, nem espanhol, nem italiano em todas as finais, tem brasileiro em todas as finais. Argentina não tem, tem brasileiro em todas as finais. Mas tem diminuído o número de jogadores de primeira linha brasileiros na Europa, porque a gente não está vivendo uma safra de primeira linha mesmo. Ainda que o Rafinha tenha se destacado muito, o Gabriel Jesus tenha feito o primeiro gol pelo Barcelona, o Rafinha fez 2 gols pelo Barcelona, o Rafinha está jogando de centroavante, e o Barcelona é o terceiro colocado nessa primeira rodada, mas Paris Saint-Germain, do Marquinhos, que não foi titular por lesão, E o Bayern não tiveram titulares na primeira rodada. Isso chama a atenção. O Bayern de 5-0 do Bodo Glimt, que no ano passado da Noruega, que no ano passado foi até as oitavas de final e eliminou a Internacional. E o Manchester United ganhou de 4-0 do Sabah, do Azerbaijão. Matheus Cunha, que jogou a Copa do Mundo pela seleção, fez o primeiro gol.
4: PVC, vamos falar de Libertadores? Tem Flamengo hoje em campo, né?
3: Hoje é o Flamengo. A gente está olhando, perguntando qual foi o melhor resultado dos 3 até agora. Foi o do Fluminense, que ganhou 2-0 em casa, vai decidir fora de casa contra o Platense. Palmeiras ganhou, mas ganhou magro 1-0 ontem. O Corinthians empatou fora de casa. Hoje vamos ver o Flamengo contra o campeão equatoriano. O melhor time do Equador não é a LDU, que ontem dificultou a vida do Palmeiras, é o Independiente Del Valle, mas o Flamengo é o melhor time brasileiro desse momento. A expectativa é que o Flamengo jogue bem e vença em Quito. O Independiente Del Valle é de uma cidade pertinho de Quito, a 30 minutos de Quito, no vale mesmo, é uma descida de serra, chamada São Golqui, mas o estádio Independiente Del Valle não tem capacidade para essa fase da Libertadores, então vai jogar em Quito, no Estádio Olímpico Atahualpa, o que pode facilitar a vida do Flamengo. O Flamengo tem a dúvida de Arrascaeta ou Paquetá. Olha que dúvida, né? Se não jogar um craque, joga outro, o mais caro da história do Brasil. Acho o Flamengo favorito, mas o jogo não é simples.
2: Valeu, PVC. Beijo, até amanhã.
3: Até amanhã, Débora. Até amanhã, Carol. Obrigado.
4: Beijo, PVC.
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17: Dica Pipoca em Cena. Uma imagem bonita não resolve tudo. Se ninguém entende o que os personagens falam, temos um problema. Para gravar um bom som, se você não tem um microfone externo, aproxime o celular de quem está falando e escolha um lugar com menos barulho. Antes da cena, escute o ambiente, desligue o que puder e faça sempre um pequeno teste de áudio. Apertou o REC, espere alguns segundos antes da ação e espere novamente antes de parar a gravação. Isso ajuda muito.

0: Na edição. E grave mais de uma tomada. Ter opções é sempre melhor do que descobrir depois que alguma coisa deu errado. E atenção à continuidade. Roupas, objetos e posições devem combinar de um plano para o outro. 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

0: Quinta-feira, 10 de setembro de 2026. A compra de um SUV híbrido por R$102 mil em dinheiro vivo pela produtora do filme Dark Horse disparou um alerta no COAF, o Conselho de Controle de Atividades Financeiras. A compra aconteceu em janeiro de 2025. A informação está na decisão do ministro do STF, Flávio Dino, que autorizou medidas no âmbito de uma investigação da Polícia Federal. Segundo a decisão, o Instituto Conhecimento Brasil, da produtora Karina Gama, recebeu recursos relacionados a emendas parlamentares de autoria do então deputado Mário Frias, do PL. Quase 500 pessoas em situação de trabalho análogo à escravidão foram resgatadas no último mês. A operação foi realizada em todo o Brasil pelo Ministério do Trabalho e Emprego. Entre os estados, Minas Gerais liderou o ranking de resgates com 208 casos. Na sequência, aparecem São Paulo e Amazonas. Entre os trabalhadores resgatados em todo o país, 13 eram crianças e adolescentes, enquanto 66 eram estrangeiros de países como Bolívia, Senegal e Guiné-Bissau. Um terremoto de magnitude 4,1 foi registrado no sul do Líbano, após Israel explodir uma estrutura subterrânea do grupo terrorista Hezbollah. As informações são do Serviço Geológico dos Estados Unidos. No último domingo, um jornalista e um cinegrafista ficaram feridos após serem atingidos por um bombardeio enquanto se preparavam para entrar no ar. O exército israelense negou alvejar jornalistas e disse que vai continuar atuando no Líbano para atacar o Hezbollah. A seleção brasileira feminina de vôlei enfrenta a Colômbia às 20h no Maracanãzinho pela terceira rodada do Sul-Americano. Ontem o Brasil venceu o Peru por 3-0 e chegou à segunda vitória em dois jogos no campeonato. Até agora a seleção ainda não perdeu nenhum set no torneio. O campeão do Sul-Americano garante vaga antecipada nos Jogos Olímpicos de Los Angeles em 2028. Horário de Brasília, 6h34.
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0: E você que acompanha as notícias pela CBN agora tem a chance de fazer a sua pergunta diretamente aos candidatos à presidência da República. É a Sabatina do Ouvinte, que vai ao ar entre os dias 28 de setembro e 2 de outubro e vai contar com a participação dos 5 presidenciáveis mais bem colocados na pesquisa Quest, divulgada na quarta-feira, dia 2 de setembro. A veiculação vai ocorrer às 8h32 da manhã e às 5h32 da tarde, alcançando as 36 emissoras da CBN espalhadas pelo Brasil. A ordem de exibição na rádio será a seguinte: começará pelo candidato mais bem colocado no levantamento da Quest e será assim: no dia 28 de setembro, Luiz Inácio Lula da Silva; no dia 29 de setembro, Flávio Bolsonaro; no dia 30, Augusto Cury; no dia 1º de outubro, Renan Santos; e no dia 2 de outubro, Ronaldo Caiado. E como é que funciona? Como é que você participa? As perguntas precisam focar em alguns temas: educação, saúde, mobilidade ou ordem pública. Você grava um áudio de no máximo 30 segundos dizendo o seu nome e para qual candidato a pergunta é dirigida. E a gente vai selecionar 5 perguntas, uma para cada candidato. Mande as suas mensagens de voz para o WhatsApp até o dia 15 de setembro. Mas não é o nosso WhatsApp do dia a dia, é um outro número. Então vou esperar você pegar caneta e papel, abrir aí o seu bloco de notas para anotar o WhatsApp para mandar a pergunta da Sabatina do Ouvinte. É o seguinte: 11 98924-2444. Vou dizer mais uma vez: 11 98924-2444. Participe.
1: E ainda falando de eleição, Débora, a gente fala sobre a sabatina de hoje do candidato ao governo do Rio de Janeiro pelo Republicanos, Antony Garotinho. Ele foi o terceiro entrevistado na sabatina da CBN, em parceria com os jornais O Globo Extra e Valor Econômico. Juliana Prado, conta pra gente como é que foi a sabatina. Boa noite.
2: Boa noite, Carol, Débora e ouvintes. Antony Garotinho, que é o candidato do Republicanos ao governo aqui do Rio, se defendeu em casos em que foram citadas as prisões anteriores que sofreu. Disse novamente que tem um vídeo de uma festa de Daniel Vorcaro, ex-dono do Banco Master, com autoridades e políticos, e ainda acusou 40 deputados estaduais de terem relações com criminosos. Todas declarações dadas, então, na série de sabatinas promovida pela CBN, pelos jornais O Globo Extra e Valor, hoje, mais cedo, na última pesquisa Quest. Divulgada na terça-feira, o Garotinho aparece em terceiro lugar, 8% das intenções de voto. No entanto, ele tem 68% de rejeição, a maior entre os concorrentes. Garotinho disse durante a sabatina que não tem responsabilidade nessa visão do eleitor.
3: Mas aí a imprensa começa a repetir: ah, o Garotinho, Sérgio Cabral, o Pezão, a Rosinha, foram presos. Eu não fiz nada errado, minha vida foi vasculhada. O meu governo incomodou interesses de uma máfia que governa o Rio há muito tempo.
4: O senhor não tem nenhuma responsabilidade sobre a rejeição que o senhor enfrenta hoje?
3: Nenhuma.
4: Nenhuma?
3: Nenhuma.
2: O ex-governador se defendeu, então, dessas prisões que ele sofreu anteriormente, dizendo que não estava no governo do estado quando elas aconteceram e que as investigações, às épocas aí citadas, foram uma perseguição por causa das denúncias. Ele voltou a falar que tem um vídeo de uma festa promovida por Vorcaro, dono do Banco Master, declaração que havia sido feita em junho e chegou a ser compartilhada pela ex-primeira-dama Michele Bolsonaro. O Garotinho, no entanto, reiterou que não vai divulgar essas imagens.
3: Que a senhora Michele fez uso indevido do que ela não viu. Ela falou coisas, insinuou coisas que haviam no vídeo que não haviam. Eu só vou dizer o seguinte: nos 12 minutos de gravação que eu tenho, não aparece o senhor Flávio Bolsonaro, e foi o que eu fiz.
2: Ao falar sobre crime organizado durante a sabatina, Garotinho disse ter uma lista de 40 deputados estaduais envolvidos com crime. Já na segurança pública, ele prometeu criar o que chamou de BOPE 2.0, uma nova frente da elite da polícia que vai voltar a ocupar as comunidades.
3: Primeiro entra a força de ocupação, sem tempo para sair. Junto dela entra a polícia civil, com o setor de inteligência. Antes faz o mapeamento dos locais onde estão armas, drogas e com os mandatos de prisão dos criminosos do local. Junto deles entra a tropa social, programas de saúde, educação, porque 99% de quem mora em comunidade é honesto.
2: Antônio Garotinho ainda afirmou que pretende anular o contrato de privatização dos serviços de água e esgoto e propôs o que chamou de metrô de superfície por barcas para ligar a capital às cidades aqui da região metropolitana. Carol.
1: Obrigada, Juliana. Lembrando que ele foi o terceiro entrevistado, né? E amanhã o último a ser ouvido vai ser Eduardo Paes, candidato ao governo do Rio pelo PSD.
0: 6h40, Igor Cardim tem informações ao vivo de Brasília, declarações, o posicionamento do deputado Mário Frias. O Igor.
5: Débora, o deputado Mário Frias publicou um vídeo agora há pouco nas redes sociais se manifestando sobre a operação mandado de busca e apreensão, que inclusive apreendeu 7 armas na casa do parlamentar. Ele diz que a verba parlamentar, né, que as emendas parlamentares destinadas para o setor cultural não foram destinadas ao filme, e sim para projetos ligados à juventude.
6: A investigação é sobre uma emenda parlamentar de 2 milhões que eu destinei para contemplar um projeto esportivo e outro de letramento digital para tirar crianças da rua, para ensinar crianças, jovens e adolescentes a se desenvolverem intelectualmente. Emenda pública, registrada, transparente, que qualquer um pode consultar no portal da transparência. A minha defesa pede acesso ao inquérito há meses. Como é que pode se defender de alguma acusação sem ler? A gente descobre o que estão dizendo pelo jornal, no mesmo dia em que a sua porta é arrombada.
5: Disse ainda em outro trecho que a verba parlamentar não passa diretamente pela mão do deputado, ela é destinada, indicada ao Tesouro, que cumpre então com diversos requisitos para que ela seja empenhada e depois transferida. Débora.
0: Obrigada pelas informações, Igor Cardim, em Brasília.
1: E a gente segue em Brasília, Débora, agora com a Ana Carolina Tomé, falando sobre o caso do BRB, né? O Supremo Tribunal Federal deu prazo para esclarecimento sobre o empréstimo ao Banco de Brasília. Oi, Ana, boa noite.
7: Boa noite, Carol. O ministro Luiz Fux, do STF, deu um prazo de 15 dias para que a União, o Banco Central e o Fundo Garantidor de Créditos, o FGC, se manifestem sobre o pedido do governo do Distrito Federal para obrigar o governo federal a dar garantia ao empréstimo de 6,6 bilhões de reais destinado ao BRB após o rombo bilionário provocado pela tentativa mal-sucedida de compra do Banco Master. No despacho, o Fux cita a complexidade e as peculiaridades envolvidas na demanda. Após as manifestações, Carol, o processo será enviado à Procuradoria-Geral da República antes de voltar ao ministro, que vai então decidir sobre o pedido de urgência. Lembrando que o governo do Distrito Federal alega que 3 meses depois do acordo firmado no Supremo Tribunal Federal, a União ainda não tomou as medidas necessárias para viabilizar o empréstimo. Apesar do acordo ter deixado claro que a União não daria o aval ao empréstimo, o governo local quer que o governo federal formalize a garantia para destravar o socorro ao banco. O GDF também quer impedir que sua capacidade baixa de pagamento seja considerada um obstáculo à operação. Pelo acordo firmado, a operação seria estruturada com garantias de recursos dos fundos de participação dos estados e dos municípios. O Fundo Garantidor de Crédito e os bancos, no entanto, alegam que o BRB ainda não apresentou os balanços em atraso. O economista Newton Marques explica que não existe legislação para obrigar o governo federal a socorrer o Banco de Brasília.
8: E o GDF, não, por ser o controlador majoritário, ele não consegue resolver, mesmo doando imóveis e dando como garantia o fundo constitucional, porque os bancos não aceitam. O que, que sobra? Que o governo federal pudesse assumir. Não tem nenhuma legislação que force, que obrigue. Então, eu não vejo solução a curto e médio prazo, e com isso vai ter que privatizar, vender parte de ativos e vender o BRB.
7: No fim do mês passado, o ministro Luiz Fux determinou que o Tribunal de Justiça da Bahia mantenha por mais 90 dias o contrato que permite ao BRB administrar os depósitos judiciais da corte. A ação foi apresentada pelo governo do Distrito Federal, que alegou que o fim do contrato poderia comprometer a liquidez e o fortalecimento financeiro da instituição. Segundo o processo, o BRB recebe cerca de 394 milhões de reais por mês em depósito. depósitos. Carol?
1: Obrigada, Ana Carolina.

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10: 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Bela Megali.

0: Bela Megali, boa noite, tudo bem?
1: Boa noite, Débora, boa noite, Carol, boa noite, ouvintes.
0: Oi, Bela. Vamos falar sobre a operação de hoje, né, Bela? O que que o marqueteiro de Flávio Bolsonaro falou sobre R$1 milhão para o Dark Horse?
1: Pois é, os documentos que foram tirados do sigilo ali pelo ministro Flávio Dino mostraram que o Marcelo Lopes, que é um amigo próximo do Flávio e chegou a ser marqueteiro da pré-campanha dele, repassou R$1 milhão para a GoUp, que é a produtora responsável pelo filme Dark Horse, que é da Karina Gama, que também foi alvo de buscas. E eu conversei com ele depois de ver esse repasse de R$1 milhão pro documento, de R$1 milhão no documento, né, Débora? E o que ele me falou é que ele seria uma espécie de investidor do filme. Falou que quando o Vorcaro parou de fazer os pagamentos, que foi um grande desespero, e abriram cotas para investidores, ele chegou a dizer que existe uma perspectiva de faturar US$300 milhões em bilheteria, um valor bem ousado. E aí falou que então decidiu investir. Eu perguntei para ele se foi o Flávio Bolsonaro que fez esse pedido, já que ele estava coletando dinheiro ali com o Vorcaro para o filme, mas o Marcelão, como ele é conhecido, disse que não. Disse que foi o Mário Frias quem pediu, nas palavras do ex-marqueteiro. Ele estava desesperado, o Mário Frias, que é ali um dos idealizadores do filme do ex-presidente Jair Bolsonaro. E achei muito curioso, porque quando eu perguntei qual tinha sido a orientação do Flávio Bolsonaro, o que ele falou para mim foi que o Flávio, inclusive, tinha orientado ele a não colocar dinheiro no filme, Débora e Carol, porque achava que não poderia ser um bom investimento. Então, ele fala que justamente entrou no negócio porque era um bom dinheiro que ele ia colher ali como perspectiva de bilheteria, só que o Flávio, que estava buscando dinheiro, inclusive, com o Daniel Vorcaro, teria sugerido que ele não investisse no filme do pai. E aí colocou tudo na conta do Mário Frias. É isso.
0: Bela, obrigada, viu? Até quinta-feira. Não, quinta? Terça-feira.
1: Isso.
0: Beijo, Bela.
1: Nos vemos na terça, até.
0: Fique com o noticiário da sua região.
2: Beijo, Bela.

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1: Beijo, Carol. Amanhã tem mais Ponto Final.
2: Beijo, Débora. Boa noite pra você e pros ouvintes. Até.
1: A produção foi de Wender Starles, trabalhos técnicos Daniel Mesquita e Henrique Dias. Muito obrigada pela companhia. Tenha uma ótima noite. Vem aí Vera Magalhães no Viva Voz Especial Eleições e Convidados.

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0: Sexta-feira, 10 de setembro de 2026. O deputado federal Mário Frias, do PL, classificou como cortina de fumaça a operação da Polícia Federal, que realizou buscas em sua residência. Em vídeo publicado nas redes sociais após a ação, o parlamentar negou irregularidades, afirmou que vai colaborar com as investigações e entregar todos os documentos necessários. Frias disse ainda acreditar que o caso será arquivado. Ele é suspeito de destinar mais de 2 milhões de reais de verba pública a Karina Gama, produtora do filme Dark Horse. No entanto, segundo o deputado, essa quantia em emendas parlamentares foi destinada a projetos culturais voltados a crianças e adolescentes. O Ministério Público do Rio de Janeiro denunciou 5 pessoas pela morte do ciclista linchado em Copacabana. A promotoria classificou o crime como homicídio triplamente qualificado por considerar que foi cometido por motivo fútil, meio cruel e impossibilidade de defesa da vítima. Entre os denunciados, 4 estão presos e 1 continua foragido. A justiça agora vai decidir se aceita ou não a denúncia e se leva os 5 denunciados ao tribunal do júri. Cláudio Rafael Landeiro Moreira, de 37 anos, foi espancado até a morte após ser acusado de furtar uma bicicleta que, na verdade, pertencia à irmã dele. Vasco e Atlético Mineiro vão decidir em casa as semifinais da Copa do Brasil. O Palmeiras recebe o Vasco no primeiro jogo em São Paulo e faz a partida de volta no Rio de Janeiro. No outro confronto, o Grêmio abre a disputa em casa e o Atlético decide a vaga em Belo Horizonte. A CBF ainda vai definir os horários das partidas. A final será disputada em jogo único no estádio Mané Garrincha, em Brasília, no dia 6 de dezembro. No horário de Brasília, 7:03.
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3: Boa noite, são 7:04. Seja muito bem-vindo, muito bem-vinda ao Viva Voz. Hoje, diretamente aqui do Rio, 2 dos integrantes no estúdio do Rio de Janeiro, aqui com Carolina Moran. Tô com o Thiago Bronzato, que tá passando uma temporada carioca. Boa noite, Bronzato.
4: Boa noite, Vera. Boa noite aos ouvintes.
3: E tem um antigo integrante deste programa que veio matar saudades aqui. Hoje temos a participação ilustre do Pablo Hortelado, professor da USP, colunista do Globo e ex-Viva Voz. Bem-vindo de volta. Tudo bom, Pablo?
5: Oi, Vera. Prazer estar de volta. Tava com saudades.
3: Né? A gente também estava com saudade. A gente, com tanto rolo no país, foi buscar ajuda do Hortelado para nos ajudar a entender. O dia hoje começou como um dia daqueles, prometia. Logo cedo, PF na rua, a mando do ministro Flávio Dino, para cumprir uma série de mandados relativos ao caso Dark Horse, mas por um atalho, por meio de uma investigação sobre emendas parlamentares relatada pelo ministro. As buscas atingiram o deputado Mário Frias, produtora do filme Dark Horse, Karina Gama, e até o ex-marqueteiro da pré-campanha do Flávio Bolsonaro, Marcelo Oliveira Lopes. O candidato disse que está sendo alvo de uma perseguição, de uma toga política, e também houve o anúncio de que o ministro Alexandre de Moraes faria um pronunciamento. Houve um alvoroço em torno disso, mas logo em seguida ele mesmo tratou de cancelar o tal pronunciamento portanto, a gente tem a sessão da semana que vem para tratar do assunto dele. Bronzato, parecia uma manhã ali que ia ser incendiada por esses assuntos, mas esse recuo do Alexandre fez quase com que parecesse um dia normal, né? O que é essa operação em torno do Dark Horse traz de componente novo para toda essa novela do Supremo?
4: Olha, Vera, tanto a Polícia Federal quanto o ministro Flávio Dino atravessaram o samba do ministro André Mendonça na investigação do financiamento do Dark Horse, o filme do ex-presidente Jair Bolsonaro. A Polícia Federal, de um lado, ela encontrou uma maneira de avançar na investigação sem ter que necessariamente depender da autorização de Mendonça. E o que, que os investigadores fizeram? Eles recorreram diretamente ao COAF, que é o órgão de combate à lavagem de dinheiro, e pediram acesso aos relatórios de inteligência financeira, que mostra ali todas as transações atípicas realizadas pelos investigados, incluindo o deputado Mário Frias e também as empresas ligadas à produtora do filme. Isso fez com que a PF conseguisse mapear melhor todo esse ciclo financeiro e mostrar todo o caminho do dinheiro para chegar ali às suspeitas de irregularidade, de desvio de recursos públicos e das emendas. E aí que entra o ministro Flávio Dino, porque o ministro Flávio Dino vem tomando a frente das investigações do caminho do dinheiro das emendas parlamentares e encontrou nessa frente de investigação uma possibilidade de avocar para si, de chamar a responsabilidade da investigação do Dark Horse, numa disputa que tem como pano de fundo ali uma queda de braço com o ministro André Mendonça. O ministro Flávio Dino deu essa decisão autorizando a operação de hoje no dia 3 de setembro, ou seja, 2 dias depois do ministro André Mendonça revelar as mensagens trocadas entre o banqueiro Daniel Vocaro e o ministro Alexandre de Moraes. A PF, vale registrar, que havia pedido essa operação, autorização para essa operação, no final de agosto. Sim. E então, com isso, o ministro Flávio Dino e a Polícia Federal conseguiram ali driblar um pouco as investigações que estavam sob a relatoria do ministro André Mendonça.
3: Agora, Pablo, o Dino faz isso no dia seguinte ao presidente da corte, o Edson Fachin, chamar a bola para si, tentar organizar toda a situação, tirou o inquérito das fake news das mãos do Alexandre de Moraes, convocou essa sessão para o dia 15 e disse que vai analisar todo o resto da situação. E aí ele vai e toma uma outra medida ali voluntarista, de certa maneira, né? Porque não combinada, porque monocrática, etc. Isso de novo desafia a autoridade do Fachin e mostra que realmente o Supremo está balcanizado ali em grupos políticos?
5: Olha, Vera, acho que sim, né? O ministro Dino, a outra medida de reintegração do diretor da PF já tinha sido um atropelo da decisão do Mendonça, que tinha sido validada pela turma. Então ele atropelou ali pelo menos 3 ministros com aquela primeira decisão. O Fachin depois, em seguida, chamou para si, tentou restabelecer a ordem. Ele tem autoridade institucional para as medidas que ele tomou, né? Tirou do ministro Moraes o inquérito das fake news e cancelou toda essa disputa em torno se sai ou se fica o diretor da PF. E aí o Dino vem de novo, eu acho, com uma medida muito monocrática, intempestiva, incendeia de novo o que o Fachin estava tentando acalmar e esfriar. É uma situação bem difícil ali, porque o Fachin, ao que tudo indica, não tem autoridade para colocar ordem na casa, ou pelo menos a autoridade dele parece estar sendo contestada. Então vai ser um grande desafio aí esses próximos dias, até a terça-feira, onde essa briga vai explodir, né? Na nossa frente, a gente vai poder assistir essa disputa ao vivo. Até lá muita coisa vai acontecer, porque muita coisa está em jogo, né? Porque além dessa disputa institucional, nos fundos tem a disputa eleitoral, e o timing dessas ações, seja as medidas do Mendonça, seja as medidas do Dino, elas estão muito impactadas aí pelo jogo eleitoral.
3: Todo mundo fala, fulano tomou uma decisão eleitoreira, o Beltrano tomou uma decisão eleitoreira, e provavelmente está todo mundo certo. Todas as decisões aí têm esse pano de fundo eleitoral, concordo com você. Agora, Bronzato, a gente conseguiu saber o que o Alexandre pretendia com esse pronunciamento e depois mudou de ideia, porque ele chegou a falar em renúncia, depois em licença, depois ele dobraria a aposta e depois apenas anteciparia as explicações.
4: Vera, o ministro Alexandre Moraes revelou uma insegurança muito grande, né? Ele que vinha se mostrando ali combativo, seguro das suas próprias decisões, né? com uma mão de ferro, sobretudo ali durante as investigações da trama golpista, hoje ele abriu um flanco e mostrou uma vulnerabilidade, porque ele convocou ali a imprensa para um pronunciamento público, foi marcado o horário e pouco tempo depois recuou, disse que não faria mais esse pronunciamento. Nos bastidores em Brasília, dizem que o Moraes queria dobrar a aposta. Além de se defender publicamente, falar que não tem nenhuma irregularidade, tudo, ele viria a público também para marcar uma posição, defender a competência dele em relação às investigações relacionadas aos relatórios de inteligência da Polícia Federal que acusaram o ministro André Mendonça de abuso de autoridade, e também defender a competência dele para estar à frente do inquérito das fake news que foi retirado das suas mãos pelo presidente do Supremo Tribunal Federal, o ministro Edson Fachin. Mas, conhecendo o perfil do Alexandre de Moraes, Vera, acho que ele poderia ir além e poderia também escorregar. E aí entrar em campo alguns aliados do ministro, dizendo que não era um bom momento, porque dependendo do que ele falasse, poderia tragar ainda mais o Supremo Tribunal Federal para essa crise sem precedentes.
3: Exato. Pablo, na sua coluna do Globo, mais recente, você falou sobre a impossibilidade do ministro Alexandre de Moraes prosseguir à frente da cadeira do Supremo, diante do que se viu ali das relações dele com o Vorcaro. E que isso nada tem a ver com a sua atuação pregressa em vários casos, porque esses viraram já casos consagrados pelo Supremo de uma maneira ou de outra. Mas você acredita que eles vão ter coragem nessa sessão do dia 15 de caminhar para algo desse tipo? A gente tem visto o STF muito da contemporização, tentando soluções a portas fechadas para problemas que são públicos. Você acredita que eles vão cortar realmente na própria carne dessa vez, que as coisas fugiram realmente um pouco do controle que eles realmente, geralmente têm desses assuntos?
5: São os dois caminhos possíveis, né, Vera? Ou eles vão para o embate dos dois grupos, porque claramente ali tem dois grupos, e esse embate ele vai ser determinado por quem pode votar, então tem um monte de tecnicalidades sobre quem vai estar autorizado a fazer essa votação, a gente não sabe como isso vai ser decidido, ou o Fachin ou alguma força, o Fachin seria o candidato a tentar uma solução institucional, vai tentar uma contemporização mais ou menos com o que aconteceu quando teve o escândalo do resort, né, que houve, se tirou o processo do relator, né, e a situação foi colocada de escanteio. Mas eu acho que no atual clima de disputa, a disputa está muito violenta, ela está muito pública, muito aberta, e nós estamos no meio do período eleitoral, e esses dois grupos terminaram muito contaminados pela disputa eleitoral. Acho que dessa vez, por mais que o Fachin possa tentar querer contemporizar, achar um acordo, eu tiro de você, mas eu tiro do outro também, alguma solução a portas fechadas, como aconteceu com o Toffoli, eu acho que não vai ser possível. Não parece possível, não parece que está caminhando para aí, parece que está caminhando para uma disputa aberta e ninguém sabe exatamente qual será o resultado.
3: Bronzato, nessa operação de hoje, né, o Dino levantou o sigilo de tudo, proibiu uns de falarem com os outros, proibiu que saíssem do país, apreendeu uma série de armas, mas a minha impressão, e eu não sei se você concorda com isso, foi que se avançou pouco em relação ao esquema do Dark Horse. Porque o que é o principal que ainda não se sabe ali? O que foi feito com os milhões que foram remetidos para o exterior, para os Estados Unidos? Eu acho que essa é a principal pergunta, principalmente para aquele fundo Havengate. Agora se descobre um repasse de recursos do ex-marqueteiro do Flávio, recursos que são até modestos, perto do Vorcaro, e tem aí a expectativa com os detalhes do outro aliado do Vorcaro, que fechou uma delação premiada. Mas a gente fica com a sensação de que os aliados do presidente Lula esperavam uma bala de prata que fosse abater o candidato do PL, mas que não veio uma bala de prata, veio mais ou menos mais do mesmo, certo?
4: Certo, Vera, porque essa operação, na verdade, já vinha sendo, inclusive, esperada pela campanha do Flávio. O próprio candidato do PL vinha dizendo publicamente que o ministro Flávio Dino estava armando contra ele, então a campanha já esperava ali que fosse vir essa operação e mexer ali com a estrutura da campanha. Mas acabou que o único elo que se estabeleceu com o Flávio foi, de fato, isso que você falou, que é esse repasse do ex-marqueteiro do Flávio, né, o Marcelo de Oliveira Lopes, conhecido como Marcelão, que é amigo do candidato do PL, no valor de R$1 milhão. O ex-marqueteiro diz que, na verdade, ele fez um investimento. Mas assim, Vera, convenhamos, né, tem outros investimentos melhor do que mas o filme da Kay Rossi, né, porque assim, é um filme que não saiu do papel, provavelmente vai demorar muito para sair do papel e muito provavelmente não vai ganhar o Oscar. Ele poderia ter colocado em renda fixa, ouro, qualquer outro ativo mais rentável, mas tudo bem, vamos acreditar que ele tá vendo que ninguém tá enxergando.
3: Marcelo D'Agosto teria uma série de sugestões melhores para essa grana.
4: E além da imagem das sete armas, isso mesmo, sete armas do Mário Frias, né, realmente não teve ali o cerne da questão, que é o que aconteceu com o dinheiro repassado para o fundo sediado nos Estados Unidos, onde mora o ex-deputado federal Eduardo Bolsonaro, que também se articulou para colocar esse filme de pé. Essa é a grande dúvida. A campanha do Flávio disse que todas as contas foram periciadas, mas quando vai perguntar para o perito o que aconteceu com o dinheiro no exterior, nem ele sabe explicar o que aconteceu.
3: Pablo, na minha coluna de amanhã no Globo, eu estou falando que esse episódio, né, mais um que evidencia essa balcanização, politização do Supremo, pelo menos acabou com um certo teatrinho que o Flávio Bolsonaro vinha fazendo de indignação, né? Tem que afastar o Alexandre de Moraes, tem que investigar tudo, quando ele não diz uma palavra a respeito dessa questão do filme e para onde foi esse dinheiro e por que ele pediu para o Vorcaro por esses meios e não por nenhum outro meio mais lícito de se obter financiamento para uma produção audiovisual. Ele vinha surfando uma onda e teve sucesso em surfar essa onda, né? As pesquisas dessa semana e da semana passada mostraram a consolidação do empate técnico entre ele e o Lula e agora até uma leve superação numérica mostrada pelo IDEA, pelo Atlas Intel e por outros. Você acha que pelo menos restabelece um pouco as coisas ali? Olha, tem problema do Vorcaro para todo mundo?
5: Tem problema para todo mundo, né? Óbvio. O Vorcaro corrompeu todo o sistema político brasileiro. Ele não tinha coloração política, né? Mas eu acho que a situação não vai ser bem distribuída, porque na política ela não é justa, né? O governo Lula se apoiou muito no Supremo, jogou muito com o Supremo. O Supremo condenou o Jair Bolsonaro. Então, do ponto de vista político e simbólico, a distribuição não é equitativa. Um desgaste profundo do Supremo vai afetar muito mais. As pesquisas mostram isso. Elas mostram, dão diferenças bastante grandes no desgaste. As pessoas acham que o escândalo do Master, ele é muito mais responsabilidade do Lula do que o do Bolsonaro, ainda que, quando a gente avalia as evidências, ele está bastante distribuído. Talvez até esteja menos distribuído para o lado do governo Lula, mas isso não importa, porque na perspectiva da
3: contágio da crise pública, do Supremo é muito grande para o Lula, né?
5: O governo e o Supremo se fundiram ali numa série de processos que envolveu o julgamento do Bolsonaro, mas também outros, né? Na disputa com o Congresso brasileiro, o Supremo jogou muito com o governo, se terminou juntando muito a identidade das duas instituições, e isso vai cobrar o seu preço. Aliás, está cobrando o seu preço, a gente está vendo aí nessa semana, e eu acho que se essa crise se aprofundar na semana que vem, que terça-feira vai ser esse dia explosivo que a gente não sabe para onde vai, mas se, por exemplo, isso gerar uma grande impunidade, o Alexandre de Moraes conseguir se proteger, isso vai ser terrível para a campanha do Lula.
3: Nas medidas que podem ainda vir a ser anunciadas, Bronzato, tinha uma expectativa de que o Fachin talvez tirasse o ministro André da relatoria do caso Master, do INSS, dos outros casos do Lulinha, mas isso não aconteceu. Você acha que ele ainda está analisando essas questões e a maneira de encaminhá-las, ou ele realmente vai pesar a mão mais para o ministro Alexandre, mesmo porque o conteúdo das mensagens extrapola qualquer outro problema de forma, né?
4: O presidente do Supremo Tribunal, o Edson Fachin, ele ainda é um dos poucos dos ministros ali do Supremo que ainda está dando um passo de cada vez, andando ali um passo após o outro e respeitando os ritos também da corte. Porque no caso do André Mendonça especificamente, Vera, o que aconteceu? Ele abriu prazo para que o ministro pudesse manifestar, abriu prazo também para a Procuradoria-Geral da República se manifestar contra as acusações ali levantadas no relatório da Polícia Federal, um relatório apócrifo, né, sobre um eventual abuso de autoridade praticado pelo ministro André Mendonça. Então, o ministro Fachin está esperando, aguardando a resposta da PGR e aguardando a resposta do ministro André Mendonça, que deve ser apresentada aí nos próximos dias. A partir disso, ao receber essa resposta, ele deve também levar o caso ao plenário, porque o que ele entende como uma forma de resolução dessa crise é colocar para todos decidirem tudo que está na mesa, sem exceção. O que resta saber, Vera, é se essa decisão, esse julgamento vai ser a portas fechadas, como você disse, ou vai ser com transparência total, como sempre pregou o ministro Edson Fachin.
3: E essa questão do quórum que o Pablo falou, né? Quem vai se dizer impedido, quem que vai ter o impedimento alegado pelos demais, a lavação de roupa suja já vai começar nessas preliminares, antes de entrar nos casos em si. Então, realmente é uma sessão que promete. Você que está acompanhando o Viva Voz, a gente tem hoje o Thiago Bronzato e o Pablo Hortelado. Você pode mandar sua dúvida, sua inquietação, sua bronca para o WhatsApp 11 999 11 9981. O Wender Starles vai selecionar, vai trazer aqui pra gente e a gente promete responder na medida do possível. Agora a gente faz um rápido intervalo e volta depois do repórter CBN, ainda falando sobre essa crise e sobre os outros temas da campanha eleitoral. Já, já.
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0: 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Não precisa ter uma câmera profissional para fazer uma boa imagem. Alguns cuidados já fazem toda a diferença. Primeiro macete, limpe a lente. Parece simples, mas marcas de dedo podem deixar toda a gravação embaçada. Ative as linhas de grade e observe o enquadramento. Evite espaço demais sobre a cabeça e fique atento ao que aparece no fundo da cena. Segure o celular com as duas mãos para evitar tremores. 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

0: quinta-feira, 10 de setembro de 2026. O ex-marqueteiro da campanha de Flávio Bolsonaro à presidência da República, Marcelo de Oliveira Lopes, repassou R$1 milhão para a produtora do filme Dark Horse. A informação é da colunista do jornal O Globo e comentarista da CBN, Malu Gaspar. Um relatório do Conselho de Controle de Atividades Financeiras, o COAF, constatou movimentações atípicas em contas correntes da Go Up Entertainment no fim do ano passado, quando o longa estava sendo filmado no Brasil. A coluna da jornalista, Marcelo Lopes, afirmou que a transferência se tratava de um investimento privado. A Operação Makeup, da Polícia Federal, investiga as suspeitas de desvio de emendas parlamentares destinadas à produção do filme e cumpriu 49 mandados de busca e apreensão. A Petrobras voltou atrás e informou que não vai aumentar o preço da gasolina nas refinarias. A estatal havia anunciado um aumento de 19 centavos por litro, mas afirmou que, na verdade, haveria um desconto para as distribuidoras no mesmo valor. A mudança ocorre junto da decisão do governo de reduzir em 63 centavos os impostos federais sobre a gasolina. Com isso, o preço médio de venda para as distribuidoras baixou para R$ 3,05 por litro. O governo também zerou os impostos federais sobre o etanol por um mês. A Itália registrou 41 mortes e mais de 590 casos confirmados do vírus do Nilo Ocidental neste ano. Os números constam do boletim semanal do Instituto Superior de Saúde. Mais da metade dos casos identificados correspondem à forma neuroinvasiva, quando o vírus ataca o sistema nervoso, que é a manifestação mais grave da doença. O vírus do Nilo Ocidental é transmitido principalmente pela picada de mosquitos infectados. Ainda não existe uma vacina disponível. Horário de Brasília, 7h32.
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0: nós de volta, são 7h32. Hoje a gente tem o Thiago Bronzato e o Pablo Hortelado aqui participando conosco. Manda suas perguntas, suas sugestões. Pablo, esse escândalo do Supremo está tendo repercussão internacional também, abalando a imagem das instituições brasileiras. Durante o julgamento da trama golpista, a gente viu uma cobertura dos veículos da imprensa internacional no sentido de que, olha, o Brasil, uma jovem democracia, conseguiu fazer aquilo que os Estados Unidos não fizeram, julgou aqueles que tentaram perpetrar um golpe de Estado. E agora a The Economist publica uma matéria colocando em xeque mesmo essa atuação do Supremo na época do julgamento da trama golpista, falando que houve excessos naquele momento e falando das preocupantes relações dos ministros com o Daniel Vorkaro. De que maneira a crise de imagem do Supremo, que é vista nas pesquisas aqui internamente, também chega ao exterior e pode, eventualmente, até levar a novas sanções? Enfim, que consequência isso pode ter?
1: É uma virada, né, importante da revista Economist. A gente tinha tido também, há uns anos, um ano e meio atrás, mais ou menos, uma matéria do New York Times no mesmo sentido. Ela era menos taxativa. Ela dizia, será que o Alexandre de Moraes está se cedendo e colocando em risco, ao invés de salvar a democracia, ele está colocando em xeque a democracia? E eu acho que essa discussão internacional, essa discussão ela tem um impacto internacional, porque o Brasil deu uma resposta diferente dos Estados Unidos, né? A trajetória política do que aconteceu no Brasil e nos Estados Unidos é super parecida, né? Nos Estados Unidos a gente teve o Trump, depois do resultado eleitoral, o Trump questionou o resultado das eleições, a gente teve a invasão do Congresso americano, até as datas são parecidas, eu mesmo às vezes troco o 6 de janeiro pelo 8 de janeiro, porque os paralelos são muito grandes, né? E enquanto lá as instituições da justiça nunca foram capazes de dar uma resposta à altura do desafio, aqui a justiça brasileira, ela prendeu centenas de pessoas, prendeu generais, prendeu o presidente Bolsonaro, e muita gente acreditava que o Brasil estava se estabelecendo como um modelo, né? Mas a trajetória brasileira ela não foi incólume, né? Ela não foi assim, exemplar, porque a justiça ela teve uma ação dura, ela realmente foi capaz de dar uma punição justa ao golpismo, mas ela também cometeu muitos excessos, né? E eu acho que uma das grandes novidades que a gente vai ter aí nas próximas semanas é essa mudança de mãos da relatoria do inquérito das fake news, porque ali, sob sigilo, tem muita informação. Uma das questões, por exemplo, antes a gente tinha o entendimento de que postagens ilícitas elas eram retiradas à postagem. O ministro Alexandre de Moraes passou a tirar contas inteiras, contas, canais. E a gente não sabe. Uhum. E a gente não sabe o tamanho desse problema. Se isso foi um caso localizado, duas, três, que não seria provavelmente muito grave, ou se isso foram centenas ou mais de mil contas, né? Os jornalistas tentaram, acho que o Globo, Folha, tentar usar a lei de acesso à informação para ter o quantitativo disso, e o pedido foi negado. E agora nós temos um novo relator, e esse dado, esse e outros excessos que foram questionados ali na condução do processo, eles podem vir à tona, e isso já reabriu um debate na sociedade brasileira sobre se essa condução ela foi equilibrada ou não.
0: E a gente sabe, né, Bronzato, que toda vez que esses debates são reabertos na sociedade e no judiciário, a chance de reversão de condutas é grande, né? A gente tem visto aí uma campanha grande para o Senado baseada na possibilidade de propor impeachment de ministros do Supremo, etc. Muitos candidatos têm falado em indulto, em anistia para aqueles condenados, e a depender do que se vier a saber desse inquérito ou depender do destino do ministro Alexandre de Moraes, provavelmente a revisão penal de toda a trama golpista e do 8 de janeiro vão entrar no radar também, né?
2: Pois é, Vera, o Supremo ele ocupou o centro do tablado ali eleitoral, né? Você via antes, por exemplo, candidatos da direita concorrendo ao Senado, prometendo se eleitos, votarem a favor do impeachment de ministro Supremo, só que agora o Supremo também está na boca de outros candidatos da esquerda e da centro-esquerda, né? A gente vê, por exemplo, a senadora Simone Tebet, né, que foi ministra do governo Lula, presidente de uma comissão de justiça importante no Senado, já falando que precisa revisar alguns pontos em relação à atuação do Supremo. E para além disso, também...
0: Até a campanha do Lula está estudando propor mandato, né?
2: Matéria. Exato, do defendendo também a reforma do judiciário. E a reforma do judiciário voltou à tona no debate nacional, né? A questão, Vera, é que há um consenso sobre a necessidade da reforma do judiciário, mas o que não há consenso ainda é como fazer essa reforma, porque cada um vai puxar para o seu canto ali para não perder poder. A gente vê, por exemplo, o Congresso discutindo limitar decisões monocráticas, limitar mandato, e a gente vê também o Supremo aceitando algumas mudanças administrativas, desde que não reduza as suas prerrogativas. Nos Estados Unidos foi e voltou essa discussão diversas vezes sobre a necessidade de reforma do Poder Judiciário, mas sempre se esbarrava ali no Congresso, porque um puxava de um lado, o outro puxava do outro e acabava não andando. E realmente é uma proposta difícil, né? Porque teria que ser feita por emenda constitucional, que envolve ali 3/5 dos votos disponíveis na Câmara e no Senado, e votação em 2 turnos. Então não é simples aprovar a reforma judiciária que vem sendo discutida há décadas no Brasil. Mas virou um oportunismo eleitoral. As pessoas resolveram puxar essa bandeira porque bater no Supremo virou um ativo eleitoral nas campanhas.
0: Pablo, você acha que tem chance de sair alguma reforma que não seja contaminada por revanchismo ou pela polarização, e que seja realmente para tornar o judiciário mais funcional?
1: Ah, que não seja contaminada? É impossível. Ela vai ser extremamente contaminada, né? Eu acho que tem chance dela sair, sim. Você imagina, as denúncias do Alexandre Moraes são muito graves. E ao contrário de outros atores, né? Vocês estavam falando aí, do cara do Bolsonaro que foi acusado, que teria doado R$1 milhão, ele apresentou um contrato. O André Mendonça, quando falaram da compra dos ternos, ele apresentou o cartão de crédito. A gente viu um silêncio do Alexandre de Moraes doloroso. Ele não falou nada sobre o mérito das acusações. Então, ele não deve ter muito o que dizer sobre essas acusações. E se ele passar impune, se houver um acordão e tentar se enterrar isso, vai ser muito difícil isso não emergir politicamente, vai ser muito difícil segurar um pedido de impeachment. E talvez, junto com ela, uma reforma do judiciário, que vai ser extremamente contaminada, não vai ser uma reforma equilibrada, né? O que vai vir aí é um negócio cheio de revanchismo, de tentativa de liberar o presidente Bolsonaro, de mexer nas regras. Vai ser muito ruim fazer desse jeito.
0: Deveriam ter feito antes e oferecido a tal autocontenção, da qual o Fachin tanto falou, mas que não teve força para levar adiante, né? Então, agora essas medidas soam ali, você tentar pôr um band-aid num cancro aberto, né?
1: Eu acho que essas alturas, Vera, o que tinha que fazer é a corte se autoexaminar, abrir uma investigação com o Moraes, eu acho inevitável, rever alguns dos problemas que foram se acumulando no tempo. Não sei se dá tempo de fazer isso. E nem se as forças de reforma, né, lideradas pelo Fachin, têm força suficiente para impor isso a essas alturas do campeonato. Mas essa seria a solução menos drástica, menos doída, mais organizada, mais institucional. Mas o que está pintando aí é desorganização institucional e uma reforma vindo de fora que vai ser ruim, não vai ser boa.
0: Tal código de conduta já ficou velho antes de nascer, né, Brunza?
2: Pois é, isso que eu estava pensando agora, Vera, porque assim, se tem uma dificuldade enorme de emplacar um código de conduta que não precisa passar pelo Congresso, só precisa do aval dos ministros, que seria uma mudança administrativa, não está indo adiante, está na gaveta da ministra Carmen Lúcia há muito tempo, porque não tem consenso entre os ministros, que dirá uma reforma do Poder Judiciário que envolve outras questões, uma complexidade maior de votação. Então é isso, velho. Eu acho que o momento, assim, tá conturbado. Acho que tem muita espuma ainda nessa discussão. E a gente vai ver uma renovação do Congresso, né? Com novos senadores chegando ali. Essa discussão vai continuar. Mas eu acho que na prática, vai ser muito difícil mexer nessa estrutura, nessa engenharia dos poderes aí que já estão muito estabelecidas e ninguém abre mão de reduzir o seu próprio poder.
0: Exato. A gente vai para mais um intervalo e na volta vai tentar falar de outros assuntos. A campanha foi engolfada por essa crise do Supremo. Ninguém fala de proposta, ninguém fala de debate, não se fala de nada. Mas a gente vai fazer um esforço aqui neste programa para trazer algo para vocês que não se reduza a esse ultimate fight do Supremo. Até já.
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11: 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Se ninguém entende o que os personagens falam, temos um problema. 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Apertou o REC, espere alguns segundos antes da ação e espere novamente antes de parar a gravação. 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Roupas, objetos e posições devem combinar de um plano para o outro. 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
11: 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Parece simples, mas marcas de dedo podem deixar toda a gravação embaçada. 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Evite espaço demais sobre a cabeça e fique atento ao que aparece no fundo da cena. Segure o celular com as duas mãos para evitar tremores. Sem tripé, uma mesa, uma cadeira ou até livros podem virar seu apoio. 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Evite luz forte atrás do personagem e prefira iluminar o rosto. 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
0: Estamos de volta com o Viva Voz. O presidente Lula fez campanha hoje no Piauí e ele voltou a tocar no assunto das divergências aí entre Brasil e Estados Unidos, a falar em soberania. Tema, aliás, que está dominando o programa dele no horário eleitoral. Vamos ouvir a fala do presidente. Pode soltar.
8: Que não venha os americanos querer influir nas nossas eleições. Que não venha o Tribunal Eleitoral querer falsificar. Porque a gente sabe o que eles são capazes. E se eles viessem meter aqui, a gente vai derrotá-los. Vai derrotar os americanos e vai derrotar quem se mexer. O Trump, que se meta no pai dele. Aqui é um problema nosso.
0: Pablo, hoje o programa do presidente no horário eleitoral também foi todo tomado por esse assunto. Eu fico me perguntando se com um problema tão no nosso quintal aqui como esse do STF, as pessoas estão mobilizadas para falar de soberania nacional, se estão preocupadas com essa interferência americana, que é real, ela é real e é meio inédita desde a redemocratização. Como você vê esse assunto nos estudos que você está assistindo na universidade? Como que você está vendo esse tema na eleição?
1: Olha, Vera, eu acho que foi uma aposta do presidente Lula, né, da importância desse tema, mas ele está um pouco datado. Eu acho que ele está datado por dois sentidos, porque os efeitos do tarifaço ficou um pouco para trás, ela tem um impacto imediato, depois as coisas mais ou menos se acomodam. Ali apareceu o problema da soberania, né? E havia uma questão também de uma ameaça, de uma preocupação, de uma interferência eleitoral do governo americano. Ela se manifestou, né, quando o Trump tentou mandar um grupo de assessores aqui para avaliar a segurança do sistema eleitoral brasileiro. Eles terminaram não vindo, não receberam visto, e isso até agora não houve nenhum outro passo. Então, esse tema está um pouco assim, um pouco distante, né? Ele está um pouco sem força. Claro, se o presidente Trump fizer alguma movimentação, uma nova tarifa, ou tiver algum desdobramento da questão tarifária, ou se o presidente Trump realmente soltar aquele estudo, porque os assessores dele não precisam estar no território brasileiro para fazer a avaliação, né? Eles podem fazer entrevistas remotamente, né? Ou próprios funcionários da embaixada americana aqui no Brasil podem fazer isso. Se sair esse elemento, aí eu acho que esse tema pode ganhar alguma relevância, né? Mas hoje, do jeito que está, é uma aposta um pouco arriscada, porque é muito empenho numa coisa que está muito lá nos fundos da preocupação dos brasileiros, né?
0: Tiago, acho que ele tinha uma esperança na votação do fim da escala 6x1 para ter essa bandeira e para erigir ali alguma coisa para o futuro. Com isso tendo ficado pelo caminho, ele ficou batendo na culpa do Flávio por não ter sido aprovado, mas parece que também é um tema que se esgotou antes de vingar, né?
2: Sim, Vera, mas o próprio presidente Lula não desistiu completamente da PEC 6x1. Ele sabe que vai ser muito difícil conseguir aprovar no Senado, né, essa proposta de redução da jornada de trabalho semanal, mas ele ainda não desistiu.
0: Não desistiu antes da eleição? Você acha
2: não
0: que
2: desistiu
0: ele
2: antes
0: acha
2: da eleição. Eu acho que
0: brecha?
2: Quando fala com integrantes da campanha e do governo, eles ainda nutrem uma expectativa que precisa reajustar pela realidade do Congresso, de tentar colocar em votação entre o primeiro e o segundo turno, se o presidente Lula for avançar para o segundo turno. Porque aí seria, sim, uma cartada do presidente que ele teria que negociar, obviamente, com o presidente do Congresso, Davi Alcolumbre. Naquele momento, pós primeiro turno, já vai estar o Senado eleito, já vai ter passado a eleição, muita gente não vai querer mais se expor, não vai ter medo de se expor com esse tema. Então, a estratégia do Planalto vai ser voltar a insistir nesse tema, ainda que ele não avance, para marcar uma posição no terreno de que está batalhando por essa bandeira.
0: Wender Salles, o Congresso, aliás, foi tema de um questionamento de um ouvinte nosso. Conta aí pra gente.
13: Boa noite, Vera. Boa noite para quem nos acompanha. Vamos lá. Ó, o Marcelo de Brasília, ele perguntou aqui por que o Congresso está calado diante dessa crise no STF. Ele tem aqui a percepção que ninguém está apresentando propostas para tentar resolver esse caos.
0: Diga aí, Bronzato. Congresso é sua seara, seu quintal ali.
2: Olha, Marcelo, você conhece bem Brasília, sabe que não é fácil avançar com um tema tão espinhoso, né? Porque todo mundo tenta defender ali a sua prerrogativa, o seu espaço de poder. E no caso especificamente do Congresso, há um grande zagueiro ali que se chama Davi Alcolumbre, o presidente do Congresso. Propostas a rodo de diversos parlamentares, inclusive os da oposição. Mas o presidente do Congresso, Davi Alcolumbre, tem uma aliança ali, uma proximidade muito grande com alguns ministros do Supremo, inclusive com o próprio ministro Alexandre de Moraes, que no meio de toda essa crise procurou Alcolumbre ali para conversar durante 2-3 horas para falar dos meandros dessa crise. Então, o próprio presidente do Congresso diz que se ele colocasse em votação o tema de um impeachment do ministro Supremo, ele já estaria reeleito e seria um dos homens mais populares do Brasil. Mas ele não pode estar comprometido
0: também
2: com essa causa.
0: Também tem implicações, aí tem ele investigado, muitos outros parlamentares, né?
2: Sim.
0: Wender, tem outra pergunta de ouvinte, né? Para a gente passar para o Pablo, diga lá.
13: Tem sim. A Célia de São Paulo, ela pergunta qual a chance desse escândalo do Master terminar tudo em pizza no STF.
0: O Pablo acha que é alto, eu aposto. Diga lá.
1: Não, pior que eu acho que vai ser difícil segurar, Vera.
0: É?
1: Eu acho que vai ser difícil segurar, tá muito grande. Assim, pode terminar em pizza no sentido de algumas pessoas arrumarem subterfúgio para escapar, mas assim, uma pizza geral mesmo, difícil. Depois, se a gente olhar para trás, os últimos escândalos de corrupção, houve muita pressão popular, a cidadania brasileira, para bem e para mal. Ela está muito empoderada, a polarização política deu muita voz à cidadania. Vai ser muito difícil, depois da gente ver tudo o que aconteceu, isso acontecer assim, a gente teria manifestação, muita pressão sobre os parlamentares, muita mobilização no Congresso e no Senado. Eu acho assim, que no mínimo alguns feridos nós teremos. Assim. Pode ser que não sejam punidos todo mundo, que foi, até porque é muita gente, né? O Vorcaro comprou muita gente, É, mas assim, alguns punidos, pelo menos, eu acho que vai ser necessário para aplacar a insatisfação da população. Do contrário, a gente vai viver muita turbulência. É o que eu acho.
0: E você veja, né? Eu falei que vamos mudar de assunto, a gente falou um pouquinho de soberania, um pouco de Congresso, mas as dúvidas sempre recaem sobre isso. Tá havendo também uma outra interdição, né, Pablo, que é o fato de não ter debate. A gente teve o da Band esvaziado, depois, diante da recusa do Lula e do Flávio Bolsonaro de irem aos debates, os próprios veículos recuaram e decidiram não fazer outros confrontos. Os candidatos estão se articulando para tentar eles produzirem um debate em algum veículo. É uma situação também meio inédita essa, né, do desaparecimento do debate numa tão perto da eleição, né?
1: E debate que não é programático, né, Vera? A gente até tem debate, se você ligar a televisão aqui, inclusive no intervalo aqui da CBN, a gente viu, tá rolando propaganda, né, eleitoral gratuito, tá tendo, que a gente poderia chamar que é um debate. Mas esse debate não é um debate programático, né? A gente não está discutindo a política econômica do governo Lula, a política social do governo Lula, a política do Flávio para o déficit fiscal, as coisas que são substantivas, que a gente deveria estar... O que significa aí esse recuo global no PISA? Como é que a gente se coloca diante desse desafio? Nada disso está acontecendo, nada. A gente está... E essa crise do Supremo, os escândalos de corrupção... Eles vão dominar a agenda e a gente vai eleger um presidente, seja ele qual for, sem ter feito a discussão substantiva sobre programas. Nós realmente vamos mergulhar num novo governo, ou o mesmo governo, né? Um segundo, um quarto mandato do Lula, sem ter discutido a agenda.
0: Bem no escuro. É isso, ficamos por aqui hoje. Agradeço o Pablo Hortelado. Pablo, volta sempre.
1: Caramba. Quando vocês quiserem.
0: E o Thiago, que agora toda quinta vai estar comigo aqui no Rio, pelo menos pelas próximas 3-4 semanas, é isso?
2: Isso aí, Vera. Vamos juntos de novo.
0: Então, é isso, gente. O Viva Voz de hoje teve produção do Ender Starles, trabalhos técnicos do Henrique Dias em São Paulo e de Ramon Leme aqui no Rio de Janeiro. Até amanhã, gente. Tchau, tchau.

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0: quinta-feira, 10 de setembro de 2026. O ministro Luiz Fux, do Supremo Tribunal Federal, deu prazo de 15 dias para que o governo, o Banco Central e o Fundo Garantidor de Crédito se manifestem sobre o pedido do governo do Distrito Federal para obrigar a União a conceder garantia ao empréstimo para salvar o Banco de Brasília. O Distrito Federal pede que o Supremo obrigue o governo a garantir um empréstimo de mais de 6 bilhões de reais para salvar a instituição. A Polícia Federal apontou que os gastos com o filme Dark Horse coincidem com o envio de emendas do deputado federal Mário Frias, do PL, para a produtora do longa-metragem. De acordo com as investigações, ONGs chefiadas por Karina Gama, sócia da empresa responsável pelo filme, receberam 2 milhões de reais em emendas parlamentares de Frias. As apurações revelam ainda que as verbas públicas podem ter sido usadas para custear hospedagens em hotéis de alto padrão, refeições e pagamentos a outras produtoras ligadas à cinebiografia sobre o ex-presidente Jair Bolsonaro. Além disso, os parlamentares Marcos Polon e Bia Kicis, ambos do PL, também destinaram emendas para entidades de Karina. No entanto, os valores indicados não chegaram a ser pagos. O governo da Alemanha quer bloquear o partido de extrema-direita, Alternativa para a Alemanha, de acessar um plano de guerra secreto da OTAN. A informação é da agência de notícias Bloomberg. O documento tem cerca de 1000 páginas e traça um plano de defesa elaborado pelas autoridades alemãs e da OTAN para situações de guerra ou crise. A AfD venceu as eleições estaduais na Saxônia no último domingo. Essa foi a primeira vitória de um partido de extrema-direita no país desde a Segunda Guerra Mundial. No horário de Brasília, 8:02.
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3: Muito boa noite a você, amigo e amiga, ouvintes aqui do Quatro em Campo. Sejam todos muito bem-vindos. Vamos juntos até as 9 horas da noite, nesta quinta-feira de Libertadores da América. Muito obrigado a você que se liga no nosso podcast, você que acompanha o programa nas mais diversas plataformas digitais. Hoje, dia 10 de setembro.
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3: Gabriel Dudziak, tudo bem, Dudes? Boa noite.
4: Olá, Éboli, boa noite.
3: Leonardo Daifala, Léo, boa noite.
5: Tudo bem, Carlos Eduardo Éboli, boa noite. Boa noite aos companheiros e aos ouvintes também.
3: E Rodrigo Bittar, tudo bem, Bittar? Boa noite.
6: Tudo bem, Éboli, boa noite pra você e pra quem tá ligado com a gente.
3: Ramon Lemes.
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3: Muito bem, temos resultados de ontem, tem jogo hoje, Flamengo e Independiente Del Valle, às 9:30 em Quito, na altitude de Quito, é pra lá que vai o Palmeiras e vai com a vantagenzinha ali, mas vai com vantagem, vai com vantagem. Tem movimentação de mercado, por onde eu começo? Ah, vamos pegar essa notícia de agora, vamos lá, vai. O Santos acertando a contratação do Felipe Coutinho, né? O Neymar pediu e o Felipe Coutinho é a mais nova cara do Santos. É, o Neymar tá comemorando, tá todo feliz. Agora, o Felipe Coutinho não joga há 6 meses. Não sei como é que vai ser agora a preparação para colocá-lo em forma, né? Para já ajudar o Santos, hein, gente? Como é que vocês classificam esse tipo de contratação, Felipe Coutinho, hein, Bittar?
6: Ruim. É, não acho que é uma boa Opa. Contratação pro Santos, e até falei sobre isso ontem, né? E anteontem, aliás, no Quatro em Campo, Éboli, que eu acho que para esse momento o que o Santos precisa não é um jogador dessa posição. Ainda mais com todo esse contexto aí que você trouxe. Então, jogador para essa posição hoje, que não vai ajudar defensivamente, você já tem o Neymar. Você já tem o Rolaser, que é um problema defensivo também para o time do Santos. Como é que você vai encaixar tantas peças que sim, tem qualidade com a bola nos pés, mas que não ajudam defensivamente, como Neymar, Coutinho, Gabigol, Rolaser? Alguém vai ficar no banco de reservas. O Rolaser hoje é reserva do Santos. E até aí tudo bem. Acho que tem um nexo, tem sentido, mas é um jogador que ajuda esse time do Santos. Mas que normalmente faz uma função parecida com a do Coutinho. A chegada do Cebolinha, quando ele chegou outro dia, para mim agrega muito mais do que a chegada do Coutinho. São contratações de jogadores bem distintos, mas eu falo não só sobre a qualidade deles, e eu não tô nem discutindo carreira, a carreira do Coutinho foi maior do que a do Cebolinha, mas, e é maior ainda do que a do Cebolinha, porque ambos estão em atividade, agora o Coutinho tá voltando, né? Mas eu falo de necessidade pro Santos. Eu acho que é uma posição que o Santos hoje não deveria focar. O Santos precisa de zagueiro, o Santos precisa de opção para lateral esquerda, o Santos não precisaria de um camisa 10, de um articulador. Eu entendo que é um jogador de muita qualidade que, com a bola no pé, pode ser que ajude. Mas que contexto é esse que o Coutinho vai jogar? Quem vai jogar ao lado dele? Coutinho e Neymar? Como já foi numa seleção brasileira de base, como já foi na seleção principal? Ok, mas aí quem vai marcar? Já tem com o Neymar e Gabigol? Já são dois a menos para marcar. Com três a menos, o Santos vai ficar cada vez mais distante das vitórias.
3: É, a gente viu isso, né? Com o Coutinho no retorno ao Vasco da Gama. É mais um jogador daqueles que precisam de um calendário próprio, né? Uma minutagem diferente, não tá no mesmo ritmo de não é tão competitivo assim como outros, né? Eu tô contigo, para mim são dois patamares completamente diferentes de contratação. O Cebolinha, que é um jogador profissional, um jogador que está em atividade, plena atividade, é que não vinha tendo espaço no Flamengo, mas acho até que poderia ter tido mais vezes espaço. Agora, no Santos, eu acho que tem muito a agregar. E outra coisa, o Santos está começando a encaixar. O Santos está começando a mostrar um time dentro de campo, né? Ontem, ótima atuação do Santos ontem.
6: E não dá pra gente colocar na conta, né, Éboli, que assim, porque agora não tem o Neymar. Eu acho que sem o Neymar é um time mais móvel, no sentido de os 10 jogadores, e aí o Gabigol, às vezes dá pra colocar nessa lista também, todos estão dentro de uma lógica. Mas o Neymar vinha tendo atuações coletivas recentemente, e era o melhor momento do Neymar depois de que ele voltou pro futebol brasileiro. Então, com ou sem o Neymar, realmente o Cuca tá encontrando soluções. E uma dessas peças que vem sendo muito importante, o Willian Arão, jogando como zagueiro, o Santos vem vivendo um pesadelo aí entre seus zagueiros, porque o Luan Pérez hoje é o companheiro do Willian Arão, né, como titular, mas vinha falhando recentemente. O Lucas Veríssimo também, que é um grande nome da defesa do Santos, também vinha falhando demais. Os outros zagueiros são muito mais inexperientes. Teve saída de zagueiro nesse meio do caminho, a Adonis Frias também foi embora. Então, é nisso que o Santos deveria focar. E o Oliva, com a saída do Arão, né, do meio-campo, a entrada dele na zaga, o Oliva tem ganhado oportunidade. É um jogador que o Cuca não gostava muito, que não utilizava tanto, mas que vem mostrando a importância dele, essa chegada dele pro campo ofensivo. O gol contra o Corinthians foi numa bola parada, tudo mais, mas o gol de ontem mostra que é um volante que pode pisar na área, que pode agregar. E concordo contigo, acho que o Santos teve uma grande atuação na partida de ontem, não à toa vai poder até perder por um gol de diferença que fica com a vaga.
3: Belíssima estreia do Rodinei, por sinal, um jogador também que também, acho que vai se encaixar muito bem no Santos, lateral, que para mim acho que preenche bem ali, funções táticas, é um personagem, às vezes as pessoas carregam o Rodinei para um personagem, pela maneira como ele é irreverente, é uma figuraça, um cara gente boa pra caramba, mas assim, em campo, entrega algo legal, na minha opinião, o Rodinei. Me lembra muito, sabe, o Dudes e Léo, quando o Felipe Coutinho foi contratado pelo Vasco, ele indicou também os parceiros, né? Alex,
7: Souza. Ia falar exatamente isso. Ele é o Alex Teixeira do Neymar agora, e o Souza.
3: É isso. E o que o Alex Teixeira e o Souza fizeram no Vasco? Absolutamente nada. Foi uma coisa até constrangedora.
6: Vocês estão falando que o Neymar vai embora em breve, é isso?
3: Não, eu tô falando que não tem indicação também de parça. Contratação de time grande não pode ser indicação de parça, só sim, porque é parça, né? Tem que ter valências assim no mercado, senão... Desculpa, cara, currículo, carreira, com todo respeito. E é uma carreira muito bacana do Felipe Coutinho, mas ele é quase que um ex-jogador em atividade. No popular, é quase que um ex-jogador em atividade. E aí, Léo?
7: É, evidentemente eu concordo com você que contratação de grande clube não deve ser feita dessa forma, porque o craque do time pediu. Isso é um ponto contra o qual não se pode questionar nada, né? Mas a realidade do Santos, ela é muito particular, né? Porque a gente não está falando do craque do Santos, a gente está falando do dono informal do Santos, do patrão da diretoria do Santos. A gente está falando.
3: Esse é o detalhe.
7: É uma relação que, se a gente for levar para as coisas que não deveriam ser como elas são, a gente vai ficar aqui até as 9 da noite só falando disso, né? Porque não tem. É tudo muito diferente de uma condição normal de temperatura e pressão. Então, assim, dentro de campo, eu tenho pouca expectativa de que o Coutinho seja relevante em um número considerável de jogos. Evidentemente, pela qualidade que ele tem, pode ser que num jogo aqui ou outro ali, ele ajude o Santos a ganhar um jogo, que ele seja até decisivo, por exemplo, sei lá, numa final de Sul-Americana.
3: Como ele fez no Vasco.
7: Pode ser, exatamente.
3: Ele conseguiu no Vasco
7: exatamente.
3: Em alguns momentos, lampejos.
7: Exatamente, exatamente. Então, o que pode acontecer. Na verdade, até pode acontecer também dele acabar sendo um jogador importante com regularidade, mas eu acho muito improvável. De modo que, se a contratação for feita com essa condição e com essa consciência de que você está fazendo uma aposta que tem pouquíssima chance de dar certo a longo prazo e com regularidade, aí ele aceita os termos de uso. Eu quero contratar mais um jogador só pelo potencial teórico que ele tem de resolver numa eventual decisão ou num eventual jogo importante, aí vai de cada um. Eu não faria a contratação, mas vai de cada um. Agora, se o objetivo da contratação é, como me parece que é, agradar o Neymar, aí a gente só tem, aí vira só mais um elemento pra gente discutir nesse imenso e complexo pacote Neymar que o Santos vem administrando desde janeiro do ano passado. Porque alguém há de dizer, é melhor você trazer o Cebolinha e trazer o Coutinho porque o Neymar não aceita ser contrariado, ou é melhor você não ter o Neymar e aí não trazer o Cebolinha e aí não trazer, sei lá, quantos jogadores vieram ou não vieram porque o Neymar estava no Santos ou não estava no Santos, essas coisas a gente nunca vai saber exatamente. Então, assim, é mais um elemento dentro dessas coisas inacreditáveis que acontecem no Santos, né? Em que o staff Neymar paga transfer ban, em que o staff Neymar ajuda a reparar coisa na estrutura do Santos, em que o staff Neymar decide que jogador o Santos vai contratar. Nada disso é profissional, nada disso é o desejado, mas é a situação que está posta. E aí não dá para você analisar as coisas dessa situação isoladamente. Não dá para você falar assim, ah não, eu acho que tá certo só o que o Neymar tá jogando agora e a contratação do Cebolinha. E acho que tá errado a contratação do Coutinho. Não, é tudo uma coisa só. É para saber se tá valendo a pena ou não, e acho que a gente só vai ter essa consciência daqui muitos anos, só daqui 4, 5 anos a gente vai saber com clareza se esse combo Neymar todo valeu a pena pro Santos. Ela é uma situação só, ela é uma coisa só. E tem os seus Everton Cebolinhas e tem os seus Felipe Coutinhos no meio dessa história. E tem os. Aí quando o Neymar entra em campo, tem o Neymar que.
3: Mas foi... você também não acha o Cebolinha. Você acha uma aposta, o Cebolinha?
7: Não, acho o Cebolinha uma ótima contratação. É isso que eu tô dizendo, assim. É o mesmo Neymar que viabiliza uma vinda do Everton Cebolinha pro Santos, que é um ótimo reforço.
3: Ah, tá.
7: É o Neymar que, né, que acaba abrindo caminho pro Felipe Coutinho voltar pro Santos. E sempre lembrando, né, que em última instância o Santos tem todo. O Santos tem língua, tem boca e tem teclado para falar e digitar não, se o Santos quisesse, né? Mas a gente não tá nesse lugar. O Santos não tá nesse lugar de falar não pro Neymar em momento nenhum. Então, o meu ponto é tudo uma coisa só. Assim como dentro de campo, o mesmo Neymar que foi decisivo nos jogos finais do ano passado pro Santos não cair pra segunda divisão, que foi decisivo em jogos recentes do Campeonato Brasileiro e da Copa do Brasil, é o mesmo Neymar que fica 250 dias fora por lesão nesse último ano e meio. É tudo um pacote só. E a essa altura do campeonato, eu confesso que eu já não sei mais se o saldo é mais positivo ou mais negativo. Até pouco tempo atrás eu tinha certeza que o saldo era muito negativo, agora eu já tenho lá minhas dúvidas. E acho que só daqui uns 4, 5 anos a gente vai saber se o saldo desse combo todo, ele é positivo ou negativo. O que eu sei é que ele é pouquíssimo profissional. Mas ainda assim, dentro desse amadorismo que essa relação, sobre o qual essa relação se constrói, o Santos tem algumas coisas boas para extrair. a maior delas, o Neymar, dentro de campo, quando ele está jogando bem. Algumas outras, como a chegada do Cebolinha, e algumas muitas coisas ruins também, como será essa chegada do Felipe Coutinho.
3: Dudes?
4: Eu acho que os companheiros falaram bem aí sobre a questão da contratação do Coutinho. Eu quero bater o pé, né? Frisar a importância dessa questão aí de como as coisas estão sendo tocadas no Santos. Porque a gente já não está discutindo se são boas contratações, se tem futuro, quanto que eles vão ganhar. A gente não sabe nada disso. Não sabe absolutamente nada disso. A gente está sabendo assim, o Arthur é amigo do Neymar, o Coutinho é amigo do Neymar, o Everton recebeu a ligação do Neymar, do Gabriel Barbosa. Essas coisas estão sendo reproduzidas, né, como se fossem naturais, normais, né? Não, normal que um jogador vá tendo esse poder aí, ou vá tomando essas decisões. A gente nem sabe se o Neymar fica no Santos, né, no ano que vem. A gente não sabe qual é o futuro da instituição. Estão forçando uma barra aí para virar SAF de qualquer jeito o Santos, né? E os valores aí que tem que ser pagos, né? Se o Neymar sai do clube, ele cobra as dívidas, o que acontece com o Santos? O que acontece com o Arthur? O que acontece com o Coutinho? Tudo bem, o contrato agora é até o final do ano, mas e aí, quanto está sendo pago? Ninguém sabe, menor ideia, né? O Arthur aceita, o Coutinho aceita. Lembrando que o Coutinho tinha saído, né, do Vasco para cuidar da saúde mental e tudo mais. Então, assim, tem que valer a pena, né, para ele voltar para o futebol nesse momento, né? Não acho que é por nada, né, para pegar um time aí que está brigando para não cair, tal qual o Vasco, né? Então, assim, essas coisas estão, de novo, me espanta, né, que fica naturalizado, né? Na cobertura jornalística está naturalizado assim, e aí, Neymar te ligou? Ah, legal, Coutinho e Neymar são amigos desde o sub-17. Isso não deveria balizar a contratação, de forma alguma. De forma alguma, porque depois a gente tem que saber quem é que vai pagar. E se é o Neymar que está pagando o salário, significa que você está com uma diretoria paralela num clube como o Santos, algo que a gente já está intuindo há algum tempo, né? Porque quando você tem uma empresa, né, do pai do jogador, que entra com recurso e fala, agora sim, eu derrubo o transfer ban, para esse jogador sim, para aquele não, né? A gente está falando do que exatamente? Quem é que está gerindo o clube? Para além disso, o diretor, né, do Santos é ninguém mais, ninguém menos do que Alexandre Matos, que fez carreira contratando jogadores, não gerindo clubes, não fazendo boas situações para comissões técnicas, pensando em longo prazo, não, contratando um monte de gente. Então você está com um Neymar que decide quem é que é contratado, independentemente de qualidade, longevidade, salário e tudo mais, com um diretor de futebol que fez carreira comprando jogadores. Isso é bem preocupante. É claro, vai ficar assim, olha que show, Coutinho e Neymar juntos, e o Arthur, a Sele Santos, né? Então, temos que ser críticos,
3: Amigos de Neymar, amigos de Neymar contra amigos, Ronaldinho Gaúcho, final de ano tá chegando, tá, e as peladas beneficentes estão aí para isso.
4: Eu vi agora há pouco aqui no X, né, no Twitter, tem muita coisa ruim, mas vez ou outra tem algo bom. Colocaram assim, que tem que respeitar o Neymar, porque em vez de ir pro Inter Miami, ele fez o Inter Miami no Santos.
7: Isso que eu ia falar. Quando é o Messi contratando os caras lá, vocês aprovam, né? Tô brincando.
4: O Messi levou o Depol, levou o Suárez, queria levar o Neymar também. Aí o Neymar falou, quer saber? Vou fazer isso aqui no Santos. Só tem uma diferença, né? Santos e Inter Miami são um pouquinho diferentes.
7: Só não vai botar o Mascherano dele de técnico depois também, que aí fica ruim. O Éboli, rapidinho, só um detalhe. O Felipe Coutinho também, o Dudziak que lembrou um ponto importante, né? O Felipe Coutinho saiu do Vasco não tem tanto tempo assim, sob essa alegação dos problemas de saúde mental, e eu não tô aqui para duvidar de ninguém e nem para dizer que o problema de saúde mental tem que durar mais tempo do que durou. Mas vai ficar muito chato com o Vasco, né? Eu acho que vai ficar assim uma imagem de um certo desprezo pelo Vasco, que vai contra a história do Coutinho, e me lembra muito, num outro momento da carreira, o que ele já fez quando ele saiu do Liverpool para ir pro Barcelona. Eu acho que o Coutinho, eu concordo com você que a carreira dele foi bacana, acho até que ele foi o melhor jogador do Brasil na Copa de 2018, por exemplo, fez uma boa Copa América em 2019, mas o Coutinho talvez pudesse ter sido mais jogador do que ele foi se ele não tivesse esse pensamento sempre tão imediato de dia seguinte. que foi o que fez, inclusive, ele perdeu uma grande época de conquistas do Liverpool, né? Depois de sair lá pro Barcelona, podia ser um ídolo histórico do Liverpool hoje, não foi para ir pro Barcelona, com alegações também muito esquisitas na época, e acabou perdendo a chance e se enfiando numa tremenda, numa barca furada lá no Barcelona.
3: É, foi onde ele construiu algo bacana, realmente foi no Liverpool, né? Foi o que o Felipe Coutinho conseguiu fazer no Liverpool. É, vamos fazer nosso primeiro intervalo? Daqui a pouquinho a gente volta com mais aqui no Quatro em Campo.
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8: Muito bem, de volta aqui com o Quatro em Campo, com o Rodrigo Bittar, com o Gabriel Dudziak, com o Leonardo Dai. Vamos lá, completem a frase. 1-0 do Palmeiras ontem em casa contra a LDU. Foi Dudziak.
9: Pouco.
8: Pouco. Léo, foi...
10: Perigoso.
8: Perigoso. Bittar, foi...
11: Menos do que a gente projetava e do que o Palmeiras precisava.
8: Ih, rapaz. Agora, o que eu vi ontem, o Palmeiras até teve chance para fazer um placar mais confortável, né? Foi pouco, porque o Palmeiras também não tá jogando muito, ou porque LDU, altitude, Quito, isso de fato é um complicador, hein, Dudes?
9: foi pouco, porque o Palmeiras fez o bastante para ganhar por 2-0 e porque é muito pouco defender 1-0 na altitude. Acho que é por essas duas razões. E sim, Palmeiras criou bastante ontem, né? Poderia ter dito aí, poderia ter feito aí, desculpa, 2-0, como eu disse, mas também não foi aquela coisa, né? Porque você vai olhar o número de finalizações, 28. Aí você vai pensar, bom, 28-0, né? Poderia ser o jogo. Não, você tem muito chute bloqueado, muito chute longe do alvo. Eu considero que Palmeiras teve umas 3, 4

0: um jogo difícil, diferente, e acho que 1-0 ficou menor depois que o Gustavo Gomes tomou o cartão amarelo e foi suspenso, né? Porque aí é uma baixa justamente no sistema defensivo. Ao mesmo tempo, queria só colocar duas ponderações. A primeira é que o Palmeiras, sim, teve chances para fazer mais gols, mas a LDU também teve chances boas para fazer um gol ontem, né? Não foram muitas, mas também poderíamos estar falando de 1-1. Do mesmo jeito em que poderíamos estar falando de 2-0 ou 3-0 para o Palmeiras, além de 2-1, 3-1, evidentemente. Só para colocar isso. Agora, em segundo lugar, a segunda ponderação é mais positiva para o Palmeiras. Eu acho que o jogo de ontem mostrou também uma distância muito grande entre as equipes. Então, o Palmeiras tem condições, inclusive, de ganhar o jogo da LDU lá em Quito. Acho que o Palmeiras ainda é favorito à vaga. Mas, por isso que eu nem falei que foi pouco exatamente, porque eu acho que o Palmeiras tem condição de ganhar o jogo lá. Mas eu acho perigoso, porque nas circunstâncias em que se joga, né, não é uma super altitude, mas já é uma altitude, nas circunstâncias em que se joga, você tem uma vantagem de um gol só e sem o Gustavo Gomes, é risco alto de levar gol e, consequentemente, de ter um drama aí nesse jogo de volta.
1: Você, Bittar, falou menos do que deveria, isso?
2: É, menos do que deveria por conta dessas chances aí que o Palmeiras criou. É, acho que bem falado pelo Dudziak, né? Não foram chances tão cristalinas, tão claras, foram poucas chances claras, mas eu acho que o Palmeiras deveria ter criado mais boas chances. Palmeiras ontem, Aboli, teve uma atuação que dá para considerar ok, só que por conta dessa questão da altitude, mesmo com, como o Daibi lembrou, né, dos bons resultados da era Abel Ferreira na altitude, é um jogo muito delicado, porque não vai ter o seu capitão, mas por um outro lado, se a gente for olhar o copo meio cheio, tem um retorno muito importante que é o do Andreas Pereira, né? É um cara que faz muita falta na bola parada do Palmeiras e fez muita falta na partida de ontem exatamente por isso. O Evangelista é bom jogador, mas não tem o mesmo nível, né, do titular da posição que é o Andreas Pereira e não tem a bola parada que pode ajudar tanto. Então, o Palmeiras, se tivesse o Andreas Pereira aí para esse jogo, acho que poderia ter tido uma situação um pouco melhor, mas não foi uma novidade, não foi de última hora. O Palmeiras teve tempo para planejar o duelo de ontem, né, sem o Andreas, para ter uma situação melhor, um placar um pouco maior. E já que não conseguiu, vai ter que arcar com isso na próxima semana. Acho, assim como eu já achava antes do confronto acontecer, que o Palmeiras é favorito. O Palmeiras tem tudo para sair da semana que vem lá de Quito com a vaga. E tanto que o Palmeiras, é claro que sem altitude, né, mas na fase anterior, diferentemente de vários anos anteriores, onde o Palmeiras estava decidindo sempre em casa, é a segunda vez seguida que o Palmeiras decide fora. E foi fora de casa, foi lá no Paraguai, que o Palmeiras buscou a vaga contra o Cerro Porteño, que fez um jogo duro no Allianz Parque, em bons momentos, né? Mas que tem um nível bem abaixo e fez um jogo muito ruim. Agora, a principal chance que a LDU teve ontem, que o Dai citou, foi do Estrada, que teve uma partida assombrosa, assim, triste do Estrada. Foi um jogo muito ruim dele. Ele teve a chance, saiu cara a cara com o Carlos Miguel ainda no primeiro tempo e perdeu. E o reserva dele é o Daverson, que não me parece fisicamente 100%. Então, acho que são pontos aí que a LDU tem que dar um jeito para a semana que vem, se quiser competir. Porque o Palmeiras tem um resultado a seu favor, já começa classificado.
1: Vamos fazer nosso intervalo de jogo, vem o repórter CBN e a gente vai falar mais de Libertadores da América, já saiu aqui a escalação do Flamengo pro jogo de daqui a pouco contra o Independiente Del Valle. Teve empate ontem no Corinthians, olha, os brasileiros, dois levam vantagem pro jogo da volta, fora de casa, e o Corinthians não leva desvantagem para jogar em casa o jogo da volta. Daqui a pouquinho a gente fala mais sobre Libertadores da América, mas vem aí repórter CBN, intervalo de jogo.
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Quinta-feira, 10 de setembro de 2026. A investigação da Polícia Federal sobre suspeitas de desvio de verbas públicas para a produção do filme Dark Horse aponta que o esquema era formado por uma rede de empresas que distribuíam os repasses. Karina Gama, produtora do longa, é acusada de receber 2 milhões de reais do deputado federal Mário Filho.

0: Frias, do PL. Ambos foram alvos da operação. De acordo com a PF, o dinheiro público enviado pelo parlamentar percorria um círculo fechado entre as empresas investigadas com o objetivo de dificultar a rastreabilidade dos repasses. A polícia fez buscas na casa da irmã do PM suspeito de ter assassinado a esposa na Grande São Paulo. Ela é suspeita de fraude processual. Em depoimento, a mulher disse que estava na residência do casal no momento do disparo e que Larissa Morata cometeu suicídio, o que é contestado pelos familiares da vítima e descartado pela perícia preliminar. A irmã do PM não foi encontrada pelos policiais. O soldado Vinícius Silva está preso sob suspeita de feminicídio. E o Paraná registrou 2 tornados em menos de 24 horas, segundo o Sistema Meteorológico do Estado. Na cidade de Ponta Grossa, um deslizamento de terra provocado pelas tempestades matou 3 pessoas. De acordo com o órgão, a região permanece com alto risco para novos eventos climáticos severos, com possibilidade de vendaval e granizo até a noite de amanhã. No horário de Brasília, 8:34.
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0: Nós temos informações agora de Brasília com Isa Starciarini. Isa, boa noite.
2: Éboli, boa noite. O presidente Lula disse que o presidente do Supremo Tribunal Federal, Edson Fachin, tomou as decisões corretas para tentar estancar a crise do tribunal, que colocou ordem na casa, mas que não terminou de tomar todas as providências. Lula defendeu que Fachin faça mais coisa, que retire sigilos para devolver a credibilidade da Suprema Corte, e afirmou que falta apurar quem é o culpado, que se for os ministros Alexandre de Moraes ou André Mendonça, que eles paguem, porque afirmou que todo mundo tem que estar à disposição do cumprimento da Constituição e da lei acima de tudo, e que a verdade é soberana. Essa fala foi feita agora há pouco em entrevista ao SBT. Éboli.
0: Obrigado, Isa. 8:35.
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0: Segundo tempo de jogo aqui no 4 em campo. Olha aqui, ó. Saiu a escalação do Flamengo pro jogo de daqui a pouco contra o Independiente Del Valle. Só falta esse confronto, né? De ida das quartas de final da Libertadores da América. Rossi no gol, Emerson Royal, Léo Ortiz, Léo Pereira, Ayrton Lucas, Eric Pulgar, Jorginho, De Arrascaeta, Carrascal, Samuelino e Bruno Henrique. O Leonardo Jardim, pelo que eu tô entendendo aqui, tá adotando a mesma estratégia que ele adotou contra o Cruzeiro no jogo de ida fora de casa, botando um atacante com mais mobilidade, no caso o Bruno Henrique, e deixando o Pedro no banco de reservas. É a estratégia correta do Dziak para esse jogo de ida do Flamengo em Quito contra o Independiente Del Valle?
3: É uma estratégia válida. Eu não gosto do correto e incorreto, porque já disse algumas vezes, acho que tem vários caminhos para você chegar numa resposta boa. É uma estratégia válida, de repente deixar o Del Valle mais com a bola, tentar jogar em transição, tentar marcar bem e usar a bola aérea, de repente, né? Pode ser um jogo interessante. Também seria válido controlar mais, de repente ter a posse de bola por muito tempo para descansar com bola no pé, mas até por característica do treinador, como são encarados os jogos aí fora de casa, muitas vezes, ou quando o Flamengo já está em vantagem, me parece que a ideia, de novo, é essa, né? Jogar mais com espaços abertos quando retomar a bola do que contra uma defesa mais fechada, como poderá ser o Del Valle aí na volta, dependendo do resultado.
0: Me parece que nesse jogo de ida, o Independiente Del Valle vai para cima, né? Vai para cima porque é importante fazer algum tipo de vantagem jogando em Quito, e é um time ofensivo, né? Um time que faz muitos gols. tá nadando de braçada no campeonato local, tá tendo um ótimo desempenho até agora na Libertadores da América, tá muito confiante, principalmente nessa parte ofensiva. O que eu acho só curioso é que, pelo que eu lembro assim, do jogo de ida contra o Cruzeiro, onde ele também adotou essa escalação, a ideia do jogo reativo, ela não aconteceu. O Flamengo, desde o início do jogo contra o Cruzeiro no Mineirão, ele tentou plantar a residência no campo do Cruzeiro. Tentou no início ter mais a bola e buscou muitas vezes a área, mas lá não estava o Pedro, né? Então, eu achei que houve uma certa incoerência entre aquilo que talvez tenha sido pensado para o que foi praticado pelos jogadores do Flamengo, mesmo com essa formação diante do Cruzeiro. Depois o jogo foi mudando assim, de perfil, em alguns momentos o Flamengo sim teve assim mais a questão do contra-ataque. Porque o que eu insisto, na minha visão, o DNA de preferência, o formato de preferência dos jogadores do Flamengo é jogar com a bola. Esse time do Flamengo se sente mais confortável jogando com a bola. É por isso que eu acho, inclusive, que contra o Cruzeiro, mesmo com o Bruno Henrique, o time buscou a bola. E eu acho que vai fazer o mesmo hoje contra o Independiente del Valle. Até para controlar mais os movimentos. Você está falando de altitude, jogar em transição, campo mais longo, jogo mais vertical, para quem não está acostumado com altitude, me parece também arriscado. Mas quero tua opinião, Léo, quero tua opinião, Bitar.
4: Eu acho que o que é importante, o que é fundamental, na minha opinião, fundamental não, porque como disse o Dudziak, dá para ganhar de várias formas, mas o que eu acho importante que o Flamengo tenha consciência é que o adversário é bom, para mim é o melhor dos quatro oponentes dos brasileiros aí nas quartas de final, mas a distância é muito grande. Então, até se você pensar assim no pior que pode acontecer no jogo de hoje, que é o Flamengo ficar ensanduichado na defesa, sem conseguir sair da defesa e tomando pressão do Del Valle, mesmo se o cenário for esse, a chance do Flamengo ganhar o jogo ainda é grande, de ganhar a classificação então nem se fala. Então, eu acho que o Flamengo tem que se preocupar em colocar essa qualidade em campo, porque se o Del Valle enfrentasse qualquer outro time brasileiro, eu acho que ele seria até ligeiramente favorito contra o Corinthians, 50-50 ali contra o Fluminense, acho que não seria favorito, mas teria boas condições de aprontar contra o Palmeiras. Contra o Flamengo, acho que se o Flamengo mantiver, né, o nível de atuação que mostrou aí nos jogos recentes, eu acho que fica muito ruim pro Del Valle. E também fico pensando assim, o pior resultado que pode acontecer hoje pro Flamengo, que é, sei lá, perder o jogo de 2-0, ainda fica uma situação muito boa pro Flamengo reverter fora em casa, desde que jogue bem, evidentemente, né? Então, tô falando tudo isso para dizer que o que não pode acontecer é o Flamengo jogar muito mal, é o Flamengo jogar muito abaixo do que tem jogado. Porque se o Flamengo jogar no nível que tem jogado, por mais que o Del Valle seja um muito bom time, não tem jeito. A diferença de qualidade é muito grande em favor de um time em relação ao outro.
5: Eu vou na mesma linha.
0: Explica, só um detalhe, Bitar, que eu acho que explica,
5: claro,
0: essa escalação do Bruno Henrique. O Bruno Henrique é um jogador que se comporta muito bem na altitude. Muito bem. E eu vou lembrar que nesse ano o Flamengo jogou em Cusco, né? E o Bruno Henrique jogou como se tivesse, assim, no nível do mar. Jogou muito.
4: Foi onde o Botafogo levou seis, né? Não contra o mesmo time, mas enfim, foi no mesmo lugar.
0: Isso, exatamente. Então, o Bruno Henrique tem essa questão orgânica, né? Se comporta muito bem na altitude. Isso é um fator a favor, sim, da escalação dele hoje. Diga, Bitar, desculpa.
5: Não, e eu acho até que isso daí é importante ser falado, Éboli, isso tem que ser levado em conta, sim, porque imagina você coloca o Pedro, que é um jogador que pode sentir mais altitude do que o Bruno Henrique, você desgasta esse jogador a ponto de talvez não fazer o render no fim de semana ou até no meio da semana que vem no duelo de volta, né? Então passa a ser, sim, muito relevante. Eu acho que é uma boa e uma válida escolha aí do técnico do Flamengo para encontrar soluções aí para essa partida. Eu acho o Flamengo favorito até para ganhar no jogo de hoje, claro que menos do que para ganhar na semana que vem jogando em casa, mas eu vejo o Flamengo na mesma linha que você falou, viu, Éboli, tendo mais a posse de bola, se sentindo mais confortável, né, com relação a isso, e se você tem a bola, naturalmente você vai correr menos atrás do seu adversário, o que na altitude pode fazer uma diferença, né? Claro que vai do Del Valle também não deixar o Flamengo ficar com a posse de bola, porque sabe que é aí que está a grande qualidade desse time do Flamengo. Então, são jogos difíceis para o Flamengo. hoje principalmente, mas eu acho até que o Flamengo pode sair na noite de hoje já com, se não uma vitória, um empate para decidir em casa na semana que vem com mais tranquilidade.
0: Por falar em empate, e o empate do Corinthians, gente? Que assim, na minha visão, após o susto no início, o Corinthians foi pouquíssimo ameaçado pelos Estudiantes. Agora, difícil jogar lá, não sei o quê, tem a pressão, o Estudiantes fez nada. Tirando o gol, o Estudiantes teve aquela última chance lá de cabeça que o Hugo fez a defesa. E o Corinthians conseguiu arrancar esse empate de um belo gol, por sinal. Belo gol construído pelo Corinthians. É um empate que dá tranquilidade ao Corinthians jogando a volta em casa, mesmo o histórico recente do Corinthians em casa não sendo bom, Dudes.
3: Dá tranquilidade, sim. Eu, apesar desse histórico recente, eu também continuo achando que em casa o Corinthians tem muita chance de classificação. Realmente achei que ontem era o jogo mais complicado. Eu até acho que o primeiro tempo do Corinthians não foi bom, embora de fato não tenha sido assim um amasso, né, do Estudiantes. O Corinthians praticamente não fez nada, né, no jogo, só se defendeu, mas aguentou. E aí, primeiros lances do segundo tempo, faz 1-1 e fica numa situação muito boa, né, para o restante da partida. E de fato, no restante não houve pressão, né? Houve uma ou outra intervenção do Hugo Souza e assim levou até o final. É um resultado muito bom para defender aqui em São Paulo, né, em Itaquera. Obviamente que não pode jogar por outro empate, mas eu digo assim, defender porque você tem uma situação boa já de saída. No mínimo, você está levando para pênaltis. E o Hugo Souza é pegador de pênaltis. Mas acho que o Corinthians tem muita condição de ganhar o segundo jogo e se classificar. A maior dificuldade era esse jogo de ida mesmo.
0: Você, Bitar, como é que vê esse cenário do Corinthians para a volta?
5: Ah, eu acho que o empate ontem, Eboli, é excelente, tá? Até porque, só pra gente colocar aqui, né, a informação também, o Corinthians não fazia um gol como visitante no mata-mata de Libertadores desde o gol do Romarinho, né, contra o Boca em 2012. Então eram 14 anos.
0: Rapaz, hein?
5: Sem marcar. Pois é. Então, assim, o Corinthians tem que agradecer demais. Você falou, né, o Estudiantes não fez um bom jogo. O problema do Corinthians é que o Corinthians não faz um bom jogo há bastante tempo, né? Então não é só depender do adversário, mas também daquilo que pode produzir em campo. E a ver como é que vai ser a questão do Yuri Alberto, né? Que semanas atrás esteve muito próximo de voltar, depois deram uma regredida aí nesse possível retorno dele, mais breve do que era projetado inicialmente, porque o Yuri é um jogador que se recupera bem e rapidamente das lesões que ele tem, independentemente do grau delas, mas é um jogador que, se vier a ter oportunidade de jogar, pode agregar e agregar muito para esse time do Corinthians para esse jogo de volta. Quer dizer que o Corinthians é muito favorito para a semana que vem? Não. Mas só de não precisar remar tanto, como foi, por exemplo, contra o Internacional na Copa do Brasil, já é uma boa notícia, porque o Corinthians venceu aquele jogo jogando mal, inclusive contra o Inter, colocando bola na área a qualquer custo, de qualquer maneira. Então acho que ficou um aviso aí para o Corinthians que é: jogue bola. Não fique só naquelas soluções de cruzamento na área, de você jogar o Gustavo Henrique toda hora lá para ver se sai alguma coisa, de colocar o Pedro Raul e dar balão para a área que ele vai ganhar. Não é assim que as coisas vão acontecer. Então, acho que o Corinthians fica numa boa situação. O resultado de ontem não foi bom, foi ótimo, mas vai ter que jogar bola na semana que vem para ficar com a vaga.
0: Concorda, Léo, que o resultado foi ótimo?
4: Não, vou discordar dos dois. Para mim, o resultado deixa tudo em aberto para os dois lados aí e é igualmente. É igual para os dois, eu acho. Bom, igual para os dois é mesmo, né? Que foi um empate, mas quero dizer que é tão bom para um quanto para outro, assim, ou tão ruim para um quanto para outro, porque é o confronto mais fraco dessa fase quartas de final nesse momento, né? O Platense é o time mais fraco dos oito, mas. Se você somar a qualidade dos dois times envolvidos, esse confronto é que tem menos qualidade nesse momento. Os dois times jogaram muito mal ontem. Os dois times
0: foi ruim mesmo, né?
4: Não confiaram no próprio taco. O Estudiantes faz um gol com 3 minutos de jogo, vê o Corinthians completamente transtornado em campo, levando cartão amarelo a rodo, e não faz um abafo para fazer mais gol. Se esconde na defesa para tentar segurar 1-0 com 5 minutos de jogo. E o Corinthians depois volta pro segundo tempo fazendo um gol de empate e também colocando ali o Estudiantes em péssimos lençóis e também não vai para cima para fazer a virada. Então, um jogo entre dois times que não confiam em si mesmo dessa forma, né? Um jogo que pode ir para qualquer lado em Itaquera. O Estudiantes, na fase passada, empatou em casa com a Universidade Católica e depois enfiou 3-0 na Católica no Chile. O Corinthians não foi eliminado pelo Rosário Central depois de empatar em casa, porque o Rosário Central também vacilou assim enormemente. Então, é um confronto entre dois times que estão jogando muito mal, entre dois times que, passe quem passar, vai ter que melhorar muito para enfrentar, passe quem passar, do jogo do Flamengo contra o Del Valle na semifinal. Então, eu acho que foi bom pela perspectiva que se abriu com 3 minutos de jogo, quando o Estudiantes fez 1-0. Mas não vejo o Corinthians em vantagem nenhuma, não, pro jogo de volta. Acho até que se o Yuri Alberto voltar, e o André voltar, e tendo o Ranieri de volta, o Corinthians passa a ter mais chance de fazer um jogo bom pelos jogadores que estarão em campo. Mas o cenário da classificação, para mim, é de equilíbrio absoluto e de nivelamento por baixo para esse jogo de volta quarta-feira que vem em Itaquera.
0: Eu tô mais contigo nessa. São dois times que não passam nenhuma segurança, nenhuma confiança. Vamos fazer mais uma parada? Mais um intervalo? Daqui a pouquinho a gente volta.
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0: De volta aqui com o Quatro em Campo. Olha, a CBF hoje fez o sorteio, né, dos mandos das semifinais da Copa do Brasil. Então, Vasco e Atlético Mineiro vão decidir em casa contra Palmeiras e Grêmio, tá? O jogo só daqui a quase 2 meses. Então, primeiro jogo, mando do Palmeiras e do Grêmio. E a volta no Rio de Janeiro e em Belo Horizonte. Então, Vasco Atlético tem o que para muitos é uma vantagem decidir em casa, né? E a CBF também definiu que o Mané Garrincha, também geral praticamente certo, né? Que o Mané Garrincha é o palco dessa final única no dia 6 de dezembro, tá? Então, para quem não sabe, né? Ou quem não lembra, a Copa do Brasil esse ano é final única, tá? Jogo único. E vai ser o Mané Garrincha. E também, para quem não sabe ou quem não lembra, os dois finalistas garantem vaga na Libertadores da América. O campeão na fase de grupos e o vice na pré-Libertadores. Então, esses quatro times estão a 2 jogos de garantirem uma vaga na Libertadores da América do ano que vem, né? O que aumenta ainda mais aí a responsabilidade e a importância dessas semifinais da Copa do Brasil. O Botafogo, gente, anunciou mais um jogador estrangeiro, hein, de fora do cenário sul-americano, o marroquino, o Hakim Ziyech. Ele fez parte da campanha, né, do quarto lugar de Marrocos, né, na Copa do Catar. E passagem pelo Chelsea, 33 anos, atacante, assinou contrato até o fim de 2028. Como é que você classifica esse tipo de contratação? Tem a questão de adaptação. Cada vez mais, né, a gente vê jogadores fora do continente buscando como alternativa ou aceitando os convites, as ofertas dos clubes brasileiros. Agora é o Botafogo que contrata esse marroquino, que de uma certa maneira fez parte daquele grupo que se colocou na história de Marrocos, né, com uma inédita quarta colocação na Copa do Mundo. Dudes.
3: A princípio não acho uma boa, não. É um jogador saiu do mainstream aí, né, dos principais campeonatos, saiu do Chelsea, foi jogar na Turquia, durou pouco na Turquia, foi jogar no Catar, depois foi jogar no Marrocos, e tem bons números no campeonato marroquino, 12 jogos, 8 gols, mas campeonato marroquino, né? Não é nem a Champions League africana, que de repente poderia dar um padrão maior. E pelo que eu li de quem cobre futebol africano, saiu brigado aí de novo, né? Todos os clubes que ele passa, praticamente, ele sai brigado com direção, com treinador, com alguém. É um movimento assim que eu acho muito arriscado, muito fora de hora, e acho que não é disso que o Botafogo precisava, não.
0: Tá com pinta de algo amarrado com, sei lá, empresário que tem boa entrada, né? Que precisa reposicionar o atleta, deve ter algum canal de conhecimento aí, porque como disse o Dudes, Bitar e Léo, assim, o scout, né? Ele tá muito a favor do Hakim, não, viu?
22: Não tá mesmo. Acho que o Ziyech, ele já teve ótimas temporadas, né? Já viveu um grande momento na carreira, mas tá longe de ser em 2026, então é preocupante aí, porque provavelmente não é um jogador que vem ganhar pouco. E um ponto também, né, Éboli, que você colocou, assim, jogadores que vêm para mercados, digamos, alternativos, né, como a América do Sul e principalmente o Brasil, Mas se eles vieram para cá é porque não teve interesse fora, porque naturalmente lá eles ganhariam muito mais. E sem esse interesse, eles estão buscando outros mercados que podem ainda pagar bem, e aí aqui no futebol brasileiro acaba sendo um deles. Mas de início, também não acho uma boa contratação, não.
2: Assino as ponderações dos amigos, mas faço uma ponderação também de que para mim é o primeiro reforço com potencial de ser um reforço acima da média dessa nova leva da SAF do Botafogo, né? Desse momento pós-Textor. Os reforços que o Botafogo trouxe até agora para o segundo semestre, eles eram muito mais parecidos com aqueles reforços que o Botafogo trouxe na primeira janela do Textor, lá, né, em 2022. E esse é um reforço que tem potencial para ser de um nível diferente. Agora...
0: Vai botar a bola pra dentro? O que o Botafogo precisa de alguém que bote a bola pra dentro. Vai botar a bola pra dentro?
2: Eu acho, Éboli, é que tem contratações que você não pode reclamar se der errado, entendeu? É a do Ziyech. Se der errado, o histórico tá aí. Os dois falaram, você falou, o histórico tá aí na cara do Botafogo. Então, se você estiver consciente de que você tá fazendo uma aposta, tudo bem. Quer dizer, tudo bem se puder pagar, mas é isso é o departamento. Mas tudo bem. Agora, se você estiver achando que você tá contratando uma certeza, aí você é otimista demais.
0: Muito bem, senhores. Foi um prazer, uma satisfação. A gente volta amanhã, hein? Valeu, Dudes. Abraço, Bitar. Abraço, Léo.
4: Tchau.
22: Valeu.
0: Tchau.
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0: Quinta-feira, 10 de setembro de 2026. O ministro Alexandre de Moraes, do Supremo Tribunal Federal, autorizou visitas de mais familiares ao ex-presidente Jair Bolsonaro. Foram autorizadas visitas do irmão, as cunhadas e os sogros. A defesa fez o pedido para que a ex-primeira-dama, Michele Bolsonaro, que concorre ao Senado pelo Distrito Federal, tenha mais tempo livre para cumprir a agenda de campanha. O candidato à presidência da República do PSD, Ronaldo Caiado, foi internado hoje em São Paulo para tratar de uma faringite aguda. Ele foi hospitalizado para receber medicação intravenosa. Segundo a assessoria de imprensa, o objetivo é acelerar a recuperação para que Caiado possa retomar o mais breve possível para a agenda de campanha. E a Rússia bombardeou um shopping no leste da Ucrânia, deixando 3 mortos e outros 34 feridos. Os países têm feito uma série de ataques de longo alcance nos últimos meses, em que visam instalações de energia e logística. O conflito já dura 4 anos, desde a invasão russa de grande escala em setembro de 2022. Os esforços diplomáticos liderados pelos Estados Unidos para pôr fim ao conflito estavam estagnados e foram retomados no último fim de semana. No horário de Brasília, 9:01.
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